Então é importante que eu me aprimore para viver a minha solidão. Mas não a solidão sofrida, mas a solidão daquele espírito, daquele viajor que sabe que tem que caminhar o seu caminho sozinho, porque o nosso processo é de fato solitário. E aí ela continua em um homem integral. A educação, a psicoterapia, a metodologia da convivência humana devem estruturar-se em uma consciência de ser antes de ter. De ser ao invés de poder. De ser, embora sem a preocupação de parecer. Isso aqui daria um workshop, se a gente quisesse ficar aqui, não é? Então veja a sutileza e ao mesmo tempo a profundidade da proposta da mentora. Então ela vai dizer que o mais importante nisso tudo, né, quando você vai nesse aprimoramento de educação, nesse processo que ela vai chamar de psicoterapia, dessa metodologia de aprender a conviver, de aprender a ser, é estruturar a consciência de ser. Eu preciso saber que eu sou, o espírito que eu sou. Eu preciso conhecer isso antes de ter. E não é essa a educação que a gente recebe. Toda a nossa cultura é contrário a esse movimento. Nós crescemos e estudamos focados o tempo inteiro em ter as coisas. Você precisa estudar para ser alguém. Mas ser alguém não significa ser o ser. É ser alguém que vai ter um trabalho, um bom emprego, uma boa casa, que vai ter dinheiro, que vai ter roupas caras. Essa é a ideia que a gente passa muitas vezes para as crianças do que é ser alguém. Que na verdade estamos educando para ter e não para ser. E aí ela segue adiante. Ao invés de poder. A ideia da consciência de ser ao invés de poder. E a gente vai poder ver muito isso mais adiante quando estivermos estudando os complexos. Né? Essa ânsia de ser o dono do mundo que muitas vezes nós temos. Por isso a gente vive tão acelerado. Né? Essa agonia toda, porque o que está por detrás disso é o complexo de poder. Então eu vou e acho que posso tudo. E vou deixando, porque toda vez que eu entro nessa ânsia do externo, o meu mundo interno é abandonado. E aí ela segue mais adiante. Embora sem a preocupação de parecer. Porque a construção tem que ser sólida, de ser e não de parecer ser. Porque aí muitas vezes a gente vai construindo uma ideia de que já chegamos em determinado patamar, estamos muito longe disso ainda. E aí tudo aquilo que eu penso que sou, eu não sou. Eu só pareço ser. E aí a gente vai percebendo o quanto é profundo, enquanto é profunda a proposta. E aí ela vai, depois que a gente se conhece, depois que a gente aprende a viver, aprende a ser, aprende agora a amar. E essa é uma proposta muito profunda, porque a gente vai dizer assim, mas amar? E aí ela vai, nos garante isso em Garimpo de Amor, que é necessário sim aprender-se a amar. Portanto, o amor também se aprende. E é fato, porque o amor é um verbo. E com um verbo a gente tem que aprender também a conjugá-lo. Então o amor também se aprende. É necessário sim que tenhamos a disposição de desenvolver essa capacidade. Então é importante que busquemos o aprender. Porque muitas vezes o que nós vamos perceber em nós é uma resistência. Nós somos seres muito resistentes à mudança. Então, se eu acho que o meu comportamento é correto, é muito mais fácil para mim modificar o outro, para que o outro faça exatamente aquilo que eu acho que é o certo, do que eu me modifique para. E aí, quando nós falamos em amor, nós vamos para uma crise. Não é que aqui no Centro Espírita de Salvador isso não acontece, né? Coisa lá de fora. A solteirice crônica, porque já está virando um transtorno isso, né? Então, processo quase psiquiátrico, quase médico. E aí as pessoas falam assim, ai, mas eu estou procurando o homem ideal, a mulher ideal, a pessoa ideal. Mas é procurando fora. São poucos aqueles que se colocam e se candidatam para se transformar na mulher ideal, no homem ideal. Sempre eu quero fora. Então é o outro que vai ter que ser. Eu não preciso ser, porque provavelmente ou eu já sou,
ou outro, e aí às vezes a gente vai ouvir assim, quem gostar de mim tem que gostar de mim como eu sou, né? E vamos ficando nessa rigidez e não entramos na proposta desse aprender a amar. Mas por que de fato é importante aprender a amar? E aí em Garimpo de Amor também ela vai colocar, o amor que se deve oferecer ao próximo é consequência natural do amor que se reserva a si mesmo, sem cuja presença muito difícil será a realização plena do objetivo da afetividade. O grande ponto é importante que eu aprenda a amar, porque se eu aprendo a amar a mim mesma, como eu sou, com as dificuldades que eu tenho, o meu amor para o outro é genuíno, é verdadeiro. Porque eu não estou amando no o outro aquilo que eu espero encontrar no outro, eu estou amando o outro de verdade, o ser que ele é. Então, nesse processo de aprendizado que a mentora nos traz, ela vai trazer na sua obra a importância do amor, de aprender a amar. Mas esse ponto só vai acontecer genuinamente se eu faço toda a minha trajetória e, principalmente, se eu consigo amar a mim, a pessoa que eu sou de fato. Nós vamos encerrar a nossa aula e até o próximo encontro, nesse mesmo horário.

Nosso olá a todos, o nosso muito boa noite a você que está acompanhando o canal da Web Rádio Amigo Espiritual, também todos os nossos parceiros de retransmissão, os queridos amigos que estão passando aqui embaixo da Janete aqui. Tem um banner passando todos os canais onde está sendo reproduzida essa transmissão simultânea. O nosso abraço a esses amigos, a você que já está deixando comentário aí. Vai separando uma pergunta, a tua impressão sobre o Evangelho, que a gente já vai trazer o teu comentário após o início desse, que é um programa muito especial ao nosso coração, porque ele nos aproxima dessa essência, a essência que sustenta todo e qualquer trabalho espírita. E eu vejo assim, eu vejo o Evangelho segundo o Espiritismo como um sustentáculo, uma luz, um farol a iluminar as nossas vidas. E você está sendo convidado a fazer esse compartilhamento conosco nessa noite, né? Para que a gente possa, de alguma forma, darmos um passo na direção do Cristo e, quando a gente se aproxima do Cristo, também de Deus. Eu vou passo agora esse momento a saudar a todos vocês, o Valdir e a Janete, que está conosco também, e fazer a descrição da nossa tela. O Valdir e a Janete também abraçam vocês nesse instante e a gente descreve esses três quadros que compõem a nossa tela. Eu, André Carlos, estou no quadro superior esquerdo. Eu sou um homem de pele branca. Eu estou usando óculos e também uma camiseta de cor vermelha. No meu colo tem um violão e atrás de mim alguns livros, um quadro de Maria de Nazaré e alguns objetos pessoais, como girassóis. No quadro superior direito, nós temos o Valdir da Rosa, que é um homem de cabelo curto, né? Ele tem a pele morena, ele usa um óculos sem armação. Está usando um fone desse tipo intra-auricular, uma camiseta de cor, eu acho que é um rosa claro, e atrás dele nós temos uma parede branca apenas. E no quadro de baixo, nosso último e terceiro quadro, nós temos a Janete da Rosa, que também é uma mulher de cabelo castanho claro, está usando um óculos com armação de cor marrom. Ela está usando uma roupa vermelha e também branca e preta, tem alguns detalhes, bem colorida. E atrás dela uma parede branca também. Então, quero mais uma vez agradecer a esses parceiros que estão passando no banner, que são os queridos que nos ajudam na divulgação do Espiritismo, nessa busca que temos de nos aproximar do Evangelho segundo o Espiritismo. E eu convido você a esse momento, um momento de música, né? A gente está com a proposta desse ano de trazer o Evangelho no lar. A música espírita também é sempre muito bem-vinda no Evangelho, ajuda a harmonização, seja ela feita com instrumento, ou seja você escutar, né, um áudio de um artista espírita, vai te ajudar a entrar numa sintonia especial para esse momento do Evangelho no lar. E hoje eu separei aqui uma música para vocês que se chama Aleluia, e ela é de Elizabeth Lacerda. É uma música que realmente me fez pensar muito no momento conturbado e conflituoso que nós estamos vivendo, né? Até mesmo porque tem uma parte dessa música que fala: sai o ódio, entra o amor, vai a guerra, nasce a flor, então cantaremos Aleluia.

0: A NET, eu acho que o André teve algum problema.
1: Caiu,
0: Eu
1: né?
0: acho que eu podia começar a fazer a leitura.
1: Então vamos lá. Boa noite, amigos. Vamos ao nosso evangelho. Nós estamos no capítulo 11, Amar o próximo como a si mesmo. Hoje nós começaremos com a lição A Lei de Amor. O amor resume inteiramente a doutrina de Jesus, pois o sentimento por excelência e o sentimento são os instintos elevados à altura do progresso realizado. Esse é um ponto de partida, o homem só tem instinto, mas avançando e corrompido. Só tem sensações, instruído e purificado. Tem sentimentos, e o amor é o requinte do sentimento. Não o amor no sentido vulgar da palavra, mas este sol interior que condensa e reúne em sua ardente fornalha de todas as aspirações e todas as realizações sobre-humanas. A lei de amor substitui a personalidade pela fusão dos seres e anula as misérias sociais. Feliz aquele que, ultrapassando sua humanidade, ama com imenso amor a seus irmãos de sofrimentos. Feliz aquele que ama, pois não conhece nem a angústia da alma, nem a miséria do corpo. Seus pés são leves e vive como transportando fora de si mesmo. Quando Jesus pronunciou essa palavra divina, amor, ela fez estremecer os povos e os mártires, ébrios de esperança, desceram ao circo. O Espiritismo, por sua vez, vem pronunciar uma segunda palavra do alfabeto divino. Estai atentos, pois essa palavra levanta a pedra dos túmulos vazios e a reencarnação. Triunfando sobre a morte, revela ao homem deslumbrado seu patrimônio intelectual. Não é mais aos suplícios que ela o conduz, mas à conquista de seu ser, elevado e transfigurado. O sangue resgatou o espírito e hoje o espírito deve resgatar o homem da matéria. Eu disse que, no seu início, o homem só tem instinto. Portanto, aquele que é dominado pelos instintos está mais próximo do ponto de partida do que do objetivo. Para avançar rumo ao objetivo, é preciso vencer os instintos em prol dos sentimentos. Isso é aperfeiçoar estes, sufocando os germes latentes da matéria. Os instintos são a germinação e os embriões do sentimento. Carregam consigo o progresso, como a semente encerra o carvalho. Os seres menos avançados são os que, não se despojando de sua crisálida, senão aos poucos, permanecem escravizados ao instinto. O espírito deve ser cultivado como um campo. Toda a riqueza futura depende do trabalho presente, que acima dos bens terrestres leva-nos à glória, à elevação. E será então que, compreendendo a lei de amor que une todos os seres, procurareis nela os suaves prazeres da alma, que são o prelúdio das alegrias celestes. Que assim seja.
0: Que assim seja.
2: Que assim seja. Obrigado, querido amigo. Nós caímos aqui na conexão bem rapidamente, mas eu penso que tenha dado tudo certo. Quando eu vi, já estava fora do ar. Agora, voltando ao ar, falando de A Lei do Amor. Que maravilha, gente. Eu comentava nos bastidores que, para mim, esse capítulo e esse item do Evangelho é muito especial, né? Porque aí estão as leis universais expressas, né? Pela boca, pela presença amorosa de Jesus. E quando o Evangelho segundo o Espiritismo nos traz essa ideia de que o homem, né, no princípio tem instintos e depois vai aprimorando a ponto de ter mais sentimentos, né, a gente fica pensando o quanto ainda a matéria ou a materialidade ainda exerce uma força tão intensa sobre nós, a ponto de que muitas vezes o instinto ele nos doma, né? Nos toma. E é necessário com o tempo que o amor tome conta de todas as coisas. Inclusive, eu não tenho como jamais me afastar dessa ideia que o Evangelho trouxe aqui de que a reencarnação é o amor de Deus expresso para nós. Porque já pensou, gente, quantas respostas nós temos com a reencarnação? Então, esse amor divino expresso em compreensão da vida. Hoje, nós, como espíritas, temos as condições de podermos compreender alguns fenômenos que talvez passam despercebidos às pessoas mais inteligentes aqui, que habitam o nosso globo. E a gente, tendo essa ciência, esse conhecimento, nos possibilita também nos precaver, nos possibilita colocar em guarda quanto a tantos os descaminhos, os desatinos, as incoerências que talvez podem nos afastar dessa lei tão maravilhosa que deve regir a lei de todo, a vida de todos, que é a lei de amor. Por que deve? Porque é a nossa finalidade, a felicidade. Quando nós nos aproximarmos dessa lei de amor, a felicidade ela estará muito mais presente nos nossos dias. Seremos espíritos mais, não somente conscientes, mas também usufrutuários das bênçãos do nosso Pai. Hoje, se a gente não usufrui de todas as bênçãos do Criador, é porque nosso coração ainda endurecido se afasta dessa lei tão maravilhosa que é a lei de amor. E quando a gente percebe a presença espiritual em nosso lar, quando a gente percebe a presença espiritual lá no centro espírita, a gente sente realmente esse acolhimento, esse amparo e a certeza de que toda e qualquer tarefa é ladeada por esses amigos espirituais. Então, essa lei de amor está em todo lugar. Não apenas no plano físico, mas também no plano espiritual. A lei de amor está no teu lar. Basta que nós consigamos, de alguma forma, permitir que essa lei de amor ela aja em nossas vidas. Se tem alguma coisa que não está fluindo, pensa bem. Pensa se está alinhado, né, a essas diretrizes de amor, de paz e de renovação que nos é permitido conhecer através das leis da reencarnação e essa lei maior que rege a todos os seres, a lei de amor. E eu, quando falo da lei de amor, eu falo com o coração apaixonado, viu, gente? Vocês vão sentir. Porque é algo que realmente fez toda a diferença no Espiritismo para mim. E eu comentava com o Valdir que cada palavra desse capítulo é como se estivesse gravado com muita força, né, dentro dos arquivos da minha alma. Porque realmente isso faz sentido, gente. Não sei o que essas palavras causam de impressão a você, mas a mim elas me fazem até estremecer de alegria por saber que há um projeto de amor para sua vida. Sim, existe um amor infinito que está te ladeando na existência e te possibilitando crescer como espírito. E isso nos enche de esperança de dias melhores, nos enche de esperança de que há um amparo e que esse amparo está conosco. E assim a gente começa o Evangelho no Lar. Eu trouxe minhas impressões aqui. O Valdir vai trazer algumas impressões também. E na sequência, Valdir, já pode trazer também a nossa história, né? Nós temos histórias infantis que fazem tão bem a
1: Tem
2: nossa coisa.
1: história assim hoje também.
2: É isso! E até eu estava falando aqui em casa, Valdir e Janete. Sim, sobre a historinha. Aqui nós abrimos um livro hoje e falava sobre por que que a da turma da Mônica, né? Por que que o Franjinha é tão inteligente, né? Pode ter uma história lá de reencarnação. Por que que o Cascão tem tanto medo de tomar banho? Tem também uma história envolvendo a reencarnação. Por que que a Magali come demais, né? Pode ter aí uma história e claro, histórias infantis que nos fazem pensar sobre nós mesmos, né? Sobre os nossos traumas, sobre as nossas frustrações e tudo que está na nossa reencarnação. Mas é isso. Eu vou passar para o meu querido amigo que vai trazer suas impressões aí, Valdir.
0: Boa noite, meus irmãos. Eu estava meditando sobre essa lição do Evangelho e me recordei de uma questão lá no Livro dos Espíritos, é a questão 938, quando Kardec fez um questionamento. A vivência do amor é apenas uma necessidade passageira ou algo a que nós estamos fatalmente destinados. E na nota explicativa, né, do Livro dos Espíritos, temos algumas considerações de Allan Kardec. Olha que interessante, André. Ele diz assim: a natureza deu ao homem a necessidade de amar e de se sentir amado. Um dos maiores prazeres que lhe sejam concedidos na Terra é o de reencontrar corações que simpatizam com o seu e que lhe dá as premissas de uma felicidade que lhe está reservada no mundo dos espíritos perfeitos, onde tudo é amor e benevolência. Né? Essas palavras, elas estão intrinsecamente associadas a uma de muitas definições de que seja o amor, né, André? Sentimento que impele as pessoas para aquilo que lhes afigura belo, digno e grandioso. Ou seja, né, tudo aquilo que é de nobre, tudo aquilo que é belo em nossas vidas. Né? Então, né, se nós todos estamos fatalmente destinados à vivência desse sentimento belo, digno, um sentimento grandioso, porque se assim não fosse, né, não nos impulsionaria a benevolência. Essa lei nos impulsiona a esse sentimento, nas nossas escolhas, nas nossas atitudes. Então, torna-se imprescindível o conhecimento, né, das suas várias possibilidades, bem como das virtudes, né, que a cercam. Então, é tão belo, André, que o nosso Pai Criador, né, ele enviou na Terra, à Terra, uma carta viva do amor que foi Jesus, né? Em todo o seu messianato, em toda a sua passagem pela Terra, foi uma demonstração de amor. Por isso que no Evangelho, né, eles falam ali que está certo que essas palavras, né, levantam as lápides do túmulo, né? Algo novo para a humanidade, o amor. E ninguém falou de amor com tanta beleza como Jesus, porque ele foi a exemplificação desse sentimento, né? E ele é um exemplo para nós daquilo que nós devemos seguir. Então, André, tudo que nós temos, eu volto a resumir novamente, então, tudo que nós temos de bom, de belo dentro de nós, né? Tudo que nos aproxima da divindade é graças, né, a essa herança divina que todos nós temos dentro de nós, que é o amor, e que nós iremos desenvolver pouco a pouco, através dessa, né, escalada evolutiva, através das provações, evoluindo, né, do amor, esse amor para com os nossos familiares, para com os nossos amigos, para um amor além das fronteiras, né, do nosso lar, dos muros que nos cercam, para um amor universal, para toda a humanidade. É como está lá no Livro dos Espíritos, André, nós somos fatalmente destinados. Não tem escapatória para nós. Essa é a nossa destinação grandiosa.
2: É isso aí, meu amigo. Lembrei de tantas e coisas legais aqui. Né?
1: Pode falar, minha Janete. A historinha de hoje é um amor muito simples, mas é um amor muito tocante. E a história é assim, é um autor desconhecido, peguei na internet. Mas nem um sabonete? Um garoto pobre, com 12 anos de idade, vestido e calçado de forma humilde, entra na loja, escolhe um sabonete comum e pede ao proprietário que embrulhe para presente. É para minha mãe, diz com orgulho. O dono da loja ficou comovido diante da singeleza daquele presente. Olhou com piedade para o seu freguês e, sentindo uma grande compaixão, teve vontade de ajudá-lo. Pensou que poderia embrulhar junto com o sabonete comum algum artigo mais significativo. Entretanto, indeciso, ora olhava para o garoto, ora para os artigos que tinham na sua loja. Devia ou não fazer? O coração dizia sim, a mente dizia não. O garoto notando a indecisão do homem, pensou que ele tivesse duvidado de sua capacidade de pagar. Colocou a mão no bolso, tirou as moedinhas que dispunha e as colocou sobre o balcão. O homem ficou ainda mais comovido quando viu as moedas, de valor insignificante. Continuava seu conflito mental. Lembrou da sua própria mãe, fora pobre e muitas vezes em sua infância e adolescência também desejara presentear sua mãe. Quando conseguiu o emprego, ela já havia partido para o mundo espiritual. O garoto, com aquele gesto, estava mexendo na profundeza dos seus sentimentos. Do outro lado do balcão, o menino começou a ficar ansioso. Alguma coisa parecia estar errada. Por que o homem não embrulhava logo o sabonete? Impaciente, ele perguntou. Moço, está faltando alguma coisa? Não, respondeu o proprietário da loja. É que, de repente, me lembrei da minha mãe, que morreu quando eu ainda era muito jovem. Sempre quis dar um presente para ela, mas, desempregado, nunca consegui comprar nada. Na espontaneidade de seus 12 anos, o menino perguntou, mas nem um sabonete? O homem se calou, refletiu um pouco e desistiu da ideia de melhorar o presente do garoto. Embrulhou o sabonete com o melhor papel.

0: presentear sua mãe também. A gente realmente acha que o presente tem que ser alguma coisa que seja caro, né? E, na verdade, hoje eu estava escutando também uma frase do Carpinejar, né? Ele tá, na verdade, um vídeo dele, né? Ele é um escritor bem reconhecido aqui no Rio Grande do Sul. E ele trouxe uma ideia de que a gente quer viver o momento inteiro, né? Uma janta, alguma coisa significativa. E muitas vezes nós não damos valor a esses momentos que são os momentos quebrados, né, do dia, que são as moedas do dia a dia. E até ele comenta, né, que se a gente juntar todas essas moedas no final da nossa existência, nós vamos ver o quanto bem é possível que seja feito. Eu falo de moedas porque é possível, por exemplo, visitar uma pessoa em 20 minutinhos, presentear com uma flor que você viu na rua e você pegou aquela flor que estava no chão ali, né? É claro que não estou incentivando a depredação do patrimônio público, claro, estou fazendo uma brincadeira aqui, mas uma flor no campo, né? Imagine o campo, não na área pública. Você pega uma flor do campo, um lírio do campo e entrega para alguém, né? E isso pode ser muito significativo para a pessoa, pode significar tudo. E se a gente juntar esses trocados, né? Do afeto que a gente vai buscando realizar durante a nossa existência, isso faz toda a diferença no final, tenho certeza. E eu não sei você, mas eu, para mim, aqui na minha existência, os afetos são um grande desafio, gente. Um grande desafio. A gente vive muitas vezes dizendo que não tem tempo, mas na verdade não é a quantidade de tempo, né, que importa, mas sim a qualidade. A gente sabe disso, né? Mas entre saber e praticar existe na verdade, um caminho muito grande a ser percorrido. E essa história me fez lembrar isso, viu, Janete? Muito linda a história. Eu acho que é riquíssima para que as crianças possam também entrar, né, nessa sintonia da importância de você oferecer aquilo que você tem. Pode ser pequeno, né? Mas tem uma importância muito significativa o pequeno que você oferece. E é como eu comentei, né? Saber, nós sabemos. Agora, entre saber e praticar, existe um caminho, não é, Valdir?
1: Com certeza, né? A singeleza do gesto do garoto, a demonstração de reconhecimento, né? Pela sua mãe, na simplicidade. É uma história tão bela, tão simples, é um exemplo, né? Como o André mesmo falou, e como nós temos em todos os momentos da nossa vida, né? A oportunidade de exercer esse sentimento do amor. Não só nas coisas grandiosas, mas nas pequenas demonstrações do dia a dia, né? No nosso, como, nos nossos maiores desafios, né, André? Dentro dos nossos lares, né? Da família, com gente querida, né? Então, ali se apresenta essas oportunidades. E não tem um custo elevado, né, André? Não custa uma moeda cara a questão de se doar pelo outro, né? De emprestar o ombro, de ouvir. Né? Alguém está em necessidade, exercer o sentimento do amor em atitudes, né? Numa ação de auxílio a aquelas criaturas que vivem nessa mesma embarcação que nós vivemos, que é, né? A terra, a sua vivência de provações, de expiações e dificuldades. É tão bela essa lição e tocou profundamente em nossos corações, né? A oportunidade
2: Impressionante.
1: de exercitar esse sentimento, né, nas pequenas coisas, né? Talvez nem precisa ser, né, André, né, ou Janete, né, em presente, mas nos gestos, né, nos nossos gestos do dia a dia.
0: É isso mesmo. Mas eu vou chamar agora os nossos queridos todos que estão conectados conosco. São muitas pessoas que já estão colocando aqui as suas impressões. Eu quero trazer um abraço generoso para a querida Marcinha, né? A Marcinha que acompanha quase sempre o Evangelho aqui com a gente. Eu nunca vi a Marcinha até ela, e é uma das primeiras a comentar. Então, um cheiro na alma para ti, querida. Muita luz na tua jornada, muita paz no teu lar também. A Jane Claire Campodônico. Boa noite, gratidão a Deus por tudo. Vamos agradecer, né? Gratidão a você, querida. Gratidão a todos que estão contigo também, viu, querida? Tua família toda que seja possa estar sendo envolvida por amor e paz. Nós temos aqui a Itaçuza, que nos traz um boa noite, que a paz nos envolva.

0: povo de Santo Antônio das Missões. Eita, Suza também está conosco desde o comecinho, né? Valdir, manda um abraço para a querida Roberta.
1: Um grande abraço, Roberta. A nossa alegria de tu estares presente conosco nesse evangelho, nesse domingo. Que Jesus e os nossos benfeitores espirituais, né, possam levar até ti, a tua família, tudo aquilo que tu almeja, tudo aquilo que tu precisa, minha irmã. Que Deus te ilumine e te abençoe nessa noite.
0: A querida Roberta está em Alagoas. Também nós temos a Juscelia, Valdir. A Juscelia está lá em Minas Gerais, sempre conosco também, comentando, participando. Manda um abraço para a Juscelia.
1: Um grande abraço, Juscelia. Receba em teu coração o nosso abraço fraterno, o nosso carinho e as nossas vibrações de amor, minha irmã.
0: Janete, a Larissa chegou com a gente aqui também, ó.
2: A Larissa, boa noite. Muitas bênçãos a todos e a todas. Gratidão por mais um domingo de Evangelho no Lar. Gratidão é nosso, Larissa. Tudo de bom para você.
0: Também
2: Severino
0: Severino.
2: Bento, boa noite a todos. Ele está em Aracaju.
0: Isso, um abraço a você, Severino. Um abraço a Gisela Beltrame, que também está com a gente. Querido José Madeira, um abraço para você também, Carolina Fernandes, lá de Alegrete. Um cheiro para você, para tua família, que muita paz possa envolver o teu lar. Hoje e sempre, viu, querida? E a Jane Ortiz também, ó, agradecendo, nós que agradecemos a tua companhia. Com muita gratidão, a gente abraça também a nossa Nilda, tá como Paula Fagundes, que é a nossa Nilda, querida, aqui também, estudante da Associação Espírita José Ferreira de Moraes. E agora eu passo alguns comentários que você está trazendo para nós aqui sobre essa lei de amor, né, que encanta os nossos corações. O Severino traz isso, ó. O amor é a essência da vida que nos faz progredir e crescer. Essência da vida, muito bem lembrado, né, Severino? Se a gente olhar uma planta crescendo, né? Dá para dizer qual é a outra força que faz uma planta crescer, né? Os estudiosos ficam estudando como é que a vida funciona e aí fica tentando entender a planta, corta aqui, olha ali, mas na verdade o que faz ela se desenvolver, a gente tem uma ideia, né? Que é essa essência da vida, é o amor que faz com que essa planta progrida. Eu dei um exemplo aqui, né? Mas se a gente olhar as relações humanas, o quanto a gente cresce em cada período da nossa existência, eu quero que você aí faça um desafio aí agora. Por exemplo, se você é pai ou é mãe, pensa como é que você era antes e pensa como é que você está agora e você vai ver o progresso que você deu, o salto que você deu na sua existência. Se você antes não tinha uma faculdade, hoje você tem, pensa o salto de desenvolvimento que você teve na sua vida. Então a gente vai pensando assim, que isso é tudo obra do amor, não é, Severino? Muito bem lembrado aí a tua frase, trazendo como o amor como uma essência. E essa essência faz com que tudo cresça, progrida, né? Linda, linda mensagem, meu querido amigo. Eu quero abraçar também a Denilza Bezerra, que está conosco, nos dando aqui o seu abraço. E eu vou trazer um comentário do Severino aqui para o Valdir comentar, viu, Valdir? Eu vou ler para você. O Severino fala: quando Jesus pronunciou a palavra amor, as escrituras sentiram o bálsamo vitalizador. Veja só.
2: As criaturas sentiram.
0: As criaturas, isso mesmo.
1: Com certeza, né? Nosso irmão Severino consegue sintetizar, né, com uma beleza e claridade essas lições do Evangelho, né? É como eu me referi agora há pouco no comentário, e é tudo aquilo de nobre, de belo, né, que nós podemos almejar. Ele nasce desse sentimento, né, que está em germe dentro de nós e que nós vamos desenvolvendo ele, porque nós viemos do amor, né, nós viemos da luz, né, do nosso Pai Criador, e esse sentimento eu resumiria assim: é tudo aquilo que enobrece o ser humano, é tudo aquilo que o aproxima da sua natureza divina, com certeza, meu irmão.
0: E nós temos o um comentário também da Jane Claire. A Jane Claire traz para nós: penso que um dia a lei de amor fará casa permanente em nossos corações, mas por enquanto estamos em evoluções diferentes. e nos trabalhando e fazendo esforços para domar as nossas más tendências. É isso mesmo, querida. A gente vai se aproximando e com certeza fará casa permanente, né? O amor será casa permanente em nossos corações. A gente vai crescendo à medida que a gente vai se desafiando na existência. Muito bem lembrado, querida amiga. E tem um pessoal lá na Web Rádio Fraternidade comentando também, os queridos. Vejam só. Aqui tem a Lígia Von Grohl, que está nos abraçando, a Eliane Longo. A Concé Maria também está conosco, o Daniel Rosa, que está lá em Goiânia, em Goiás. E também a Ana Lúcia, que está lá em Sergipe. Nosso abraço a você, Ana Lúcia Sobrinho. Também o Daniel da Rosa comenta aqui. Cada um reencarnando num grau evolutivo. E o maior esforço em sublimar a sensualidade traz melhor pureza no exercício do amor, irmanando no bem comum a todos. Melhores na próxima reencarnação. É isso mesmo, querido amigo. Essas energias, né, todas elas, tanto a energia genésica como as energias mais primitivas, né, que nos levam ao instinto, elas vão se sublimando no curso do tempo, né? Você vai trazendo aí que cada um vai reencarnando em um grau e vai fazendo o seu esforço. Eu acho que, na verdade, o esforço consciente, através do Espiritismo, é uma chave que nos leva realmente a obter êxito no curso das nossas existências. Esses comentários foram trazidos lá da nossa querida Web Rádio Fraternidade, que também está conosco. Deve ter mais pessoas comentando aqui, eu vou trazer. Olha só, a Larissa traz para nós. Que linda mensagem, ela se refere à história. A história é tão linda. Do presente simples, né? E ela fala: às vezes os gestos mais simples, porém sinceros, são as mais belas demonstrações de amor. E realmente, gente, olha, eu lembro assim, durante a mensagem, eu estava lembrando uma vez que a minha filha, ela era muito pequenina, ela me recebeu em casa, eu voltei cansado do trabalho, e era o dia do meu aniversário, e não foi um dia que eu posso dizer que foi o melhor dia da minha vida. Quando eu abri a porta, a minha filha correu, me agarrou numa perna e disse assim: parabéns, papai, Jesus. Eu vou contar para vocês que isso eu acho que foi o melhor presente de aniversário que eu recebi na minha vida. Foi um presente maravilhoso, que realmente marca muito o coração da gente, né? Então, a cada momento que às vezes a gente tem e fica lá gravado nos arquivos mais profundos do nosso ser, nos permitem ter acesso e um entendimento, talvez, um pouquinho do que essa lei represente, né? Não é lendo mil livros que a gente vai conseguir compreender a nível de sentimento essas coisas que nós estamos aqui exemplificando e trazendo, né, do cotidiano mais simples, como a mensagem da Larissa, gestos que vão fazer toda a diferença na nossa reencarnação. Então a gente vai pintando quadros, os mais belos, através da nossa reencarnação, desde que a gente consiga perceber, captar essa lei tão importante que é a lei de amor em nossas vidas. E temos também um comentário aqui, a Neide Sousa está conosco, nos trazendo uma boa noite, ela está no Uruguai. Que alegria, Neide! Muita alegria termos você aqui conosco, a sua família. Abraçamos a todos vocês que estão na nossa companhia aqui. Não sei qual é o canal que você está, mas essa é uma produção da Web Rádio Amigo Espiritual, está sendo distribuída por vários canais espíritas. Recebam nosso abraço, a nossa alegria. E a Ivete também está conosco aqui, trazendo um boa noite, paz e luz para todos nós, gratidão a Deus nesse momento com vocês. A gente que agradece, né? Deixa eu só ver se tem mais algum comentário em outros canais, porque nós temos muitos canais aqui que não estão diretos aqui conosco, mas também recebemos, né? E a gente, mas acho que não tem mais pergunta, não, nem comentário. Então a gente segue nessa proposta de levar o Evangelho no Lar em torno de 40 a no máximo 60 minutos para você. E nós entramos num momento muito especial do Evangelho no Lar, que é o momento onde nós unimos os nossos corações, as nossas mentes, ou seja, pensamento e sentimento na direção do Criador, para que haja um abraço na humanidade nesse momento tão conturbado, que a gente deseja paz, né? Então, nós nos unimos em prece, nos unimos em radiação nesse momento, para que Jesus, de alguma forma, possa agir também através dessas energias que harmonizam não somente o nosso lar, mas também permitem ao nosso planeta receber vibrações mais harmoniosas. Nós buscamos isso através da irradiação e também finalizando esse encontro, desejando muita paz no teu coração, muita luz na tua jornada, desejando que Jesus possa estar contigo durante a semana. No domingo a gente diz assim, Jesus, eu quero estar contigo. Aí depois, durante a semana, ele está conosco, a gente percebe e sente essa presença amorosa. Partimos então agora à irradiação final que o Valdir vai trazer para nós.
1: Queridos e amados irmãos, unamos os nossos pensamentos em uma prece pela humanidade, pelas nações, por todas as criaturas que estão passando por processos de provações dolorosas, por enfermidades. Senhor dos mundos, excelso Criador de todas as coisas, aqui estamos, Senhor, na Tua presença, para suplicar ajuda aos que estão sofrendo por doenças do corpo e da mente. Nós sabemos, ó Senhor, que as enfermidades nos favorecem momentos de reflexão e uma aproximação maior de Ti, pelos caminhos da dor e do silêncio. Mas apelamos, ó Senhor, para a Tua misericórdia e pedimos, Senhor, que Tu estenda a Tua luminosa mão sobre aqueles que estão em necessidades, sobre nós, ó Senhor, em nossos lares e também por aqueles que se encontram doentes, sofrendo limitações, dores, incertezas, ó Senhor. Que Tu possa, com Teu amor, chegar ao coração de todas essas criaturas, balsamizando as suas dores, renovando, Senhor, a esperança, nos fortalecendo, Senhor, para curarmos as enfermidades da nossa alma, para que o nosso corpo possa, ó Senhor, se tornar são. Senhor de amor, bondade e esperança, que esse Evangelho, Senhor, esse código divino, essa bússola redentora que nos norteia o caminho aqui na Terra, possa, Senhor, estar sempre nos dirigindo, nos intuindo para seguirmos, Senhor, a nossa jornada. Nos dê força, nos dê coragem, Senhor, que Teu amor envolva a toda a humanidade, encarnada e desencarnada. E que os benfeitores espirituais possam espargir essas energias de amor sobre os nossos lares, nossos familiares, entes queridos, pelos nossos amigos, pelos nossos vizinhos, ó Senhor. Que esse amor se espalhe, que as nossas orações, Senhor, possa levar a todos aqueles que estão próximos de nós e também aqueles que estão longe de nós, um sentimento de amor, de piedade e fraternidade, Senhor. Que se cumpra, Senhor, hoje e sempre, a Tua vontade, não a nossa. Que assim seja, Senhor.
2: Que assim seja.
0: Que assim seja. O nosso abraço a todos vocês. E até o nosso próximo domingo, às 21 horas. Até lá.
1: Até lá.
2: Até lá. Boa noite.
1: Boa noite.
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7: Voltamos então, queridos companheiros, para dar continuidade a esse assunto, né, que é muito importante, que é a questão da discriminação, de sabermos que as pessoas precisam, todas precisam ser auxiliadas, ser respeitadas, do jeito que elas são. E nada de nós termos, assim, dificuldades, né? Rotulando as pessoas que têm credos religiosos diferentes do nosso, que têm opções sexuais diferentes das nossas, que têm condição social e até mesmo intelectual diferente das nossas. Porque Jesus nos ensinou exatamente isso, né? O quanto nós precisamos respeitar as pessoas, como elas são, como elas podem ser. Ele nos deu o exemplo, ele é um modelo qual nós precisamos seguir, queremos seguir com certeza. Por isso nos tornamos espíritas, né? E em relação à mediunidade, Kardec ainda nos fala, né? Nos reportando ao texto. Repetindo, inclusive, o que nós já falamos, que a mediunidade resulta de uma disposição orgânica que qualquer pessoa pode possuir, assim como a questão da visão, todos nós podemos ver, né, a maioria de nós, ouvir, falar, e nós podemos, pelo fato de sermos portadores de livre-arbítrio, utilizar essas faculdades que nós temos como quisermos, podemos inclusive abusar delas. E aí vai ser um problema nosso. Porque são talentos, a mediunidade, o fato de vermos também, não é a questão da vidência, de vermos mesmo, normalmente, vermos, de ouvirmos, de falarmos, mas são talentos, são todos talentos e que nós precisamos, devemos multiplicar e não enterrar. Assim como a mediunidade, porque se fizermos mau uso de todos esses talentos, nós teremos que responder por isso. O próprio Jesus nos disse, a cada um será dado segundo as suas obras, né? Paulo também fala para nós em relação à colheita, né? Ele diz que a semeadura é livre, mas que a colheita é obrigatória. Então nós somos responsáveis por nós mesmos, pelos nossos atos, pelos nossos pensamentos, sentimentos, palavras, né? O Kardec faz uma reflexão aqui nesse texto ainda, dizendo o seguinte, que se o poder de comunicar-se com os espíritos fosse dado apenas aos mais dignos, quem seria aquele que ousaria pretendê-lo? Aliás, onde estaria o limite da dignidade e da indignidade? Nós ainda, mas muitas vezes não temos condições de definir isso. Por isso que a mediunidade é dada sem distinção. Não somente aqueles que são bonzinhos, até porque, nós já falamos, né, não existem tantos bonzinhos assim, e perfeitos, nenhum de nós é perfeito, né? E por que isso? Por que a mediunidade deve ser dada essa distinção? Exatamente para que todas as classes, todas as pessoas e todas as classes da sociedade tenham oportunidade de se melhorar. Aqueles, como ele coloca, os sábios para fortificá-los. O pobre merece, o rico merece, e ela deve ser dada aos viciosos para que se corrijam. E aí ele pergunta para nós, estes últimos, os viciosos, não são os doentes que têm necessidade de médico? Aí eu me lembrei de um fato, né, que eu li certa feita num livro, me parece que está até esgotado esse livro, Detalhes de Vidas, que é sobre um companheiro que foi contemporâneo do nosso Lampião, o nosso irmão Antônio Silvino. Ele, então, andava, né, lá pelo sertão, né? E ele saía correndo atrás das pessoas com facão para atacar por conta daqueles conflitos todos existentes, né? Naquele momento que ocorreu toda aquela situação. E aí ele, às vezes, ele encontrava alguém que ele metia a faca e não conseguia matar, porque era um espírito. E ele não sabia, ele ficava tão aborrecido com aquilo, mas ele não tinha a menor noção. Até que ele foi preso. E na prisão, um dia, ele sente uma presença espiritual, ele sente algo diferente, ele se emociona com aquela presença, e ele pergunta, ué, mas como você entrou aqui? Se eu não vi, é impossível. E aí o espírito coloca para ele, né, que ele realmente está ali para ajudá-lo. Então ele diz que foi a partir dali que a transformação dele começou. Vejam bem, né, uma pessoa com tantas dificuldades, que matava. Por isso que nós devemos realmente, né, nos conscientizar cada vez mais da misericórdia de Deus, de que nós realmente somos seus filhos e que ele nos ama a todos, sem exceção. Então, as pessoas começaram, os espíritas começaram a visitá-lo, ele recebeu o evangelho, né, começou a estudar, depois ele saiu e Dona Idalinda de Aguiar Matos, que é a autora desse livro, né, Detalhes de Vida, já desencarnada, ela pertencia ao grupo, né, Amélie Boudet, ela foi visitá-lo em Vargem Grande, se não me engano, e era uma época de festa junina. E então ele contou essa história a ela e disse que ele matava e não se arrependia. Mas no dia em que ele matou mais de 50 pessoas, segundo ele, no dia em que ele matou uma criança, ele ficou muito abalado. Naquele dia, ele sentiu algo diferente. E então, quer dizer, todos somos centelhas divinas, né? Recebemos como herança de Deus sentimento e inteligência, mas precisamos desenvolver tudo isso, né? Então, ele dizia para a Dona Idalinda, olha, eu quando escuto esses fogos, né, a cabeça de negro, como se fala, né, eu me lembro daquela época e eu sofro muito. E ele, então, começou a estudar e disse que estava entendendo, que sabia que ele teria que responder, porque a lei é de causa e efeito, e deu até uma entrevista, né, num jornal, e uma semana depois ele desencarnou. Então, a gente vê na importância da mediunidade. Para este homem foi muito importante. Para todos nós é muito importante. Por isso, nós precisamos utilizá-las da melhor maneira possível. Então, queridos companheiros, também Kardec nos fala aqui sobre a mediunidade, dizendo que nós nos comunicamos e podemos perceber não somente espíritos superiores, mas também os espíritos sofredores. E nós vemos isso no atendimento espiritual, na chamada desobsessão, né? E ele diz o seguinte, o bom médium não é aquele que se comunica facilmente, mas aquele que é simpático aos bons espíritos e só por eles é assistido. É unicamente neste sentido que a excelência das qualidades morais tem poder absoluto sobre a mediunidade. Mas nós sabemos que não existe espírito perfeito, né? Existem bons espíritos. Inclusive no livro dos médiuns, Kardec, ele faz essa pergunta, né, aos espíritos. Lá na questão 226, que trata da influência moral do médium. Então, na nona pergunta, ele fala assim para os espíritos: qual o médium que se poderia qualificar de perfeito? E os espíritos respondem: perfeito? Ah, bem sabes que a perfeição não existe na Terra, sem o que não estarias nela. Dize, portanto, bom médium, e já é muito, por isso que eles são raros. Médium perfeito seria aquele contra o qual os maus espíritos jamais ousassem uma tentativa de enganá-lo. O melhor é aquele que, simpatizando somente com os bons espíritos, tem sido menos enganado. E aí Kardec, na décima, diz assim: se ele só com os bons espíritos simpatiza, como permitem estes que seja enganado? E a resposta dos espíritos: os bons espíritos permitem, às vezes, que isso aconteça com os melhores médiuns para lhes exercitar a ponderação e para lhes ensinar a discernir o verdadeiro do falso. E também por conta da vaidade, né? Para que, ele até diz mais adiante, para que o médium não se ensoberbeça. Aliás, André Luiz fala isso, né? Que nós devemos evitar o tóxico da lisonja, né? Do elogio. Porque nós somos assim mesmo, né? Nós somos, ainda pela nossa imperfeição, nós nos deixamos envolver pela vaidade, né? Pelo orgulho. Então, queridos companheiros, nós agradecemos muito a atenção de todos e pedimos a Deus que nos abençoe e nos ajude cada vez mais a perseverar no estudo tão importante, né, como nos disse Odilon Fernandes, para nós nos tornarmos criaturas melhores e felizes. Deus nos ajude.

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1: 21 horas e 2 minutos.
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0: Olá, ouvintes, internautas, muito boa noite a vocês espalhados pelo Brasil e pelo mundo, vocês que acompanham a edição número 73, deixa eu aumentar meu retorno aqui, edição número 73 do programa Pinga Fogo. É uma alegria a gente estar aqui juntinho para juntos aprender com esse cara aqui, ó. Boa noite!
1: Boa noite, Rubens! Boa noite para todos os companheiros do Brasil e do mundo, ligados em mais uma edição do Pinga Fogo pela Web Rádio Fraternidade, a emissora do bem na internet, construindo um mundo melhor. Sejamos todos muito bem-vindos em mais uma oportunidade de podermos conversar sobre doutrina espírita e assim podermos mergulhar um pouco mais nesse conhecimento que os Espíritos nos trouxeram.
0: É verdade. A Divina deve chegar daqui a pouquinho aqui para ajudar a gente a fazer o programa. E hoje eu já vou adiantar aqui, o Jorge nem sabe, nós vamos ter por volta a cara dele. Olha a sua cara, você não sabe o que, que a gente vai ter hoje, uma surpresa. Porque você sabe assim, né? Eu tenho umas ideias assim que o povo coloca, me manda as ideias, aí eu vou e escrevo, e aí o negócio dá certo. Então nós vamos ter uma participação especial por volta de 10 horas aí. Ela tá chegando, ela tava se produzindo. Ô Jorge, nós estamos num calor que você nem imagina. Eu tive que ligar o ar-condicionado, não tem jeito.
1: Mas não era você que estava outro dia dizendo que estava muito frio em Uberlândia?
0: Estava, muito
1: tava
0: frio.
1: Estava todo empacotado.
0: Pois é, tudo isso. Boa noite, Divina.
2: Boa noite. Tive que tomar um banho, porque senão eu não aguentava, tá não, bem. Gente. Está muito quente aqui em Uberlândia, meu Deus.
0: E eu lembrei, eu lembrei de você ontem, porque eu estava em Goiânia ontem, ali eu contando o segredo. E eu, quando eu olhei no termômetro, assim, eu falei, Deus a Deus, como é que o Jorge aguenta Porto Velho?
1: Tava quanto?
0: Tava 37, se eu não me engano. É, 37. E ó, não ventava.
1: Porto Velho dá mais.
2: Acho que estava com 37, a sensação de 45.
0: Pois é, mais.
1: É, mas aqui também sobe mais, a sensação vai junto também. Porto Velho também dá uma subida. Lá em Porto Velho é bem puxado também.
0: Tá bom. Então vamos lá, a gente está fazendo isso aqui enquanto o pessoal está chegando. O pessoal vai chegando para a gente acompanhar o Pinga Fogo de hoje. Então vamos fazer a nossa prece, agradecendo a Deus esse momento que nós temos de conexão com Ele. Senhor, mais uma vez aqui nos encontramos para servir de instrumento Teu, para levar a Tua mensagem de boa nova, de consolo, de esclarecimento e também de esperança. Como temos feito todas as segundas-feiras, fica aqui a nossa rogativa para que o Senhor permita que o nosso querido irmão Jorge possa ser o Teu instrumento, Senhor, falando fundo aos corações de cada um de nós. Que a Tua equipe, a equipe que, espiritual que atua nessa tarefa, nessa singela tarefa, aproveite o nosso irmão e possa auxiliá-lo nas palavras que serão trazidas e no conforto que será levado aos nossos irmãos do outro lado, não só aqueles que estiverem acompanhando ao vivo, mas todos aqueles que em algum momento acompanharem este nosso programa. Que o Senhor também, aproveitando a nossa conexão nesse momento, permita que a Tua equipe de tarefeiros possa visitar os nossos irmãos espalhados pelo mundo, levando o auxílio de que cada um tiver necessidade. E é em Teu nome, Senhor, em Teu nome, que nós iniciamos essa tarefa na noite de hoje. Ô Jorge, estava aqui também lembrando que a gente precisa agradecer os nossos parceiros, né? Os nossos companheiros que ajudam a gente a propagar essa mensagem. Então tá aí a FEB TV, a Rede Amigo Espírita, TV7, a Web Rádio Amigo Espiritual, pessoal do Espiritismo.net, Portal da Luz, TV Cecal, a Ede Luz e o Instituto IDEAC. A todos vocês, o nosso carinho, a nossa gratidão. E o senhor preparou o que para falar para a gente hoje?
1: Quero falar sobre um momento muito singular do nosso ano, o início da primavera.
0: Maravilha!
1: Esta semana nós vamos ter um momento mágico, que é a chegada da primavera nas nossas vidas. Pelo menos no hemisfério sul. As nossas árvores se encherão de flores, nossas cidades ficarão mais floridas, haverá muito mais poesia no ar. Haverá toda uma movimentação da natureza para nos dizer que tudo recomeça. Depois dos dias sombrios, frios do inverno, das árvores perdendo suas folhas, da tristeza dos ventos gelados, vai ser o momento do recomeço da vida. Das árvores novamente se enchendo de folhas, para o recomeço de mais uma etapa na história da natureza. Nós precisamos aprender a ler os sinais que a natureza nos dá e levarmos isso para as nossas existências, para que o peso e o frio gelado do inverno não roube de nós as certezas e as esperanças de que uma nova primavera virá. Quando nós vivemos os dias frios do inverno, nós temos a sensação de que aquilo nunca vai acabar. Parece que a primavera está tão distante e que nós teremos que enfrentar uma longa jornada de dias cinzentos, mas tudo passa. E a natureza se renova para dizer para nós que nós aprendamos com ela, que as nossas dificuldades, as nossas tristezas, os nossos momentos de solidão e a sensação de que a dor não vai passar, elas também têm término. Sim, a natureza nos manda sinais de que ela se enche de flores para comentar a todos nós sobre a importância do aproveitamento da experiência terrena. Quantos espíritos invejam de nós a possibilidade de estar entre os homens nesse momento tão singular da nossa história. Estar encarnado num período de transição planetária, nos desafios imensos que a nossa sociedade hoje enfrenta, a borrasca das dificuldades do materialismo, os convites licenciosos da loucura e, ao mesmo tempo, o sopro da flauta patética do poder querendo nos levar em direções equivocadas, acabam produzindo em nós convites que para muitos são irrecusáveis. Mas para aqueles que estão despertos, esses chamamentos não são suficientes para arrastar as nossas almas a vivermos experiências desnecessárias em virtude do amadurecimento que já conseguimos. Portanto, precisamos perceber o que significa estar encarnado na Terra nesses dias tão difíceis e empreender todo o esforço que nos seja possível para darmos a resposta à vida pelo investimento que faz em nos oferecer uma encarnação num país como o Brasil, com todas essas liberdades que nós possuímos do ponto de vista religioso, com a abundância de literatura espírita ao nosso dispor, com a possibilidade franca de reuniões sem nenhum tipo de vigilância, nenhuma peia, e nós podermos ser livres para exercer as nossas opções, nossas decisões religiosas, comportamentais, como nós bem quisermos. Olhemos em torno de nós a festa que a natureza prepara para os dias que se avizinham da primavera. E da mesma forma, façamos esforço para encher as nossas almas das flores da esperança. Flores são esperanças de frutos. Então, se as flores são as esperanças dos frutos, Enchamos os galhos das nossas vidas, das flores que são as esperanças dos dias que virão. E devolvamos à vida a certeza de que o investimento feito está valendo a pena. Estamos sabendo aproveitar a existência terrena, trabalhando os nossos sentimentos, nos reconciliando com aqueles que temos dificuldade, favorecendo as nossas relações familiares, cicatrizando feridas profundas que trazemos em nossas almas e, fundamentalmente, promovendo a conexão verdadeira das nossas almas com o divino e com o sagrado. Lembremos que as árvores, quando se enchem de flores, estendem os seus braços para os céus, dando graças a Deus pela oportunidade da vida. Copiemos a natureza e façamos a nossa parte no agradecimento pela experiência terrena.
0: Muito bem, Jorge, muito bem, ouvintes, os nossos internautas espalhados pelo Brasil e pelo mundo. Vamos lá, a nossa irmã Mércia, acompanhando a gente de São Paulo, ela pergunta o seguinte, São Paulo capital, como se processa, Jorge, o desligamento dos animais? Eles são assistidos?
1: Segundo aquilo que está colocado na obra Obreiros da Vida Eterna sobre o fenômeno do processo desencarnatório, a desencarnação e a reencarnação são fenômenos sob a gestão do Criador. Então, existem mecanismos na própria lei da natureza que estabelece o fenômeno de conexão e desconexão das vidas. Nós não podemos imaginar que os mentores precisam agir diretamente em todos os processos desencarnatórios e em todos os fenômenos reencarnatórios. Não. Porque a lei de Deus já tem seus mecanismos simples e naturais através dos quais os espíritos se desconectam e retornam ao mundo espiritual, ou eles retornam do mundo espiritual para o mundo físico. Os animais, portanto, eles encarnam e desencarnam debaixo da lei. Essa é a expressão que está na obra de André Luiz. Encarnam e desencarnam debaixo da lei, sem uma necessidade direta de uma assistência espiritual. E alguns humanos também encarnam e desencarnam debaixo da lei. Isso está na obra do André Luiz. Mas aqueles outros que já possuem uma certa evolução e que já desenvolveram vínculos de mérito, esses são assistidos durante a desencarnação e a sua reencarnação como espíritos que são. Para animais, embora não seja necessário, não é impossível que alguns mentores se aproximem em virtude dos vínculos que possam ter com determinados animais para realizar o processo desencarnatório. Mas não há obrigatoriedade que seja assim, porque Deus gere o universo de maneira absoluta, sem a necessidade imperiosa dos espíritos agirem. Os espíritos agem porque eles querem colaborar. Mas se eles não agissem, Deus dá conta sozinho de tomar conta de tudo.
0: Muito bem, Jorge, ouvintes, é o nosso Pinga Fogo. Vamos pedir a Divina para fazer a pergunta de hoje. Próxima pergunta.
2: A próxima pergunta, deixa eu pegar aqui, porque tinha fechado aqui, Rubens.
0: Então, enquanto a Divina pega lá, nós vamos dizer aos nossos ouvintes, ao Jorge também, que vai ser uma surpresa daqui a pouquinho, a presença de um amigo nosso, e vai vir participar aqui, rapidinho. O Jorge está pensando ali, que será? Eu pedi para ele fazer um negócio, ele falou, tá, vou ver aqui. Aí, quando ele
1: Está encarnado ele?
0: Encarnado. Melhor ainda, né? Divina, pode fazer.
1: É uma dica, né?
0: É uma dica.
2: A pergunta é da Marlene Smith, lá de Lajeado, Rio Grande do Sul. A nossa colaboradora aqui na Web Rádio Fraternidade. Um abraço, viu, Marlene? Ela gostaria de saber sobre o Jardim do Éden, ou Jardim das Delícias. O que, que você teria para falar sobre esse tema, sobre esse assunto? Sobre a existência desse jardim.
1: O Jardim do Éden, ele é uma figura mitológica presente nos capítulos 1 e 2 do livro do Gênesis, a obra primeira da sequência do Pentateuco Mosaico. Do ponto de vista físico, o Jardim do Éden fica na confluência entre dois rios. Rio Eufrates e Rio Tigre se juntam, se fundem, e aí na confluência dos dois, segundo o texto bíblico, seria nesse lugar que estaria a presença do Jardim do Éden, que era o local onde, segundo essa leitura, viviam Adão e Eva no paraíso terrestre, que era o Éden, o Jardim do Éden, até que acontecesse aquela famosa desobediência, no qual eles foram expulsos do Éden na direção do mundo, não podendo mais penetrar nesse local de delícias. Na ótica que o Espiritismo nos apresenta, e encontramos isso no livro A Gênese, de Allan Kardec, analisando o paraíso perdido, é o capítulo da chamada Gênese Espiritual, tem um trecho lá chamado Paraíso Perdido, ou a Perda do Paraíso. Acho que é Perda do Paraíso. Lá possui uma descrição informando para nós que toda essa história não passa de uma grande parábola. Adão, um ser mitológico, do ponto de vista de ser um arquétipo, ou seja, uma criação de uma determinada pessoa que representa um conjunto de pensamentos, Eva, um outro arquétipo. Esses dois arquétipos vivendo num local considerado como que perfeito e que, por desobediência, eles são retirados de lá. O Jardim do Éden, segundo essa lógica, apontada por Allan Kardec e confirmada na obra A Caminho da Luz, é, na verdade, o mundo onde os espíritos que migraram viviam antes de virem para a Terra. Nós tivemos uma migração muito intensa, várias migrações, na verdade, várias ondas migratórias na formação da civilização terrena, e espíritos saíram de uma região, de um planeta onde havia uma sociedade bem mais avançada e, por desobediência, abandonaram seus mundos e tiveram que vir para encarnar na Terra. A representação mítica desse movimento de migração interplanetária é apontado por Allan Kardec como essa história de um jardim maravilhoso, que representa o mundo de origem, e Adão e Eva, as almas que partiram desses locais, vindo para habitar a Terra, na expectativa de contribuir com o orbe e, ao mesmo tempo, se transformarem. Por desobediência, deixaram o Jardim do Éden, abandonaram, portanto, o mundo de origem, que era um mundo que eles consideravam maravilhoso, mas ainda não era um mundo perfeito. É que na mente deles era uma coisa extraordinária, de ótima, o mundo em que eles viviam. Era um mundo semelhante ao que nós temos hoje. Muita dificuldade, mas muitos confortos tecnológicos. Então, respondendo à sua pergunta, o que é o Jardim do Éden? O mundo de origem, aonde viviam os espíritos capelinos antes da migração para a Terra. A migração é a expulsão do paraíso pela desobediência do espírito.
0: Muito bem, vamos seguindo aqui com as perguntas do Pinga Fogo. Nós temos o nosso ouvinte, Pedro. Boa noite, Jorge. Pedro é o nosso amigo aí da Ferro, né? Acho que ele mandou essa pergunta para você. Você respondeu essa aqui já, ó. A Ferro tem uma série de livros chamados O Evangelho por Emmanuel. Gostaria de saber mais sobre essas obras. Elas foram psicografadas por Chico?
1: Eu já respondi.
0: Respondeu lá na Fera, não foi? É que o pessoal não sabe. Aí eles mandam a pergunta pra gente aqui também.
1: Se quiser, responde de novo.
0: Mas vamos responder, porque às vezes pode ser diferente, né?
1: É um pouco diferente, né? Existe uma coletânea apresentada pela Federação Espírita Brasileira com o nome de O Evangelho por Emmanuel. E o que é isso? Eles pegaram as mensagens que já existiam, então não são mensagens inéditas, nenhuma delas é inédita. Eles foram nas diversas obras que Emmanuel produziu através de Chico e reuniram, organizado por versículo. Por quê? Se tem caminho, verdade e vida, fonte viva, pão nosso, vinha de luz, segue-me, palavras de vida eterna e outros livros, aonde estão interpretações de passagens evangélicas. Então, eles pegaram essas passagens e organizaram. O que tem de Mateus, capítulo 1, versículo 1? Essas, então, junta tudo. E do versículo 2, essas. É um trabalho magistral, porque eles reorganizaram o que existia e é excelente para quem tem que fazer um estudo de um determinado ponto do Evangelho. Puxa, o que será que a gente pode ter de interpretação para o capítulo 5, versículo 26? Ah, pega lá aquele livro, o Evangelho segundo Emmanuel, que deve ter alguma mensagem que ele falou desse versículo. Você vai na sequência e acha. As mensagens não são inéditas, mas é um trabalho excepcional que foi feito. E agora eles estão trabalhando além dos evangelhos. Estão trabalhando Atos dos Apóstolos, estão trabalhando as epístolas e o Apocalipse. Eu até brinquei com o pessoal da FEB. Puxa, podia ser o Novo Testamento, o Novo Testamento por Emmanuel e não o Evangelho, porque agora a gente vai estudar as cartas e está escrito o Evangelho. Mas realmente é um estudo voltado para aquilo que já existia. Não tem nada de inédito, é só reorganizar as coisas para ficar muito mais fácil para quem gosta de estudar.
0: É isso que eu ia falar, fica mais fácil encontrar o conteúdo, né? Porque você imagina, né?
1: Ah, não acha.
0: Você não acharia, né? Então, acha. Assim...
1: Difícil.
0: Ali, o trabalho, para quem gosta... Pra
1: genial
0: quem
1: quer, essa ideia. Né?
0: Acaba auxiliando muito. Divina, a próxima pergunta com você. Vai.
2: A próxima pergunta é da Isis Medeiros. Ela diz o seguinte: todos os espíritos encarnados e desencarnados já passaram pelo reino mineral, vegetal e animal? Ou algum foram criados já como hominais? E eu complemento a pergunta dela dizendo, por exemplo, um animal, ele evolui como animal ou ele vai um dia se transformar em hominal?
1: Entendi.
0: Você.
1: As obras espíritas dizem que todos tiveram o mesmo princípio e terão o mesmo destino. Então, dentro dessa ótica, o que, que a gente tem de informação? Que aqueles que hoje estão como hominais, no caso nós, se a gente for recuando no tempo, nós vamos perceber que a gente viveu experiências animais. E você vai recuando no tempo e vai encontrando cada vez espécies mais remotas da nossa manifestação. E atrás das manifestações animais, existirão as manifestações vegetais, que não têm determinadas expressões que o mundo animal possui, como o deslocamento, a caça de alimento, defesa, fuga do predador, que são inteligências que o vegetal ainda não desenvolveu. E atrás do vegetal, as experiências do ponto de vista mineral. Como é que a gente vai viver numa pedra se a pedra não morre nunca? Então, não é encarnar no animal, é experimentar junto com uma estrutura cristalográfica, de uma estrutura de uma molécula, o princípio inteligente, ele se vincula ali e ele experimenta com aquela estrutura ainda que não orgânica ainda. Então, todos possuem essa mesma característica. Eu diria para a gente buscar a questão 540 de O Livro dos Espíritos, que é uma pergunta que tem uma resposta longa, mas o parágrafo final dela é assim que tudo serve, que tudo se encadeia na natureza, desde o átomo primitivo até o arcanjo, que um dia também começou por ser átomo. Maravilhosa lei de harmonia que o vosso acanhado espírito não pode entender em seu conjunto. Então, se o espírito que hoje está na condição hominal também foi átomo e está indo para o arcanjo, todos indistintamente passamos por essa mesma experiência. E respondendo à sua pergunta, Divina, há uma obra de Herculano Pires em que ele diz que o animal ele evolui dentro da espécie. Então, nós evoluímos dentro da linhagem da nossa espécie. A gente veio e aí foram saindo ramificações outras, e uma natural evolução foi acontecendo da nossa espécie até chegarmos onde estamos. a expectativa nessa obra que ele apresenta é que outras espécies no futuro também se tornem conscientes na Terra. Hoje nós temos apenas uma única espécie consciente. As outras ainda não alcançaram a condição de compreensão de si próprias. Mas por essa lógica, os animais vão evoluir naturalmente dentro de sua própria espécie, promovendo uma evolução lenta e gradual, mas alcançando cada vez uma melhor condição de expressividade, até que eles começarão a apresentar rudimentos de inteligência que depois se tornarão numa inteligência rudimentar e depois serão espíritos. Então, essa condição de evolução, ela se dá dentro da própria espécie. Nós somos o primeiro modelo que deu certo, né, em termos de autopercepção, mas, segundo essa leitura, outros viriam depois de nós também se tornando

0: A consciência humana tem níveis, certo? Pois às vezes estamos mais conscientes que em outras. Nesse contexto, há as implicações de humor, a gente tem as influências espirituais, além das concentrações, etc. Ele queria que você pudesse falar um pouquinho mais sobre esse tema. A questão dos níveis da nossa consciência, a questão do humor, né, das influências espirituais e a questão de concentração, etc.
1: Na obra de André Luiz, ele faz uma comparação com um lago. Os mentores dizem que a consciência humana é como se fosse um lago. E às vezes o lago está sereno e nós temos a sensação de que está tudo resolvido. Mas quando vem um momento que agita as águas do lago, nós oscilamos para baixo e podemos oscilar para cima. Então, nosso nível de consciência oscila. Nós não somos o tempo todo equilibrados. A gente, quando está lendo uma obra espírita, fica mais sensível e chora com mais facilidade. Aí o filho vem e fala uma coisa, você diz, não, meu filho, que Deus te abençoe. Você fica envolvido na leitura e mexe a sua compreensão de vida. Sobe a sua percepção do que seja o mundo. Em outros momentos você se aborrece, aí você desce. Então a gente vive esse mecanismo de oscilação porque as nossas condições emocionais, elas não são estáveis. Nós somos instáveis. Alguns de nós oscilamos menos em torno daquilo que seria o esperado. Outros oscilam mais, fazemos uma oscilação muito mais profunda das nossas condições, tornando às vezes difícil saber em que nível de consciência nós estamos num dado dia. Num dado dia, não, eu não quero mais, não quero machucar mais ninguém, eu aprendi que eu não posso ser assim, no dia seguinte, eu não quero mais saber de ninguém. Então nós temos uma oscilação maior. E na obra de André Luiz diz, quando as águas do lago, que aparentemente estão serenas, sofrem a oscilação, elas demonstram essa dificuldade do homem de manter o equilíbrio. Mas se a oscilação for muito profunda, nós iremos descobrir o lodo que resiste no fundo do lago. E determinadas espécies que vivem na intimidade das nossas profundezas espirituais podem vir à tona. E nós dizemos, meu Deus, eu não sabia que eu tinha tantos monstros dentro de mim. É porque o nosso lago ainda não está saneado. Ele está com as águas tranquilas, mas na intimidade profunda do nosso ser, ainda existem seres monstruosos que habitam na intimidade das nossas vidas. Quando nós verdadeiramente sanearmos a profundidade, os nossos porões psicológicos, mesmo que as nossas águas oscilem, não haverá a vinda de seres monstruosos da escuridão, porque nós já teremos feito o natural processo de tratamento das nossas intimidades, sem evocar determinadas condutas que não fazem mais sentido que se tenha. Se o julgamento do homem é dado pela sua consciência, quando nós estamos numa condição muito mais baixa, nós acabamos sendo muito mais permissivos. É isso mesmo, tem que fazer. E no oscilar, numa outra hora, a gente sobe. E essa oscilação pode nos levar, sim, a leituras distintas. As pessoas dizem, não estou entendendo fulano. É a oscilação que ocorre em nós. Nós ainda não temos as virtudes solidificadas em nós. Por isso que as nossas águas oscilam tanto.
0: Muito bem, seu Jorge Larrá. Tem água para tomar? Já acabou o copo, hein? Eu nem vi você tomando, tá certo.
1: Foi a live anterior.
0: Muito bem, vamos seguindo aqui que a Divina já preparou a pergunta para ser feita para você. Divina.
2: A pergunta é da Silvia Souza. Por que os médiuns precisam auxiliar os espíritos desencarnados nas reuniões espíritas, uma vez que poderiam ser orientados pelos seus mentores e espíritos elevados?
1: Exato. Você sabe que isso é uma coisa bem curiosa. Os espíritos

0: benfeitores não precisam de nós para fazer o trabalho que fazem. Na verdade, são três camadas. Deus não precisa dos espíritos para exercer a sua vontade. Ele reina soberanamente só. Não precisa dos homens. Por que os espíritos ajudam na consecução da vontade de Deus? Para que eles sejam copartícipes na harmonia do universo, como está previsto na questão número 76 de O Livro dos Espíritos. Os espíritos são os seres inteligentes que habitam o universo e que colaboram na harmonia da vida. Então nós estamos aí contribuindo nesse processo. Mas se não existissem os espíritos, Deus exerceria a sua vontade soberana sozinho. Os espíritos então agem. E por que que nós participamos com eles? Para que nós possamos ser úteis também. Para que a gente consiga, através do exercício da nossa boa vontade, oferecer um pouco de nós no trabalho de socorro ao semelhante. E, ao mesmo tempo, aprender com as experiências dos outros. Sendo mais claro no que quero dizer. Em uma reunião mediúnica que se faz numa casa espírita, onde uma entidade se manifesta e o grupo socorre alguém que está numa condição de dor, de sofrimento, muitas vezes os médiums, o doutrinador, ele acha que ele foi o grande agente do atendimento dessa entidade. Não foi. Os verdadeiros atendentes desse indivíduo que se manifesta são os mentores da casa. Eles poderiam ter feito sem nós. Nós é que não conseguiríamos agir sem eles, mas eles agem sem a nossa necessária presença nos trabalhos de socorro. E por que que eles deixam que nós participemos? Para que, além de eu colaborar e ser útil, oferecer a minha parte de colaboração nesse trabalho, eu também diga: não posso fazer isso, viu só? Esse espírito que se manifestou, ele disse que ele tinha brigado com o irmão durante a partilha. O pai morreu e deixou uma herança, e os irmãos enlouqueceram em cima disso, e se odiaram e se destruíram. Ele veio contar essa história. Nossa, e eu estou vivendo um momento de partilha. Ó, a experiência do espírito eu aproprio para mim, para que eu reajuste a minha bússola íntima e diga para mim mesmo: eu não posso fazer o que eu estou fazendo, porque eu vi o que acontece com quem age da maneira como eu estava agindo. Então serve como elemento norteador das nossas condutas e, ao mesmo tempo, um instrumento de serviço para os encarnados. Mas os espíritos poderiam muito facilmente agir sem nós, como fizeram durante todo o tempo da pandemia em que os centros espíritas estiveram fechados. E também, antes do surgimento da mensagem espírita, eles também já atuavam. Importante observar que, às vezes, realizamos socorros espirituais não somente na reunião mediúnica física do centro espírita, mas na madrugada, quando os mentores vêm para arrebanhar o grupo desdobrado para fazer um trabalho do lado de lá, onde não tem Covid, não tem complicação, e os trabalhos de serviço no bem nunca param de acontecer.
1: Muito bem, Jorge, ouvintes, internautas, eu queria saudar os nossos amigos que estão aí pela rádio acompanhando a gente, espalhados pelo Brasil e pelo mundo. Nosso convidado já chegou aqui, ele está nos bastidores. Nem falei quem ia participar ainda, viu, meu convidado? O Jorge não consegue ver. E a Divina está olhando assim, mas ela não está boa da vista, então ela também não está sabendo. Brincadeirinha à parte, eu combinei com ele para ele entrar mais daqui a pouquinho. Vamos fazer uma próxima pergunta e depois eu vou, para facilitar a vida dele por causa do fuso horário. Aí, ó, calma, Jorge, ele precisa acordar cedo, então aí ele vai fazer a participação dele. Mas a próxima pergunta, Jorge, que a gente queria apresentar, ela foi feita pela Luciana, achei muito bacana. Que eu acho que representa um pouco mesmo. Ela: por que quando estamos no plano espiritual, a gente não quer reencarnar, não queremos reencarnar? E por que quando estamos aqui, temos medo da morte?
0: Você respondeu na sua pergunta.
1: É, vamos lá.
0: É o medo.
1: É o medo, né?
0: É o medo. Quando eu estou lá, por que que eu não quero vir? Porque eu tenho medo de esquecer. Porque quando eu estou lá, eu tenho consciência de tudo, eu sei tudo. E encarnar é apagar-se para a vida. Enfrentar uma infância, uma família nova, uma nova perspectiva orgânica, eu só vou conseguir estar em condições de realmente retomar o carro da minha vida lá pelos 20, 20 e poucos anos, quando eu de fato vou voltar a exercer uma função efetiva na sociedade. Então, eu ficarei em silêncio espiritual durante 20 anos. O espírito tem medo do esquecimento. Quando eu despertar, terei eu lembrança de tudo que eu sei hoje? Eu vou realmente ter condição de fazer? Eu dou até um exemplo. Quando a gente diz assim, olha, na próxima existência nós vamos ser espalhados pelo mundo para levar essa mensagem do Espiritismo intuitivamente em nós, as pessoas dizem, ai meu Deus do céu, ai eu não quero. Eu quero renascer aqui no Brasil de novo, numa família espírita que eu não quero esquecer. Não, mas isso está fora da nossa governança. Muitos de nós renasceremos longe e a gente sente um medo. Meu Deus, o que vai ser de mim? Então, eu estou no mundo espiritual, eu tenho medo de esquecer. E quando eu estou do lado de cá, eu tenho medo de lembrar. Quando eu voltar para o mundo espiritual, eu digo, meu Deus, o que eu fiz? Ué, mas não dá para ter essa compreensão do lado de cá? O que a doutrina espírita faz conosco é nos revelar a realidade do mundo espiritual ainda do lado de cá. Então, a gente acaba tendo uma percepção do que pode, de alguma forma, ocorrer conosco após a morte. Nós temos uma certa antevisão da nossa história no mundo espiritual. Mas nós temos medo de nos defrontarmos com a realidade absoluta daquilo que verdadeiramente somos. Respondendo, portanto, sua pergunta, o que faz não querer vir? O medo de esquecer. E o que faz não querer voltar? O medo de lembrar o que deixamos de fazer. Em síntese, medo, medo, medo. E como que se corrige o medo? O medo, ele é filho do desconhecimento. Como que se corrige o desconhecimento? Estudando, aprendendo, investigando, aprofundando, realizando o trabalho de conquista do saber, tanto da vida como de nós próprios, quebrando essas algemas da ignorância e nos fazendo olhar sem temor, tanto a vida corporal como aquela oportunidade de volta. Observemos a reencarnação de Alcíone, de Quinto Varro, que diz, eu quero vir, mas é perigoso. Eu quero vir. Não tenho medo de vir, porque amo demais. Então, quando a gente conhece muito, viveu muito intensamente o que sabe, o medo desaparece. E quando do lado de cá vivemos intensamente o que sabemos, oferecemos as nossas vidas em favor daquilo que compreendemos, o medo também desaparece, porque estamos mais convictos de que não estamos sós e que Deus está a nos guiar em todos os momentos da nossa vida.
1: Muito bem, esse é o nosso amigo Jorge Alahá. Mamãe, vamos trazer para cá, para a roda. Seja bem-vindo, Charles Medeiros.
0: Que legal!
1: Tá aí. Boa noite, meu amigo.
0: Tá fechado, Charles.
1: Seu microfone tá fechado, Charles. Deixa eu ver se eu consigo. Aí,
2: pronto. Boa noite, Rubens. Boa noite, Divina. Boa noite, Jorge Alahá. Que prazer
0: meu
2: estar
0: Deus,
2: aqui.
0: Deus, que legal.
2: Que maravilha.
1: Olha, é muito legal, porque esse aqui, não sei se foi nem quintas, foi sexta, que a gente trocou mensagem, porque eu pedi pro Charles pensar alguma coisa a partir de um material, Jorge, que eu nem te passei, que a gente recebeu a partir daquela palestra FICA que você fez no dia 10, que foi o Dia Mundial de Prevenção ao Suicídio. E aí eu falei assim, vamos aproveitar o Pinga Fogo para a gente poder ter alguma coisa para ficar esse registro. Porque foi um carinho tão grande, as palavras que foram ditas, porque deixa eu ver se eu consigo compartilhar a tela aqui com a mensagem que nos chegou. Deixa eu ver aqui. Vamos ver se vai aparecer lá. Pai, tá aí, ó. A palestra Fica já salvou vidas. Aí a pessoa que nos escreveu diz assim, olha. Domingo uma menina conhecida me ligou, dizendo-se depressiva. Eu tinha acabado de ver a palestra. Conversamos e passei a palestra. Ela ligou a TV para ver. Começou. Ouvi um barulho no portão, foi ver. Era um primo que entra calado e triste. Ela percebe que ele está estranho e continua com a TV ligada na palestra. Ele começa a prestar atenção e cai num choro compulsivo e fala que foi lá para vê-la pela última vez. Ia suicidar à noite, mas se sentiu tocado e sentiu esperança. Na segunda de manhã, ela me ligou novamente. Choramos de emoção e gratidão a Deus. Irmãos, vocês têm sido como lanterna que Jesus tem colocado na direção dos que choram e sofrem. Aí, depois que eu vi isso, gente, eu fiquei tão assim, tão emocionado, que eu falei, Charles, você tem alguma coisa aí? Aí ele falou, vou ver. Aí você mostra pra gente o que você tem, Charles, é com você.
2: Tá bom, mais uma vez eu fico muito honrado em participar de um programa tão maravilhoso, tão importante para a divulgação da doutrina. Jorge, você faz com tanto carinho, Rubens, a Divina, e é muito importante participar, perguntar, esclarecer, não é? E como o Rubens falou, né, ele me pediu uma música que de alguma forma falasse da valorização da vida. Especialmente nesse setembro amarelo, que a gente faz tantas informações para combater o suicídio, para trazer esperança e fé para os corações, para que as pessoas possam realmente prosseguir na vida, valorizar a vida. E eu disse, pô, meu irmão, eu não tenho nenhuma música, mas seu pedido para mim é uma ordem. Então eu fiz uma música especialmente para o programa, para o evento, para vocês aí. O nome da música chama-se A Vida é o Bem Maior. Tá bom? Para vocês. Tá bom? A vida é o bem maior. Deus criou a terra e os céus na imensidão. 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

0: para vocês, meus irmãos, para todos que estão ouvindo, a vida é o bem maior.
1: Cara, que música linda, de verdade, ficou muito, muito boa, Charles, gostei de verdade, olha, muito mesmo. A gente tem que aproveitar essa música nas lives, a gente vai ter ainda o mês de setembro, metade ainda para,
0: Sim.
1: pelo menos uma boa parte aí para trabalhar, usar essa
0: É.
1: música.
0: Isso mesmo, a gente vai
1: Depois
0: fazer.
1: você recorta,
0: É, vou
1: depois você
0: recortar.
1: recorta que aí eu vou usar.
0: Tá bom,
1: Beleza.
0: vamos usar. Essa
1: Mais uma
0: trilha.
1: vez, muito obrigado por tudo que vocês fazem, por toda essa programação de muito amor, de muita bondade, todo esclarecimento. Isso é muito importante e lembrar que a vida é o bem maior, né? Vem de Deus e é o bem maior.
2: Charles, é assim, eu faço das minhas palavras a do Jorge, muito linda mesmo.
1: Nossa.
2: E como a gente pode fazer, né, algo em prol dos nossos irmãos, né? Olha para você ver, né? Uma pessoa que escreveu.
0: Eu acho que eu não te mostrei primeiro,
2: Não,
0: não
2: você
0: deu tempo.
2: tinha
0: Tinha
2: mostrado
0: mostrado?
2: a dela, mas aí
0: A
2: depois.
0: música não falei, não, né? Que era
2: Não.
0: surpresa.
2: E aí, a gente fica imaginando o quanto a gente pode fazer a diferença, né?
0: Na vida
2: No,
0: do outro.
2: na vida
0: Sim.
2: das pessoas, né? Com as nossas palavras, com as nossas atitudes, com os nossos exemplos. Parabéns, continue aí, tá no caminho,
0: Tamo
2: sabe?
0: junto, né?
2: Sua voz é
0: Tamo
2: muito
0: junto.
2: bonita e assim, toca nos corações das pessoas,
0: É verdade.
2: tá?
0: Pois é, mas o
2: Muito.
0: culpado aí, ó, foi o Rubens que me deu a ordem e a inspiração veio, graças a Deus, porque muitas pessoas precisam ouvir que a vida vem de Deus, é o bem maior, vale a pena viver. Vale a pena. Sabe, costumo dizer que a gente é só instrumento, né?
2: É
0: Eles
2: verdade.
0: cutucam aqui, vai ali. Eu acho que já está tudo planejado lá,
2: É
0: né,
2: verdade.
0: doutor engenheiro lá? Já faz o planejamento, tudo. Aí vamos executar a obra, né? Aí aciona um, aciona o outro, né? Pode acontecer algum problema ali. E aí sai essa coisa maravilhosa.
2: Que bom. Meus
0: Charles,
2: queridos, muito
0: obrigado. Vai
2: obrigado.
0: descansar
2: Boa
0: amanhã.
2: noite. Eu realmente tenho que acordar muito cedo para trabalhar. E mais uma vez fico muito feliz. Meu coração tá transbordando de alegria.
0: Vai com Deus, então.
2: Tá
0: Vou
2: bom?
0: dizer que essa música vai estar disponível depois. A
2: Se
0: gente vai
2: Deus quiser.
0: recortar, vai disponibilizar ela no YouTube, vai estar no, na plataforma do Spotify. É só depois entrar em contato com a gente. Vai com Deus, meu amigo.
2: Grande
0: Brigadão,
2: abraço,
0: gratidão, viu?
2: queridos.
0: Tudo de bom,
2: Boa
0: Jorge,
2: noite.
0: Divina, boa
2: Tchau,
0: noite, tudo de bom para vocês.
1: tchau. Amei a surpresa, tá?
0: Hã? Você gostou?
1: Amei a surpresa. Pensei que era alguém que ia fazer pergunta ao vivo.
0: Boa, gostei dessa ideia. Eu já tinha ela quando estava amadurecendo. Agora eu já tinha essa e tinha uma outra de poder fazer os ouvintes fazerem as perguntas ao vivo, tete a tete com a gente aqui. Mas essa também é boa, né? Vamos
1: Pediu
0: pegar.
1: mandar os videozinhos, né? A
0: Gente,
1: pergunta em
0: vamos devagar.
1: videozinho.
0: Porque tem dia que funciona o negócio bonitinho, mas tem dia como hoje que foi corrido. Mas vamos seguir lá. A próxima pergunta é você que vai fazer, Divina. Vamos lá.
2: Então, a próxima pergunta é da Lúcia Helena. Jorge, a virgindade de Maria, narrativa criada pela Igreja Católica, é sustentada ainda hoje. Ramatiz desfaz esse mito na obra Fisiologia da Alma. O que você tem a dizer?
0: Ainda bem que é você.
1: O que eu tenho a dizer é que as únicas informações que a gente tem do ponto de vista de texto sobre esse assunto estão fundamentalmente calçadas nos evangelhos. E além dos evangelhos conhecidos, que são os evangelhos canônicos, Mateus, Marcos, Lucas e João, os próprios evangelhos, que são chamados de apócrifos, também trazem histórias, às vezes bem diferentes, mas que não negam esse fenômeno, essa característica de que tenha acontecido realmente um fenômeno extraordinário na concepção do Cristo. Então, assim, a gente quando pega o Evangelho de Lucas, de Mateus, pego o proto-evangelho de Tiago, ou outros que narram a sua trajetória, o proto-evangelho de Tiago, ele é um evangelho que ele termina quando deveria começar. Quando Jesus nasce, ele acaba. Então, ele se prende muito à história de Maria, de seus pais, sua gravidez, seu parto. Jesus nasce, acabou. Então, esse evangelho, ele tem uma história totalmente diferente de como é que tudo aconteceu. Mas, ainda aí, ele não leva para nós uma informação de que tenha acontecido uma gravidez dentro daquilo que a gente imagina que seja o natural de ocorrer. Ao contrário, ele mostra que José era mais velho, tinha 6 filhos e ficou com a tutela de Maria, que era ainda adolescente e tal. Ele entra em muitos detalhes, não assim como Lucas e Mateus, que apenas falam en passant da história. Não, no próprio evangelho ele entra na história e não aparece nada nesse sentido. Então, do ponto de vista dos textos religiosos, nós não temos nenhuma base para dizer, olha, aqui não há nenhuma referência que possa servir de apoio. Se você for procurar os textos evangélicos, não vai achar nada nesse sentido. Elas todas convergem para uma coisa extraordinária em termos de concepção. Vamos encontrar alguns espíritos comentando sobre essa passagem? Sim, vamos. Mas nós temos que pensar na universalidade dos ensinos dos espíritos. E como outros espíritos não tratam dessa questão, nós ficamos carecendo de uma confirmação mais robusta para que você possa dizer, não, foi realmente isso que aconteceu, ainda mais quando você tem uma quantidade de textos que coloca de maneira distinta. Kardec, no livro A Gênese, coloca um asterisco e põe lá embaixo, assim, numa nota de rodapé, sobre a gravidez de Maria, nos ocuparemos disso em obra ulterior. Só que A Gênese foi a última obra que ele escreveu. Ele publica ela em 1868, e em 1869 ele desencarna. Nas obras póstumas não tem nenhum texto falando sobre isso, quer dizer, ele acabou não se ocupando. Então, nós não temos da parte de Kardec nenhuma observação nesse sentido. Então, vamos lá. Dos evangelhos, nenhuma referência. De Kardec, nenhuma referência. Quando vamos para os espíritos, existem opiniões que aparecem, mas elas não são consolidadas em termos da universalidade dos ensinos. Como é que ficamos nós? Nós ficamos na seguinte circunstância. É possível que tenha acontecido a materialização de um espermatozoide? É possível. Os espíritos podem materializar um espermatozoide? Pode. Se houver a materialização de um espermatozoide, a gente pacifica todas as narrativas do evangelho. Quer dizer, materializa e ele fecunda. Pronto. A grande pergunta é, é preciso materializar um espermatozoide para o renascimento, para o nascimento do Cristo? Precisa desse expediente para que ele nasça? Não poderia ter acontecido uma gravidez normal? Sabemos nós que a espiritualidade tem poder. A grande pergunta é a necessidade de utilizar esse expediente. Alguns poderiam aventar que, por ser ele um ser muito evoluído, não poderia vir de um espermatozoide comum. O que é que muda? Qual é a mudança que a gente vai ter se o espermatozoide for fluídico, condensado ou material? Não muda nada. E, nesse sentido, existem algumas informações que são muito preciosas. Indo para o judaísmo, nós encontramos essas informações. As profecias de Isaías dizem que o Messias nasceria, segundo se diz, de uma virgem. É porque o texto não fala virgem, ele fala de uma mulher jovem. Porque naquela época, ser uma mulher jovem, ser uma mulher solteira, ser uma donzela, era a mesma coisa que ser uma virgem. Naquele período, as palavras se encaixavam como sinônimos. O que ele queria dizer assim, é uma menina muito nova que vai dar origem a ele. Então, é uma adolescente que vai oferecer isso. E no hebraico, tudo se mistura como uma palavra só. Virgem, adolescente, solteira, donzela, vai tudo no mesmo sentido. Então, quando a gente lê o texto, a gente diz, não, então o que é? É uma menina nova que vai dar a luz a ele. Mas a gente, na tradução, imputou sobre essa tradução a leitura de que seria uma mulher virgem. O que é uma certa leitura que nos remete à ideia de que o sexo seja um pecado. Nós não podemos ter essa leitura de que o sexo seja um pecado, uma vez que ele nos foi concedido como um processo natural de Deus. Então, não é uma relação sexual que retira a pureza de ninguém. Até porque existem pessoas que não tiveram ainda nenhuma relação sexual, mas são profundamente impuras. Então, a relação sexual não corrompe a natureza espiritual de alguém. Portanto, a gente fica nesta gangorra mental. Nós temos, de um lado, argumentos a favor, nós temos outros argumentos contra essa mesma hipótese. E no centro dessa discussão, a ideia de que o que mais importa é a mensagem do Cristo. Entre as discussões que dizem respeito à vida íntima de Maria, à história sobre a sua sexualidade e o que aconteceu com ela no campo mais íntimo da sua história, nós temos que nos debruçar sobre o edifício doutrinário que o Cristo deixou. Então, nessas circunstâncias, o mais adequado é a gente estudar para conhecer, sim. Isso é válido. Mas a gente não deve considerar que isso deve ser a grande preocupação das nossas vidas. Porque o maior objetivo nosso é interpretar o conhecimento do Cristo nas nossas vidas. Porque se Maria concebeu de maneira natural ou não, não irá mudar as nossas dificuldades no lar, os nossos conflitos domésticos, as nossas angústias profundas, os nossos dramas. O que pode trazer lenitivo para as nossas almas é o ensinamento deixado por Jesus, sua mensagem, seus conceitos, suas ideias. Ali sim eu encontro a efetiva solução para os meus dramas. Enquanto nós não chegamos a um ponto final sobre todas essas narrativas, a gente, na verdade, tem que aguardar por mais um tempo, imaginando que existem inúmeras hipóteses, algumas que eu nem citei por aqui, mas que também são aventadas dentro da discussão sobre essa questão e que fala a respeito também das histórias que poderiam ter acontecido com esses personagens. Então, dentro de todas essas leituras, leiamos, reflitamos, mas guardemos a serenidade das nossas almas em busca do conhecimento, do ensinamento do Cristo para a solução definitiva das nossas dores e das nossas angústias.
0: Muito bacana, gostei muito, viu, da forma como você abordou, viu? Eu estava aqui pensando assim na capa de um livro, né? A gente fica observando a capa, cria muitas perguntas na capa e esquece do conteúdo que está lá dentro, que precisa ser absorvido, que acho que é bem isso que você falou. E conforme a gente for amadurecendo, talvez a gente entenda novas informações.
1: Talvez venha isso, né?
0: Mas é preciso que a gente dê um foco especial ao conteúdo daquela mensagem, dessa mensagem, que é a mensagem da Boa Nova que veio, que ela foi um instrumento para ajudar a chegar, né, Jorge? Agora tem uma outra pergunta aqui. A Lourdes, ela quer saber o seguinte. Jorge, sou gêmea, somos muito diferentes emocionalmente, fisicamente idênticas. Ela, nossos espíritos são muito diferentes?
1: O fato de você ter uma estrutura biológica semelhante à de alguém, no seu caso, um DNA que se originou de um mesmo óvulo e de um mesmo espermatozoide, existem muitas pessoas que acham que os gêmeos teriam se formado de dois espermatozoides que entraram no óvulo. Não, não, não, não é isso. É um óvulo e um espermatozoide. Eles se juntam e formam um único ovo que vai se dividindo e, num certo momento, esse ovo já com várias células decide que são duas pessoas e ele começa a criar dois organismos inteiros. Então, o DNA que estrutura esses corpos, eles são o mesmo. Isso significa dizer que se a gente fizer um clone do Charles, ele não necessariamente vai ser um cantor, um compositor, vai ter essa voz, Ele pode ter uma característica profundamente diferente. Os gêmeos univitelinos, que parece ser o seu caso, eles possuem a mesma estrutura biológica, mas os espíritos são distintos. Por quê? Porque eles são clones naturais. Isso demonstra para nós que aquela ideia romântica de que você, clonando alguém, você vai ter essa mesma personalidade, ela não se sustenta. Os gêmeos univitelinos são a negação de que o DNA define tudo na nossa vida. Não, não define. Brincando um pouco com a ideia, olhemos a Rutinha e a Raquel, que são tão parecidas, mas têm personalidades tão distintas. A Rutinha e a Raquel, Rubens, é da novela Mulheres de Areia. Então elas são tão diferentes, embora sejam fisicamente idênticas. Não existe clonagem do ponto de vista espiritual. A prova está aí. Então, quando você pergunta se você e sua irmã são espíritos distintos, isso tanto faz. Você ser gêmea ou não ser gêmea de alguém, ter uma irmã de uma outra gravidez ou da mesma gravidez, não determina identidade do ponto de vista emocional. É claro que existem muitos gêmeos que possuem identidade de gostos, se gostam, se buscam, mas existe uma quantidade razoável de casos em que eles possuem comportamentos antagônicos, até nem se gostam, não possuem uma afinidade efetiva entre si, têm pendores distintos, gostos profissionais diferentes, gostos de comida que não conferem, têm histórias e sonhos completamente distintos. Então, não existe essa possibilidade de que, pelo fato de terem o mesmo DNA, nós vamos repetir a mesma história do ponto de vista moral. Você possui uma gêmea, mas os espíritos são absolutamente distintos. Um com uma história que encarnou neste corpo e outro com outra história que encarnou no outro corpo, semelhante fisicamente, mas originário de um espírito completamente distinto um do outro.
0: Muito bem, é o nosso Pinga Fogo, edição número 73, 20 de setembro de 2021. A gente vai caminhando para mais uma pergunta que a Divina está pegando ali. Queria dizer a vocês que nós estamos com um probleminha no WhatsApp, então não tem nem jeito de eu olhar, viu, gente? Então, o WhatsApp da rádio é a mensagem que a gente recebe. Então, se você mandou pergunta por lá, não vai ter jeito de a gente dar uma olhada hoje, não, tá? Mas vamos lá, Divina, a próxima pergunta é com você.
2: A próxima pergunta é da Luísa Campos. Jorge, gostaria de saber por que em determinado...
0: Pá.
2: Começar de novo.
0: Vamos lá, vai.
2: Jorge, gostaria de saber por que em determinado tempo da nossa vida tudo parece desmoronar. Percas de entes queridos, emprego, saúde, harmonia, por mais que você se esforce. Seria alguma aprovação?
1: Pode ser que seja, mas nada determina que obrigatoriamente seja do passado. Às vezes os nossos mundos se desmoronam, as nossas vidas se desconstroem e nós temos a tendência de dizer, é o passado. Vem do ontem, isso é um karma, é uma história que eu arrasto do ontem para o hoje. E Allan Kardec, no capítulo 5 do livro O Evangelho Segundo o Espiritismo, logo no começo, ele cria um item chamado causas atuais e causas anteriores das aflições. Nesse item, ele vai dizer que existem duas fontes de causas, do presente ou do passado. E que na investigação das nossas dores, primeiro nós temos que investigar as causas no presente. Quando não houverem causas no presente, aí a gente remete às causas do passado. Às vezes nós temos, por exemplo, um relacionamento afetivo, um casamento, que ele tem uma razoável estabilidade, a gente está indo bem. Mas nós damos um mau passo nessa relação. Eu decido tomar uma decisão que conspira contra o casamento. Eu, no meu momento presente, na circunstância atual desta existência, eu digo, eu vou tomar esta decisão. E eu tomo uma decisão equivocada na relação que eu estou mantendo com a outra pessoa. Em virtude da decisão equivocada que eu tomo, a outra pessoa diz, nosso casamento não vai poder continuar. E a partir dali, o casamento se desfaz. Ocorre uma separação. Essa separação conspira contra a condição econômica, porque o casal exercia uma função juntos. Então, eles têm que vender o negócio, cada um fica com metade, um vai prosperar com uma metade e o outro vai tentar prosperar com a outra. O que sai com uma metade, de repente, fracassa, dá errado, perde tudo e fracassa economicamente. Em virtude disso, ele começa a beber desesperado por conta da perda. Então, ele perde a condição econômica, ele perde a família, ele perde a presença dos filhos, ele se embriaga, cai no alcoolismo. E aí você diz, meu Deus, o que está acontecendo? A minha vida está toda desmoronando. Só pode ser do passado. Aí, vamos analisar se temos causas no presente. Se houver causas no presente, nós não podemos nos remeter ao passado. Nós nos remetemos ao ontem, quando o hoje não apresenta justificativas para o que aconteceu. Mas se eu observo hoje que eu contribuí para determinados fenômenos, pode até ser que exista uma componente do ontem promovendo uma ação muito mais intensa do meu cônjuge diante do acontecido. Mas eu dei causas no presente. Eu contribuí porque eu mexi a primeira pedra do dominó que saiu levando as outras. Não toque nos dominós. Não provoque determinadas ações que podem desmoronar, que desconstruam as nossas vidas. Então, tem vezes que o fenômeno se dá por causa de nós. Às vezes, do passado. Às vezes, é um misto dessas coisas, do ontem com o hoje, misturado com processos obsessivos que fazem com que nós tomemos determinadas atitudes. É uma mescla do passado no hoje. Eu tenho obsessores do ontem que conspiram contra a minha felicidade. E essas entidades que rondam o meu lar ficam na espreita de uma oportunidade para me empurrar a uma determinada experiência que possa conspirar contra a minha felicidade. Eles estão do ontem, mas eles estão no hoje. Eles me estimulam, mas o livre-arbítrio é meu. Eles querem que eu cometa o erro, mas eu sou o senhor da minha vida. E eu ouço os conselhos deles. Eu cedo aos convites que eles me fazem e eu então decido no agora, por influência do ontem, a tomar uma atitude que desconstrói a minha vida. E aquele meu companheiro, a minha companheira, assistindo a minha queda, inspirado nas histórias do passado e estimulado pelos mesmos perturbadores do ontem que estão no hoje, fazem com que a decisão da ruptura aconteça e as nossas vidas se desconstroem. Então, portanto, ela pode ser fruto do ontem, do hoje, uma mescla dos dois. O que fazer? Evangelho no lar, disciplina na conduta e demonstrar amor à pessoa que está com a gente. Não deixe passar as oportunidades de dizer às pessoas que você a ama. Não deixe que o sol se deite quando a gente está ainda magoado. Nós temos que nos perdoar mutuamente a cada dia, porque não sabemos as provas que teremos no dia de amanhã. Se nós dormirmos com mágoa e amanhã acontecer um trauma em um relacionamento, eu não vou ter o lastro da harmonia de ontem para enfrentar os desafios do hoje. Então, a cada noite a gente se reconcilia. A cada noite a gente refaz os nossos compromissos de afeto para que as provas do dia seguinte nos encontrem unidos, fortalecidos no propósito do amor, de tal maneira que pode ser que balance a árvore, mas a certeza do amor do outro faz com que as possíveis rachaduras cicatrizem com muita rapidez, porque onde o amor se estabelece, não existe espaço para o ódio e para o desejo de ruptura dos nossos compromissos espirituais.
0: Muito bem, Jorge, ouvintes, internautas acompanhando conosco o programa Pinga Fogo. não só aqui pela Web Rádio Fraternidade, nos seus canais, mas também as nossas parceiras aí espalhadas aí e que colaboram conosco na divulgação da doutrina espírita. Queria aproveitar e dizer a você, independente de onde você estiver acompanhando, dê um joinha aí, compartilhe esse conteúdo para que ele possa ser divulgado para mais pessoas, certo? A minha pergunta é a seguinte, essa nossa irmã não quer se identificar. Ela diz assim, ó, como explicar uma criança que aos 10 anos entrou nas drogas? Na vida adulta teve uma AVC, ficando paralisado de um lado do corpo por vários anos e desencarnou aos 48 anos em decorrência de uma infecção generalizada. O pai foi alcoólatra e desencarnou por Covid do ano passado. A mãe é uma criatura boníssima e é resignada e tem muita fé. Uma informação importante, essa pessoa entrou nas drogas e não saiu mais, mesmo depois do AVC. Ficou sem tomar drogas apenas um mês antes do desencarne, pois estava hospitalizado. A grande pergunta que essa nossa ouvinte quer, a dúvida, é que é a seguinte, olha, gostaríamos de saber se essa encarnação foi de prova ou de expiação. Se você poderia falar alguma coisa para ela.
1: Os sofrimentos que esse espírito teve a oportunidade de vivenciar nessa existência não vêm da parte de Deus. A gente fala assim, olha, houve uma expiação, houve uma missão, que são os ordenamentos da lei. Então, qual é a minha expiação? Ah, um filho difícil, uma dificuldade para você lidar com determinadas pessoas no lar, então você teve a pobreza. Então, são circunstâncias que não estão dentro da minha capacidade de decidir, não estão dentro do meu livre-arbítrio. Elas acontecem a despeito da minha vontade. Assim que a gente enxerga as provas, as expiações, elas nos alcançam sem que nós façamos a nossa caminhada na direção a elas. Um fenômeno como esse que você cita, em que a pessoa vai aos 10 anos em busca da droga, não posso dizer que isso era uma expiação, porque senão a gente vai estar validando a conduta como se isso fosse o planejado. O planejamento nunca pode ser a questão da vivência do mal. Então, o que são as expiações e as provas? As doenças, as dificuldades, os instrumentos que a vida nos oferece para refrear os nossos impulsos. Isso são as expiações. Essas são as provas, as missões. Mas aquilo que eu deliberadamente faço, com o meu livre-arbítrio, caminhando numa direção que sabidamente não é a correta, não pode ser interpretado como uma expiação, porque não é um ordenamento da lei. É um uso equivocado do livre-arbítrio. Na circunstância que você conta, o garoto aos 10 anos se envolve com droga. O que demonstra que, salvo o melhor juízo, ele já deveria ser uma alma propensa a esse tipo de experiência. Estou colocando uma condição que imagino que seja, não que alguém tenha colocado droga, porque existe também a perversidade de alguém que tenta corromper outro alguém empurrando-a no rumo das drogas. O indivíduo mesmo, ele não procurou essa vivência, mas alguém o empurrou para viver esse tipo de história, né? A proximidade com a droga. Então aí você vai encontrar uma circunstância na qual um espírito já demonstra de início uma tendência para determinado caminho, se é que foi ele que foi procurar. E aí você vê que ele vive essa experiência, mas ele não abandona mesmo depois do AVC. Eu conheço casos lá em Porto Velho, de pessoas que enveredaram pelo caminho das drogas e tiveram AVC. O AVC foi o freio da natureza para impedir com que ele voltasse a se drogar. Ele ficou profundamente sequelado e aí ele não conseguia mais se drogar porque ele conseguia sair de casa, ficou preso, não conseguia sair e se arrastava no chão. Não ficou preso no leito. Ele não conseguia mais ficar em pé, ele ficou todo todo enquirquilhado, e ele só se arrastava pouco, não tinha como sair, então fechava o portão, acabou, não tem como ir para a rua. E assim, portanto, você vai encontrar pessoas que a própria lei se encarrega de criar os embaraços para que a seu benefício ele não voltasse mais a se drogar. E você vê que mesmo com os freios que a natureza lhe pôs, ele decidiu continuar, o que demonstra a fragilidade desse espírito nessa direção. E aí você observa, né, nessa circunstância, a figura da mãe. Aí a figura da mãe vale a pena. No seguinte sentido, ela, por ser uma mulher que você define como sendo boníssima, é a alma que diz, me dá que eu quero cuidar. Meu Deus, mas por que vai pedir um espírito assim? Porque é assim que as almas superiores fazem. Elas se debruçam sobre a vida dos outros e dizem, eu quero resgatar. E você pode dizer, perdeu foi tempo. Porque gastou aí a vida dela inteira, o outro não aproveitou nada, ficou até os 48 anos e desencarnou, só trouxe sofrimento e preocupação. No fim, foi uma perda de tempo ter cuidado desse espírito. Lê do engano. Depois da desencarnação, em que o espírito se dá conta do benefício recebido e do pouco que ele retribuiu, isso mexe dentro da cabeça dele e ele diz, quanto amor recebi, quão pouco dei, que vergonha de mim mesmo. E aquilo que aparentemente era um benefício perdido, encontra a sua razão de ser, porque um benefício nunca se perde. E a alma então se reveste de um propósito duplo de tentar apaziguar a sua consciência de culpa através de uma existência na qual ela compense as dores que ela sente por não ter aproveitado a experiência. Então ela poderá, de repente, após o período de refazimento, voltar numa condição em que muito será exigido dela pelo constrangimento do amor. O amor do Cristo nos constrange, diz Paulo em uma de suas cartas. O amor da mãe dele o constrange a um processo de crescimento. Então, se você pergunta, a expiação foi, a vida foi de prova, foi de expiação, foi de livre-arbítrio. Ele assim decidiu. Não era o desenho e ele escolheu. Mas a da mãe, experiência de missão. Espírito dedicado a cuidar do outro que, mesmo o aparente fracasso, demonstra que ela entregou tudo o que ela tinha que fazer. O objetivo não era necessariamente que ele despertasse, mas que ele sentisse que alguém o ama para que isso o impulsionasse na direção do progresso.
0: Muito bem, Jorge. Vamos seguindo aqui com o Pinga Fogo, número 73. A Divina está com a próxima pergunta ali.
2: A próxima pergunta é do Reginaldo Paiva. Prezado Jorge, do ponto de vista espírita, como ela vê a ingestão de vinho bebido socialmente, tipo em casa, no restaurante, no jantar e assim sucessivamente?
1: Em princípio, a ingestão não traria nenhum tipo de dificuldade, até porque nós temos uma série de culturas no mundo que utilizam isso de maneira razoavelmente habitual. Nós temos, inclusive, vários médicos que apontam a vantagem do uso do vinho para a condição de melhora da própria saúde. Observa-se na dieta mediterrânea a presença desse componente. Então, tudo isso acaba nos apontando que, nesse sentido, não seria prejudicial. Mas nós não sabemos quem nós somos. Conheço diversas pessoas. Encheria minhas mãos muitas vezes para dizer a todos que ninguém que eu conheço, que hoje é alcoólatra, iniciou bebendo muito. A gente experimenta socialmente e acostuma-se no consumo do álcool. Vai perdendo os freios daquilo que se poderia dizer que seria o razoável em termos de consumo. E como nós não sabemos quais são as provas que nos aguardam na esquina, nós precisamos nos preservar em virtude dos possíveis tropeços que a gente pode enfrentar na frente e se esconder dentro do álcool. Meu Deus, quantas pessoas conheço que beberam socialmente até um determinado momento de suas vidas, mas quando teve um revés, quando perdeu o emprego, quando teve a notícia do fim do casamento, quando houve a ruptura dos vínculos familiares, quando perdeu um filho, mergulhou no álcool de maneira enlouquecida e se desgraçou completamente. Como nós não temos noção do que se esconde na profundidade do nosso ser, nós temos que evitar todas as portas que possam nos conduzir a possíveis desequilíbrios futuros. Tomar um cálice de vinho é um pecado? Em princípio, não. Mas até onde nós conseguiremos manter o nosso freio social, a nossa lucidez diante do consumo do álcool, quando a vida nos apresenta um calabouço profundo no qual nós vamos nos defrontar com os monstros que existem na intimidade do nosso ser e no desespero das nossas vidas, sem compreender mais a nossa capacidade de lucidez, nós dizemos: a minha vida não vale mais, não tem mais sentido, não vale mais nada. Eu quero esquecer o que sou. E quantos eu conheço? Foram lúcidos até o dia que deram as mãos ao álcool e desceram dentro de um abismo que até hoje tem dificuldade para sair. Então, diante deste cenário, é muito mais razoável que nós tenhamos a nossa prudência com relação a esse tipo de consumo. É lógico que existirão pessoas que dirão ao que eu estou dizendo, mas isso não funciona comigo, não. Está aí, bebi a vida inteira e não me tornei um dependente. É assim, é possível. Mas se houver um único, não precisa ter dois. Um único caso que alguém conheça, que começou bebendo socialmente e se lançou na loucura do desequilíbrio do alcoolismo, um caso já seria o suficiente para que nós tivéssemos toda a prudência diante do consumo do álcool.
0: Muito bem, Jorge. Você está acompanhando o nosso Pinga Fogo. Vamos lá para a próxima pergunta feita pela Maria, está acompanhando a gente da Itália. Ela pergunta assim, ó, uma dúvida. No primeiro capítulo do livro Ave Cristo, não consegui entender a parte quando o Quinto Varro aparece para Tassiano, quando ele está olhando a estátua de Júpiter.

0: fica, meu Deus, está encarnado ou está desencarnado? E aí ele se mistura com a população que grita, que faz aquela ruaça toda. Ele sai do circo romano e Quinto Varro vai atrás dele. Ele anda pelas ruas e chega diante da estátua de Júpiter e se curva diante dela como se ele fosse realmente uma divindade, porque ali no circo está acontecendo massacres de cristãos. E ele é profundamente avesso ao cristianismo. E aí ele vai diante da estátua de Zeus e reafirma a sua relação de crença com relação aos deuses gregos, greco-romanos. E ali, portanto, ele faz toda aquela reverência. E você tem que ler o texto com atenção, que você vai ver que naquele primeiro capítulo, numa hora, vai dizer assim, estava desencarnado. Ah, está desencarnado. Porque dá uma sensação de que ele está encarnado. Eles estão os dois desencarnados, e naquela hora que ele está envolvido é que Quinto Varro aparece e o envolve e tenta dulcificar a figura de Tassiano, que se sente tomado pelo pai. E aí ele diz assim, está desencarnado, e o outro está encarnado. Não, estão os dois desencarnados. E ele envolve o filho, e a partir daquele momento que ele irradia as energias, abranda a natureza mais violenta de Tassiano, e aí começa a se pensar no retorno dos dois ao mundo físico para começarem uma nova existência. Quinto Varro seria pai, e Tassiano depois renasceria como seu filho, quando ele casasse com Cíntia Júlia, que seria a sua mãe naquela existência.
1: Divino traz para a gente a próxima pergunta.
2: A próxima pergunta é de Cristiano Chagas. De que forma eu posso analisar o Antigo Testamento como referência histórica ou posso considerar sua atualidade? Ele só cabe aos hebreus ou é amplificado para a atualidade?
0: O mais importante na leitura do Antigo e do Novo Testamento é nós não esquecermos que as verdades espíritas se encontram nos livros espíritas. Não há obrigatoriedade dos espíritas de justificarem todos os fatos apresentados dentro do corpo do texto bíblico. Senão, a gente vai ter que dizer que o mundo foi criado em 6 dias, que Adão e Eva realmente existiram, que eles foram expulsos do paraíso, que existiu uma torre de Babel, que houve um dilúvio, que todas aquelas cenas apresentadas são todas literais, que Josué orou a Deus e o sol ficou parado por 12 horas para que ele chegasse de dia na batalha, que a trombeta de Josué derrubou os muros de Jericó. Existem muitas coisas que precisam ser vistas pelo lado de uma grande parábola. Então, como que a gente deve ler o Velho Testamento? Como uma grande parábola. Observando os aspectos, não da literalidade do texto, mas do aprendizado que aquilo dá. Como se tudo fosse parábolas. Então, olha, eu tenho esse personagem, esse, ele se encontra, acontece isso. Não leia na literalidade. Leia retirando a instrução moral que você pode depreender daquele texto. Fazendo sempre a apropriação do conteúdo espírita nas análises de todos os fenômenos. Se você encontrar alguma passagem onde a fúria de Deus determinou aos hebreus que exterminassem os povos vizinhos, que promovessem o extermínio de tudo que tivesse fôlego, os homens, as mulheres, os jovens, os animais, tudo que tivesse fôlego, você tem que dizer, não é possível que isso seja vontade de um Deus de amor. Então a gente vai dizer, isso aqui faz parte das características do próprio povo, mas não representa o pensamento divino. Porque eu tenho uma referência moral que me diz como que funciona a visão de Deus sobre a nossa conduta. A questão 615 de O Livro dos Espíritos nos afirma que a lei de Deus é eterna e imutável como o próprio Deus. Então não faz sentido que Deus tenha ordenado num tempo o que haja proibido em outro. Portanto, dentro desta visão que o mundo espírita nos oferece,

0: Podemos entender para diante dessas coisas que o texto do Velho Testamento deve ser observado como um repositório de sabedoria. Você pergunta se pode ser visto como um livro histórico. É, pode, mas ele é mais do que um livro histórico. Ele é um livro de conhecimentos de sabedoria bastante interessante, mas sempre sujeitos ao pensamento que nós podemos encontrar dentro da doutrina espírita para dizer este ponto colide com o pensamento espírita. Então, evidentemente, não pode ter sido como o texto coloca. Eu vou dar um exemplo do Novo Testamento. Há uma passagem que é a passagem da expulsão dos vendilhões do templo. Aí você diz, mas eu não consigo imaginar Chico Xavier com o chicote na mão expulsando. Não consigo ver Francisco de Assis expulsando. Deve ter alguma coisa aqui nesse texto que não faz sentido. Então não dá para dizer, não, se Jesus expulsou, está certo, tem que expulsar mesmo, pegar o chicote e expulsar. O Evangelho de João diz que ele estava com o chicote na mão, não diz que ele batia com o chicote, mas fala que ele estava com o chicote. Mas os outros evangelistas falam que ele teria falado aquelas coisas e virado a mesa dos cambistas. Aí você fica, puxa, mas será que ele fez isso? É importante observar que essa era a semana da Páscoa. Jerusalém estava cheia de peregrinos, inundada de gente. E os zelotes estavam todos andando junto com Jesus. É possível que ele tenha dito que ali era a casa de Deus e que não deveriam fazer dela covil de salteadores. E os outros em seu derredor, como aquela turba enfurecida, disse, é isso mesmo, vamos virar. E não custa com que os zelotes tenham virado as mesas e soltado as pombinhas, e não o próprio Cristo. Mas para quem coube a responsabilidade? Quem foi responsabilizado pelo ato? O próprio Cristo. Mas muito provavelmente os que estavam em derredor dele devem ter sido os agentes do fato, que depois que ele termina, os sacerdotes decidem que ele não poderia sair de Jerusalém com vida. O trabalho de prisão do Cristo ocorre depois do incidente no templo, que deixou os sacerdotes profundamente irritados por uma afronta ao poder do templo. Mas não dá para imaginar o Cristo planetário chutando as mesas dos cambistas e revirando os seus bancos e jogando as suas moedas e libertando os animais. Mas dá para pensar claramente a turba enlouquecida que quis Barrabás no dia anterior, visitando o templo e provocando a balbúrdia logo atrás de Jesus.
1: Muito bem, Jorge, ouvintes, internautas que estão conosco acompanhando mais essa edição do programa Pinga Fogo. Eu queria dizer que muitas perguntas vocês podem pesquisar nas edições anteriores. A gente tem aí na descrição do vídeo, por onde você estiver acompanhando, logo embaixo você vai observar na descrição assim, ó. Confira as edições do Pinga Fogo separado por perguntas e respostas. Só clicar no link, você vai abrir a página e lá você lê a informação que está sendo trazida e você pesquisa o termo. Por exemplo, você digita lá Jesus.
0: Meu Deus.
1: Vai aparecer muita pergunta. É, porque foi o nome que me veio na cabeça na hora aqui, né? Então, assim, vale a pena, porque às vezes a gente não consegue compilar. São muitas perguntas que a gente tem aqui nas nossas mãos. E, assim, não só as que chegam antes, mas as que chegam depois, na hora do programa. O programa acaba, chega pergunta. Mas tem uma aqui, Jorge, que a nossa ouvinte, a gente diz muito isso, que nem sempre aquelas pessoas que estão nos acompanhando são espíritas ou estão tendo alguns primeiros contatos com o espiritismo. Às vezes tem algumas que estudam escondido o espiritismo, porque a família tem outra crença. Eu gostaria que você me ajudasse a auxiliar uma prima que está há 1 ano, mais ou menos, estudando a doutrina espírita. Ela vem de um lar católico e há 4 meses o pai faleceu de Covid. Ela está desesperada para comunicar com ele, ou ao menos saber se ele não esteja percebendo as vibrações negativas que ela e suas duas irmãs estão passando, pois a mãe já está tendo outro relacionamento. As filhas estão sem falar com a mãe. Desde já agradeço. Muito obrigado. A pessoa pediu para não se identificar, viu, Jorge?
0: Aí nós temos dois dramas, né? Nós temos um drama de desencarnação e temos um drama de uma retomada de um segundo relacionamento.
1: Exatamente.
0: Com relação ao drama da desencarnação, é muito importante perceber que a nossa comunicação com os nossos entes queridos não precisa obrigatoriamente ser acontecida através de um médium. Eu não preciso de ter um médium para que eu diga, me comuniquei com meu pai, falei com minha mãe, estou conversando com meu filho. Não, não é necessário que isso aconteça para que a gente possa dizer, agora sim falei com ele. Esse fenômeno de comunicação, ele é permanente. Nós mantemos as nossas vinculações pelas nossas mentes. Então, quando você ora pelo seu pai, quando você busca seu pai, quando sua mente está conectada na dele, seu coração se liga ao dele. E o que que acontece? Você se liga a ele todas as vezes que você pensa nele. Quando você ora pensando no seu pai, você se liga nele, ele sente seu amor. Mas quando você fica com raiva de sua mãe por conta do segundo relacionamento, você pensa no seu pai e ele sente a vibração do seu desconforto com o que está acontecendo. O que o Espiritismo diz é que as nossas ondas, elas vão ao encontro dos nossos entes queridos. Se eu estou bem, ele sente o meu bem-estar. Mas se eu estou com ódio, com raiva, com mágoa, triste, desesperado, com raiva de Deus, ele sente essas vibrações e não os ajuda a se equilibrar. Os nossos sentimentos de inconformação com a desencarnação podem fazer com que o nosso ente querido lá fique muito angustiado, tipo, meu Deus, eu preciso voltar para ajudar, eles não estão bem, estão precisando de mim, se você não pode voltar. Mas eu tenho que ir, você não pode, você não está em condições, você está frágil. É como uma pessoa que está profundamente doente, querendo se levantar para ir ajudar os outros. Você não está em condições, você precisa melhorar para que você possa retornar. Você vai retornar para ajudar, mas primeiro você precisa estar melhor. Nossas energias boas, elas precisam chegar para facilitar com que ele melhore. E as nossas energias ruins conspiram contra isso. Então, o que é que a gente precisa fazer? Primeiro, fortalecer as nossas orações com mais frequência. Orar com mais intensidade pelo bem dele. Acomodar-se de maneira mais efetiva nos braços de Deus. Sentindo seu amor, apesar das dores, mas compreendendo a vida imortal, entendendo a majestade do existir e retirando esses ranços da nossa tentativa de inaceitabilidade das determinações do Senhor. Isso a gente precisa fazer. E uma segunda coisa é reduzir a emissão dos pensamentos negativos na direção do nosso Pai. Porque se eu ficar emitindo esse pensamento de raiva, lembrando dele, isso vai alcançá-lo. E ele sente que você não está bem. Ele sente a vontade de levantar para sair, mas ele não pode. Então, esse segundo sentimento, o sentimento de desamor, precisa ser sustado. E como que a gente faz isso? Entendendo que nossa mãe precisa de ajuda. O que pode ter motivado minha mãe a tão cedo procurar outra pessoa? Que carências, que dores profundas, que solidão amarga ela deve ter sentido ao longo da existência para justificar tanta sede de afeto. Dentro dessas circunstâncias, nós precisamos enxergar os nossos pais como pessoas que são carecentes assim como nós, frágeis assim como nós e que precisam de paz, que precisam de aceitação e acolhimento nas suas vidas. A história que você está vendo sua mãe vivenciar poderia ser a sua história. Você poderia, de repente, ter tido um relacionamento que não deu certo e estaria procurando uma outra pessoa para repor as condições de dor do passado. E sua mãe será a pessoa para dizer, minha filha, você tem direito de ser feliz. Nas circunstâncias que sua mãe está vivendo hoje, ela pode estar, de repente, experimentando um drama de solidão, de tristeza, uma lacuna na vida, na busca de um companheiro. O que fazer, então? trabalhar essa circunstância com pessoas adultas, sentar para conversar com ela. E nessa estratégia de conversa, você vai usar o seguinte fenômeno de conversa. Quando a gente tratar de coisas polêmicas, você imagina uma boca sorrindo. Como é que uma boca sorrindo é? Ela começa lá em cima, aí ela desce e depois ela termina em cima de novo. É um sorriso. Começa em cima, desce e termina em cima. Então, para conversar com sua mãe, divida a conversa em três etapas. Começa em cima, fala o que você tem para dizer e volta para cima de novo. Começa dizendo: mãe, nós amamos demais a senhora. A senhora é uma pessoa muito importante para nós, sempre foi uma pessoa que nos ensinou muito. E aí você vai procurar instrumentos para que ela sinta que vocês a amam. Se possível, você conversar junto com outra irmã é bom, para não falar sozinho. E dar a ela a sensação de que vocês não vão vigiá-la, criticá-la, puni-la, mas tem que desconstruir a ideia de policiamento. Então, a primeira fala da conversa tem que ser essa. A senhora é muito importante para nós. A senhora é uma pessoa que tem muito nos ensinado. Começa em cima, aí você vai para baixo. Depois de você fazer isso, e ela fazer assim, você tem que esperar que ela balance a cabeça afirmativamente, sentindo: elas são minhas parceiras. Elas não estão conversando comigo querendo me agredir. Quando ela começar a balançar a cabeça afirmativamente, está na hora de entrar com a fase 2 da conversa. A fase 2 começa você dizendo: mas a senhora tem preocupado a gente. Porque, mãe, aí ela já está desarmada do ponto de vista de achar que é uma crítica. Mas, mãe, olha o que está havendo. Não use palavras agressivas. Diga assim: mãe, olha o que está acontecendo. Nós somos muito preocupados com isso. Não diga assim: a senhora está fazendo um absurdo. Eu tenho vergonha. Não ataque. Não ataque. Mas fale tentando acolher. Nós estamos preocupados, mãe. A gente não quer o seu mal. Mas olha o que a senhora está fazendo. E aí você diz: e se essa pessoa não for uma boa pessoa? Se ela quiser apenas lhe enganar? O quanto a senhora vai sofrer se acontecer isso? Nós somos suas filhas, nós lhe amamos, mas assistir a senhora fazer isso nos dói profundamente. E aí você vai entrando, falando com amor, mas dizendo o que tem que dizer. Não use adjetivos, não diga: isso é coisa de gente safada, isso é coisa de gente sem vergonha. Não faça isso, porque isso vai perder esse acesso a ela. Mas converse tentando acolhê-la. Depois que você passar dessa parte, você deixa ela falar. Ela vai falar. Ela vai dizer. Quando ela falar, não interrompa. Deixa ela dizer. Balance você agora a cabeça afirmativamente para ela saber que você não está querendo ser contra. Não faça assim quando ela estiver falando. Negativo. Não, não. Ouça, balançando a cabeça, ouvindo. Quando ela terminar, você diz: não, mãe, não, eu não entendo assim. Eu entendi o que a senhora colocou. A senhora colocou. Você revisa o que ela disse. A senhora colocou isso, colocou assim, colocou isso, não é? A senhora sente solidão. Eu entendo, a senhora falou isso. Mas, mãe, e aí você contesta e termina a conversa em cima de novo, dizendo: mas eu tenho certeza que vai dar tudo certo. Porque o amor que une a gente é muito maior do que essas desavenças. E você reconstrói o fecho da conversa, puxando para cima, valorizando no fecho da sua fala a importância do amor. Começa no amor, desce para a verdade com amor e sobe para o amor de volta. Termina dando um abraço nela e dizendo: eu tenho certeza que a gente vai se entender. Isso vai fazer bem para você e vai fazer bem para ela também. É preciso que a família se una. Vocês estão vivendo um momento de muitas feridas e é muito importante que essas coisas não aconteçam num momento de tanta dor para que a gente consiga se organizar de novo. Tá bom?
1: Pois é, Jorge. Eu tô sem câmera. Minha câmera pifou. Simplesmente sumiu. Deixa eu fazer um teste aqui. Aí, não vai dar certo. Não vai dar certo esse aqui.
0: Por quê? Então,
1: vamos ver. Tá certo. Tá dando? Vamos lá. Então vamos lá. Vamos seguindo aqui. Quer ver? Ó, não vai, vai de...
0: Não, você tem que deixar outra. O áudio da outra. É, isso, vai, assim.
1: Vai, vamos seguindo. É, não vamos seguindo, não, porque já está na hora. É. Olha só. É, nós chegamos quase que no final. Já é quase. Já são quase 23 horas. A gente vai caminhando para o final, para o Jorge fazer a prece final. Mas eu queria que na prece, Jorge, a gente pudesse mentalizar até uma pergunta que a Divina tinha separado aqui para fazer para a gente. Que a gente mentalizasse essa nossa irmã. Que ela, a dúvida que ela tinha era que é a seguinte, ó, que ela tem, né? Um ano e nove meses que minha filha caçula tirou a vida, né, Divina? No meu, estava no meu planejamento reencarnatório pedir para passar por essa dor. É, eu sei que não é fácil, viu, Soraya? Soraya Siqueira que nos escreveu perguntando sobre isso. Então, que você pudesse falar rapidamente para a nossa irmã e fazer a prece para a gente. É com você.
0: Ok. Soraya, não, isso não era o programado. Isso era uma possibilidade. Como se fosse assim. Sua filha é uma alma frágil, um pássaro caído do ninho, um espírito ainda fragilizado por uma série de histórias de outras existências, sequelado pelo processo do desamor, e você diz assim: essa moça, esse espírito me é muito caro. Admitamos que tenha sido um filho do passado, ou um irmão que você ama muito, alguém que é um amor muito grande. E você diz: eu quero recebê-la como minha filha. Ela é frágil, ela pode cometer o suicídio, isso eu sei. Mas o meu amor, eu vou despender o que eu puder para socorrê-la, para que isso não aconteça. Então prepare-se, porque pode ser que ela não suporte as provas. Se isso acontecer, você vai sofrer muito. Eu vou sofrer. Mas eu sofrerei muito mais se eu souber que ela vai encarnar longe de mim. Porque talvez ela não encontre quem a ame tanto quanto eu. Então me deixa ir com ela. Mas você vai experimentar uma prova muito difícil. Porque se ela desencarnar pelas formas como ela tem a possibilidade de fazer, você como mãe vai sofrer demais. Se sofrerei mais se não puder dar meu amor a ela. Aí os espíritos reencarnam. Você entrega amor e ela entrega fragilidade. Você aumenta a dose de amor e ela se desconstrói diante de você. Você se debruça como pode para cobri-la de toda a sua proteção para impedir os golpes do mal. Mas ela se sente profundamente atacada, mesmo que as circunstâncias não sejam tão graves como ela assim desenha. E exatamente por esse desinteresse, por essas dores, pelas fragilidades do ontem e as dificuldades do hoje, tudo isso se soma e ela toma a decisão de partir. Você, mãe, sabia da possibilidade. E então, quando o golpe da desencarnação lhe chega, a dor é grande, a dor é muito intensa, mas os calços para que você conseguisse suportar essa dificuldade foram colocados a fim de que você não desistisse também. Seus calços, a mensagem espírita. O dom de compreender a imortalidade, a majestade da vida, o socorro espiritual e, fundamentalmente, que todos aqueles que partem pelo suicídio terão amanhã a possibilidade de se reconstruírem para um amanhã feliz, isso retira de nós o peso mais doloroso da perda dos nossos filhos. Saber que, a despeito dos equívocos, a partir da decisão de sair da vida pela porta do suicídio, essas almas terão lá na frente a possibilidade de reconstruírem suas histórias e avançarem. O dom consolador do Espiritismo é o bálsamo para você nessa hora. É a instrumentação espiritual que lhe chega para que você tenha as forças suficientes para prosseguir para a frente. É preciso lançar mão de todo esse material, como se fosse uma imensa caixa de ferramentas que você vai ter que lançar mão para se consertar por dentro. Você é como se fosse a máquina que, diante do golpe da vida, se desarranjou completamente. As engrenagens, as estruturas, as polias estão todas destrambelhadas, mas a caixa de ferramentas do Espiritismo precisa ser aberta e você precisa usar as peças para se autoconsertar. Outros poderão ajudar, abrindo, consertando, arrumando, reorganizando sentimentos, mas você também precisa fazer a sua parte, derramar o óleo da consciência na intimidade do seu ser, ter a possibilidade de um contato mais efetivo com a vida, rever os seus conceitos do existir, reconsiderar tudo o que seja a vida a partir da leitura que o Espiritismo nos oferece. São lições extraordinárias que a gente tem a chance de colher a partir dessa instrumentação. Agora, a tarefa sua é não deixar de usar nenhuma das ferramentas que a caixa possui. Não use só algumas, abra, conheça todas as ferramentas e use na reorganização sua, para que você também não fique sequelada pelas histórias dolorosas das partidas dos nossos filhos. Certamente, você sabe por que a doutrina espírita chegou na sua vida. Então use. Não deixe a caixa fechada. Use todas as ferramentas em você e nos outros filhos, o seu companheiro, sua mãe, seu pai, seus irmãos, nos amigos de sua filha. Você tem uma caixa imensa. Não deixe de exercer o papel de ser aquela pessoa que usa nos outros e em si mesmo, cura os outros, curando a si mesmo, no grande trabalho de socorro mútuo que a gente precisa fazer dentro das nossas vidas. Reflitamos sobre tudo isso e aproveitemos as lições que o Espiritismo nos oferece, porque benditos são aqueles que sabem que não somente a vida continua, mas que os nossos filhos, independente da forma com que partem, tornarão aos nossos braços lá na frente. Nós os acalentaremos novamente, demonstraremos novamente o nosso amor e nossas histórias venturosas serão escritas no futuro, quando eles também se recuperarem das suas mazelas e puderem ter o merecimento de nos terem de volta em torno deles para o grande progresso na direção do amor. Vamos orar. Senhor divino, dulce da expressão da misericórdia e da paz, Senhor de misericórdia infinita, que sabedor das nossas dores e das nossas fragilidades, compreendedor da imensidão das nossas dificuldades morais, desceste sobre as nossas almas o conhecimento espírita para que iluminasse o fosso profundo das nossas almas e conseguíssemos assim revermos os nossos conceitos, reconsiderarmos valores e decidirmos novos destinos para as nossas vidas. Senhor, o que seria de nós sem a tua misericórdia? Onde estaríamos nesse momento se o conhecimento espírita não nos tivesse alcançado? Que práticas, que palavras, que pensamentos povoariam as nossas mentes se nós vivêssemos à distância do conhecimento imortal que tu nos ofereceste? Nossas vidas, Senhor, estão profundamente vinculadas aos conhecimentos espirituais que tu nos concedeste. Porque este saber ofereceu a nós o dom divino de reenxergarmos a vida pelos olhos do Espírito. Quantos enganos cometeríamos? Por que caminhos tortuosos já nos teríamos perdido? E por que sendas escuras nós não estaríamos hoje perdidos, ignorando a história da vida de maneira totalmente diferente? Senhor, nós te agradecemos profundamente essa oportunidade divina de travarmos o contato com essa mensagem que nos faz relembrar as nossas dores, que nos faz revisitar as horas mais amargas das nossas vidas, tendo a compreensão de que tu reinas a despeito de todas as nossas dificuldades. Nossas lágrimas quentes, que desceram nos nossos rostos em momentos amargos, foram enxugadas pelo bálsamo consolador da tua mensagem espírita. Sim. Sabedor que tu és da imensidão das nossas angústias, visitaste os nossos corações nas nossas horas de profunda dor, de supremo sofrimento, para descer na escuridão das nossas almas a luz saferina do saber espiritual, para que iluminasse o nosso entendimento da compreensão de que a vida continua. O que seria das nossas vidas se não soubéssemos que os nossos amores vivem para sempre? O que seria de nós se não tivéssemos a certeza de que os nossos anjos vivem e de que o teu amor, o teu supremo amor, concede a todas as almas a oportunidade do recomeço, que os teus espíritos benfacejos não se cansam de entoar nas regiões de sofrimento as tuas mensagens consoladoras para que despertem as almas que padecem, a fim de que sintam a misericórdia da tua lei e se voltem para o mais alto, estendendo as mãos para o infinito, a fim de que as almas que socorrem os que mais padecem possam retirar as almas sofridas das condições de dor em que se encontram, acenando com as esperanças do amanhã extraordinário. Senhor, o que seria de nós se não compreendêssemos o majestoso mecanismo da reencarnação, as intrincadas relações da lei de causa e efeito, que nos reúne no mesmo lar a fim de que exercitemos o amor, a fim de que descubramos efetivamente, nas vinculações de pai, de mãe, de filhos, os vínculos muito mais antigos do que imaginamos, para a consolidação dos afetos, para que aprendamos a amar e a respeitar aqueles que tu nos concedeste na condição de pais, para que saibamos transcender as nossas dificuldades profundas e promovermos em nós um movimento de reaproximação, um movimento de perdão, de capacidade de entendimento da dor alheia e o dom divino de entendermos que tu esperas de nós não mais do que o amor nas nossas relações. Que seria de nós, Senhor, se não soubéssemos disso? Como os nossos lares andariam em desalinho se não entendêssemos a necessidade de superarmos os bloqueios de comportamento para abraçarmos de maneira resoluta e profunda as almas que tu nos concedeste na condição de filhos, de pais, de irmãos? Que os nossos vínculos de amor com os companheiros que nos brindam a existência, como se eles não estivessem ali por outro propósito, senão aquele de nós consolidarmos os afetos. Ó Senhor, graças te damos, porque essa lucidez que tu nos ofereces de dar a nós a compreensão da vida imortal transformou as nossas vidas, iluminou o nosso existir e ofereceu para nós perspectivas completamente diferentes. É por isso que nós não nos cansamos de te agradecer, porque foi uma mudança muito profunda que tu trouxeste para os nossos momentos de existência. Concede-nos assim o dom de te sermos sempre gratos, de sempre te agradecermos e não esquecermos a imensidão de luz que tudo isso representa nas nossas vidas. E por isso te pedimos que tu nos ajudes a nunca esquecermos a tua misericórdia deitada sobre os nossos dias, nos retirando do fosso escuro da nossa ignorância e nos apontando a mensagem consoladora para cicatrizar as feridas das nossas almas. Obrigado, Senhor, assim, por esta mensagem extraordinária, por esses saberes sem par que oferecem para nós a chance resoluta de mudarmos as nossas histórias. Ajuda-nos nesse propósito, Senhor, e abençoa-nos para que continuemos a merecer de ti tantas informações que nos ajudam a redefinir as nossas vidas e a nos aproximarmos cada vez mais dos teus propósitos divinos. Obrigado por tudo, Senhor, e abençoa as nossas vidas.
1: Muito bem, nossa gratidão a Deus. Divino seu, boa noite.
2: Boa noite. Vocês não devem ter entendido, né? Eu estava com calor extremo, de repente apareci com a... com o Charlesinho aqui, é porque o ar-condicionado da rádio aqui estava no extremo. Eu falei, nossa, e o cabelo molhado, falei, mas deu para aguentar. Gente, meu boa noite a todos vocês, que Jesus possa envolvê-los de muita paz, muito amor, e que nós consigamos, né, seguir caminhando neste processo evolutivo de sempre. Meu abraço. E meu beijo fraterno a todos vocês, com muito carinho.
1: A você, Jorge.
0: Quero agradecer mais uma vez a oportunidade, agradecer a presença de todos no programa, as perguntas feitas, a paciência de estar conosco até essa hora. E o meu muito obrigado à Web Rádio Fraternidade por dar essa oportunidade para que a gente possa estar aqui. E ao meu companheiro Charles, pela música extraordinária que ele trouxe. Isso precisa ser divulgado.
1: Amanhã.
0: Vamos fazer.
1: Amanhã a gente vai disponibilizar. Já te passo para você multiplicar.
0: Ótimo.
1: Amanhã de manhã, tá?
0: Quero usar. Gente, uma boa noite para todos nós. Que Deus nos abençoe. E até a próxima. Se Deus permitir que a gente tenha ainda merecimento de estar mais uma vez juntos.
1: Queria mais uma vez agradecer o pessoal que está aqui, ó, FEB TV, Rede Amigo Espírita, TV 7, TV Amigo Espiritual, Web Rádio Amigo Espiritual, o Espiritismo.net, pessoal do Portal da Luz, da TV Cercal, os nossos amigos da Ed Luz e também o pessoal da IDEAC, do Instituto IDEAC. Nosso carinho, nossa gratidão mais uma vez a cada um de vocês. A gente agradece. Fiquem com Deus. Muita paz e até mais. Tchau, tchau, gente. A gente vai disponibilizar a música do Charles também no Spotify amanhã, tudinho, tá, gente? Tchau, tchau.
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4: Esperança. Guarde a certeza que dias melhores virão. Ajuda. Aguarde no bem sempre. Tenha certeza de que as dores passarão, deixando as marcas para o Cristo de aprendizado e paz. Tendes esperanças. Deus não desampara. Jesus não nos abandona. Mãos amigas surgirão. Uma nova alvorada surgirá radiante. Guarde o amor e aguarde o labor do bem e a felicidade reinará. Afinal, devemos saber que não importa se a esperança é a última que morre, mas tem que ser a primeira que nasce. Alfredo Júlio.
5: 23 horas e 12 minutos.

0: Olá, seja bem-vindo ao programa Espiritizar. 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Na videoaula de hoje, iremos abordar as perdas e a depressão.
1: Olá, estamos aqui para mais uma videoaula, cujo tema é Cura Espiritual da Depressão. Nós trabalharemos dois grandes enfoques na videoaula de hoje: as perdas e a depressão, e a culpa relacionada ao processo depressivo. Inicialmente, vamos trabalhar as perdas. As perdas para a psiquiatria é considerada um fator exógeno para a depressão. Dentro de uma visão psicológica profunda, transpessoal, na verdade, as perdas são apenas essas perdas são fatores coadjuvantes no processo depressivo. Em nossa cultura, nós temos um movimento muito de muito apego a determinadas coisas, situações, pessoas. E como nós temos esse apego às pessoas, às coisas, à posição social, todas as vezes que nós tivermos alguma dificuldade em relação à perda de algo que nós detínhamos, há uma tendência das pessoas entrarem em depressão. Então, a psiquiatria classifica a depressão por perdas em secundária, e a depressão primária são aquelas originadas de fatores endógenos. Endógenos quer dizer aquilo que diz respeito à própria pessoa. Nós vimos na videoaula anterior as causas, os sintomas, tudo que diz respeito à depressão. Aquele trabalho que nós fizemos na videoaula anterior diz respeito a essa depressão primária. Hoje nós vamos trabalhar um pouco dessa depressão secundária, mas nós vamos ver que a causa básica da depressão secundária ainda é o sentimento de rebeldia que nós trabalhamos na videoaula anterior. Então, nós temos vários tipos de perda que podem gerar depressão, como a perda de um ente querido, perdas financeiras, de posição social, frustrações amorosas, desemprego, divórcio, aposentadoria, até a menopausa pode proporcionar perda. Por exemplo, a mulher que menstrua todo mês, quando chega na menopausa, pode sentir falta, apesar de que para muitas é um incômodo, outras podem sentir muita falta da menstruação mensalmente. Essas situações todas e outras mais vão gerar uma perda de algo que a pessoa detinha. Todas elas são situações nas quais a pessoa é convidada a uma mudança em relação ao estado anterior. Então, ela é convidada a um processo de mudança. Como grande parte das pessoas é resistente a mudanças, todas as vezes que ela é convidada pela vida para uma mudança, seja de uma forma natural, como a menopausa, por exemplo, ou de uma forma abrupta, como a perda de um ente querido por um acidente, numa situação qualquer, a pessoa é convidada a aceitar aquela condição. Agora, muitos não aceitam essa condição e aí entram em depressão secundária a essa perda. Se nós formos avaliar dentro de uma visão profunda, essas perdas são provas que propiciam convite ao desapego, mas que, devido ao despreparo diante da vida, da predominância dos valores materiais em detrimento dos valores essenciais e transcendentes, levam a pessoa a experimentar uma situação bastante comum e frequente, que é a não aceitação daquela perda movido pela rebeldia. Então, nós estamos percebendo aí que a causa básica da depressão está mantida, que é a rebeldia. A pessoa tem a perda e se rebela contra a perda. Ela não gostaria de ter aquela perda, mas, como é inevitável, ela se rebela, e a rebeldia, com todos os fatores que nós trabalhamos bastante na videoaula anterior, vai proporcionar a própria depressão. Então esses fatores exógenos, que são as perdas, nada mais são do que fatores desencadeantes da rebeldia já existente no espírito, mas que aumenta de intensidade nesse momento, fato que gerará a depressão reativa. Então nós estamos percebendo que essa depressão exógena, na verdade, não é exógena de fato. Ela é endógena, porque a rebeldia é do espírito. E quando o espírito, diante de uma situação que ele não pode mudar, ele se rebela e por isso se deprime. Por quê? Passar por perdas e sofrer e ficar triste é natural. Agora, se deprimir já não é natural. Normalmente são as pessoas extremamente rebeldes, apegadas àquela situação que era confortável para ela, e pelo fato de ela ter aquela perda, ela se rebela e aí entra no estado de sofrimento que poderia não acontecer, caso ela se dispusesse a aceitar as condições da vida como ela é. Então nós estamos vendo agora na tela que as perdas podem gerar duas situações: a inaceitação e a aceitação. Quando a pessoa não aceita aquilo que ela perdeu, movida pelo apego, o que vai acontecer? Ela vai entrar num sentimento de desespero, de angústia. Tem pessoas que entram em profundo desespero pelo fato de ter perdido, principalmente no caso de perda de entes queridos, que na verdade não é nenhuma perda, né? Porque quando alguém desencarna, essa pessoa vai para a dimensão espiritual e não há uma perda real. Mas para a pessoa que está apegada à matéria do ente querido, aquilo é uma perda que pode gerar um profundo desespero. E esse desespero acaba produzindo a depressão. Nas pessoas que buscam fazer esforços de equilíbrio, esforços de aceitação da vida como ela é, o que acontece no caso de perdas? Ela tem um processo de aceitação, ela faz esforços de aceitar aquela perda como uma provação, como uma necessidade de aprendizado. Isso faz com que ela exercite o desapego. Ela detém aquilo que é uma dádiva divina, e tudo que Deus nos oferece, em determinado momento, nós podemos perder. Se a pessoa vê a vida dessa maneira, ela cultiva o desapego. E aí, numa situação de perda de um ente querido, perda de uma posição social, emprego, financeira, qualquer perda, a pessoa, ela se sai bem do processo. Ela não entra em desespero com uma pessoa que está apegada. Por que que ela acontece isso? Porque ela faz esforços de autoconfiança e de confiança em Deus. Ela confia nas suas possibilidades e confia que Deus é amor. E que se Deus é amor, ele não colocaria uma provação superior às forças dela. Então ela confia em si mesma, que ela pode superar aquela provação, e confia que a providência divina estará velando por ela. Então, nesse caso, as perdas não produzem depressão. A pessoa fica triste, naturalmente, como todo mundo, mas logo em seguida ela se recupera. Ela não chega a caracterizar a depressão, porque a depressão, nós vimos na videoaula anterior, que ela só é caracterizada como uma doença quando a tristeza ultrapassa um período de 2 semanas. Então, a depressão secundária é uma depressão que acontece a partir de uma perda que a pessoa leva, às vezes, até meses, algumas pessoas anos para se recuperar, quando se recuperam, porque tem muitas pessoas que vão e ficam a encarnação inteira dessa maneira, depressivas, deprimidas por causa de uma perda de um ente querido, por exemplo, que a pessoa não aceita aquela condição. isso tudo piorando muito a situação dela. Então nós vemos pelo esquema, né, que podemos não aceitar e podemos aceitar. Se não aceitamos, o resultado vai ser muito ruim para nós. Se aceitamos as condições da vida, nós vamos evoluir, nós vamos crescer, apesar daquela perda momentânea, daquela perda transitória. A perda que mais gera processo depressivo é a perda de entes queridos. Como nós falamos, nós colocamos aqui na tela perda entre aspas, porque na verdade não é uma perda. Mas para pessoas materialistas, por exemplo, quando um ente querido desencarna, é como se ele morresse para sempre. Morreu, acabou, como muita gente vê ainda assim. Porque essas pessoas ainda estão envolvidas pela ignorância do não saber. Em relação à perda, nós podemos ter sempre três níveis de ignorância. Aliás, em qualquer situação da vida. A ignorância do não saber, do não sentir e do não vivenciar. A pessoa materialista, a pessoa que não tem uma visão espiritual profunda da vida, está ainda envolvida com os três níveis de ignorância. Ela não sabe que quando nós morremos, o corpo morre, o espírito continua vivo. E como ela não sabe isso, o desespero, a angústia, a perturbação, a depressão de pessoas que têm um ente querido que desencarna numa situação qualquer, vai proporcionar um estado de muito sofrimento. Agora, existem as pessoas que já superaram a ignorância do não saber, mas mesmo assim entram em depressão quando um ente querido desencarna. Por que isso acontece? Porque elas superaram a ignorância do não saber. Elas já sabem que quando morre uma pessoa, só o corpo morre, o espírito continua vivo. Isso acontece com muitas pessoas que são religiosas, pessoas que acreditam em Deus, que acreditam na vida após a morte. Mas o crer só está no nível do saber. Ainda a pessoa não sente no coração. Muitos espíritas se encontram nessa categoria. A pessoa já sabe, às vezes a pessoa tem um médium que vê espíritos, que trata com espíritos cotidianamente, sabe que a vida continua, mas ainda não sente profundamente isso no coração. E como não sente, se acontece de um ente querido desencarnar, a pessoa entra em depressão porque ela não superou ainda a ignorância do não sentir. Ela superou já a ignorância do não saber, mas a do não sentir permanece. O terceiro nível de ignorância é a ignorância do não vivenciar. Nós só vamos vivenciar verdadeiramente que o espírito é real quando nós sabemos e sentimos essa realidade. Isso tem muito a ver com a aceitação que nós vimos agora há pouco. Quando nós aceitamos a vida como ela é, quando nós vemos a vida como uma dádiva, a pessoa sabe e faz exercícios para sentir tudo isso no coração. O resultado é a pessoa aceitar a vida como ela é, e ao aceitar a vida como ela é, ela supera com relativa rapidez as situações como perda de ente querido. Ela, claro, vai sentir como nós já falamos, mas não vai entrar em depressão por causa disso, porque ela já superou esses três níveis de ignorância: a do não saber, do não sentir e do não vivenciar. Então ela vivencia a espiritualidade plenamente dentro de si mesma. Ela vivencia os valores do espírito. Quando nós vivenciamos esses valores do espírito, as perdas não gerarão nenhum problema de depressão em nós, não gerarão nenhuma dificuldade maior para nós, porque nós já realmente fizemos os esforços necessários para superar esses três níveis de ignorância. Essa reflexão que nós fizemos com relação aos entes queridos serve para todas as outras perdas, como financeira, de posição social, né? Qualquer perda que a pessoa tenha na sua vida. Se ao recebermos com rebeldia, iremos nos desesperar e fatalmente entraremos em depressão. Se as encararmos como convites para reflexão e transformação, passaremos pela dor natural da perda, mas logo a superaremos, pois estaremos exercitando o amor à vida e as questões essenciais da vida. Então a escolha sempre será nossa, a escolha do que nós queremos para a nossa vida. Nós queremos nos desesperar, nos angustiar e nos perturbar com o processo depressivo? Ajamos com rebeldia. Claro, com toda certeza, ninguém quer isso. Só que muitas vezes nós o tempo todo estamos agindo assim, agindo com rebeldia frente às leis divinas, como se Deus fosse um carrasco que tira, por exemplo, o ente querido em tenridade e nos leva para uma situação insuportável. Se isso aconteceu conosco, é porque nós podemos suportar. É uma provação. Algum motivo existe para isso. Deus é Pai, é sábio, é soberanamente justo e bom. Então, se nós aceitarmos essa condição, a condição de que nós estamos sendo provados em algo que nós não sabemos o porquê, mas que pela lei de causa e efeito, com certeza existe um motivo para aquilo, nós permaneceremos em paz e estaremos em equilíbrio. Ao contrário, se agirmos com rebeldia, nós entraremos no estado de desespero, de angústia, de perturbação, e a depressão pode nos levar, nós podemos levar meses para nos recuperar da depressão e às vezes até anos, e às vezes não recuperar a encarnação inteira, voltando para o mundo espiritual como um suicida indireto. Acontece isso muitas vezes. Pessoas que após a desencarnação de um ente querido, que apenas desencarnou, não morreu, e às vezes que há pessoas até que acreditam na vida após a morte, mas que agem assim, numa rebeldia frente à vida, e morrem psicologicamente para a vida, praticamente apenas vegetando até o final da sua existência. E muitas vezes abreviam a própria existência por causa desse comportamento. Numa futura videoaula nós vamos trabalhar a questão do suicídio ligada à depressão, que tem muito a ver com processos assim. No próximo bloco, nós trabalharemos a questão da culpa e depressão. Por que a culpa é tão nociva e já é um grande fator gerador de depressão?
2: Para que um rio seja caudaloso e forte, é preciso que tenha margens seguras para conduzi-lo. Para que uma flor desabroche, é preciso antes que ela tenha a sustentação vigorosa da planta. Para que sejamos pessoas de bem, é preciso

Ele tem como raiz situações criminosas cometidas no passado espiritual da pessoa. Então, vamos focar primeiramente essa questão da culpa por um motivo bem definido. Certa vez, nós atendemos em nosso consultório uma senhora de 36 anos, que aos 16 anos havia feito um aborto. E essa senhora nos chegou com um sentimento de culpa muito intenso e num estado depressivo, já beirando uma depressão grave, moderada para grave. E o estado emocional dela era muito significativo. Por quê? Aos 16 anos, engravidou do namorado. O namorado não quis assumir a criança. E com medo da reação dos pais, principalmente do pai, que era um senhor muito rígido, ela resolve conseguir um recurso financeiro e fazer o aborto. Segundo ela, após esse fato, nunca mais a vida dela foi a mesma. Quase que diariamente, essa senhora sonhava com o próprio filho todo ensanguentado, todo esfacelado, e o sentimento de culpa que ela passou a nutrir foi enorme. Nós sabemos que processos assim têm muito a ver com o espírito reencarnante que foi abortado, que passa muitas vezes a obsidiar a própria mãe, que seria a mãe dele, e pode gerar com isso processos depressivos muito graves a partir desse do fenômeno obsessivo que começa após o aborto. É relativamente comum a relação que existe entre obsessão, aborto e depressão. Traições, por exemplo, também nos recordamos de uma senhora também que traiu o esposo e 30 anos depois nos buscou para um tratamento. E ela não havia se perdoado a partir daquele momento que ela traiu o esposo uma única vez. Isso é muito comum, principalmente para as mulheres. Como a nossa cultura é muito permissiva para os homens normalmente não se sentem culpados com as traições. Apesar de que a consciência é igual para todos, é igual tanto para o homem quanto para a mulher. Mas normalmente, pela cultura permissiva, o homem não se sente culpado. Mas a mulher tem um peso enorme, principalmente se ela acaba tendo um relacionamento mais afetivo, além do sexual, que é mais comum na mulher. Então, esses processos acabam produzindo a culpa. E a culpa está intimamente ligada à depressão. Os outros fatores são fatores prévios, anteriores, de encarnações passadas. São crimes cometidos no passado que não foram justiçados, que a justiça humana não conseguiu de alguma forma corrigir aquela ação, e a pessoa entra em culpa. Nós nos lembramos de um fato muito marcante, que inclusive está registrado no nosso livro Saúde Espiritual, que é o caso da Maria, um pseudônimo de uma outra pessoa real, que também nos buscou uma certa vez para um tratamento para uma depressão. E a Maria tinha um ódio muito grande do seu pai. E, ao mesmo tempo que ela tinha um ódio muito

0: ainda do seu pai, pelo fato do seu pai ter sido uma pessoa extremamente castradora e esse ódio era recíproco do pai para com ela e dela para com ele. E também tinha um sentimento de que a qualquer momento ela ia sofrer uma ação qualquer, porque ela se sentia culpada por um crime. Um crime que na existência atual ela nunca tinha cometido. Ela era uma pessoa muito retraída, muito tímida, muito fechada em si mesma, nunca havia cometido crime algum na atual existência. Mas o sentimento dela era de que ela era culpada por um crime e por isso ela merecia sofrer. E entrou num estado de depressivo muito intenso. Dentre as técnicas utilizadas para o tratamento da Maria, nós usamos a regressão de memória. Porque numa situação como essa, em que a pessoa se sente culpada por um crime que ela não cometeu na existência atual, é a técnica mais efetiva. É claro que, fazendo um parênteses em relação à regressão de memória, muitas pessoas têm uma visão equivocada da regressão de memória. Algumas acreditam que a regressão de memória tira todos os problemas. Basta saber aquilo que foi no passado que os problemas vão ser resolvidos. Outras são contra a regressão de memória porque acreditam que a regressão de memória vai desvendar todo o passado da criatura. Na verdade, a regressão de memória é uma técnica extremamente eficaz. A mentora Joana de Ângeles, em suas obras, na coleção psicológica, ela fala da eficácia dessa técnica, que é uma técnica que veio do mundo espiritual para a Terra. No livro Memórias de Suicida, por exemplo, mostra vários casos de terapêutica regressiva com os suicidas. É uma técnica que surgiu no mundo espiritual e veio para a Terra. Então ela é muito útil e ela não desvenda todo o passado da pessoa, mas situações pontuais, situações traumáticas vividas pela pessoa. Então, em situações como essa, nós quase sempre levamos, quando o paciente tem maturidade para tomar contato com o passado, nós utilizamos desse recurso. E o que o passado da Maria revelou é que numa existência anterior, ela tinha esposo e 4 filhos. E ela se namora de uma pessoa aventureira e foge com essa pessoa para longe da sua cidade, deixando o esposo e os filhos abandonados com o esposo. Ele se torna alcoólatra, desencarna algum tempo depois e os 4 filhos se tornam órfãos de pai e órfãos de mãe viva, que não estava ali junto com eles. E sofrem bastante as consequências do ato dela. O esposo, depois de desencarnado, a persegue no mundo espiritual. E quando ela desencarna, ele, utilizando de recursos com outros espíritos hipnotizadores, a hipnotiza para que ela repita uma frase: o que eu fiz não tem perdão, nunca mais mereço ser feliz. Então, o que acontece com a Maria? O que aconteceu com a Maria é um fato que acontece com muitas pessoas que têm processos depressivos. A pessoa se sente culpada por algo que ela não sabe o porquê. E a causa é anterior, a causa é do passado espiritual. O pai da Maria, o pai atual, era o antigo esposo que reencarnou para que aprendesse a amá-la e ela a amá-lo e respeitá-lo, mas infelizmente ele não quis saber de realmente nutrir o carinho e sentimento amorável por ela. Depois de todo esse trabalho, a Maria conseguiu perdoar o pai, que era o esposo e obsessor do passado, e se renovou e se libertou do processo depressivo. Então nós vemos com esses exemplos o quanto o sentimento de culpa está relacionado à depressão. Então a pessoa com tendência depressiva, ela quer que ela própria e o universo à sua volta estejam em conformidade, ela acredita ser de forma perfeita. resultado de um sentimento de onipotência que ela gostaria de ter, movido pelo seu orgulho, para fazer com que tudo que ela desejasse ser diferente, que assim fosse. Então, a pessoa quer o mundo perfeito. Agora, como que num planeta de expiações e provas, nós vamos ter um mundo perfeito? Nós temos as nossas imperfeições, as pessoas que convivem conosco também têm as suas próprias imperfeições, e nós vamos conviver nesse caldo de imperfeições nossas e dos outros. Se nós quisermos um mundo perfeito, o resultado é culpar os outros e nos culpar. E a depressão é consequente a isso tudo. Então percebamos que dessa forma que nasce o sentimento de culpa, pois as imperfeições que ela traz em si e as que existem à sua volta, nas pessoas com que ela convive e no mundo, não são aceitos por ela, que acaba se rebelando contra essas imperfeições, tanto as reais quanto as imaginárias, ou aquelas que ela traz do seu passado espiritual. Então as imperfeições, elas geram os erros em nós mesmos e nos outros. Nós todos temos imperfeições, mas a pessoa depressiva, ela não aceita essas imperfeições. Então, como ela não aceita, ao não aceitar, ela entra numa revolta surda por causa disso. Então, ela não pode mudar as circunstâncias internas nem externas, da forma como ela desejaria. Criar por alto decreto um mundo perfeito. E aí, o que acontece? Ela sente uma impotência enorme e o resultado, o processo depressivo. Isso, essa questão gera grandes conflitos interiores. Agora, vamos refletir qual a importância do conflito no processo depressivo. Quando a pessoa tem um conflito, o resultado do mundo não ser perfeito como ela gostaria, qual é a importância disso no processo depressivo? O conflito é um convite ao crescimento da criatura. É claro que é importante que nós não aceitemos as imperfeições, mas aceitemos as pessoas imperfeitas, tanto nós quanto nos outros. Que se nós não aceitarmos, porque se nós aceitarmos as imperfeições, seria uma acomodação. As nossas imperfeições, por exemplo, seria uma acomodação, e no caso do outro, seria uma conivência com as imperfeições dos outros. Então, todo o processo de imperfeição gera um conflito. A questão aí é aceitar a pessoa que tem a imperfeição, no nosso caso, e as pessoas que nutrem imperfeições, que convivem conosco. Quando a pessoa age assim, o que vai acontecer? Ela vai trabalhar no seu autoaperfeiçoamento, se libertando das imperfeições gradualmente, aceitando-se como ela é. E aceitando os outros como eles são, ajudando, de acordo com as suas possibilidades, na mudança do outro. Quando isso acontece, o conflito é dirimido. A pessoa vai se resolvendo, vai trabalhando os conflitos e se libertando deles. No depressivo, acontece algo diferente. No depressivo, o conflito traz uma tormenta e muitas vezes a pessoa não quer sentir aquela convulsão de pensamentos e emoções desencontrados e por isso busca uma zona de conforto psicológico. A culpa é a zona de conforto daqueles que se rebelam contra o conflito. Os culpados normalmente se tornam rebelados surdos, são os que nutrem uma rebeldia velada, demonstrada em forma de culpa. Então, o que acontece com a pessoa com tendência depressiva? Em vez de pegar o conflito motivo, é causado pelas próprias imperfeições, pelas imperfeições do mundo. Em relação ao mundo, só nos cabe aceitar a vida como ela é, que nós vamos conviver com pessoas imperfeitas. Nós não aceitamos as imperfeições delas, mas vamos conviver com as pessoas imperfeitas. Podemos auxiliá-las a modificar, a mudar se quiserem. Agora, conosco, cabe a nós transformarmos essas imperfeições. No conjunto de videoaulas sobre saúde espiritual, que nós já trabalhamos no outro bloco de conhecimento, nós mostramos como fazer isso. É importante que a pessoa aceite, mas a pessoa depressiva, normalmente, ela não aceita. Então, isso cria uma tormenta. E para fugir da tormenta, ela entra num estado de culpa. Então, como funciona isso? Como o conflito é um convite à mudança, para tentarem se livrar deles, elas entram no sentimento de culpa. As pessoas com esse movimento acreditam que não podem fazer nada para mudar as suas condições de vida. E só lhes resta se culparem pelas suas imperfeições e aquelas que existem à sua volta. Por isso se deprime como um movimento de autopunição pela culpa. Então elas acreditam que elas não podem mudar nada. O mundo é cruel, as situações da vida são cruéis e ela não pode mudar nada. Ela entra num estado de impotência e acabam produzindo a culpa, que tem três movimentos básicos: auto-julgamento, autocondenação e autopunição. A depressão é um próprio processo de autopunição. Elas se julgam, se condenam a um sofrimento e se punem, se deprimindo com esse sofrimento. O que acontece com o depressivo nessa situação? Essas pessoas, elas se culpam, mas continua tendo as mesmas atitudes equivocadas que acham que não deveriam ter tomado e se penitenciam com a culpa. Essas pessoas repetem exaustivamente expressões como: eu não deveria ter feito isso, eu deveria ter feito de forma diferente. Então ela fica no eu devia, eu deveria, e fica nesse processo que cria um círculo vicioso muito perturbador. Elas se penitenciam com a autopunição, que é a própria depressão, mas permanece tendo as mesmas ações, sem aproveitar as imperfeições para se autotransformarem, utilizando as imperfeições como oportunidade de crescimento interior. Em vez de ela usar como crescimento interior, elas usam tudo isso para se punirem. Então, essas pessoas, elas estão sempre focadas no passado, naquilo que fizeram ou no que deixaram de fazer. Tudo isso gera conflitos, mas que em vez de gerar mudanças, produzem mais culpa. Elas repetem essa conduta de errar, se culpar, errar novamente, num círculo vicioso. Podemos viver assim? Podemos, mas não nos convém. O que nos convém é sempre ter uma atitude amorosa em relação ao erro. Se eu pratiquei uma ação equivocada, eu sou convidado a aprender com esse erro para poder crescer com ele e depois repará-lo. Não, na pessoa depressiva isso não acontece. Ela erra e aí ela se lamenta por ter errado, logo em seguida ela erra novamente, se lamenta e fica nesse processo que culmina nos estados depressivos, às vezes muito graves para a pessoa. Então é fundamental que nós aceitemos o conflito proveniente do erro para não entrar em culpa, mas em arrependimento e reparação. O arrependimento é salutar. Por que que ele é salutar? Porque o arrependimento é um instante do reconhecimento do erro gerador do conflito. A pessoa reconhece que não agiu bem, ao reconhecer que não agiu bem, arrepende-se e passa a buscar um modo de reparar o erro. Então ela percebe que ela não agiu bem, arrepende-se e busca aprender com o erro para depois repará-lo. Uma pessoa que não, que busca superar a rebeldia frente à vida, age assim. Já a pessoa rebelde frente à vida, ele quer ser perfeito, mas como ele não dá conta de ser perfeito, ele acaba se punindo com a culpa, entrando num processo extremamente pernicioso e que não auxilia em nada. Então, o que nós devemos? Todas as vezes que tivermos num conflito motivado pelas imperfeições, o conflito é o momento que antecede o arrependimento. É o momento em que a nossa consciência, na qual está inscrita a lei de Deus, sinaliza que há alguma coisa errada. Isso acontece para que haja o reconhecimento do que está errado, nos arrependamos e nos responsabilizemos pelo erro e o reparemos, porque nós somos co-criadores da divindade. Nós nascemos para, fomos criados para sermos felizes, fomos criados para evoluir até a plenitude e não para ficar chafurdando no erro. Acontece que errar faz parte do nosso processo evolutivo, mas acertar é a nossa meta maior, até a completa purificação espiritual. Então, errar faz parte, porque nós somos criados simples e ignorantes. Agora, nossa meta final é o acerto e não o erro. Quando a pessoa se culpa pelo erro, ela fica apenas reprisando o mesmo comportamento. Então, esse mecanismo natural da vida está pervertido na pessoa depressiva, pois a sua atitude rebelde não permite isso. Ela já quer ser perfeita por autodecreto e não quer ir se aperfeiçoando aos poucos, como todo mundo. Todos nós fomos criados para nos aperfeiçoar num processo de constância frente à vida. A pessoa depressiva quer se aperfeiçoar por autodecreto. A partir de hoje eu sou perfeito e o mundo à minha volta é perfeito. É claro que isso não é possível de acontecer. E aí a depressão vem em consequência disso. Então o depressivo, com isso, ele se acomoda na culpa, que acaba produzindo o processo do auto-julgamento, da autocondenação e da autopunição, como nós já falamos. Mas juntamente com a autopunição existe um outro mecanismo, que é a chamada autopiedade. A pessoa sente a culpa e se pune pelo fato cometido, seja do nível consciente ou subconsciente. E depois disso, ela se acha a pior das pessoas. A pessoa mais coitada é aquela que a gente chama de síndrome CDM, coitadinha de mim, ou PBM, pobrezinho de mim. Então a pessoa erra, faz as coisas que não devia e depois se culpa, se pune, se entra no estado extremamente depressivo, de mal com ela mesma, e aí ela se acha coitada. Oh, como a minha vida é infeliz. Na verdade, ela própria está produzindo isso tudo. Por quê? Errar, aprender com o erro e repará-lo dá muito mais trabalho. Exige esforço, dedicação da criatura. Já ficar nessa forma, se achando a pior das pessoas, a pessoa coitadinha, pobrezinha, que está ali infeliz, é muito mais cômodo. Por mais que pareça difícil de encarar essas palavras em relação ao depressivo, é exatamente isso que acontece. Então é necessário que o depressivo tome consciência disso, que ele perceba que esse processo é muita energia gasta em esforços vãos, que não vão auxiliá-lo ao equilíbrio. todo esse processo de autopunição o leva a achar que não merece ser feliz, que tem que sofrer para pagar o delito cometido. Esse pensamento leva à depressão, que funciona como uma sentença, cuja pena ela mesma se impõe. Ela se vitima e sofre. Podemos agir assim? Podemos, mas não nos convém. Então a pessoa continua fazendo a mesma coisa e se penitencia com a culpa. Repete sempre isso indefinidamente, até cair em si e se cansar desse movimento vão. Podemos agir assim, mas não nos convém agir assim. O que nos convém é mudar de uma vez por todas esse círculo vicioso de auto-julgamento, autocondenação, autopunição e autopiedade. Ter pena de nós mesmos, ficar com dó de nós, não resolve problema algum. Muito pelo contrário, cria mais problemas. Muitas vezes a pessoa nessa situação entra naquilo que a gente chama de ganho secundário, porque ela vai produzir também pena, dó nos outros. E tem gente que se alimenta disso. Quanto mais ela se sente coitada, mais os outros vêm e passam a mão na cabeça dela e ela fica catando migalhas da vida enquanto ela tem à disposição um banquete para viver verdadeiramente e ser feliz. Então, todos nós somos convidados a ter uma visão da vida de forma diferente. Nós somos convidados a desenvolver a nossa saúde emocional, libertando-nos da depressão. Para isso é necessária a liberação da culpa pelos erros cometidos. Quem se culpa não assume a responsabilidade pela sua vida, porque é mais fácil se culpar. É um movimento de fuga, uma situação cômoda. É mais fácil sofrer e se sentir um coitado do que tomar nas mãos a responsabilidade por construir a própria felicidade. Pois isso só acontece com esforço pessoal. Então, construir a felicidade é um processo que dá trabalho. Não se faz de uma hora para outra. Então a pessoa fica naquele movimento de se sentir culpada, como se, ao se sentir culpada, sofrer as consequências punitivas, produzindo depressão para si mesma e outras doenças, às vezes até doenças no corpo físico, para se livrar de todo esse mecanismo, faz com que a pessoa entre num estado de satisfação mórbida. Podemos agir assim? Podemos. Como nos ensinou o apóstolo Paulo, todas as coisas nos são lícitas, mas nem todas as coisas edificam. Tudo nos é lícito, mas nem tudo nos convém. Então, se tudo nós podemos, mas nem sempre nos convém, o que acontece com a pessoa depressiva que cultiva o sentimento de culpa? Ela simplesmente permanece nesse processo de realizar ações inconvenientes. Podemos usar o nosso livre-arbítrio para agir assim, com toda certeza. Deus nos criou com essa capacidade de liberdade de ação. Mas por que usar toda a nossa energia contra nós, se nós podemos usar toda essa energia a nosso favor, indo ao encontro da vida? Errar faz parte da vida, de todos nós, faz parte da minha vida, da sua vida, de todos nós que estamos no planeta Terra, que somos espíritos ainda com uma profunda ignorância, como nós vimos, ignorância do não saber, do não sentir, do não vivenciar, o amor em plenitude. Todos nós temos essas dificuldades. Nós somos convidados a assumir a responsabilidade pelos nossos erros, arrependendo-nos de tê-los cometido. Eu não devia ter feito, mas eu fiz. Seja um aborto, seja um adultério, seja uma situação de vida anterior, qualquer situação. É claro que o ideal é não realizar a ação, mas uma vez realizada, não adianta entrarmos em mecanismos autopunitivos, porque não vai resolver o erro. Nós vamos tentar substituir um erro com outro erro, sobrepondo outro erro em cima. Se eu fiz mal a alguém, entrando num sentimento de autopunição e me sentindo coitado por causa disso, eu vou apenas cultivar o desamor por mim mesmo, ao invés de superar o erro cometido. E nós somos convidados a aprender com o erro para depois repará-lo. Então a reparação se dá não com a depressão, a culpa e a depressão. A reparação se dá pela alegria de viver, por nos tornarmos pessoas que realmente querem fazer diferença significativa, uma diferença positiva no planeta. Então, assumir sim, eu errei, realizei essa ação, aborto, adultério, crimes de abandono no passado, como nós citamos esses casos aqui na nossa videoaula de hoje. Qualquer situação. Hoje, adquiro consciência de que não deveria ter feito, mas eu fiz. Hoje tenho mais consciência do que no passado. E com essa consciência que eu adquiri, eu vou utilizar os meus recursos ao meu favor. Porque ao me tornar uma pessoa mais amorosa, mais feliz, o que vai acontecer comigo? Eu vou me tornar uma pessoa de bem com a vida. E se eu estou de bem com a vida, eu vou irradiar esse bem-estar em torno de mim. Se eu me torno uma pessoa mais feliz, eu vou irradiar a felicidade em torno de mim. O depressivo, o culpado que se deprime, se autopune com a depressão, ele faz exatamente o contrário. É uma atitude profundamente egoísta, egocêntrica. Ele se torna uma pessoa infeliz, amarga, irradia amargura em torno de si, irradia infelicidade em torno de si. E como que ele vai reparar o erro se ele está irradiando ainda infelicidade? Somente podemos nos libertar do erro fazendo exatamente o contrário. Então, se eu agir com desamor para o outro, é fundamental agir com amor para comigo mesmo primeiro. Porque não é possível oferecer amor ao outro se eu estou agindo com desamor para comigo mesmo. Então nós vamos agir com amor para conosco, e aí ao nos enchermos de amor, de felicidade, nós vamos irradiar esse amor e essa felicidade em torno de nós. Com isso nós reparamos os nossos débitos. Então, vale a pena construir essa ação, nos libertando de uma vez por todas da culpa, da autopunição, da depressão consequente a ela. Porque na nossa frente existem muitas pessoas que estão nos esperando com muito amor, e todos nós merecemos o amor, o bem, o bom e o belo. Muita paz a todos.
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Boa noite. Hoje nós vamos ter a nossa segunda aula e vamos falar de um assunto muito caloroso, muito gostoso de conversar, que é casamento. É esse tema que, às vezes, eu costumo brincar com as pessoas que o casamento ele é um problema, se ele existe e se ele não existe. Então, quem está casado reclama e quem não está casado também reclama. Então, nós precisamos tentar entender qual é o melhor, se é estar... ou está com ou está sem. Mas tem uma questão que eu diria que talvez seja o ponto crucial do casamento. Quando nós falamos em casamento, nós falamos não só de duas pessoas, nós falamos de três pessoas. Porque quando falamos em um casal, em casar, estamos falando de duas identidades, duas individualidades, duas vontades, dois desejos, dois sonhos, duas histórias diferentes, duas histórias reais, quatro pais, mas também estamos falando, a partir do momento que esses dois se casam, estamos falando também de uma vida futura, de uma família, de amigos, de sonhos, tudo isso dentro de uma conjugalidade que também está ali sendo desenvolvida sem que se perca dentro desse conjunto a sua individualidade. E talvez seja essa a grande dificuldade de se viver uma vida a dois, de dividir um espaço, de dividir uma história. Então, o casamento, já na Grécia Antiga, nós temos uma deusa que representa o casamento. E essa deusa, a deusa Hera, a esposa de Zeus, a poderosa, ela é uma deusa que está ligada ao patriarcado. E ela é uma deusa que não admite... que a tradição, que a injustiça aconteça. Então, Hera vem com essa representação de uma masculinidade dentro da relação conjugal, dentro de, eu digo masculinidade no sentido psicológico. Então, a deusa Hera, representante do patriarcado, termina sendo um pouco da história, do formato que o casamento vai se constituir ao longo da história. Por conta de uma sociedade que se constitui durante muito tempo no patriarcado, o casamento termina trazendo toda uma forma e que hoje, na modernidade, nessa sociedade moderna, muitas das pessoas enxergam o casamento como uma forma de perder a sua individualidade. Porque isso era todo um modelo vivido durante toda a história por conta de uma cultura, né, que foi construída a partir disso. Mas nós vamos hoje perceber o casamento de uma forma diferente. Então vamos começar com a questão 696 do Livro dos Espíritos. E a pergunta é feita: que efeito teria sobre a sociedade humana a abolição do casamento? Que é uma questão que se coloca hoje, né? As pessoas discutem se não era melhor não existir o casamento por conta dos desajustes que acontecem às vezes. E os Espíritos, então, respondem que seria, abolir o casamento, uma regressão à vida dos animais. Por que uma regressão à vida dos animais? Porque nós temos, independente da questão, da questão do casar como ato social, nós temos em nós, a nossa constituição biológica, o desejo sexual. Fisiologicamente, biologicamente, o ser humano, assim como os animais, tem o seu instinto de preservação, de continuidade da espécie. Então, os Espíritos nos trazem que, a partir do momento em que nós abolíssemos o casamento, tirássemos o casamento dessa construção social, nós voltaríamos a uma posição, a um comportamento próximo ao comportamento animal, por conta do desejo e do próprio instinto de preservação. Então, perderíamos o modelo da família. Perderíamos o contato entre aqueles que colocamos naquele clã e ali formamos a nossa família com os nossos filhos. Perderíamos essa noção de uma vida social coletiva dentro de um clã menor, que é o clã da família. Então, com isso, nós começamos a perceber que chegar ao ponto de formar um par e, a partir deste par, constituir uma família, nos traz a ideia de que é um processo evolutivo do ser humano. Então, chegar ao estado do casamento, do formar o par de opostos,
formar uma família e construir ali um clã menor, isso é uma conquista do espírito no seu processo de evolução. Então, isso nos traz, de imediato, uma grande responsabilidade, né? O ato, não só o ato do casar, e eu repito, social, mas a escolha de viver com o outro, que ao mesmo tempo que é tão igual a mim como ser humano, é tão diferente de mim. Então, qual é o propósito real dessa relação conjugal, né? Porque às vezes você pode pensar assim, ah, o propósito é pagar o karma, né? E a gente ouve, né, quando é namorada, meu amor, né, meu tchutchuzinho e todas essas coisas, e depois que casa vira karma, vira cruz, pesadelo, tudo isso. Então, qual é de fato a finalidade do casamento em termos não só espirituais, mas também em termos psicológicos? Bem, o casamento não é confortável e harmonioso. E aí a gente pensa assim, oh, mas ela está falando que o casamento é uma coisa importante, é um estado evolutivo, e aí ela já depois vai afirmar que o casamento não é nem confortável e nem harmonioso. É antes um lugar de individuação, onde uma pessoa entra em atrito consigo mesma e com um parceiro. Choca-se com ele no amor e na rejeição. E desta forma aprende a conhecer a si próprio, o mundo, bem e mal, as alturas e as profundezas. Eu espero que isso não assuste quem está por casar agora. Mas o que é que isso nos traz? O casamento não é e não deve ser um lugar de conforto. Mas eu estou falando do conforto no sentido de um bem-estar, de viver bem com alguém, de escolher viver bem com alguém. Eu estou falando na situação de conforto e harmonia no olhar do ego. Então, o casamento não deve ser construído e nem buscado na tentativa de manter as coisas confortavelmente para o ego. Mas sim, ele deve ser visto como um lugar de individuação, onde duas individualidades se encontram, se unem, mas uma respeita a individualidade da outra. Então, o processo de individuação deve continuar mesmo depois de um casamento. E isso nos traz de primeira importância que a minha identidade, a minha individualidade permanece e precisa ser aprimorada, construída e reconstruída, mesmo na escolha de se viver uma vida a dois. Então, isso nos traz também a ideia de que alguns dos problemas gerados nos casamentos vêm justamente da tentativa de tirar do outro o direito à sua individualidade, do seu processo de individuação. Então, isso também nos chama a atenção de que eu não devo nunca esperar que o outro realize por mim o que sou eu quem preciso realizar. Então, quando você imagina que um casamento é feito entre pessoas que não se conheciam antes, porque elas não cresceram juntas dentro da mesma família, tendo a mesma educação, então começamos a pensar que eu que tenho traumas e tenho experiências com os meus pais, caso também com uma outra pessoa que também traz isso na sua bagagem. E se ele traz isso na sua bagagem e junta com a minha, que eu trago também, nós vamos viver esse atrito. Porque, lembrem dos nossos conceitos que já foram estudados, os meus complexos também casam com os complexos do outro. O meu ânimos também vai casar com a ânima do outro. Então, todo esse nosso processo e todo esse meu eu, que às vezes eu desconheço, também vai casar com o eu do outro, que na maioria das vezes ele também desconhece. Então, esse casamento é esse lugar onde a minha individuação também vai ser favorecida por conta do atrito dos diferentes. Então, psicologicamente, quando nós dizemos assim, os opostos se atraem. Isso é verdadeiro. E é justamente essa atração dos opostos que vai favorecer que o conflito existente nessa relação proporcione a mim o meu aprimoramento, o meu autoconhecimento. E também proporcione isso ao outro. Então, esse é o lugar onde eu vou me chocar com o amor e com a rejeição.
Então, o amor dessa relação, mas ao mesmo tempo a rejeição vivida pelo próprio ego. Porque como eu caso muitas vezes, levando na minha bagagem anseios não vivenciados na minha relação com os meus pais, pode acontecer de ter uma projeção ou uma transferência para o meu parceiro. E quando ele não atender os meus anseios infantis, eu vou me sentir rejeitada. Então é nessa troca que tudo isso vai sendo favorecido. Hoje eu posso ser levada às alturas, mas também às profundezas de mim mesma. Onde eu vou conhecer a mim, mas eu também conheço o mundo a partir de que o mundo é representado pela outra pessoa. Onde eu vou conhecer o bem, mas eu também vou conhecer o mal. Então, é distorção transformar o relacionamento em algo familiar e seguro. Um produto acabado e não um processo em andamento. Esta é a armadilha da segurança. E o que é que nós queremos dizer com isso? Toda vez que nós falamos em buscar segurança, nós estamos falando de um ego imaturo. Então, o ego imaturo, ele precisa que as coisas aconteçam da forma segura para ele, porque ele não lida com a frustração, ele não lida com o desapontamento. Então, esse ego que vai se acostumando com aquela relação que eu construí lá atrás com os meus pais. Então, eu vou tentar dar um exemplo prático. Alguém que cresce em um ambiente hostil, onde os pais brigam. E por conta dessa dificuldade de relacionamento, muitas vezes eles se tornam indiferentes um ao outro. E nessa relação de indiferença que essa criança cresce, ela aprende a lidar com aquilo, com aquela ausência de afeto, com a ausência de calor. Para ela, aquilo passa a ser uma relação normal. Então, é muito provável que quando ela case, ela tente transformar o seu relacionamento cópia daquilo que ela já conhece, porque ela sabe lidar com aquilo. Então, se a relação que eu vi era uma relação de indiferença e de frieza, é assim que o casamento deve ser. Então, se o meu casamento se dirigir para algo parecido com isso, não há e não me provoca nenhuma estranheza. Mas se eu caso com um outro que traz uma proposta diferente daquilo que eu vivi, porque a proposta dele era uma relação com os pais de calor, de afeto e de troca, é muito provável que eu rejeite isso. Por quê? Porque se eu não estiver pronta para uma abertura e uma transformação, de viver o meu processo de individuação, aquilo me é estranho e me será, de primeira instância, agressivo. Então, é uma armadilha nesse sentido. Eu não preciso e nem devo construir a minha relação com base na relação que eu via antes. E sim, tentar viver uma relação dentro dessa minha nova vida de casada, onde o novo possa aparecer, onde eu possa ser eu mesma e onde o outro possa ser ele mesmo, mesmo que isso traga para mim uma experiência nova. Eu vou contar uma experiência pessoal. Logo quando eu estava me arrumando para casar, e sabe que noiva se arrumando para casar é aquela expectativa toda, né? Então tem babado em todos os tecidos da casa, no pano de chão, tudo tem babado. E eu não ia ser diferente disso. Então, estava começando a arrumar um enxoval e todo dia ia no apartamento e colocava uma coisinha aqui, uma coisinha ali. Então, faltando 5 dias para o casamento, eu fui fazer a faxina, que eu fazia faxina toda semana numa casa que ninguém morava, mas aí eu fui fazer a última faxina, antes de casar. E eu venho de uma relação de uma mãe que é obcecada por limpeza. Então, eu terminava crescendo, ouvindo minha mãe sempre reclamando que as coisas estavam precisando arrumar e estavam bagunçadas. E eu, mentalmente, dizia assim, não, eu não quero essa neura, isso é muito irritante. E aí, faltando esses 5 dias para casar, arrumei tudo, e aí comprei um sabonete para a pia, né, o lavabo, e o sabonete era uma rosa lindíssima. E coloquei lá, botei a toalha com um monte de babado, de bordado, tudo que era hado tinha nessa toalha. E já no final da tarde, iníciozinho da noite, chega o meu digníssimo, na época, futuro marido, né, que vocês conhecem. E ele chegou e foi lavar as mãos. E eu estava fazendo uma outra coisa, mas aí baixou na hora quem? Minha mãe, que é o que eu conheço. E aí eu fui atrás dele,
para ver se ele ia fazer bagunça no lavabo. E claro, né? Meu marido não ia ser diferente da maioria dos homens, mas no caso dele em especial, nem notou que a toalha tinha babado, não notou que tinha bordado, não percebeu absolutamente nada. Botou o bordado virado para a parede, de cabeça para baixo, o sabonete dando pulos mortais na saboneteira, de tanta água que tinha. E eu vislumbrei, naquele momento, o que ia ser o meu casamento. Uma desorganização, uma bagunça, eu com pano de prato no ombro, e imaginei que ia ser esse horror. E nessa hora eu, claro, repeti o que conhecia. E aí comecei a falar, mas não é possível, você não está vendo, e falava. E o meu digníssimo marido olhava para mim, com aquela cara de padre, que vocês também conhecem. E aí depois eu esbravejei, falei, reclamei que estava tudo de cabeça para baixo, sabonete de cabeça para baixo. Aí ele olha para mim e faz, mas meu bem, eu nem sabia que sabonete tinha cabeça. E eu realmente vi que não tem cabeça o sabonete. E aí eu vi que era a minha mãe que estava lá, né? Eu botei para fora este espírito, fiz uma mediúnica, na hora, uma desobsessão, expulsei ela da minha casa e disse, olha, nunca mais você entra aqui. E vi que se eu fosse realmente repetir o modelo, eu ia estar brigando por coisas sem nenhum sentido, né? E aí deixei para lá, hoje em dia, hoje nós estamos em um apartamento maior, então nós separamos os banheiros, cada um tem o seu, agora fica mais fácil. Então o dele é sem babado, sem bordado, sabonete normal mesmo, sem cabeça, sem perna, sem braço, e o meu eu boto meus flufluzinhos, minhas flores, tudo que eu tenho direito. E aí não tem confusão, né? Então é justamente essa a proposta. Não tente transformar o seu casamento naquilo que para o ego é seguro. Porque isso é uma grande armadilha. Porque o que vai acontecer é você viver uma experiência e o seu companheiro, sua companheira vivendo uma outra experiência e no final da história cada um vai seguir caminhos completamente diferentes. E se não houver uma separação propriamente dita de corpos, vai ter uma separação de sentido, de busca, principalmente de busca emocional. Então, raramente, e Jung vai chamar a nossa atenção, raramente, ou melhor, nunca um casamento evolui a um relacionamento individual de forma serena e sem crises. Não há conscientização sem dores. Isso é Jung falando sobre o amor. Imagine se não fosse sobre o amor, né? Mas é verdade, né? Não tem como imaginar que um casamento ele vai evoluir. E o sentido do evoluir é amadurecer, né? O que nós vemos hoje, na maioria das vezes, são os casais na primeira crise rompendo, né? Já começa a falar em separação até antes mesmo de casar. Então, esse atrito que vai acontecer, eu não estou falando aqui de discussões, de desrespeito, né? Não é isso, mas esse atrito pela própria diferença. Que é uma grande lição para todos nós. Porque seria muito difícil, eu imagino, falo por mim, se eu casasse com alguém completamente igual a mim, eu já tinha pedido o divórcio, não ia aguentar. Né? Um igual a mim, basta eu. Como eu não acredito que Cláudio também não ia aguentar casar com uma igual a ele. Né? Então, é essa a diferença que vai fazer com que você também conheça o seu outro lado. Então, como Jung afirma, não há crescimento sem dor. Por que dor? Porque o ego sofre isso, né? Nós casamos com todos os nossos conteúdos psíquicos. O nosso ego vai junto também. Não dá para dizer que ele vai ficar em casa. Ele também participa dessa relação. Então, toda vez que ele é frustrado, toda vez que ele é contrariado, vai ter um sofrimento. Mas essa é a nova proposta, como eu comecei a dizer. É um casamento de três, onde a minha individualidade, os meus anseios, os meus desejos permanecem comigo. Mas a partir do casamento, eu também passo agora a ter anseios, desejos e sonhos que é parte desse casal, dessa conjugalidade que eu começo a formar. O que não vai dizer que eu vou perder aquilo que já vem comigo da minha bagagem individual, porque o meu processo de individuação vai continuar acontecendo. A possibilidade agora é de um aprimoramento muito maior, porque agora eu tenho um outro ligado a mim afetivamente, que me ajuda também a me conhecer e a me perceber. Ao preparar-se para um relacionamento, a pessoa deve pôr em ordem as coisas dentro dela. Também deve aprender que ser parceiro num
relacionamento é algo extremamente importante. Então, nessa ânsia que vivemos hoje, né, onde as pessoas se queixam tanto de que os relacionamentos estão escassos, que está difícil encontrar o companheiro ou a companheira ideal, muitas vezes o que nós percebemos é que a pessoa esquece de tornar-se íntimo e companheiro de si mesmo. Então, todas as minhas questões, as minhas frustrações, os meus medos, que eu preciso trabalhar primeiro, eu deixo e vou depositar isso nas mãos do meu companheiro. E aí eu quero que ele adivinhe, que ele pense e que ele faça por mim o que eu sou incapaz de fazer por mim mesma. E isso é perder a própria identidade. Eu lembro de uma jovem que me buscou uma certa feita, e ela tinha pouco tempo de casada, né? 2 anos mais ou menos. Então ainda estava naquela fase de muitas descobertas do início do casamento. E ela me dizia que ela tinha percebido, no decorrer desses 2 anos, o quanto ela era diferente da pessoa que ela imaginava ser. E aí eu perguntei a ela, diferente como? Ela disse assim, é engraçado, diferente, porque eu sempre achei, antes, quando eu era solteira, que eu era uma pessoa inflexível, né? Que eu era uma pessoa rígida. E agora, depois que eu casei, eu percebi que não, eu sou uma pessoa super flexível, uma pessoa assim, super fácil de conviver. Minha mãe dizia que não, mas eu noto, meu marido não reclama. Mas eu desconfiei daquela fala, porque são 2 extremos. Alguém que recebe, primeiro, né, um reconhecimento de rigidez e agora é o máximo da flexibilidade, alguma coisa estava errada. E aí, no decorrer do processo terapêutico dela, o que eu fui percebendo é que esta pessoa foi simplesmente cedendo a tudo. Então, ela cedia tanto, e ela lia isso como flexibilidade, que em um determinado momento eu perguntei a ela pelos amigos dela. E aí ela falou os nomes que eu já costumava ouvir. Eu disse, não, eu estou perguntando dos seus amigos. São esses? Eu digo, não, os seus. Você tinha amigos antes de casar, onde eles estão? Você é daqui, da cidade, você não mudou. Onde estão os seus amigos? E pela primeira vez no seu processo, ela se deu conta que ela tinha abandonado parte da vida dela. E aí nós começamos justamente a chamar atenção para isso, né? Onde está você nesta relação? Porque agora ela era a esposa. Mas a pessoa, a mulher, onde ficou nesse processo todo, né? E ao mesmo tempo, como é que essa relação dela se construía? Então ela foi para um papel daquela que aceita tudo, que abre mão de tudo. Em compensação, ele agora passava até a obrigação de fazer tudo o que ela não fazia por ela. Esse era o papel dele. Então, ela abriu mão de uma profissão, ela não terminou a faculdade por questões financeiras, mas, ao mesmo tempo, agora, ele tinha a obrigação de ser o profissional bem-sucedido para poder dar a ela aquilo que ela daria se ela tivesse feito terminado o curso dela e estivesse construindo a carreira dela. Então, o que a gente começa a perceber aí é justamente o que essa frase vai trazer para a gente. Eu preciso pôr em ordem primeiro as minhas questões. Então, se ela não parar em momento nenhum para observar o que precisa ser arrumado nas minhas gavetas, eu vou com certeza chegar nessa relação e vou misturar as minhas coisas com as coisas do outro. Em um determinado momento, eu já não sei mais quem eu sou. Porque eu me perco nisso. E mais ainda, eu também preciso aprender que dentro de uma relação, o companheirismo é parte desse processo. E quando nós falamos de caminhar juntos, eu não estou falando de caminhar um nas costas do outro, mas sim caminhar juntos, fazendo o seu processo individual, fazendo o seu processo de crescimento. Porque termina sendo, em um momento ou outro, para aquele que carrega o peso, muito cansativo. Né? O outro se vê na obrigação de sentir, pensar e fazer por 2. E na maioria das vezes nós não conseguimos fazer isso nem por nós mesmos. Quem dirá fazer isso por 2? Então isso termina cansando e desgastando demais a relação, né? E aí eu vou me sentir no direito de reclamar como uma criança mimada, uma criança pequena que quer que os pais adivinhem o que ela deseja comer naquele dia e o brinquedo que ela quer ganhar no Natal. Então, Joana vai trazer para a gente. Ama sempre, mas não te permitas relacionamentos conflitantes.

coloco até como missionário da vida do outro, né? Eu tenho a missão de ajudar a pessoa, eu tenho a missão. E eu sempre fico me perguntando, primeiro, que pessoa orgulhosa, né? Porque se coloca exatamente como missionário. E se eu sou missionário, eu não sou o problema da situação. O problema é o outro. Aí, automaticamente, a gente vê um complexo e um ego altamente inflado, né? Porque, assim, bem, o outro é um pobre coitado que perturba o ambiente, que está perdido na vida, mas eu não, eu sou uma santa e vou ficar aqui o tempo todo não salvando o outro. E isso que é o pior. Eu termino alimentando o processo doentio do outro para me sentir bem e achar que estou me salvando. E outra questão, né? Se eu não sou capaz de me tornar feliz, por que eu tenho a pretensão de achar que eu vou fazer o outro feliz? E aí a gente volta para aquela outra frase. O casamento não é um lugar de conforto e de harmonia no sentido do ego, né? Pelo contrário, o casamento é um lugar para que o ego também seja trabalhado e lapidado. Então esses atritos, esses conflitos vão acontecer e vão acontecer mesmo. É parte dessa diferença. Né? Então eu preciso também me dar conta que eu não posso fazer pelo outro, assim como o outro não vai fazer por mim, o que eu não posso fazer por mim, eu também não vou fazer pelo outro o que ele não quer fazer por ele. Então eu não posso ficar me intitulando salvador e herói da vida alheia, porque a única vida que de fato eu posso conduzir, modificar e transformar é a minha. O máximo que eu vou fazer é ser exemplo para que o outro siga. Mas aí modificar, não. Porque a mudança, de fato, só ocorre quando o outro quer mudar. E Jung já afirma isso. A personalidade só muda quando há uma necessidade real para a mudança. Senão a gente vai desencarnar, vai ficar obsessor do outro, e ali mude, mude, mude. Mas se o outro não quer mudar, ele não vai mudar. Né? Se você está sentado em uma cadeira que só tem três pernas, ela está bamba, mas você continua sentado e não caiu, dificilmente a pessoa sai. Agora, se a cadeira cair, é provável que ela levante. Então, é isso que também acontece no relacionamento. Então, precisamos sair dessa postura, porque isso é uma postura de acomodação. E aí nós vamos para aquela construção do ego imaturo, de um ego inseguro, que precisa muitas vezes diminuir o outro para que eu me sinta bem. Então é muito mais fácil, às vezes, eu ter um marido ou uma esposa problemática e que eu lido com aquele traste, com aquele karma, com aquela cruz, é tanto nome, né, que a gente ouve, aquele obsessor encarnado, porque quanto mais eu falo disso e vivencio isso, eu tenho a falsa ilusão, a falsa sensação de que eu estou me aprimorando como pessoa. Mas o sofrimento, ele realmente só é válido quando eu cresço com ele. E se eu estou reclamando, se eu estou me queixando, ele não está me ajudando a evoluir. Pelo contrário, eu tenho que observar se aquilo que eu preciso arrumar em mim está sendo arrumado. Porque é muito provável que quando eu consiga arrumar essas gavetas, eu olhe para aquela relação e a veja com outros olhos. Isso que acontece muitas vezes, eu noto isso na terapia, né? Sabe que terapeuta é mal visto, né? Os maridos nos odeiam, as esposas também. E é interessante isso às vezes, porque a gente termina levando uma fama de que vamos separar os casais. E eu sempre digo assim, não somos nós quem separamos. A questão é que no decorrer da terapia, a projeção inicial feita naquela relação precisa sair. Não só no decorrer de uma terapia, no decorrer da vida. Porque se depois de 20, 30 anos de casado, eu continuo vendo no meu marido o pai, né? Eu espero que ele me dê tudo o que meu pai não fez, ou continue fazendo por mim tudo o que meu pai fez, tem algo muito errado, não com o casamento, mas comigo, que continua imatura. Então a projeção tem que sair, e assim que essa projeção sai, porque o processo de individuação está ali acontecendo, é possível que eu olhe para o meu companheiro ou para a minha companheira e diga assim, mas eu casei mesmo, por quê? Porque agora você é uma pessoa diferente. Daí a importância desse caminhar dos dois. A importância de que os dois estejam fazendo o seu processo e construindo a sua individualidade. Porque a cada dia, e aí nós saímos daquela famosa rotina do casamento, a cada dia somos uma pessoa diferente. E isso encanta dentro de uma relação, porque o outro é um outro conhecido e novo ao mesmo tempo. Né? A diferença não precisa ser, o marido chega em casa e está de peruca roxa. Né? Na verdade, é que você seja diferente porque você está se aprimorando

0: pessoa. Então Joana nos traz que um relacionamento conjugal, mesmo sem um vínculo matrimonial, porém responsável, une duas pessoas em uma, sem retirar os valores individuais de cada qual, né? E essa é a grande riqueza da relação, né? Não estamos falando das questões formais e legais, mas dessa disponibilidade, dessa disposição de encontrar o outro, de unir-se ao outro, de conhecer o outro, conhecer-se a partir do outro e ambos crescerem com essa construção. Eu lembro uma certa feita, eu conversava com uma senhora e ela dizia a mim assim: ah, você gosta de... Ela chamava de casamento bom. E eu não sabia o que era casamento bom. Eu disse: o que é casamento bom? Ela disse: é uma sobremesa. Eu disse: mas eu nunca comi casamento bom, não sei o que é isso. E aí ela trouxe, né? E é o que a gente chama de manjar, aquele que é preto e branco, né? E aí eu perguntei para ela: por que casamento bom? Eu não conhecia com este nome. Ela disse: sabe por quê, minha filha? Olha só. Ele é preto, ela é branca. Os dois estão aqui unidos, mas eles não se misturam. E aí toda vez que eu vejo essa sobremesa agora, eu olho e digo assim: olha o casamento bom. Não se mistura. Mas os dois, e ela continuava, os dois juntos formam uma deliciosa sobremesa. E é essa justamente a proposta, né? É isso que Joana nos propõe. Que esse encontro não retira de mim os meus valores. Pelo contrário, deve aprimorar. Eu devo, a partir desse encontro, me tornar uma pessoa melhor. Daí a gente volta para aquela questão. Bem, se eu caso com uma pessoa que não cresceu comigo, porque eu não caso com meu irmão, né? Que seria alguém que viveu comigo todas as experiências junto com o mesmo pai e a mesma mãe. Então, se eu caso com essa pessoa que às vezes teve uma cultura diferente, um acesso intelectual diferente e uma relação religiosa diferente muitas vezes, e nós nos unimos, não quer dizer que eu preciso perder o que eu já conquistei ou o que eu aprendi e aprendi na minha construção como pessoa. Mas agora nós vamos juntar isso. E eu vou ver, a partir daquela proposta que o outro traz para mim, aquilo que eu levo para o outro, o que vai surgir de terceira possibilidade, que não vai exigir que eu abandone as minhas e nem vai exigir dele que ele abandone as dele. Na psicologia junguiana, isso tem um nome chamado função transcendente. E o que é a função transcendente? A função transcendente ocorre da união de opostos, né? Daquilo que a gente chama do casamento, né, de opostos, que tem um nome interessante, que é coniúntio. Então, a união da sombra com a luz vai formar uma terceira possibilidade, que é a função transcendente. Que na psique, isso funciona como um ponto de equilíbrio. Quando a gente diz assim, é preciso andar o caminho do meio que Buda nos propõe. O caminho do meio, para a psicologia analítica, seria comparado a essa função transcendente, essa terceira possibilidade, que não é nenhum extremo, nenhum outro extremo, mas um meio termo entre essas duas questões. E esse é o fruto do casamento. Essa é a função do casamento, que entre uma pessoa e outra possa surgir a terceira, que a terceira é esse que é parte do conjunto do casamento, mas sem que a individualidade de um e a individualidade do outro deixem de existir. Então, o matrimônio representa um estágio de autodesenvolvimento do self, quando se reveste de respeito e consideração pelo cônjuge. São duas palavras que eu diria que fazem parte do pilar dessa relação: respeito e consideração, né? Eu acredito, e isso, claro, é uma opinião muito particular, que não existe nenhum relacionamento que possa realmente dar frutos e amadurecer se não existir respeito, né? A partir do momento que eu me sinto no direito de invadir o outro, né, de colocar para ele, dizendo ou fazendo coisas que eu não gostaria que ele fizesse comigo, essa relação tem uma rachadura. E muitas vezes essas rachaduras que aparecem nos relacionamentos são muito difíceis de serem reparadas. Por isso que a gente termina vendo muito no própria relação, né, do casamento, aquilo que a gente já estudou nos gigantes da, da alma, né? A raiva, o ressentimento, a mágoa. E muitas vezes os casais ficam unidos durante anos a fio, não mais pelos laços do afeto, mas muitas vezes pela mágoa, pelo ressentimento, que vai gerando ali toda uma relação, muitas vezes de vingança, de desamor e de autodesamor. Porque a partir do momento que eu escolho por castigar o outro dentro de uma relação, eu também estou me castigando dentro desse processo, né? Então, Joana vai chamando a atenção que essa relação, como a própria pergunta do Livro dos Espíritos já afirmava, é um processo de autodesenvolvimento do self. Porque não é fácil, né? Mas também não é a coisa mais impossível do mundo. Pelo contrário. Eu lembro, e sabe que dois terapeutas casados, a gente fica fazendo terapia com tudo, né? E aí eu lembro logo quando eu casei que uma das primeiras coisas que me chamava a atenção no momento de estar ali vivendo a vida dois é que tudo é de fato dividido, né? Então assim, começa da cama, né, do espaço no quarto, do espaço do armário. Então tudo passa a ser dividido. Mas ao mesmo tempo, cada um tem a sua forma de ser, o seu jeito de ser. E isso terminava sendo, para mim, em particular, muito divertido, né? Porque eu tenho as minhas manias, Cláudio tem as manias dele. E nunca a gente tentou tirar a mania um do outro, até porque ia dar um trabalho terrível, né? Principalmente comigo, eu não ia ceder tão fácil assim, perder as minhas manias de colocar as coisas em ordem. Eu digo ordem porque tudo eu arrumo em ordem alfabética, né? Então os livros são arrumados de ordem alfabética. Aí você chega lá em casa e você vê o lado da estante que fica perto da escrivaninha dele, os livros estão lá, arrumados, na ordem que ele usa. Você chega do outro lado, está lá tudo em ordem alfabética, em ordem de tamanho, de cor, de autor, esse é o meu lado. Mas se ele precisa, de vez em quando, usar os livros que ficam mais próximos a mim, ele vai lá e tira. Aí eu, sem querer, olho. Aí eu faço, ai, tomara que ele bote no lugar de novo. E de vez em quando eu visito o lado dele, aí olho e faço, mas meu Deus, onde é que está o livro? E aí o que é que a gente escolhe? Eu, Cláudio, por favor, onde está o livro? Porque eu não estou conseguindo encontrar. Ele vai lá e me dá. E quando ele quer do outro lado, ele fala assim, o seu lado é mais fácil de achar, vai lá e pega. E pronto. Né? Então, é o respeito até nas mínimas coisas. Né? Considerar o outro. Considerar o outro, principalmente porque o outro é, assim como eu, um ser humano. Segundo, assim como eu, tem dificuldades, né? E terceiro, assim como eu, tem uma pretensão também de fazer o seu processo de individuação. Então, não me cabe atrapalhar o processo do outro, né? Respeitar o silêncio, respeitar a raiva, respeitar, né, todas as dificuldades, mas também respeitar e, principalmente, aceitar o que o outro tem para me oferecer. Porque a gente reclama muito às vezes, mas o outro tem todos os... suas questões positivas, suas qualidades, seus afetos, e muitas vezes eu rejeito. Então a relação também passa por um aprender a amar, como Joana também propõe, né? Amar é um aprendizado e que também no casamento precisa acontecer. Não é porque casou que agora eu posso deixar de lado, porque eu já consegui casar, já não vou mais ficar para a titia, e agora a sociedade, né, já vai deixar de me perguntar sobre isso. Então, para fechar, Joana nos traz que quando o amor real suplantar os interesses imediatos do sexo e a necessidade do companheirismo e ternura sobrepujar as inquietações do desejo, o matrimônio se transformará em união ideal de corpos e de almas a serviço da vida. E essa é a função do casamento no sentido da nossa proposta de crescimento espiritual. Né, veja que ela vai chamar a atenção quando ele suplantar os interesses imediatos do sexo as necessidades do companheirismo e da ternura sobrepujarem as inquietações do desejo. E aí nós estamos falando que quando o casamento for buscado, né, quando o relacionamento for buscado e construído a partir das intenções do self, todas as questões do ego passam. Não vai ter mais nenhuma importância se o sabonete está de cabeça para baixo, de cabeça para cima, se a toalha está virada para a parede ou se não está. Porque isso são detalhes, né? O casamento é muito maior do que isso, né? A relação de troca com o outro, de respeito, de consideração, de amabilidade, é muito maior. E isso é o que vai me proporcionar um crescimento como pessoa e como espírito. E não se o sabonete vai estar ao contrário, ou se o bordado caiu, se... Isso são os detalhes que machucam e incomodam a vaidade do ego, né? Porque são as nossas questões pessoais, são as questões da nossa gaveta que a gente insiste em deixar fechada e muitas vezes pede que o outro arrume por nós. E para fechar, eu gostaria só de deixar uma reflexão, né? Que casamento não é uma brincadeira de criança, né? Então não cabe dentro dessa relação que o ego esteja ainda com seus anseios narcisistas e infantis. Eu tenho que compreender que o outro é um ser humano, um adulto, e que eu também, como adulta, preciso me relacionar com o outro dessa mesma forma. Então, uma boa noite e até o nosso próximo encontro.
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Boa noite. Hoje nós vamos terminar o nosso módulo dos gigantes da alma. E vamos falar de duas emoções que, como todas as outras, nós sentimos muito pouco. Mas hoje nós vamos começar a nossa conversa falando da raiva. Mas antes disso, eu queria voltar bastante no tempo e entrar no templo, no mundo da mitologia. Conta a mitologia grega que lá no reino de Hades, no inferno, existe e reside um cão. E esse cão tem três cabeças. É um cão imenso e que é muito difícil passar por ele. Já é muito difícil passar um mortal pelo próprio Hades. Mas atravessar o Hades, encontrar com Cérbero e passar por ele vivo é ainda mais difícil. Cérbero é esse cão de três cabeças, feroz, indomado. Mas segundo a mitologia, existe uma forma de passar por ele. É preciso levar pão. E você joga o pão, enquanto o Cérbero corre para pegar o pão, você passa e entra no Hades. Mas é necessário lembrar que é preciso trazer pão para a volta, porque normalmente ele sente o cheiro daquele que sai do Hades ainda vivo. Mas Cérbero, que é esse cão de três cabeças, como tudo na mitologia, tem uma simbologia. E esse cão imenso, se todos nós começarmos a pensar em um cão imenso, com três cabeças, com aquelas bocas imensas, e latindo e feroz, nós começamos a pensar que talvez este cão seja um cão conhecido de nós. Toda vez que nós estamos em um estado muito profundo, seja ele melancólico, seja ele depressivo, ou simplesmente porque estamos entrando em contato com as nossas questões profundas, nós nos deparamos com esse cão. E esse cão, Cérbero, se chama raiva. Segundo as análises, os analistas da psicologia junguiana, esse cão, cada cabeça, representa um tipo de raiva. E que todos nós sentimos essa raiva, seja ela numa dimensão ou noutra dimensão. A primeira cabeça, que seria essa cabeça do centro ou a cabeça principal, ela representa a raiva que Jung vai chamar de arquetípica, aquela raiva que todos nós sentimos. E essa raiva surge na nossa vida por conta da constrição. Seria tudo aquilo que, a partir do momento em que eu começo a crescer e a me desenvolver como pessoa humana, tudo aquilo que me é impedido, tudo aquilo que me é negado, tudo aquilo que me tira o espaço do ego, o espaço egocêntrico da criança, que causa uma constrição, geraria ali uma raiva. É como se nós pudéssemos imaginar que em nós, na nossa psique, tem umas sacolinhas, e eu gosto sempre de fazer a representação das sacolinhas, e lá tem uma sacolinha que tem o nome raiva. E tudo o que acontece na minha vida, desde o momento do meu nascimento, que contraria a minha formação, a minha vontade, o meu desejo, faz um volume na minha sacolinha de raiva. E essa raiva, Jung chama dessa raiva que todos nós vamos sentir de uma forma ou de outra, porque no nosso processo de amadurecimento psicológico, a constrição fará parte do caminhar. Joana, a psicologia espírita, vai trazer para nós que esta raiva é aquela raiva gerada da nossa ancestralidade, do espírito endividado que somos e que trazemos no decorrer da nossa história situações que nos causaram constrangimento, que nos causaram limitações e que isso vai, na vida presente, trazer de novo e acender de novo, fazendo assim com que esta raiva, essa emoção primária, ressurja. A segunda cabeça representaria aquela raiva chamada ou originada de uma autoalienação. Então, podemos dizer que, a partir do momento em que todos nós somos constrangidos e contrariados no nosso processo de evolução, de crescimento, eu, por medo, por fuga, por conta dos meus complexos, por conta dos meus atavismos, começo a construir um mundo irreal, mais real para mim.
Graças aos complexos, à persona, eu vou construindo toda uma autoimagem, toda uma situação que não é de fato real. E toda vez que algo aconteça que contraria essa minha realidade virtual, essa autoalienação, imposta, claro, por mim, gera uma raiva. E aí a terceira cabeça vai complementar tudo isso. A terceira cabeça é aquela raiva gerada por mim mesma. Então, quando eu passo pela raiva arquetípica, quando eu vou viver de novo uma raiva porque a minha vontade, o meu mundo irreal é invadido, eu me dou conta, por conta do processo de crescimento, que eu imponho a mim mesma condições e situações que também geram raiva. E aí esse cão de três cabeças, chamado Cérbero, esta raiva, tão indomável às vezes, é a nossa companheira também na caminhada e no crescimento evolutivo. Então, Joana de Ângeles, em Autodescobrimento, ela diz que a raiva é um fator de frequentes conflitos, que aparece repentinamente, provocando altas descargas de adrenalina na corrente sanguínea, alterando o equilíbrio orgânico e, sobretudo, o emocional. Essa raiva, que é esse fator que gera tantos conflitos, e seria impossível perguntar a alguém se já sentiu ou se não sentiu raiva, e a resposta automática sempre vai ser essa: já. Em algum momento da nossa vida, nós sentimos raiva, sim. Porque isso é da natureza humana. Então vamos sentir. Mas essa raiva, que, como Joana diz, vai aparecer repentinamente, ela é uma emoção primária. E como ela alimenta a maioria dos nossos complexos, ela vem, invade a consciência e praticamente tem vida autônoma. Por isso, a reação da raiva normalmente é contrária à nossa reação normal. Né? Aquela pessoa que muitas vezes é calminha e quando está com raiva, né, a gente desconhece a pessoa, desconhece aquilo que sai lá de dentro da pessoa. E com isso, claro, tem toda uma mudança orgânica, né? Um aumento da carga de adrenalina na corrente sanguínea, o que vai, com o tempo, com a repetição disso, vai gerar toda uma desorganização orgânica, física e, sobretudo, eu diria principalmente, emocional. Então, muitas vezes, por uma condição reativa, aquele impulso da raiva, até porque a raiva é uma emoção, que dificilmente ela é aceita, ou quase nunca ela é aceita. Então, uma criança ali, quando pequenininha, naquele processo de constranger que nós passamos, quando a criança manifesta qualquer coisa parecida com raiva, automaticamente ela é reprimida. É feio, mamãe não gosta, a pró não gosta, os amiguinhos não gostam. Então, principalmente hoje, onde a moda é ser politicamente correto e tudo muito enquadrado e bonitinho, a raiva não tem muito espaço. Então, isso vai gerando nesse vivenciar a raiva todo momento e não saber trabalhar com ela ou expressá-la da maneira mais adequada, vai criando um desconforto emocional que pode levar a danos psicológicos graves e principalmente orgânicos, daí todas as doenças, principalmente os cânceres, que são respostas do corpo a um excesso, muitas vezes, de raiva. Né? E a gente vai vendo todas essas questões. O que é interessante a gente perceber, voltando à mitologia, é que só uma vez, segundo a história mitológica, Cérbero saiu do Hades. Só um único herói conseguiu lidar com Cérbero. Daí, o que vem para todos nós é que não é tão fácil assim lidar com a raiva, mas que é necessário fazer todo um esforço e um empenho heróico. E aí eu vou mais, Hercúleo, porque Hércules foi o único herói que conseguiu chegar lá. E ele conseguiu tirar Cérbero do Hades e trouxe Cérbero para tomar sol, a luz da consciência. E lá, agonizando, Cérbero então pôde se submeter à vontade do herói. Então esse é o exercício com a raiva, é trazer todo aquele conteúdo para a consciência, sabendo que esse conteúdo vai ter uma carga afetiva e emocional muito densa e muito forte, porque ela faz parte das nossas sacolas, dos complexos, das nossas deficiências e dos nossos medos.
Então, inerente a todos os animais, no ser humano, porque portador de vontade e discernimento, é responsável por transtornos que consegue obscurecer-lhe a razão e perturbar-lhe o equilíbrio, produzindo danos emocionais. Todos nós temos raiva, inclusive os animais. Isso aí nós conseguimos perceber, até porque a raiva vem do nosso estado primário ainda. Mas como nós somos, ou pelo menos deveríamos ser dotados de razão, essa raiva deveria passar por todo um processo de filtragem. Como isso é muito difícil, justamente como Joana afirma, obscurece a razão, assim como os complexos, essa raiva vem e nos tira do equilíbrio. E aí nós vemos todo o dano emocional causado pela raiva, não só emocional, como social também. Porque quando estamos levados e somos deixados de levar pela raiva, muitas vezes nós temos reações e não ações inadequadas. Eu lembro de uma situação que aconteceu comigo há um tempo atrás, há mais ou menos 8 anos atrás, e em uma situação de trabalho, até porque nós não temos raiva no trabalho, né? Mas eu tive raiva no trabalho. E aí uma situação, né, bem complicada, e a pessoa me gerou um constrangimento, não um constrangimento social, mas por todo um processo que estava em andamento. E aí no outro dia eu estava com muita raiva mesmo, e eu acordei de manhã, olhei assim no espelho e disse, hoje eu vou ficar o dia todo com raiva. Eu estava com raiva e fui para o trabalho. E aí a primeira pessoa, quando a gente está com raiva, é igual quem tem medo de barata. Está com raiva da pessoa, a primeira pessoa que você vai ver é a criatura. Então eu chego no trabalho e me deparo com a figura. E aí eu respirei, porque aí a adrenalina sobe, você se arrepia igual a bicho, né? Arrepia, a unha cresce, você já quer atacar o pescoço. Eu respirei fundo, aí lembrei de Joana de Ângeles, do Evangelho, e aí 70 vezes 7, e haja contar, passei pela pessoa e não dei nem bom dia. E aí a pessoa, que normalmente quem faz não se dá conta do estrago, aí olhou para mim e disse, tem algum problema? Eu respirei fundo e disse, com quem? Aí travamos uma conversa amistosa, vocês imaginam, né? Assim, muito monossilábica praticamente. E aí a pessoa, era um homem, se deu conta de que eu estava com raiva. Aí olhou bem para mim e disse, você está com raiva de mim? Aí eu olhei bem nos olhos da pessoa e disse, estou com muita raiva. E se eu fosse você, eu não falava comigo mais nenhuma palavra, por segurança. E aí a pessoa ficou chocada. Disse, você é terapeuta e está com raiva? Eu disse, estou. Uma raiva espírita, com uma raiva terapêutica, com a raiva de tudo que você quiser. E aí a pessoa saiu, foi embora. Mas eu fiquei a pensar nesse questionamento do colega, né? Por que ele achava que eu não podia ter raiva? Eu não sei se ele não concordava com a minha raiva, no sentido geral, ou com a minha raiva direcionada à pessoa dele, né? E eu passei o resto do dia, depois que eu falei isso com ele, eu decidi que não ia passar mais o dia com raiva e a raiva passou. Mas isso nos leva muito a um questionamento. Como eu lido com a raiva? Porque a gente às vezes assim, é preciso deixar. Se guarda, tem um treco, um infarto fulminante, morre lá duro. Se não guarda, voa no pescoço da pessoa. E aí faz o que com essa raiva? E aí o exercício da raiva, o lidar com a raiva, vai passar pelo mesmo exercício dos conflitos, dos complexos. Toda vez que eu sou tomada pela emoção da raiva, e aí a gente precisa evitar que aconteça exatamente o que Joana chama a atenção aí. Eu não posso deixar que a minha razão saia do comando. Então eu preciso fazer aquilo que a dona de casa faz quando cata o feijão. Eu vou ter que separar o feijão bom do feijão ruim, as casquinhas, as pedrinhas, e ver naquele contexto geral o que é meu. Porque o que é meu precisa ser cuidado por mim. O que é do outro vai ficar com ele. O que não quer dizer que eu não vá sentir a raiva. Eu vou sentir a raiva. Eu só não tenho o direito de voar
no pescoço da pessoa, de arrancar os cílios, arrancar os olhos. Isso não, não nos cabe mais. Mas você vai sentir a raiva. A grande diferença agora é que essa reação é substituída agora por uma ação. Porque a minha razão me favorece isso agora. Então agora eu tenho condições de pensar, de avaliar, de reavaliar, de ressignificar, de chegar para a pessoa e propor uma conversa saudável, uma conversa adulta. Se necessário for, romper uma situação, romper essa situação sem acusações. Mas admitindo, não só para o outro, mas para si mesmo, que está sentindo raiva. Porque o grande problema e o maior de todos eles é quando você não assume para você a raiva. E aí a gente entra naquela segunda cabeça de Cérbero, a autoalienação. E aí eu começo a dizer que eu não tenho raiva, né? Que eu nunca senti raiva, está com algum problema muito sério. Né? Porque nunca sentiu raiva, está indiferente às coisas. E se está indiferente, a esquizofrenia pode ser uma grande companheira, porque quem não sente nada e tem embotamento afetivo tem problemas psiquiátricos. Então, eu preciso assumir para mim que a raiva vai fazer parte do meu processo, vai fazer parte da minha caminhada, mas que a raiva não vai ser a minha condutora, e sim mais uma emoção que eu vou aprender a lidar e que vou reconhecer também como sendo minha. Então, a raiva instala-se com facilidade nas pessoas que perderam a autoestima e se comprazem no cuidado pela imagem que projetam e não pelo valor de si mesmas. E aí a gente vê bem a representação da segunda cabeça, né, dessa raiva gerada por um processo autoalienante. Então, essa pessoa que facilmente está irritada, tem pessoas que são irritáveis. Você tem a sensação, às vezes, quando as vê, que tem aquele negocinho da bomba, ela, e que a qualquer momento explode, né? Por conta da quantidade de frustrações, de insatisfações que vai guardando durante toda a vida, porque pretende manter uma autoimagem idealizada de uma pessoa muito boa, de uma pessoa muito pacífica. Não que a pessoa não seja ou não possa ser. Mas ninguém vai chegar, como Jung sempre coloca, ninguém vai chegar ao cume de uma montanha sem passar pelo sopé da mesma. Não adianta você imaginar, ter ideias ou imaginações de luz e achar que com isso a sua sombra, a sua treva vai se diluir. Então, para que eu seja pacífica, seja tolerante, seja pessoa bondosa, o homem e a mulher de bem que todos nós queremos ser, eu preciso reconhecer em mim todas as minhas emoções. E com isso, trabalhar, porque a baixa autoestima é uma grande colaboradora da raiva. Porque se eu não acredito em mim mesma, se eu não reconheço o meu valor em mim, tudo o que aconteça fora desse contexto vai atingir diretamente a mim, porque eu não tenho referencial. Então, se dizem que eu sou determinada coisa, eu acredito, porque se o meu valor não está comigo... E isso vai gerando toda uma situação que a gente volta para aquela raiva arquetípica da constrição. Se eu não posso me expandir e evoluir dentro do espaço que eu habito, eu estou sendo constrangida, apertada, sufocada. E isso vai gerando uma raiva que vem da nossa ancestralidade. Então, toda vez, como Joana vai chamar a atenção, que eu me perceba sendo um alvo fácil da raiva, é importante que eu reavalie a minha autoestima. Como está a minha relação comigo mesma? Como está o meu valor? Ou melhor, onde está o meu valor? Está em mim ou está naquilo que os outros dizem que eu sou? E aí eu me lembro muito de um caso de uma jovem chamada Joyce. E Joyce era aquela pessoa boa. Aquela pessoa que você podia contar com ela a qualquer momento, a qualquer hora do dia, para qualquer situação. Joyce era a típica pessoa que era a última da fila sempre. E Joyce vivia, ela foi criada, na verdade, cresceu em um ambiente com pais alcoolistas. Joyce criou os irmãos, porque ela era a filha mais velha, e ela aprendeu desde muito cedo, desde muito jovem, a abrir mão da própria vida. Ela abriu mão da sua vida, abriu mão dos seus sonhos, abriu mão de tudo que ela queria, porque ela não tinha apoio emocional, segurança naquelas imagens primordiais para a formação da psique, o pai e a mãe. Então Joyce vai assumir essa família
E esses irmãos crescem e, para seguir o modelo daquela constituição familiar, os irmãos também se tornam usuários de drogas. E Joyce, sempre muito simpática, feliz, sorridente, não havia problema nenhum, não existia problema para Joyce. Ela tinha um grande sonho na vida, que era ser enfermeira, mas não deu para fazer o curso de enfermagem, se torna assistente social. E vai fazer no trabalho aquilo que ela já estava bem prática em fazer em casa, né? Atender, ajudar, acolher, todo momento. Mas Joyce, essa pessoa extremamente sorridente, sempre feliz e que não tinha mágoa, não tinha rancor, não tinha raiva de absolutamente ninguém, depois de um determinado tempo, foi acometida de fortes dores de enxaqueca. A cabeça de Joyce só faltava explodir. E nesse período, quando ela buscou ajuda, ela não fazia ideia do que ia sair daquela cabeça que pulsava o dia inteiro. Então, no seu processo terapêutico, Joyce começa, então, a sua queixa da dor de cabeça. Não havia nenhum outro problema na vida de Joyce, a não ser a dor de cabeça. Mas, como ela foi escolher uma terapia profunda, no mergulhar dos seus processos, né, de sua vida, dos seus complexos, percebe-se uma coincidência da instalação da enxaqueca com a vida atual de Joyce. As dores de cabeça começam exatamente no período em que os pais de Joyce vão sair do interior e vão morar na sua casa. Então o terapeuta começa a desconfiar que existe alguma ligação entre a dor de cabeça insistente e o retorno desses pais, de certa forma, abusivos e negligentes durante toda a vida de Joyce. E para que eu possa encurtar a história, Joyce vai se dar conta que toda aquela sua dor de cabeça, aquela sua enxaqueca, era raiva. Era toda a raiva que Joyce tinha juntado durante toda a sua vida. Porque como ela construiu uma imagem, e aí a gente vai para a questão da autoalienação, como ela construiu uma imagem muito forte de uma pessoa boa, comportada, atenciosa e prestativa, ela não podia fazer mal a ninguém, a não ser a uma pessoa, a ela mesma. E aí ela se permitiu punir através das fortes dores de cabeça. Mas eu vou continuar com a história de Joyce, porque eu quero pegar um pouquinho aqui das frases. A raiva é uma legítima reação da alma ao seu ferimento. James Hollis. E essa Joyce, essa história que eu estou contando, foi uma paciente dele. Então, James Hollis, ao analisar a história de Joyce, ele vai perceber que a raiva era uma forma da alma mostrar onde estava a sua ferida. E que, por isso, a raiva deveria também ser respeitada. Deveria ser também acolhida e cuidada, para que ela pudesse se transformar. Mas para que Joyce passasse dessa situação de reconhecimento de uma raiva, de perceber que estava sentada em uma montanha de raiva e que estava fazendo mal à única pessoa que ela permitia fazer, precisava que ela passasse por uma outra etapa, e talvez a mais dolorosa de todas elas. Era reconhecer que todo aquele mal que ela vivia tinha sido causado por ela mesma. E aí a terceira cabeça de Cérbero, a raiva imposta por nós mesmos, aquela situação que eu crio para mim. E toda a questão de Joyce, no decorrer da história da sua terapia, é ela se dando conta não só da vida que ela escolheu viver, mas da vida que ela não viveu. De tudo que ela abriu mão, de tudo que ela poderia ser e não foi. De todas as experiências que ela poderia ter vivido e que ela não viveu, porque ela queria preservar a imagem que ela criou lá na infância, na esperança, inocente é claro, de ser amada, de ser reconhecida pelos pais. Então James Hollis continua: a raiva não é apenas parte do sistema de defesa da psique, como também uma intimação vital que, quando detectada, pode conduzir à cura da alma. E é muito importante, eu acho sempre muito importante chamar a atenção, que tudo que existe em nós, tanto aquilo que é reconhecido por nós como algo positivo, como aquilo que também é reconhecido não só por nós, mas também pela sociedade como algo negativo, nada disso é ruim para nós. Até a raiva, ela pode me conduzir a uma cura, não só, não física, mas uma cura da minha alma,
reconhecer as minhas feridas, saber exatamente onde naquele ponto, talvez em uma vida passada, ou mesmo nessa, mas também na outra, que eu possa ter falhado. Aquele ponto que em mim é assim como em Aquiles, aquele ponto no calcanhar onde é frágil, onde uma flecha pode de fato tirá-lo da vida, tirá-lo da história. E eu estava lendo, eu estou bem mitológico esses dias, eu estava lendo sobre Aquiles, e Aquiles, a palavra Aquiles significa luto, né? Então esse próprio herói que trazia o luto, o herói do luto, que tem o seu ponto vulnerável e que trazia por onde passava, por onde ele caminhava, ele gerava muita raiva, porque ele trazia a morte. Mas a morte, sempre no sentido mitológico e simbólico, é a transformação. É aquele processo que todos nós precisamos passar. Então a raiva, ela não só é uma forma de defesa, e aí nós vemos todo o nosso comportamento, muitas vezes, defensivo, irritável, mas é também uma possibilidade da cura da nossa alma. E aí James Hollis continua: quando somos capazes de reconhecer a raiva, detectar suas origens, perceber seus efeitos sobre nosso eu imaginal, finalmente podemos nos libertar dos limites do passado. E aí ele vai nos mostrar que quando eu reconheço isso, quando eu percebo a sua origem e principalmente quando eu percebo o efeito disso no eu que eu imagino ser, na nossa persona, né, eu posso me libertar de tudo que me prende no meu passado. E isso foi o que aconteceu na história de Joyce. Quando Joyce pôde finalmente perceber que toda aquela imagem de bondade, de compreensão, de tolerância construída por ela era uma forma de defesa de toda a crueldade que a criança que ela foi viveu e sentia, ela pôde assim manifestar sua raiva, dizer da sua raiva, falar da sua raiva, falar dos seus medos. E aí ela pôde viver a cura. No caso dela, que tinha um sintoma, a cura também física, mas principalmente o ganho de uma autenticidade. E o passo que ela fez depois desse processo terapêutico foi conversar com os pais, conversar com os irmãos e pedir para eles que voltassem para a casa deles. E seguiu sua vida, mudando de apartamento, indo morando sozinha e viver o que ela acreditava agora ser a sua liberdade. Não no sentido de romper com a família, mas no sentido de permitir-se ser ela mesma, que foi o que Joyce conquistou. Mas quando a nossa raiva, que fica ali guardada e que eu não trabalho, que eu não coloco para fora, fica ali dentro, sabe, que igual a vaca remoendo, remoendo, remoendo, eu começo não só a sentir aquela situação do momento, mas eu começo a ressentir. E toda vez que essa raiva que não saiu e que ficou lá dentro, e que eu revivo e ressinto, eu dou um passo agora para o ressentimento. Ressentimento, rancor, tudo é a mesma coisa. E aí nós nos perguntamos, será que é fácil para alguém dizer assim, ah, eu sou uma pessoa muito rancorosa? Ninguém diz isso, né? Ninguém vai dizer isso. Eu sou rancorosa, uma pessoa que fica ali remoendo a mesma coisa. Quem sou eu? Já esqueci, já perdoei, mas se fizer de novo, né? Ou então, melhor, perdoei, mas não esqueço. Né? Tudo bem que a gente tem cérebro e não vai esquecer. Mas toda vez que eu falo de uma situação, toda vez que o meu assunto gira em torno do mesmo tema, isso é uma demonstração de que eu estou ressentida. Eu estou ressentindo a situação. Então, eu estou magoada. É como uma ferida que a raiva abriu, mas que ainda está facilmente sendo inflamada, sendo atacada. Então, o ressentimento, como a própria palavra vai dizer, é o ressentir. Então, eu revivo aquilo ainda com a mesma intensidade da emoção. Certa feita, eu conversava com uma pessoa, e a pessoa estava me contando um caso de uma discussão com um amigo. E aí a pessoa foi contando e ia se exaltando, começou a transpirar e a voz foi subindo e a veia foi inchando e aquilo tudo. E eu achando que aquela situação tinha acontecido há horas atrás. E aí quando a pessoa contou, né, aí eu falei assim, mas tem quanto tempo que isso aconteceu? Pasmem.
Eu vou dar ideia só para vocês sentirem o drama da situação. A pessoa que me contava o fato tem hoje 72 anos. O fato aconteceu aos 7. E tinha toda esta emoção, né? Sudorese, ficou vermelho, quase que a pressão subiu, quase a pessoa desencarnou, porque sentiu tudo de novo. E o mais interessante é que quando eu cheguei para a pessoa, eu disse assim, mas quanto rancor, mas eu não sou rancoroso, era um homem, né? Eu não sou rancoroso, eu só não esqueço o que me fizeram, né? Mas aí a gente consegue perceber a quantidade da emoção que ainda está envolvida ali. E isso significa que parte de mim está presa à situação. Parte de mim, os meus complexos, os meus medos estão ali presentes. E é por isso que quando eu revivo, a emoção me toma de novo e age em mim da mesma forma da primeira vez. Então, Joana vai dizer que a raiva não extravasada ou liberada, no mesmo nível da agressão recebida, torna-se cruel adversário do indivíduo, tomando a forma hostil de ressentimento, que descarrega vibrações vigorosas na corrente energética mantenedora do equilíbrio, desarmonizando o ciclo vital. E aí a gente vai percebendo que o dano que isso vai causando no próprio organismo, né? Porque é aquela descarga elétrica que é toda hora colocada. Pense que quando você está ressentida, magoada com uma pessoa, toda vez que você encontra a pessoa, vem tudo, né? Aí muitas vezes, vocês lembram que quando eu falei da inveja, eu apresentei a filha predileta da inveja, que é a fofoca, né? O filho, a filha predileta do ressentimento, quem é? Aquilo que se dizem que se come frio, a vingança, né? Então a vingança é o que vai aparecer muitas vezes nesse ressentir. Porque cada vez que você ressente, você coloca mais algum conteúdo. Outro conteúdo, que não é do outro, é seu. São suas questões que você não trabalha, são seus complexos, a sua sombra, que vai recheando a situação. E quando aquilo retorna, quando aquilo volta, muitas vezes volta na forma de uma vingança. É muito comum percebermos relacionamentos que toda a base do relacionamento é a vingança, né? A pessoa está magoada, está ressentida e aí se mantém unida a uma pessoa, seja afetivamente, amizade, o que for, muito mais agora alimentado pela vingança do que por um afeto, né? Por um sentimento nobre. Então, toda vez quando o indivíduo se sente defraudado, a sua ambição desmedida rebela-se, permitindo que o ego seja atingido e subestimado, gerando sentimentos controvertidos de ódio, de rancor, de ressentimento. É muito interessante que Joana vai nos chamar muito a atenção com relação ao ressentimento por conta da ânsia de poder. Então, o complexo de poder, o desejo de poder, é, muitas vezes, aquele alimento que vai dar a mim condições de criar o ressentimento, de manter o ressentimento, na verdade. Então, como eu quero, ou seja, a minha ânsia de poder deseja que as coisas aconteçam da forma que eu espero, da forma que eu quero, o ego inflado, quando atingido, vai gerar a raiva. E essa raiva não aceita por um ego imaturo, que não aceita ser frustrado nem decepcionado, vai ficar ali revivendo, remoendo e vai se sentir magoado. Aí aparece a vítima, aparece aquela pessoa queixosa, que acusa, que cobra. E aí ela vai chamar justamente a atenção para isso. Então toda vez que eu me sentir defraudada, toda vez que o meu ego é atingido e eu me sinta subestimada, e aí a gente vê a questão da autoestima aparecendo, dos meus complexos de inferioridade, é possível que se instale em mim o ressentimento. Então, como é que eu posso avaliar isso toda vez que eu estou na queixa? Se eu estou me queixando demais, se eu não consigo perceber qual é a minha parte naquela situação, eu estou alimentando o ressentimento, né? Toda situação, e é muito comum às vezes nós percebermos isso, assim, há sempre uma queixa de que os outros me causam alguma situação. Nunca sou eu a causadora, sempre é o outro.
Então eu saio de trabalho, entro em trabalho, saio de casamento, entro em casamento, saio de relacionamento, entro em relacionamento, e os outros sempre fazem algo em mim, e eu nunca faço nada no outro. Então sempre a minha queixa, a minha fala vai estar recheada pela vítima. Né? Coitadinha de mim, eu sou uma pessoa tão boa, né? Eu não mereço isso, isso não é justo, porque logo comigo... E aí nós vamos vendo essa pessoa que vai levando a vida inteira ali alimentando esse processo de mágoa, e que muitas vezes, e eu diria talvez até na maioria das vezes, não se dá conta que faz com o outro exatamente aquilo que se queixa, por conta desse ego que se encontra inflado, fragilizado pela sua inocência e que o tempo todo se vê como vítima e por isso com direito de fazer o outro passar por aquilo que ele também passou. Então, o ressentimento é fruto também da ausência de auto-amor, projeção inconsciente da sombra psicológica dos conflitos de cada qual. Então, esse ressentimento que vem, assim como a raiva, fruto de uma ausência de amor próprio. E às vezes, e principalmente na nossa cultura, que o amor próprio é interpretado como egoísmo, é importante quando a gente fala de você ter o cuidado consigo mesmo, de auto-amar-se. E nós não estamos falando de uma questão de vaidade, de manter-se sempre muito bem vestido, arrumado e qualquer outra coisa parecida. Mas principalmente na sua base, quando falamos de amor, que é o auto-respeito. É o respeitar e aceitar a pessoa que se é. Esse é um princípio para que o auto-amor aconteça. Quando eu me aceito como sou, e falando em aceitar-se como é, estamos falando de aceitar as qualidades e aceitar os defeitos. O que não é uma posição de comodidade. Ah, eu sou assim mesmo e pronto. Mas sim uma situação de reconhecer, de acolher, porque a gente não transforma aquilo que a gente não conhece. Eu só mudo aquilo que eu sei que existe. Eu só posso amar aquilo que eu conheço. Então, para que eu possa viver um processo de auto-amor, justamente para que isso não me leve a um processo de contato e confronto contínuo com a minha sombra, eu preciso amar tudo aquilo que eu sou. Amar aquilo que eu fui e amar aquela que eu serei. Né? Esse é todo o processo, porque quando não... Se eu desconheço tudo isso, e nós já falamos disso no nosso módulo de sombra, eu vou projetar o meu mal no outro. E como o outro ousa mostrar a mim aquilo que eu não quero ver, eu vou ter raiva do outro. Eu vou ficar ressentida com o outro, magoada com o outro. Eu vou ter rancor do outro e é muito provável que eu queira me vingar do outro. Porque ele insiste em mostrar aquilo que é meu e que eu estou fazendo questão de esconder. Então é importante que a gente entre em contato com isso, porque como dizia Shakespeare, guardar ressentimento é como tomar veneno e esperar que a outra pessoa morra. Né? Então você fica alimentando aquilo, olhando o outro, fuzilando e a pessoa lá límpida e serena, tranquila, não está sentindo nada, a não ser que esteja em uma sintonia igual à sua, e você ali esperando que a pessoa caia fulminada e ela não vai cair, né? Então, como ele afirmava, ressentimento é veneno. E toda vez que nós guardamos isso em nós estamos nos envenenando. E daí nós vamos perceber depois toda uma situação orgânica, pressão alta, problemas gástricos, tumores, dores de cabeça, enxaquecas fortes. Tudo isso como fruto de uma situação do pensamento que eu fico criando para mim todo o tempo. E aí nós voltamos para a nossa questão da terceira cabeça de Cérbero. Quando eu simplesmente preciso reconhecer a raiva que eu gero, a raiva que eu sinto de mim por perceber que não faço o que é melhor para mim. E assim como Hércules, que possamos pegar esse Cérbero, levar até a luz da consciência e fazer com que ele sedento, né, por conta do sol, daquele asfixiante que é para ele acostumado às profundezas do inconsciente e da sombra, possa submeter-se à minha vontade e eu possa conduzi-lo para onde eu quiser, da forma que eu quiser. Muita paz e até o nosso próximo encontro.

as nossas saudações às amigas, aos amigos aqui presentes, saudações a todos que nos acompanham pela tvsei.com, nossos votos de muita paz. Hoje vamos dar continuidade ao módulo da consciência, esse chamamento de nos tornar cada vez mais plenos, essa possibilidade que habita em nós e que muitas vezes esquecemos de exercitar as possibilidades e as energias que fazem parte do nosso ser, mas porque negamos, porque desconhecemos, continuamos vivendo uma vida muito limitada, uma vida conectada à consciência. Não enxergamos a nós mesmos, não vemos a essência de que somos portadores. E o nosso caminho é exatamente este: verificar as forças de que somos portadores. A mitologia grega nos traz muitos ensinamentos para, de alguma forma, mostrar esse caminho de desenvolvimento da consciência. E os mitos podem ter várias interpretações. Hoje vamos relatar um mito muito conhecido e que também traz muitas vertentes de interpretação. Trata-se da história de Narciso. Narra a mitologia grega que, certa feita, a ninfa Liríope estava se banhando nas águas do rio Céfiso. Somente que os rios também eram considerados deuses. O que a ninfa Liríope não sabia era que o rio, o deus Céfiso, costumava violentar as ninfas que por ali se adentravam. E assim ocorreu. Quando o rio Céfiso viu a beleza da ninfa Liríope, logo a envolveu e dali daquele encontro ela ficou grávida de Narciso. A gravidez foi muito dolorosa e ela já almejava ter um filho, mas ao mesmo tempo ficava preocupada. E quando o bebê nasceu, ela ficou mais preocupada ainda, porque Narciso era belíssimo. Era mais belo, talvez até mesmo, do que os deuses. E os gregos sabiam.

longos tempos, longos anos. Mas quando ele enxergar a própria imagem, ele não mais existirá. Liríope ficou muito preocupada com aquele vaticínio e resolveu cercar Narciso de todos os cuidados, porque por sua beleza, ele certamente seria procurado pelas pessoas. E ao mesmo tempo em que era cercado de cuidados, Narciso parecia ser muito orgulhoso. Ele não gostava do contato com as pessoas. Ele afastava aqueles que buscavam o seu convívio. Mas ao mesmo tempo, porque portador de tamanha beleza, todos se fascinavam com Narciso e desejavam a sua companhia. Certa feita, indo caçar com seus amigos, já jovem, ele se perdeu no meio de um caminho. E aí começou a gritar o nome dos amigos e percebeu que sua voz ecoava. Tratava-se de uma outra ninfa, Eco, que seguia Narciso onde quer que ele estivesse. E aqui cabe um parênteses. Eco, na verdade, dizem as tradições que era muito tagarela, o que não faz nenhuma associação com as mulheres, não. Trata-se somente de um mito, um fator mitológico. E numa dessas feitas, Eco estaria a tagarelar muito com Hera, porque como Zeus costumava escapar do Olimpo e ter as suas conquistas amorosas, ele usava de artifícios e certa feita colocou Eco para ficar conversando com Hera enquanto ele ganhava tempo. Mas Hera era impiedosa e colocou uma maldição na ninfa Eco. A partir daquele momento, a partir daquele dia, ela somente repetiria as últimas palavras que lhe fossem dirigidas. Ela não poderia mais dirigir a voz, em primeiro lugar, a ninguém. Imaginem essa maldição para uma mulher, não poder se transmitir verbalmente, se articular verbalmente para outra pessoa. Então Eco seguia Narciso por conta da sua beleza. Ela era apaixonada por Narciso. E quando viu Narciso se perdendo dos amigos, pensou que fosse a oportunidade. Quando Narciso começa a gritar, ela pensa que ele está falando com ela. Onde estão vocês? E Narciso ouve a última palavra. Vocês. Encontrem-me aqui. E Eco repetia aquela palavra de Narciso. Aqui. Venha, estou logo aqui. E Eco novamente se pronunciava. Mas quando ela chega próxima a Narciso, Narciso a repele. Eu prefiro morrer a encontrar-te, a unir-me a ti. E imbuída de uma tristeza profunda, Eco se afasta, repetindo as últimas palavras de Narciso, a ti. E dizem as tradições que ela foi tomada de tamanha tristeza que passou a definhar e se transformou numa pedra. E narram as tradições que quando passamos nos vales e nas montanhas e gritamos, na verdade é Eco a pronunciar as nossas próprias palavras, as últimas palavras ditas. Mas uma das deusas, Nêmesis, sabendo do ato de Narciso ao repelir Eco, criou uma maldição para Narciso. Ele estava fadado a exatamente o que ele não poderia e não deveria fazer. Ele iria se ver, ele iria ver a própria imagem. O destino iria dar um jeito de fazer com que aquilo acontecesse. E assim foi feito. Numa outra feita, também enquanto caçava, Narciso se perdeu dos companheiros e se deparou com uma água cristalina, uma fonte. A fonte nunca havia sido tocada por homem ou por animal, e sua água era límpida. E quando Narciso se deita para beber da água, porque estava com sede, ele se espanta. Se espanta com a beleza da imagem refletida nas águas. E pela primeira vez ele sente um impulso de unir-se a outro ser que ele não sabia. Era ele mesmo. E aí ele fica a definhar também, porque cada vez que ele tentava tocar a imagem se desfazia. Cada vez que ele tentava colocar a mão nas águas, as águas ficavam com pequenas ondas marolas

Novamente ele entrava num tormento. O seu tormento seria infinito. E narram as tradições que, quando foram procurar Narciso, não mais o encontraram. Encontraram simplesmente uma flor de tonalidade amarela, a qual deram nome em sua homenagem. O mito de Narciso foi e continua sendo interpretado de várias formas. Mas uma das interpretações diz respeito ao chamamento da nossa própria consciência. Temos necessidade de verificar a nossa imagem refletida. Não a imagem do ego, a persona que sobressai na sociedade. Não aquilo que fazemos para fora. Mas temos que olhar a imagem que somos refletida a partir de dentro. Quem somos nós? Somos somente esse campo da consciência, aquilo que percebemos, ou somos algo muito mais profundo do que imaginamos ser? Temos que olhar o nosso espelho existencial para que nos conheçamos de maneira mais profunda. É por isso que Tirésias, de certa maneira, estava certo. Enquanto ele não se visse, aquela imagem iria perdurar. Podemos comparar como se fosse a trajetória do ego. Enquanto não nos olhamos de maneira profunda, a imagem do ego, a persona, permanece estagnada. Mas à medida que temos a coragem de olhar a nossa imagem refletida no espelho, vamos agregando novas forças, novas possibilidades no campo da personalidade. E esse é o nosso trabalho, ampliar cada vez mais o leque da consciência. A respeito da consciência, Jung irá dizer o seguinte. Declare Jung que a consciência é a relação dos conteúdos psíquicos com o ego, na medida em que essa relação é percebida como tal pelo ego. As relações que não são percebidas como tal são inconscientes. Então detemos duas instâncias que Jung já traz em sua análise. De um lado, aquele campo da inconsciência. Tudo que não é percebido diretamente pelos nossos sentidos, pela nossa capacidade de discernir, aquilo que não está no campo da consciência, forma o inconsciente. Mas à medida que o ego percebe alguns conteúdos, faz assimilações, pode discernir, estabelecer contato com material psíquico, estabelece-se o campo da consciência. Então, tudo o que nos é perceptível ou facilmente acessável à consciência, que o ego se dá conta disso, se torna o campo da consciência. Mas como o próprio Freud já trazia, essa parte é muito pequena. É a ponta do iceberg, ou mesmo como alguns trazem, seria como se fosse uma pequenininha bola solta no oceano. Imaginemos isso. Ou de uma maneira mais profunda que alguns trazem, é como se fosse um pequenino grão de areia na extensão da praia. Isso nos traz a dimensão de quem somos, mas desconhecemos. Como o próprio Narciso desconhecia a si mesmo. E como Tirésias irá trazer para Liríope, a sua mãe. E o interessante é que Tirésias era cego. Isso é um simbolismo de que para adentrar-se nesse mundo inconsciente, para trazer mais conteúdos ao campo da consciência, nós devemos olhar para onde? Para nós mesmos, para dentro. Esse era o olhar que Tirésias apontava. Por ser cego, ele não conseguia olhar para fora, ele olhava para si mesmo, olhava para dentro. E esse é o caminho para cada vez mais agregar conteúdos na própria consciência. E o interessante observar que Jung já traz que essa relação depende de um intermediário, que é o ego. Normalmente falamos muito mal do ego, queremos destruir o ego, enquanto a psicologia faz um caminho oposto. Não devemos destruir o ego, devemos estruturar o ego para que ele estabeleça uma relação saudável entre a consciência
e o campo inconsciente. Porque, como o próprio Jung traz na obra Tipos Psicológicos, a consciência não é idêntica à psique, pois a psique representa a totalidade dos conteúdos psíquicos, e estes não estão necessariamente, em sua totalidade, diretamente ligados ao ego, isto é, relacionados com ele de tal modo que assumam a qualidade da consciência. Ao mesmo tempo que Jung mostra essas duas instâncias, interfere e traz também para nós a importância de cada vez mais agregarmos conteúdos na nossa consciência. Conteúdos que nos impulsionem para uma vivência ética mais profunda. E todo esse material que nós deixamos viver na consciência, ele sofre muita influência do meio exterior. Tudo aquilo que nós ouvimos, que nós lemos, que nós vemos, tudo que os sentidos conseguem perceber, passa a fazer parte, em primeiro lugar, da consciência. Algumas dessas percepções, a maioria delas, vai sendo arquivada em nosso inconsciente. Mas imaginemos isso como um processo muito dinâmico. Tudo isso que vai sendo arquivado no inconsciente influencia a nossa consciência. Não sei se já aconteceu com vocês, de repente vocês se veem pensando algo que vocês não gostariam de estar pensando. Ou então tomando atitudes que não gostariam de tomar, pelo menos da forma. Isso é influência do inconsciente. Isso é o que passou despercebido nesse processo intenso de conhecimento, de educação, e que nós temos que nos dar conta. É por isso que é importante ter uma boa estrutura do ego para lidar com esse campo. Porque como a totalidade da psique, ela é muito grande, ela é muito intensa, o ego não se percebe como um todo. Olha o tamanho do nosso desafio de autoconhecimento. Quando a gente fala olhar a própria imagem, perceber os próprios conteúdos, muitas vezes vamos nos deparar com surpresas no campo do inconsciente. Mesmo frequentando reunião doutrinária, mesmo fazendo preces, mesmo participando de todas as atividades, isso não impede que tenhamos um inconsciente riquíssimo. E dentro desse inconsciente, lógico, se encontram forças, algumas desgovernadas, que nós temos que domar, nós temos que trabalhar, nós temos que estruturar, como se fosse um cavalo que perdesse as rédeas. Não sei se já aconteceu com vocês, comigo já aconteceu, de estar andando num cavalo e de repente ele sair desgovernado. Isso, de alguma forma, é igual ao inconsciente. Interessante que durante essa experiência, né, estávamos eu e Iris num local e aí fomos montar a cavalo, né? E aí o marido, lógico, quer impressionar a esposa, se coloca numa pose para andar de cavalo e de repente Iris só vê o meu cavalo passando em correria, né? E o comentário dela foi o seguinte: nossa, meu marido é um exímio montador. Mal sabia ela que o marido, né, já estava todo tremendo e já se vendo já, bom, como é que eu vou cair? Vou cair desse lado, vou cair do outro? Eu já estava me preparando para a queda, porque o cavalo não me perguntou se eu queria correr. Mas ele foi adiante na trajetória dele. Isso, de alguma forma, simboliza o inconsciente indomado. Precisamos domar essas forças do inconsciente através da estruturação no campo da consciência. Precisamos ter coragem de fazer o que Narciso não fez: olhar a nossa própria imagem, olhar com coragem, porque lá encontraremos forças também muito poderosas, algumas que nos assustam com esse encontro do inconsciente e que precisamos ter muita força para não se deter nessa jornada de individuação. Porque a existência só é real quando é consciente para alguém. E a tarefa do homem é conscientizar-se dos conteúdos que pressionam a alma para cima, vindos do inconsciente. Olha Jung trazendo o objetivo da própria psique: cada vez mais se conscientizar do ser que somos.
Como nós tomaremos consciência do mundo se não conhecemos esse mundo interno? Queremos, e o homem avança muito na conquista das ciências, mas a ciência de nós mesmos não pode ficar esquecida. O processo de autodescobrimento, autoconhecimento, individuação, como queiram chamar, é um processo que exige muito esforço, um esforço diário, um esforço e perseverança constantes para que nós nos deparemos com todo esse conteúdo que nos impulsiona. Porque como a força do self é arquetípica, no sentido de que ela não se detém na jornada de individuação, toda vez que o ego recua, acontecem os conflitos. Os conflitos, os maiores deles, muitas vezes, vêm da nossa recusa em querer crescer, em querer ir adiante. Mas como o self, enquanto arquétipo, ele impulsiona, entra em choque muitas vezes com a atitude do ego. Aí seria uma atitude incompatível com o processo de individuação, com o processo de autodescobrimento. Então, o conflito por si mesmo não é negativo. O conflito mostra que existe algo em desacordo. Mas o trabalho da maturidade é justamente observar quais forças estão fazendo com que haja desacordo dentro dessas instâncias psíquicas, consciente e inconsciente. E Joana de Ângeles, em Triunfo Pessoal, vai dizer o seguinte: à medida que o ego se faz consciente dos valores íncitos no self, torna-se factível uma programação saudável para o comportamento, trabalhando cada dificuldade, todo desafio, mediante a reconciliação com a sua realidade eterna. E essa imagem que Joana traz, ela é muito profunda, porque é como se nós tivéssemos que nos reconciliar conosco mesmo. É importante no processo de individuação que nos reconciliemos com os nossos adversários. Jesus já trazia isso. Reconciliai-vos com os vossos adversários antes de trazerdes a oferta no altar. Mas quais são os nossos maiores adversários? Onde se encontram esses adversários que não largam do nosso pé, não nos desacompanham, senão no nosso próprio mundo psíquico? Então, esses adversários devem ser os primeiros a serem trabalhados na reconciliação. Essa autorreconciliação, essa conciliação do campo da consciência, do ego, com os valores íncitos no self, com os valores que fazem parte da nossa própria essência, torna factível, possível, uma programação saudável para o comportamento. Comportamento se traduz em atitudes. Então é necessária uma nova atitude no campo do ego. Não existe modificação sem transformação em atitudes. Por isso que muitas pessoas se queixam: mas eu leio tanto, eu vejo tanto vídeo. Mas se esse lê tanto, esse vê tanto vídeo, esse vê tanta palestra, não se transforma numa atitude compatível no ego, não existe transformação. E a ampliação da consciência se dá também através desse campo, da atitude principalmente. Por isso que nós reencarnamos, porque no plano espiritual, normalmente nós fazemos muito planos. Existe crescimento no plano espiritual? Claro que existe. Existe a predisposição, existe o treinamento, existe uma série de conhecimentos que tomamos campo, mas é aqui na Terra, encarnados, quando a sombra parece que se adensa por conta dos hormônios, é que nós temos que treinar a atitude compatível. É aqui que a atuação do ego toma e se consolida para poder propiciar o processo de individuação. E o que estamos fazendo dessa oportunidade? Temos tido a coragem de exercitar isso no campo do comportamento? Porque isso é um grande desafio, se reconciliar com as próprias divergências internas. E eu creio que talvez seja o maior desafio. Porque à medida que nos reconciliamos com a nossa própria sombra,
aquilo que desconhecemos em nós, passa a ser mais fácil lidar com o outro. Porque eu reconheço as minhas limitações, reconheço minhas fragilidades, reconheço as limitações que fazem parte do meu ser e aprendo a lidar também com o outro que se encontra nessa mesma jornada, nesse mesmo desafio da individuação. E Joana de Ângeles prossegue. A consciência adquirida, a perfeita identificação do conhecimento e do fazer, do saber e do amar, faculta a ampliação das próprias possibilidades para penetrar em dimensões metafísicas. Olha que interessante a polaridade que ela traz. A consciência adquirida, e aqui já partimos para um outro campo de consciência. Primeiro nós falamos da instância consciência enquanto conteúdos que o ego administra. Aqui Joana já traz uma outra definição de consciência adquirida. E é normal utilizar essa nomenclatura para falar de consciência. Quando falamos fulano, é uma pessoa de consciência, ou então uma pessoa que não tem consciência. Na verdade, todos temos consciência enquanto instância psíquica. Mas a consciência adquirida, ela é sinal de maturidade. E como nós vamos adquirir essa maturidade? Primeiro, identificando o fazer com o conhecimento. Quantas vezes nós conhecemos algo, sabemos de cor, mas não unimos isso ao nosso comportamento? Então, isso seria um efetivo saber? Podemos dizer que sabemos quando não trazemos isso para o nosso comportamento diário? Podemos saber intelectualmente, mas ainda não sentimos, não intuímos, não usamos toda a essência do ser naquele conhecimento que dizemos ter. Então, o conhecimento vai muito além do intelecto, e ela traz outra analogia quando ela mostra o saber e o amar. Como se fossem duas polaridades. A polaridade cognitiva, racional, de saber discernir, e o amor enquanto polaridade do sentimento, algo profundo, algo que faz com que possamos estabelecer uma correlação mais profunda com o outro e conosco mesmo, quando sentimos. E é interessante utilizar dessa dimensão, muitas vezes esquecidas, porque aqui, às vezes queremos tomar uma decisão e trazemos uma decisão muito para o racional. Lógico que temos que utilizar a razão. Mas no processo terapêutico, eu costumo muitas vezes perguntar à pessoa, quando ela está em dúvida, eu pergunto não somente o que você pensa, mas o que você sente a partir dessa atitude que você quer tomar. Qual é o seu sentimento mais profundo com relação a isso? Mas mesmo assim, às vezes a pessoa tem dificuldade. Aí nós fazemos o quê? Fazemos uma ponte com o outro. Tente transferir para uma outra pessoa essa decisão. Se fosse outra pessoa no seu lugar, o que você acharia mais justo, mais sincero, mais racional, mais íntegro? Aí nós temos mais facilidade porque saímos de uma dimensão e percebemos no outro. Mas vejam como é importante fazer a ponte com todas as instâncias para agregar no ser uma integridade de atitudes, um comportamento. E o comportamento é essencial para a ampliação de consciência. À medida que vamos exercitando, à medida que vamos adentrando e trazendo para perto de nós toda essa gama de atitudes, a consciência se amplia. Às vezes vem através de conflitos, e nós vemos isso nos nossos dias atuais. Quando é que ganhou força o movimento ecológico? Quando o nosso ecossistema estava amplamente afetado por isso. A nossa própria vida corria risco. Na psique funciona de maneira semelhante. Às vezes só agimos por conta dos nossos conflitos. Aí percebemos a necessidade de mudar. A necessidade impulsiona um novo tipo de atitude. Com uma nova atitude, concretizamos na consciência a possibilidade de manifestação do self.
E aí agora, em termos coletivos, nós vemos as pessoas preocupadas na reciclagem do lixo, no cuidado com a água, no cuidado com as próprias forças da natureza, porque enquanto não cuidadas, elas fazem o quê? Se desgovernam. Se desgovernam e atingem o próprio homem que vive no meio ambiente. No mundo psíquico ocorre isso também. Quando não cuidamos dessas forças que fazem parte da nossa essência, elas podem se desgovernar. E atingindo o campo da consciência, criar efeitos devastadores. Efeitos devastadores, como são as psicopatologias, as doenças graves, que não vêm somente como um processo punitivo, mas principalmente como um chamamento de consciência, como se fosse: homem, desperta, desperta do sono que te encontra, desperta dessa letargia que vai te levar à ruína. E é preciso cada vez mais despertar nesse processo. A consciência não é inteligência no sentido mental, mas a capacidade de estabelecer parâmetros para entender o bem e o mal, optando pelo primeiro e seguindo a diretriz do equilíbrio das possibilidades latentes, desenvolvendo os recursos atuais em favor do seu vir a ser. E é interessante, Joana de Ângeles, ressaltar que consciência não é inteligência mental. Quantas pessoas inteligentes, racionalmente, que sabem muito, conhecem muito a ciência, mas continuam tendo atitudes equivocadas, continuam tendo uma vida altamente destrutiva para si mesmo e para os outros que a cercam. Então, essa inteligência cognitiva não está a serviço da vida. É uma inteligência que não se transforma em sabedoria. É como se fôssemos consultar o médico e o médico dissesse: olha, fumar faz mal, beber faz mal, mas ele fuma e ele bebe. E encontramos, infelizmente, médicos que fazem isso. Nada, nenhuma crítica à pessoa, mas à atitude. A atitude é incompatível com o conhecimento que ele já pode ter. É incompatível com sua fala. É incompatível com o conhecimento de saúde de maneira integral. E essa incompatibilidade nós temos que trazer para nós. Onde estão as minhas incompatibilidades? Aquele saber que eu já posso ter, mas que não me faz agir de maneira diferente. Aonde eu coloco? Porque tudo isso vai para a sombra. E como não nos podemos mais nos dar ao luxo da ignorância, muitas vezes somos acometidos pela culpa. A culpa vem como uma instância que possibilita o despertar da consciência, se tivermos maturidade para lidar com ela. Se temos maturidade, assumimos a responsabilidade e modificamos o rumo da nossa atitude. E aí passamos a discernir entre o bem e o mal. Mas discernir entre o bem e o mal é somente para ver e julgar os outros, ou é propriamente um discernimento interno das atitudes? Normalmente só sabemos muito bem dizer o bem e o mal dos outros. Isso é fácil, não é? As pessoas parecem que têm respostas prontas para o que é bom e mal na vida de terceiros. Mas por que será que temos tanta dificuldade em fazer esse processo interno? Por que será que é tão difícil? Eu percebo que às vezes é um mecanismo de fuga do ego que não quer passar pelo sacrifício, pagar o preço da própria transformação. Porque como a consciência, trazer a consciência é também uma forma de parto, como a benfeitora traz, o parto traz dores. Se focamos na dor, focamos na polaridade negativa. Mas o parto, em essência, é dar à luz. Se focamos na luz, prosseguimos. Por isso que nesse processo temos que focar a luz, trazer a luz da nossa própria essência, discernir entre o bem e o mal, seguir no caminho daquilo que é estruturante, daquilo que é positivo, daquilo que pode trazer
consequências grandiosas para o meu ser e seguir nessa diretriz de equilíbrio, o que faz trazer à tona o vir a ser. O vir a ser, quando Joana traz esse termo, significam aquelas possibilidades que não foram ainda exercidas na consciência. É o futuro existencial, o vir a ser, a possibilidade futura. Recordem-se de Tirésias, quando faz o vaticínio a Narciso. Se ele não se vir, prosseguirá nessa existência. Mas o vir a ser de Narciso estava justamente no momento em que ele se visse. E olha o símbolo que é trazido depois, uma flor. A flor normalmente traz o simbolismo de vida, de leveza, de exuberância, de ornamentação, mas normalmente também está associada ao fruto. O fruto que traz novas possibilidades. O fruto que em si mesmo é o arquétipo de novas possibilidades quando apresenta a semente. E precisamos verificar os frutos que estamos trazendo, mas também os frutos futuros que podem vir da nossa própria atitude, da nossa atitude transformada e modificada. Alguns que pretendem o acordar da consciência buscam os gurus famosos em cada época, a fim de que eles pensem e ajam sem o esforço pessoal dos que se fazem seus discípulos, incorrendo em fugas inoportunas aos labores edificantes da vida atual, sempre desafiadora e exigente. E olha que esse é um processo muito atual. Quantas vezes nós vemos, mesmo na doutrina espírita, quantas pessoas que querem transformar os médiums, os palestrantes, em gurus. Ah, você é o meu mestre, você é meu guru. Quando cada um tem que ser mestre de si mesmo. Lógico que existem pessoas mais experientes que podem nos aconselhar, que podem nos falar da sua própria jornada e isso sirva como estímulo. Mas como cada um traz a consciência escrita em si mesmo, esse despertar da consciência exige um esforço pessoal. E isso muitas vezes se prende ao mecanismo de fuga, porque talvez seja mais fácil eu achar um guru que me diga tudo o que eu tenho que fazer e aí eu sempre serei o discípulo desse guru. Mas e quando esse guru faltar? O que eu vou fazer? Procurar novos mestres? Procurar novos gurus? Enquanto eu tenho todo à disposição da consciência um manancial de energia e de ensinamentos que fazem parte do meu próprio mundo psíquico e que eu devo atuar no despertar. Então, essa busca de gurus de todos os tempos trata-se também de um mecanismo de fuga. Trata-se de uma fuga da responsabilidade em não assumir os próprios equívocos, em não fazer escolhas. E temos que prestar atenção, porque quando nós não fazemos escolhas, na verdade estamos escolhendo também. Estamos escolhendo talvez o caminho mais fácil, que é não ter que decidir. Como eu não quero decidir, é mais fácil que o outro escolha por mim. Porque depois eu posso fazer o quê? Culpá-lo. Ah, eu posso encontrar um culpado, transferir a culpa, projetar. Mas muito mais profundo é eu assumir o meu caminho, mesmo que cometa os meus equívocos, e tenha sempre a predisposição de refazer o meu caminho, de despertar a minha essência dentro dessa jornada da vida que é sempre desafiadora e sempre exigente. A vida exige o nosso esforço. A vida nos desafia constantemente. E esse desafio, quando bem aproveitado, serve para a ampliação da consciência. Serve para o nosso crescimento. Por isso que não nos devemos mais nos deter nessa imaturidade que nos prende a processos ainda infantis de encontrar sempre gurus que tragam respostas prontas. Mas como eles também têm as suas limitações, eles também podem se equivocar. É por isso que cada um deve fazer o seu próprio processo de despertar da consciência.
Por isso que adquirir consciência no seu sentido profundo é despertar para o equacionamento das próprias incógnitas, com o consequente compreender das responsabilidades que a si mesmo dizem respeito. Adquirir consciência. Enquanto Narciso não se visse, ele viveria, ou seja, o ego permaneceria estagnado. Mas a partir do momento em que ele enxergasse a própria imagem refletida na água, ele não mais existiria, pelo menos daquela forma. O que essa narrativa da mitologia grega nos chama a atenção é exatamente essa necessidade de encontrar a fonte profunda do nosso ser mais íntimo. Encontrar a água cristalina do self, do espírito imortal que somos. Fazer essa jornada em busca de si mesmo. Adentrar-se fechando os olhos para os sentidos externos puramente e olhar um pouco mais para dentro para ver quais são as forças que fazem parte do meu ser que eu ainda desconheço. Como devo ampliar esse campo da consciência? Como devo trazer à tona tudo aquilo que eu já conheço de forma mental, cognitiva e transformar esse aprendizado em sabedoria, em essência de vida? Vendo a própria imagem refletida, Narciso quis tocar as águas cristalinas e elas se desfaziam. Narciso quis apegar-se à imagem, mergulhar profundamente, e de certa forma devemos fazer isso. Mergulhar profundamente nessa jornada de autoconhecimento para que possamos nos transformar também em flores que adornem a vida atual. O mundo atual carece da nossa consciência. O mundo atual exige que nos transformemos em homens e mulheres conscientes, para que cada vez mais possamos, finalmente, construir a era da consciência. Então, ficam aqui os nossos votos de muita paz e os nossos abraços cordiais, aguardando o nosso próximo encontro.

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1: Olá, queridos ouvintes, estamos de volta após um pequeno intervalo e estaremos dando continuidade ao estudo do Livro dos Médiuns sobre a identidade dos espíritos. E agora vamos estudar o 22º princípio que Kardec nos trouxe para o reconhecimento da espiritualidade ou do espírito comunicante. Ele diz assim para a gente: os conhecimentos de que alguns espíritos se enfeitam, muitas vezes, como uma espécie de ostentação, não constituem um sinal de superioridade deles. A inalterável pureza dos sentimentos morais é, a esse respeito, a verdadeira pedra de toque. O que é pedra de toque? Né? É aquele calcanhar de Aquiles. Às vezes o espírito vem com uma linguagem pomposa, com uma linguagem toda rebuscada, com um discurso cheio de palavras, mas vazio em conteúdo. E às vezes a gente acha que essa criatura é um sábio, foi uma pessoa que sabia das coisas. E na nossa escala espírita, esse tipo de companheiro desencarnado, ele é classificado como pseudo-sábio. Ele traz para a gente um conhecimento praticamente decorado. E é um conhecimento da boca para fora. Ele não é um conhecimento que se aplica à vida diária. E conforme Kardec disse, achei interessante quando diz assim: o conhecimento que alguns espíritos se enfeitam, é como se estivessem mesmo enfeitados, né? De adereços. Né? Quando a gente veste uma roupa para sair, sejamos do sexo feminino ou do sexo masculino, nós temos os nossos adereços. É o relógio que compõe, é o tipo de perfume. Nas mulheres, então, a gente vê isso muito mais, né? É o brinco, é a pulseira, são os anéis, né? O tipo de penteado, a bolsa que se vai ou não vai combinar com o sapato, né? O tipo de festa ou de evento requer uma roupa assim, assado, cozido, mas... E os adereços? Os adereços pesam também, né? Enfeitam. Só tem o objetivo disso mesmo, de enfeitar, de tornar mais bonito. Mas não é o ser em si. Quando se despe, como quando a gente chega e se despe dos nossos adereços, a gente fica como tal qual é. Então, se esse espírito, né, ele tem uma linguagem muito bondosa, uma linguagem muito sutil, e vem falando de que como ele é bom, como ele se interessa pela sociedade, e de repente você coloca alguma coisa, o questiona em alguma situação, ele pode vir a ficar aborrecido, intransigente, por vezes mesmo zangado e desafiante. Aí a gente percebe, né, um bom espírito, um espírito superior não faz isso. O espírito superior, ele não é vaidoso. Ele não quer aparecer. Ele faz o que tem que fazer e pronto. Gostem dele ou não. Quem é o nosso modelo? Não é Jesus o nosso modelo e guia? Vamos pegar tudo que a gente já sabe de Jesus e vamos nos lembrar daquelas histórias bíblicas, daquilo que a gente leu, dos filmes que a gente viu sobre Jesus. Jesus não se aborrecia com ninguém. Jesus não saía do sério. ninguém o incomodava, nem na crucificação. Esse é um espírito que a gente pode dizer superior. Mas não vamos precisar chegar até Jesus. Vamos ficar um pouquinho abaixo, né? Um bom espírito. Né? O bom espírito, aquele que está ali já, né, com a sua índole preparada para fazer o bem, que já foi trabalhada para isso, ele também não vai se aborrecer. Então, essa é uma característica do pseudo-sábio, daquele que fica todo envaidecido com o que vem dizer. E que parece, só parece, mas não é. E é com isso que a gente tem que tomar cuidado, né? As pessoas, às vezes, estão muito bem vestidas no nosso... Vamos trazer aqui para a Terra, né? Mas não são aquilo que aparentam. E às vezes o contrário. A pessoa está vestida simplesmente e é uma sumidade de conhecimento, de intelectualidade. E muitas vezes a gente diz assim comumente: poxa, não dava nada por ele. E me surpreendeu. Então temos que prestar atenção nisso. Indo para o 23º princípio, Kardec diz assim para a gente: não basta interrogar um espírito para conhecer a verdade. Deve-se, antes de tudo, saber a quem nos dirigimos, pois os espíritos inferiores, ignorantes como são, tratam com frivolidades as questões mais sérias. Então veja bem. Aquele espírito inferior, aquele espírito ignorante, ele sempre vai tratar as coisas sérias, como ele diz, sem seriedade. Ele não tem nenhum comprometimento com a verdade. Isso é patente. Não é como o pseudo-sábio. E o pseudo-sábio, né, aquele que se enfeita de uma linguagem pomposa, você precisa de um certo tempo para descobrir que tipo de espírito é esse. Esse que nós estamos falando agora, que Kardec está falando agora, inferior, ignorante, ele, se você for conversar com ele ou falar com ele, por exemplo, sobre família, a família dele, ele vai dizer que família é uma bobagem, que Deus não existe, que Deus é um piadista, coisas desse tipo. Se você for perguntar a ele os números da loteria esportiva, ele vai te dizer os números que vão dar na próxima semana. Agora, se você vai acertar ou não, o problema é seu. Ele pode te dizer até com quem você vai fazer negócio, aonde você vai comprar uma casa, quanto vai custar uma casa. Dizer, ele pode dizer, sem nenhum comprometimento com a verdade. Então, por exemplo, e ainda dá gargalhadas, né? E ainda trata assim: você acreditou e riu, o problema é seu. Então ele trata com frivolidade as questões sérias, as questões que dizem respeito à humanidade, a questão do amor, por exemplo, a questão da socialização, de tratar o próximo como a si mesmo, levando a regra áurea de Jesus na sua maior pureza. Ele não tem compromisso com isso, embora no âmago a gente perceba que ele não é mau. Ele é apenas frágil, é um irmãozinho frágil, que às vezes até usa desse tipo de linguagem, desse tipo de inferioridade, frivolidade, apenas como defesa. Mas a gente pode e consegue identificar direitinho quando é que esses espíritos têm compromisso com a verdade ou não, quando eles são superiores ou não. E vamos aproveitar bem esses princípios que Kardec está nos trazendo para que possamos fazer um bom trabalho e não sermos enganados. Queridos, fiquem com Deus, até a próxima e um grande abraço.
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2: Estamos fazendo o estudo do Evangelho segundo o Espiritismo, no capítulo 28, Coletânea de Preces Espíritas. E vamos falar, no item 22 e 23, ação de graça pela vitória obtida sobre uma tentação. E o prefácio vai nos trazer isso: aquele que resistiu a uma tentação deve esse fato à assistência dos bons espíritos, a cuja voz atendeu, deve, portanto, agradecer a Deus e ao seu anjo guardião. Interessante, porque uma das coisas que a gente deve sempre ter quando oramos é um sentimento de humildade. Porque sem humildade, como podemos levar os nossos pensamentos, envolver um sentimento? E quando buscamos vencer algo que está difícil para nós, a palavra tentação é uma disposição de ânimo a praticar algo que nos é desejado e que muitas sabemos que não é bom, porque a própria palavra tentação já diz. Aí a gente lembra quando fala que Jesus foi tentado, a gente sabe que não foi. Mas o que é tentar é tirar o outro de uma situação correta e levá-lo para uma situação de perigo. Por isso, orar e vigiar é necessário. Porque quando oramos e vigiamos, nós vamos cair em tentação. E a gente recorre sempre lá no capítulo 27, quando vai nos falar no item 12, né, que ele diz lá para nós uma situação muito interessante. Ele traz dizendo assim: a prece é recomendada por todos os espíritos. Renunciar à prece é desconhecer a bondade de Deus. É rejeitar a assistência que ela proporciona a si mesmo e o bem que pode fazer aos outros. Então, sentimos o que está nos cercando e a gente percebe, porque a gente descobre que já sente, pelo menos eu não sei vocês, mas a gente já vai percebendo a situação que não deixa confortável. Então, o que que nós temos que fazer? Orar. Mas orar profundamente, confiar aquele a quem nós estamos orando. E nada melhor do que orar ao Pai, a Deus, a Jesus. E a misericórdia dele é tão infinita que ele coloca um monte de serviço ao nosso favor. São anjos guardiães, são protetores, guias espirituais, livros como esse que nós estamos trabalhando hoje, o Evangelho. O Evangelho é um livro que nós não poderíamos jamais deixar. É de cabeceira e é de bolsa também. Seja onde estivermos, com quem estivermos, podemos abrir e ler uma frase, porque todo ele é para nos ajudar. Em momento nenhum, corremos o risco deste livro trazer para nós alguma situação difícil, ao contrário. É consolação, é sustentação. É uma chamada para nós. E aí, quando a gente vai falar da palavra tentação, é um ato de tentar intimamente, que começa a nos envolver, é algo que está vindo de fora, não é de dentro. A tentação, ela vem de fora. E aí, nós estamos num mês chamado mês de abril, da Páscoa, né? Aqueles que têm a tentação da comida, do chocolate, né? Que não é proibido. Mas é ter equilíbrio. Porque se a gente abre um, quer abrir outro, E são as tentações. E a gula, né? A tentação da gula. Então, vamos ter controle. Vamos nos conhecer. E aí procurar ter esse equilíbrio para poder buscar a sustentação na prece. Confiar na misericórdia de Deus e termos o hábito da oração. Ao levantar de manhã, abrir os olhos, levamos nossos pensamentos a Deus, ao Pai Criador. Agradecer pela noite que tivemos, porque durante a noite somos tentados também, quando não nos preparamos para dormir. E aí a gente vai entender, perceber, que é como se fosse uma alavanca para nós, uma muleta. A prece é para mim como é que se chama? É um talismã. Com ela eu me defendo. Eu oro por mim, pelos meus e por todos aqueles que a gente possa ajudar, né? Independente da situação que seja. E aí, quando ele fala lá na 22, que já é uma prece, é um modelo, a gente tem, eu estava estudando e vendo que essas preces é um modelo que Kardec deixa para nós, nos ajudando, porque na verdade a prece é o sentimento que nós expressamos, aquele que nós oramos. Então essas preces são modelo de Kardec, o momento dele, de sua reflexão, diante de tudo que ele estava muito grato. Então ele traz para nós, para nos ajudar. Então quando ele faz aqui, que ele diz assim, meu Deus, eu te agradeço por permitires que eu saísse vitorioso da luta que acabo de manter contra o mal. Permite que essa vitória me dê forças para resistir às novas tentações. E tu, meu anjo guardião, eu te agradeço pela assistência que me deste, que a minha submissão aos teus conselhos possam me fazer merecer novamente a tua proteção. Porque aqui a gente mostra um agradecimento. A gente pede, pede, pede. E alcançamos, muitas vezes, aquilo que nós almejamos. Mas esquecemos de agradecer. E como é importante o agradecimento. É um ato de humildade para com aquele a quem nós estamos nos dirigindo, porque ele não é aquele que está satisfazendo os nossos caprichos. Ao contrário, tudo será de acordo com o nosso merecimento e com a necessidade. Então, por isso que não são quantidades de palavras, não são fórmulas rebuscadas, mas é o que vai da tua alma, é o que está no teu coração. É um muito obrigado, é um desculpa. Não vou fazer novamente. Perdão. E aí você toma uma retomada, né, de consciência daquilo que você pode e o que não pode fazer. Então, a gente vai, quando é interessante, quando o Palhano Júnior, lá no livro da prece, ele traz para nós, né, que está em obras póstumas, essa colocação diz assim, Senhor, pois que dignaste lançar os olhos sobre mim, para o cumprimento dos teus desígnios, faça-se a tua vontade. Está nas tuas mãos a minha vida, dispõe do teu servo. Reconheço a minha fraqueza diante de tão grande tarefa. A minha boa vontade não desfalecerá. As forças, porém, talvez me traiam. Supre a minha deficiência, dai-me as forças físicas e morais que me forem necessárias. Ampara-me nos momentos difíceis com teu auxílio e dos teus celestes mensageiros. Tudo envidarei para corresponder aos teus desígnios. Isso é uma prece de Allan Kardec em obras póstumas. E a gente vê aqui que pode se colocar no momento em que nós estamos sendo tentados a fazer coisas que não podemos fazer mais. Quer ver uma coisa? Cartão de crédito. Ah, meu Deus! A chamada para a gente comprar tudo. Você precisa, você necessita. Aí você olha, vê que você tem um saldo bom, né? Aí tu entra na loja e tá lá. Tantos por cento, você não paga juros, não paga isso. E você vai fazendo. Aí daqui a pouco é tanto aqui, é tanto ali. Quando chega o momento de pagar, aí você viu. O que, que a gente tem que fazer? Vamos orar, pedir força, sim. Porque ainda isso se chama ser compulsivo à compra. Sabe que eu estou trabalhando isso em mim? Porque é difícil. É muito difícil. É a maior felicidade. Quando eu consigo sair do shopping sem ter feito compra. Eu digo, não comprei. E aí eu agradeço. Saio mesmo agradecida a Deus. Porque naquele momento eu pedi ajuda. Quando eu entrei, botei o pé lá na porta do shopping. Eu peço logo ajuda ao meu anjo guardião, ao meu guia espiritual. Eu sei que ele tem muito mais o que fazer. Mas nesse momento, me reconhecendo a minha fraqueza ainda, e eu sei que isso nos chama ainda, porque a beleza, as vitrines, tudo, né? Ainda temos vaidade, tem uma série de situações. Mas naquele momento, quando você faz a tua prece, de ser sentida mesmo, você sente ajuda. E você entra, você vê, procura ver até as pessoas, você ocupa seu tempo com tanta outra coisa, quando você sai, você diz, não gastei. Olha, vamos dar uma paradinha agora, tá? Daqui a pouco retornaremos ao segundo tempo do estudo, tá bom? Já estamos voltando.
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As nossas saudações às amigas, aos amigos aqui presentes, a todos aqueles que nos acompanham pela tvc.com, os nossos votos de paz. Hoje vamos falar um pouco a respeito da consciência, da conquista da consciência. Porque nada obstante verificarmos os avanços do homem e da mulher na tecnologia, nas ciências, no campo do conhecimento, nas mais diversas áreas, verificamos que, de certa forma, isso não foi o suficiente para transformarmos o mundo em um mundo de paz. Não foi o suficiente para sabermos lidar com as próprias

forças da natureza. Não foi o suficiente para fazermos vir à tona todos os valores que nos tipificam, os valores da nossa própria alma. E esse avanço da consciência, quando o homem se descobre ao mesmo tempo superinteligente, provido de conhecimento, provido de valores, por outro lado percebemos que existe ainda uma grande carência moral. Então o homem trilha metade do caminho entre as feras e os deuses. É o que dirá Plotino, um filósofo que viveu 270 anos depois de Cristo, quando estabelece: a humanidade equilibra-se a meio caminho entre os deuses e as feras. Porque se é verdade que ora esses homens parecem deuses com um D minúsculo, tais as maravilhas da ciência que nos chegam nos dias atuais, por outro lado, verificamos nos mesmos noticiários que vêm através da tecnologia as feras que ainda somos. A violência campeia em nossos dias. A violência, a ferocidade, campeia nas nossas cidades, nos nossos países. E nos damos conta que, nada obstante o grande avanço, ainda temos que domar muitas feras do nosso mundo íntimo. Ainda temos que avançar na escala evolutiva, nada obstante essas eras em que passamos entre as feras e agora entre os humanos, mas não sabemos ainda domar esses instintos, transformar essa nossa natureza, vivenciar o divino que somos nós. E Charles Darwin irá estabelecer: o homem pode ser desculpado por sentir orgulho de ter atingido o ápice da escala orgânica, embora não por esforço próprio. E o fato de ter galgado essa escala, em vez de ter sido originariamente posto na posição que ocupa, pode lhe dar esperanças de um destino ainda mais elevado no futuro distante. E Charles Darwin tinha muita propriedade para falar de evolução humana. Ele que estudou as espécies, ele que percebeu, de certa forma, uma escala evolutiva que seguia desde o reino animal até chegar ao homem. Ele que preencheu uma lacuna na ciência, de certa forma percebia intuitivamente. Não nos deteremos da humanidade. Não nos deteremos no estado atual que nos encontramos. Seguiremos adiante. O nosso destino é mais elevado do que podemos supor. E isso, quando sintonizamos com os ensinamentos da doutrina espírita, fica muito mais fácil compreender. Porque, nada obstante tenhamos vindo das feras, nas mais diversas eras que caminhamos, temos um destino angélico a cumprir. Temos uma trajetória. E essa trajetória, de certa forma, vem sendo comprovada através da própria ciência. Os neurocientistas, neuropsicólogos, neurofisiologistas têm avançado na pesquisa do cérebro humano e descobriram que na nossa própria estrutura cerebral nós contemos toda essa trajetória evolutiva. É o que dirá o neurocientista norte-americano Paul MacLean. É o que diz Joana na obra Triunfo Pessoal, quando estabelece: considerando-se o cérebro triuno de Paul MacLean, nele encontramos toda a história antropológica do ser, desde os primórdios, inscritos na presença do cérebro réptil, passando pelo mamífero e alcançando o neocórtex, onde permanecem valiosas possibilidades ainda não identificadas de todo. E quando verificamos que a neurociência descobre que nós temos um cérebro triuno, ou seja, dividido em três partes, essa herança arqueológica da humanidade, que depois Carl Gustav Jung irá identificar no nosso inconsciente coletivo, está impressa em nosso ser, está gravada em nós mesmos. E se se encontra gravada no cérebro, é porque no perispírito
naquele corpo espiritual, ela já vem impressa. E através de um mecanismo de sintonia, ela estabelece nas próprias células, na própria estruturação orgânica, toda a nossa trajetória da humanidade. E veremos como funcionam esses três cérebros em nós. O primeiro, diz Joana de Ângeles, seria o complexo R, ou cérebro réptil, responsável pelo comportamento agressivo, herança do primarismo animal, os rituais existenciais, a noção de espaço territorial, a formação do grupo social e sua hierarquia, estando presente nos primeiros répteis. Apareceu há cerca de 4 bilhões de anos. Então imaginemos essa primeira camada do cérebro réptil sendo formada na essência do nosso ser. E é interessante perceber que os neurocientistas verificaram que esse cérebro réptil, ele é responsável pelas funções automáticas do nosso organismo. Por exemplo, quem aqui está pensando nos seus batimentos cardíacos? Ninguém. É um movimento que não passa pela consciência, a não ser que tenhamos alguma doença, estejamos atentos ao nosso batimento. Quem aqui está pensando em respirar? É um movimento automático efetuado pelo cérebro. Então, esses movimentos e uma série de outros movimentos, ditos automáticos e comandados pelo tronco cerebral, formam a primeira camada do nosso cérebro, o cérebro réptil. E como não passa pela luz da consciência, todos os nossos movimentos instintivos, impulsivos, de certa forma acionam essa área. Tudo que não passa pelo nosso sentimento de solidariedade, o que não passa por uma emoção superior, pode ser comparado à invasão desse cérebro réptil em nosso psiquismo. São os ditos animais de sangue frio. Matam com tremenda crueldade a nosso olhar, mas cumprem a função deles. É crueldade porque percebemos como tal o sentimento. Mas para eles não há essa noção de valor entre eu e o outro. Então eles agem instintivamente. E se pararmos para pensar, quantos homens e mulheres agem como répteis ainda? Quantas vezes nós mesmos dizemos, fomos tomados de fúria, eu não estava em mim quando tomei aquela atitude. Ou seja, como se a consciência superior fosse apagada e nós retroagíssemos na história, na nossa própria história, e ativássemos essa parte do complexo réptil, do cérebro réptil. Mas a evolução não para por aí. E segue adiante no chamado cérebro mamífero. Logo depois viria o cérebro mamífero, expresso pelo sistema límbico, com a inclusão da glândula pituitária, responsável por grande parte das emoções humanas, quais a área da afetividade, dos relacionamentos, do sentimento de compaixão e de piedade, da manutenção do grupo social e da organização gregária. Detalhe, essa evolução do cérebro mamífero se deu há não mais que 150 milhões de anos. Embora pareça muito para nós, para a história parece apenas um momento, quando essa segunda camada do cérebro foi sendo formada. Então verificamos nos animais esse treino inicial para as emoções superiores. Dirá Joana de Ângeles, quando a fera lambe os seus filhotes, é o treino para a futura mãe, milhões, bilhões de anos depois, acariciar o seu filho junto aos seus seios, acariciar junto ao peito, colocá-lo no colo, fazer um gesto de afeto. Então esses animais iriam treinando essa parte nossa para lidar com as emoções. Ainda não existe nos animais uma consciência de si, ainda não existe uma percepção de diferenciação dele com o mundo em que habita. Mesmo que nós tentemos acreditar que eles têm uma percepção mais profunda, principalmente aqueles que têm cães,
assim o fazem. Quantos e quantos eu vejo chamando seus cães de filho? Minha sogra mesmo, eu posso falar dela, que ela se encontra em outro local. Minha sogra adora chamar a cachorrinha dela de minha filhinha. Oh, minha filhinha, mamãe vai sair, mas mamãe volta logo, viu? E ela diz que a filhinha dela responde. Claro que se trata de um gesto de carinho, os animais sentem o afeto, um gesto de abraço, o amor que lhes é dirigido, mas ainda não há uma percepção mais profunda. Lógico que esse psiquismo treina para as emoções superiores, mas ali se manifesta ainda o cérebro mamífero. Essas glândulas que vão sendo formadas e que futuramente farão parte do nosso desenvolvimento. Porque também eles não têm o mínimo pudor em nos morder. A filhinha dela morde ela também. Então, vemos os instintos em predominância, mas um treino para os relacionamentos, as crias que vão protegendo seus filhotes, que vão tendo noção do território, do seu espaço, que vão tendo uma noção de afetuosidade e vão treinando para emoções superiores, que se dá a partir da outra camada do cérebro. Quando Joana estabelece, por fim, o neocórtex, ou cérebro primitivo, encarregado das funções nobres do ser, como a inteligência, o raciocínio, o discernimento, a linguagem, a percepção de tudo quanto ocorre à nossa volta, da administração da visão. Esse último, o cérebro primitivo, resulta da conquista da evolução há apenas algumas dezenas de milhões de anos. Então fomos caminhando. Desde aquele contato onde não havia nenhum tipo de consciência com o reino que habitava, não havia nenhum tipo de evolução, de percepção das emoções que faziam parte do nosso ser. Depois fomos treinando essas mesmas emoções e, por fim, quando elas estavam completas em nosso ser, o neocórtex se estabelece no nosso psiquismo, dando origem à consciência. A partir desse momento, dirá Joana de Ângeles, o cérebro se reparte em três, e todas as conquistas passadas vão sendo arquivadas na nossa estrutura espiritual e também na nossa estrutura orgânica, que traz os registros das eras anteriores vividas para que possamos avançar na escala evolutiva. Porém, o homem do alvorecer, dirá Ken Wilber no livro Éden, que é do Ascensão, começou sua caminhada imerso nos domínios subconscientes da natureza e do corpo, do vegetal ao animal. E inicialmente se percebeu indistinguível do mundo que já evoluíra até aquele ponto. Embora esse homem já tivesse feito as conquistas do passado, ele não se dava conta disso. Embora já tivesse passado da era dos instintos, avançado pelas emoções, a natureza era ainda algo muito incógnita para esse homem do alvorecer. O homem primata, o homem das cavernas e tantas outras denominações arqueológicas, que não vem ao caso detalhar, mas que são importantes para percebermos a evolução da consciência humana. Esse homem olhava para o meio ambiente, não tinha nenhuma consciência de como se dava o sol, a chuva, a noite, o dia, por que trovejava, por que os animais corriam atrás dele e ele também tinha que correr atrás dos animais. Então era um ser completamente instintivo. Será que nos dias atuais também não somos ainda um pouco instintivos, como esse homem do alvorecer? E Joana de Ângeles irá dizer, todo ele apresentando-se como um formidando aglomerado de automatismos que se expressavam através dos instintos primários, a reprodução, a alimentação e o repouso. A sua era uma experiência instintiva, contínua, sem qualquer contato com a realidade que o cercava. Ou seja, esse homem, e é bom lembrar que esse homem e essa mulher também, porque falamos só os homens das cavernas, não é isso? E as mulheres das cavernas não existiam?
existiam também homens e mulheres da caverna, que nesse alvorecer faziam parte da reprodução instintiva. Era chamada consciência de sono que nos habitava. Não tínhamos nenhum conhecimento do self que somos. Não tínhamos nenhum conhecimento da realidade espiritual. Não tínhamos conhecimento das reencarnações. Não tínhamos conhecimento da vida. Então esse homem vivia apenas para sobreviver. Ele se reproduzia, ele se alimentava e ele participava de um repouso. Mas foram necessários eras, anos nessa caminhada evolutiva para que ele começasse a perceber os seus efeitos na própria natureza. Os seus efeitos também no outro, que o outro possuía sentimentos. Ele também começava a se dar conta das próprias emoções. Então ele começava a caminhar nos pródromos da consciência. E partindo dessa etapa, ele segue adiante no seu pensamento. Porque começando a saber como comportar-se diante das forças desconhecidas e temerárias que dominavam a Terra, esse homem agora sonhador desenvolveu o pensamento mitológico ou mágico, podendo situar-se com equilíbrio no solo, passando as edificações trabalhadas, com refinamento ou não, protetoras e seguras. É interessante que esse homem passe a observar a própria natureza, como a natureza faz para se proteger. Ele sentia frio, verificava que alguns animais possuíam a pele para lhe cobrir do frio. Então ele pensava para consigo, bem, e se eu colocar uma pele em volta do meu corpo? Começava a construir uma inteligência, um discernimento, percebia que certos tipos de construção poderiam protegê-lo da chuva. Então ele começa de forma rudimentar a fazer também novas construções, a fazer novos tipos de construções que lhe deem abrigo e que propiciem um pouco mais de segurança. E vão desenvolvendo o pensamento mágico. É nessa época que surgem os mitos, porque como ele não compreendia a natureza, ele passa a achar que todas as forças da natureza eram deuses. Começa a dar nome a esses deuses, a deusa lua, o deus sol, o deus das águas, o deus da natureza. Ele começa a estabelecer mitos para que, de certa forma, expliquem o seu comportamento. Começa a fazer sacrifícios para esses deuses, como se os sacrifícios fossem agradar os deuses que ele achava que os punia. Porque quando ele percebia a chuva estragando as suas plantações, os raios levando abaixo as suas próprias construções, ele se sentia punido de alguma forma. Então ele começava a tentar se relacionar com esses deuses de uma maneira mágica. Mas será que esse pensamento mágico não persiste até os dias atuais? Quando nós fazemos promessas, se acontecer isso comigo, eu vou ficar uma semana sem comer tal coisa. Se eu conseguir essa graça, eu vou subir de joelhos à escadaria de alguma igreja famosa. E quantas pessoas não fazem isso até nos dias atuais? Sem nenhuma crítica àqueles que se comportam dessa forma, mas é chamando a atenção que ainda predomina o pensamento mágico na nossa vida. Ou então, se eu torço para o meu time de futebol, eu faço figa, eu fico ali com a mesma camisa às vezes, porque digo, não, se eu trocar a camisa, meu time vai perder. E fico a Copa do Mundo toda assistindo com um determinado tipo de camisa, só que se esquece de um detalhe que ninguém pode chegar mais perto, né? Porque aí se transforma efetivamente no homem das cavernas, porque não pode lavar a camisa também, né? Existe todo um ritual mágico que faz parte desse processo. Então, ainda hoje, continuamos com o pensamento mágico. É por isso que o Espiritismo, de certa forma, chama a atenção para a participação da razão na percepção religiosa. Não que seja uma religião extremamente racional no sentido de que a fé não participe. Não é isso. Mas que a fé deve passar também pelo crivo da razão.
tem que ter um movimento lógico naquilo que eu acredito. Não se estabelece uma mágica, não se estabelece o salvacionismo, porque quando eu busco uma religião de forma salvacionista, ou seja, não preciso fazer nada, ela mesmo me salva, eu participo do pensamento mágico. Permaneço preso às fases anteriores do próprio processo evolutivo e não avanço na percepção de que eu tenho responsabilidade sobre o meu processo. Eu tenho responsabilidade na conquista da própria consciência. E Emmanuel, na excelente obra O Caminho da Luz, irá dizer o seguinte: os séculos correram o seu velário de experiências penosas sobre a fronte dessas criaturas, de braços alongados e de pelos densos, até que um dia as hostes do invisível operaram uma definitiva transição no corpo perispiritual pré-existente dos homens primitivos, nas regiões siderais e em certos intervalos de suas reencarnações. Quando Emmanuel traz essa consideração, ele quer dizer que essa evolução se dava tanto no plano físico da Terra, como também no plano espiritual. Essa diferenciação do próprio cérebro, esse homem primitivo que vai mudando sua estrutura orgânica, teve um preparo do próprio perispírito. É por isso que a ciência às vezes tem dificuldade de achar o elo que liga uma etapa à outra etapa da evolução, porque essa evolução se deu no plano espiritual. É aí que se complementa a chave segura para a evolução da consciência humana. Partimos desde o cérebro réptil, construindo o cérebro mamífero, o neocórtex, o pensamento arcaico, logo depois o pensamento mágico, para que essas mudanças fossem efetivadas tanto na Terra como no céu, como diz a própria oração, ou seja, no corpo físico e no corpo espiritual, foi sendo operada essa mudança paulatina, gradativa, que fez com que a nossa consciência se ampliasse. Então, partindo desse processo, o pensamento mágico avançou para a conquista de um novo estágio, o egocêntrico, que nele jazia em forma de belicosidade, de ambição desmedida, de reivindicação de direitos, de propriedade, de poder. Então, esse homem primitivo, que se desenvolve ao longo da evolução, chega no momento do pensamento egocêntrico. Que quer dizer, mas pode ser resumido da seguinte forma: primeiro eu, depois eu também, depois os meus, e se sobrar alguma coisa, eu vou lutar ainda para que seja meu. Porque tudo tem que participar da vontade do ego. Esse homem primitivo ainda não tem uma noção de solidariedade. Ele é movido por automatismos. Esse homem vive um egocentrismo que o leva à belicosidade. Será que estamos falando somente dos dias passados? Ou essa belicosidade ainda permanece na nossa estrutura? Será que já avançamos muito se pensarmos em termos morais, do sentimento, da convivência com o outro? É certo que adquirimos um avanço enorme na nossa inteligência, lidando com os meios, lidando com o material, mas ainda há muito espaço a avançar nesse egocentrismo, nessa belicosidade, nesse poder que domina a nossa essência. Porque Carl Gustav Jung tem uma frase muito interessante. Ele diz o seguinte: onde há poder, não existe amor. E aonde o poder se estabelece, ele domina de certa forma essa amorosidade que faz com que as relações se estabeleçam a partir do ego. Eu não olho o que o outro sente. Eu não percebo que eu atinjo o outro também nas minhas atitudes, nas minhas intenções. Eu sempre penso em mim em primeiro lugar. É por isso que o Espiritismo também traz que o grande mal da humanidade, a grande chaga, é o egoísmo. Psicologicamente, é o homem preso nesse pensamento egocêntrico,
que não dá um passo além da sua própria estrutura, que não olha ao seu redor para perceber que existe um movimento coletivo também que ele deve estar atento, que existe o outro também. Não que exista somente o outro, mas que o outro também participe desse processo e deva ser observado na interação, porque senão o homem permanece preso a esse pensamento egocêntrico e nós vemos o resultado disso na atualidade. Nós vemos o resultado dessas nações de alta tecnologia que bombardeiam países somente por conta do poder econômico. E que outro nome dará isso senão egocentrismo? E o pensamento racional, com mais dificuldade, passou a dirigir-lhe os atos, a ampliar-lhe o conhecimento, a fazê-lo melhor entender os mecanismos existenciais e as infinitas possibilidades de realização que se lhe encontram à disposição, dando lugar à ciência, à tecnologia, à informática, prolongando a existência orgânica e tornando-a menos aflitiva. Evoluímos, caminhamos, criamos a medicina para diminuir as nossas dores, diminuir os nossos males, mas porque o homem ainda permanece doente, mesmo que ele investigue as doenças, novas doenças surgirão. Esse homem que tem a mais alta tecnologia ainda não consegue dominar a natureza. E hoje vemos nações poderosas sob o jugo da natureza cruel. Cruel entre aspas. A natureza são as forças que participam do movimento da vida. Nós que devemos respeitá-las, entendê-las e tentar se adaptar da melhor forma possível, como já fizemos no processo evolutivo. Somente que, se nesse movimento da consciência, da percepção da vida, nós perdemos contato com a instância moral que somos, isso traz efeitos para a nossa existência. Isso exerce um efeito sobre nós mesmos. É por isso que cada evento que acontece no mundo, nós devemos refletir como se fossem nós mesmos. Quando essas nações são dominadas pelos tsunamis, pela força da natureza, pela fúria dos vulcões, dos terremotos, nós devemos nos questionar internamente. Aonde eu sou invadido por uma grande onda? Aonde a onda do discernimento, a onda da sombra ainda faz parte da minha essência? Aonde os meus instintos, as minhas emoções sacodem como um terremoto, chamando a atenção da minha instância e eu não me dou conta? Aonde eu devo avançar além do pensamento arcaico, do pensamento mágico de achar que uma superstição ou um gesto qualquer irá resolver todas as situações da vida para mim e não assumo a parte que me cabe? Aonde eu não faço o trabalho que deve ser feito na vida e permaneço estagnado a esse homem antigo, a essa mulher do passado, que deve avançar na escala evolutiva? Porque dirá Joana de Ângeles que, compreensivelmente, após o longuíssimo trânsito pelos instintos e reflexos condicionados, o breve tempo em que foi conquistado o pensamento lógico, este ainda não facultou ao Homo sapiens superar os automatismos a que se encontra fixado, para melhor agir ao invés de sempre reagir. Onde é que nós reagimos e não agimos? Onde é que nós somos movimentados por esses automatismos existenciais e baixamos a cabeça e dizemos: ah, a vida é assim mesmo, vou como Deus quer e vou levando a vida sem uma maior consciência, sem uma maior compreensão, sem uma maior reflexão em torno daquilo que me habita e o que me habita em essência? Qual é a essência que nos habita? Nós somos dominados por esses automatismos, permanecemos presos a esse passado que faz parte de nós e que já é uma conquista efetiva, ou avançamos ainda mais nessa escala? Porque além da tecnologia,
existe o desafio de alcançar o que Joana de Ângeles chama do homo noeticus. O homo noético será aquele que administrará, perceberá em maior insistência, em maior profundidade, os arcanos do próprio universo, porque conhecerá mais a si mesmo. Não há como fugir do processo de autoconhecimento. Se queremos observar o caminhar dessa escala evolutiva, temos que perceber a nós mesmos em nossos automatismos. Aonde eu permaneço automático? Não sei se vocês já viram um filme que eu achei muito interessante. Ele se chama Clique. E esse filme, ele traz uma proposta fantástica, porque em alguns momentos é como se o ator principal detivesse um controle remoto em sua mão. E aí, coisa que é muito chata para ele vivenciar, por exemplo, ele via quando a esposa chegava em casa e começava a conversar com ele, não que as mulheres gostem de conversar muito, de falar muito, é só uma ficção, né, que fique bem claro. E aí, quando começava o blá, blá, blá, e fala daqui, fala de lá, ele apertava o controle remoto e tudo passava como num passe de mágica. Quando o trabalho estava muito chato e ele tinha que permanecer naquele processo, naquele cansaço, o que ele fazia? Vamos apertar o botão automático, e apertava o controle remoto, e tudo passava como num passe de mágica. Aqueles momentos difíceis da vida, quando tem que dar com dores existenciais, quando tem que lidar com as frustrações, lógico, ele iria esquecer do controle remoto? Não. Acionava também um controle remoto. Só que depois ele se dá conta. Depois de acionar tantas vezes o controle remoto, o tempo havia passado. Ele já não era mais um garoto, não era mais jovem, não era um menino. Era um homem muito bem sucedido, mas extremamente frustrado, porque a vida havia passado por automatismo. Ele não havia reflexionado a respeito da sua própria existência. Não havia reflexionado na importância das frustrações do dia a dia, porque através das frustrações nós aprendemos também. Ele não havia aprendido com as próprias dores. Ele não havia exercitado diálogo. Havia vivido simplesmente por automatismos e não havia lidado com o pensamento lógico. A razão que conquistamos a duras penas e que não deve ser esquecida. Se temos toda essa conquista espiritual, se temos essa conquista em nós mesmos, por que deixá-la esquecida? Não, temos que absorver, temos que trazer para perto de nós toda essa conquista da evolução e nos perguntar: qual é a atitude que meu eu superior pode tomar nesse instante? Qual é o tipo de comportamento que eu devo ter perante essa situação? E lidar com todos os momentos, é lógico que alguns momentos serão de dores, lógico que alguns momentos serão de frustrações, lógico que seremos desapontados, não teremos retribuição em alguns instantes, mas a vida é só isso? Ou é a nossa percepção que ainda é muito egocêntrica e não percebe a vida nos treinando para os patamares superiores da existência? Somos nós que não percebemos essa escala evolutiva caminhando para a era do Espírito. E dizemos, temos vontade de que a era de regeneração se estabeleça. Mas nós somos seres regenerados ou somos ainda seres automáticos? Porque eu estarei aonde se encontra a minha consciência. Então, o desenvolvimento coletivo também passa pelo desenvolvimento de cada um de nós. Passa pelo desenvolvimento da nossa própria consciência. Porque, complementa Joana de Ângeles, essa inquestionável conquista da vida não cessou ainda. Porquanto ao homem primitivo sucedeu o sapiens, a esse sobrepõe-se o tecnológicos, que irá ensejar o campo para a saga do noéticos, que penetrará com mais facilidade os arcanos do universo.
estamos a meio do caminho entre as feras e os deuses. Qual é o tipo de comportamento que podemos escolher hoje? Podemos permanecer com as feras que nos habitam, com o lobo interior que ainda nos faz tomar decisões precipitadas, impulsivas. Podemos permanecer belicosos, instintivos, violentos, porque a Terra é um planeta que abriga vários níveis de consciência, desde a consciência de sono até a consciência cósmica. Se já viveu na Terra um homem como Jesus, é porque também eu posso chegar até lá na escala evolutiva. Mas se vive ainda na Terra um homem cruel, viveu na Terra um homem, ou vivem e viveram homens cruéis, como os ditadores, imperadores, Hitler, Mussolini, eu tenho que perceber aonde a minha natureza ainda também se comporta como tal, porque isso faz parte da minha bagagem evolutiva. Homens e mulheres do mundo, devemos caminhar, não somente a partir do Homo sapiens, conquistando a era da tecnologia. A era da tecnologia trouxe grandes avanços à humanidade. Foi e é importantíssima para todos nós. Mas não nos devemos tornar neuróticos com a tecnologia, porque, como já frisava Paulo, de que me bastará toda a ciência se eu não tiver amor? Paulo falava, de certa forma, desse desenvolvimento da inteligência que deve caminhar ao lado do sentimento, as duas polaridades da conquista humana. Então, esse meio do caminho entre as feras e os anjos é um grande desafio para todos nós. Do discernimento da consciência, do avanço das nossas possibilidades, do abraçar da responsabilidade que nos cabe no mundo. Hoje, quando vemos as grandes potências serem invadidas pelas forças da natureza, devemos nos questionar a respeito dos nossos avanços também. Não somente os avanços do ego, as conquistas de fora, mas perguntar: além dessas conquistas externas, tenho avançado na escala moral da vida? Como eu devo lidar com essas forças da natureza? Como devo lidar para respeitar essa mesma natureza, para que ela não precise se voltar contra mim? Enquanto eu pensava nesse tema, no dia de ontem, eu voltava dos meus exercícios matinais e fui tomado por uma chuva intensa. Uma chuva intensa começou a cair e me molhou da cabeça aos pés, me encharcou. E eu fiquei pensando que em mim habitava ainda, de certa forma, o homem das cavernas. Ele faz parte da minha herança, faz parte da minha caminhada. Enquanto eu olhava aquela força intensa da natureza, fechando o tempo, dando trovões, e eu corria para chegar em casa, tentava absorver um pouco daquela força que passava do meu conhecimento, daquela força que ia e que vai além da minha percepção, e me perguntava: aonde eu posso caminhar ainda mais para perceber o anjo que existe em minha natureza, domar as minhas feras, transformar as energias que ainda se encontram nesse caos primitivo dentro de mim, colocá-las a serviço da individuação e a serviço da própria vida? Passando pelo homo tecnológicos, chegaremos a esse homo noéticos, que possibilitará compreender os grandes arcanos do universo. Fiquemos então aqui nas nossas reflexões a respeito da consciência. As nossas saudações e votos de muita paz. Até o nosso próximo encontro.

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prosseguindo com o nosso estudo reflexivo sistêmico das obras de Allan Kardec do Evangelho de Jesus, vamos hoje trabalhar o último encontro do módulo 1, a presença amorosa de Deus em nossas vidas. Nós estamos trabalhando nesses encontros a manifestação dos atributos amorosos de Deus em nossas vidas, sétima parte dessa atividade. Inicialmente vamos fazer todo o trabalho reflexivo, né, para que nós possamos refletir sobre os atributos amorosos de Deus em nossas vidas, de modo que possamos manifestá-los em nós. Vamos fechar os olhos. Entre em contato com você mesmo em essência, buscando sentir Deus dentro de si. Como você o sente? Qual o seu nível de percepção dos atributos amorosos de Deus em sua vida? Como você lida com o dever consciencial de buscar a verdade para que possa se libertar a partir dela

Deixe fluir os seus pensamentos e sentimentos, evitando qualquer mascaramento num processo de auto-engano. Seja verdadeiro, verdadeira com você, analisando-se com autenticidade.

Lentamente vamos abrindo os olhos, voltando ao estado de vigília, para as nossas reflexões acerca do conteúdo desse módulo. Deus é soberanamente justo. A soberana bondade implica a soberana justiça. Porquanto, se ele procedesse injustamente ou com parcialidade numa só circunstância que fosse, ou com relação a uma só de suas criaturas, já não seria soberanamente justo, em consequência, já não seria soberanamente bom. Então, nós estamos vendo nesse texto de A Gênese de Allan Kardec que a justiça divina é feita com equanimidade, com imparcialidade. Se houvesse parcialidade, privilégios, qualquer movimento de distinção de uma criatura em detrimento de outra, Deus não seria soberanamente justo. Então, nós vamos ver a justiça divina acontecendo com todas as suas criaturas de uma maneira igual, sem distinção de A ou B, desse ou daquele. Ainda numa visão, como nós trabalhamos no primeira parte deste módulo, aquela visão do Deus temor, do Deus que pune, do Deus que castiga, que escolhe pessoas para serem felizes e outras pessoas para para sofrerem. Essa visão ainda muito medieval do Criador deve ser transcendida. E essa transcendência passa pela soberana bondade e justiça do Criador. Então, Deus é soberanamente justo. Nós vamos manifestar essa justiça de que forma? Novamente, vamos ver as polaridades, tanto do murmúrio evidente quanto do murmúrio mascarado. Nós teremos sempre três opções de escolha, como nós estamos vendo nos nossos encontros. A opção evidente é de murmúrio, de ir contra a justiça divina, é nos aprofundarmos em injustiça. Então, essa injustiça, nós murmuramos, nós nos rebelamos de uma forma bem evidente. Da forma mascarada, nós temos a pseudo-justiça. Como nós estamos vendo, desde o personismo que nós já trabalhamos, a pseudociência, a pseudobondade, a pseudojustiça, todo o processo de falsificação.

processo de desumanização e de crueldade, produzindo injustiças. Na pseudo-justiça, nós teremos um movimento que é gerado do personismo, no qual o espírito cultua o parecer em detrimento do ser, como nós estamos vendo já em vários dos nossos encontros, a pseudociência, a pseudo-bondade, né, todos os movimentos falsos que o espírito cria quando ele cultua a persona em detrimento da individuação. E o equilíbrio, nós vamos ter o movimento de ir ao encontro da justiça divina, trazer essa justiça do Criador para dentro das nossas vidas. Como nós vamos fazer isso? A partir da submissão às leis de Deus, na qual o espírito realiza esforços para se aproximar de Deus pelo cultivo das virtudes essenciais. Então, quanto mais nós cultivamos as virtudes essenciais, mais nós trabalhamos em nós os atributos divinos, e esses atributos vão sendo vivificados em nós. A justiça é um dos atributos que nós vamos desenvolver em nós a partir do momento que nós nos submetemos àquela submissão que nós vimos, né? Submeter a missão de nos aproximarmos de Deus pela verdade. Vamos ver em O Livro dos Espíritos questões que corroboram essa questão, tanto da justiça, da injustiça, quanto da pseudo-justiça. Na questão 873, Kardec pergunta: o sentimento da justiça está em a natureza ou é resultado de ideias adquiridas? Vejamos a pergunta muito clara. É um processo natural a justiça, ou é fruto de uma educação, é fruto de um processo que nós vamos adquirindo ao longo do tempo? Está de tal modo em a natureza que vos revoltais à simples ideia de uma injustiça. É fora de dúvida que o progresso moral desenvolve esse sentimento, mas não o dá. Deus o pôs no coração do homem. Daí vem que frequentemente, em homens simples e incultos, se vos deparam noções mais exatas de justiça do que nos que possuem grande cabedal de saber. Então vejamos a resposta dos benfeitores muito clara. A justiça é um processo natural do ser. Como nós estamos vendo, todas as virtudes, nós já fomos criados com o protótipo dessas virtudes em nós. Quando os benfeitores dizem que Deus o pôs no coração do homem, esse senso de justiça, significa não só a justiça, mas todas as virtudes, nós já trazemos em latência dentro de nós. Cabe a nós desenvolver cada vez mais essas virtudes. Elas não estão prontas, acabadas. Elas estão em forma de latência, como sementes dentro de nós, que vamos desenvolvendo a partir do momento em que nós vamos adquirindo uma capacidade maior em termos do próprio senso moral. Quanto mais maduros moralmente nós formos, mais nós vamos desenvolver essas virtudes que nós já trazemos no nosso coração, simbolicamente falando. Então, a justiça é algo intrínseco em nós. Como diz o texto, nós nos revoltamos a uma ideia de uma simples injustiça, nos revolta. Por quê? Porque é um processo natural no ser humano. Quando nós tentamos perverter, a nossa consciência, aí nós criamos o processo da injustiça e também da pseudo-justiça.

0: se o bom senso, o desenvolvimento moral são características do desenvolvimento da justiça, na verdade são características do desenvolvimento do espírito, que vai desenvolver todas as virtudes, inclusive a justiça. A justiça é uma virtude, como todas as demais, serenidade, caridade, amor. Quanto mais nós desenvolvemos a nossa capacidade de discernir, quanto mais evoluídos nós formos do ponto de vista moral, significa maior vivência dessas virtudes. Tá? Não apenas a justiça, mas todas as demais virtudes. Na questão 874, Kardec pergunta: sendo a justiça uma lei da natureza, como se explica que os homens a tenham de modos tão diferentes, considerando uns justo o que a outros parece injusto? Então, se ela é uma lei da natureza, como nós acabamos de ver, por que que existe tanta discrepância em relação à justiça? Por exemplo, no nosso país, nós temos um senso de justiça. Num país do Oriente, esse senso de justiça pode ser completamente diferente do nosso. Por que há tanta discrepância? E em diferentes épocas da humanidade, também uma grande discrepância em relação à justiça. Vejamos a resposta. É porque a esse sentimento se misturam paixões que o alteram, como sucede a maior parte dos outros sentimentos naturais, fazendo que os homens vejam as coisas por um prisma falso. Então vejamos, isso da verdade que os benfeitores aqui definem exatamente o que é a pseudo-justiça. A pseudo-justiça é um movimento de falsear as noções de justiça que nós trazemos íncitas em nós. Então nós falseamos de que forma? A partir das nossas paixões, nós vamos alterar o próprio senso de justiça, criando a pseudo-justiça. Por exemplo, uma pessoa, num país como o nosso, né, ganha 50 mil reais por mês, enquanto outras ganham um salário de 610 reais por mês. Parece, não, mas é porque ele estudou e outro não. Será que é só por isso? Ou por um movimento de pseudo-justiça que se faz a partir de um processo falseado em si mesmo? Porque, na verdade, são processos de injustiça, mas que são legalizados. Então, se é injusto e é legalizado, o que que se criou? Uma pseudo-justiça. Porque, como diz o texto, falseamos aquilo que deveria ser natural. Né? O que é natural é que nem haja discrepância de muito, poucos ganhando muito e muitos ganhando tão pouco, nem suficiente para sobreviver. Na questão 875, como se pode definir a justiça? Vejamos. Resposta muito clara. A justiça consiste em cada um respeitar os direitos dos demais. É um parâmetro muito claro, né? Todos nós temos direitos. O nosso direito termina quando começa o direito do outro. Quando começa o direito do outro, o que que começa para nós? O nosso dever. Então, a justiça é feita de deveres e de direitos. Existem pessoas que querem só ter direitos. Elas estão em que foco? Qual é o foco da pessoa que só quer ter direito, sem deveres? Elas estão no movimento egoístico, egocêntrico, né? Se esse direito é legalizado, o que que é? Que movimento é esse? Pseudo-justiça. Se ele é francamente ilegal, do ponto de vista humano, e claro, será divino também, nesse caso, é o processo da injustiça. Agora, existe tanta injustiça legalizada que se cria a pseudo-justiça. Mas todo movimento egoístico e egocêntrico, em que a pessoa quer ter só direito e dever é para os outros, por exemplo, uma pessoa que se candidata a um cargo público, tem um cargo e não trabalha pela população que ele prometeu, que ele fez uma série de promessas que está na consciência dessa pessoa para conseguir aquele cargo público. A pessoa pensa que está ludibriando a vida, que está ludibriando os outros, mas na verdade está assumindo graves débitos perante a própria consciência. Porque na consciência, o que vai acontecer? O que acontece na consciência? Que não tem jeito de acontecer nem a pseudo-justiça, nem a injustiça. As leis divinas, é possível corromper as leis divinas? Não. As leis humanas nós podemos até corromper. Pode-se criar leis em causa própria, como nós vemos aí no nosso Congresso, que cria as leis para beneficiar os próprios autores das leis. No nível humano, nós podemos fazer uma série de coisas que corrompe o senso de justiça. No nível da consciência, isso é impossível, porque as leis divinas dentro da nossa consciência são incorruptíveis. Isso é muito significativo e devemos prestar atenção muito nessa questão. Vejamos a questão 875A. Que é o que determina esses direitos? O que determina os direitos das criaturas? Duas coisas, a lei humana e a lei natural. Tendo os homens formulado leis apropriadas a seus costumes e caracteres, elas estabeleceram direitos mutáveis com o progresso das luzes. Vede-se hoje as vossas leis, aliás imperfeitas, consagram os mesmos direitos que as da Idade Média. Então, vejamos, os benfeitores dizem, então, existe a lei humana e a lei natural. A lei natural está onde? Nas nossas consciências. A lei humana, ela tenta de alguma maneira ir ao encontro da lei divina de acordo com a evolução da própria humanidade. Quando os benfeitores falam a respeito dos direitos que a humanidade tinha na Idade Média, hoje é visto como horrorosos. As pessoas não tinham direito praticamente a nada. Os poderosos tinham direitos e o restante só deveres e impostos escorchantes, situações as mais diversas, mas tudo aquilo era legal. Por quê? Porque a humanidade estava num nível evolutivo naquela época. Hoje estamos num outro nível evolutivo. As do próprio século XIX são abomináveis. Hoje, no século XXI, no século XIX, em nosso país, o que nós tínhamos legal? Escravidão. Né? A escravidão era legal no século XIX, em nosso país. Então, hoje, ninguém cogita em ter escravidão legal. Existe ainda escravidão ilegal, né? Muito bem camuflada, mas legalmente já ninguém cogita isso. Significa o quê? Evolução de um século para o outro, basicamente. Já no século XX já não havia escravidão legal, né? Então, nós vamos evoluindo enquanto humanidade e as leis humanas vão acompanhando essa evolução. Qual é o parâmetro da lei humana? A lei natural. Quanto mais evoluído for a humanidade, quanto mais evoluída é a humanidade, mais vai se aproximar da lei natural. Até que chega um momento que vai precisar de leis humanas no papel? Não. A lei natural passará a ser a própria lei, que ninguém precisará de papel de lei humana para seguir a lei divina natural. Isso já num planeta bem mais evoluído, que não é o nosso caso. Vejamos, os benfeitores continuam dizendo: entretanto, esses direitos antiquados que agora se vos afiguram monstruosos pareciam justos e naturais naquela época. Nem sempre, pois, é acorde com a justiça o direito que os homens prescrevem. Demais, esse direito regula apenas algumas relações sociais, quando é certo que na vida particular há uma imensidade de atos unicamente da alçada do tribunal da consciência. Então, vejamos esse final aqui, que é muito significativo. Então, a primeira parte nós já comentamos. A escravidão hoje a gente vê como uma coisa monstruosa, uma escravidão legalizada como era em nosso país no século XIX. Agora, qual é o grande parâmetro? Existem o direito que o homem cria, que norteia as relações sociais, mas o grande parâmetro está no tribunal da nossa consciência. Esse tribunal pode ser corrompido? Eu vou lá e vou pagar não sei quantos milhões para ter uma sentença favorável a mim? É possível? Não. Porque são as leis divinas dentro de nós. Tem muita gente que acha que é possível corromper a própria consciência, né? Mas a pessoa pensa, o que ela faz? Ela anestesia a própria consciência, e nesse processo de anestesiamento, ela acaba realizando uma série de situações antinaturais, se enche de direitos que ela não tem, né? Por exemplo, de direito de sugar recursos de uma sociedade inteira, como nós vemos aí na nossa realidade. Ela acha que ela tem esse direito, né? E os otários são aqueles que não usufruem desse direito. Não tem muita gente que pensa assim, né? Mas tem como ela corromper o tribunal da consciência? Não. Ela pode anestesiar, sim, né? Bloquear temporariamente a consciência, a ponto de fazer um desmando após o outro. Mas vai chegar o momento que a consciência vai, nua e crua, estar ali diante dela, desse tribunal que, cedo ou tarde, nós vamos nos defrontar com ele. Qual é o dia que normalmente nós defrontamos com esse tribunal? Se nós não fazemos esforços de tomar consciência das leis divinas e amá-las e praticá-las desde o momento que estamos sendo convidados a isso. Qual é o momento? O momento da nossa desencarnação, né? A maioria das pessoas na humanidade terrestre só deixa para se defrontar com o tribunal da consciência no dia da desencarnação, que é o que Jesus chamava de dia do juízo, né? O dia que nós vamos estar diante do tribunal da nossa consciência. Qualquer que seja a condição que nós tenhamos realizado durante a encarnação. Se nós seguimos a consciência durante a encarnação, durante o momento que estávamos no corpo, esse momento do juízo vai ser muito tranquilo, porque nós estaremos diante de uma situação que já tínhamos vivido a vida inteira. Se nós, ao contrário, tentamos ludibriar a consciência, esse dia é muito doloroso. O aborto legal torna o aborto moral no nível do tribunal da consciência? Não. Isso é tão real que nos chamados países civilizados, entre aspas, né, que de civilizado, se fosse civilizado, não teria aborto, onde o aborto é legal, existe uma pesquisa que a doutora Elizabeth Lucas coloca no, na sua obra, ela fazendo pesquisas com mulheres, ela é uma psicanalista de formação de logoterapia, fazendo uma avaliação de mulheres que haviam feito aborto, totalmente legal, né, porque no país dela o aborto é legal, a Alemanha. E essas mulheres tinham feito o aborto legal, mas o drama de consciência é a mesma coisa daquelas que fazem o aborto clandestino. Porque no nível do tribunal da consciência está lá, né? Não matarás. Agora, se você mata uma criança indefesa dentro do próprio ventre, por mais materialista que seja a pessoa, por mais que ela fala, não é normal, é parte do meu corpo que eu tirei, são processos de ludibriar a consciência, de tentar ludibriar a consciência, né? Mas que no nível, no profundo, a pessoa sabe que está num débito muito grave. E no caso da justiça, aquilo que é legal num determinado tempo vai ser abominável em outro tempo. Então nós, os países que já legalizaram o aborto, um dia vão deslegalizar, né? Os que ainda resistem podem até legalizar, mas um dia vão, como a escravidão foi abolida, né, em praticamente todos os países, esses crimes como aborto, suicídio assistido, eutanásia, serão excluídos totalmente das leis dos países que os legalizaram. No caso que é permitido, só quando é o caso de salvar a vida da mãe. Só esse que é legal e moral o aborto. Por quê? Se a mãe corre risco de vida, é preferível sacrificar a vida da criança que está em formação, porque a mãe, se recuperando, mais tarde poderá engravidar desse próprio espírito que foi abortado. Agora, se ela desencarna, desencarna os dois, a mãe e o filho, e ela não poderá ter mais filho naquela existência, porque já terminou a existência, e aí é uma coisa ilógica, né? Morrer os dois, sendo que pode se sacrificar apenas um e a mulher voltar a engravidar, como acontece em muitos casos, voltar a engravidar mais tarde. Só esse caso que é legal e está dentro das leis divinas. Na questão 876, Kardec pergunta: posto de parte o direito que a lei humana consagra, qual a base da justiça segundo a lei natural? Então, se nós temos a lei humana e a lei natural, né, a lei humana ela é modificável ao longo do tempo, de acordo com a maturidade do senso moral, qual é a base da justiça segundo a lei natural? Que nós não falamos que quanto mais evoluída a humanidade, mais ela vai se aproximar da lei natural? Então, qual será a grande base da lei natural para nortear as leis humanas? Disse o Cristo: queira cada um para os outros o que quereria para si mesmo. No coração do homem imprimiu Deus a regra da verdadeira justiça, fazendo que cada um deseje ver respeitados os seus direitos. Na incerteza de como deva proceder com seu semelhante em dada circunstância, trate o homem de saber como quereria que com ele procedessem em circunstância idêntica. Guia mais seguro do que a própria consciência, não lhe podia Deus haver dado. Então a resposta é muito clara. O preceito cristão do fazer aos outros aquilo que gostaríamos que o outro fizesse para nós. Esse é o grande lema, o grande norteador da lei natural, que deverá nortear a lei humana cada vez mais. Quanto mais evoluída a humanidade, mais nós vamos nos aproximar desse preceito cristão. Por exemplo, naquilo que nós estávamos falando, por exemplo, uma pessoa que se candidata a um cargo público para depois desviar dinheiro da saúde, da educação, da merenda escolar, será que ele gostaria de estar na fila de um hospital, né, e não ter nenhum atendimento, ou ter um atendimento deitado num corredor, num colchão infecto, né? Ou ir para a escola para fazer a única refeição do dia e comer uma fruta meio podre, quando come, porque o dinheiro foi surrupiado pelo entre aspas, político espertalhão? Será que se ele pensasse, refletisse profundamente e se colocasse na posição do outro, né, e refletisse profundamente, ele faria isso? A maioria das pessoas nem reflete isso. Simplesmente vai fazendo achando que ele é o esperto e que os bobos são aqueles que não fazem isso. Até o dia que se defrontam com o tribunal da própria consciência, que é incorruptível, e que vão chamá-los às contas com a própria vida. Efetivamente, aqui é um comentário de Kardec. Efetivamente, o critério da verdadeira justiça está em querer cada um para os outros o que para si mesmo quereria, e não em querer para si o que quereria para os outros, o que absolutamente não é a mesma coisa. Não sendo natural que haja quem deseja o mal para si, desde que cada um tome por modelo o seu desejo pessoal, é evidente que nunca ninguém desejará para o seu semelhante senão o bem. Em todos os tempos e sob o império de todas as crenças, sempre o homem se esforçou para que prevalecesse o seu direito pessoal. É natural nós queremos o nosso direito pessoal? Sim. Agora, desde que não seja em detrimento do direito do outro. Porque se for em detrimento do direito do outro, nós estamos no movimento egoísta, egocêntrico, da injustiça ou da pseudo-justiça. Todos temos o direito, assim como os demais também o têm. A sublimidade da religião cristã está em que ela tomou o direito pessoal por base do direito do próximo. Então o processo deixa de ser egoístico, egocêntrico, para ser centrado no todo, holocentrado. Então, se eu quero ter direito, eu devo começar respeitando o direito do outro. Porque aí eu usufruo do direito com base numa consciência tranquila. Porque se eu não respeito o direito do outro, eu entrarei num processo egoístico, egocêntrico. Faz sentido? Então, sempre esse vai ser o parâmetro. Esse direito que eu quero usufruir, fere o direito do meu próximo? Se fere, nós estamos no movimento de injustiça ou de pseudo-justiça. Se eu, para viver nababescamente, pessoas precisam passar fome, alguma coisa está errada. Porque as pessoas precisam viver nababescamente? Não. Agora, elas precisam comer? Sim. Todos precisam comer o necessário. Agora, viver nababescamente, ninguém precisa. E aí o que acontece? Quando a pessoa está no movimento egoístico, egocêntrico, ela não está nem aí. Se ela vai viver nababescamente e os outros vão passar fome, pessoas vão morrer à míngua na frente dos hospitais, sem poder internar, sem poder ter o mínimo recurso, criança vai passar fome na própria escola onde estão estudando, ele não está nem aí. Não, nem passa pela mente dele refletir sobre isso. Por quê? Porque estão totalmente distanciados do princípio cristão do fazer aos outros aquilo que gostaria que fosse feito a si. Então, quanto mais evoluída a humanidade, mas nós vamos nos aproximar. Basta a gente ver as leis no papel. As leis no papel, muitas vezes, são muito bonitas. Ainda não são praticadas porque são poucas as pessoas que fazem aos outros aquilo que gostaria que fosse feito a si. Vejamos a questão 877. Da necessidade que o homem tem de viver em sociedade, nascem-lhe obrigações especiais? Então, a vida em sociedade, nós temos algum dever, algum compromisso especial pelo fato de vivermos em sociedade? Certo. E a primeira de todas é a de respeitar os direitos de seus semelhantes, aquele que respeitar esses direitos procederá sempre com justiça. Em o vosso mundo, porque a maioria dos homens não pratica a lei de justiça, cada um usa de represálias. Essa é a causa da perturbação e da confusão em que vivem as sociedades humanas. Geram a injustiça. A vida social outorga direitos e impõe deveres recíprocos. Então é aquilo que nós acabamos de comentar. A vida em sociedade nos convida a, sim, trabalhar em função de que os nossos direitos sejam respeitados, desde que nós estejamos respeitando o direito dos nossos semelhantes. Então, quando os benfeitores dizem, aquele que respeitar esses direitos procederá sempre com justiça. Já aqueles que buscam, no movimento egoístico e egocêntrico, a injustiça evidente ou a injustiça mascarada de pseudo-justiça, eles dizem, é a causa de perturbação e da confusão em que vivem as sociedades humanas. Quando a pessoa quer ter direito sem praticar deveres, sem respeitar o direito do seu próximo. Vejamos a questão 878. Podendo o homem enganar-se quanto à extensão do seu direito, que é o que lhe fará conhecer o limite desse direito? Então, a pessoa que tem uma tendência egoística, egocêntrica, ele não pode se enganar em relação ao direito dele, achar que ele tem um direito a mais do que os outros? Qual o limite desse direito? Onde que realmente termina o meu direito e começa o meu dever? Essa é a questão que Kardec faz aqui. O limite do direito que, com relação a si mesmo, reconhecer ao seu semelhante em idênticas circunstâncias e reciprocamente. Isso é o senso de justiça. Então vamos trocar em miúdos essa resposta, que ela não é muito simples de entender. Então, o limite do direito que, com relação a si mesmo, reconhecer ao seu semelhante em idênticas circunstâncias e reciprocamente. Então vamos dar um exemplo. Voltando à questão do político que se candidata prometendo auxílio para a população, trabalhar em função das pessoas, dar tudo de si para o bem da sociedade. Depois que tem o cargo, ele usa desse cargo para desviar recursos da própria sociedade, da merenda escolar, das escolas, da saúde, da segurança pública, de todas as áreas que o poder público atua. Quando ele faz isso, o que ele está fazendo? Ele está nesse movimento de reconhecer o seu semelhante nessa situação? Ele nem pensa nas calamidades que ele vai realizar, né? Ele pode até, de um modo geral, pensar, não, mas as pessoas, se eu for tirar dinheiro da merenda escolar, a criança que faz uma única refeição na escola não vai ter a refeição, né? Nesses detalhes mais profundos ele não reflete. Ele simplesmente, mas isso não está tão longe de mim, né? Como se o outro, ele não está assistindo aquilo, para ele não importa. Então ele não reconhece o seu semelhante em idênticas circunstâncias. Ele simplesmente está ali e ele é o esperto, e o esperto age assim, desviando recursos da população. Então ele age de que forma? Com injustiça. Qual é o movimento ligado a isso? Egoísmo, egocentrismo, que vai gerar o quê? Que nós já trabalhamos também? Crueldade. Porque isso não é crueldade? Crueldade é só, porque às vezes a gente acha crueldade um traficante que vai lá e trucida um colega ou um desafeto. Isso é crueldade. Mas, por exemplo, o desvio de recursos públicos, de educação, de saúde, de segurança pública, não é crueldade? É uma crueldade maior ainda do que do ignorante que age de uma forma totalmente instintiva, quase. Né? É mais cruel ainda, porque são pessoas inteligentes, pessoas que sabem manipular as massas e que usam disso para, de uma forma egoística, egocêntrica, se locupletar. Então, é um processo que vai gerar todo o estado de crueldade que nós já trabalhamos, né? Gerando cada vez mais injustiça. Quando nós pensamos, se eu tivesse no outro lado, eu gostaria de sofrer algo assim? Né? Aí a pessoa está pensando no seu semelhante, em idênticas circunstâncias, e refletindo. Bom, se eu não gostaria, então eu não vou fazer isso aos outros. Assim age aquele que preza pela justiça. Aí ele sai do movimento egoístico, egocêntrico, para desenvolver a individuação, as virtudes cristãs que o aproximam de Deus, ao invés de afastar a pessoa de Deus. No caso de por exemplo, um político que foi pobre, passou por circunstâncias extremas e que depois conseguiu um cargo público, e depois, com o cargo público, ele começa a desviar recursos da população que é miserável, ou da população que ele já fez parte um dia. Nesse caso, ele age porque ele tem um trauma e ele está descontando aquilo que ele passou, né? Na verdade, tem uma questão do Livro dos Espíritos que fala sobre isso. Ele é mais responsável ainda do que aquele outro que sempre foi rico, que nasceu num berço de ouro, chamado berço de ouro, que nunca passou pelas dificuldades. Esse que já passou é muito mais responsável, porque ele já sentiu na pele o que é passar fome. E se ele leva outras criaturas a passarem fome, agora que ele mudou de condição social, ele é mil vezes mais responsável que o outro. O outro também é, mas ele é mais ainda. Não se justifica. Aliás, ele deveria fazer exatamente o contrário. Por já ter passado necessidade, aí sim que ele era para trabalhar em função da população que o elegeu. Na questão 878A, mas se cada um atribuir a si mesmo direitos iguais aos do seu semelhante, que virá a ser da subordinação aos superiores? Não será isso a anarquia de todos os poderes? Olha que muito interessante essa pergunta, bem própria do século XIX. A questão de achar que direitos iguais vão gerar funções iguais, né? Será que todos nós temos o mesmo direito, desde o presidente da República até um gari que limpa as ruas, todos perante a justiça divina têm os mesmos direitos? Sim. Né? Agora, tem os mesmos deveres? Não. Cada um, nós vimos isso na semana passada. Cada um vai ocupar a sua função dentro da sociedade. E nessa função, a pessoa vai evoluindo de acordo com as suas possibilidades. Né? Direitos iguais, deveres diferentes e subordinações diferentes. Vejamos a resposta dos benfeitores aqui. Os direitos naturais são os mesmos para todos os homens, desde os de condição mais humilde até os de posição mais elevada. Deus não fez uns de limo mais puro do que o de que se serviu para fazer os outros, e todos aos seus olhos são iguais. Esses direitos são eternos. Então, todos temos os mesmos direitos, aptidões diferentes, deveres diferentes, mas os mesmos direitos. Os que o homem estabeleceu perecem com as suas instituições. Demais, cada um sente a sua força ou sua fraqueza e saberá sempre ter uma certa deferência para os que o merecem por suas virtudes e sabedoria. É importante acentuar isto para que os que se julgam superiores conheçam seus deveres a fim de merecer essas deferências. A subordinação não se achará comprometida quando a autoridade for deferida à sabedoria. Então, se nós sabemos os nossos direitos e os nossos deveres, nós vamos viver de uma forma muito equilibrada. E todos viverão de uma maneira equilibrada. Então, aquele que acha que tem mais direitos do que os outros, o que que ele faz? Qual é o movimento que é comum da pessoa que acha que tem mais direitos do que os outros? De não cumprir com seus deveres. Se ele não tem, ele não tem mais direito, é aquilo que está aqui, ó. Para que os que se julgam superiores conheçam os seus deveres. Se eu estou, num cargo mais, que seria mais exigente em termos de escolaridade, de capacidade, os meus deveres são maiores ou menores do que uma pessoa que está numa posição menor, em termos hierárquicos? São maiores. Então, direitos iguais, deveres diferentes. Os deveres são maiores do que aquele que está numa situação, entre aspas, inferior, mas na verdade hierarquicamente diferente do outro, né? Então, a faxineira de uma empresa, ela não tem os mesmos direitos, os mesmos deveres que o presidente da empresa, mas tem os mesmos direitos? Deveria ter do ponto de vista humano, não tem, mas do ponto de vista tem. Do ponto de vista divino, há os mesmos direitos. Do ponto de vista humano, como as nossas instituições ainda são focadas na injustiça, os direitos são diferentes também. Os deveres serão sempre diferentes de acordo com cada cargo. Isso no caso das instituições. No ponto de vista do dever pessoal, são diferentes uns dos outros? Voltando lá do Tribunal da Consciência, que nós vimos agora há pouco. São iguais. Direito do nível pessoal, direitos e deveres são idênticos. No nível profissional, no nível empresarial, institucional, direitos iguais, deveres diferentes, né? De acordo com cada um. E como diz os benfeitores aqui, deveria ser atrelada à sabedoria, às posições de mando. Agora, na nossa sociedade é assim? No mundo espiritual é assim, não é? Para ser governador de uma colônia espiritual, é quem tem mais voto, quem tem maior mérito, é o espírito mais evoluído da colônia. Não é o que lá no nosso lar fala? O espírito mais evoluído que reside em nosso lar é o governador. Então, o mérito é da sabedoria, não é do quem indicou, da quantidade de dinheiro que a pessoa tinha, né? Na nossa condição ainda incipiente, injusta, quanto mais dinheiro a pessoa tem, mais facilmente ela se elege. Não necessariamente que ela tenha maior aptidão para ocupar aquele cargo eletivo que ela se candidatou. O caso do nosso lar, que o governador é o que primeiro dar exemplo. Por quê? Se ele não desse esse exemplo, ele não estaria ocupando esse posto de governador. Na questão 879, qual seria o caráter do homem que praticasse a justiça em toda a sua pureza? Aquele que realmente se esforçasse para desenvolver essa justiça em toda a sua pureza, como seria? Vejamos a resposta. O do verdadeiro justo, a exemplo de Jesus, porquanto praticaria também o amor do próximo e a caridade, sem os quais não há verdadeira justiça. Aí vamos lembrar da lei que nós já trabalhamos bastante nesse módulo do curso, lei de amor, justiça e caridade. Então a lei de amor e a lei de caridade estão intimamente ligadas à justiça. Lembrando, a justiça é o ápice do triângulo. O amor e a caridade são os vértices da base que vão sustentar o triângulo, o ápice do triângulo, que é a justiça. Vamos estudar agora uma mensagem de Paulo apóstolo. Está na questão 1009 de O Livro dos Espíritos. São várias mensagens assinadas de O Livro dos Espíritos que estão nessa questão, que Kardec pergunta sobre as penas eternas, se existem as penas eternas. É uma mensagem muito profunda que tem a ver com a questão do castigo que nós temos trabalhado ao longo desde a parte da primeira parte do nosso curso, quando nós falamos do Deus temor e do Deus amor, que nós devemos ressignificar o Deus temor para o Deus amor. E tem a ver com essa visão milenar que nós trazemos de castigo e punição. E Paulo traz nessa mensagem de uma maneira muito profunda o significado tanto do castigo quanto da punição. Um significado profundo de castigo e punição, que não tem essa visão que nós ainda trazemos de culpa, castigo e punição. Qual é o sentido disso real para as nossas vidas? É uma das mensagens mais significativas das obras básicas, essa questão aqui. E nas nossas mentes, principalmente as pessoas que têm uma tendência à culpa, nós vemos o real significado da lei divina, o sentido dela em nossas vidas. Diz Paulo: gravitar para a unidade divina, eis o fim da humanidade. Para atingi-lo, três coisas são necessárias: a justiça, o amor e a ciência. Três coisas lhe são opostas e contrárias: a ignorância, o ódio e a injustiça. Pois bem, digo-vos em verdade que mentis a estes princípios fundamentais, comprometendo a ideia de Deus com o lhe exagerardes a severidade. Então vamos trocar em miúdos as palavras de Paulo, apóstolo, porque são muito significativas. Primeiramente, gravitar para a unidade divina, eis o fim da humanidade. O que ele está querendo dizer aqui, gente? A nossa união com Deus, não é o que ele está falando aqui? Trazer os atributos de Deus para as nossas vidas, eis o fim da humanidade. Essa frase aqui é o resumo de tudo que nós vimos desde o início de março, que nós estamos vendo nesse módulo do estudo reflexivo, que é a presença amorosa de Deus em nossas vidas. O nosso grande compromisso consciencial, estabelecer essa unidade com Deus. Como que nós fazemos isso? Nós fazemos a partir do momento em que nós conhecemos, amamos e praticamos as leis divinas, a partir do desenvolvimento das virtudes essenciais. Então, quando nós amamos as leis divinas, nós vamos exercitá-las a partir da prática das virtudes. Com isso, o que nós estamos fazendo? Conhecimento profundo das leis divinas para amá-las e praticá-las, e prática das virtudes. O que nós estamos fazendo, gente? É uma tríade. Nós trabalhamos a tríade o tempo todo. Os atributos de Deus, nós não estamos desenvolvendo quando nós conhecemos, amamos e praticamos as leis divinas a partir do exercício das virtudes cristãs, Nós não estamos nos aproximando de Deus, desenvolvendo os atributos dele em nós. Daqui a pouco nós vamos fazer um resumo de todos os atributos. Então, quanto mais nós fazemos exercícios dentro dessa tríade, a conhecer, amar e respeitar as leis divinas, exercitar as virtudes cristãs, que nós trabalhamos algumas delas e vamos dar continuidade no significado das leis divinas em nossas vidas. Então nós vamos desenvolvendo essas virtudes cristãs em nós, com isso nós estamos trabalhando os atributos divinos em nossas vidas. Esse é o nosso grande compromisso, gravitar para a unidade divina, diz Paulo. Aí vejamos, para atingi-lo, três coisas são necessárias: a justiça, o amor e a ciência. Então ele fala dessa tríade: justiça, amor e ciência. Ciência aqui é ciência humana, física, química. E que ciência que ele está falando aqui? O conhecimento das leis, conhecimento da verdade, né? O conhecimento da verdade faz com que nós conheçamos profundamente as leis divinas. Para o quê? O amor simboliza o quê? O amor, ele é o pai de todas as demais virtudes. Se ele é o pai, ele está simbolizando exatamente o outro tripé da tríade, né? A ciência, conhecimento, aí eu trabalho o sentimento daquilo que eu conheço para desenvolver as virtudes do coração, as virtudes essenciais da vida, para fechar o triângulo de... Se eu desenvolvo a justiça divina dentro de mim, é possível desenvolver essa justiça sem os demais atributos?
1: Não.
0: Fechou a tríade? A tríade que nós acabamos de falar. Está na primeira frase e na segunda frase, a tríade do conhecimento, do amor e dos atributos divinos. Três coisas e são opostas e contrárias: a ignorância, o ódio e a injustiça. Então, ignorância das próprias leis divinas. Se eu ignoro, eu tenho como amar aquilo que eu ignoro? Então, se eu ignoro, qual é a tendência natural, comum, melhor dizendo? Eu aceitar submisso ou eu me revoltar? Eu me revoltar. O ódio é o quê? Não é uma revolta contra as leis divinas presentes na nossa consciência? Então nós entramos no murmúrio. Então o Paulo está falando a ignorância e o ódio. Esses dois movimentos geram murmúrio e vai desencadear a injustiça, um afastamento de Deus, ao invés da aproximação com Deus, que nós temos um compromisso. Pois bem, digo-vos em verdade que mentis a esses princípios fundamentais, comprometendo a ideia de Deus, com lhe exagerar de a severidade. Exagerar a severidade, que significa? Dentro do que nós vimos, o Deus temor, ao invés do Deus amor que Jesus ensina. Vamos lembrar que nós trabalhamos na primeira parte do curso, qual é o mandamento, o maior mandamento do cristão? Amarás o Senhor teu Deus de todo o coração, de toda a tua alma e de todo o teu entendimento. Este é o primeiro mandamento. E amarás o teu próximo como a ti mesmo. Esse é o segundo, né, que é equivalente ao primeiro. Então, quando nós cultuamos o Deus temor, o que nós estamos fazendo? Exagerando a severidade divina. Deus pune? Deus castiga? Né? Não. Deus não pune, Deus não castiga, Deus recompensa?
1: Não.
0: Também não. Se não existe punição, também não existe recompensa. O que existe sempre, baseado nessa tríade que nós acabamos de ver? Justiça, amor e ciência. Em qualquer situação, se eu estou em conformidade, eu estou no movimento da primeira de tríade, justiça, amor e ciência, ou da segunda tríade, ignorância, ódio e injustiça, vai haver sempre alguma coisa. Haverá sempre uma consequência. Então, a consequência que nós, quando nós estamos no movimento da ignorância, do ódio e da injustiça, e tivermos como consequência o sofrimento, nós chamamos esse sofrimento de quê? De castigo. Pela ignorância que ainda nos caracteriza, aquela ignorância medieval que nós trazemos do Deus temor. Né? Então, nós agimos mal e agora Deus vai nos castigar. Deus vai nos castigar? Ou nós vamos sofrer as consequências dos nossos atos? Quando nós trabalhamos a tríade, justiça, amor e ciência, no sentido de que nós fizemos esforços para conhecer as leis divinas, para amá-las, vivenciá-las em nossas vidas, e nos aproximar cada vez mais de Deus pelo desenvolvimento dos atributos dele em nossas vidas. Fizemos esforços para isso. Que consequências nós teremos a partir disso? Paz de consciência, harmonia. Depois que desencarnamos, o que, que nós acontece conosco? Nós vamos para colônias espirituais elevadas, vamos conviver com espíritos de alta envergadura moral, que vão ser nossos instrutores. Isso significa privilégio? Significa apenas consequência dos atos cometidos quando estávamos na existência carnal. Da mesma forma que o sofrimento são consequências dos atos cometidos durante a existência carnal. Então não há nem castigo, nem privilégio. Haverão sempre consequências dos atos, dependendo dos atos. A fala de Jesus a respeito do cada um segundo as suas obras. De que obra Jesus estava falando? Das obras externas ou das obras internas? Ele estava falando das obras internas, essas que são incorruptíveis. Por quê? Se uma pessoa tem um poder econômico, ele pode fazer muitas obras externas. Mas se ele não estiver em sintonia com essas obras externas, dentro dele mesmo, não vai adiantar muita coisa. Por exemplo, um político que faz muitas obras, mas sempre em cada obra ele desvia 20, 30% para a conta pessoal dele. Fez muitas obras que aparecem, que ficam lá bonitinho, que as pessoas veem. As obras internas ele fez? Se a cada obra ele surrupiava 30% ou mais para a conta pessoal dele? As pessoas que no movimento espírita fazem muito, mas fazem com segundas intenções, para fazer barganhas com Deus. Deus aceita barganha? O tribunal da consciência é incorruptível, nós vimos agora há pouco. Né? Diante desse tribunal não há pistolão, não há quanto eu fiz, mas como eu fiz tudo aquilo que fiz. Vamos continuar com a mensagem de Paulo. Duplamente a comprometeis, deixando que no espírito da criatura penetre a suposição de que há nela mais clemência, mais virtude, amor e verdadeira justiça do que atribuís ao ser infinito. Destruís mesmo a ideia do inferno, tornando ridículo e inadmissível as vossas crenças, como é os vossos corações, o horrendo espetáculo das execuções, das fogueiras e das torturas da Idade Média. pois que, quando banida se acha para sempre das legislações humanas a era das cegas represálias, é que esperais mantê-la no ideal? Então, essa questão, ela fala das penas eternas, do inferno, mas ela serve também para nós refletirmos sobre essa visão do que é castigo, punição e recompensa, que, na verdade, são consequências. Então, vejamos, se nós

para a nos educar, né? Agora vejamos o que significa verdadeiramente a punição. Ó, crede-me, irmãos, em Deus, em Jesus Cristo, crede-me. Ou vos resignais a deixar que pereçam nas vossas mãos todos os vossos dogmas, de preferência que se modifique, ou então vivificai-os, abrindo-os aos benfazejos e eflúvios que os bons, nesse momento, derramam neles. Então, o que, que Paulo está convidando aqui? Que nós ressignifiquemos a forma como vemos as coisas. Que nós abramos a nossa mente. Então, aqueles de nós que ainda no movimento espírita, estamos no movimento da razão, da reflexão profunda, que ainda cultuamos a culpa num culpismo fora de sentido, numa visão ainda terrorista de Deus que pune, que massacra aquele que erra e não convida aquele que erra a se educar, é para que nós abramos as nossas mentes. Esse é o convite que Paulo faz aqui nesse parágrafo. Vivificai-os, abrindo-os aos benfazejos e eflúvios que os bons, nesse momento, derramam neles. Nas obras modernas de Joana de Ângeles, principalmente, a benfeitora fala muito claro: Deus não pune, Deus não castiga, Deus não recompensa, Deus não realiza nada disso que é muito humano, mas que a divindade sempre vai permitir que nós passemos pelas consequências benéficas ou malévolas que nós mesmos construímos para nós, para aprender com todas as consequências, sejam as benéficas, sejam as que nós produzimos pelo mal que praticamos. Continuemos com a fala de Paulo. A ideia do inferno, com as suas fornalhas ardentes, com as suas caldeiras a ferver, pôde ser tolerada. Isto é perdoável num século de ferro. Porém, no século XIX, não passa de vão fantasma, próprio, quando muito, para amedrontar criancinhas, em que estas, crescendo um pouco, logo deixam de crer. Se persistirdes nessa mitologia aterradora, engendrareis a incredulidade, mãe de toda a desorganização social. O que aconteceu? Paulo aqui faz quase que um vaticínio do que acontece na Europa de hoje, onde a descrença é praticamente quase que geral. Por quê? Dentro de princípios medievais, as pessoas já não querem acreditar nesses princípios medievais de céu, de inferno, de recompensas eternas ou de punições eternas, apesar de que ainda ser muito ainda cultuado tudo isso. No nosso país, ainda a maioria das religiões que se dizem cristãs cultuam esse céu de beatitude eterna e o inferno de sofrimento eterno. Tremo entrevendo toda uma ordem social abalada e a ruir sobre os seus fundamentos por falta de sanção penal. Homens de fé ardente e viva, vanguardeiros do dia da luz, mãos à obra, não para manter fábulas que envelheceram e se desacreditaram, mas para revivificar a verdadeira sanção penal, sob formas condizentes com os vossos costumes, os vossos sentimentos e as luzes da vossa época. Aqui, mais uma vez, é uma fala de Paulo no século XIX, mas serve para o nós no século XXI. Ele está falando das luzes da nossa época. Então, as luzes do século XIX, nas próprias obras básicas, nós vemos muito termos Deus pune, Deus castiga, porque havia uma transição entre toda a ideia medieval de punições eternas e recompensas eternas e uma visão de um Deus mais justo, de um Deus mais próximo da realidade e todo um palavreado próprio do século XIX. No século XX, benfeitores como Emmanuel, Joana de Ângeles e outros trouxeram uma visão cada vez mais
daquilo que Jesus

ensinou, do Deus amor, do Deus que dá sempre oportunidades e renovação. Então hoje no século 21, mais ainda, nós somos convidados a abrir a nossa mente para ressignificar totalmente essa visão de castigo, de punição e de recompensa que nós ainda podemos trazer por causa das palavras de um peso muito grande. Então, é preciso que nós, nas obras básicas, não fiquemos na letra que mata, mas vamos ao encontro do Espírito que vivifica. Então, se nós formos em cada palavra que está lá, tanto o Livro dos Espíritos, Evangelho, Céu e Inferno e outras obras, quando no texto está pune ou que está Deus castiga ou coisa parecida, nós vamos sempre perceber que eles estão falando de consequências, de consequências de atos, e não propriamente de punição que vem de Deus nos castigando por algum motivo. Então continuemos aqui nessa reflexão, dentro dessa visão que Paulo recomenda, para que nós nos abramos para as luzes. No século XX, nós tivemos avanço da própria psicologia, avanços de ciências que foram desenvolvidas, como a programação neurolinguística, e que nós devemos não é que o texto está equivocado. Palavras do texto têm sentidos diferentes hoje do que tinha no século XIX, e podemos ampliar a visão do que o texto propõe, para não ficar na palavra reducionista que reduz o pensamento, e foquemos na ideia que vivifica e não simplesmente na palavra reducionista do texto. Aqui, a partir daqui, Paulo começa a explicar de uma forma muito clara o significado de culpa e de punição, que é uma visão bem moderna, psicológica, do processo mesmo. Ele faz a pergunta: quem é, com efeito, o culpado? Então, o que é a culpa? O que é o culpado? É aquele que, por um desvio, por um falso movimento da alma, se afasta do objetivo da criação, que consiste no culto harmonioso do belo, do bem, idealizados pelo arquétipo humano, pelo homem Deus, por Jesus Cristo. Então vejamos, uma fala muito clara, inclusive tem a ver com a palavra pecado, o significado original da palavra pecado. Ela vem da palavra amartia em hebraico, que significa errar o alvo. Então quando Jesus fala no evangelho de pecado, ele está falando de pessoas que erraram o alvo. Então não é aquela visão medieval de pecado como uma coisa abominável, em que a pessoa culpada precisa ser execrada. Se fosse queimada na fogueira, até melhor, porque os pecados eram queimados junto com ela. Uma visão medieval totalmente incongruente com a realidade da vida. Então, o que é o culpado? O culpado é aquele que se desviou. Ele tinha um compromisso perante a consciência de seguir as leis divinas, amá-las, respeitá-las, praticando as virtudes. Em vez disso, se desviou do caminho. E quem é o grande arquétipo para nós desse caminho? Jesus é o caminho para a verdade e para a vida. Algumas pessoas podem estranhar esse homem Deus aqui. Será que Paulo está achando que Jesus é Deus? Não. O que ele está dizendo aqui? Quando ele fala idealizados pelo arquétipo humano, então ele está colocando Jesus como um ser humano, tá? Bem claro. Ele é um ser humano, só que é um ser humano divinizado. Ele é o homem Deus, por quê? Ele está em plena unidade com Deus. Não é o que ele fala aqui, que a humanidade, na primeira frase ele fala isso. Gravitar para a unidade divina, eis o fim da humanidade. Jesus é aquele que já está
em unidade divina plena. Então, ele é o arquétipo que somos convidados a desenvolver, desse homem-deus, desse homem que se divinizou. Não é que ele se transformou em Deus, e Deus é essa, a dogma da Santíssima Trindade, que respeitamos, mas que não corresponde à realidade. É esse o espírito mais puro que Deus nos coloca como modelo e guia, e que está uno com Deus. Então, ele é o grande caminho para que nós façamos o mesmo em nossas vidas. Agora, vejamos, isso é o culpado, né? O que, que é culpa, o que é, na verdade, esse movimento que nós ainda trazemos de uma forma medieval, de sentirmos culpa e entrarmos no movimento punitivo, autopunitivo, que vai propiciar processos obsessivos, alopunitivos e muita confusão na nossa vida. Agora ele pergunta, o que é o castigo? De uma forma muito clara, ele vem dizendo, a consequência natural derivada desse falso movimento. Uma certa soma de dores necessária a desgostá-lo da sua deformidade pela experimentação do sofrimento. Olha que resposta fantástica, né? Então, o castigo é o quê? Apenas a consequência natural. A pessoa desviou do caminho correto. O que vai acontecer? Sofrimento. Para quê? Para que ela aprenda que por ali não é o caminho para ela, que ela deve seguir por um outro caminho. O caminho correto é diferente daquele que ela está seguindo. Então, como ele diz aqui, uma certa soma de dores que vão ser maiores ou menores, de acordo com o desvio que se praticou, que estarão a desgostá-lo da sua deformidade, do seu movimento de afastamento, seja para o lado do murmúrio mascarado, seja para o lado do murmúrio evidente, tá? Então, houve o desvio, a pessoa sofre as consequências desse desvio. E não tem nada de punitivo, é apenas consequência para que o espírito aprenda na dor aquilo que ele não quis aprender amorosamente. É só isso. O castigo é o aguilhão que estimula a alma, pela amargura, a se dobrar sobre si mesma e a buscar o porto de salvação. O castigo só tem por fim a reabilitação, a redenção, querer o eterno por uma falta não eterna e negar-lhe toda a razão de ser. Então é um movimento apenas de trazer o espírito para o correto, para o caminho correto. Uma vez no caminho correto, ele precisa continuar sofrendo? Não. Né? Já cessou a causa do sofrimento. Se cessou a causa, o espírito não precisa mais do sofrimento. Ele vai precisar de cada vez mais trabalhar a tríade: amor, justiça e ciência. Né? Então, ele é convidado a se submeter à missão. Ele que estava murmurando, aprende que não se deve murmurar, não se deve revoltar-se contra as leis divinas, e aprende a cumprir as leis divinas, amá-las e respeitá-las. Ó, em verdade vos digo, cessai de pôr em paralelo na sua eternidade o bem, essência do Criador, com o mal, essência da criatura, fora criar uma penalidade injustificável. Afirmai ao contrário o abrandamento gradual dos castigos e das penas pelas transgressões e consagrareis a unidade divina, tendo unidos o sentimento e a razão. Então, quanto mais a pessoa vai evoluindo, menos consequências desagradáveis ela vai ter. Então, quando ele diz aqui, com a evolução vai havendo o abrandamento gradual, não dos castigos como a gente entende, mas das consequências, porque é natural que seja assim. E aí, quanto mais próximos da unidade divina, nós vamos passar por dores quando estivermos cada vez mais próximos da unidade divina? Não, vamos passar
por situações cada vez mais de alegria e de felicidade. A felicidade relativa própria do espírito que está gravitando na unidade com Deus. Vamos agora só fazer uma recordação rápida de tudo que nós trabalhamos ao longo desse primeiro módulo dos estudos reflexivos das obras de Allan Kardec do Evangelho de Jesus. Então, nós trabalhamos os atributos de Deus em nossas vidas. Nós vimos que nós sempre temos duas opções. Uma, de submetermos-nos à missão. Né? Nós vimos a partir da questão 115 que a grande missão do Espírito Imortal é tomar conhecimento da verdade para nos aproximarmos de Deus, para conseguirmos, para adquirirmos a pura e eterna felicidade. Quando nós nos submetemos a essa missão, o resultado é alegria existencial, é felicidade. Os benfeitores dizem que uns aceitam submissos e outros só suportam murmurando. Então nós temos duas formas de murmurar, de blasfemar, de contrariar a meta assinada na nossa consciência. Murmurar de forma evidente ou de forma mascarada. Então, murmúrio é quando a pessoa se revolta, entra na tríade que nós acabamos de ver de Paulo, quando nós entramos no ódio, na ignorância e na injustiça. Aí nós murmuramos. Aí vamos ver os atributos, as possibilidades que nós estudamos ao longo do nosso, desse módulo. Na eternidade, submissão, nós vamos ocupar a nossa mente no presente. Foco no presente, ocupação. Murmúrio, na forma evidente, é pós-ocupação. Nós ficamos lamentando o tempo passado. E a preocupação, nós ficamos focados no futuro, com pé lá no passado. E criamos um círculo vicioso. Então, na eternidade, nós, em vez de viver o tempo presente, que é um presente do Criador para as nossas vidas, para nós nos aprimorarmos. Na soberana bondade, submissão. Submissão é a própria bondade do Criador sendo desenvolvida em nós. No murmúrio, evidente, maldade e pseudo-bondade. Pseudo-bondade ou murmúrio mascarado. Na imaterialidade, submissão, desenvolvimento da espiritualidade e da imortalidade. Quando nós desenvolvemos a espiritualidade, o que nós estamos desenvolvendo? As virtudes. As virtudes em nós são imateriais. Quanto mais virtuoso nós formos, o que acontece? Mais espiritualizados nós seremos e mais desmaterializados nós seremos. E cada vez mais nos aproximamos de Deus. No murmúrio, materialismo e espiritualismo materialista. Materialismo quando a pessoa está focada no ego evidente. E espiritualismo materialista, o murmúrio do ego mascarado, que parece espiritualista, mas ainda vive de forma materialista. Unicidade, submissão, individuação. Na submissão é a individuação. Nós vamos buscar cada vez mais nos individualizar quanto seres humanos, até chegar na angelitude. Lembro? É o processo da individuação, nos tornarmos cada vez mais humanos, e quanto mais humanos, nós vamos caminhar em direção à virtude, à angelitude. No murmúrio, desumanização, no evidente, e o personismo no mascarado, né? No murmúrio mascarado. O personismo vai dar origem a todos os demais movimentos mascarados e a desumanização a todos os demais evidentes. No nível da imutabilidade, na submissão,
Nós temos a imutabilidade essencial, como, por exemplo, a condição de filhos de Deus, é imutável para ser, desde a nossa criação, para toda a eternidade, nós seremos, de forma imutáveis, filhos de Deus, né? A própria perfeição, né? A destinação do espírito imortal, que é a perfeição, é imutável, é uma determinação divina, ninguém vai deixar de evoluir até a perfeição. Então, são várias características que nós vimos também ao longo do nosso, dos nossos encontros nesse módulo. No murmúrio, nós temos a volubilidade e a pseudo-inalterabilidade, né, que nós vimos, nós até usamos o exemplo de Judas na volubilidade e de Paulo de Tarso, antes de conhecer Jesus no encontro na estrada de Damasco, da pseudo-inalterabilidade, que ele estava estagnado em posturas, mas que depois de conhecer Jesus se transforma dentro da imutabilidade essencial, buscando a individuação cada vez maior e se torna o grande apóstolo Paulo. Na onipotência nós temos potência, que é a submissão, e no murmúrio evidente, impotência, no murmúrio mascarado, pseudo-onipotência e prepotência. Na onipresença, submissão, a própria presença de Deus dentro de nós, né, a busca da presença. No murmúrio, nós temos o aniquilamento, que leva a pessoa até o suicídio, e o isolamento, que ela se isola dela mesma, em essência, se isola do Criador, e está intimamente ligado com o aniquilamento, porque todos esses movimentos são pendulares. Uma hora a pessoa está no evidente, outra hora está no murmúrio mascarado. A soberana justiça, que nós vimos hoje, nós temos a própria, na submissão à justiça, na insubmissão do murmúrio, a injustiça e a pseudo-justiça. Então, esses são os atributos divinos que nós vimos ao longo desses meses todos, trabalhando tudo isso dentro das nossas vidas. Porque nós trabalhamos nesse primeiro módulo as três tríades. Agora vamos focalizar a tríade das leis divinas para cada vez mais conhecê-las, amá-las e respeitá-las. E vamos fazer todo o trabalho em sintonia com esses atributos que nós acabamos de fazer o resumo deles aqui. Como nós estamos no estudo reflexivo sistêmico, ele não é estanque, termina um módulo, agora esse módulo tem nada a ver com o anterior. Na verdade, o próximo módulo tem tudo a ver com o anterior. Então, nós vamos aprofundar conceitos que só iniciamos nesse módulo e vamos aprofundar nos próximos módulos. Porque nós vamos aprofundar naquilo que Paulo fala, na ciência e no amor, para que pratiquemos essa justiça de nos aproximar cada vez mais de Deus. Vamos para a nossa avaliação reflexiva. Feche os olhos, entre em contato com você mesmo em essência, buscando sentir o conteúdo estudado neste encontro. O que você entendeu do conteúdo que se aplique à sua vida?

conteúdo estudado mudou de alguma forma as suas possibilidades de sentir e vivenciar o atributo da soberana justiça de Deus, de modo a se esforçar para desenvolver em si mesmo esse atributo divino, trabalhando pelo seu aperfeiçoamento por meio do conhecimento da verdade e da prática do fazer aos outros aquilo que você gostaria para si? Caso positivo, que mudança foi essa?

Neste encontro, refletimos mais uma vez sobre a necessidade de nos submeter à missão de conhecer a verdade para que possamos evoluir até a perfeição, condição imutável que trazemos. Como você se sente em relação a essa missão? Você a tem cultivado em espírito e verdade? Como você tem lidado com o conhecimento das várias questões da vida?

Que ações você pode realizar para ampliar a manifestação da justiça em sua vida, libertando-se definitivamente do sentimento de culpa, do sentimento de punição divina, vendo, sentindo Deus, amor cósmico dentro do seu ser? Busque a conexão com essa realidade isenta totalmente de culpa e de punição, em que você se sente livre, buscando verdadeiramente a ciência, o amor e a justiça dentro de si mesmo. Livre como espírito imortal em direção ao Criador da vida, totalmente livre de todas as injunções medievais de culpa e punição.

Sinta-se agora um espírito imortal, que traz em si mesmo a determinação divina de evoluir até a perfeição relativa, pelo conhecimento pleno e cumprimento das leis divinas, pela prática das virtudes e pela busca da unidade com Deus. Mergulhe profundamente nessa verdade espiritual. Sinta, veja-se desenvolvendo todas as virtudes essenciais da vida ao longo do tempo, desenvolvendo o poder real em si mesmo, sentindo a presença amorosa de Deus em sua vida.

Você compreendeu a necessidade de fazer esforços no limite das suas forças para desenvolver a justiça, fazendo aos outros o que gostaria que os outros lhe fizessem? Como você sente a sua vida aplicando o conteúdo estudado? Como ele pode melhorar a sua vida em sua busca de autotransformação e nas suas atividades na prática do bem?

0: Mente.
1: Vá retornando ao seu estado de vigília, trazendo fixada na mente, no coração, essas reflexões acerca da presença amorosa de Deus em sua vida. Concluímos o nosso primeiro módulo. Já estamos até com saudade dele, já no finalzinho. Mas o próximo, que é o significado das leis divinas em nossas vidas, ele vai ser ainda mais prático no sentido de trazer para dentro das nossas vidas tudo que nós refletimos no primeiro módulo, que foi basicamente reflexivo. O segundo módulo, ele vai ser mais trabalhado o sentimento. Nós vamos fazer trabalhos cada vez mais de sentir aquilo que refletimos dentro das nossas vidas, para que no módulo de Jesus o sentimento chegue no auge, para que nós busquemos realmente, emocionalmente, estarmos envolvidos nessa busca do arquétipo que nós temos, que é Jesus em nossas vidas.

0: Programa Ser Feliz está começando mais um programa. Turma linda, começando mais um dia maravilhoso. Uma sexta-feira abençoada para todos nós, dia 16 de dezembro de 2022. O ano está acabando. Estamos nós aqui no programa 805. Aqui é Douglas Galeno, falando de Recife, trabalhador voluntário do Centro Espírita Luz da Verdade. TV é de luz, gente. TV é de luz, Clube do Livro Espírita. É assim que o Luz da Verdade, esse querido, tem 70 anos, gente. 70 anos. E isso, está aqui caminhando e divulgando a boa mensagem. Comigo no estúdio, duas queridonas, duas lindonas. Regina Beatriz, direto das Minas Gerais. Bom dia, Regina.
1: Bom dia, pessoal. Um cafezinho, pão de queijo, o dia já nasceu feliz. Vamos que vamos, uma sexta-feira linda para a gente só fazer coisa bonita e boa. Vamos que vamos.
0: Isso. E Juscelia Aquino, que também está nas Minas Gerais, só que está lá em Besonte.
2: Bom dia, turma querida. Vamos lá, sextou, vamos juntinho.
0: Opa, vamos seguindo, turma linda, com todo carinho, tocando aqui mais um dia. E a gente começa fazendo aqui audiodescrição. Regina, faz a audiodescrição aí, que o pólen das margaridas me botaram para espirrar.
1: Pois é, gente. E aí nós temos hoje um campo de margaridas. Margaridas lindas, branquinhas de miolos amarelos, num campo bem verdinho. O amarelo se destaca na nossa imagem. No alto dessa imagem, à esquerda, está escrito para o dia nascer feliz. Um feliz bem grandão e negrito e, no fundo, uma luminosidade parecendo um sol. E logo abaixo, bom dia mesmo. À direita, todos os dias às 6 horas. E os zerinhos, duas carinhas felizes. E bem abaixo, feliz sexta. Na direita, na vertical, a gente tem as logomarcas dos canais que distribuem esse programa. Na produção, Ediluz. Coprodução, Amigo Espiritual. Apoio, TV7, Rai TV, Portal da Luz e Web Rádio Fraternidade. Abaixo da imagem, a gente tem duas faixas, uma larga e uma estreita. Na larga, a gente tem ação e um coração bem vermelhinho. E uma frase animadora, celebre a vida! E lá embaixo, numa tirinha, né, num banner bem fininho que vai rolando durante o programa, vai trocando a frase, mas agora nesse momento está escrito, inscreva-se na TV de Luz, tem um joinha e marque esse vídeo como gostei e compartilhe. Então aproveita aí, gente, já dá o joinha, compartilha com os amigos, com os irmãos, com a família, chama esse pessoal aí para também conhecer o nosso programa e fazer um dia feliz. Vamos que vamos, todo mundo com muita alegria, que hoje o dia promete.
0: Promete, um dia maravilhoso. Não, gente, é uma oportunidade única de aproveitar essa sexta-feira maravilhosa. E a gente começa fazendo, gente, buscando essa sintonia no Wi-Fi divino. Vamos à nossa prece, vamos entrar nesse clima amoroso, nessa conexão. Vamos lá, Ju? A turma já está pegando água aí.
2: Vamos sim. Vamos lá fluidificar essas águas, que o nosso mestre querido possa vir fluidificar essas águas e trazer a cada um de nós todo o necessário para esse dia e nos fortalecer. Vamos lá.

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0: que essa voz de Maria nos anestesia, que nos traz um bálsamo, que sobre as nossas feridas nos alivia, essa melodia gostosa que nos conduz sempre, que nos leva ao coração do nosso Jesus, querido Mestre, que ele venha assim, juntinho com Maria de Nazaré, caminhar conosco e nos levar por caminhos sempre do bem, do amor e da paz no coração. Gratidão, Mestre querido, gratidão.
1: Gratidão, querida. Linda canção, que energia boa. Regina, não sei com quem me veio à mente as tecelãs de Maria, Regina.
2: Essa é a mesma coisa, Douglas. Estava pensando aqui, todas nós, né? Mulheres que tecem aí esse carinho, né? Esse amor. Estava pensando também, faltando pouco tempo assim, para o nascimento, né? Para a comemoração do nascimento de Jesus. Fico imaginando Maria em cima daquele burrico, com um barrigão, né? Sem recurso, sem nada. Viajando, né, gente? No tempo, é chuva, é sol, é frio, é perigo, né? E José ali, cuidando, protegendo Maria e Jesus. Também fico imaginando os 300 que estavam ali, né, amparando. Ó, tá quase chegando, vamos que vamos, tá quase na hora, né? Então, lembrando aí a Maria, né, essa mulher tão guerreira. Tão poderosa, né? Que ela seja mesmo o nosso exemplo, né? De fortaleza.
1: É, gente, estamos aqui no mês de dezembro, o mês que celebramos aqui a chegada do menino Jesus. Coisa linda que tenhamos, gente, o Natal todo dia, vibrando essa energia, sentindo essa energia e colocando em prática, gente, essa mensagem amorosa, essa mensagem amorosa. E vamos seguindo, turma linda, porque olha, a gente vai começando aqui. Esse querido irmão chega sempre aqui com muito carinho, o querido Beto Leite. Bom dia, escola amada. Hoje sextou. Que tenhamos um dia, olha só, de muita paz. Boa aula a todos. Gratidão sempre, aqui muitas figurinhas de muitos lares, né? E a gente aqui com todo carinho, trazendo aqui esses comentários amorosos. Um abraço fraterno, querido irmão, para você, para sua família. E esse querido ainda faz uma homenagem aqui, gente. A foto de perfil dele é uma homenagem àquela turma que estava lá atrás, pesquisando na área da física, da química, que grandes pesquisadores. E isso mesmo, uma foto histórica desses encontros que aconteciam. E no meio ali, ó, a única mulher que naquela época estava ali, ó, no meio dessa turma e pesquisando também, Anne Marie Curie. Isso, uma linda foto. É a conferência de Souvenir, isso mesmo, né? Vamos lá, turma linda, vamos lá. Está aqui a Marlene Harenberg também chegando, Regina.
2: Bom dia, Marleninha! E ela dizendo pra gente: bom dia, irmãos, muita paz e bem. Vamos para mais um dia nascer feliz, com Jesus e Maria Santíssima nos guiar. Gratidão. Desse jeitinho, Marlene, desse jeitinho.
1: Coisa boa, quem está por aqui também é a Patrícia Juscelia.
0: Essa linda, e ela deixa aí pra gente: bom dia, pessoas lindas. Um dia feliz com muita luz e paz. Juntinhos com Jesus. E ela coloca várias figurinhas, mãozinhas unidas, emojis sorrindo e flores e girassóis. Bom dia, linda. Vamos juntinho aí com você nessa vibração maravilhosa aqui, trazendo para nós.
1: Coisa boa, o nosso querido, aqui o queridão Felipe de Souza. Bom dia, família querida, irmãos queridos, pro dia nascer feliz. Ótima sexta-feira para todos nós, na Escola Amada. Está lá em Feira de Santana, aqui, ó, chegando com seu carinho, nessa foto de perfil aqui com um sorriso bonito, gente, num belo jardim aqui na entrada do local de trabalho dele, ele com essa foto linda aí, trazendo um sorriso para a gente. Quem também está conosco aqui, direto de Salvador, Regina.
2: Bom dia, Eliazinha! E ela disse pra gente: bom dia, amados. Estou aqui em Salvador, Bahia. Isso aí, minha querida.
1: Coisa boa, um sorriso lindo. Ju, olha que foto. Essa foto é tão linda, a foto, né, Ju?
0: Olha, ela tem aquilo, hein? Ela pode ser parente. Que
1: Ó.
0: linda! Lindo casal aí, né? Bom dia, é a Fátima, que é a Fátima Aquino, né? Ela coloca: Bom dia, irmãos, a paz de Jesus em nossos corações, um dia cheio de muito amor para todos. Isso aí, Fátima, que lindeza, Jesus te abençoe, você, e aí deve ser o esposo, essa linda foto que você deixa aí pra gente, parece que vocês estão numa comemoração, que lindo, parabéns.
1: Parabéns, coisa boa. Quem chega aqui, o querido Jorge Miyashiro. Bom dia a todos. Está lá em São Paulo, deixando o seu bom dia aqui com muito carinho. Coisa maravilhosa, gente. Eita, Regina, tem gente que hoje acordou disposta a bater papo,
2: Não é? Eu também. Bom dia, Eneida! Eneida falando pra gente, bom dia, bora conversar. Cheguei na fila, um abraço cheio de alegria, porque a escola abre todos os dias. Oportunidade de fazer melhor e calar ante a palavra insensata de seguir com a ajuda de vocês. É, gente, final de ano, a gente não quer mais estudar, não, gente. Só quer bater papo na fila, né, danada?
1: Ah, tá todo mundo aprovado já pela média, já. Já tirou nota boa, já tá aprovada. Ó, Regina, essa é tua vizinha, né?
2: É, Toninha, minha querida. Bom dia, Toninha. E ela disse pra gente: Bom dia com Jesus e Maria de Nazaré. Toninha mora aqui do meu ladinho. Somos companheiras de mocidade. Delícia demais, gente. Uma fofa. A família dela é um doce também. A meninada, que já é todo mundo grande, né? Muito bom.
0: Os
1: Oh,
0: meninos que não crescem.
1: maravilha!
2: É,
1: Que coisa
2: os
1: boa,
2: meninos
1: gente!
2: só crescem o tamanho. A gente vai ser sempre criança.
1: Maravilha, maravilha! Gente, que coisa boa, que carinho! A gente começando o dia, a turma chegando aqui, ó, preparando o café da manhã, cortando as frutas, chamando as crianças, e nessa vibração amorosa que a gente vai tocando aqui o dia. Gratidão a todos vocês que nos recebem com tanto carinho nos seus lares. Gratidão, turma linda! Tanta coisa boa acontecendo e a gente vibrando, desejando que esse dia seja um dia maravilhoso para todos nós. Agradecemos demais o amparo da espiritualidade amiga na nossa caminhada. Muita gratidão, gente. Tem muita coisa boa para a gente agradecer. Agradecer a turma linda que ajuda, que faz esse programa acontecer. São corações voluntários, amorosos, que fazem esse programa aqui, ó, diariamente com muito carinho. E vamos lá, turma linda. Vamos começar logo com um bom dia, com alegria e poesia. Regina, tem algum bilhetinho para a gente?
2: Tem sim, tem um bilhete breve. Vamos lá. Perdoa, ampara e esclarece. Toda migalha de amor é peça, forma e estrutura na construção do Senhor. Ninguém existe no mundo que não precise de alguém. Se queres felicidade, trabalha alongando o bem. A mão que se estende, atua, rogando consolação, é generoso convite à luz da renovação. Atende e terás contigo a alegria doce e bela, a caridade de Jesus buscando-te junto dela. Esse bilhete breve é de Cassimiro Cunha, está no livro Seguindo Jesus, psicografado pelo Chico Xavier. E, gente, esses bilhetinhos do Cassimiro são muito fofos, né? E nos ajudam mesmo a relembrar a nossa tarefa aqui na Terra, né? É, com alegria, fazendo bem. Ah, que mal tem, né? A gente só tem o bem. Vamos que vou, vamos que vamos, com alegria, né? É, praticando aí o amor em todos os instantes. Isso aí.
1: Maravilha, gente, que coisa boa, né? E sempre com muito carinho trazendo essas mensagens amorosas para a gente. É bom demais, gente. Um bilhetinho breve, mas que diz muita coisa boa. E vamos lá, gente. Olha só, coisa boa quem está aqui conosco, a querida Nádia Sabino. Bom dia, abração de João Pessoa. Ô, oh, coisa boa.
2: Chegou aqui.
1: Que maravilha, gente, chegando aqui com todo carinho, deixando aquele abraço, coisa boa. Tem uma lindona aqui, ó, vizinha de Juscelia.
0: É, a Cristiane Tedesco. Bom dia a todos. E ela tá ali, em Uberlândia, Minas Gerais. Oh, coisa boa, Cristiane. Bom dia.
2: Adoro estar ali.
1: Logo ali. Gente, Berlândia, Beraba, Bezonte, tudo pertinho, gente, tudo pertinho ali. É, honra, pelo instante a gente chega, coisa boa. Aí a gente dá um pulinho, vai bater lá no Rio Grande do Sul, Regina.
2: De futebol. Teletransporte. Bom dia, Janetinha. Janete dizendo pra gente, bom dia, amigos. Muita paz a todos. Ela tá lá em São Borja, no Rio Grande do Sul. Logo ali.
1: Aí a gente volta aqui, que é só emoção, Juscelia, é só emoção.
0: Ah, o Gil tá ali também, gente, mas apesar que ele é de lá, mas ele tá ali. Bom dia, ele deixa pra gente, lindonas e lindões, amor, paz, luz e alegria. Carinhoso abraço e cheiros, only, only, emotion. Isso aí, Gil, pra você um cheiro, amigo.
1: Oh, um abraço para esse querido. Tem Montes Claros, gente, Montes Claros, é, gente. É, como é, Regina? Ele disse que eu não sou fofoqueiro, não, né? Como é que ele diz? Eu esqueci, né?
2: Também esqueci.
1: É, esqueci. Não, eu só faço comentário, não sou fofoqueiro, não. Gente, Gil já foi cigano, gente. Esse homem não para, não. Vive pinotando uma cidade para outra. Armaria. Eita, um para viajar, coisa boa. Um abraço para você, querido irmão. Regina, traz essa lindona aqui, que ela tá toda sorridente hoje, viu?
2: Ih, tá rindo à toa. Foi para Santos lamber a cria. É o André, Maria. Triste. Hoje tem aniversário por aqui. Estou passando férias na casa da minha filha. E hoje é aniversário dela, minha querida Ana Cecília. Parabéns, você mereceu renascer. E amanhã tem mais. Tem, gente. Esse mês, na casa de Sibeli, só tem festa. É bolo todo dia. Então, vamos lá. Vamos parabenizar a Ianinha. Aí, ó, ela dizendo, amo pão de queijo, mas hoje é dia de bolo. Isso mesmo, sim. Parabéns, Ana Cecília. Querida Aninha, que Jesus te abençoe, minha querida. Te encha de muito amor, muita alegria, né? Que o Senhor Jesus te envolva aí em luzes de muita proteção, muita paz para você. E junto com a Ana Cecília tem mais gente fazendo aniversário. A gente tem a Gabriela Maciel, uma menina de um coração do tamanho de Brasília. É, gente, ela mora lá em Brasília e em 2008 ou 2006. Ah, em 2000 e alguma coisa, ela acolheu a minha turma do projeto integral. Fomos eu e mais algumas professoras para Brasília com 40 crianças. E Gabriela nos recebeu assim com muito carinho. Receba aí o nosso abraço, minha querida, nesse coração generoso, essa sua família tão linda, né? Que nos abrace assim com tanto carinho. Que hoje você receba muitas bênçãos e muitos beijinhos de muito amor e carinho. Parabéns, você mereceu renascer. Parabéns também para a Laurinda, uma colega de trabalho, uma amiga generosa. Juntas adotamos crianças mais ou menos na mesma época. Ela adotou dois irmãos e está aí numa felicidade só. Que Jesus te abençoe, Laurinda, e continue aí, né, sendo linda, com muito amor e muito carinho. Parabéns também para o Everest Fontoura, um companheiro. Frequentamos juntos a mocidade, a evangelização. Ele levava os filhos. E a gente conversava, e nessas conversas a gente descobriu que ele era primo de uma grande amiga minha. Ó, gente, isso é muito interessante, né? É, como que a gente vai se reencontrando com amigos tão queridos. Tem tanto tempo que eu não vejo o Herbert, mas eu sinto, assim, com muito carinho a presença dele. Jesus te abençoe, meu querido, nesse dia tão especial. E você, que também não colocou o seu nome aí no chat, mas também está fazendo aniversário, receba o nosso abraço apertado, de estalar costelas, com beijinho, sabor pão de queijo. E olha, gente, que bacana, completar mais uma volta em torno do sol não é para qualquer um. São para pessoas que trabalham, que lutam, que combatem um bom combate com muito amor e muita alegria. Parabéns! Você mereceu renascer. E a gente vai junto aí, te ajudando a chegar uma felicidade. Vamos que vamos.
1: Vamos que vamos. Minha turma aqui naquela vibração amorosa. O querido Felipe Juscelia dando parabéns aqui.
0: Sim, ele deixa aí. Parabéns para todos os aniversariantes de hoje da escola. Deus nos abençoe sempre. Isso aí. Gratidão, Felipe.
1: Coisa boa, Fátima, essa linda. Sempre trazendo aqui muito carinho. Parabéns para sua preciosa filha, Cibele. Olha só, coisa boa. E Cibele aqui agradecendo o carinho. Fátima, muito grata. Então, gente, é um carinho aqui. O pessoal fica aqui, ó, trocando mensagens. Fica rindo. Ó, tem gente rindo aqui, Regina.
2: É, isso mesmo. Bom dia, querido. Estou rindo aqui. Do Aerobus, hoje está lotado. Está lotado mesmo. Ô, gente, eu tenho tanta certeza que a gente se encontra todas as noites. De verdade. É muito bacana essa nossa percepção, né? De saber que estamos juntos, né? Que somos companheiros de caminhada. Isso é muito bom, né? Muito bom mesmo.
1: Isso mesmo, turma linda, isso mesmo. E a Cibele está lembrando da turma aqui, ó, vamos dar o joinha e compartilhar. É, gente, está chegando aí, ó. Deixe seu like, compartilhe, para que mais e mais corações cheguem aqui nessa vibração amorosa. E a gente vamos tocar aqui, ó, com muito carinho. Opa, e tem sugestão boa aqui, ó aqui, Ju.
0: Severino e Gil vão ser nossos Papai Noel, né, turminha? Isso aí, ó, vamos votar e vai dar certo, viu, Fátima?
2: Gostei da ideia. Voltar no domingo mesmo, Papai Noel.
1: É, vamos botar Andrezinho nessa também, gente?
0: É.
2: É, o trio Papai Noel. Adorei.
1: Coisa boa. Andrezinho, ó, amanhã, ó, sábado, Andrezinho tá por aqui, hein? Final de semana, Andrezinho tem tocado aqui o programa com muito carinho, seus comentários amorosos, sua forma super carinhosa de lidar. Um querido irmão, gente, é um anjo em construção, gente, nosso querido irmão. E a gente fica aqui nessa alegria, né? Tendo várias vozes, vários comentários amorosos, tocando o programa aqui. Isso é bom, bom demais mesmo. E vamos seguindo, gente, vamos seguindo aqui, ó. Vamos voltar um pouquinho no tempo, vamos lembrar aqui, ó, um pouquinho do que aconteceu lá atrás. Chegamos aqui no dia 16 de dezembro e a gente volta no tempo. Volta no tempo para o ano de 1868. Olha só, segundo depoimentos de Lord Adair e de Lord Lindsay, o célebre médium de efeitos físicos, Daniel Douglas Home, flutuou do quarto para a sala de estar, passando pelas janelas, a 70 pés de altura da rua, voltando depois ao local de origem. Gente, quantos fenômenos aconteceram lá atrás, despertando a curiosidade, chamando a atenção das pessoas para coisas que estão muito além do que a gente consegue enxergar, gente. Era um momento em que, ó, a espiritualidade permitia, auxiliava para que mais e mais pessoas abrissem os olhos. Tem muita coisa que a gente precisa enxergar, não com os olhos, gente, não com os olhos, mas enxergar de uma forma diferente. É isso aí. 1879 foi o nascimento do Dr. Oscar Hill de Pitten, lá em São Luís Gonzaga das Missões, isso no Rio Grande do Sul. Médico e fundador de um sanatório, olha só, para obsidiados e doentes nervosos, e também do Hospital Espírita de Porto Alegre. Gente, esse querido trabalhou como nunca para levar o amparo e o socorro para muita gente. Isso mesmo. Esse queridão aí deixou um trabalho lindo que continuou sendo executado por muitas pessoas que abraçaram essa ajuda. Isso é bom demais, gente. Bom demais mesmo. E vocês não imaginam, gente, quantas pessoas foram curadas, foram ali esclarecidas, sofrendo no passado. E graças a queridos irmãos que chegaram ali, ó, para tratar com muito amor, com muita disposição, em contato com o sofrimento do outro, estendeu a mão e levou essa cura, levou essa ajuda. E nós ficamos felizes em lembrar tudo isso que aconteceu. Aí a gente vai para 1945, é fundada por Jesus Gonçalves, olha só, a Sociedade Espírita Santo Agostinho, lá no Hospital Colônia para Rancelianos, lá em Pirapitingui. É, gente, o Jesus Gonçalves, ele foi diagnosticado, né, com hanseníase, uma época em que não tinha tratamento, não havia ainda sido descoberto o tratamento para hanseníase. E o que se fazia na época era fazer reclusão, né? Isolavam as pessoas, iam exatamente, né, para os hospitais colônias, né? E o nosso querido Jesus Gonçalves, ele foi tirado da sociedade e ficou lá. E lá, gente, dentro do Hospital Colônia, ele fundou o Centro Espírita. Exatamente. Continuou aí divulgando a boa mensagem. A história linda desse querido irmão. 1990, o Alamar Regis de Carvalho lança o primeiro programa de televisão espírita via satélite para o Brasil, transmitindo lá de Belém do Pará. Olha aí, gente. É o início, gente, de muita coisa boa. E hoje as facilidades que nós temos aqui com a internet, da gente ter contato com pessoas de tudo quanto é canto do Brasil e do mundo, comunicando aí, trazendo seu carinho, trazendo sua mensagem. Coisa boa, coisa boa. Regina, não dá ideia que ele já aceitou, Regina. Ó.
2: Pois é, tá vendo? Isso que é gente animada. Pena que não dá pra gente aparecer, senão eu tinha certeza que ele estaria de chapéuzinho de Papai Noel. Não
1: Gente, ó.

0: Daí a Clarinha mesmo ficava toda desconfiada. E eu vou me aproximar, sei lá quem é aquele camarada. Era a Clarinha, era assim.
1: Minha filha também.
0: É, pois é, gente, mas olha, a gente vive Jesus, a gente vai fazer aquele evangelho, a gente vai vibrar positivamente, mas vamos, gente, a gente está na sociedade para viver na sociedade. A gente não pode ser engolido pelas coisas da sociedade, mas vamos participar com carinho. É uma época bonita, enfeitar a casa, convidar os amigos, fazer um amigo oculto, né? E fazer um evangelho e lembrar de Jesus, né? Toquemos aqui a nossa vida com muito carinho, vivendo, participando ativamente das atividades com a turma do trabalho, da faculdade. Vamos lá, a turma do condomínio, que seja. Vamos participar da alegria, da festa, com muito carinho. Isso é super saudável. Reunir a turma, trocar abraços, trocar presentes. Isso é tudo de bom. Isso é que torna a vida mais leve, mais saudável. Que possamos viver em abundância, desfrutando desses momentos amorosos. Isso é muito bom mesmo, né? E vamos lá, gente, tocando aqui o trem aqui, né? Quem mais está por aqui, dá uma olhadinha aqui de vez em quando aqui para ver. A gente vai se perdendo aqui, vai chegando tanto comentário. Deixa eu trazer, manda um bom dia para a Valdinha aí, Ju.
1: Ô, lindona, Valdinha querida, e ela deixa pra gente bom dia com Jesus. Um grande abraço a você, minha linda, e a Lelê também. Um beijinho pra Lelê.
0: É, olha aqui, Regina. Olha ele aqui.
2: É, Severino, lembrando aí, gente. Bom dia, pessoal querido. Deixa o joinha e compartilha. Isso mesmo, gente. Tem vezes que a gente abre aí e o pessoal tá esquecendo. Lembra aí de colocar o joinha. Porque o Natal está chegando e a gente vai aí divulgando o nosso programa, né? E é nosso, nosso, né? De todo mundo aqui, com muita alegria, muito bom. Ó, tem gente nova chegando aí, ó. Ah, também imagino, Marlene. Imagino o ho-ho-ho do. Nós vamos imaginando, nós vamos ver fisicamente.
0: Já tô vendo. Oh, only emotion. Eita, caramba. Amiga, gente, tem amiga nova chegando, né, Regina?
2: Vem aí, ó, Rosiné Faria. Bom dia, com muita alegria, Jesus no coração. Bem-vindo ao chat, Rosinéia. Isso mesmo, que bom que você está aqui com a gente. É uma alegria, viu? Fica aí.
0: Coisa boa, que maravilha. Turma linda, é uma alegria, tudo de bom. Mas a gente sabe que às vezes, ó, às vezes acontece aí aquela encrenca, aquela confusão, a pessoa fica aperreada e fica assim, ó, tudo de perna pro ar. Gente, a gente precisa manter a calma, seguir com confiança e fazer aquela prece, buscando, gente, a melhor ajuda. Mas às vezes a pessoa não está conseguindo nem fazer uma prece, né, Ju? O que é que a pessoa pode fazer, querida? Traz aí.
1: É, eu vou mostrar para você essa união da parceria entre o Projeto Escutatório e o SOS Prece. Se você aí está precisando de falar com alguém, anda angustiado, abafado e não tem com quem falar, você vai encontrar uma escuta sensível, afetiva e respeitosa nas 24 horas do dia e nos 7 dias da semana. Tem descanso não, gente. Sempre que você precisar, a hora que você precisar, você vai fazer uma ligação. O custo é de uma ligação local. Você pode divulgar esse número, se precisar, faça o contato. O DDD é o 31-3334-9700. Aí você vai encontrar aquela escuta de coração para coração, sem julgamentos. Porque a escuta e a prece clareiam o caminho sempre. Um grande abraço a esses trabalhadores de amor. Um cheiro para vocês, meus queridos.
0: Isso, um abraço fraterno para essa turma linda, que Jesus e Maria de Nazaré envolva a gente com muito amor, todos esses voluntários que seguem aí com muito carinho, né, fazendo esse trabalho. Aquele abraço para todos esses voluntários. Aproveitar e mandar um abraço fraterno para a turma lá do CVV, Centro de Valorização da Vida. Um trabalho muito importante, muito lindo, gente. Coisa boa mesmo.

0: E vamos seguindo, gente. Opa, nossa queridona chegando por aqui. Olha só, tá rindo, tá rindo. Vocês não existem. Todos nós duendes, né? Essa é Eneida, gente. Olha, Eneida toda de verde, com uma touquinha verde, aquela orelhinha de fora. Gente, sei não. Esse negócio dessa máscara puxando minhas orelhas para frente. Vai ter que passar 2 anos com a máscara na nuca, puxando as orelhas de volta. Ô, desmantelo. Ô, desmantelo. Ah, Maria, Maria, Maria. Vamos seguindo, gente. Vamos seguindo. Deixa eu pra. É, gente. É uma encrenca, gente. É uma encrenca, gente. Misericórdia. Vamos lá, gente. Vamos seguindo. Quem tá aqui, ó. Essa lindona aqui, gente, a Maria Bethânia Alves de Moura, é do Luz da Verdade também, viu? Um cheiro, queridona. Ela aqui, ó. Um dia de muita paz para todos. Assim seja, lindona. Um cheiro para tu, Beta. Pra dona Dedé, pra Xande, pra essa turma linda aí. Isso é bom demais. Bom demais mesmo. Opa, tem gente de Salvador aqui com todo carinho, Ju.
1: É a Sônia Cardoso. Bom dia, amores! Uma delícia! E ela lá de Salvador, essa energia maravilhosa do pessoal baiano, isso mesmo. Dá o joinha, ela reforçando, gente, dá o joinha. Isso
0: Coisa
1: mesmo.
0: boa. E a Renata é uma linda, Regina. Olha que foto linda, gente. Que momento lindo.
2: Verdade. Lindo dia, pessoas queridas. Um dia iluminado para todos vocês. Assim seja, Renata. E olha, para iluminar ainda mais o nosso dia, sabe o que a gente viu ontem à noite? Pois é, foi o programa do Divaldo, gente. Tava muito interessante. Divaldo, bem de farol baixo, né? Viajando com a cidade toda, gripado, dosinha, gente. Mas a mensagem de ontem foi um espetáculo. Você perdeu? Preocupa não, gente, está gravado. A gente coloca aí no chat para você o link para você ver ontem o programa do Divaldo, que é muito legal, conversando sobre espiritismo. É um trabalho bem bacana lá da Casa do Caminho, né? Na Mansão do Caminho, que tem sempre um convidado para responder perguntas do público. Fica aí a nossa dica, né, para que você possa ficar aí mais sabido e mais inteligente. E a gente vai aprendendo todo dia, né? E a gente ainda, além da dica meu Deus, essa dica cultural, a gente também tem dicas de livro, gente. Ó, tá chegando o Natal, um bom presente. Quer saber mais? Ó, lá vai, hein? Uma dica bem bacana de um livro legal. O livro Nosso Lar. Gente, esse livro é um espetáculo, né? Tem o livro e tem o filme, mas o livro tem detalhes que o filme não conta, né? O livro Nosso Lar é o nome da Nosso Lar é o nome da colônia onde o André Luiz foi acolhido, né? E que ele conta como que foi esse chegar no plano espiritual, quem que ele encontrou, como que foi. Então, assim, é muito bacana e dá pra gente uma visão, né? É muito bacana de como é o plano espiritual. Ele transmite suas observações e sua descoberta sobre a vida no mundo espiritual, atuando como um repórter que registra suas próprias experiências, revelando um mundo palpitante, pleno de vida e atividades, organizado de forma exemplar. Gente, lá ele vai conhecer muitos espíritos, como que a organização do plano espiritual é muito interessante. É um livro, assim, daqueles que a gente não tem vontade de parar de ler, é saber logo o final. É o primeiro livro, né, da série O Mundo Espiritual que o André Luiz traz para a gente. E outro, e muito.
0: Regina, deixa eu seguir daqui que teu som cortou. Teu som
2: Tá bom,
0: cortou.
2: continua lá.
0: Toda vez que você para de estar bom, ele volta a funcionar. Eu acho que é algum fio entupido. Quando você fala, aí desentope. O outro livro, gente, também fala da vida no mundo espiritual, gente. Olha, veja só esses dois livros, Nosso Lar e Violetas na Janela, marcaram a vida de muita gente. Muita gente veio conhecer, ter contato com a literatura espírita com esse pequeno, grande livro, Violetas na Janela, da Vera Lúcia Marisec de Carvalho. Gente, a Patrícia é uma jovem, gente. Ela teria desencarnado aos 19 anos. E aí ela traz para a gente aqui, através da mediunidade dessa querida Vera Lúcia, o que aconteceu, como foi que ela despertou. Ela despertou tranquilamente no plano espiritual, feliz por ter sido acolhida, foi se adaptando, gente. E graças na espiritualidade amiga, ela veio nos mostrar o outro lado da vida. E também mostrando, gente, que a morte, gente, a morte é a morte do corpo. O espírito continua vivo, gente. Vivo, aprendendo, se tratando. E aqui, olha, ela vai trazendo dicas de como a gente deve lidar, né, com aqueles que partiram. Que a gente emane boas, boas energias. Que fique a saudade, a boa saudade. Mas a vida continua, gente. E aí a gente vai, ó, percebendo como fica mais fácil a gente superar essa saudade quando a gente tem a certeza que a nossa caminhada, gente, ela não começou agora não, hein? Ela se perde na poeira no tempo e ainda tem muita coisa boa para a gente viver e aprender. Dicas, dicas maravilhosas. Gente, isso é um presente maravilhoso, né? De amigo oculto. Sempre um livro espírita vai ser um bom presente. E a gente divulga esse trabalho. O Luz da Verdade tem esses, tem outros livros. Gente, a literatura espírita tem muita coisa boa. E a gente sempre divulgando. Divulgando mesmo, né? Sempre incentivando. E o Luz da Verdade também tem, olha, o Clube do Livro Espírita. E tudo isso, gente, só tem um objetivo. É estimular a leitura, estimular o estudo, fazer com que a gente fique cada vez, ó, mais consciente, cada vez mais sabido. E a gente vai aprendendo o que fazer e vamos fazer, gente. É isso aí. Vai chegar a hora, ó, de fazer um estágio. Estágio de anjo. Colocar a mão na massa. Ver se a gente aprendeu mesmo que a gente está lendo, que a gente está aqui incentivando o aprendizado. 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Bom demais mesmo. A Marlene está aqui interagindo com a gente aqui, ó. Já li, reli, muito bom, leio, é maravilhoso esse livro, gente. Aliás, eu li os 2 e recomendo, gente. Ô, coisa boa. Severino Bento também aqui, ó. Essa obra, Violetas na Janela, é fantástica, gente. Uma forma tão carinhosa, tão simples, mas com tanta sabedoria, com tanta informação boa. É bom demais. E a Andrea vai chegando aqui, deixando o bom dia com alegria. Ô, coisa boa. E esse sorriso lindo dela. Ô, coisa maravilhosa. Um abraço fraterno, lindona. É bom demais. Opa, quem chegou no chat agora aqui? Olha só, Ju, quem chegou aqui no chat?
1: Ah, essa querida Duda. Bom dia, irmãos. Paz e luz. Esperança e alegria na nossa manhã. Gratidão, amoroso Pai Celestial, pelas bênçãos a todos nós. Gratidão, bondoso Jesus, mestre e amigo. Gratidão, Duda, um abraço para você, minha linda.
0: É uma linda, é uma linda, é uma linda, né? Coisa boa. Opa, como é que é? Ah, não entendi muito bem aqui, não. Regina, tu conhece mais a Lilian aí, ó.
2: Dia, paz e bem. Eita, livro lindo. Falei dele no Capão. É, ela não contou.
0: Ah, no passeio. Acho que foi no passeio com a turma.
2: Comentou sobre o livro. Isso aí, minha querida. A gente vai divulgando. A gente gosta muito, né? Eu acho que o livro... Eu acho, mas tenho certeza. Que o livro Nosso Lar é, assim, um espetáculo. A gente consegue passar muita coisa sobre a doutrina espírita neste livro, né? E eu consegui ver com alguns amigos, ver o filme juntos. E a gente vai comentando, comendo pipoca e conversando sobre o filme. E é muito legal, né, gente? A gente vai trocando aí as nossas impressões e aprendendo a cada dia, né? E é muito bacana. Fica aí, ó, uma dica de um dia... É especial aí nesse final de ano que a gente não está trabalhando, Reunir os amigos para comer pipoca e ver um filme legal e comentando sobre a doutrina, né? Tem vários filmes que dá para a gente fazer essa tarde de cinema.
0: Gente, a Marlene aqui, ó, conversando aqui conosco aqui. Assisti, Regina, foi muito legal, gostei dele falar sobre as perguntas, né? Ele fica aí, o pessoal fica perguntando, eles vai trazendo aí as respostas, os comentários, com todo carinho, e também sobre a saúde dele. Tudo de bom. É, gente. Olha o querido Divaldo, gente, tocando a vida, gente. É isso mesmo, a gente adoece, tem dia que a gente não tá muito bem, tem dia que a gente tá rindo à toa, e o Divaldo tá aí, gente, na tarefa. Coisa linda demais da gente ver. Divaldo aparecendo aqui, ó, tem na quinta-feira à noite ele aparece, no sábado também. No sábado tem momentos evangélicos. A gente já tá sabendo que na terça-feira ele também participa da reunião lá no cenáculo da Mansão do Caminho, né? Não transmitem, não. Transmissão ao vivo para a turma da internet, que é na quinta e no sábado, com a presença do Divaldo. E ele sempre, gente, trazendo uma boa mensagem. A gente fica muito feliz, né? Vendo aí o trabalho deste querido irmão, um trabalho incansável, gente, incansável no bem, nesse esforço, gente, diário de cuidar desta obra maravilhosa que é a Mansão do Caminho. Gente, é grande demais o trabalho da Mansão do Caminho. Muitas pessoas, muitas famílias recebem aí o carinho dessa turma linda que está lá em Salvador, na Bahia. É lindo demais, a gente fica muito feliz e que Jesus cuide com muito amor de todos esses trabalhos que cuidam, né? Que cuidam do outro. Isso é muito bom. Gente, como o tempo passa rápido. Ju, lindona, vamos refletir um pouquinho, que quem reflete brilha, né?
1: Com certeza, vamos lá. Na sementeira da vida, descerra o santuário da própria mente ao fulgor da luz espiritual que nos clareou a inteligência, a fim de que possa semear um novo destino à distância das sombras. O pensamento é o embrião de toda a lavoura do espírito, e do espírito dimanam todas as leis e todas as forças que garantem a excelsitude de vida e o equilíbrio dos cosmos. Nossa mente é a matriz dos valores destinados à nossa plantação de dons inefáveis para a imortalidade. Toda colheita obedecerá à sementeira, tanto quanto nossas realizações se expressarão onde estivermos, segundo pensarmos. A roja da lâmpada viva da ideia, os raios de amor que possam trazer em teu benefício, o amor que preside os mecanismos do universo. Não esperes uma galeria de triunfo entre os homens para emitir a força silenciosa que te reajustará o caminho. Toda viagem começa de um passo. Toda caridade encontra início na gentileza. Aprendemos a semear mentalmente, renovando-nos para o supremo bem. Lancemos pensamentos de paz e bondade, compreensão e auxílio ao redor de nós mesmos. Não te limites, porém, a pensar. Traduze a harmonia do campo interior através da palavra e do serviço, mobilizando a palavra construtiva na plantação de conhecimento superior e movimentando as mãos no cultivo da fraternidade. A luz que nos orienta à estrada evolutiva deve partir da estática, da beleza para a dinâmica da ação. Cristo, o Mestre dos Mestres, guardou acima de tudo a mente nos desígnios do Pai Criador, desdobrando-se no ideal de servir, sustentando o Verbo e os braços na construção do bem sem limites. Se estamos esposando o Evangelho por abençoado roteiro de nossa peregrinação para os altiplanos da vida, esqueçamos o mal que nos tem perturbado a romagem, para fixar nossos melhores propósitos no ensinamento do Cristo, a fim de nos convertermos em instrumento para a sua excelsa extensão. Esse lindo texto, Na Sementeira da Vida, é de nosso querido Emmanuel e de nosso querido Chico, do livro Abrigo. Então, gente, a nossa semente precisa ser com boa energia, né? Que a gente possa abrir as nossas mentes para a luz que clareia essa nossa inteligência e que possamos sair a semear novos destinos e o bem, mais longe das sombras, né? Toda colheita nossa dependerá da nossa semeadura. Se o nosso pensamento está sempre firmado no bem, que já é o início lá, a semente já é o início para a gente, lá no pensamento a gente já começa a gerir essa semente, mas que a gente possa colocar toda a força nela de ser uma semente boa, né? Que a gente coloca boas energias, bons fluidos, para quando a gente semear, a gente ter plenamente a certeza de que será uma boa árvore, que vai ser uma boa floração, que vai ser um bom fruto, né? Se a gente já impregna a nossa energia com os bons pensamentos em tudo que a gente vá fazer, com certeza o fruto será muito bom, né? Então, que a gente possa começar trazendo já essa harmonia sempre nessa semente, nesse plantio, trazendo sempre coisas boas, usando uma boa palavra, né? Que a gente possa sempre também usar as mãos no auxílio ao próximo, que a gente possa produzir boas coisas. Sejamos pensamentos de paz e bondade, compreensão e auxílio ao redor de nós mesmos. Assim já diz o Emmanuel aí no texto. E cada um de nós recebe um campo para lavrar, né? Então, que a gente possa aproveitar essa estadia bendita que a gente tem aqui e que a gente possa saber semear, empregando o amor, boas atitudes, e que a gente vai ter, com certeza, uma ótima produção. Pois, se a gente planta o amor, vamos receber o amor. Se plantamos paz, vamos receber paz e por aí vai, né? Que possamos, sim, impregnar essa semente de boas coisas, de bons pensamentos. E toda vez que vier alguma sombra perto da gente, querendo nos abafar, querendo, né, mudar nossa energia, que a gente eleve nosso pensamento sempre. Porque vem, mas que a gente seja sempre conectado com o divino, que possamos sim proteger os nossos pensamentos. É, sempre fazendo o que a gente já faz aqui todo dia, né? Nós estamos aqui com boas palavras, com boas reflexões, com boas conversas. Então, a gente já tem aqui as dicas dos livros, sempre coisa para elevar o nosso pensamento. Então, que a gente possa, sim, fazer o uso de tudo isso de bom que a gente tem, para a gente estar sempre protegido, pensamento bom, para semear sempre o bem. Gratidão.
0: Gratidão, querida. A Regina está descansando aqui a garganta. Parece que ela se engasgou com um pedaço de vento, gente.
2: Engasguei mesmo, gente. Eu vou te contar, viu? Nossa, essa gripinha que pegou a gente aqui para os lados de Minas Gerais está difícil, viu? Faz frio, faz calor. Ontem de manhã um calorão. Quanto deu de tarde? Esfriou, né, Ju?
1: Ficou verdade.
2: Picolé. Que coisa, viu, gente? É um mundo de regeneração mesmo, né? Limpando aí, arrumando a casa, né? Para que a gente possa estar feliz. E a gripe fala da nossa emoção, né? Quando a gente está fragilizado, quando a gente está precisando dar mais e receber mais carinho. E é nesse momento de correria, né? Todo mundo querendo terminar logo a tarefa do ano e esquece do amor, e fica todo mundo gripado, é desse jeito. Mas a gente vai aprendendo, né? Aprendendo a se organizar melhor, né? Fazendo sempre o melhor possível. Vamos que vamos, né? Com muita alegria aí, né?
0: Isso. Regina, eu vou aproveitar aqui, ó, que essa lindona aqui, essa aqui, ela é sabida demais, gente. Essa aqui é sabida demais. A nossa querida Lian, aqui, ó, segunda, vou ver Divaldo lá em Campo Grande. Você e a paz. Ah, querido, obrigado pela lembrança, ó. A gente colocou no chat aqui para a turma ver. Isso mesmo, gente, vai ser agora. Segunda-feira, dia 19, né? A gente vai ter aqui, olha, é um encontro, gente. Você e a paz. É um movimento que o Divaldo abraçou e faz divulgação todo ano, gente. Faz 24 anos. O movimento Você e a Paz vai ser agora, né? É, na segunda-feira. Foi idealizado, sim, pelo querido Divaldo. E a ideia, gente, é refletir sobre a necessidade de renovação, de mudança de comportamento em busca da paz para a humanidade. Exatamente aí o que a Juscelia estava comentando, refletindo. Gente, é a mensagem de Jesus, né? É a mensagem de Jesus quando ele nos convida para que a gente faça a boa semeadura, né? Quando ele fala, olha, a plantação, gente, a semeadura é livre, mas a colheita é obrigatória. E a gente está aqui, ó, em busca de quê? De um mundo melhor. Então, olha, vamos semear a paz, né? O movimento Você e a Paz, gente, ele já foi realizado em 75 cidades do mundo e em 60 cidades brasileiras. O encontro vai ser lá na Praça 2 de Julho, lá em Campo Grande. Vai ser transmitido ao vivo pelo canal oficial da Web TV da Mansão do Caminho, né? E vai ter, gente, tradução simultânea em 5 idiomas. Olha só, 5 idiomas, espalhando aí pelo mundo a boa mensagem. A gente colocou aqui no chat essa lembrança maravilhosa, essa notícia está aqui, está em vários canais, né? Mas a gente trouxe aqui a da FEB, né? Da Federação Espírita Brasileira, lembrando esse movimento muito bonito, Você e a Paz, participação de artistas, muito carinho, muito amor. E olha, já tem programa para segunda-feira, Você e a Paz, isso é bom demais mesmo. Turma linda, turma linda. Eita, Regina. A Regina já pediu a receita aqui do mingau de cachorro. É, gente. Regina, você sabe por quê? Olha, ela escutou você lá. Você tá com tosse de cachorro, mulher. E tosse de cachorro só cura com mingau de cachorro. Se você não tem alergia a pimenta, ó, é uma pitadinha. Tem uma pitadinha de uma pimentinha do reino, entendeu? E a pimenta do reino é que vai fazer a tosse do cachorro ir embora, né? É isso aí, gente.
2: Opa, eu pensei que era receita nova. Aí todo mundo querendo saber a receita, tá vendo? Olha o própolis. Ô, gente, isso aqui tem sido assim, todo dia, própolis, é chá, é mingauzinho. Né? Agora é isso aí. Vamos lá, Hélia, dá a receita do mingau do cachorro aí. Já deram a pitada da... Mingau de cachorro é o quê? É de fubá? É de maizena?
0: Não,
2: é de aveia?
0: Não,
2: o que é?
0: Não. Ela vai passar aí o mingau de cachorro aí, quentinho, com a pimentinha do reino, entendeu? E a tosse vai embora. Gente, não, ó. Olha, gente pobre, gente, com filho pequeno, com tosse de cachorro, vai ter remédio caro? Remédio baratinho, gente, que funciona. É o bom e velho mingau de cachorro. Esse menino tá com tosse de cachorro. Vou fazer um mingau pra ele. Aí pronto. Faz um mingau de cachorro. Já era. Vai embora. Show tosse. Show tosse. Tá aí, ó. E a gente é um tempão querendo a cura pra tosse de Regina. Se não fosse a Elia lembrando aqui o bom e milagroso mingau de cachorro pra afastar essa tosse. Vamos seguindo, gente. Vamos seguindo aí.
2: Já deu a receita aí, ó. Farinha de tapioca, alho e pimentinha do reino. Menina, vou fazer isso já. Vou ficar boa que nem um coco.
1: E eu também.
0: Eita, Regina, querida, consegue fazer a prece?
2: Sim. E olha, hoje a gente vai fazer uma prece assim, com uma musiquinha bem gostosa. É um momento mais do que propício da gente ensinar para as nossas crianças, né? Inclusive aquela que está dentro de nós, a se reconectar com o mais alto, né? Lembrando aí a Alta de Souza, o André Luiz, falando da gente se reconectar, né? Voltar para dentro de nós. E uma querida amiga, a Terezinha Bedeschi, que é da Evangelização aqui da União Espírita Mineira, que fez tantos cursos de evangelizadores, fez essa musiquinha que é muito, muito linda. Então, vamos lá, pegar nossa água, né? Elevemos o nosso pensamento ao mais alto, pedindo aí a Jesus que nos abençoe, nos cubra de bênçãos, de fortaleza, para que possamos cumprir a nossa tarefa, né, do todo dia. Então, vamos lá. Recolhe-me e estendo o pensamento, sinto a paz.

0: ao coração. Ligadinhos aí, né, no amor de Deus e nessa amizade tão linda que a gente está construindo aqui todos os dias, nessas manhãs. A gente agradece, lembrando que amanhã a gente está de volta. Todo mundo junto aqui. Beijo, beijo, pão de queijo. Até amanhã, pessoal.
1: Até amanhã, meus lindos.
2: Um cheiro na alma, turma linda. O programa aqui chegando ao fim. A gente desejando aqui para essa turma linda um dia maravilhoso. Um cheiro na alma. E até amanhã.

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1: Olá, amigos. Estamos aqui para o estudo do livro O Evangelho segundo o Espiritismo, de Allan Kardec. No seu capítulo 7, hoje, o capítulo Bem-aventurados os pobres de espírito, e especificamente tratando de um tema que Kardec intitulou Todo aquele que se eleva será rebaixado, que está nos itens 3, 4, 5 e 6. E Kardec seleciona três passagens do Evangelho de Jesus e que estão respectivamente, a primeira, em Mateus, capítulo 18, dos versículos 1 a 5, que é quando Jesus fala sobre a necessidade que nós temos de nos colocarmos como crianças para alcançar o reino dos céus. O segundo texto, a segunda passagem, está em Mateus, capítulo 20, versículos 20 a 28, que é quando a mãe dos filhos de Zebedeu pede a Jesus para que coloque seus dois filhos posicionados, um à sua direita, outro à sua esquerda, em seu reino, o que causa uma certa admiração e indignação entre os demais apóstolos. E aí Jesus fala, né, que aquele que quiser ser o primeiro deve se colocar como um escravo, que nós não viemos aqui para ser servidos, mas sim para servir. E o terceiro texto, a terceira passagem, está em Lucas, no capítulo 14, versículos 1 e dos versículos 7 a 11, que é quando Jesus fala da necessidade que nós temos de não nos colocarmos nos primeiros lugares, escolhermos sempre os últimos e, quando for o caso, se o dono da festa achar necessário, nos convidar para ocupar os lugares mais à frente. Nós não lemos todo o texto porque eles são um pouquinho extensos e aí tomaria um pouco dessa nossa oportunidade de refletir sobre essas palavras. Mas o texto de Kardec, que comenta exatamente esses três aqui, que está no item 6 desse capítulo 7, nós vamos fazer a leitura e vamos aos poucos comentando essa fala de Kardec. Então Kardec se coloca da seguinte forma no comentário que ele intitulou, repetindo, todo aquele que se eleva será rebaixado. Então, efetivamente, evidentemente, dentro desse capítulo dos pobres de espírito, ressaltando sempre a humildade, né, essa virtude que devemos cada vez mais cultivar em nosso ser, ele traz as seguintes reflexões. Essas máximas são as consequências do princípio de humildade que Jesus apresenta incessantemente como condição essencial da felicidade prometida aos eleitos do Senhor, e que ele formulou com estas palavras: Bem-aventurados os pobres de espírito, porque o reino dos céus é deles. Então, uma coisa muito importante até para que a gente frise: Jesus apresentava incessantemente o princípio da humildade. Ele não apresentava isso somente por palavras, mas pelos atos de sua própria vida, que o tempo todo refletiam essa grande virtude da humildade em seu próprio ser. Ele apresenta uma criança como símbolo da simplicidade de coração e diz: aquele, pois, que se humilhar e se fizer pequeno como esta criança, esse será o maior no reino dos céus. Ou seja, aquele que não tiver nenhuma pretensão à superioridade ou a ser infalível. Então aqui ele já dá para a gente a dica de como a gente deve se posicionar diante das coisas da vida. Como crianças, ou seja, como aprendizes. Porque o símbolo da criança é o símbolo de quem ainda tem muito a aprender. Então, evidentemente, que nós também podemos nos comparar a crianças espirituais. Nós aprendemos com a doutrina espírita que o nosso posicionamento na escala espírita ainda é de espíritos inferiores. Nós ainda não temos mais o bem dentro de nós do que o mal. Estamos caminhando para lá, né? Estamos caminhando para isso, através dos esforços que nós fazemos para que nós coloquemos em prática essas virtudes que vamos conquistando a pouco e pouco. Mas é uma realidade. Nós ainda não somos espíritos superiores. Então, o nosso posicionamento diante das coisas da vida deve ser sempre o posicionamento de um aprendiz. Então, para que eu vou me posicionar de forma pretensiosa, arrogante, né? Cheio de orgulho e com o pensamento de que sou muito mais do que efetivamente eu sou? E normalmente, aquele que se coloca dessa forma mais pretensiosa, ele acaba não deixando com que o ensinamento que é necessário para a sua elevação espiritual se faça. E até desconsidera, né, meus amigos, uma questão tão importante, que é a da igualdade. Então, todos nós somos filhos de Deus, igualmente criados por Ele, para termos a mesma destinação, a felicidade. Então, não existe alguém que seja melhor do que o outro em essência. O máximo que acontece é eu ter, em algum momento, no meu longo período de espírito imortal, através dessa jornada que nós fazemos de vidas em vidas sucessivas, a condição de já termos conquistado algumas virtudes a mais do que outros. Às vezes, aquele outro também pode ter já conquistado alguma coisa a mais, alguma virtude a mais do que eu mesmo. Então, não tem, em essência, nenhuma diferença entre eu e o meu irmão, que está lado a lado comigo no conquistar de virtudes na Terra, né? E Jesus, ele traz essa condição da humildade como sendo algo importante para que nós nos coloquemos na condição de espíritos que buscamos efetivamente esse aprendizado das coisas espirituais. E Kardec prossegue. O mesmo pensamento fundamental, ou seja, o da humildade, é encontrado neste outro ensinamento. Todo aquele que quiser ser o primeiro dentre vós, que seja vosso escravo. E também neste, todo aquele que se eleva será rebaixado, e todo aquele que se humilha será elevado. Isso são situações muito interessantes para nós analisarmos. Porque quando nós nos colocamos diante de alguma pessoa que nós, ao observarmos o seu comportamento, nós identificamos, porque isso é fácil da gente observar, identificamos uma certa elevação espiritual e passarmos a observar também detalhes da sua vida, do seu comportamento diante do próximo, diante de determinados acontecimentos, diante de determinadas situações, nós vamos analisar e observar e chegar à conclusão que esse companheiro que detém já algo de superior em sua questão espiritual, em sua condição espiritual, ele procura o máximo possível se colocar em disposição de auxiliar o próximo, de ajudar o próximo, ou seja, de servir. Vocês já pararam para observar isso? Sempre um de nós tem algum parente que se destaca nesse setor, algum amigo, algum colega de trabalho, né? Às vezes até mesmo um daqueles servidores da causa espírita que se posicionam dessa forma e se destacam não porque eles querem ser melhor do que o outro, não. E simplesmente porque eles se posicionam nessa condição do servo, ou seja, de sempre estar disposto a prestar um serviço, a prestar um favor, a auxiliar a todos aqueles que o cercam. Bom, vamos fazer agora um intervalo e daqui a pouquinho nós continuamos com as nossas reflexões.
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2: Retornando então aos nossos estudos, em torno do capítulo 12, no Reino deste Mundo, a Vida Futura, nós vamos trazer um trecho em que Kardec vem dizendo para todos nós que todo cristão crê necessariamente na vida futura. Mas a ideia que muitos fazem dela é ainda muito vaga. E só a doutrina espírita vem trazer para todos nós a ideia clara, objetiva. E é muito interessante citarmos aqui como muitas vezes, quando em nossa casa, algumas pessoas chegam pela primeira vez em nossa casa, e daí ela é levada ao atendimento fraterno, ou muitas vezes fica no salão aguardando que alguém venha conversar com ela, e essa pessoa nos diz assim: mas que lugar é esse? Algumas se mostram assim, bem interessadas e, vamos dizer assim, surpreendidas pelo que elas perceberam, sentiram e ouviram. Foi o estudo, foi perceber-se, ainda que de uma forma bem sutil, a presença do mundo espiritual e, o que é mais característico também, a paz que a pessoa diz sentir após a reunião e querer se informar sobre os outros horários. E que outra doutrina também, conforme ouvíamos numa entrevista de um companheiro através da Rádio Rio de Janeiro, traz respostas claras e objetivas para a dor. Seja a dor nossa no sentido de passarmos por um momento de notícia de uma doença fatal, a notícia do desemprego, a maior delas, que é a falência, o desencarne, não é, de um ser querido, falecimento de um ser querido, e que outra doutrina traz para nós o conforto moral com relação à certeza de que esse ser querido continua a existir, continua com os seus sentimentos, continua a ter as suas emoções em relação a nós mesmos. A literatura espírita está assim cheia de livros, através de médiums sérios, como o nosso querido Chico, o nosso querido Divaldo, alguns outros, em que nos trazem as notícias claras e objetivas da alegria das famílias que recebiam essas mensagens desses entes queridos, que, tendo partido para o mundo espiritual, trouxeram notícias e trouxeram palavras, falas, narração de acontecimentos que só aquela família conhecia. Um dos exemplos muito interessantes que temos é de um médium da casa que frequentamos, não está na literatura espírita. Ele nos disse estar visitando uns amigos no bairro, não vamos citar aqui o nome, para não identificar o fato. E, de repente, entra uma pessoa muito conhecida na mídia. E essa pessoa havia perdido um filho. Isso já vai a uns 20 anos passados. Essa pessoa está um pouco descompensada, desequilibrada, e é dito a essa pessoa: olha, esse senhor aqui, aponta para o nosso amigo de nossa casa espírita, ele é médium, ele frequenta uma casa espírita, você não quer conversar um pouco com ele? Ele, percebendo a dor da pessoa, da companheira, ele conversa, conforta, e ela pede notícias, não é? Do seu familiar querido. Ele solicita que ela escreva algumas linhas, dando os detalhes, né, do nome da pessoa querida, a época do desencarne, tudo isso. Ele fica com aquele material em suas mãos e fica inseguro de entregar, no caso, ao médium de nossa casa, que coordenava essas atividades, mas também se sentia desconfortável diante da sua consciência, já que ele prometera à senhora alguma notícia em torno do seu filho. E ele entrega lá o médium responsável da casa, a resposta demora a sair, mas sai. Ele, quando tendo acesso à resposta, já que o próprio responsável conversa com ele e acha interessante a forma como o espírito responde, como o espírito se coloca naquela mensagem, ele mesmo fica em dúvidas, mas será que é isso mesmo? Fica inseguro e guarda, mantém por um período dentro da sua pasta, da sua pasta mesmo profissional, aquela mensagem, até que chega a oportunidade do reencontro com a amiga. Ele, com a mensagem dentro da pasta, fica inseguro, entrega ou não entrega, ela vai entender. Há uma frase que ele não entendia, a frase do que estava acontecendo naquela mensagem, e até que vem a orientação muito clara, que ele entregasse. E, para sua grande surpresa, ele entregando a mensagem, assim que a senhora lê a mensagem, ela cai em prantos, em soluços, né, bem fortes, e diz: é o meu filho, só pode ser ele. E para nós percebermos o quanto a espiritualidade trabalha nesse sentido, ela diz assim para o nosso amigo: essa frase aqui é dele, eu li ontem, arrumando as coisas do armário do filho. Ela encontra um caderno de poesias, ela não tinha ideia que seu filho escrevia poesias, e numa das poesias tem toda uma frase que estava na mensagem, que foi recebida pelo mundo espiritual. E para ele foi um alívio muito grande, porque em seu pensamento, ele como médium, achava que tinha aprendido a mensagem com ele durante muito tempo. Mas vejam bem que interessante, ele deu no momento exato, após a companheira ter lido a mensagem do próprio filho. Repetimos, isso não está na literatura espírita, é um fato ocorrido dentro, né, da nossa casa, com os médiums da nossa casa, o qual nós pedimos a vocês a credibilidade. E repetimos, que outra doutrina faz com que, através de fatos claros e objetivos, nós venhamos a quase que a ter a possibilidade de estar com as mãos juntos, mão a mão, com os nossos queridos. Trazendo a todos nós, recuperando a alegria de viver, recuperando a certeza desse reencontro. Esse é um dos setores em que só a doutrina espírita vem a oferecer àqueles que duvidam ou vacilam. Lembrando que Kardec, na introdução do Evangelho, em outros momentos também, em outros livros seus, ele vem dizendo assim: a doutrina espírita não veio para retirar nenhuma doutrina. Ela veio para aqueles que ou não têm nenhuma crença, ou que a crença atual que essa pessoa se dedica não está atendendo às suas perguntas, aos seus anseios. Kardec é muito claro. Então, se estamos bem dentro de determinada ideologia, ela nos conforta, mesmo nesses momentos, tudo bem. Mas é a doutrina espírita que, através dos fatos, através do processo da mediunidade, que nos possibilita esses convívios, esses momentos tão gratificantes para todos nós. E esses momentos também nos trazem o processo de maiores esclarecimentos, maiores entendimentos, maiores possibilidades de entendermos a nós mesmos. Porque quando mergulhamos no estudo doutrinário, compreendendo que já vivenciamos uma experiência anterior, estamos atualmente vivendo determinada personalidade, estamos nos preparando para uma futura, essa ideia de caminho, essa ideia de estarmos passos e passos chegando ao progresso, faz com que venhamos a pensar assim: Sim, eu tenho conquistado, eu tenho trabalhado por mim, mas envolvidos pela frequência ao estudo, envolvidos pela espiritualidade amiga dentro da casa espírita, envolvidas pelos próprios amigos da casa espírita, com os quais criamos laços sinceros de amizade, amplia a nossa motivação, amplia os nossos sentimentos e o nosso desejo de pensarmos assim, se agora, no momento, eu posso ter isso tudo, o que não poderia ter mais ainda para o futuro? Ampliando o conhecimento, ampliando as possibilidades no sentido da sensibilidade, não a sensibilidade mediúnica, não, não é isso, que também é importante, mas não é isso que estamos querendo dizer, é no sentido de melhor sentir e perceber o outro, as necessidades do outro, porque conforme mais eu percebo a necessidade do outro, mais eu estou construindo para essa vida futura, mais eu estou construindo para essa minha vida de mais paz no futuro. Vamos encerrando então esse momento de estudos, convidando a todos a prosseguirem, perseverarem no estudo doutrinário, que tanto nos fortalece, esclarece, para que vivamos melhor essa nossa vida futura. Que Deus nos abençoe.
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5: Dando continuidade ao nosso estudo, vamos conversar um pouquinho sobre o item 34. Façamos a leitura do item 34, que é bem pequenininho. É o comentário de Allan Kardec, né? Elias já voltara na pessoa de João Batista. O seu novo advento é anunciado de uma maneira explícita. Ora, como ele não poderia voltar senão através de um corpo novo, eis a consagração formal do princípio da pluralidade das existências. A lei da reencarnação. Eu sei que isso incomoda muitas pessoas, porém, não é o incômodo que vai mudar em absoluto o posicionamento de uma lei maior, de uma lei universal. Naturalmente,

aos locais de sepultamento. E o espírito imortal, este, prossegue na sua jornada. Lógico que todos nós compreendemos dentro desse aspecto que não é muito confortável ter alguém, algum familiar, alguma pessoa querida que desencarne, que morra. Porém, temos que reconhecer que há uma forma até um pouco mais prática de entendermos isso. Imaginemos, somos papais, somos mamãe. E os nossos jovens, filhos e filhas, com a sua tradicional dinâmica, chega para nós e diz: papai, mamãe, acabo de ser aprovado num concurso e vou trabalhar como biólogo lá do outro lado do mundo. Lógico que vamos nos espantar. Como que você vai trabalhar? Não, eu vou trabalhar logo ali, eu vou trabalhar com uma equipe lá na Austrália, lá na Nova Zelândia. Nós não vamos ficar tristes com a partida do filho, da filha? É claro que vamos ficar. Mas não significa que ao viajar para lá, ele deixou de existir. Ele está lá. E sempre que pudermos, vamos usar os nossos atuais recursos eletrônicos, muitas vezes até o visual, e vamos entrar, né, nas nossas famosas redes de internet e vamos conversar com o filho, com a filha, ou a filha que está do outro lado. Naturalmente que, em tratando-se de desencarnados, a coisa não fica tão fácil. Porém, nós podemos sim usar um recurso, que é o recurso de, nos momentos de sono, desdobramento, irmos até o outro lado, abraçá-los e eles também virem nos abraçar. Talvez isso não sirva tanto de consolo, mas pelo menos traz uma razoável forma de compreensão de que nós não perdemos as pessoas. Apenas estamos vivendo ou passando por um estágio aqui. E eu lembro-me também de palavras instrutivas da nossa mentora Joana de Ângeles, aprofundando o conceito de Kardec, nascer, viver, morrer, tal, eis a lei. E a dona Joana de Ângeles, a nossa querida mentora, ela assim coloca: nascemos, vivemos e morremos sem sair da vida. Ou seja, somos imortais. E a reencarnação, ela permite, né, no plano físico, que adquiramos esses conceitos numa forma mais dura. Uma vez que estivermos do outro lado, será mais fácil, a nossa visão se amplia, o nosso campo de absorção de informação torna-se muito mais profundo. Mas, de fato e de direito, é aqui que nós vamos aprender, numa forma mais rígida, diríamos assim, aparentemente mais dura, porém profundamente fundamentada. Por quê? Porque essas informações adquiridas aqui sob o guante da matéria, ela tende a se tornar patrimônio espiritual definitivo, algo que não se perde mais. É uma conquista, é um direito que se adquire através do trabalho. Lembro-me, há muitos anos atrás, passando em vista, né, passagens e trechos e páginas alternadas de certo livro mediúnico, fiquei com a impressão equivocada, naturalmente, de que havia pechada no mundo espiritual. Eu fiz a leitura sobre o resgate de certo homem com muita dificuldade por duas mulheres que tinham sido sua esposa e filha, e concluí equivocadamente que aquilo tinha sido um ato de, que nós chamamos aqui no plano físico, de pechada. Tempos mais tarde, ao fazer a leitura, o estudo completo do livro, fiquei com vergonha do meu raciocínio equivocado. De fato e de direito, aquelas duas mulheres que tinham sido esposa e filha deste homem, estavam a

quase 100 anos trabalhando na esfera terrestre, quando poderiam ter ascendido a planos espirituais maiores, e aqui permaneceram para socorrer aquele que tinha sido marido e pai. Então, a vida física, ela serve para isso, para o progresso, para o aprendizado. A reencarnação, ela tem como objetivo o refinamento das criaturas, o aprofundamento dos seus conceitos, uma melhor conscientização de si mesmo, porque ninguém dá o que não tem. Se eu me conscientizo como criatura, importante que sou dentro da estrutura da criação, como que eu vou compreender e me conscientizar da importância do outro? Como eu vou amar se eu não tenho amor dentro de mim? Como eu vou amar se eu me odeio? Como eu vou auxiliar se eu não me auxilio? A encarnação, ela serve, acima de tudo, para aprendermos a viver como irmãos. Por quê? Querendo ou não, independente de raça, de cor, de religião, de latitude, independente de língua, filiação partidária, independente de qualquer circunstância, estejamos nos palácios ou na sarjeta, nas ruas espalhadas pelo mundo, todos somos filhos de Deus, todos somos espíritos imortais. E a reencarnação, ela tem como objetivo nos ensinar, acima de tudo, a compreender essa realidade que muitas vezes é esquecida. E o que não é nem pior ser esquecida, muitas vezes é repudiada através de atos preconceituosos, através de comportamentos completamente anticristãos, e nem me refiro aqui a antirreligiosos. Eu me refiro a anticristãos, cristãos, porque estou me baseando nesse momento nos ensinamentos maiores que foram trazidos por Jesus, Mestre e Senhor de nossas almas. Se tivéssemos sido hábeis o suficiente para assimilarmos as suas informações, para compreendermos de forma mais aprofundada os conceitos universalmente elaborados que ele trouxe até nós, com toda certeza, estaríamos em situações muito melhores, em situações mais elevadas. Estaríamos já vivendo num planeta e num mundo, não mais de provas e expiações, mas num mundo regenerado, onde acima de tudo impera o amor, a lei, o carinho e o respeito. Que o Senhor Jesus nos abençoe.

prosseguindo com o nosso estudo reflexivo, sistêmico das obras de Allan Kardec do Evangelho de Jesus, nós iniciamos o nosso encontro de hoje, o módulo 3, a presença amorosa de Jesus em nossas vidas. Vamos trabalhar na noite de hoje Jesus e as leis divinas. Nesse primeiro encontro, o objetivo é refletir sobre o papel de Jesus na revelação das leis divinas à humanidade. Vamos, como de hábito, fechar os olhos para meditar sobre a presença de Jesus em nossas vidas. Feche os olhos, entre em contato com você mesmo em essência, buscando sentir-se filho ou filha de Deus, tendo como guia e modelo Jesus. Como você sente essa realidade? Você a sente de modo a se entregar plenamente a Deus, às leis divinas e aos ensinamentos de Jesus?

Deixe fluir os seus pensamentos e sentimentos, evitando qualquer mascaramento num processo de auto-engano. Seja verdadeiro, verdadeira com você, analisando-se com autenticidade.

0: Lentamente vamos abrindo os olhos, voltando ao estado de vigília, com a mente bem atenta para as reflexões que faremos. Vamos começar as nossas reflexões recordando a questão 621 de O Livro dos Espíritos. Kardec pergunta: onde está escrita a lei de Deus? E a resposta, muito clara, na consciência. Então nós trazemos, todos nós, trazemos na consciência a lei divina. Nós estudamos amplamente sobre essa questão, os dois módulos anteriores, e vamos fazer a reflexão nesse encontro sobre o que representa Jesus para nós nessa busca da autoconsciência, dessa consciência em que nós realmente conectamos com as leis divinas dentro de nós, e nessa conexão profunda, intraconsciencial, nós fazemos um trabalho de ampliação do Cristo interno que somos, em sintonia com Cristo Jesus, o nosso modelo e guia. Na questão 621A, Kardec pergunta: visto que o homem traz em sua consciência a lei de Deus, que necessidade havia de lhe ser ela revelada? Uma pergunta muito inteligente, como é próprio de Kardec. Se os benfeitores colocaram que nós já trazemos em nossa consciência a lei de Deus, por que é necessário que ela seja revelada, se ela já existe na nossa consciência? Vejamos a resposta. Ele a esquecera e desprezara, quis então Deus lhe fosse lembrado. Então a razão, se nós formos lá na questão, na resposta da questão 115 de O Livro dos Espíritos, que nós já estudamos várias vezes em outros encontros, no estudo reflexivo, quando fala quando os benfeitores dizem que nós somos criados simples e ignorantes e que nós temos uma missão, que é o conhecimento da verdade para nos aproximarmos de Deus, eles dizem também que uns aceitam submissos, se submetem a essa missão de realmente entrar em contato com a própria consciência, com as leis divinas na consciência e ir trabalhando gradualmente para a superação da ignorância. Muitos fazem esse trabalho de aceitar submisso, e a maioria, muitos, né, nós não podemos dizer que a maioria, mas muitos seguem outro caminho, que é da insubmissão, do murmúrio, de realmente tentar bloquear em si mesmo a consciência. E aí acontece isso, de nós, ao bloquearmos a consciência, fazermos essa tentativa, porque na verdade o espírito nunca vai conseguir bloquear totalmente a própria consciência, porque a consciência é o divino dentro de nós, e não é possível bloquear totalmente o divino, mas é possível entorpecer. Então, nesse entorpecimento, nós esquecemos e principalmente desprezamos. Os indícios das leis divinas já estão dentro de nós, estão fora de nós, e nós desprezamos esses indícios todos pelo fato de entrarmos naquele processo que nós estudamos amplamente no módulo anterior, o significado das leis divinas em nossas vidas, esse movimento de insubmissão. Em vez de nos submetermos à missão de superação da ignorância, nós, por rebeldia, aprofundamos na ignorância. E aí que entra o papel de Jesus em nossas vidas, para, de uma forma muito viva, muito intensa, nos lembrar dessa missão divina que todos nós trazemos na própria consciência. Continuemos aqui. Na questão 622, Kardec pergunta: confiou Deus a certos homens a missão de revelarem a sua lei? Então, existem pessoas específicas que vêm para revelar essa lei que nós desprezamos, que nós muitas vezes bloqueamos dentro de nós mesmos? Indubitavelmente, em todos os tempos houve homens que tiveram essa missão. São espíritos superiores que encarnam com o fim de fazer progredir a humanidade. Então nós tivemos, antes de Jesus, centenas de espíritos superiores que vieram em missão do próprio Cristo. Nós vamos entender bastante sobre isso nesse módulo em que vamos trabalhar a presença amorosa de Jesus em nossas vidas, que todos os espíritos superiores que estiveram encarnados na Terra, seja no Oriente, seja no Ocidente, vieram numa missão a partir da própria orientação do Cristo planetário, do Cristo Jesus. Todos, sem exceção, Buda, Lao Tse, Confúcio, Sócrates, Moisés, todos do Oriente e do Ocidente vieram com essa missão de auxiliar no progresso da humanidade. Esses espíritos superiores não são espíritos puros, são espíritos superiores, vieram fomentar, antes de Jesus, o progresso da humanidade, e depois de Jesus, muitos também reencarnaram com esse propósito. Na questão 624, Kardec pergunta: qual o caráter do verdadeiro profeta? Então são esses reveladores, os reveladores das leis divinas, né, antigamente eram chamados de profetas, aqueles que tinham aqueles espíritos superiores que tinham essa missão de revelar as leis divinas. Depois do advento do Cristo, foram chamados de santos, né? Aqueles espíritos superiores que reencarnaram com o objetivo de trazer também a mensagem cristã, ou espíritos que não eram superiores, mas que fizeram um esforço gigantesco e transformaram as suas vidas em um processo de santificação, como o caso de Paulo de Tarso. Então, qual é o caráter do verdadeiro profeta? Vejamos a resposta. O verdadeiro profeta é um homem de bem, inspirado por Deus. Podeis reconhecê-lo pelas suas palavras e pelos seus atos. Impossível é que Deus se sirva da boca do mentiroso para ensinar a verdade. Então, a característica do verdadeiro profeta é exatamente essa. É um homem de bem, uma mulher de bem, né, homem no sentido genérico, que pelas suas palavras e pelos seus atos ensinam a verdade. Não é possível um verdadeiro profeta ensinando algo mentiroso. Esse profeta pode ensinar algo, uma verdade parcial. É natural que com o processo da humanidade ser um processo de evolução lenta e gradativa, os profetas que nós tivemos anteriores a Jesus, eles não ensinaram toda a verdade, porque não tinham como ensinar toda a verdade, exatamente pelo nível evolutivo da humanidade, o próprio nível deles e da humanidade na época. É o caso de Moisés, que trouxe uma parte da verdade a partir principalmente dos 10 mandamentos e uma série de ações que eram mais uma lei civil transitória do que propriamente a verdade. Então, se nós formos lá no Velho Testamento, nós vamos ver uma série de ações dos chamados profetas, a começar do próprio Moisés, que são muito humanas, não são caracterizadas por essa verdade divina. São leis transitórias próprias para um povo inculto. Assim, no Oriente também, nós tivemos esses profetas que trouxeram parte da verdade. Somente com Jesus é que nós tivemos acesso, à humanidade chegou no nível de maturidade para que houvesse a possibilidade de nós tomarmos contato com a verdade profunda e total. Assim mesmo, apesar da maturidade da humanidade, ainda uma maturidade parcial. Por isso que Jesus não colocou a verdade de uma forma direta, mas indireta, alegórica. Parábolas, comparações, metáforas que ele utilizou durante toda a sua o seu messianato, colocando sim toda a verdade, mas de maneira simbólica. E nós vamos estudar também um dos encontros que nós vamos trabalhar a questão do Consolador, que é a doutrina espírita que vem aí sim trazer toda a verdade sem alegorias, sem nenhuma nada que puder que faça com que nós aleguemos que não que somos ignorantes das leis divinas. O Moisés é tão verdadeiro, essa parcialidade ainda, que ele mandou degolar os adoradores do bezerro de ouro, porque os hebreus eram escravos no Egito, e no Egito havia o hábito da adoração do bezerro de ouro, que era considerado um deus no Egito. E quando eles estavam já libertos por Moisés, muitos começaram a adorar o bezerro de ouro novamente. E ele mandou degolar essas pessoas, mostrando que ainda havia muito de humano, né, e não de divino nele próprio. Então ele é um profeta com uma humanidade ainda um tanto egóica, né? É a mesma coisa que aconteceu com Elias. Elias também, um dos profetas de Israel, que depois reencarna como João Batista, manda degolar os sacerdotes do deus Baal na Babilônia. Então ele reencarna como João Batista para preparar o advento de Jesus, já bastante bem mais evoluído, mas mesmo assim trouxe esse débito a tal ponto de espiar pela degola aquilo que ele havia feito no passado. Então são profetas que trouxeram parte da verdade, já eram espíritos bastante evoluídos comparado com os demais, mas não como Jesus. Jesus trouxe realmente toda a verdade pelo fato dele ser o único espírito crístico que encarnou no seio da humanidade terrestre. Não se tem notícia de outro espírito crístico que tenha encarnado entre nós, só Jesus. É o que vai nos dizer a questão 625. Qual o tipo mais perfeito que Deus tem oferecido ao homem para lhe servir de guia e modelo? Então, a resposta muito clara: Jesus. Então, Jesus é o tipo mais perfeito que nós temos na humanidade inteira para nos servir de guia e modelo. Vejamos um comentário de Allan Kardec, muito claro também sobre essa questão. Para o homem, Jesus constitui o tipo da perfeição moral a que a humanidade pode aspirar na Terra. Deus nos oferece como mais perfeito modelo, e a doutrina que ensinou é a expressão mais pura da lei do Senhor. Porque sendo ele o mais puro de quantos tem aparecido na terra, o Espírito Divino o animava. Então, aquilo que nós acabamos de falar. Jesus é o único Espírito puro que consta na história da humanidade, que tem encarnado entre nós, com o objetivo de realmente trazer toda a verdade. As palavras de Jesus são consideradas palavras de vida eterna, exatamente por ele ter trazido toda a verdade, alegórica, simbólica. Nós vamos ver vários versículos neste módulo, vários versículos do Evangelho de João que mostram toda a verdade de uma forma muito objetiva, mas alegórica, e que com o avanço da própria humanidade, com o avanço das ciências, hoje nós temos a psicologia transpessoal, com uma visão consciencial da vida, nos facilita muito o entendimento dessas verdades que Jesus nos trouxe, os símbolos que estão por trás disso tudo. Essa psicologia tem sido desenvolvida no mundo espiritual de uma forma bastante intensa, e coube à mentora Joana de Ângeles trazê-la para a Terra de uma forma mais direta nas suas obras, e o nosso mentor Honório do Projeto Espiritizar vem dando continuidade a esse trabalho da mentora Joana de Ângeles também. Quanto aos que, pretendendo instruir o homem na lei de Deus, o têm transviado, ensinando-lhes falsos princípios, isso aconteceu por haverem deixado que os dominassem sentimentos demasiado terrenos, e por terem confundido as leis que regulam as condições da vida da alma com as que regem a vida do corpo. Muitos são apresentado como leis divinas simples leis humanas, estatuídas para servir as paixões e dominar os homens. É o que aconteceu com Moisés. Ele colocou como divino algo que era puramente humano. E as pessoas até hoje, não entendendo essa realidade, cultuam muitas vezes as orientações de Moisés. Mesmo em muitas religiões cristãs hoje, elas são muito mais focadas no Velho Testamento do que no Novo Testamento, se nós formos refletir mais profundamente. E nessa visão mais humana que foi colocada como sendo divino. Até a proibição de comunicação com os chamados mortos, né, a comunicação com os desencarnados pela mediunidade, Moisés proibiu. Mas por que que ele proibiu? Primeiro, porque ela existia, né, e muitos falam que não existe, não é possível. Segundo, além de existir, havia todo um abuso da comunicabilidade com os espíritos, que eram utilizados praticamente como se fossem espíritos que estivessem sob o comando dos encarnados para orientar-lhes em tudo o que eles precisavam fazer na vida. Então, como havia esse abuso, ele proibiu. E muitas religiões que se dizem cristãs até hoje abominam a comunicabilidade com os espíritos, exatamente porque a Moisés proibiu e colocou isso como sendo algo divino e não algo humano para aquele povo inculto que tinha essa necessidade transitória de essa proibição. Tanto não é divino que ele próprio se comunicou com Jesus no Monte Tabor, quando ele vem juntamente com Elias e se comunica com o Mestre diretamente, tendo Pedro e João como testemunhas desse fato. Se fosse algo divino, eles estariam cometendo um sacrilégio. Imagina Jesus, Moisés e Elias cometendo um ato contrário à lei divina. Inimaginável isso. Então, é o que Kardec coloca. Colocaram esses profetas parciais, colocaram muita coisa que era puramente humana como sendo divina. O único que realmente colocou toda a verdade divina foi Jesus. O que pode parecer estranho no Evangelho são interpolações posteriores ao Cristo, à vinda do Cristo, que aconteceram. Joana de Ângeles coloca isso claramente naquele livro Jesus e o Evangelho à Luz da Psicologia Profunda, que houve muitas interpolações no Evangelho. Então, aquilo que destoa das leis divinas no Evangelho de Jesus, ou é a alegoria que nós não entendemos, porque muita coisa nós não entendemos, ou é interpolação de fatos que não foram Jesus que pronunciou. No item 112, Kardec aborda a questão dos espíritos puros. Como Jesus é o único espírito puro que esteve encarnado entre nós, quais são os caracteres desses espíritos? Vejamos aqui. Nenhuma influência da matéria, superioridade intelectual e moral absoluta com relação aos espíritos das outras ordens. E na primeira classe, que é a classe única, Kardec continua falando das características desses espíritos. Os espíritos que a compõem percorreram todos os graus da escala e se despojaram de todas as impurezas da matéria, tendo alcançado a soma de perfeição de que é suscetível a criatura, não tem mais que sofrer provas nem expiações. Então vejamos aqui a clareza com que eles descrevem, que Kardec descreve a característica do espírito puro: superioridade intelectual e moral absoluta sobre ou os espíritos das outras ordens. E também uma coisa que é muito importante, que no processo que a humanidade tem feito de mitificar Jesus, muita gente crê que Jesus já foi criado puro, do jeito como ele é. Inclusive, no movimento espírita tem pessoas que acreditam nessa falácia. E a colocação aqui de Kardec é muito clara. Os espíritos que a compõem percorreram todos os graus da escala e se despojaram de todas as impurezas da matéria. Reafirmando aquela questão de todos os espíritos serem criados simples e ignorantes, que vai ser colocada logo em seguida na questão 115. Todos foram criados simples e ignorantes e todos têm a missão de superar totalmente essa ignorância para se aproximar de Deus. Então Jesus, como todos, fez isso. Qual é a diferença de Jesus para nós? Nós vamos ver claramente no Evangelho de João, a partir do próximo encontro, que nós vamos adentrar mais profundamente no Evangelho de João. Qual é a diferença dele para nós? Que ele é muito mais velho do que nós. Então nós podemos dizer que Jesus é o nosso irmão mais velho, muito, muito mais velho. O próprio João Batista diz que quando Jesus já existia quando ele foi criado. Então, se João Batista, dos nascidos de mulher, ele era o maior, significando que era o espírito mais evoluído da terra, e ele diz que Jesus, ele já era um espírito puro quando ele próprio foi criado, então significa o quê? Que Jesus é muito mais velho que nós, muito mais, criado muito mais anteriormente, e aí sim, ele alcançou o grau de pureza no processo natural da vida, como todos vamos alcançar, e a partir dessa condição de espírito puro, ele recebe a humanidade inteira, esta humanidade que nós fazemos parte, para tomar conta. Isso vai ficar muito claro quando nós estudarmos o Evangelho de João. Esse comentário das duas questões: a influência da matéria e as impurezas da matéria. A impureza faz parte do processo de evolução do espírito. Quando na questão 115 diz que todos os espíritos foram criados simples e ignorantes, e cada um tem uma missão de conhecer a verdade para se aproximar de Deus, então de onde vem a impureza? A impureza vem exatamente da ignorância que nos caracteriza no início do nosso processo evolutivo. Então nós somos criados simples e ignorantes, e essa materialidade traz a própria impureza, porque a evolução no Livro dos Espíritos também coloca muito claro, não começa no reino nominal. Ele começa no mineral, passa pelo vegetal, pelo animal, até chegar no ser humano. Isso nós vimos no primeiro módulo do nosso estudo reflexivo, quando nós trabalhamos a questão da individuação do ser. A partir dessa reflexão de que a matéria traz essas impurezas que são gradualmente superadas, o que vai acontecer em relação à influência da matéria? O que gera a influência? O que vai gerar a própria influência, gente? As próprias imperfeições, as próprias impurezas da matéria gera a influência sobre o espírito. As impurezas da matéria, no caso, elas, do ponto de vista psicológico, o que elas geram? O que é essa impureza da matéria do ponto de vista psicológico? São sujidades que temos no perispírito? Hã? São os bloqueios de onde vem? Do ego, né? Do nosso ego. O ego é a ignorância ainda não superada. Então, esses sentimentos egóicos geram as impurezas em nós, que são bloqueios energéticos que ficam no nível do perispírito. Enquanto não houver a superação total do ego, o que vai acontecer com essas impurezas? Influenciam no espírito. Então, o espírito puro é aquele que se libertou de todas essas impurezas e a matéria não tem nenhuma influência sobre ele. Então, por isso, ele é espírito puro. Então, Jesus, ela tem essa característica, que a matéria não tem nenhuma influência sobre ele. Então, essas cogitações que tem hoje em dia para ridicularizar Jesus e o Evangelho, colocando Jesus como amante de Maria de Magdala e outras coisas mais absurdas que se criam, como se ele fosse um ser como nós, do ponto de vista egóico do termo. Ele, claro, ele, quando encarnado entre nós, ele tinha um corpo como nós. Só que, como o espírito puro não recebe nenhuma influência da matéria, ele não tinha as influências dos hormônios que o ser humano ainda em evolução tem. A ponto de, por exemplo, quando nós temos os hormônios em ebulição, há todo um processo da libido, do desejo sexual, que as pessoas, sem refletir toda essa questão de quem é o Cristo nas nossas vidas, colocam como se ele fosse um homem qualquer que tivesse libido, que tivesse desejos, e aí fizesse sexo com Maria de Magdala, como tem muitas teorias que abordam isso hoje em dia, com o objetivo, é claro que são teorias da sombra, que provém da sombra, para ridicularizar Jesus e o Evangelho. Então, como ele não tem nenhuma influência da matéria, o estar no corpo é apenas estar com uma roupa para um espírito puro. Não há nenhuma influência do corpo no espírito. Ao contrário, o espírito comanda o corpo de uma forma que nós nem imaginamos como pode ser, porque estamos muito aquém dessa realidade. Isso aí tem a ver com o atributo de Deus, de ser Deus imaterial, que nós temos um compromisso de trabalhar para a nossa imaterialidade, exatamente isso. O que que é se tornar imaterial? Não é imaterial do ponto de vista absoluto, que só o Criador é, mas é liberto de todas as impurezas da matéria e de toda a influência da matéria. Então, o espírito puro não tem nenhuma impureza na matéria, fruto do ego, e aí a matéria não gera nenhuma influência. Né? Ao contrário, ele que domina totalmente a matéria, porque a matéria ela está sob a ação das leis físicas que regem o cosmos, o universo. O espírito puro, ele alcança uma condição em que ele próprio domina as leis da matéria. As próprias leis divinas, ele tem pleno domínio. Então, ele movimenta essas leis ao seu bel prazer. É o que vai explicar os milagres, entre aspas, atribuídos a Jesus, que não eram milagres. Eram, na verdade, todo um processo de movimentação das leis da matéria e que ele dominava de uma forma muito profunda. Até, por exemplo, as curas, por exemplo, a cura de um cego de nascença. Como que se dava isso? Hoje, com as pesquisas com células-tronco, dá para a gente entender muito bem isso. O que que o Cristo fazia? Ele ia com seu psiquismo diretamente numa célula-tronco, na medula da pessoa, e fazia com que essas células, em frações de segundo, elas se diferenciassem e recompunham o nervo óptico de uma pessoa cega. Aparentemente é um milagre para quem desconhece as leis da matéria, mas para quem, como espírito crístico, plenamente consciente das leis da matéria, aquilo que hoje a medicina está engatinhando, ele, com o psiquismo dele, é capaz de produzir efeitos imediatos pela capacidade de movimentar a matéria. Mas a pergunta aqui, se é dessa forma que ele conseguiu recolocar a orelha do soldado que Pedro decepou a orelha, o Malco, é exatamente. Por quê? Para regenerar um nervo óptico de um espírito, ele conseguia recompor a partir da célula-tronco. Agora imagine uma cartilagem, que é mais passível de regeneração do que um nervo. Então, essa recomposição da orelha, muito, muito é assim, para o espírito crístico deve ser muito fácil de fazer, né? Para nós é impossível, mas para o espírito crístico, muito mais fácil do que recompor um nervo óptico de alguém. E ele fez isso várias vezes. Os leprosos que tinham as suas carnes carcomidas, ele também, movimentando as próprias células, tronco, recompunha aí as células em fração de segundo. Então, nada disso é milagroso. São processos próprios do espírito puro, que como ele não tem nenhuma influência da matéria, ele, ao contrário, ele movimenta de forma natural todas as leis que regem a matéria. a partir do momento que nós nos miramos no Espírito Puro, como modelo, é a partir daí que nós vamos aprender a nos libertar das doenças que são geradas pelo próprio ego. Exatamente isso, né? Porque se Jesus ele chegou nessa condição de nenhuma influência da matéria haver nele, liberto de todas as impurezas da matéria, e ele é o nosso modelo e guia, qual é o nosso compromisso? O compromisso de agir como ele agiria, para que gradualmente nós nos libertemos também dessas impurezas. Essas impurezas nós vamos nos libertar de que forma? As impurezas da matéria e a influência da matéria sobre nós, desenvolvendo as virtudes. Então, como que o espírito se purifica? Desenvolvendo virtudes. Então, Cristo planetário, ele é plenamente virtuoso. Nós somos convidados a desenvolver as virtudes, que ele é o nosso modelo e guia. A pergunta de que no movimento espírita tem uma corrente que diz que pelo fato de Jesus não ter nenhuma influência da matéria, ele teria tido uma vida aparente, que ele era aparentemente amamentado, que ele comia de forma aparente. Na verdade, é uma visão que Kardec rebate de uma forma muito clara no livro A Gênese, mostrando de uma forma muito lógica que o espírito puro, ele quando encarna, né, ele não tem assim as influências da matéria, mas ele não derroga uma lei divina natural. Então essa visão é a visão de que Jesus seria um agênere e não que ele tivesse encarnado entre nós. O agênere seria uma aparição tangível. Ele teve apenas uma aparência de gestação, uma aparência, tudo seria aparente. E Kardec coloca de uma forma na questão moral, que seria indigno do Cristo planetário, desse espírito, fazer tudo na aparência. Tudo que ele fez seria fingimento e não algo realmente vivido. Inclusive a própria paixão na cruz, tudo seria simulado, porque ele não teve dor nenhuma, ele foi o sangue que saía era tudo forjado. Então tudo na sua vida seria artificial e forjado. Então Kardec coloca em A Gênese que isso seria indigno de qualquer até de um espírito superior, imagina de um espírito crístico. Então, se nós formos refletir de uma forma bem madura, o espírito crístico, ele jamais ele vai derrogar uma lei divina natural. Como que ele iria encarnar entre nós já derrogando uma lei divina natural, que é a lei biológica da própria encarnação ou reencarnação? Jesus não reencarnou na Terra, ele encarnou, porque é o único espírito que não reencarnou, porque não passou mais do que uma vez aqui, apenas uma. Então, ao encarnar, ele se submete às leis biológicas, como o próprio Kardec, em O Livro dos Médiuns, diz, como um nobre que, tirando a roupa de nobre, veste um traje de plebeu e não deixa de ser nobre. Quando Kardec fala de reencarnações de espíritos puros no Livro dos Médiuns, ele diz isso. E é muito lógica, né? O espírito puro não deixa de ser puro simplesmente porque está num corpo. Essa visão dogmática do que existe em parte do movimento espírita é uma visão de que a matéria é pútrida, que o sexo é pecaminoso, é uma visão um pouco católica, né, um pouco dogmática da vida. Então, não corresponde à realidade que a doutrina espírita nos coloca. Então, jamais um espírito puro vai reencarnar derrogando leis naturais e vai viver uma vida toda derrogando as leis naturais, os anjos transformando o leite em sangue para que a própria mãe não percebesse, né? Isso tudo é colocado por essa corrente que nós não vamos adentrar nessa questão, mas só refletindo que jamais as leis divinas vão ser derrogadas, né? Elas todas vão ser cumpridas. Como que o espírito puro pode ser exemplo se ele praticasse uma derrogação de uma lei divina natural? Se ele é próprio exemplo de cumprimento, de amor e de cumprimento das leis divinas naturais. Então é isso que Jesus é para nós. Aquele que cumpre todas as leis, sejam as leis físicas, sejam as leis morais. E ele é o nosso modelo e guia exatamente por isso, por cumprir todas as leis, né? Por movimentar em si mesmo todas as leis. Então o que tinha dele de especial não era o corpo, era a capacidade de movimentar as leis divinas naturais ao seu bel prazer, no sentido de que ele estava sempre em sintonia com Deus, cumprindo as leis divinas naturais. Essa que era a diferença do espírito puro encarnado de um espírito qualquer. Mesmo o espírito superior, ele não tem essa capacidade. Já o espírito crístico tem. Tá? Se quando Jesus curava alguém, auxiliava na cura de alguém, nesse aparente milagre, ele movimentava as leis físicas e biológicas. Além dessas leis físicas e biológicas, ele movimentava também as leis morais. Exatamente, porque o espírito crístico, ele não movimenta apenas as leis físicas e biológicas, porque seria uma parcialidade. Todas aquelas pessoas, com exceção de um caso que tem no Evangelho muito claro, que era um cego de nascença, e os discípulos perguntam se era ele que havia pecado ou os pais, porque havia aquela crença de que se os pais pecassem, o filho também recebia entre aspas, a punição relativa aos pais. Se era ele, porque também havia crença na reencarnação. E Jesus diz muito claro que nem ele havia pecado, nem os pais haviam pecado, mas que ele havia renascido para que cumprisse as profecias nas escrituras. Então, esse é o único caso em que a pessoa reencarnou, provavelmente foi um voluntário que se voluntariou a ser cego para que Jesus pudesse movimentar as células-tronco dele e restabelecesse a visão, mas não havia débitos morais. Nos outros casos, haviam débitos morais. E como que ele, por acréscimo de misericórdia, os curou? Principalmente alguns leprosos, que depois disso simplesmente voltaram para a vida de desequilíbrio, né? E que ele, uma vez, foi surpreendido chorando por Pedro, que o surpreendeu chorando, e Pedro pergunta isso na Amélia Rodrigues: por que ele estava chorando? Porque os leprosos que ele havia acabado de curar, um estava no lupanar, outro estava brigando com a família. Então, por que havia toda essa questão de o espírito crístico propiciar esse tipo de cura? Movimentando a lei de causa e efeito, sob a ação da lei de misericórdia, ele, pelo fato de ser um espírito crístico e condutor de todos nós, sem exceção, naquele momento, ele propiciava para o espírito uma nova chance de evolução por amor. Era um convite a evoluir pelo amor. Por isso que todas as vezes que ele auxiliava alguém a se curar, ele dizia o quê? Tua fé te salvou, e o que mais? Vá e não tornes a errar ou a pecar, para que não lhe suceda algo pior. Então, ele movimentava a lei de causa e efeito e, ao mesmo tempo, a lei de misericórdia, e dava uma nova chance. Porque como ele é o condutor de todos nós, ele tem o poder para isso. Nós vamos ver bem claro isso no Evangelho de João, de várias passagens do Evangelho de João. Então, ele tem esse poder, né, essa onipotência relativa a toda a humanidade que ele conduz. E por ter essa onipotência relativa, ele dava a chance da pessoa recomeçar a evoluir pelo amor, não pela dor expiatória, né, que ela estava submetida naquele momento, com exceção desse caso que é dito muito claro lá no Evangelho. Então, era como se fosse a expiação descendo suspensa momentaneamente pela ação do Cristo. Aqueles que se renovaram moralmente seguiram avante no aspecto de provações, já sem a dor e o sofrimento. Os que não se renovaram, muito provavelmente se enfermaram logo em seguida e retornaram aos ciclos das expiações até que pudessem sair deles por si mesmos, né? Então essa é a característica do Espírito puro, do Espírito crístico, a capacidade de movimentar todas as leis, sejam físicas, biológicas, sejam as leis morais, sempre com objetivo útil, né? Porque não era uma leviandade do Cristo, jamais a gente deve pensar uma coisa dessa, de curar alguém que não merecia. Não havia mérito na maioria das criaturas, mas havia uma necessidade e, por misericórdia, havia essa suspensão momentânea da expiação para convidar o espírito a se renovar em outras bases.
1: Pela reparação.
0: Pela reparação, pelo amor, né? Aqueles que se enveredassem pelo amor, ótimo para eles. Os que não se enveredaram pelo amor voltaram ao ciclo da dor normal, como todos, porque não há exceção. A misericórdia não gera privilegiados. O que ela gera são convites terapêuticos de melhoria. Se há melhoria, como Deus não quer a morte do pecador, mas a morte do pecado, o sofrimento já bastou. Mas para aqueles que o sofrimento não tinha bastado, eles voltaram ao sofrimento quantas vezes foram necessárias. É como se o Cristo, pelo poder que ele tem, a onipotência relativa, a onisciência, a onipresença relativa nas nossas vidas, ele tivesse condições naquele momento de propiciar para o espírito algo que viria numa outra existência, já naquela existência, exatamente isso. Então ele já propicia para o espírito, na mesma existência, a possibilidade de reparar os seus débitos pelo amor. Naquele momento, cessando a expiação, aconteceu com todos os leprosos, com todos os cegos, os paralíticos que foram curados. Naquele momento houve a suspensão do processo doloroso e do sofrimento.

autoconsciente, né? Ele autoconsciente, ele vai na direção do bem. Então nessa conquista, aí sim ele se renova. Mas havia o convite, e era o convite do Cristo planetário, né? do nosso modelo e guia, e desse condutor das nossas vidas. Então não era um convite qualquer, né? O bem é uma decisão de vida, exatamente isso. Quando Cristo ele nos convida, seja naquela época histórica, seja até hoje, ao bem, ele está nos convidando esse processo de renovação. Nós vamos aceitar ou não, pelo uso adequado do nosso livre-arbítrio ou inadequado. Se usarmos bem o livre-arbítrio, vamos aceitar o convite de bom grado e vamos seguir avante. Se não usarmos bem, vamos ainda passar por situações de sofrimento, de muito pranto e ranger de dentes, na linguagem dele próprio, né? Para que nós possamos aprender com os prantos e o ranger de dentes aquilo que deveríamos aprender pelo amor. Não estando mais sujeitos à reencarnação em corpos perecíveis, realizam a vida eterna no seio de Deus. Gozam de inalterável felicidade, porque não se acham submetidos às necessidades nem às vicissitudes da vida material. Essa felicidade, porém, não é ociosidade monótona, a transcorrer em perpétua contemplação. Eles são os mensageiros e os ministros de Deus, cujas ordens executo para a manutenção da harmonia universal. Então, esse que é um espírito crístico, né? Aquele que alcançou essa pureza e se torna um mensageiro e um ministro de Deus, diretamente. Por isso que nós vamos entender quando ele falou, eu e o Pai somos um. Todos os espíritos crísticos têm essa condição de ser uno com o Criador, na condição de ser um mensageiro e um ministro de Deus. Comando a todos os espíritos que lhes são inferiores, auxiliam-nos na obra de seu aperfeiçoamento e lhes designo as suas missões. Assistir os homens nas suas aflições, concitá-los ao bem ou à expiação das faltas que os conservem distanciados da suprema felicidade, constitui para eles ocupação gratíssima. São designados às vezes pelos nomes de anjos, arcanjos ou serafins, ou espíritos crísticos também, como o caso de Jesus. Então o compromisso deles que eles têm é de auxiliar a todos aqueles que estão numa condição ainda inferior a eles próprios. Ele conduz humanidades inteiras, como é o caso do Cristo cósmico. A diferença entre Estevão e Jesus, o Estevão nós podemos dizer que ele é um espírito superior. Ele não é um espírito puro. É um espírito superior, é um espírito que já tem uma evolução bastante acentuada, mas ainda está submetido às provas, não mais às expiações, mas ainda necessita de provar para superar determinadas impurezas e influência da matéria sobre ele. Tá? O espírito puro ele só encarna em missão. O espírito superior ainda vai reencarnar. Pode ser em missão, mas em processo de missão e evolução. Eles ainda necessitam evoluir para chegar na condição de espírito puro. Então, Estevão não é um espírito crístico. Né? O único que já passou pela face da Terra encarnado entre nós é Jesus. Claro que deve existir outros espíritos crísticos que assessoram Jesus no seu ministério, mas esses não encarnaram na Terra. Na questão 626, Kardec pergunta: só por Jesus foram reveladas as leis divinas e naturais? Antes do seu aparecimento, o conhecimento dessas leis só por intuição os homens o tiveram? Então a pergunta é muito clara: só Jesus que realmente revelou essas leis ou não? Já não dissemos que elas estão escritas por toda parte? Desde os séculos mais longínquos, todos os que meditaram sobre a sabedoria hão podido compreendê-las e ensiná-las. Pelos ensinos, mesmo incompletos, que espalharam, prepararam o terreno

para receber a semente. Estando as leis divinas escritas no livro da natureza, possível foi ao homem conhecê-las, logo que as quis procurar. Por isso é que os preceitos que consagram foram, desde todos os tempos, proclamados pelos homens de bem, e também por isso é que elementos delas se encontram, se bem que incompletos ou adulterados pela ignorância, na doutrina moral de todos os povos saídos da barbárie. Então, aquilo que nós já comentamos, as leis foram ensinadas parcialmente antes de Jesus, depois dele. Elas existem na própria natureza, por exemplo, as ciências físicas, biológicas, são estudadas pelas nossas ciências na Terra. As leis morais são estudadas no âmbito da filosofia, da religião. Mas todas estão aí para que sejam conhecidas por nós, agora mais do que conhecidas, amadas e praticadas em nossas vidas. A questão 627. Uma vez que Jesus ensinou as verdadeiras leis de Deus, qual a utilidade do ensino que os Espíritos dão? Terão que nos ensinar mais alguma coisa? Então, muito clara também as perguntas que Kardec faz aqui, né? Se Jesus já ensinou tudo, né, qual é a utilidade do ensino que os Espíritos vêm nos dando, principalmente depois do advento da doutrina espírita e no século XIX? Vejamos a resposta. Jesus empregava a miúde na sua linguagem alegorias e parábolas, porque falava de conformidade com os tempos e os lugares. Faz-se mistério agora que a verdade se torne inteligível para todo mundo. Muito necessário que aquelas leis sejam explicadas e desenvolvidas. Tão poucos são os que as compreendem e ainda menos os que as praticam. A nossa missão consiste em abrir os olhos e os ouvidos a todos, confundindo os orgulhosos e desmascarando os hipócritas, os que vestem a capa da virtude e da religião a fim de ocultarem suas torpezas. Então a resposta muito clara é: os tempos são chegados. Do quê? De todas as alegorias serem estudadas de uma forma clara. Por isso a mentora Joana de Ângeles vem trazendo cada vez mais essa visão psicológica na doutrina espírita. E o mentor Honório também vem nos ensinando e nos orientando nas suas obras e nas suas orientações diretas a respeito dessa questão. Tem a ver com isso aqui que ele coloca: nossa missão consiste em abrir os olhos e os ouvidos a todos, todos, sem exceção, não terem como pretextar ignorância das leis divinas. Elas serem claras, o próprio Evangelho de Jesus sendo estudado de uma forma psicológica, emocional, para que nós entendamos a proposta dele e utilizemos de uma maneira prática em nossas vidas. Superando completamente essa aparência de virtude, essas hipocrisias que ainda existem, inclusive, no nosso movimento espírita. O ensino dos Espíritos tem que ser claro e sem equívocos, para que ninguém possa pretextar ignorância e para que todos os possam julgar e apreciar com a razão. Estamos incumbidos de preparar o reino do bem que Jesus anunciou. Daí a necessidade de que a ninguém seja possível interpretar a lei de Deus a sabor de suas paixões, nem falsear o sentido de uma lei toda de amor e de caridade. Então aqui eles concluem, né, o pensamento, essa questão de preparar o reino do bem que Jesus anunciou. É aquela fase que nós estamos iniciando, principalmente agora, que Kardec já falava, da transformação moral. Chegou o momento de que todo o conhecimento adquirido pela humanidade até agora seja utilizado efetivamente na nossa transformação moral. Se nós não fizermos isso, estaremos
nesse rol daqueles que não poderemos pretextar ignorância. E aí o pranto e o ranger de dentes vai ser muito, muito doloroso. Como ele diz, eles dizem aqui, daí a necessidade de que a ninguém seja possível interpretar a lei de Deus ao sabor de suas paixões, nem falsear o sentido de uma lei toda de amor e de caridade. Já foi o tempo do que o auto-engano era cultuado de uma forma muito ostensiva e as pessoas ficavam nesse auto-engano. Agora é o tempo da fidelidade consciencial, dessa fidelidade aos princípios morais de renovação que todos nós estamos sendo convidados e que esse convite e convocação que Jesus coloca em várias das passagens do Evangelho e que chegou realmente os tempos dessa transformação. Um comentário aqui bastante interessante a respeito da questão do falso profeta, que muitas pessoas alegam que foram enganadas por esses falsos profetas e que a responsabilidade não é delas, é do falso profeta, seja encarnado, seja desencarnado, né? Porque existem muitos falsos profetas no mundo espiritual, como diz o João Evangelista e o Evangelho segundo o Espiritismo. A questão do engano é uma questão de mão dupla. Se existe o enganador, existe também aquele que deseja ser enganado. Por quê? Normalmente, seja o profeta encarnado, seja o desencarnado, o que ele estimula nas pessoas? O ser essencial, as virtudes? Se nós formos observar bem, ou eles estimulam as pseudo-virtudes, ou movimentos egóicos ligados à vaidade, à presunção, ao orgulho, né? Principalmente os falsos profetas da erraticidade, como diz o apóstolo João, evangelista no Evangelho segundo o Espiritismo, eles nos estimulam sempre a soberba, a presunção. Então não é por causa dos externos, dos profetas de fora, que nós nos deixamos enganar. É pelas questões egóicas que nós não estamos dispostos a nos libertar, é que nós nos deixamos enganar, seja pelos encarnados, seja pelos desencarnados. Por isso que é muito significativo essa ligação com Cristo, que é o nosso modelo e guia, e fazer reflexões. Jesus agiria dessa forma, né? Para que nós possamos ver o que é um verdadeiro profeta. Nós acabamos de ver a pergunta: qual é a característica do verdadeiro profeta? Então Jesus agiria dessa forma, seja um encarnado, seja um desencarnado. Se nós chegarmos à conclusão que Jesus não agiria dessa forma, que nós estamos diante de um falso profeta, seja encarnado, seja desencarnado. Jesus nos ensinou as leis divinas em seu evangelho de amor. Como dizem os espíritos superiores da humanidade, ele é o nosso guia e modelo. Nós vamos agora aprofundar o significado desse preceito. Vejamos aqui. Vejamos o que significam as palavras guia e modelo segundo os dicionários. Guia é aquele ou aquilo que serve de diretriz, de modelo, que inspira uma pessoa. Então, o verdadeiro guia é aquele que inspira uma pessoa ao bem, ao bom, ao belo, ao amor, que é o caso de Jesus na nossa vida. Modelo, pessoa ou ato que por sua importância ou perfeição é digno de servir de exemplo. Exemplo dado por uma pessoa ou coisa que possui determinadas características em mais alto grau. Então nós podemos dizer que Jesus é o espírito que tem maior grau na Terra de todas as virtudes que nos conduz a Deus, né? Que nos conduz a essa perfeição relativa. Então é essa é a pessoa
cuja importância e perfeição é digna de servir de exemplo. Ele é o nosso grande exemplo de desenvolvimento de virtudes. É isso que Jesus representa nas nossas vidas. Jesus é, portanto, o ser mais puro que temos como modelo, um exemplo realmente digno de ser modelado. Agora vejamos o significado do verbo modelar. Estabelecer como orientação ou exemplo para algo si próprio, moldar-se, regular-se. Então, quando nós somos convidados a modelar Jesus, é trazer os seus ensinamentos, as suas orientações para dentro das nossas vidas, para que, inspirado na sua conduta, nós possamos nos moldar da forma como ele agiria. Esse é o nosso grande objetivo. Hoje em dia, muitas pessoas que se dizem cristãs fazem uma imitação burlesca de Jesus, mas são poucos os cristãos que verdadeiramente o modelam. Para modelar Jesus, são necessários esforços de autotransformação, inspirados na sua conduta, consoante a orientação do próprio Mestre em João 14, 12. Na verdade, vos digo que aquele que crê em mim também fará as obras que eu faço. Então, hoje existe todo um trabalho, um processo de mitificar Jesus. Porque é muito mais fácil dizer que nós seguimos o mito, e colocando o mito distante de nós, inclusive essa corrente do movimento espírita que o Nestor lembrou, mitifica Jesus exatamente para colocá-lo distante, e nós, como muito distante dele, incapacitados de seguir, porque ele é tão puro, ele é tão isso, tão assim, tão assado, que nós estamos distanciados dele, dessa humanidade. E, na verdade, é um trabalho da sombra, exatamente para distanciar o Cristo cósmico das nossas vidas. E para modelar alguém, é preciso intimidade com esse alguém, e não distanciamento desse alguém. Se eu coloco esse alguém como tão especial, que até o corpo dele é diferente do meu, eu estou distanciado dessa pessoa e não próximo a ele. Então Jesus é próximo sim de todos nós. É o nosso modelo e esse referencial que tudo que ele faz, nós podemos também, como ele diz aqui em João 14, 12. Se nós realmente confiarmos que nós podemos, que nós somos realmente criaturas que estamos sob a influência dele. É muito comentário que foi feito, é a questão de nós nos distanciarmos de Jesus por uma falácia, criamos um sofisma. Não, mas isso é tão profundo que só Jesus faria. É uma forma sutil de distanciamento, como se Jesus, que é especial, faz. Mas eu, coitado de mim, eu não tenho condições, né? Porque eu sou um relés mortal e Jesus é Jesus. Existe muita ainda mitificação e mistificação dos ensinamentos do Cristo, exatamente com um processo de desculpismo. Mas o desculpismo não nos vai afastar dos prantos e do ranger de dentes. Podemos nos desculpar a vida inteira e vamos sofrer as consequências desse desculpismo todo. Para modelarmos alguém, é necessário refletirmos sobre o significado dessa pessoa em nossa vida, sem mitificações do modelo e sem mistificar as suas orientações. Muitos cristãos que cultuam o menor esforço mitificam Jesus, crendo ser o bastante realizar determinados preceitos puramente formais. Pensam eles que fazendo isso tudo está resolvido, pois realizar o que é preconizado pela religião formalista que seguem. Com isso também mistificam os ensinamentos de Jesus, que jamais estimulou o menor esforço. É muito cômodo. Não, Jesus é Jesus, mas a gente bate palma e diz que ele é assim, assado, pronto, está tudo resolvido.
a gente paga o dízimo, faz isso, faz aquilo, está tudo resolvido. Aí, de uma forma simplista, tudo é resolvido. O mestre, ao contrário, sempre estimulou o nosso movimento de autoiluminação, consoante a sua orientação em Mateus 7:21. Nem todo o que me diz Senhor, Senhor, entrará no reino dos céus, mas aquele que faz a vontade de meu Pai que está nos céus. Então, aqui muito claro, não é dizendo Senhor, Senhor, batendo no peito, fazendo proposituras puramente formais que nós vamos construir o reino de Deus dentro de nós. O reino de Deus é nada mais é do que a nossa transformação moral. E a transformação moral se faz pela ação da vontade, em sintonia com a vontade do Cristo e em sintonia com a vontade de Deus para todos nós. A vontade do Pai é que nos aproximemos dele pelo esforço para conhecer a verdade, para vivenciar o amor e o bem em nós mesmos. Jesus é a nossa grande referência, como ensina em João 14:6. Disse-lhe Jesus: Eu sou o caminho e a verdade e a vida. Ninguém vem ao Pai senão por mim. Então, nesse versículo, que tem duas conotações, Jesus, ele é o caminho e a verdade e a vida, no sentido de que ele traz em si mesmo todas as leis divinas vivenciadas plenamente. Então, ele é o caminho que nos leva a Deus, e ao mesmo tempo ele é todo esse processo de nos ensinar a verdade, de nos ensinar o caminho da vida com V maiúsculo, que faz com que nós realmente adentremos na intimidade da verdade, tanto a verdade que existe dentro de nós, quanto a verdade universal, para nos transformarmos em pessoas melhores, indo até Deus a partir dele. Para que possamos transformar Jesus em nosso caminho da verdade e da vida, é necessário estudar os textos evangélicos, trazendo-os para a nossa intimidade, raciocinando e refletindo sobre o significado dos ensinamentos do Mestre em nossa vida. Assim poderemos senti-los em nosso coração e, consequentemente, vivenciá-los mudando de conduta. Esse é o nosso grande compromisso. Modelar Jesus significa disposição para desenvolver as virtudes cristãs, amando e cumprindo as leis divinas presentes em nossa consciência, aproximando-nos de Deus pela vivência dos seus atributos. Então, tudo aquilo que nós vimos nos dois módulos anteriores, nós vamos, nesse módulo, nos próximos encontros, fazer uma síntese para que nós realmente utilizemos Jesus como caminho, a verdade e a vida para nos conduzir a Deus, desenvolvendo esses atributos, os atributos divinos em nossas vidas. A partir do próximo encontro, nós vamos aprofundar em algumas questões do Evangelho de João, que aborda uma série de questões cósmicas da presença de Jesus em nossas vidas, o significado realmente de quem é esse Espírito em nossas vidas. João, de uma maneira muito intimista, que só o discípulo amado poderia desenvolver, ele nos coloca a Jesus de uma forma que nenhum dos outros três evangelistas coloca. Mateus, que também conviveu com Jesus, porque dos quatro evangelistas, só Mateus e João conviveram com Jesus. Marco nem Lucas não conviveram diretamente, colheram as falas de Jesus de outras pessoas. Mas João e Mateus conviveram de perto. Mateus traz Jesus de uma forma histórica, de uma forma mais filosófica, reflexiva, principalmente
nos chamados sermões de Jesus, nas orientações diretas que Jesus coloca. E João vem e nos apresenta o Cristo numa intimidade muito grande e nos aproximando de Jesus de uma forma que nenhum outro fez. E a partir do próximo encontro nós vamos trabalhar vários versículos que realmente, em vez de nos distanciar de Jesus, nos aproxima intensamente dele. Desde questões que Jesus coloca a respeito da missão que Deus ofereceu a ele para nos conduzir, que desde o momento que nós fomos criados, que Deus deu a ele para nos conduzir, até outras questões ligadas ao Consolador prometido e toda a tarefa que nos cabe como espíritas cristãos dentro desse caminho que somos convidados a trilhar. Como espíritas cristãos próximos verdadeiramente de Jesus, trabalhando pelo Consolador. Primeiramente, esse Consolador adentrando profundamente em nossas vidas, para que possamos ser instrumentos do Consolador para outras vidas. É um convite muito significativo que todos nós temos, o fato de sermos espíritas. Espíritas cristãos. Por enquanto, para todos nós é um convite, todos, porque são muitos os convidados, poucos são os escolhidos, porque quem escolhe não é quem convidou, é quem foi convidado, a consciência de quem foi convidado que nos escolhe, que escolhe no momento do juízo final, né, do momento da nossa desencarnação. Mas é um convite muito sério que Jesus nos oferece e que é fundamental que nós adentremos na essência desse convite de estarmos no Consolador. É o que nós vamos ver a partir do nosso próximo encontro. A pessoa que se sente distante de Jesus significa que Jesus está distante dela? Não. Um espírito crístico jamais estará distanciado da humanidade que ele tem um compromisso um a um. Como ele mesmo disse, das ovelhas que meu pai me confiou, nenhuma se perderá. E eu conheço todas elas uma a uma. Nós temos cerca de 7 bilhões de encarnados na Terra hoje. E provavelmente devemos ter entre 20 a 30 bilhões de desencarnados. Imagina, o Espírito Cristo conhece um a um todos pelo nome. Para nós é inimaginável uma coisa dessa, né? Mas para o Espírito Crístico não dá para a gente comparar com o Espírito Crístico. E o Espírito Crístico ele está próximo de todos nós, sem exceção. Quer estejamos desgarrados do aprisco, nós vamos ver a parábola do pastor e das ovelhas, que é uma parábola belíssima, a única parábola do Evangelho de João. Os outros evangelistas colocaram várias outras parábolas. João é o único que coloca essa, que não tem nos outros evangelhos. Vamos ver que a ovelha pode se afastar do aprisco, mas o pastor, ele vai estar sempre observando a ovelha. Quer ela esteja distante, quer ela esteja próxima do aprisco ou dentro do aprisco, como deveríamos estar. Agora, muitas vezes nós, por questões de menos-valia, de sentimento de culpa, processos egóicos que trazemos, acreditamos que estamos distantes do Cristo. É uma crença que nós trazemos, muitas vezes milenar, por questões atávicas de religiões que cultivamos no passado, né, que estivemos no passado de uma forma equivocada,
que distanciamos Jesus das nossas vidas. Mais do que nunca, nós necessitamos ressignificar esse conceito e trazê-lo para dentro das nossas vidas. Ele já está, nós é que devemos ir até ele. Ele nunca esteve nem estará distanciado de nenhum de nós. Agora nós acreditamos que podemos distanciar dele. Então, por isso é necessária a ressignificação e ir ao encontro desse Jesus cósmico, esse Jesus amigo, como João nos apresenta no seu Evangelho, que nós vamos refletir juntos durante todo esse módulo do estudo reflexivo. Ok? Vamos para a nossa avaliação reflexiva final. Feche os olhos, entre em contato com você mesmo em essência, buscando sentir o conteúdo estudado neste encontro.

que você entendeu do conteúdo que se aplique à sua vida. O conteúdo estudado mudou a forma como você sente a presença de Jesus em sua vida? Caso positivo, que mudança foi essa?

nesse encontro, refletimos sobre o significado de ter Jesus como guia e modelo, de modo que nos esforcemos para desenvolver as virtudes cristãs. Busque sentir a possibilidade de desenvolver essas virtudes. Como você as sente? Como realizar esses esforços para você?

Você compreendeu a necessidade de fazer esforços para modelar Jesus, tornando o seu caminho para a verdade e para a vida, construindo o reino de Deus dentro de si mesmo?

como você sente a sua vida aplicando esse conteúdo. Ele pode melhorar a sua vida em sua busca de autotransformação e nas suas atividades na prática do bem.

Sinta-se agora um espírito imortal que traz em si mesmo a determinação divina para evoluir até a perfeição relativa, pelo conhecimento pleno e cumprimento das leis divinas, pela prática das virtudes e pela busca da unidade com Deus. Mergulhe profundamente nessa verdade espiritual. Sinta-se, veja-se desenvolvendo todas as virtudes essenciais da vida ao longo do tempo, desenvolvendo também o poder real em si mesmo, sentindo a presença amorosa de Jesus.

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1: Olá, queridos amigos ouvintes da nossa rádio Espiritismo.net. Eu sou Luísa Martins e estamos aqui hoje para estudar o livro Céu e Inferno ou a Justiça Divina segundo o Espiritismo, de Allan Kardec. E dando continuidade aos nossos estudos, a você que já está acompanhando o livro Céu e Inferno, a todos também que estão acompanhando os outros programas da nossa rádio, porque, como sabemos, o estudo da doutrina espírita é um estudo integrado. E hoje iremos estudar o capítulo 9, que vem a nos falar sobre os anjos. E nessa primeira parte do capítulo, nós iremos conversar um pouquinho sobre os anjos segundo a igreja. Vamos pensar por que que o nosso codificador colocou esse título, né? Os anjos segundo a igreja. Como nós sabemos, na época do advento da doutrina espírita, havia um movimento de muita descrença, né? Na Europa, naquele momento em que a racionalidade, a intelectualidade evolui nas suas perspectivas científicas, culturais, e não oferece à igreja um embasamento coerente, objetivo, para as inteligências que estavam vivendo aquele período, numa coerência de racionalidade dentro da igreja. E é por isso que o nosso codificador se dedica a essa primeira parte do livro Céu e Inferno. É bom a gente estar conhecendo a obra que a gente vai estar estudando. Então, nessa primeira parte, o nosso codificador, ele vai trabalhando as nossas crenças presentes, não só naquela época, e com certeza também hoje, em nossas vidas reencarnatórias, seja por atavismo ou mesmo por experiências que ainda trazemos em nossa vida cotidiana. Então, o que vem a nos oferecer a reflexão desse item? Primeiramente, os espíritos benfeitores superiores estiveram de todos os tempos na humanidade a estar ajudando-nos com quanto nessa relação com Deus. Ou seja, nosso codificador vai nos mostrar ao longo desse item que não nos faltam exemplos entre os profetas, na Bíblia, no Antigo e Novo Testamento, da intervenção espiritual. O que se modifica ao longo do tempo é a forma de que nós a compreendemos, a forma como nós a compreendemos. O que vem a ser isso? A gente vai observar ao longo do capítulo que os anjos, né, receberam as suas categorizações, como a gente observa lá na igreja, querubins, serafins, né, hierarquicamente, como a gente sabe, serafins são superiores aos querubins, mas que essa classificação, quando nós vamos estudar a doutrina espírita, estudar a evolução do espírito, a escala espiritual, como está no livro dos espíritos, em que nós vamos observando os espíritos imperfeitos, os espíritos levianos, até chegarmos aos espíritos puros, que seriam, no caso, os anjos segundo a igreja, são esses grandes benfeitores que guiam a humanidade, em que de todos os tempos nós vamos tendo essa crença de forma firme e determinada. Isso nosso codificador também nos fala, né? E não vou adiantar muito, porque ao final do capítulo a gente vai estar refletindo, uma outra companheira vai estar aqui com vocês, sobre os anjos segundo o Espiritismo. Mas é muito importante nós fundamentarmos essa visão da igreja nesse momento. E por que que de todos os tempos nós, de alguma forma, materializamos no sentido de ideia, para nossa compreensão, a existência espiritual extracorpórea? Olha que interessante essa reflexão enquanto a gente está estudando a doutrina espírita. É de todos os tempos do ser humano, desde os tempos muito antes do Cristo, a materialidade de um ser espiritual superior a nós, aqui no plano terreno, para essa comunicação, para essa interlocução com Deus de forma extracorpórea. Isso é muito interessante. Por quê? Porque quando nós ouvimos no senso comum que espírito desencarnado é uma invenção da doutrina espírita, é preciso que nós não nos atentemos aos nomes, mas ao conceito e o que está no conteúdo daquele conceito. Porque quando vamos estudar a Bíblia, em que, ou mesmo, né, aqueles irmãos que estudam aquela dentro da Igreja Católica, como a gente está falando, e a gente fala Igreja Católica, porque era, até o presente momento, uma religião de fundamentação orientadora da religiosidade daquele período. Então, o que que a gente vai observar? Que dentro da Igreja Católica, muitos daqueles que a designação religiosa fala dos santos foram seres que descrevem a sua visão desses anjos ao qual o nosso codificador está aqui a nos orientar. E que seriam esses anjos, né? É importante a gente pensar sobre isso, mas já com um enfoque dentro da doutrina espírita, sempre trazendo se os conceitos, se o conteúdo que está naquele conceito, eu encontro dentro da doutrina espírita, ou é só uma questão de nome, né? Aristóteles já nos falava isso, né? Nós que damos os nomes às coisas, ou as coisas que se apresentam para nós nomeá-las. É muito importante nós fazermos sempre essa interlocução quando estamos estudando a doutrina espírita, que é uma doutrina relativamente nova, quando comparada com muitas outras religiões no mundo, e por que que é importante nós sempre fazermos essa reflexão com esse pensamento de Aristóteles? Por ser a doutrina relativamente nova, nós, sem dúvida alguma, vamos encontrar vestígios de alguma coisa que, né, já a doutrina profunda em outras religiões. E é preciso, então, aí a importância do estudo, porque nós não vamos nos ater aos nomes, mas sim ao conceito, ao conteúdo que está daquilo ao qual designamos. Ou seja, né, e Aristóteles até falava, porta só se chama porta porque nós a chamamos de porta. Ela poderia se chamar cadeira, ia ser um conceito passado de todos os tempos e nós interiorizaríamos. Mas é muito importante, uma coisa que também o nosso filósofo fala, da possibilidade de abrirmos as nossas perspectivas de compreensão. Não somos só nós que damos nome às coisas, àquilo que vivenciamos, mas também aquilo ao qual nos relacionamos, seja a nível material ou a nível espiritual, também trazem para nós o seu significado. Isso é muito interessante quando vamos estudar os anjos. Por quê? Porque designamos anjos seres celestiais superiores. É importante entendermos qual é essa relação. Quando nós entregamos o nosso livre-arbítrio a um ser superior que dirige, né, a nossa vontade, a nossa inteligência, estamos nos isentando de muitas responsabilidades. Diferentemente quando estamos a pensar na questão do benfeitor, que é, na verdade, um grande orientador. Não é um intercessor direto com Deus no sentido que está a Igreja nos falar sobre os anjos, o intercessor direto que determina as nossas ações, os nossos atos. É um intermediário entre nós e Deus, mas com forte ação decisiva. O que é muito diferente de nós enquanto nos relacionamos com os benfeitores. Por isso é que é muito interessante o momento do advento da doutrina espírita, porque é um momento em que nós estamos a questionar sobre as nossas relações corpóreas e extracorpóreas. E é isso que a doutrina traz para nós, a possibilidade da refutação, da dúvida, do questionamento. E a própria doutrina tenta mostrar para nós a coerência e a ligação dos estudos. Se é de todos os tempos a necessidade do ser humano de ter um comunicador entre muitas aspas, entre nós e Deus, então os espíritos desencarnados não é uma invenção do espiritismo. O espiritismo, em verdade, apenas deixou que o que estava se apresentando ao nosso codificador se mostrasse o que era em conceito, em conteúdo. Diferentemente dos anjos, que é, na verdade, a visão do homem nessa relação dando o conceito. Talvez tenha ficado um pouco confuso esse pensamento que a gente trouxe de Aristóteles, mas é muito importante a gente fundamentar isso, porque nós também denominamos as coisas às quais nos relacionamos, mas elas também se autodenominam E é por isso nós temos essa abertura, porque sempre vai haver a interferência da nossa crença, da nossa opinião pessoal. Porque quando estamos a nos relacionar com os anjos, fazemos os nossos pedidos e ficamos na inércia, aguardando a intervenção de Deus para o grande milagre em nossas vidas. Enquanto, com a nossa relação com os nossos benfeitores, nós sim fazemos os nossos pedidos, as nossas aberturas dos sentimentos mais íntimos com os nossos benfeitores. Mas os benfeitores não saem e nos deixam na inércia, pegam em nossas mãos e caminham conosco na direção da decisão e da ação, da movimentação para a nossa transformação. Então é essa reflexão que fica para nós no nosso intervalo. Como estou a me relacionar com o benfeitor? Será que eu ainda estou vivendo o atavismo da minha vida pretéria, aquilo que está tão marcado no meu perispírito, que faço os meus pedidos intercessórios diante de Deus e fico na inércia? Sabemos que o Espiritismo é uma doutrina de ação. Já já nós voltamos.
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2: Olá, amigos ouvintes. É com prazer que mais uma vez damos continuidade ao nosso estudo do Céu e Inferno. Que Jesus, o nosso mestre querido e amigo, possa nos abençoar nesse estudo, com a certeza que temos do seu apoio e do seu amparo. Bom, hoje nós vamos estudar a parte do Céu e Inferno que fala sobre o Inferno Cristão. Esse título nos traz uma primeira reflexão, que seria: como pensar num inferno que está sendo classificado como cristão? Considerando que Jesus é o símbolo do amor, a princípio nós observamos essa titulação e percebemos que há até uma certa contradição unirmos inferno à perspectiva do Cristo, porque Jesus sempre nos mostrou a questão do amor, a questão da paz, da serenidade, e o inferno é exatamente o oposto de tudo isso, né? O inferno vai caracterizar uma agitação, uma dor, algo que vai nos trazer sofrimento, algo que necessariamente traz um peso fluídico, que nos chumba a essa realidade muito materializada, ainda muito voltada às questões da vida humana, do dia a dia. Mas, pensando nessa contradição, é importante lembrarmos que quando essa ideia foi construída a partir da estruturação de um pensamento católico, o objetivo da Igreja Católica, sem necessariamente aqui denigrir os nossos irmãos católicos ou, de certa forma, falar de uma forma ruim ou de uma forma desrespeitosa à Igreja, mas nós sabemos que a Igreja construiu esse conceito com uma finalidade também política. Por quê? Da vinda de Jesus até os dias atuais, nós sabemos que várias contradições, várias deturpações foram sendo trazidas e criadas em torno da mensagem do Cristo. Jesus, infelizmente, foi sendo associado a motivos de inferno, de lutas, de brigas, desde as cruzadas até outros movimentos que trouxeram para a gente uma completa distorção da proposta do amor. Inclusive, nós temos uma referência aqui do nosso irmão Hermínio Miranda, no livro Cristianismo, a Mensagem Esquecida, onde ele nos fala da importância de nós resgatarmos a pureza do cristianismo. O que, que seria isso? Tirarmos Jesus desse ranço que nós trazemos de lutas, de malquerenças, de contradições, que fez com que hoje nós pensássemos num inferno. Essa ideia de inferno foi sendo tão materializada, foi sendo tão cultivada dentro do espaço religioso, que hoje, mesmo espíritas, nós temos um certo medo de um inferno que nós associamos a umbral, por exemplo. E essa associação faz com que a gente ainda não compreenda a necessidade de amadurecer a ideia religiosa que o Espiritismo traz, dizendo para a gente que esse inferno cristão, como foi projetado, como foi construído através de penas corporais, através de dores físicas, de uma certa dilaceração dos órgãos, trazendo, constituindo também figuras demoníacas, que naturalmente são exploradas, infelizmente, melhor dizendo, são exploradas até pelos meios da televisão, pela mídia. Essa ideia, ela foi sendo, de alguma maneira, foi atravessando, né, os tempos, atravessando as épocas e as culturas, que hoje mesmo espíritas nós temos um certo receio. Ficamos tentando associar demônio a obsessores, associando uma certa localidade aonde deve ser o inferno, aonde deve ser o umbral, quando na realidade a proposta é nós pensarmos que essa vivência infernal tem a ver com o nosso estado consciencial. Toda essa materialidade das penas corporais que Kardec traz aqui, descreve aqui como caracterizando, né, o inferno cristão, essa materialidade fez com que a gente criasse na nossa consciência um certo ranço. Ranço esse, como nós falamos anteriormente, que a televisão explora. Então, vários filmes na atualidade nós assistimos, né? Há sempre uma luta do bem contra o mal, e em determinados programas televisivos a gente vê claramente a figura, né, de um suposto ser que foi criado para o mal, ou seres que o assistem para o mal. Essas ideias foram construindo em nós uma série de superstições. Superstições que foram exploradas por essa instituição igreja, uma vez que o objetivo não era, infelizmente, aproximar Jesus de nós, mas era criar um dogmatismo, criar um certo controle, um controle da nossa crença, ou seja, nós, enquanto espíritos encarnados, pegando um pouco essa história dessa religiosidade deturpada, precisamos criar imagens fantásticas, imagens demoníacas, para que nós estivéssemos ali sob o controle de determinados grupos religiosos e não pudéssemos raciocinar. Com a ideia espírita, essa noção de superstição, ela fica bastante enfraquecida, porque Kardec nos traz com muita clareza, com muita propriedade e principalmente com muita lucidez, que a gente precisa aprender a unir religião e raciocínio. A fé raciocinada, ela é um marco na história da religiosidade e que combate essas noções de inferno, de purgatório, essas noções que circunscrevem um espaço penal, um espaço onde nós vamos pagar as nossas dívidas, onde, como se Deus tivesse uma relação até um tanto quanto mercenária conosco, né? Nós estamos pagando a Deus tudo aquilo que devemos. Isso não é uma relação de amor, não é uma relação de paternidade, passa a ser uma relação muito complicada, quase que comercial com Deus, que é completamente diferente de toda a proposta que Jesus trouxe para a gente. Então, quando a gente começa a estudar Kardec, a gente vai entendendo que essa noção de inferno, ela vai se diluindo e vai se ressignificando, porque ele traz claramente que a fé precisa estar aliada à capacidade de pensar, à capacidade de raciocinar. Antes de Kardec, nós tínhamos um contexto histórico onde fé era alguma coisa e onde ciência era outra coisa. Não podíamos unir as duas coisas, né? Havia uma série havia um contexto social, relações políticas e sociais que separavam essas duas esferas. Kardec não. Kardec, através da observação criteriosa dos fenômenos das mesas girantes, né, uma observação crítica, uma postura verdadeiramente científica do homem que se debruçou a estudar o fenômeno sem o preconceito, porque Kardec, como um verdadeiro cientista, ele não é preconceituoso, né? O verdadeiro cientista deve ser assim. Naturalmente, ele observou o fenômeno com uma certa com uma certa frieza, num bom sentido, uma certa distância para extrair do fenômeno a sua essência. E a partir dali ele entendeu que havia uma vida inteligente, né? que havia um ser inteligente que sobrevivia à morte. São raciocínios que fazem com que hoje a gente entenda que inferno nada mais é do que uma sensação de como eu estou no mundo, ou seja, o inferno tem a ver com o cultivo de sentimentos menos felizes, tem a ver com aquela dificuldade que nós temos ainda de nos relacionarmos através do amor, tem a ver ainda com uma dificuldade de olhar para o outro como espírito e se olhar como espírito, muitas das vezes desejando coisas que não nos cabem, que não está dentro daquilo que nós deveríamos desejar para nos desenvolvermos, ou muitas das vezes está associado a sentimentos como ciúme, inveja, uma série de dificuldades morais que ainda cultivamos por essa noção mesmo equivocada do inferno. Porque se o inferno fosse um espaço definitivo, qual seria o sentido de nós evoluirmos, né? Se nós já tivéssemos um destino pronto, não, Deus elegeu, né? Deus, ele tem os seus eleitos, ou seja, aqueles que vão para o céu, aqueles que vão para o inferno e aqueles que ficam num espaço meio intermediário, né? Nem lá nem cá. Se Deus, como inteligência suprema, como causa primária, já estivesse determinado um destino, qual o sentido de nós tentarmos evoluir para melhorarmos a nossa condição? Uma outra questão também que é importante nós falarmos, o inferno, dentro desse contexto cristão, ele foi criando uma ideia de uma certa, como nós falamos anteriormente, né, de um certo privilégio, né, um Deus que privilegia e que, na realidade, cria uma relação bastante complicada com seus filhos. Bom, nós vamos agora fazermos um pequeno intervalo, meus irmãos, para continuarmos logo em seguida o nosso estudo.
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Nós estamos trabalhando o nosso estudo reflexivo sistêmico das obras de Allan Kardec do Evangelho de Jesus. Estamos no nosso módulo 4, a influência dos Espíritos em nossas vidas. Nós trabalharemos hoje a terceira parte da influência dos Espíritos protetores, familiares e anjos de guarda em nossas vidas. Estamos no nosso 8º encontro deste módulo. O objetivo é refletir sobre a influência dos Espíritos protetores, familiares e anjos de guarda em nossas vidas. Vamos aquietar a nossa mente para meditar sobre a influência desses benfeitores em nossas vidas. Fechemos os olhos, entremos em contato.

da influência dos espíritos protetores, familiares e anjos de guarda em sua vida, você tem buscado conscientemente essas influências, buscando pelo pensamento, pela oração, o contato cotidiano com seu anjo de guarda, para que ele possa lhe intuir acerca dos caminhos a serem desenvolvidos em sua vida? Como é isso para você? Você tem plena consciência dessa necessidade? Ou tem negligenciado o contato permanente com seu anjo de guarda e outros espíritos protetores? Deixe fluir os seus pensamentos e sentimentos, evitando qualquer mascaramento num processo de auto-engano. Seja verdadeiro, verdadeira com você, analisando-se com autenticidade.

Gradualmente vamos abrindo os olhos, voltando ao estado de vigília, para as nossas reflexões doutrinárias sobre o tema. Nós estamos trabalhando nesse módulo, nesse encontro, a influência dos espíritos protetores, familiares e anjos de guarda. Nós já vimos que há ainda por parte da humanidade uma deturpação do que significa anjos de guarda. Muitos veem como seres sobrenaturais, fora da humanidade, criados especiais para atender como verdadeiros serviçais à humanidade. A doutrina espírita mostra que os anjos de guarda, na verdade, são espíritos que evoluíram e estão na condição já de espíritos superiores, um degrau antes do máximo que nós podemos alcançar como espíritos, que é a pureza espiritual. Todos os anjos de guarda, dizem os benfeitores, nas obras básicas, são espíritos superiores. Então, espíritos que evoluíram da mesma forma que todos evoluem, criados simples e ignorantes, como todos, e evoluem até essa condição e recebem de Deus a missão de velar especialmente por um determinado espírito, de acordo com seu nível evolutivo. Claro que existem espíritos protetores que não são espíritos superiores, no caso de espíritos mais encarnados que já ainda estão no primarismo evolutivo, mas de um modo geral são os espíritos superiores. E eles têm essa missão de nos guiar, nos intuir durante toda a existência. Muitas vezes, por mais de uma existência, nos acompanham.

para que as nossas atividades no corpo sejam realmente efetivas, que nós realizemos aquilo que nós prometemos antes de encarnar no planeta. Então, são espíritos extremamente dedicados e, como nós vimos nos dois encontros anteriores, é fundamental que nós estabeleçamos com eles uma ligação direta e consciente. Porque a ligação deles conosco sempre existe, mas nem sempre nós estamos em sintonia com eles. Então, quanto mais consciência nós tivermos dessa ligação, mas nós usufruiremos dos recursos que eles nos oferecem. Então, nós estamos estudando algumas questões do Livro dos Espíritos. Nós vamos prosseguir hoje, começando da questão 511. Kardec pergunta: a cada indivíduo achar-se-á ligado, além do espírito protetor, um mau espírito, com o fim de impedi-lo ao erro e de lhe proporcionar ocasiões de lutar entre o bem e o mal? Esse é um pensamento muito comum no passado. No século XIX havia esse pensamento de que, além de um bom espírito, havia um espírito mau para nos testar o tempo todo. Testar se nós estávamos realmente no caminho do bem, por livre escolha, ou se nós enveredávamos pelo caminho do mal. Então vamos ver aqui a resposta. Ligado não é o termo. É certo que os maus espíritos procuram desviar do bom caminho o homem quando se lhes depara ocasião. Sempre, porém, que um deles se liga a um indivíduo, falo por si mesmo, porque conta ser atendido. Há, então, luta entre o bom e o mal, vencendo aquele por quem o homem se deixa influenciar. Então, vejamos. Nós estamos vendo, desde dois encontros anteriores, que todos aqueles que reencarnam no planeta vão ter um anjo de guarda que vai velar desde o instante da concepção até o momento da desencarnação. E, em alguns casos, prossegue após a desencarnação até outras encarnações e assim vão evoluindo com a ajuda do anjo de guarda. Agora, o oposto não é verdadeiro. Não há um espírito mal ligado a nós, como dizem os benfeitores. Ligado não é o termo. Agora, por afinidade, nós podemos atrair determinados espíritos que são ainda imperfeitos. E por quê? Porque nós damos guarida a esses que acabam, claro, competindo com o anjo de guarda, competindo com os espíritos protetores. Porque se nós, pela nossa própria tendência, atraímos aqueles que são maus, os mentores, os anjos de guarda, não vão impedir. Eles vão permitir que nós utilizemos o nosso livre-arbítrio dessa maneira. Então, o que eles fazem? Eles se afastam momentaneamente e permite que aquele mau espírito, aquele que ainda está no caminho do mal, que ainda é imperfeito, possa assediar. E nós vimos por que eles permitem, né? Porque essa experiência, apesar de que vai resultar sempre em algo doloroso, vai servir para que a pessoa possa aprender. Então, por isso, eles permitem que esses espíritos menos felizes, esses espíritos que ainda estão no caminho do mal, possam
nos assediar, porque nós vamos, ao final de todo o processo, passando pela experiência dolorosa, aprender com ela. Na questão 512, Kardec pergunta: podemos ter muitos espíritos protetores? E aí, o que vocês acham? Seria a resposta. Aqui é aquela elasticidade do termo espírito protetor, porque no Livro dos Espíritos tem hora que Kardec usa o termo espírito protetor como sinônimo de anjo de guarda. E tem horas que ele usa espírito protetor como qualquer espírito bom que nos proteja de alguma maneira. Então é preciso que todas as vezes que nós estivermos estudando as obras básicas, principalmente o Livro dos Espíritos, é preciso tomar muito cuidado com os termos utilizados, porque como o próprio Allan Kardec coloca na introdução do Livro dos Espíritos, a nossa linguagem ainda é muito pobre para expressar o nosso pensamento. Então é comum acontecer de mesma palavra ser utilizada em situações diferentes. E aqui o espírito protetor é uma delas, que Kardec usa em alguns momentos como sinônimo de anjo de guarda e em outros toma uma elasticidade maior, designando essa pléiade de espíritos bons, mas que nem a maioria deles não são espíritos superiores, portanto, não tem a qualificação para ser um anjo de guarda, mas não deixa de proteger as pessoas. Então vejamos aqui a resposta. Todo homem conta sempre espíritos mais ou menos elevados que com ele simpatizam, que lhe dedicam afeto e por ele se interessam, como também tem junto de si outros que o assistem no mal. Então, todo bom espírito, por exemplo, um familiar nosso desencarnado, que seja um bom espírito, pode se tornar nosso protetor. Não é o anjo de guarda, porque o anjo de guarda recebe a missão no momento da concepção. Quando o espírito se une ao óvulo fecundado, ali já começa a vida do espírito e já começa a proteção, principalmente na gestação. A proteção precisa ser muito intensa e nos primeiros anos de vida. Então, esse é o anjo de guarda que vai nos tutelar durante toda a existência. Agora, outros espíritos bons podem nos assistir, como Kardec diz, como eles também dizem aqui. Também os espíritos maus nos assistem no mal quando nós temos predisposição para ele. Sim, claro, porque se ele não tiver um espírito que o proteja, vai ser praticamente impossível a vida, ainda no estágio evolutivo que nós estamos. As energias dos espíritos malévolos não vão permitir que ele esteja encarnado. Só naqueles casos de natimortos, né, que não há espírito, só há vida biológica, lá no Livro dos Espíritos fala sobre isso. Nesse caso, é claro que, como não há um espírito destinado àquele corpo, e o corpo vai morrer assim que nasce, né, a vida é puramente biológica, nesses casos, claro, não vai haver necessidade do anjo de guarda. Na questão 513, Kardec pergunta: os espíritos que conosco simpatizam atuam em cumprimento de missão? Não raro desempenham missão temporária, porém, as mais das vezes, são apenas atraídos pela identidade de pensamentos e sentimentos, assim para o bem como para o mal. Então, diferentemente dos anjos de guarda, o anjo de guarda, nós vimos muito claramente que ele desempenha uma missão oferecida pelo Criador da vida, né, por Deus, que ele aceita de bom grado. Então, uma missão de
é atender às necessidades daquele espírito em evolução. No caso dos espíritos protetores que simpatizam conosco, nem sempre eles vão desempenhar uma missão, mas se une a nós pelas nossas predileções. Então, por exemplo, se nós somos afeitos à ciência, aos estudos, espíritos que gostam disso podem se nos afeiçoar para um trabalho nesse sentido. Uma pessoa que gosta de literatura, por exemplo, pode atrair espíritos que também simpatizam com essas atividades. Assim como para o mal, como dizem também eles aqui, nós também podemos, de acordo com o nosso movimento psíquico, emocional, atrair espíritos, e aí vai se dar um processo obsessivo que nós já estudamos, né? Aquela influência espiritual negativa para o desequilíbrio de todos os envolvidos. A pergunta é o que caracterizaria uma missão temporária? Uma missão temporária vai ser algo que, por exemplo, existe o anjo de guarda, o espírito protetor, ele tem determinadas habilidades, mas ele não é um especialista numa determinada área, por exemplo. As obras espíritas falam muito disso, principalmente André Luiz. Às vezes, o que o anjo de guarda faz? Ele vai atrás de um espírito especialista naquela área da necessidade do protegido para que aquele espírito especialista desempenhe uma munição temporária de auxiliar naquele sentido. Né? Numa das obras de André Luiz, ele fala de uma especialista em amor, o espírito chamado Clara, que os benfeitores vão até ela, né, o mentor espiritual, e solicita que ela preste um serviço específico para atender uma pessoa. Então é uma missão temporária daquele espírito especialista naquela área que o outro poderia fazer. Mas aí o que o benfeitor fala para André Luiz? Ele faria em muito mais tempo do que ela. Então, como havia uma certa urgência, eles recorrem a essa mentora especialista na questão do estimular o amor às criaturas. Então, as missões são nesse sentido, né? Algo específico, temporário. Fora disso, são as predileções. Então, o espírito vai, o encarnado vai atrair espíritos desencarnados de acordo com as suas predileções. Na questão 1514, Kardec pergunta: os espíritos familiares são os mesmos a quem chamamos espíritos simpáticos ou protetores? Há gradações na proteção e na simpatia. Dai-lhes os nomes que quiserdes. O espírito familiar é antes o amigo da casa. Então aqui ele entra com mais esse conceito do espírito familiar. Então existem os anjos de guarda, os espíritos protetores e os espíritos familiares. Como os benfeitores dizem aqui, o nome importa menos. O que importa é que existem uma pléiade de espíritos bons, que já são bons, nem sempre, nem todos eles alcançaram a condição de espíritos superiores, e que auxiliam a nós individualmente, auxiliam na nossa família, auxiliam no nosso trabalho, por exemplo, um trabalho no movimento espírita. Nós temos muitos espíritos familiares e espíritos protetores. Os protetores são aqueles espíritos mais evoluídos, e os familiares são esses que realizam trabalhos mais, vamos dizer assim, mais braçais, entre aspas, mas que são importantes para o todo, para o conjunto. Tá? Lembro o caso descrito por Ivone Pereira, em que ela foi numa região umbralina, densa,
e que um espírito familiar a socorreu e a trouxe, auxiliou a vir até o corpo, né, trazer até o corpo. Então são espíritos que se ligam a nós em determinadas tarefas, seja no ambiente familiar, seja no ambiente profissional ou no ambiente de trabalho voluntário que nós tenhamos, como no caso aqui no movimento espírita. Eles, familiar não no sentido de família consanguínea. Familiar porque ele é um espírito que nos conhece, nos quer bem e aí nos auxilia. Pode ter sido um familiar desta ou de outras existências também, pode ser. Aqui, das explicações acima e das observações feitas sobre a natureza dos espíritos que se afeiçoam ao homem, pode-se deduzir o seguinte, aqui é um comentário de Allan Kardec. O espírito protetor, anjo de guarda ou bom gênio é o que tem por missão acompanhar o homem na vida e ajudá-lo a progredir. É sempre de natureza superior com relação ao protegido. Então vejamos, aqui Kardec usa o termo protetor como sinônimo de anjo de guarda. Os espíritos familiares se ligam a certas pessoas por laços mais ou menos duráveis, com o fim de lhes serem úteis, dentro dos limites do poder quase sempre muito restrito de que dispõe. São bons, porém, muitas vezes pouco adiantados e mesmo um tanto levianos. Ocupam-se de boa mente com as particularidades da vida íntima, e só atuam por ordem ou com permissão dos espíritos protetores. Então vejamos que a categoria de espíritos familiares são espíritos bons, mas ainda têm uma capacidade restrita, e por essa capacidade restrita, é claro que eles não vão poder nos atender nas necessidades que nós temos, que só os espíritos superiores teriam como atender. E como diz aqui, eles podem até ser um tanto levianos. Isso não quer dizer que eles sejam espíritos daquela categoria levianos lá do que é colocado no Livro dos Espíritos, que não são espíritos bons. Leviano no sentido de que ele toma partido. A gente vê muito isso nas obras de André Luiz, nas obras de Filomeno de Miranda. O espírito familiar que tem uma ligação afetiva, mas um afeto ainda meio adoentado, meio egóico, toma até partido, fica com raiva do obsessor. E aí os mentores vêm e falam, não, é preciso vê-los como irmãos, ter compaixão deles, e eles orientam tanto o encarnado quanto o familiar desencarnado que age dessa forma, que ele chama aqui de leviano. Leviano no sentido de tomar partido de um em detrimento do outro. E a lei divina nos convida a ver a todo e qualquer processo com compaixão, né? Tanto por aquele que sofre quanto por aquele que está gerando sofrimento. Mas para isso é preciso ter conhecimentos superiores, que o espírito familiar nem sempre tem. Nas obras idôneas, como as de André Luiz e Filomeno de Miranda, tem muitos casos assim, do espírito que toma partido e fica com raiva do outro, vai lá e tenta interferir, aí ele vê que não consegue, aí busca os espíritos verdadeiramente superiores para auxiliar de verdade. Se o anjo de guarda é o mesmo em todas as existências ou pode variar? Vai depender da necessidade nossa. Pode acontecer de determinados espíritos terem o mesmo anjo de guarda várias existências sucessivas. Tá? E outros em que o anjo de guarda ele tem uma missão exclusiva para uma existência, terminada essa existência, ele vai para outras atividades. Vai depender muito da afinidade do anjo de guarda
com o protegido. Muitas vezes é um espírito que se tornou superior e que aquele protegido é alguém da sua intimidade, alguém muito querido, que ficou para trás, e ele se torna anjo de guarda por várias existências até que o protegido possa evoluir e chegar à altura dele próprio. Os espíritos simpáticos são os que se sentem atraídos para o nosso lado por afeições particulares e ainda por uma certa semelhança de gostos e de sentimentos, tanto para o bem como para o mal. De ordinário, a duração de suas relações se acha subordinada às circunstâncias. Então vejamos aqui, os espíritos simpáticos já têm essa categoria de ser para o bem ou para o mal, dependendo das nossas particularidades, dos nossos gostos e sentimentos, nós vamos atrair aqueles que simpatizam com a nossa maneira de ser. E como diz Allan Kardec aqui, está subordinado às circunstâncias. Diferente do anjo de guarda, que é ligado conosco por uma questão existencial. Existem as questões existenciais e as circunstanciais. As existenciais de respeito ao ser existencial que somos todos nós, espíritos em evolução, e que estamos aqui para utilizar da nossa existência para evoluir e crescer. As circunstanciais são as coisas do dia a dia. Então, o anjo de guarda sempre está ligado às questões existenciais. E esses outros espíritos, às circunstâncias, nem sempre boas. E aí nós nos ligamos a eles, nem sempre por uma questão de realizar o bem, mas muitas vezes para o mal. O mau gênio é um espírito imperfeito ou perverso, que se liga ao homem para desviá-lo do bem. Obra, porém, por impulso próprio, não por desempenho de missão. A tenacidade da sua ação está em relação direta com a maior ou menor facilidade de acesso que encontre por parte do homem, que goza sempre da liberdade de escutar-lhe a voz ou de lhe cerrar os ouvidos. Aquilo que já comentamos, né? Então, não existe espírito destinado a uma missão do mal. Isso não está dentro das leis divinas. Qualquer missão será sempre do bem. Porque ainda existem pessoas que acreditam que tem gente que nasce com missão de ser assassino, porque alguém precisa de se morrer assassinado, então vai necessitar de ter um assassino. Se existe necessidade de pessoas se obsidiarem, então vai ter espíritos com missão de se tornar obsessor. Isso não se coaduna com as leis divinas. Todo aquele que escolhe realizar o mal, escolhe realmente por mau uso do livre-arbítrio. Só o bem é verdadeiramente missão. E o Evangelho segundo o Espiritismo, no capítulo 28, item 11, Allan Kardec também aborda a questão do anjo de guarda, e aí ele explicita bem aquilo que no Livro dos Espíritos fica um pouco ambíguo. Então ele diz: além do anjo guardião, que é sempre um espírito superior, temos espíritos protetores que, embora menos elevados, não são menos bons e magnânimos. Contamo-los entre amigos ou parentes, ou até entre pessoas que não conhecemos da existência atual. Eles nos assistem com seus conselhos e não raro intervindo nos atos da nossa vida. Então aqui no Evangelho ele faz bem a divisão entre o anjo de guarda e os demais espíritos. O anjo de guarda sempre é um espírito superior. Os espíritos protetores já são espíritos menos elevados, mas muitos deles muito bons e que nos auxiliam em muito na existência. Deus, em um nosso anjo guardião, nos deu um guia principal e superior, e nos espíritos protetores e familiares, guias secundários.
Fora erro, porém, acreditarmos que forçosamente temos um mau gênio ao nosso lado para contrabalançar as boas influências que sobre nós se exerçam. Os maus espíritos acorrem voluntariamente desde que achem meio de assumir predomínio sobre nós, ou pela nossa fraqueza, ou pela nossa negligência que ponhamos em seguir as inspirações dos bons espíritos. Então aqui também ele explicita a questão de não haver mal deliberado, mas sempre por uma escolha equivocada daquele que busca o mal. Somos nós, portanto, que os atraímos. Resulta desse fato que jamais nos encontramos privados da assistência dos bons espíritos e que de nós depende o afastamento dos maus, sendo por suas imperfeições a causa primária das misérias que o afligem, o homem é, as mais das vezes, o seu próprio mau gênio. Então, como nós vimos quando trabalhamos ainda nesse módulo as obsessões, o grande problema da obsessão não é o espírito obsessor. Somos nós encarnados que os atraímos e fortalecemos o processo obsessivo. É o que o Allan Kardec diz aqui. A questão é o próprio homem que se torna o próprio mau gênio, porque é a nossa predisposição ao mal que vai favorecer o processo obsessivo. Se nós estivermos sempre nos ligando ao bem, mesmo que haja influência espiritual, como nós vimos, não haverá processo obsessivo. Há um desejo do espírito obsidiar, mas não encontra guarida em nós. Mas quando nós obramos de uma forma equivocada, aí o processo de obsessão se instala. Vejamos a questão 517. Haverá espíritos que se liguem a uma família inteira para protegê-la? Alguns espíritos se ligam aos membros de uma determinada família que vivem juntos e unidos pela afeição. Mas não acrediteis em espíritos protetores do orgulho das raças. Então, na verdade, como que acontece a proteção familiar? Se cada um de nós temos um anjo de guarda, um desses anjos de guarda pode proteger a família inteira, né? Normalmente, numa família, existe uma pessoa que é mais evoluída que os demais. Então, ela funciona como um condutor daquela família. O anjo de guarda dessa pessoa pode ser o protetor da família inteira, ou um outro espírito ligado a todos agirem como protetores da família toda. Agora, como dizem os benfeitores aqui, nunca por uma questão de orgulho ou por questão de raça, por uma questão puramente material. O objetivo é eminentemente espiritual, de auxílio espiritual a todos aqueles envolvidos na família. Na questão 1518, assim como são atraídos pela simpatia para certos indivíduos, são igualmente os espíritos por motivos particulares para as reuniões de indivíduos? Então vejamos que Allan Kardec aqui ele vai fazendo perguntas para abranger situações coletivas. Então, ele acabou de fazer uma pergunta sobre família e agora ele vai falar sobre reuniões de indivíduos por motivos particulares, se há também uma atração dos espíritos para esses motivos. Os espíritos preferem estar no meio dos que se lhes assemelham. Acham-se aí mais à vontade e mais certos de serem ouvidos. É pelas suas tendências que o homem atrai os espíritos. Isso quer esteja só, quer faça parte de um todo coletivo, como uma sociedade, uma cidade ou um povo.
Portanto, as sociedades, as cidades e os povos são de acordo com as paixões e o caráter neles predominantes, assistidos por espíritos mais ou menos elevados. Os espíritos

Entre perfeitos se afastam dos que os repelem. Segue-se que o aperfeiçoamento moral das coletividades, como o dos indivíduos, tende a afastar os maus espíritos e a atrair os bons, que estimulam e alimentam nelas o sentimento do bem, como outros lhes podem insuflar as paixões grosseiras. Então vejamos as coletividades, o que são? Somatórias de individualidades. Se para a individualidade existe proteção espiritual, imaginemos um país, um estado, uma cidade. Então, André Luiz, inclusive, fala que até as ruas têm os protetores espirituais. Na zona rural tem os protetores da zona rural. Então, há uma rede de auxílio à humanidade encarnada que, se não houvesse esse auxílio, seria impossível a vida num planeta de expiações e provas. Por causa desse auxílio espiritual, que cria essa rede de proteção e de auxílio individual e coletiva, é que nós podemos realizar ações que somos protegidos sem nem perceber. Além da proteção específica do anjo de guarda, os protetores das ruas, das cidades, dos estados, dos países e tudo mais, formando essa grande rede de proteção. E também, claro, como eles dizem aqui, se as pessoas se reúnem com o objetivo de realizar o mal, espíritos focados nisso também vão ser atraídos por essas coletividades. Agora, de um modo geral, as coletividades são protegidas, sim, por espíritos, que nem todos, claro, superiores, mas os tarefeiros que vão realizar ações as mais diversas possíveis. Por exemplo, no hospital, nós vamos ter os espíritos protetores diretamente ali, trabalhando nos hospitais, em todas as áreas que vamos encontrar aglomerações de pessoas, as chamadas coletividades, como eles dizem aqui, nós vamos ter essas proteções. Apesar de toda essa proteção, existem pessoas que possam se sentir abandonados, sim. E quando é que nós nos sentimos abandonados? Eles usam um termo aqui nessa, as paixões, né? Pelas nossas paixões, que são os sentimentos egóicos, principalmente a rebeldia, o estado em que nós nos desconectamos com a força de vontade divina, nós entramos num movimento que produzimos para nós um estado de isolamento do universo. E mesmo que nosso anjo de guarda esteja do nosso lado, nós não o sentiremos, porque estamos isolados energeticamente. Existe toda essa rede de proteção e a pessoa se sente isolada, abandonada. Mas por quê? Porque ela própria, pelas escolhas equivocadas, entrou nesse movimento diante da vida. Na questão 519, Kardec pergunta: as aglomerações de indivíduos, como as sociedades, as cidades, as nações, têm espíritos protetores especiais? Tem, pela razão de que esses agregados são individualidades coletivas que, caminhando para um objetivo comum, precisam de uma direção superior. É o que nós acabamos já comentando, né? Então, as cidades, os países têm os protetores, espíritos já bastante evoluídos, que vão atuar para que todos caminhem numa direção superior. Se é dessa questão da coletividade que vem a ideia de santos específicos para determinadas causas,
Na verdade, essa questão dos santos especificamente para determinadas causas é um equívoco, porque é um processo muito mais ligado àquela coisa de que tem alguém que vai resolver os meus problemas, né? Que é diferente da questão da proteção. Nós estamos vendo aqui, desde do início desse módulo, que os espíritos bons, eles não interferem na nossa vida. Eles nos auxiliam a nos ajudar. Essa ideia do alguém que vá resolver as causas impossíveis, ou isso ou aquilo, é uma ideia muito mais de alguém que vai resolver para nós, de fora para dentro, se nós fizermos determinadas práticas, né? E hoje tem a tal chamada angelologia, né? Que os anjos, que são seres, aqueles seres de asas e tudo mais, que vão resolver determinados problemas. Então tem anjo para resolver isso, tem anjo para resolver aquilo, como se esses espíritos que alcançaram a pureza espiritual fossem serviçais dos encarnados, né? Os santos também são considerados verdadeiros serviçais, né? E as pessoas vivem criando problemas para que eles resolvam. A visão da doutrina espírita, e que é a real, no sentido de que são espíritos que, no caso das coletividades, que irradiam as suas energias, que estão auxiliando no progresso do país, do estado, da cidade, mas em sintonia com os encarnados, nunca para fazer a parte dos encarnados. Por exemplo, nós temos no Brasil o anjo Ismael, é um espírito angelical, que é o governador do nosso país, do Brasil, mas se nós não fizermos a nossa parte como cidadãos, o que adiantará ao auxílio aí, toda a ajuda para que nós tenhamos governos decentes, que nós tenhamos presidentes decentes, um congresso decente, né? Se a corrupção anda solta desde a pessoa que se vende o seu voto até lá nas últimas instâncias. Então, eles não têm como fazer algo que nós, enquanto coletividade, não trabalhemos. Da mesma forma, no indivíduo, o anjo de guarda não poderá fazer por nós aquilo que nós não nos dispusermos. Então, é sempre um auxílio de daqui, de nós para eles, e aí deles para nós. Se não houver da nossa parte o trabalho efetivo, de fora para dentro não virá. Então, essa noção de que temos serviçais, que são espíritos superiores e espíritos angelicais, deve ser definitivamente ressignificada. Porque isso é tão forte que no movimento espírita nós trazemos os nossos atavismos e nós já não falamos a palavra santo. Mas nós enchemos a cabeça do Dr. Bezerra de Menezes de solicitações que nós é que deveríamos estar resolvendo e nós transferimos para Dr. Bezerra de Menezes, para Joana de Ângeles, para Emmanuel e para outros, para que eles resolvam, porque é um movimento atávico dessa questão do santo, né? Do santo resolver para nós. Na questão 520, Kardec pergunta: os espíritos protetores das coletividades são de natureza mais elevada do que os que se ligam aos indivíduos? Tudo é relativo ao grau de adiantamento, quer se trata de coletividades, quer de indivíduos. Então, quanto mais evoluído o país, quanto mais um compromisso tem um país, mais elevado vai ser o espírito que o protege. Por que o Brasil tem um espírito angelical para proteger? Primeiro pelo povo que o povo que mora nele, né? Porque principalmente os nossos políticos, para não acabar de vez com o país, precisa de um anjo para poder dar conta. E segundo, pela missão espiritual do país,
que tem uma missão muito importante no planeta como um todo, né, de difusão do Evangelho redivivo à luz da doutrina espírita. Sim, eles se solidarizam uns com os outros países, né, mas é todo um trabalho de acordo com a necessidade das coletividades. Tendo todo homem espíritos que com ele simpatizam, esse é um comentário de Kardec. Claro é que nos corpos coletivos a generalidade dos espíritos que lhes votam simpatia está em proporção com a generalidade dos indivíduos. Que os espíritos estranhos são atraídos para essas coletividades pela identidade dos gostos e das ideias, em suma, que esses agregados de pessoas, tanto quanto os indivíduos, são mais ou menos bem assistidos e influenciados, de acordo com a natureza dos sentimentos dominantes entre os elementos que os compõem. Então, e tanto individual quanto coletivamente, claro, nós vamos ter a orientação e a proteção que necessitarmos de acordo com as especificidades. Nos povos determinam a atração dos espíritos, os costumes, os hábitos, o caráter dominante e as leis sobretudo, porque o caráter de uma nação se reflete nas suas leis. Fazendo reinar em seu seio a justiça, os homens combatem a influência dos maus espíritos. Onde quer que as leis consagrem coisas injustas, contrárias à humanidade, os bons espíritos ficam em minoria e a multidão que aflui dos maus mantém a nação aferrada às suas ideias e paralisa as boas influências parciais que ficam perdidas no conjunto, como insuladas espigas entre espinheiros. Então, quanto mais o país é justo, mais vai atrair bons espíritos. Quanto mais injustiça, né, vai atrair espíritos que também comungam com essas injustiças. Mas aí muita gente vai perguntar, e o Brasil, né? Como que fica o Brasil? As nossas leis são tão injustas ainda, tão ainda privilegia pessoas que têm poder aquisitivo alto, em detrimento da grande maioria da população, que não tem recursos e tudo mais, extremamente injustas. Agora, é importante, no caso do Brasil, ver que nós ainda somos um país que estamos numa expiação coletiva, devido à própria escravidão e à Guerra do Paraguai, que foi um verdadeiro genocídio aos paraguaios. E, além disso, se nós formos ver, essa injustiça é uma minoria que quase que subjuga ainda a maioria. A gente vê pelas essas passeatas que houve no mês de... Não essas que estão acontecendo agora, mas as que houve no mês de junho, que grande parte da população já anseia por uma questão mais justa, que anseia por um governo que isento de corrupção e de tudo mais. Mas ainda uma minoria que, pela forma como tudo foi construído, que se mantém ali agarrado, né? Então não é porque a maioria tenha índole má, muito pelo contrário, né? A maioria do povo já é de pessoas que realmente desejam a regeneração, e mais por essa minoria ainda existem as coisas como estão aqui. Mas no livro Transição Planetária, nos últimos capítulos, tem uma mensagem do espírito Bittencourt Sampaio, que é muito... Aqueles que não conhecem, vale a pena conhecer. Bittencourt Sampaio é um dos ministros de Ismael, do anjo Ismael, que é o governador do nosso país. E Bittencourt Sampaio fala que esses desmandos, isso tudo que acontece no Brasil,
estão com os dias contados, estão nos últimos estertores. Por isso essa é como o mal, ele vai até o fundo do poço, para assim como é aquela coisa do não largar o osso, né? Aquele que está se locupletando com dinheiro público e tudo mais não quer largar, mas por uma determinação superior estamos nos últimos anos desse desmando todo. Isso diz Bittencourt Sampaio numa mensagem no livro Transição Planetária, de Filomeno de Miranda, psicografia de Divaldo Franco. Estudando-se os costumes dos povos ou de qualquer reunião de homens, facilmente se forma ideia da população oculta que se lhes imiscui no modo de pensar e nos atos. Então, nesse parágrafo aqui, é interessante por que que o Brasil é tão atacado, exatamente pela missão dele. Então, os encarnados são esses encarnados ainda que mantêm o país dessa forma, são assediados por espíritos extremamente empedernidos do mal, né? Como eles dizem aqui, a população oculta, porque existe toda uma população que oculta, que não deseja que o país se torne um país justo e que difunda o evangelho como é a proposta de Jesus para o Brasil. Mas como é uma determinação divina, tudo isso está, como diz Bittencourt Sampaio, já nas últimas... talvez nas últimas anos ou últimas décadas em que isso vai prevalecer. Vejamos agora a questão 522. Nós vamos agora adentrar algumas questões importantes de como o anjo de guarda atua sobre nós. Até agora nós trabalhamos de forma genérica do que é, de como se dá todo o processo. E agora vamos ver que há uma atuação intensa do anjo de guarda para nós, nos intuindo, e também durante o sono. Nós vamos ver no nosso próximo encontro a atividade intensa que acontece durante o sono, tanto por parte do anjo de guarda quanto por parte dos espíritos inferiores. O pressentimento é sempre um aviso do espírito protetor? Kardec pergunta na questão 522. É o conselho íntimo e oculto de um espírito que vos quer bem. Também está na intuição da escolha que se haja feito. É a voz do instinto. Antes de encarnar, tem o espírito conhecimento das fases principais de sua existência. Isto é, do gênero das provas a que se submete. Tendo estas caráter assinalado, ele conserva no seu fórum íntimo uma espécie de impressão de tais provas, e esta impressão, que é a voz do instinto, fazendo-se ouvir quando lhe chega o momento de sofrê-las, se torna pressentimento. Então, aqui essa pergunta muito importante. O que é esse pressentimento? É aquele pensamento que ocorre à nossa mente em determinados momentos cruciais da nossa vida. Nós temos um pressentimento de que algo vai acontecer, um pressentimento de que devemos tomar tal decisão e não aquela outra decisão. Então, como que vai ocorrer isso na nossa mente? Então, os benfeitores colocam, nós trazemos não a uma destinação já previamente traçada, mas trazemos o gênero de provas que iremos passar em determinada existência. Esse gênero de provas é em tudo na nossa vida, desde a nossa vida pessoal, profissional, no movimento espírita, por exemplo, como no nosso trabalho voluntário. Então, nós temos um conjunto de programações que
Nós esquecemos os detalhes, mas não esquecemos a essência da programação e aquele os pilares, vamos dizer assim, da programação, nós não esquecemos. Então, vai ser um trabalho duplo, nosso, conosco, e os anjos de guarda e espíritos protetores conosco. Eles conhecem detalhes toda a nossa programação. Nós trazemos isso arquivado no nosso no nível mais profundo do espírito. Então, em determinados momentos, o anjo de guarda vai aconselhar, vai nos intuir para determinadas situações que nós devemos trilhar, caminhos que nós devemos trilhar. Com base no quê? Na programação que nós já trazemos. E aí é esse duplo aspecto. Aquilo que já vem de nós mesmos, que os benfeitores chamam aqui daquele instinto que vem do nosso fórum íntimo, porque já trazemos o gênero de provas, e ao mesmo tempo vem as orientações para que nós sigamos determinados caminhos, né, e não outros. O que vai acontecer no caso dos espíritos que não nos querem bem? O que vai acontecer? Eles vão ficar paradinhos, quietinhos, esperando que a gente tome as boas decisões? Eles vão interferir para que nós não façamos aquilo que nós nos programamos, que nós façamos exatamente o contrário, né? Então, vão interferir nas orientações dos espíritos protetores, do anjo de guarda, e nas boas intuições que nós trazemos. Né? Vai depender de nós a escolha entre seguir um caminho ou outro, como nós vimos já quando estudamos a obsessão e nessas perguntas anteriores a esta aqui. A escolha sempre será nossa, mas é todo esse conjunto de coisas, de fatores acontecendo, mas por que a maioria das pessoas não seguem aquilo que programou? É exatamente porque se deixa influenciar pelas próprias tendências que os espíritos menos felizes se aproveitam. Se o anjo de guarda pode utilizar outros recursos como desdobramento para ativar a memória, sim. Nós vamos ver no próximo encontro. Nós vamos ver a atuação que eles fazem intensa em nós no período do sono, tá? Que é o período que mais os espíritos atuam. Tanto os bons quanto os maus. Na questão 523, Kardec pergunta: acontecendo que os pressentimentos e a voz do instinto são sempre algo tanto vagos, que devemos fazer na incerteza em que ficamos? Muita gente reclama exatamente disso aqui. Ah, mas é tão vago essa lembrança, é tão vaga a orientação. Devia aparecer para mim e falar, ó, faz assim, assim, assado. Tem muita gente que acha que gostaria muito, né, que o anjo de guarda viesse, materializasse na frente dela e determinasse para ela o que fazer. Por que é assim vago? Existe um sentido para isso. Tudo que Deus programou tem um sentido. Então, esse fato de ser vago tem um motivo, vejamos aqui o motivo. Quando te achares na incerteza, invoca o teu bom espírito, ou ora a Deus, soberano Senhor de todos, e ele te enviará um de seus mensageiros, um de nós. Então vejamos, você está em dúvida? Ora, a oração vai evocar um bom espírito, ou se é um anjo de guarda, um espírito protetor. Ele vem para quê? Para dizer para você o que fazer? Ou vem para intuir com mais intensidade?
Mas essa intuição vai ser uma determinação ou vai ser uma intuição que também ainda vai ficar não taxativa? Também não é taxativa. Por quê?

todo, porque é o todo que vai compor a nossa existência. Então eles atuam em tudo, vejamos, tudo. Eles se esforçam para que vivais o melhor possível, mas quase sempre tapais os ouvidos aos avisos salutares e vos tornais desgraçados por culpa vossa. Então, qual é o grande objetivo do anjo de guarda na nossa vida? Auxiliar para que nós vivamos o melhor possível, da melhor maneira possível. Mas como nós tapamos os ouvidos a eles, muitas vezes incorremos em insucessos, em sofrimentos totalmente desnecessários. Levanta aqui a questão do, no Evangelho, Kardec comenta que se você estiver num deserto, você ora e o anjo de guarda vai intuir. Essa intuição esse primeiro pensamento que nos ocorre é uma intuição do anjo de guarda. E eles dizem, o anjo de guarda muitas vezes segue tal caminho. E a pessoa segue o caminho, aí depois ela fala, nossa, que sorte que eu tive, né? Eles até comentam isso. E não agradece a Deus por ter recebido a intuição para seguir por aquele caminho e não por outro. No caso do Espírito de Verdade, que disse para Kardec que ele não auxiliaria apenas para compor a doutrina, mas também nas questões materiais, porque o Espírito faz isso por amor, para facilitar, inclusive, a nossa vida. Né? No caso de Kardec, toda a missão que ele tinha a desempenhar, se ele não tivesse auxílio material, né, as próprias obras ele custeava com recursos próprios, a edição das obras espíritas. Os Espíritos protetores nos ajudam com seus conselhos mediante a voz da consciência, que fazem ressoar em nosso íntimo. Como, porém, nem sempre ligamos a isso a devida importância, outros conselhos mais diretos eles nos dão, servindo-se das pessoas que nos cercam. Examine cada um as diversas circunstâncias felizes ou infelizes de sua vida e verá que, em muitas ocasiões, recebeu conselhos de que se não aproveitou e que lhe teriam poupado muitos desgostos se os houvera escutado. Então, eles primeiro vêm diretamente até nós. Acionam as questões conscienciais em nós. Como há um hábito, poucas pessoas têm o hábito de auscultar a própria consciência para tomar as decisões, eles utilizam das pessoas que temos ao nosso lado. E nem sempre nós ouvimos os conselhos, as orientações. Na verdade, na maioria das vezes, não ouvimos e aí sofremos desnecessariamente. Na questão de 525, exercem os espíritos alguma influência nos acontecimentos da vida? Vejamos. Certamente, pois que vos aconselho. Na questão A, exerce essa influência por outra forma que não apenas pelos pensamentos que sugere, isto é, tem ação direta sobre o cumprimento das coisas? E aí, qual que será a resposta? Ele só pelos pensamentos que ele sugere ou até pelo cumprimento das coisas? Eles auxiliam. Por tudo, vejamos aqui. Sim. Mas nunca atuam fora das leis da natureza. Então, eles auxiliam até materialmente, mas dentro das leis da natureza. Há uma tendência da humanidade de buscar o quê, gente? Hã? O sobrenatural. Coisas que estão além por exemplo, se querem encher uma instituição espírita, põe trabalho de cura nela. Que promete que vai curar isso, curar aquilo, que vai resolver todos os males das pessoas. Lotam de milhares de pessoas sedentas de resolver o seu

problemas de fora para dentro. Vai ter algo sobrenatural que vai resolver? Então, vai ter muita gente buscando isso. Mas os espíritos nunca atuam fora das leis da natureza, os bons espíritos. Os que não são bons podem, claro, com base na lei de permissão, até atuarem em determinadas situações para atuarem no perispírito, atuarem fazendo cortes e tudo mais, como a gente vê nessas cirurgias e trabalhos em pseudo-centros espíritas. Mas por que que eles atuam assim? Porque é para melhor impressionar e melhor ludibriar as pessoas e envolvê-las em determinadas circunstâncias que vão culminar com processos muito graves para essas pessoas a médio e longo prazo. São cegos conduzindo cegos. É claro que eles, mesmo nesses casos, eles não atuam fora da natureza, mas criando determinados fenômenos que para muita gente são prodigiosos, são maravilhosos, e aí enganam com mais eficiência. Está muito comum hoje no movimento espírita esse tipo de prática, para enredar muitos incautos. Imaginamos erradamente que aos espíritos só caiba manifestar sua ação por fenômenos extraordinários. Quiséramos que nos viessem auxiliar por meio de milagres, e os figuramos sempre armados de uma varinha mágica. Por não ser assim, é que oculta nos parece a intervenção que tem nas coisas deste mundo, e muito natural que se executa com o concurso deles. Muita gente, inclusive no movimento espírita, tem essa visão de espíritos que sabem tudo, que são capazes de tudo, que têm praticamente uma varinha de condão na mão para resolver de uma forma mágica as coisas, miraculosas as coisas. Não, as coisas não são assim. Então eles agem o tempo todo nos auxiliando de uma forma perfeitamente natural, oculta, muito mais do que nós imaginamos, e a maioria das pessoas fica sedenta de fenômenos extraordinários, fenômenos ligados a questões sobrenaturais que os afastam dos verdadeiros benfeitores e colocam de braços com espíritos muitas vezes menos felizes. Kardec conclui dizendo: assim é que, provocado, por exemplo, o encontro de duas pessoas que suporão encontrar-se por acaso, inspirando alguém a ideia de passar por determinado lugar, chamando-lhe a atenção para certo ponto, se disso resulta o que tenho em vista, eles obram de tal maneira que o homem, crente de que obedece ao impulso próprio, conserva sempre o seu livre-arbítrio. Então, o tempo todo auxiliando. Mas como é tudo muito natural, as pessoas nem acham que são auxílios reais, mas conservam o livre-arbítrio, que é o principal nessa questão. Como que a proteção das crianças é feita, já que o livre-arbítrio delas são limitados? A proteção vai se dar pelos adultos significativos e importantes que têm um compromisso com a criança. Então, eles vão atuar na mãe, no pai, para que o pai dê determinadas... utilize de determinadas práticas, coloque limites, esclareça, eduque. Né? Só que com raríssimas exceções, o que os pais fazem? Da mesma forma que no nível individual são poucos aqueles que seguem a orientação dos anjos de guarda, também são poucos os pais que seguem a orientação dos anjos de guarda dos seus filhos, seus próprios anjos de guarda na educação. Então, eles agem sempre com aquilo que tem
disponível. Nós vimos agora há pouco que quando eles vêm diretamente nos intuir e nós não ouvimos, o que eles fazem? Vão até pessoas próximas e tentam, através de pessoas próximas, nos aconselhar, nos orientar. E quase sempre as pessoas continuam rejeitando as orientações. No caso da criança, a mesma coisa. A criança não tem capacidade de abstração para receber as orientações diretamente. Eles atuam sobre os adultos, que teriam capacidade disso, para que os adultos atendam a necessidade das crianças. Então, ele pode usar uma página de um livro, uma palestra, tudo que for possível para que nós nos conectemos com as orientações, eles vão utilizar. Né? Se nós formos dóceis às orientações, muito bom para nós. Como nós vimos, nós vamos poupar para nós uma série de sofrimentos. Se formos rebeldes, aí sobra o sofrimento para que a gente aprenda a humildar o nosso orgulho e amansar a nossa rebeldia. Sempre vão auxiliar quando nós solicitarmos. Agora, é preciso que nós estejamos sempre atentos às ajudas. Porque como nós ficamos esperando algo sobrenatural, né, algo além do corriqueiro, né, queremos uma prova concreta, queremos isso, queremos aquilo. E aí, é claro, não vamos ter a mente aberta para captar a própria intuição. Se a recomendação de Jesus, da vigiai e orai, serve para que nós conectemos com os bons espíritos, sem sombra de dúvida. Porque senão, o que é vigilância? Vigilância é você observar em você as suas tendências inferiores. Se são as nossas tendências inferiores que nos ligam aos espíritos inferiores e nos desligam dos superiores, se nós estivermos vigilantes às tendências inferiores, vamos conectar com mais facilidades aos bons espíritos e aos nossos anjos de guarda do que com os espíritos inferiores. Então, muito importante a vigilância e a oração para a conexão, né? Porque quando nós oramos, nós nos conectamos com Deus diretamente e com os espíritos superiores que nos velam por nós. Como que os espíritos atuam na educação de um país? Eles atuam utilizando dos próprios encarnados para criar todo um processo de uma mentalidade de educação para a evolução do espírito. Então, por isso que varia conforme cada povo, cada país, a essas proteções. Mas nós temos aí, são milhares e milhares de espíritos especialistas atuando intensamente nas instituições para ajudar a melhorar as instituições. Não tenhamos dúvida disso. Que todas as atividades que têm um objetivo de realizar o bem à coletividade vão ter centenas e centenas de espíritos desencarnados atuando para melhorar aquele grupo, aquela instituição. Vai depender sempre dos encarnados estarem em sintonia com eles. Nem sempre os encarnados estão em sintonia, porque aquilo que acontece no nível individual vai se somar coletivamente. Né? Então, a coletividade é a soma das individualidades. Se no nível individual nós não temos o hábito nem de orar, nem de conectar com os nossos anjos de guarda, e tem gente que acha que nem existe o espírito, se a maioria ainda está assim, agora imagina no nível coletivo. Então nós vamos somar, por isso que as instituições estão do jeito como estão. No nosso país as instituições estão falidas porque as pessoas, de modo geral,
ainda estão precisando.

muito de se moralizar, muito de se conectar com a espiritualidade superior que governa o país, né? Que são espíritos extremamente benevolentes e amáveis, mas precisam de nós. Eles não têm como fazer algo pela humanidade se nós não fizermos a nossa parte. Por isso que nós falamos, né? Nós temos um anjo governando o nosso país. Mas se nós não conectarmos com esse anjo, como que nós vamos ter um país melhor se nós não conectarmos? É preciso que haja essa conexão plena. Então vamos fechar os olhos, entrar em contato conosco em essência, buscando sentir o conteúdo estudado nesse encontro. O que você entendeu do conteúdo que se aplique à sua vida?

conteúdo estudado, mudou a forma como você percebe a influência do seu anjo de guarda? Caso positivo, que mudança foi essa?

Neste encontro, refletimos sobre a ação dos anjos de guarda e espíritos protetores sobre nós encarnados. Somos convidados a desenvolver as virtudes da obediência e da resignação, juntamente com discernimento, para sermos efetivamente protegidos, sendo dóceis aos conselhos, às orientações que recebemos. Como você se sente desenvolvendo essas virtudes? Como é para você realizar esforços para desenvolvê-las?

sente a sua vida aplicando o conteúdo estudado. Você sente que ele pode melhorar a sua vida em sua busca de autotransformação e nas suas atividades na prática do bem?

Um espírito imortal que traz em si mesmo a determinação divina de evoluir até a perfeição relativa, pelo conhecimento pleno e cumprimento das leis divinas, pela prática das virtudes e pela busca da unidade com Deus. Mergulhe profundamente nessa verdade espiritual. Sinta, veja se desenvolvendo todas as virtudes essenciais da vida ao longo do tempo, buscando o poder real em si mesmo, sentindo a presença amorosa.

Hoje trabalharemos o módulo 4 do nosso curso, o compromisso com a caridade. Inicialmente vamos ler todo o texto da primeira epístola aos Coríntios, que aborda a caridade segundo Paulo de Tarso. A primeira epístola aos Coríntios, o capítulo 13 inteiro, é o que nós vamos estudar na noite de hoje. Então Paulo diz que ainda que eu falasse as línguas dos homens e dos anjos, se não tivesse caridade, serei como bronze que soa ou símbolo que retine. Ainda que eu tivesse o dom da profecia e conhecesse todos os mistérios e toda a ciência, ainda que eu tivesse toda a fé, de maneira tal que transportasse os montes, se não tivesse caridade, nada seria. E ainda que distribuísse todos os meus bens para o sustento dos pobres, e ainda que entregasse o meu próprio corpo para ser queimado, se não tivesse caridade, nada disso me aproveitaria. A caridade é paciente, é benigna, a caridade não é invejosa, não trata com leviandade, não se ensoberbece, não se conduz inconvenientemente, não busca seus interesses, não se exaspera, não se ressente do mal, não se alegra com a injustiça, mas regozija-se com a verdade. Tudo sofre, tudo crê, tudo espera, tudo suporta. A caridade nunca falha. Mas havendo profecias, serão aniquiladas. Havendo línguas, cessarão. Havendo ciência, desaparecerá. Porque em parte conhecemos e em parte profetizamos. Quando, porém, vier o que é perfeito, quando vier a caridade, então o que conhecemos em parte será aniquilado. Quando eu era menino, falava como menino, sentia como menino, pensava como menino. Quando cheguei a ser homem, desisti das coisas próprias de menino. Porque agora vemos como em espelho, obscuramente, então, quando a caridade chegar, veremos face a face, e o que agora conhecemos em parte, então conheceremos no todo como somos por Deus conhecidos. Agora, pois, permanecem a fé, a esperança e a caridade. Destas três, porém, a maior delas é a caridade. Então, esse é o texto da Epístola de Paulo aos Coríntios, no capítulo 13. O capítulo inteiro aborda a importância da caridade nas nossas vidas. Nós vamos agora refletirmos uma questão. Nós vamos refletir uma questão do Livro dos Espíritos que aborda a caridade como a entendia Jesus. Para fazer um paralelo, como nosso curso, nós estamos fazendo um paralelo entre as epístolas de Paulo e as obras básicas, fazendo uma junção dos dois conteúdos e trabalhando no movimento espírita atual os conteúdos das epístolas. Na questão 886 de O Livro dos Espíritos, Kardec pergunta aos benfeitores: qual o verdadeiro sentido da palavra caridade
como a entendia Jesus. Benevolência para com todos, indulgência para as imperfeições dos outros, perdão das ofensas. Então nós vemos pela questão de O Livro dos Espíritos, Kardec pergunta a caridade segundo Jesus. E os benfeitores respondem apenas a necessidade de virtudes essenciais. Benevolência para com todos. Benevolência é o ato de praticar o bem. Se é benevolência para com todos, benevolência para, inclusive para quem está praticando o bem. Porque se o bem não começa dentro de nós, é ilusão de nós acreditarmos que vamos fazer o bem fora de nós. Depois eles falam, indulgência para as imperfeições dos outros. Então a indulgência é ver o outro como o outro é, com as suas qualidades, com as suas imitações. Então, ao vermos os outros com indulgência, nós não vamos exigir dos outros uma perfeição que os outros não têm e que também nós não temos. Então, se vamos oferecer indulgência aos outros, essa indulgência também começará por nós, não exigindo de nós uma perfeição que nós não temos, nem um perfeccionismo por decreto. Fundamental nos dar espaço para nos aperfeiçoarmos, a mesma coisa em relação aos outros. E o perdão das ofensas, né? Então, o perdão das ofensas é a culminância da benevolência e da indulgência para com as imperfeições dos outros. Se nós formos benevolentes e indulgentes, o perdão é uma consequência natural da benevolência e da indulgência. Se nós não exigirmos perfeições dos outros, nós não vamos ficar magoados, ressentidos com a atitude dos outros. Nós vamos ser tolerantes, indulgentes, e aí não há nem necessidade do perdão, porque não haverá ofensa. Mas se nós resvalarmos na falta de indulgência, nós podemos entrar em mágoas, em ressentimentos. E aí entra a necessidade do perdão como um processo para que a caridade se faça. Essa questão é bem conhecida no movimento espírita, essa de O Livro dos Espíritos. Vejamos agora um comentário de Kardec sobre essa questão. Ele diz que o amor e a caridade são o complemento da lei de justiça, pois amar o próximo é fazer-lhe todo o bem que nos seja possível e que desejaríamos nos fosse feito. Tal o sentido dessas palavras de Jesus: amai-vos uns aos outros como irmãos. Então nós podemos também resumir a caridade como sendo um amor. Esse amor em ação, em que nós entramos num processo de amar uns aos outros como irmãos. Para amar uns aos outros como irmãos, fundamental exercitar a benevolência, exercitar a indulgência. Senão, não há como amar os outros como irmãos. Depois ele continua: a caridade, segundo Jesus, não se restringe à esmola. Abrange todas as relações em que nos achamos com os nossos semelhantes, sejam eles nossos inferiores, nossos iguais ou nossos superiores. Então, todos os nossos relacionamentos, nós vamos ser convidados, nós somos convidados pela vida a exercitar a caridade, que muitas vezes nós confundimos com a esmola.
Então, a caridade é uma coisa, esmola é outra, completamente diferente. E agora nós vamos fazer uma exegese do capítulo 13 da Epístola aos Coríntios, buscando perceber a perfeita identidade entre os conceitos de Jesus, conforme o Livro dos Espíritos, e os conceitos de Paulo de Tarso na Epístola aos Coríntios. Então nós vamos fazer uma exegese da forma como nós estamos acostumados, de uma forma bem dinâmica, onde todo mundo participa, para que nós reflitamos juntos o que é essa caridade na profundidade que Paulo de Tarso coloca. Então vamos recomeçar o texto e refletir, como nós estamos falando, uma visão transpessoal do texto. Então Paulo começa: ainda que eu falasse as línguas dos homens e dos anjos, se não tivesse caridade, a palavra caridade no original grego é ágape, serei como bronze que soa ou símbolo que retine. Antes de nós fazer a exegese da palavra, desse versículo, vamos refletir sobre a palavra ágape. Muitas vezes nós pegamos no Novo Testamento, nessa epístola, e vamos ter traduções diferentes. Existem algumas traduções onde aparece no lugar da palavra caridade a palavra amor. Ainda que eu falasse as línguas dos homens e dos anjos, se não tivesse amor, serei como bronze que soa ou símbolo que retine. Parece uma aparente contradição. O que Paulo falou? Caridade ou amor? Ele usou, na verdade, a palavra ágape. Ágape significa amor em grego. A língua grega tem 9 palavras diferentes para designar o amor. Cada uma delas com conotações diferentes. As mais usadas eram a palavra ágape e a palavra filia. Vejamos o significado de ágape. A palavra ágape nós poderíamos traduzir como caridade ou como amor transcendente, incondicional, diferente de filia, que é o amor de amizade. Então, se nós formos refletir, a palavra ágape seria o amor na vertical da vida. No módulo passado, nós trabalhamos os conceitos da horizontal da vida e da vertical da vida. Então, ágape significa o amor na vertical. Filia, o amor na horizontal. Na horizontal da vida. Então, quando Paulo usa a palavra ágape, no latim não havia essa palavra, uma correspondente para essa palavra. Então, a palavra que foi usada foi caritas, que depois, traduzido para as línguas neolatinas, gerou caridade, por exemplo, em português, caridad em espanhol e outras traduções a partir do latim. Daí a confusão. Alguns autores vão na palavra, alguns tradutores, melhor dizendo, vão até a palavra grega, e como ágape significa amor, eles traduzem como amor. E aí fica uma diferença em relação à filia, que é o amor na horizontal. Então o ágape, é importante a gente ver que é um amor no sentido mais transcendente do termo. Então o termo caridade, ele acaba abrangendo mais nas línguas neolatinas do que a palavra
é amor. Então, caridade seria o amor na sua transcendência maior. Então, fica uma palavra diferente do amor que a gente está mais acostumado para esse sentimento horizontal, essa relação horizontal do amor. Então, o termo ágape significa, no vocabulário cristão, é o amor que move a vontade, a busca efetiva do bem de outrem, e busca identificar-se com o amor de Deus. Então, por isso, esse amor na vertical. Ao mesmo tempo que busca o bem dos outros, uma sintonia plena com Deus. Então, nós poderíamos até usar um substantivo composto, amor, caridade. Se nós formos definir bem o termo, usar o substantivo composto, amor, caridade, ficaria mais próximo do original que Paulo quis colocar. O pensamento era esse amor que não apenas vai ao outro, mas que ele vai na vertical da vida ao encontro do Criador. É o desejo, em sua forma mais pura, pelo bem-estar de outros. Então, aquele desejo de auxiliar o outro, de ajudar o outro a desenvolver o seu bem-estar. É um louvor, exaltação, com reconhecimento de valor de outrem. O tempo todo chamando para o valor do outro dentro da vertical da vida. É o preenchimento de um ser humano com um elevado ideal ou dedicação. Tudo isso é o significado de ágape, esse preenchimento do ser humano com elevado ideal. Então, sempre referência da vertical da vida, da busca de um ideal. É o amor ao próximo no seu sentido mais elevado, que consiste em querermos para o próximo o mesmo que queremos para nós mesmos. Seria uma síntese do mandamento, amai ao próximo como a si mesmo, com aquele outro do fazer aos outros aquilo que gostaria que fosse feito a si. Então, aquilo que seria o mais próximo da palavra ágape. Seria as ideias, porque cada palavra expressa uma ideia, a ideia mais próxima seria essa. O amor no sentido mais elevado, que leva a fazer ao próximo aquilo que gostaríamos que fosse feito a nós mesmos. Né? Então, porque essa dificuldade de tradução, amor e caridade, na verdade seria a mesma coisa. E se nós usássemos o substantivo composto, seria mais, mais fidedigno com a ideia que Paulo quis passar. O Romildo fala, então poderíamos parafrasear Kardec e dizer, fora do amor não há salvação? Sim. Só que é esse conceito do amor na vertical da vida. Porque o termo amor foi muito vilipendiado ao longo do tempo. Na época de Kardec, ele já tinha sido deturpado. Né? As pessoas, por exemplo, falam em fazer amor, na verdade elas estão convidando uma outra para fazer sexo, que nem sempre tem amor. Né? Então, como a palavra amor ela foi muito desgastada, mal utilizada, então você a palavra caridade ela não tem outra conotação que não esse amor na vertical da vida. Então ela é uma palavra mais própria para designar esse amor. Se nós quisermos utilizar uma palavra composta, usemos amor caridade ou amor ágape. O vocábulo grego ágape ele se tornou um adjetivo em português. Né? Então ele se tornou um adjetivo no sentido de que o amor ágape é aquele amor mais transcendente possível. É o amor na vertical da vida.
Então, é importante a gente levar o conceito nessa questão da verticalidade e da horizontalidade. Se ele usasse o termo filia, aí seria o amor no sentido mais terreno que nós estamos acostumados. Né? Mas como ele usou o termo ágape, é esse amor na transcendência da vida, na verticalidade. Então vamos retomar aqui. Paulo diz, ainda que eu falasse as línguas dos homens e dos anjos, se não tivesse caridade, serei como bronze que soa ou símbolo que retine. O que Paulo está querendo dizer aqui, hein, pessoal? A língua dos homens são as línguas que nós falamos, né? Qual era a língua mais comum na época de Paulo? Mais falada? Não. A mais falada não era o grego. Era o latim. O grego era a língua mais falada entre as pessoas cultas. E o latim, como a Roma era um império, né, o maior império na época, o latim mais culto, o latim chamado vulgar, que era o mais falado. Então, o latim, o que ela é hoje? É uma língua morta, né? O latim é uma língua morta. Então, o que que Paulo está querendo dizer aqui? Ainda que eu falasse as línguas dos homens. Vamos imaginar que nós fôssemos poliglotas. Falássemos 10 línguas, por exemplo. Que é um senhor feito, né? Uma pessoa falar 10 línguas, hoje em dia... Assim como na época dele era até mais, porque as línguas eram mais resumidas, hoje elas são muito mais ricas, possibilidades de falar. O que que ele está querendo dizer aqui? Qual é a língua dos anjos? É a do coração. Mas aí ele diz, ainda que eu falasse as línguas dos homens e dos anjos, se não tivesse caridade... Serei como bronze que soa ou símbolo que retine. Exatamente. Então, quando você fala apenas como emissão de sons ou palavras sem sentir o que se fala, mesmo que você fale do amor, fale da caridade, fale de tudo isso, né? Se não houver sintonia entre aquilo que se pensa e aquilo que se sente, buscando verdadeiramente a caridade, serei como bronze que soa ou símbolo que retine. O que que faz o bronze que soa? Fala lá, Saulo. Só faz barulho, né? É o barulho sem sentido. Então, se eu falo aquilo que eu não me esforço para sentir... E aí vamos lembrar, o livro dos Espíritos fala, benevolência para com todos, indulgência para com as imperfeições alheias, perdão das ofensas. Isso que significa a caridade. Então se eu falar disso tudo, se não houver verdadeiramente uma sintonia com isso tudo, eu serei como o bronze que soa e o símbolo que retine. Só estarei falando... daquilo que o meu coração não sente. Né? Não há sintonia, porque se existe a língua dos homens e a língua dos anjos, a dos homens são puramente intelectuais, e a dos anjos são a linguagem do coração. Então, pensamento e sentimento. Nós temos pensamento e sentimento, e que mais? Nós pensamos, sentimos e agimos, né? Então ele está falando da ação. Então quando se coloca que caridade é o amor em ação, o que que ele está falando aqui? É necessário o pensamento, o sentimento, unido na mesma direção, praticando a ação. Senão, seremos como o símbolo que retine e o bronze que soa. Depois ele diz, ainda que eu tivesse o dom de profecia e conhecesse todos os mistérios e toda a ciência,
ainda que eu tivesse toda a fé, de maneira tal que transportasse os montes, se não tivesse caridade, nada seria. Então vamos por parte, focalizando principalmente os termos que estão sublinhados. Ainda que eu tivesse o dom de profecia. O que é o dom de profecia? Mediunidade. Então, a capacidade de falar com os espíritos. Né? E aí ele diz, e conhecesse todos os mistérios. Na época, o dom da profecia era cercado de mistérios, não era? Né? Moisés, inclusive, proibiu, nos tempos mais remotos, apesar da proibição de Moisés, esse dom permaneceu, porque ele é inerente ao ser humano. É a capacidade de intercâmbio com os espíritos. Mas era cheio de mistérios. E ele diz, e conhecesse todos os mistérios, todas as capacidades mediúnicas, tudo que existe em termos de capacidade de profetizar. E ele continua, e toda a ciência. Se nós tivéssemos hoje, na época de Paulo, a ciência era muito reduzida, muito pequena. Vamos trazer isso para os nossos tempos. Se nós tivermos o dom de profecia, formos um médium mais capacitado que Divaldo Franco, Chico Xavier, algo assim. E tivéssemos todo o conhecimento de como funciona esse intercâmbio espiritual. E toda a ciência da Terra. Né? Se nós tivéssemos tudo isso, ainda que eu tivesse toda a fé, de maneira tal que transportasse os montes, quando Jesus, aqui ele faz uma referência àquela fala de Jesus, se tiverdes fé do tamanho de grão de mostarda, dizeis a essa montanha, transporta de aqui para colar, e ela se transportaria. Lembramos disso aí, dessa passagem do Evangelho? Então, se eu tivesse até a fé capaz de transportar os montes. Então, o que o Paulo está fazendo aqui, hein? Se eu tiver tudo isso, ele está falando do máximo que alguém poderia adquirir em termos de conhecimento, de sabedoria, de questões dos mistérios, o conhecimento total da vida, do vida no mundo físico e da vida no mundo espiritual. Não é isso que ele está falando? E uma fé capaz de até de remover montanhas. O que ele está querendo propor? Quando Paulo faz, ele está falando do máximo que alguém pode obter. Se não houver caridade, nada seria. Então ele pode obter todos esses valores. Se não se colocar todos esses valores em ação, e aí lembrando novamente o Livro dos Espíritos, em ação, na benevolência, na indulgência e no perdão das ofensas, nada adianta. Né? Nada adianta no sentido de que, do ponto de vista profundo do termo. Por quê? Adianta porque já é um avanço. Né? Porque nós sabemos que a evolução se dá através do intelecto e do sentimento. É o avanço do ponto de vista intelectual, é do ponto de vista do conhecimento das leis que regem o mundo material, mundo espiritual. Então, agora, se não houver uma prática disso, um esforço para se praticar, para se colocar em ação tudo isso, nada seria. Eu nada seria. Então ele está falando dessa questão, do máximo em relação ao que se pode e que com a caridade é muito. Sem a caridade é muito pouca coisa. Quando o dom da profecia, o dom da mediunidade, o que, que o médium faz dele mesmo? A questão, ele pode ser o médium mais potente do mundo em termos de capacidade mediúnica. Se não houver um esforço dele para coadjuvar os espíritos,
que a parte dele, que é a caridade para com ele próprio, ele vai ser um simples intermediário, mas sem uma colocação em ação daquilo que ele está sendo instrumento. Né? Então, por exemplo, o dom da profecia. Através dos médios vem conhecimentos que o médium ainda não usa. Porque se ele já os usasse, eles seriam os benfeitores que estariam ditando as páginas, psicografando, falando. Eles ainda não fazem. O que, que é do médium? Todo esforço que ele irá fazer. Né? Se ele se esforçar para ter caridade, tudo isso adianta para ele. Um cientista que fica lá fazendo tudo o que é possível para conhecer a ciência. Se ele não tiver caridade, o que, que acontece? Os grandes males da humanidade não surgiram a partir da ciência mal conduzida, da ciência sem caridade, da ciência sem amor? Então a ciência sem caridade, sem amor, produz muito conhecimento, mas sendo usado para o mal das pessoas, para em detrimento da vida. Né? Se você busca tudo sem a energia do amor, da caridade, do amor-caridade, né? Vamos usar o termo amor-caridade para definir bem. Se não houver essa energia permeando tudo, vai adiantar, mas muito pouca coisa para nós. Em termos de evolução espiritual, de autoiluminação, que é o processo que nós estamos buscando. Vamos lembrar, dois módulos atrás, nós falamos do caminho da autotransformação. Se nós fizermos tudo isso sem haver um processo de busca interior, de caridade, de amor, não há autotransformação. É basicamente isso que Paulo está querendo dizer nesse versículo. Continuemos. E ainda que distribuísse todos os meus bens para o sustento dos pobres, e ainda que entregasse o meu próprio corpo para ser queimado, se não tivesse caridade, nada disso me aproveitaria. Então aí, quando Kardec faz uma referência que caridade não é esmola, Paulo já falava disso aqui. O que significa, por exemplo, distribuir todos os bens para o sustento dos pobres? O que significa isso? Vamos supor que a gente junte aqui todos nós, juntemos todos os nossos bens, vendêssemos esses bens e vamos distribuir para todos os pobres de Cuiabá. Daria uma boa bolada ou não? Todo mundo vende os carros, casa, todos os bens, como diz Paulo. Todos, sem exceção. Só ficarmos só com a roupa do corpo. Daria uma boa bolada ou não? Os pobres ficariam felizes durante um período bem curto de tempo, porque logo todo esse dinheiro seria gasto, nós estaríamos tão pobres quanto eles, do ponto de vista financeiro, e esse dinheiro logo acabaria. Tem uma fala de Jesus também no Evangelho muito pertinente a respeito disso. Quando Judas diz que o unguento que Maria de Magdala estava passando nos pés dele, que poderia ser o perfume, que eram muito raros e caros, poderiam ser usados para ser vendido e dar aos pobres. Vocês lembram que Jesus fala, quando acontece isso, os pobres sempre os tereis, a mim nem sempre vós me tereis. Então, ele mostra o movimento do alto valor e de que não basta esse movimento de dar. O que, que é necessário, além do dar? Doar-se, né? O ato de se doar para, que é a questão da caridade.
Então, nós estamos vendo aqui, Paulo ele está fazendo um raciocínio em termos dos extremos, não é? Ele fala de todas as línguas, ele fala de toda a ciência. Se tudo nós tivéssemos ao extremo, se nós pegássemos todos os bens e doasse tudo, não é o extremo? Depois, logo em seguida, ele fala, entregasse o meu próprio corpo para ser queimado. Não havia naquela época o martírio dos cristãos? Será que todos os cristãos que se entregaram ao martírio tinham o mesmo amor por Jesus? Será que não havia naquela época já pessoas querendo a salvação pelo martírio? Vocês acham que é possível que houvesse pessoas já querendo, não, eu vou me entregar em martírio, que aí o reino dos céus eu já consigo a partir desse martírio. Haveria essa possibilidade? É o que Paulo acabou de colocar aqui. Ainda que eu entregasse o meu próprio corpo para ser queimado, se não houver um amor real nessa entrega, nada disso me aproveitaria. Então, se não houver caridade na entrega, vamos trazer isso para o nosso movimento espírita, gente. Para o nosso trabalho aqui na nossa federativa e, de um modo geral, no movimento espírita, porque nós temos pessoas de casas espíritas aqui também. O trabalho do bem sem caridade, de que adianta para nós? Se nós vir, no mês passado nós trabalhamos o trabalho do bem. Né? Se nós viermos aqui para a federação, para os nossos centros espíritas, movidos por uma obrigação, eu tenho que ir, eu tenho que fazer. O que serve essa ação para nós? A questão que vale é a energia que eu coloco na ação que eu realizo. Então, a energia. Com que energia nós estamos aqui? Então, aí que entra a caridade que Paulo está fazendo raciocínio. Eu estou indo para obter uma salvação de fora para dentro. Eu estou buscando desenvolver a caridade dentro de mim. Se eu estiver buscando a salvação de fora para dentro, eu vou ficar 30, 40 anos dentro do movimento espírita, mas a minha energia não estará verdadeiramente na energia da verticalidade da vida, da caridade. Ficou claro isso, gente? Esse é um conceito muito importante. Muito importante porque o que é comum no movimento espírita? O que é comum? Exatamente o oposto a isso. Muita gente vai para o trabalho por obrigação.

50 anos, produzindo benefícios fora de nós, né? Qualquer ação que nós fizermos aqui meritória, benévola, vai gerar um mérito daquela ação. Mas o principal não acontece, que é os benefícios para a pessoa se autotransformar. Então, nós estamos percebendo que esse conceito e esse capítulo da Epístola de Paulo aos Coríntios está muito em sintonia com aquela que nós trabalhamos no módulo 2 da Epístola aos Romanos, que fala sobre o caminho da autotransformação, né? Em que ele fala do bem, do mal, daquilo que nós fazemos por escolha consciente e não por obrigação. Então aqui ele está falando exatamente, utilizando termos extremistas, para mostrar que nós, é fundamental que nós busquemos, por escolha consciente, praticar a caridade, praticar o amor. Faz sentido? Ok? Continuemos. Aí ele começa a colocar alguns conceitos. É muito interessante o método dialético que Paulo usa. Salvado a época, é bem o método kardeciano. Só que, claro, Kardec, numa linguagem muito mais positivista, mais moderna, do século XIX, e Paulo, numa linguagem própria para o primeiro século da nossa era, da era cristã. Mas ele faz um raciocínio, primeiro, ele contextualiza a caridade. Ele faz esses raciocínios em termos de extremos. Se eu tiver todos os extremos, para um lado ou para o outro, em qualquer direção, se não houver amor e caridade, né, eu nada seria. Agora ele vai fazendo uma conceituação do significado da caridade. O que é caridade verdadeiramente? Então ele coloca: a caridade é paciente, é benigna. A caridade não é invejosa, não trata com leviandade, não se ensoberbece, não se conduz inconvenientemente, não busca seus interesses, não se exaspera, não se ressente do mal. Apesar do muitos nãos, ele está colocando os conceitos do que significa a caridade. O palavreado era muito pobre na época, as possibilidades. Então ele usa muito o que não é a caridade, mais do que propriamente do que é. Mas numa linguagem moderna, nós podemos inferir, né, qual é o significado que ele está passando aqui. Primeiro, paciência. O que é paciência? Vejamos que aqui nessa epístola dá para fazer uma relação com aquela passagem que nós estudamos no livro Paulo Estevão. O que, que é o ato de paciência por excelência? Ela está ligada a que processo? Vamos lembrar das falas de Abigail para Paulo? Vamos só recordar o que ela falou. Primeiro, ama. Depois, ama primeiro. Segundo, trabalha. Terceiro, espera. E quarto, perdoa. Paciência está ligada a quê? Ao processo de esperar. A paciência é a ciência da paz, como diz a Antônia. Mas o que está intimamente ligada à esperança. Se não houver paciência, há esperança? A esperança e impaciência, uma está totalmente distanciada da outra. Então, se não houver paciência, não haverá esperança. Então a gente percebe nas epístolas, nós estamos fazendo um estudo profundo das epístolas, nós vemos
a todo

todo o pensamento do Paulo, o desenvolvimento dele, desde as primeiras horas do seu apostolado. Lembremos que aquela passagem que nós estudamos no módulo passado, que está registrado no livro Paulo Estevão, foi bem no início das suas tarefas. E aí ele foi formando todo um arcabouço de conhecimento teórico e prático. E aí ele formulou a necessidade das virtudes relacionadas àqueles quatro lemas que Abigail colocou para ele naquele dia. É, a partir das perguntas dele, das reflexões dele, de tudo aquilo que ocorreu, a gente vê o significado disso. E a bênção de nós espíritas termos acesso a esse conhecimento profundo do que aconteceu naquele dia, que deu origem a toda a trajetória do apóstolo, que ele registrou nas epístolas ao longo de todo o período que ele escreveu as epístolas, durante acho que 15 anos ele escreveu essas epístolas, ele foi colocando tudo aquilo que ele desenvolveu. E aí vamos lembrar da fala do Honório que nós estudamos no mês passado. É muito importante nós refletirmos nesses grandes vultos do cristianismo, não como um arquétipo inatingível, mas como aquela pessoa que se formou ao longo do tempo a partir de reflexões que ele fez consigo mesmo. Então, quando ele fala disso, é porque ele vivenciou através do tempo. Ele não começou paciente, com essa caridade paciente, mas ele trabalhou isso ao longo da sua vida, né? Então ele foi desenvolvendo ao longo do tempo tudo isso. Faz sentido, gente? Isso significa o quê para nós? Que também nós podemos fazer o mesmo. É isso que chama mais atenção. Porque quando nós lemos, por exemplo, o capítulo 13 da Epístola aos Coríntios, na primeira Epístola aos Coríntios, dá a impressão que, nossa, que belíssimo esse texto. Mas como se ele fosse lá e nós aqui. Que faz o bem. Tem a ver com a benevolência lá do livro dos Espíritos, conforme a caridade segundo entendia Jesus. Então, é o ato de realizar o bem, de produzir o bem. Né? Então, a caridade, ela é o bem, é o ato de fazer o bem, né, no cotidiano, no dia a dia. Né? Porque se nós não fizermos o bem, o que acontece? Alguém lembra da questão do livro dos Espíritos sobre isso? Pergunta que Kardec fez aos benfeitores espirituais, totalmente dentro dessa palavra aqui. Basta não fazer o mal, né? E aí qual a resposta que os benfeitores deram? Vocês lembram? É necessário fazer o bem no limite das suas forças, porquanto responderás por todo o mal que advier pelo fato de não fazeres o bem. Olha como é muito séria essa questão. Tem tudo a ver com essa caridade benigna aqui. Só o fato de nós não fazermos o bem já é o mal. Por quê? A ausência do bem. Simplesmente isso. Se não se faz o bem, já é o mal. Então, a caridade, ela é benigna no sentido de que ela realiza o bem sempre. Está sempre buscando a maior soma do bem. No limite das forças. Porque nenhum de nós é chamado a fazer um bem como Jesus fez. Como uma Madre Teresa de Calcutá fez. Nenhum de nós é chamado a fazer o bem fora do limite das nossas forças. Agora, se nós não fazemos o bem no limite das nossas forças, nós criamos o maligno e não o benigno.
como saber qual é o limite das nossas forças? E aí? Percebamos que o raciocínio que Paulo faz, quando ele coloca os extremos, o que ele está falando? Não é extrapolar os limites? Dá o meu corpo para ser queimado. Não é sobre extrapolar os limites, sem necessidade nenhuma? Porque se for por uma causa nobre, bem, qual é a baliza para que nós saibamos o limite das forças? Pergunta para vocês. Se autoconhecendo, aí entra tudo aquilo que nós já trabalhamos até agora. Você só vai saber o limite das suas forças se você conhecer o seu potencial, juntamente com as suas limitações e as suas possibilidades. Na vida nós estamos sempre diante de três questões importantíssimas: limitações que trazemos, possibilidades de superação das limitações e potenciais que todos nós temos. O potencial é limitado, gente? O nosso potencial é limitado? Não, não é? O potencial não é limitado. O potencial ele é ilimitado. Por quê? O que nós somos em potencial? Luz. Nós somos espíritos puros em potencial. Espíritos mestres. Né? Nós somos um mestre em potencial, como Jesus é. Isso é o nosso potencial, que é o nosso futuro. Agora, esse potencial está limitado pelas limitações que nós trazemos aqui agora, não está? As possibilidades de superar as limitações são ilimitadas? Não, né? Elas não são ilimitadas. Aí que entra o limite das nossas forças. O limite das nossas forças entra na questão de nós refletirmos. Eu estou fazendo o corpo mole ou eu estou realmente realizando bem no limite das minhas forças? Somente o autoconhecimento vai nos mostrar isso. Nós nos conhecermos, nós nos percebermos, nos vermos sem mentiras. Porque muitas vezes nós queremos nos auto-enganar, nós mentimos para nós mesmos. Não, já estou fazendo tudo o que eu posso. Se nós auscultarmos a nossa consciência com clareza, nós vamos chegar à conclusão que muitas vezes nós usamos o nosso tempo, que poderia ser usado para o bem, de uma forma não eficaz, não eficiente. Por que que o nosso irmão Honório nos disse que muitos de nós espíritas ficamos nos ocupando em nos divertir? Nós não temos direito a nos divertir? Temos. Agora, se nós ocuparmos uma parte preciosa do nosso tempo nos divertindo, orcutando, por exemplo, nós demos um seminário em Jaciara e nós, intuitivamente, surgiu um novo verbo que nós vamos sugerir que Aurélio coloque lá no dicionário. O verbo orcutar. Orcutar. Orcutar significa fazer coisas sem sentido. Porque muitas vezes as pessoas passam horas a fio no Orkut, no YouTube, chateando os outros nos chamados chats. Horas a fio mesmo. Adquirindo o quê? Cultura inútil. Então nós temos direito a nos divertir? Temos. Agora, se nós usamos o nosso tempo, muito tempo para nos divertir, o que nós estamos criando para nós? O que nós estamos criando? O mal. Nós estamos criando o mal. Porque quando nós, a dona da verdade vier na nossa vida chegar, né?
Você vai chegar ali e dizer assim para a sua consciência: não, eu passei muito tempo me divertindo, mas porque eu tinha direito. É assim que funcionam as coisas? Quando nós estivermos do lado de lá, onde a realidade é mais realidade, onde não há espaço para o auto-engano, onde as máscaras caem todas, sem exceção, vai dar para a gente dizer que não fizemos o bem quanto a nossa proposta de vida, porque ficamos ocultando por aí, né? Podemos até falar isso, mas a nossa consciência com certeza não aceitará esse argumento. Ficou claro isso, gente? Então, quando Paulo fala da caridade sendo benigna, está intimamente ligada com essa questão do Livro dos Espíritos, que nós refletimos juntos agora. E esse cansaço que às vezes a gente sente? Se nós formos refletir profundamente, esse cansaço é muito mais energético do que físico. Porque o trabalho do bem, quando é bem com B maiúsculo, e para ser bem com B maiúsculo é o bem que começa dentro de mim e termina fora de mim. O trabalho do bem, ele revitaliza o ser. Certa vez, Divaldo Franco fez essa pergunta, fez uma queixa para a Joana de Ângeles acerca disso. Ele já estava atendendo as pessoas, era 2 horas da manhã, e chegou mais uma senhora necessitada. E ele queria se livrar da senhora. E aí ela apareceu para ele e contou uma história, que aquela senhora tinha feito uma prece. Essa prece chegou nas altas esferas, observaram quem é que poderia auxiliar a senhora e encontraram o nome dele, Divaldo Franco. Encaminharam a senhora, o benfeitor espiritual dela, a encaminhou para a mansão do caminho, para o centro. Ao chegar lá, ele queria mandá-la embora. E aí Joana de Ângeles pergunta: você quer mandar ela embora, meu filho? Ele falou: não, não. Depois dessa aí, com certeza não. E aí, o que ele diz? Ele disse que ele aprendeu uma lição naquele momento. Porque o cansaço dele era muito mais uma desconexão com o trabalho do que propriamente com o trabalho. Tanto é que ele ficou lá, atendeu a mulher e ficou melhor ainda do que estava antes. Ficou bem mais tempo do que estava programado e ele saiu melhor. Porque ele se revitalizou com o bem que ele começou a... Ele trabalhou naquele momento dentro dele para estar ali com alegria, com afetividade. Porque Joana disse também para ele que se ele quisesse continuar assim, que ele deixasse o trabalho. Se ele está tão cansado assim, é preferível que ele deixasse o trabalho do que atender as pessoas com mau humor. Né? Então, o que nos cansa? O que nos cansa é o trabalho por obrigação, é o trabalho mal-humorado, de mal com a vida. Se eu vou para o trabalho do bem, vou, que droga, hoje tem curso, não vou nem aparecer lá. Aí, claro, a pessoa fica, entre aspas, descansada. Né? Se ela vem forçado, logo de seguida já quer ir embora, fica cansada, começa a dormir. Aí chega em casa, fica assistindo televisão até meia-noite muitas vezes. O sono acaba totalmente. Né? Então o que significa isso tudo, gente? O que significa isso tudo? Que nós não nos damos muitas vezes espaço mental... Nós não nos damos espaço mental para trabalhar profundamente o bem dentro de nós. Se não nos damos esse espaço mental, sempre vai ter interferências externas que vão aprofundar o nosso estado de mal-estar, porque encontra ressonância internamente dentro de nós. Né?
Então, tudo isso é importante a gente refletir, né? Porque muitas vezes nós, nesse ambiente, a gente fica inquieto, desgastado, ansioso, com sono. Mas se nós estivéssemos orcutando, não estaríamos assim, né? Muitas vezes a gente fica orcutando horas a fio e não dá nem cansaço. Tem gente que vira à noite nesses chats da vida, nos orcutes. Eu não estou falando contra a atividade. A questão é ficar nessas atividades como se fosse aquilo que alimenta a alma. Paulo está nos chamando a atenção para aquilo que nos alimenta a alma. O que eu quero para a minha vida? Eu quero alimentar a minha alma ou eu quero reclamar da vida e me divertir nas horas que... nas horas vagas, até nas horas que não eram para estar vagas, mas que a gente faz ficar vago e ficar nessa vida sem sentido. Agora, viver uma vida sem sentido nos faz muito mal. Se nós quisermos que a nossa vida fique maligna ao invés de benigna, façamos isso. A caridade não é invejosa. Por que que a caridade não é invejosa? O que significa inveja? Inveja é se comparar com os outros, que é mais? Desejar o que é dos outros. E que mais? Falta mais um. Querer que o outro perca algo que o outro conquistou, às vezes por mérito dele, porque o invejoso tem inveja. E como ele sabe que ele não vai chegar nessa posição, o que ele quer? Passar uma rasteira no outro para que o outro caia. Então, espiritualmente falando, o invejoso ele está caído. Então ele quer passar rasteira em todo mundo, porque se tiver todo mundo caído, ele fica, entre aspas, bem. Ou às vezes ele quer aquilo que é do outro. Ele é o olho gordo, né? Naquilo que é do outro e tenta subtrair o do outro. Isso rima com caridade, qualquer uma dessas ações? Totalmente distante da caridade, né? Outra questão, não trata com leviandade. O que que é tratar as coisas com leviandade? Na superfície das coisas, a Ivete colocou aqui. Sem responsabilidade, como o Romildo colocou. Então, tratar as coisas de uma forma leviana. Por que que o movimento espírita está sofrendo esse assédio das sombras que o Manuel Filomeno de Miranda tem falado nas obras dele, principalmente nessa última publicada? Por quê? Por causa da superficialidade de muitas coisas tratadas com leviandade. Se nós tratamos com leviandade, o assédio vai ser muito grande e as possibilidades de nós cairmos em armadilhas dos espíritos é muito significativa, as possibilidades nesse sentido. Depois ele fala, não se ensoberbece. O que é soberba? Vaidade, né? Caridade e vaidade são compatíveis? Qual é o capítulo que Kardec aborda isso no Evangelho segundo o Espiritismo? Não saiba a vossa mão esquerda o que faz a direita, não é? Baseado numa fala de Jesus, é um capítulo do Evangelho, um capítulo inteiro. Isso é tão importante, tão significativo, que Kardec usou um capítulo inteiro do Evangelho para falar exatamente da soberba. Tal a importância disso. E não é à toa que o Soberano das Sombras, no livro Trilhas de Libertação, descreve que uma das chamadas legítimas verdades é exatamente o narcisismo, que é a soberba, que é a vaidade. Né? Que, no caso de nosso, do movimento espírita, tem destruído muitas e muitas possibilidades. Então, se fora da caridade não há salvação, a soberba não é totalmente incompatível com o processo de caridade, o processo de transformação interior, de crescimento
nosso na direção da vida. Muito importante refletir isso. Depois ele diz, não se conduz inconvenientemente. O que é conduzir de forma inconveniente? Inconveniência. Se eu obrigo o outro a agir de forma que o outro não queira, o que eu estou sendo? Inconveniente. Se eu uso, por exemplo, a tribuna no centro espírita para falar para as pessoas, nós temos que isso, nós temos que aquilo, ou pior ainda, vocês têm que isso, vocês têm que aquilo, nós estamos nos conduzindo convenientemente, de forma inconveniente. Por quê? O objetivo da doutrina espírita, o que que é? Qual é? Não é consolar, esclarecendo e esclarecer, consolando? Então, se nós nos conduzimos inconveniente no movimento espírita, tem muito a ver com o que o Lacordaire acabou de colocar. É a questão de obrigar as pessoas, de dar conselhos taxativos. Isso vai acontecer no atendimento fraterno, vai acontecer na exposição doutrinária, em várias áreas que nós nos conduzimos inconvenientemente. E como é conduzir de forma conveniente? Ela lembrou do capítulo 3 do Livro dos Médiuns, que Kardec faz todo, ele descreve todo um método de como você levar a doutrina espírita para as pessoas, que tem tudo a ver com o Evangelho de Jesus, tem tudo a ver com a fala de Abigail para Saulo, que nós estudamos no mês passado, quando ele fala das pessoas que não estavam preparadas para que a maioria estava desatenta, desinteressada do Evangelho. O que que Abigail fala para ele? Que não esperasse que as pessoas concordassem com ele, mas que ele concordasse com Jesus. Kardec, quando vem e nas obras básicas ele coloca esse método, principalmente no Livro dos Médiuns, ele fala exatamente isso. Para que você torne uma pessoa espírita, primeiro é necessário que ela seja espiritualista, que ela se convença de que o materialismo, ele não é adequado. Então é todo um processo de envolvimento. Então a caridade, nós estamos vendo que é muito mais amplo do que nós imaginamos. Em todas as atividades que nós realizamos, nós somos convidados a levar tudo de forma conveniente, dando o melhor que podemos, aceitando que vão ter pessoas que vão aceitar isso, vão concordar e vão refletir, e outras que não. Lieber lembra de Gandhi aqui, que quando ele não conseguia algo, ele refletia o que ele estava, como ele estava agindo para não conseguir persuadir as pessoas. E aí ele refletia, mudava a forma de atuar para persuadir. Então tem tudo a ver com essa fala aqui. Ela não se conduz de forma inconveniente. Então ela vai buscar a conveniência. A conveniência é a fala certa, na hora certa, no momento certo. É claro que isso é para conseguir isso, o que nós necessitamos? Para conseguir chegar nesse nível de conveniência? É de uma hora para outra que se consegue esse nível? Não. Fazendo esforços continuados, pacientes e perseverantes. Fazendo esforços, exercícios para... Se nós percebermos uma inconveniência que nós tenhamos praticado, nós vamos refletir sobre o erro para aprender com ele e buscar repará-lo, quantas vezes for necessário. Quanto mais nós exercitamos, mais nós nos tornamos pessoas convenientes, ao invés de inconvenientes. Não busca seus interesses. E a salvação, onde que entra aí, hein, gente? Se a caridade não busca os seus interesses, e Kardec falou, fora da caridade não há salvação, e aí? Kardec está contradizendo Paulo? A pessoa que busca fazer a caridade para obter a salvação, ela está ou não está
buscando seus interesses. Está. Então significa o quê? Que nós estamos interpretando a fala de Kardec de uma maneira inconveniente. Por quê? Quando nós buscamos a salvação fazendo a caridade, a salvação vem de fora para dentro? Não. A salvação é um processo de transformação interior através da caridade. Se houver interesse, há transformação? Aí volta lá naquela parte que ele fala: se eu entregar todos os meus bens, der até o corpo para ser queimado, o que, que eu estou querendo? Não estou querendo a salvação, não, eu vou ser bonzinho, porque aí vou ser recebido por Deus, pelos anjos, não é isso? Isso que é buscar os seus interesses. Exatamente, e nós fazemos isso no movimento espírita, as promessas, as negociações, as barganhas com Deus, fazemos ou não fazemos? Fazemos. E se fazemos, nós nos portamos inconvenientemente buscando os nossos interesses. Se os nossos interesses são diferentes dos interesses de Deus, o que está acontecendo? Nós estamos fora de sintonia, nós estamos querendo servir a Deus e a Mamon simultaneamente. É possível? Não é possível. Então buscar os interesses é querer servir a Deus e a Mamon. Então eu vou fazer a atividade porque aí eu obtenho a salvação. Volta novamente ao fazer por obrigação, ao atuar no movimento espírita de uma forma obrigada, porque nós temos o interesse de obter auxílio dos benfeitores espirituais para me livrar do obsessor. Eu tenho interesse de obter um lugar lá, numa colônia espiritual, no mínimo como o nosso lar. Eu tenho interesse de obter uma série de coisas, de fora para dentro. O que é que acontece com tudo isso que nós queremos obter no nível do nosso interesse? É causa ou é consequência das nossas ações? É consequência e não causa. Então, quando nós invertemos o axioma, nós passamos a obter a salvação de fora para dentro, como se a salvação fosse o que está fora, a causa da salvação e não consequência da salvação. Quando nós buscamos o bem por autoconsciência, como nós trabalhamos no mês passado, nós não vamos buscar o nosso interesse. Os interesses vêm de que forma? O que Jesus falou sobre isso? Qual é o versículo que ele toca nessa questão? Buscai o reino de Deus e a sua justiça, e todas essas coisas lhe serão acrescentadas. Então, a salvação são as coisas que nos serão acrescentadas. A ajuda espiritual, a não penetração do assédio de um espírito menos feliz, porque o assédio sempre vai haver. Eles assediaram até Jesus, não vão nos assediar, mas não vão encontrar brechas em nós para penetrar na nossa intimidade. Tudo isso vai nos ser acrescentado porque nós estamos buscando o reino de Deus e a sua justiça. Então, tem a ver com essa questão de não buscar o seu interesse. Se nós não buscarmos o interesse, tudo será acrescentado porque nós estamos sendo verdadeiramente caridosos. Depois ele diz: não se exaspera. A caridade que se exaspera, o que que acontece, hein? O que que é exasperar? Se irritar, ficar com raiva, tratar mal. É? Quando nós nos exasperamos, o que acontece? Nós estamos produzindo deliberadamente o mal, a começar de nós mesmos. Então nós chegamos lá no maligno, aqui em cima, o oposto do benigno. Então uma caridade que se exasperasse, né, não é caridade. Não se ressente do mal.
Por que que a caridade não se ressente do mal? O bem se ressente do mal? A caridade é o bem por excelência, é a benevolência. A benevolência é o ato de se produzir o bem. O bem se ressente do mal? Não. O bem é luz, o mal é sombra. Onde há luz, onde se projeta a luz, o que que acontece com a sombra? Ela desaparece por si mesma. Não se alegra com a injustiça. Quando Jesus fala buscar o reino de Deus e a sua justiça, qual é a justiça divina? Hein? Amor. Né? Como que a caridade, que é o amor em ação, o amor ágape, vai se alegrar com a injustiça? Não há compatibilidade. Mas regozija-se com a verdade. E aí? A verdade e a caridade andam de mãos dadas. Aí entra aquilo que nós estávamos falando agora há pouco, o auto-engano. Muitas vezes nós criamos o mal por não fazer o bem no limite das nossas forças, porque nós regozijamos com a mentira. Nós nos auto-enganamos e nos regozijamos com a mentira. E aí nós não produzimos o bem no limite das nossas forças. E mentimos para nós mesmos que nós estamos. Não, eu já vou lá segunda e terça. Ou eu já faço isso uma vez por semana. Eu já isso, eu já aquilo. Nós regozijamos com a mentira ao invés de regozijar com a verdade. Tudo sofre, tudo crê, tudo espera, tudo suporta. Como é esse sofrer que Paulo coloca aqui? É o sofrer sem sentido? Se antes ele falou que se eu der até todos os meus bens e der o corpo para ser queimado, quem dá o corpo para ser queimado sofre? Sofre, não sofre? A dor é horrorosa, imaginemos queimar o nosso corpo. Então é esse sofrimento que ele está falando aqui? É o preço do testemunho. Então esse sofre aqui não é o sofrer que é o que nós estamos acostumados, aquele sofrer de martírio do corpo, de martírio da nossa vida. Porque isso ele já colocou lá, que não é caridade, que não tem nada a ver com a caridade. Ele passa pelo todos os testemunhos, mas de uma forma íntegra. Não foi o que o Paulo passou? Quantas vezes ele foi apedrejado e jogado no monturo? Várias vezes ele foi apedrejado, quase que perdendo a vida. Várias vezes aconteceu. Então mas ele sofreu como um mártir, que ele coloca lá nos primeiros versículos, dando corpo para ser apedrejado, para ser ferido. Não. Ele sofreu pelas contingências. Então, entra aquilo que o Lacordé falou. Ele passou pelo testemunho, sem sofrer. Ele sofreu no sentido de sofrer uma ação, mas sem sofrimento do ponto de vista do martírio que nós estamos acostumados. Porque, como ele mesmo disse, se ele fizesse isso, de nada adiantaria. A renúncia, exatamente. Ele sofreu de renunciar a tudo e passar por todas as contingências de ser um trabalhador de Jesus, um embaixador de Jesus e o cooperadores de Deus que nós trabalhamos no mês passado. Esse sofrer está no sentido de passar por várias situações de testemunho, renunciando a tudo, sem haver um sofrimento de martírio. E onde que, voltando Paulo Estevão, onde que Paulo aprende isso? Vamos lembrar. Logo depois que ele volta ele volta de Damasco, vai até Jerusalém. O que que ele diz para Simão Pedro? Alguém lembra? Tem um trecho do Paulo Estevão muito interessante que ele fala que ele iria pregar a verdade cristã nem se ele passasse pelo martírio pior que existisse. Vocês lembram dessa passagem? Que ele fala isso para Simão Pedro. Alguém lembra o que Simão Pedro diz para ele? Simão Pedro diz que ele poderia converter uma multidão para Jesus. E depois? Converter não. Ele poderia
atrair, mas não poderia converter. E que esse martírio que ele estava buscando não seria útil para o Evangelho de Jesus. Simão Pedro, ele fala que Simão Pedro, ele foi muito sábio nesse momento. Simão Pedro recomenda para ele isolamento e reflexão. Que depois, naquela, antes dele encontrar Abigail, ele lembra dessa fala de Simão Pedro para ele. Então ele reflete mais tempo e aí dá a vida inteira e não um momento para o Evangelho de Jesus. Então ele tudo sofreu ao longo desse tempo porque ele passou com muito mais situações e testemunhos do que se ele fosse morto, apedrejado, por exemplo, no templo de Jerusalém, como Estevão foi. Quanta gente faz caridade no movimento espírita esperando isenção de todas as provas que tem? Não acontece muito? A pessoa, principalmente no início, quando está iniciando no movimento espírita, a pessoa acredita que se ela fizer a caridade, e isso é pregado inclusive por algumas correntes dentro do movimento espírita, que se a pessoa fizer uma série de coisas, ela vai ser protegida de todas várias questões externas. E caridade que se fala é assistencialismo. Existe uma corrente do movimento espírita que fala isso. Isso vai acontecer, de fato? Não. Mesmo que, como disse o companheiro, que a pessoa esteja realizando a ação no bem, mesmo assim, as provas que ela necessita passar, ela irá passar. Ela vai passar com mais força, mas ela irá passar. Não vai ser diminuída nenhuma das provas. Só que ela vai passar como Paulo passou, com muito mais confiança. E aí entra o que ele coloca aqui. Tudo crê com a crença, com a capacidade de crer que ele é capaz, que ele consegue. Com a esperança do futuro melhor. E por isso tudo suporta. E aí todo o processo vai acontecendo. Continuemos. A caridade nunca falha, mas havendo profecias, serão aniquiladas. Havendo línguas, cessarão. Havendo ciência, desaparecerá. Porque em parte conhecemos, em parte profetizamos. O que ele está querendo dizer aqui? Tudo que é humano passa. Né? A verdade que a ciência falava na época de Paulo existe hoje? Com exceção de alguns teoremas matemáticos que os matemáticos gregos desenvolveram, a maior parte da ciência da época não existe mais, já passou. As profecias todas eram acertadas? Não. Como ele diz aqui, em parte conhecemos e em parte profetizamos. Então, as línguas, a língua mais falada na época, existe hoje? Não. O próprio grego, que era outra língua muito falada, o grego antigo, não existe mais. O grego moderno não tem nada a ver com aquele grego, é bem diferente daquele grego antigo. Então, as línguas passam, as ciências passam, as profecias passam. E o que fica? Aquilo que se faz dentro de si. A caridade que é a transformação. Então, trazendo isso para dentro do movimento espírita de hoje. Tudo que nós fizermos de ações fora de nós, vai passar ou não? Vai, porque faz parte do próprio processo de evolução da humanidade. Esse prédio todo aqui vai passar? Vai chegar um dia que ele não vai existir mais? Vai. Né? Por mais sólido que ele seja, um dia ele não vai existir mais. Agora, aquilo que nós construirmos dentro de nós vai passar? Por isso a caridade nunca falha, porque a transformação interior que nunca vai passar. Aí entra aquela questão do fazer por obrigação e fazer por consciência. Se você realiza ação por obrigação, você vai produzir algumas coisas boas, mas tudo que você produzir vai passar. Se você age por consciência, tudo que você constrói dentro de você, você vai levar para a eternidade. Porque a caridade
verdadeira, essa ação que nunca vai passar, nunca falha, tudo mais passará. Romildo fala que o que profetizamos é do mundo espiritual. Agora, tem muitas falsas profecias, tem muitos espíritos mistificadores que não conhecem a realidade do mundo espiritual e vêm dar palpite. O próprio Paulo, junto com Silas, ele se depara com o espírito pseudo-sábio que estava fazendo falsas profecias. Então, por isso que ele diz que em parte conhecemos, em parte profetizamos. Nós não profetizamos toda a verdade. Porque se houvesse profecia de toda a verdade, o planeta Terra já seria outro planeta e não o que é. Porque a profecia não é só profecia de espíritos benfeitores. Agora vamos entrar numa parte bastante transpessoal, muito significativa. E para entender essa parte, é preciso refletir o significado dela. Quando Paulo diz assim: quando, porém, vier o que é perfeito, quando vier a caridade ou vier o amor, então o que conhecemos em parte será aniquilado. De que Paulo está falando aqui, hein, gente? No ego que nós trazemos. Então, o que é o perfeito que virá? A essência divina que nós somos. Então, a essência divina, quando nós praticamos a caridade, o que, que nós estamos fazendo? Fazendo brotar, fazendo aprofundar, fazendo nascer, cada vez mais desenvolver a própria essência divina. O que acontece com o ego? Quando nós reforçamos a essência divina que somos, o ego que dá origem ao egoísmo, ao egocentrismo, o que acontece? Será aniquilado. Em parte. Por que em parte? Porque é aos poucos que nós vamos evoluir. Quando nós chegarmos na perfeição, ele será totalmente aniquilado. Mas até lá, ele vai sendo aniquilado em parte. Não de uma hora para outra, porque não é possível aniquilar de uma hora para outra. Aniquilar no sentido de transformar, de transmutar. Tem tudo a ver com o que nós trabalhamos no módulo 2, o compromisso com a autotransformação. O que é a autotransformação? Exatamente o processo de transformar o ego na essência. O homem novo transformando-se a partir do homem velho. Então, numa linguagem bem paulina, o homem velho é, né, aquilo que será aniquilado. E o homem novo será aquilo que vier, né? Aquele que vier. Depois ele diz: quando eu era menino, falava como menino, sentia como menino, pensava como menino. Quando cheguei a ser homem, desisti das coisas próprias de menino. O que ele está querendo dizer aqui? Que menino é esse? Primeiro vamos decodificar o que menino é esse? Simboliza a imaturidade. Então, quando eu era imaturo, falava como imaturo, sentia como imaturo, pensava como imaturo. Quando cheguei a ser homem, adquiri o quê? O conhecimento, a maturidade, a madureza espiritual, alcança o nível de autoconsciência. Aqui, novamente, fazendo uma ponte com o que nós trabalhamos no compromisso com a autotransformação, o homem novo e o homem velho. O menino é o homem velho. O homem é o homem novo, naquela linguagem que nós trabalhamos há 2 meses atrás. Então, quando eu cheguei a ser homem mais maduro, desisti das coisas próprias de menino. E quais são as coisas próprias de menino? Tudo aquilo que nós acabamos de ver que não é caridade. Inveja, a malignidade, a soberba, tudo aquilo que nós acabamos de trabalhar. São as coisas próprias de menino, de pessoas imaturas.
as coisas próprias de homens, de seres mais maduros, são aquilo que é a caridade. E depois, vamos dar um nó na cabeça de ninguém, mas vamos refletir o que ele quer dizer aqui. Porque agora vemos como em espelho, obscuramente, então, quando a caridade chegar, quando o amor chegar, veremos face a face. E o que agora conhecemos em parte, então conheceremos no todo, como somos por Deus conhecidos. E aí, o que ele está querendo dizer aqui? Primeiro, porque agora vemos como em espelho obscuramente. O que nós vemos como se fosse um espelho? A nossa imagem refletida. Numa linguagem psicológica, isso significa a autoimagem. A autoimagem corresponde ao ser real? Muitas vezes nós nos vemos melhores, outras vezes nos vemos piores do que somos. Então nós temos uma autoimagem muitas vezes distorcida para melhor, outras vezes distorcida para pior. Uma pessoa que tem baixa autoestima, como é a autoimagem dela? Distorcida para pior. Então ela tem uma autoimagem deprimente em relação a si mesma. Tem gente que sente ódio de olhar no espelho. Tem pessoas que sentem, elas não conseguem nem encarar ela própria no espelho. Tem gente que chega a xingar a imagem no espelho. Por quê? Dificuldade em relação a si mesma. Ela distorce para melhor, para pior. Enquanto que tem pessoas que distorcem para melhor. Se superestima. Existe aquele que se subestima, que tem uma autoimagem negativa de si mesmo, baixa autoestima. E tem os que se superestimam, uma imagem além do que o normal. É aquela pessoa que se acha o máximo, né? Agora, tanto num lado quanto no outro, o que, que é isso? É nítido ou é obscuro? Obscuro. Né? Agora, quando a caridade chegar, quando o amor chegar, significa o quê? O processo de amadurecimento que a prática da caridade produz, que o exercício do amor produz. Quando isso acontecer, quando nós fizermos esforços, sairmos da condição de menino, virmos para a condição de homem e fizermos esses exercícios, o que nós veremos? Veremos face a face e o que agora conhecemos em parte, então conheceremos no todo, como somos por Deus conhecidos. O que ele está falando aqui, gente? Alguém já prestou atenção na primeira página, o frontispício do livro A Gênese, de Allan Kardec? Ele diz assim: para Deus não existe nem passado nem futuro. O que existe é o eterno presente. Se o que existe para Deus é um eterno presente, como que nós somos por Deus conhecidos? Como anjos. Deus nos vê como impuros, como pessoas culpadas, execráveis? Não. Dá para entender por que o processo de culpa é incompatível com a lei divina? Incompatível. Dá para entender? Alguém, por exemplo, se envergonhar de orar com vergonha de Deus é incompatível com a realidade universal? Nós sentirmos vergonha, nós sentirmos tudo isso que nos prende na retaguarda,
que não é caridoso para nós mesmos. Dá para entender isso? Por quê? Alguém lembra do que é dito na questão 540 do Livro dos Espíritos? Processo de evolução do ser, na linguagem nossa, começa do átomo e termina no arcanjo, que começou pelo átomo. Se a evolução começa no átomo e termina no arcanjo, e para Deus não existe passado nem futuro, quando Deus cria o princípio inteligente lá no átomo, quem ele vê? Quem ele vê? O anjo. Então, não é o anjo em potencial. Para Deus, não. Ele vê o anjo. O anjo é o futuro daquele átomo primitivo. Mas para Deus, como não há futuro, naquele momento ele já criou o anjo. Então nós somos, quando fazemos coisas erradas, somos execráveis para Deus? Nós nos execramos, os outros iguais a nós nos execram, né? Mas nós não somos execráveis. Isso é libertador, gente. É libertador, e a fala como Paulo, a intuição dele para conceber isso aqui é fantástico. Porque ele tinha até dificuldade de conhecer o perispírito. Nós estudamos isso no mês passado. Isso aqui é Jesus que o intuiu diretamente através de Estevão. Porque é muito avançado para o conhecimento da época. Chegar a essa conclusão. Nós aqui, depois de 150 e poucos anos do Livro dos Espíritos, nós ainda temos dificuldade de entender, né? Essa questão do átomo e do anjo. E Deus nos vê como anjo, porque para ele não há futuro, é difícil de entender, igual imagina para Paulo. É quando ele fala que nós conheceremos aquilo que Deus já nos conhece assim. Então isso é extremamente libertador. Nos liberta da culpa, do auto-julgamento, da auto-condenação, da auto-punição, porque isso não é divino. É uma linguagem tão profunda, tão transpessoal, que com a questão 540 e com o que Kardec coloca em A Gênese, dá para entender muito bem. Agora, só com conhecimento usual não dá para entender isso, né? Esse perfeito que virá, que Deus já nos conhece perfeito, mas que nós conhecemos em parte. Por que nós conhecemos em parte? Que nós não chegamos na perfeição. Só vamos conhecer na totalidade quando chegarmos na perfeição. Mas é a nossa destinação. O que é mais importante desse conceito todo, não é o conceito em si, é o desdobramento disso no nosso dia a dia. Então, quando uma pessoa sente vergonha em relação ao Criador da vida, por ainda agir de uma forma impura, não cabe isso. Cabe assumir a responsabilidade, arrepender-se do erro, assumir a responsabilidade, refletir sobre ele, para poder crescer, tanto com os erros quanto com os acertos. Porque Deus nos vê como anjo o tempo inteiro, desde o momento que ele nos criou lá no átomo. Quando nós estávamos no mineral, evoluindo no vegetal, evoluindo no animal, evoluindo agora no hominal, Deus já nos vê como anjo. Porque esse é o nosso amanhã, certeza absoluta. Mas para Deus não existe amanhã, é agora. Então ele vai ficar com raiva de um ser que ele vê como anjo? Não, você pisou na bola, agora eu vou fulminar você com um raio. Não existe isso para Deus. Então, a caridade para conosco começa aí. Nós assumirmos essa realidade para poder oferecer isso ao outro. Então, é isso que é a benevolência para com todos que está no Livro dos Espíritos. Porque como somos criados simples e ignorantes, e a ignorância começou lá no átomo, e a sabedoria termina no anjo, termina assim enquanto a evolução, mas sempre vai continuar.
Isso Deus já nos conhece assim. Então não há espaço para culpa e nem punição divina, e não deveria haver para autopunição, porque não nos ajuda em nada. E aí ele termina.

0: duas sem a caridade? Não. Então, se não é possível as outras duas sem a caridade, claro que ela vai ser a maior, né? Porque a fé é a confiança em Deus, a confiança em si e a confiança na vida. Para que nós tenhamos confiança em nós, confiança em Deus e confiança na vida, o que é necessário exercitar para conseguir isso? O amor, a caridade, o ágape, esse amor ágape. Senão não há. Sem auto-amor, sem exercício desse amor profundo, nós não vamos desenvolver essa confiança em Deus, em nós mesmos e na vida. E a esperança é consequência disso. Nós só vamos esperar, só vamos esperançar, que é um verbo muito pouco conjugado, porque existe esse verbo esperançar. É mais do que o esperar. O esperançar é o ato de praticar a esperança sempre. Nós só vamos esperançar, vamos sempre saber que o melhor vai acontecer se houver caridade, se houver amor. Senão não há esperança. É o amor em ação, né? Porque o amor simplesmente pensado não é amor. Agora o amor sentido e agido, ele gera esperança, ele produz a fé, a confiança no porvir melhor. A pessoa está sempre buscando a sintonia com o bem, a sintonia com aquilo que é benigno, como ele diz lá no início, né? Então ela estará sempre nesse caminho que conduz ao bem. Belíssimo, né, essa reflexão que Paulo faz. Eu nunca me canso de estudar essa epístola, esse capítulo especificamente. É um dos poemas mais belos, poema em forma de prosa, mas um dos textos mais belos que a humanidade tem à disposição para...
1: Boa tarde, colegas. Aqui é a Ione. Vamos fazer uma leitura, acalmar nossos pensamentos e ouvir do livro Caminho Espírita, a página 107. Nosso dever. Por mais humilde, quando confrontando com as atividades que nos pareçam superiores, amemos o dever que a vida nos reservou. No plano do universo, todo encargo é digno de apreço. O firmamento agasalha o mundo sob imensa abóbada de estrelas. No entanto, não desempenha as atribuições do telhado doméstico. O sol é um espetáculo permanente de luz, mas não realiza o serviço da lâmpada. O grande rio é um gigante de água movente, contudo, não executa em casa a função da bica. O celeiro guarda os ingredientes do pão, mas não consegue amassá-lo. O transatlântico transporta o salva-vidas, sem tomar-lhe a prerrogativa. Cultivemos o nosso dever por mandato da providência divina. O esforço anônimo do verme na fecundação da terra jaz revestido de extrema significação para ela e para ele. Assim também, a nossa tarefa particular pode não aparecer aos olhos dos outros no desdobramento da vida. Entretanto, ela é sumamente importante para a vida e para nós. Albino Teixeira.
2: Do Evangelho segundo o Espiritismo, capítulo 16. Não se pode servir a Deus e a Mamon. Item 6. Parábola dos Talentos. O Senhor age como um homem que, tendo de fazer uma longa viagem fora do seu país, chamou seus servidores e lhes entregou seus bens. Depois de dar 5 talentos a um, 2 a outro,

outro e um a outro, a cada um segundo a sua capacidade, partiu imediatamente. Então, o que recebeu 5 talentos foi-se, negociou com aquele dinheiro e ganhou 5 outros. O que recebera 2, ganhou do mesmo modo outros tantos. Mas o que apenas recebera 1, cavou um buraco na terra e aí escondeu o dinheiro do seu amo. Passado longo tempo, o amo daqueles servidores voltou e os chamou a contas. Veio que recebera 5 talentos e lhes apresentou outros 5, dizendo: Senhor, entregaste-me 5 talentos, aqui estão, além desses, mais 5 que ganhei. Respondeu-lhe o amo: Servidor bom e fiel, pois que foste fiel em pouca coisa, confiar-te-ei muitas outras. Compartilha da alegria do teu senhor. O que recebera 2 talentos apresentou-se a seu turno e lhe disse: Senhor, entregaste-me 2 talentos, aqui estão, além desses 2 outros que ganhei. O amo lhe respondeu: Bom e fiel servidor, pois que foste fiel em pouca coisa, confiar-te-ei muitas outras. Compartilha da alegria do teu senhor. Veio em seguida o que recebeu apenas 1 talento e disse: Senhor, sei que és homem severo, que ceifa onde não semeaste e que colhes de onde nada puseste. Por isso, como te temia, escondi o teu talento na terra, aqui o tens, e restituo o que te pertence. O homem, porém, lhe respondeu: Servidor mau e preguiçoso, respondeu. Servidor mau e preguiçoso, se sabia que ceifo onde não semeei e que colho onde nada pus, devias pôr o meu dinheiro nas mãos dos banqueiros, a fim de que, regressando, eu retirasse com juros o que me pertence. Tirem-lhe, pois, o talento que está com ele e deem-no ao que tem 10 talentos, porquanto dar-se-á a todos os que já têm, e esses ficarão acumulados de bens. Quanto àquele que nada tem, tirar-lhe-á mesmo o que pareça ter, e seja esse servidor inútil lançado nas trevas exteriores, onde haverá prantos e ranger de dentes. Essa parábola está em Mateus, capítulo 25, versículos 14 a 30. E agora nós vamos interpretar essa parábola que o Evangelho nos traz, e para isso nós fomos buscar alguns subsídios lá na obra do Semeador aos Talentos, do Sérgio Luiz da Silva Lopes. Nós sabemos que Jesus foi um grande contador de história, e ele ensinava através dessas histórias que eram chamadas de parábolas. E nessas parábolas, o mestre falava do dia a dia do povo. E nessa parábola que nós lemos, ele traz alguns personagens, traz uma moeda da época, que era o talento, uma moeda de prata valiosa, nos traz um senhor que faz uma viagem, que deixa seus bens aos servos. Alguns aproveitaram, outros não aproveitaram. E fala de multiplicação, de multiplicar os talentos que recebemos. Então, vamos fazer a interpretação, o que ela quer dizer para a nossa vida. Então, o Senhor da parábola é Deus, esse Pai bondoso que nos ama a cada um, com as nossas capacidades, com as nossas virtudes, com os nossos defeitos. E quando nós renascemos, ele nos empresta vários talentos para que nós possamos fazer da nossa caminhada uma viagem abençoada, cheia de progresso, de evolução para nós e para todos que o cercam. Então, ele vai nos explicar, o Sérgio Lopes, que nós temos condições inatas, recursos bons que nós já adquirimos em outras existências, mas que nós ainda também trazemos algumas dificuldades. Então, Deus oportuniza que nós reencarnemos mais uma vez aqui nesse planeta. Os servos

0: A parábola somos nós, a humanidade, cada um de acordo com uma capacidade. Por isso que os servos receberam talentos em quantidades diferentes. Então, cada um de nós tem uma capacidade e recebe de Deus por empréstimo os talentos, que são todas as oportunidades que Deus pode nos conceder, seja a nossa família, a nossa condição material, a nossa saúde física, ou até mesmo a doença, um desafio de relacionamento na nossa família, no nosso círculo de trabalho, para que nós nos reajustemos com as leis divinas e possamos evoluir e nos tornar melhores a cada dia. Então, temos a certeza de que Deus, que é o nosso Pai, Ele conhece exatamente a capacidade de cada um de nós, mesmo que aos nossos olhos o que nós recebemos nesta encarnação pode ser pouco, aos nossos olhos é muito, é o melhor, é a melhor oportunidade que ele poderia ter nos emprestado. E como esses talentos são apenas um empréstimo, e quando nós concluirmos a nossa viagem, assim como os servos da parábola, nós deveremos prestar contas, que nós possamos ser gratos, então, de tudo aquilo que recebemos, porque recebemos a família certa, o trabalho certo, os desafios certos, todos para o nosso bem. E nós ainda recebemos um talento a mais, talvez o melhor dos talentos que uma pessoa poderia ter recebido, que é conhecer nessa caminhada os ensinos do Mestre Jesus através da doutrina espírita, que nos concede, através do Evangelho, o melhor roteiro para que nós saibamos multiplicar os talentos que nós recebemos, para que possamos evoluir, para que possamos auxiliar a todos que estão na nossa volta, auxiliar a nossa família, auxiliar o nosso trabalho, auxiliar a nossa cidade, auxiliar a humanidade, fazendo render os talentos que Deus nos deu através do bem, do amor, do perdão, da fé, da esperança. Para que nós, quando chegarmos ao final dessa nossa viagem, quando formos prestar contas, possamos olhar para trás e pensar: utilizamos bem os nossos talentos. Então, que cada irmão e cada irmã que está ouvindo este Evangelho, nesta quarta-feira ou em qualquer momento que possa fazer uma reflexão sobre a vida que recebeu, sobre as condições da sua vida, sabendo que é o melhor que Deus poderia ter nos ofertado e que só basta nós buscar neste Evangelho a força que nós precisamos para frutificar e dar belos frutos. Assim nós agradecemos essa oportunidade e rogamos ao Mestre Jesus que abençoe a todos nós. Que assim seja.
1: Queridos irmãos, após essa explanação do Evangelho de Jesus e a interpretação desta passagem maravilhosa, possamos nesse momento estar com os nossos corações abertos para realizarmos a irradiação. A irradiação faz brilhar dentro de nós, os nossos corações, a luz divina, a luz de Jesus. Que rogamos nesse momento a sua presença para levarmos o consolo, o entendimento para todos aqueles corações que estão desesperançados, que estão aflitos. Que essa luz divina chegue ao coração de todos os palmeirenses, das pessoas da região em torno da nossa Palmeira das Missões. Elas recebam nesse momento essa consolação, esta energia poderosa de Jesus que faz brilhar dentro de nós a fé, a esperança, o amor e a caridade. Caridade que faz com que sejamos fortes, porque ajudando o próximo com uma palavra, com um sentimento, com uma expressão física, possamos assim então receber de Jesus esta recompensa que é a força interior que nos fortalece, que nos faz avançar na nossa evolução espiritual. Jesus, numa passagem do Evangelho, falou de Lázaro e do mal rico. Lázaro, em suas pequenas migalhas, serviu com amor, e o mal rico, com sua sustentação, se regozijou do seu orgulho. Ao chegar na espiritualidade, o saco que mais pesou foi a do Lázaro. E o mal rico pediu consolo a Lázaro, mas as energias não se cruzavam. Nem que o pai quisesse que o mal rico recebesse ajuda de Lázaro, mas Lázaro não poderia ajudá-lo, porque as energias não se cruzavam. Lázaro não poderia descer e nem o mal rico subir. Assim é a vida. Quanto mais servirmos a alguém, mais a nossa energia vai brilhar. E nesse momento ela está brilhando, vibrando, porque nós estamos com o nosso coração aberto para ajudar as pessoas que chegam até nós. Com uma palavra, com um consolo, com uma oração, com um bom pensamento ou com alguma coisa física. Seja o que for, estaremos servindo, fazendo a caridade, mas fazendo a caridade com o coração aberto, com bons sentimentos, não fazendo cobranças posteriores, não exigindo nada, apenas servindo. E ao servir, estaremos abertos para esta vibração de amor que se expande por toda a nossa cidade, todo o nosso estado, todo o Brasil, todo o planeta. Jesus está no comando deste planeta e nós estamos ao seu lado, colaborando com essa energia e tornando o planeta forte, forte na fé, forte na esperança, forte na evolução de todos os seus cidadãos. E isto é muito gratificante. E neste momento só temos a agradecer, porque fazemos parte desta egrégora que Jesus conta conosco sempre. Então, encerramos esse Evangelho agradecendo do fundo do nosso coração por sermos útil, por estarmos conscientes que somos irmãos de Jesus e Ele está sempre ao nosso lado, nos abençoando, nos protegendo, porque Deus nos deu um anjo da guarda e este anjo da guarda está nos guardando em todas as situações que estamos passando. Não esmorecemos e sim firmemos a nossa fé. Portanto, queridos irmãos, só gratidão. Que assim seja.

prosseguindo com o nosso estudo reflexivo sistêmico das obras de Allan Kardec do Evangelho de Jesus, vamos hoje trabalhar o último encontro do módulo 1, a presença amorosa de Deus em nossas vidas. Nós estamos trabalhando nesses encontros a manifestação dos atributos amorosos de Deus em nossas vidas, sétima parte dessa atividade. Inicialmente vamos fazer todo o trabalho reflexivo, né, para que nós possamos refletir sobre os atributos amorosos de Deus em nossas vidas, de modo a que possamos manifestá-los em nós. Vamos fechar os olhos. Entre em contato com você mesmo em essência, buscando sentir Deus dentro de si. Como você o sente? Qual o seu nível de percepção dos atributos amorosos de Deus em sua vida? Como você lida com o dever consciencial de buscar a verdade para que possa se libertar a partir dela?

Deixe fluir os seus pensamentos e sentimentos, evitando qualquer mascaramento num processo de auto-engano. Seja verdadeiro, verdadeira com você, analisando-se com autenticidade.

Lentamente vamos abrindo os olhos, voltando ao estado de vigília, para as nossas reflexões acerca do conteúdo desse módulo. Deus é soberanamente justo. A soberana bondade implica a soberana justiça. Porquanto, se ele procedesse injustamente ou com parcialidade numa só circunstância que fosse, ou com relação a uma só de suas criaturas, já não seria soberanamente justo, em consequência, já não seria soberanamente bom. Então, nós estamos vendo nesse texto de A Gênese de Allan Kardec que a justiça divina é feita com equanimidade, com imparcialidade. Se houvesse parcialidade, privilégios, qualquer movimento de distinção de uma criatura em detrimento de outra, Deus não seria soberanamente justo. Então nós vamos ver a justiça divina acontecendo com todas as suas criaturas de uma maneira igual, sem distinção de A ou B, desse ou daquele. Ainda numa visão, como nós trabalhamos no primeira parte deste módulo, aquela visão do Deus temor, do Deus que pune, do Deus que castiga, que escolhe pessoas para serem felizes e outras pessoas para sofrerem. Essa visão ainda muito medieval do Criador deve ser transcendida. E essa transcendência passa pela soberana bondade e justiça do Criador. Então Deus é soberanamente justo. Nós vamos manifestar essa justiça de que forma? Novamente vamos ver as polaridades, tanto do murmúrio evidente quanto do murmúrio mascarado. Nós teremos sempre três opções de escolha, como nós estamos vendo nos nossos encontros. A opção evidente é de murmúrio, de ir contra a justiça divina, é nos aprofundarmos em injustiça. Então, essa injustiça, nós murmuramos, nós nos rebelamos de uma forma bem evidente. Da forma mascarada, nós temos a pseudo-justiça. Como nós estamos vendo, desde o personismo que nós já trabalhamos, a pseudociência, a pseudo-bondade, a pseudo-justiça, todo o processo de falseamento que o espírito faz a partir do momento que ele cultua a persona ao invés de trabalhar pela sua individuação. Então, na injustiça, nós vamos ter um movimento que origina-se do materialismo egocêntrico e individualista, que produz a desumanização e a crueldade. Então, a pessoa entra nesse movimento profundamente egoísta, egocêntrico, materialista, e se, em vez de trabalhar pela sua individuação, pela sua humanização cada vez maior, ela entra nesse processo de desumanização e de crueldade, produzindo injustiças. Na pseudo-justiça, nós teremos um movimento que é gerado do personismo, no qual o espírito cultua o parecer em detrimento do ser, como nós estamos vendo já em vários dos nossos encontros, a pseudociência, a pseudobondade, né, todos os movimentos falsos que o espírito cria quando ele cultua a persona em detrimento da individuação.
E o equilíbrio, nós vamos ter o movimento de ir ao encontro da justiça divina, trazer essa justiça do Criador para dentro das nossas vidas. Como nós vamos fazer isso? A partir da submissão às leis de Deus, na qual o espírito realiza esforços para se aproximar de Deus pelo cultivo das virtudes essenciais. Então, quanto mais nós cultivamos as virtudes essenciais, mais nós trabalhamos em nós os atributos divinos, e esses atributos vão sendo vivificados em nós. A justiça é um dos atributos que nós vamos desenvolver em nós a partir do momento que nós nos submetemos àquela submissão que nós vimos, né? Submeter a missão de nos aproximarmos de Deus pela verdade. Vamos ver em O Livro dos Espíritos questões que corroboram essa questão, tanto da justiça, da injustiça, quanto da pseudo-justiça. Na questão 873, Kardec pergunta: o sentimento da justiça está em a natureza ou é resultado de ideias adquiridas? Vejamos a pergunta muito clara. É um processo natural a justiça, ou é fruto de uma educação, é fruto de um processo que nós vamos adquirindo ao longo do tempo? Está de tal modo em a natureza que vos revoltais à simples ideia de uma injustiça. É fora de dúvida que o progresso moral desenvolve esse sentimento, mas não o dá. Deus o pôs no coração do homem. Daí vem que frequentemente, em homens simples e incultos, se vos deparam noções mais exatas de justiça do que nos que possuem grande cabedal de saber. Então vejamos a resposta dos benfeitores muito clara. A justiça é um processo natural do ser. Como nós estamos vendo, todas as virtudes, nós já fomos criados com o protótipo dessas virtudes em nós. Quando os benfeitores dizem que Deus o pôs no coração do homem, esse senso de justiça, significa não só a justiça, mas todas as virtudes, nós já trazemos em latência dentro de nós. Cabe a nós desenvolver cada vez mais essas virtudes. Elas não estão prontas, acabadas. Elas estão em forma de latência, como sementes dentro de nós, que vamos desenvolvendo a partir do momento em que nós vamos adquirindo uma capacidade maior em termos do próprio senso moral. Quanto mais maduros moralmente nós formos, mais nós vamos desenvolver essas virtudes que nós já trazemos no nosso coração, simbolicamente falando. Então, a justiça é algo intrínseco em nós. Como diz o texto, nós nos revoltamos a uma ideia de uma simples injustiça, nos revolta. Por quê? Porque é um processo natural no ser humano. Quando nós tentamos perverter, a nossa consciência, aí nós criamos o processo da injustiça e também da pseudo-justiça. Se o bom senso, o desenvolvimento moral são características do desenvolvimento da justiça, na verdade são características do desenvolvimento do espírito, que vai desenvolver todas as virtudes, inclusive a justiça. A justiça é uma virtude, como todas as demais, serenidade, caridade, amor. Quanto mais nós desenvolvemos a nossa capacidade de discernir, quanto mais evoluídos nós formos do ponto de vista moral,
significa maior vivência dessas virtudes, tá? Não apenas a justiça, mas todas as demais virtudes. Na questão 874, Kardec pergunta: sendo a justiça uma lei da natureza, como se explica que os homens a tenham de modos tão diferentes, considerando uns justo o que a outros parece injusto? Então, se ela é uma lei da natureza, como nós acabamos de ver, por que que existe tanta discrepância em relação à justiça? Por exemplo, no nosso país, nós temos um senso de justiça. Num país do Oriente, esse senso de justiça pode ser completamente diferente do nosso. Por que há tanta discrepância? E em diferentes épocas da humanidade, também uma grande discrepância em relação à justiça. Vejamos a resposta. É porque a esse sentimento se misturam paixões que o alteram, como sucede a maior parte dos outros sentimentos naturais, fazendo que os homens vejam as coisas por um prisma falso. Então vejamos, isso da verdade, que os benfeitores aqui definem exatamente o que é a pseudo-justiça. A pseudo-justiça é um movimento de falsear as noções de justiça que nós trazemos íncitas em nós. Então nós falseamos de que forma? A partir das nossas paixões, nós vamos alterar o próprio senso de justiça, criando a pseudo-justiça. Por exemplo, uma pessoa, num país como o nosso, né, ganha 50 mil reais por mês, enquanto outras ganham um salário de 610 reais por mês. Né? Parece, não, mas é porque ele estudou e outro não. Né? Será que é só por isso? Ou por um movimento de pseudo-justiça que se faz a partir de um processo falseado em si mesmo? Né? Porque, na verdade, são processos de injustiça, mas que são legalizados. Então, se é injusto e é legalizado, o que que se criou? Uma pseudo-justiça. Porque, como diz o texto, falseamos aquilo que deveria ser natural. Né? O que é natural é que nem haja discrepância de muito, poucos ganhando muito e muitos ganhando tão pouco, nem suficiente para sobreviver. Na questão 875, como se pode definir a justiça? Vejamos a resposta muito clara. A justiça consiste em cada um respeitar os direitos dos demais. É um parâmetro muito claro, né? Todos nós temos direitos. O nosso direito termina quando começa o direito do outro. Quando começa o direito do outro, o que que começa para nós? O nosso dever. Então, a justiça é feita de deveres e de direitos. Existem pessoas que querem só ter direitos. Elas estão em que foco? Qual é o foco da pessoa que só quer ter direito, sem deveres? Elas estão no movimento egoístico, egocêntrico, né? Se esse direito é legalizado, o que que é? Que movimento é esse? Pseudo-justiça. Se ele é francamente ilegal, do ponto de vista humano, e claro, será divino também, nesse caso, é o processo da injustiça. Agora, existe tanta injustiça legalizada que se cria a pseudo-justiça. Mas todo movimento egoístico e egocêntrico, em que a pessoa quer ter só direito e dever é para os outros, por exemplo, uma pessoa que se candidata a um cargo público, tem um cargo e não trabalha pela população que ele prometeu, que ele fez uma série de promessas que está na consciência dessa pessoa para conseguir aquele cargo público.
A pessoa pensa que está ludibriando a vida, que está ludibriando os outros, mas na verdade está assumindo graves débitos perante a própria consciência. Porque na consciência, o que vai acontecer? O que acontece na consciência? Que não tem jeito de acontecer nem a pseudo-justiça, nem a injustiça. As leis divinas, é possível corromper as leis divinas? Não. As leis humanas nós podemos até corromper. Pode-se criar leis em causa própria, como nós vemos aí no nosso congresso, que cria as leis para beneficiar os próprios autores das leis. No nível humano, nós podemos fazer uma série de coisas que corrompe o senso de justiça. No nível da consciência, isso é impossível, porque as leis divinas dentro da nossa consciência são incorruptíveis. Isso é muito significativo e devemos prestar atenção muito nessa questão. Vejamos a questão 875A. Que é o que determina esses direitos? O que determina os direitos das criaturas? Duas coisas, a lei humana e a lei natural. Tendo os homens formulado leis apropriadas a seus costumes e caracteres, elas estabeleceram direitos mutáveis com o progresso das luzes. Vede-se hoje as vossas leis, aliás imperfeitas, consagram os mesmos direitos que as da Idade Média. Então vejamos, os benfeitores dizem, então existe a lei humana e a lei natural. A lei natural está onde? Nas nossas consciências. A lei humana, ela tenta de alguma maneira ir ao encontro da lei divina de acordo com a evolução da própria humanidade. Quando os benfeitores falam a respeito dos direitos que a humanidade tinha na Idade Média, hoje é visto como horrorosos. As pessoas não tinham direito praticamente a nada. Os poderosos tinham direitos e o restante só deveres e impostos escorchantes, situações as mais diversas, mas tudo aquilo era legal. Por quê? Porque a humanidade estava num nível evolutivo naquela época. Hoje estamos num outro nível evolutivo. As do próprio século XIX são abomináveis. Hoje, no século XXI, no século XIX, em nosso país, o que nós tínhamos legal? Escravidão. Né? A escravidão era legal no século XIX em nosso país. Então, hoje, ninguém cogita em ter escravidão legal. Existe ainda escravidão ilegal, né? Muito bem camuflada, mas legalmente já ninguém cogita isso. Significa o quê? Evolução de um século para o outro, basicamente. Já no século XX já não havia escravidão legal, né? Então, nós vamos evoluindo enquanto humanidade e as leis humanas vão acompanhando essa evolução. Qual é o parâmetro da lei humana? A lei natural. Né? Quanto mais evoluído for a humanidade, quanto mais evoluída é a humanidade, mais vai se aproximar da lei natural. Até que chega um momento que vai precisar de leis humanas no papel? Não. A lei natural passará a ser a própria lei, que ninguém precisará de papel de lei humana para seguir a lei divina natural. Isso já num planeta bem mais evoluído, que não é o nosso caso. Vejamos, os benfeitores continuam dizendo: entretanto, esses direitos antiquados, que agora se vos afiguram monstruosos, pareciam justos e naturais naquela época. Nem sempre, pois, é acorde com a justiça o direito que os homens prescrevem. Demais, esse direito regula apenas algumas relações sociais, quando é certo que na vida particular há uma imensidade de atos unicamente da alçada do tribunal da consciência.
Então, vejamos esse final aqui que é muito significativo. Então, a primeira parte nós já comentamos. A escravidão hoje a gente vê como uma coisa monstruosa. Uma escravidão legalizada como era em nosso país no século XIX. Agora, qual é o grande parâmetro? Existem o direito que o homem cria, que norteia as relações sociais, mas o grande parâmetro está no tribunal da nossa consciência. Esse tribunal pode ser corrompido? Eu vou lá e vou pagar não sei quantos milhões para ter uma sentença favorável a mim? É possível? Não. Por quê? São as leis divinas dentro de nós. Tem muita gente que acha que é possível corromper a própria consciência, né? Mas a pessoa pensa, o que que ela faz? Ela anestesia a própria consciência, e nesse processo de anestesiamento, ela acaba realizando uma série de situações antinaturais, se enche de direitos que ela não tem, né? Por exemplo, de direito de sugar recursos de uma sociedade inteira, como nós vemos aí na nossa realidade. Ela acha que ela tem esse direito, né? E os otários são aqueles que não usufruem desse direito. Não tem muita gente que pensa assim, né? Mas tem como ela corromper o tribunal da consciência? Não. Ela pode anestesiar, sim, né? Bloquear temporariamente a consciência, a ponto de fazer um desmando após o outro. Mas vai chegar um momento que a consciência vai, nua e crua, estar ali diante dela, desse tribunal que, cedo ou tarde, nós vamos nos defrontar com ele. Qual é o dia que normalmente nós defrontamos com esse tribunal? Se nós não fazemos esforços de tomar consciência das leis divinas e amá-las e praticá-las desde o momento que estamos sendo convidados a isso. Qual é o momento? O momento da nossa desencarnação, né? A maioria das pessoas na humanidade terrestre só deixa para se defrontar com o tribunal da consciência no dia da desencarnação, que é o que Jesus chamava de dia do juízo, né? O dia que nós vamos estar diante do tribunal da nossa consciência. Qualquer que seja a condição que nós tenhamos realizado durante a encarnação. Se nós seguimos a consciência durante a encarnação, durante o momento que estávamos no corpo, esse momento do juízo vai ser muito tranquilo, porque nós estaremos diante de uma situação que já tínhamos vivido a vida inteira. Se nós, ao contrário, tentamos ludibriar a consciência, esse dia é muito doloroso. O aborto legal torna o aborto moral no nível do tribunal da consciência? Não. Isso é tão real que nos chamados países civilizados, entre aspas, né, que civilizado, se fosse civilizado não teria aborto, onde o aborto é legal, existe uma pesquisa que a doutora Elizabeth Lucas coloca na sua obra, ela fazendo pesquisas com mulheres, ela é uma psicanalista de formação de logoterapia, fazendo uma avaliação de mulheres que haviam feito aborto, totalmente legal, né, porque no país dela o aborto é legal, a Alemanha. E essas mulheres tinham feito o aborto legal, mas o drama de consciência é a mesma coisa daquelas que fazem o aborto clandestino. Porque no nível do tribunal da consciência está lá, né? Não matarás. Agora, se você mata uma criança indefesa dentro do próprio ventre, por mais materialista que seja a pessoa, por mais que ela fala, não, é normal, é parte do meu corpo que eu tirei, são processos de ludibriar a consciência, de tentar ludibriar a consciência, né?
mas que no nível, no profundo, a pessoa sabe que está num débito muito grave. E no caso da justiça, aquilo que é legal num determinado tempo vai ser abominável em outro tempo. Então nós, os países que já legalizaram o aborto, um dia vão deslegalizar, né? Os que ainda resistem podem até legalizar, mas um dia vão, como a escravidão foi abolida, né, em praticamente todos os países, esses crimes como aborto, suicídio assistido, eutanásia, serão excluídos totalmente das leis dos países que os legalizaram. No caso que é permitido, só quando é o caso de salvar a vida da mãe. Só esse que é legal e moral o aborto. Por quê? Se a mãe corre risco de vida, é preferível sacrificar a vida da criança que está em formação, porque a mãe, se recuperando, mais tarde poderá engravidar desse próprio espírito que foi abortado. Agora, se ela desencarna, desencarna os dois, a mãe e o filho, e ela não poderá ter mais filho naquela existência, porque já terminou a existência, e aí é uma coisa ilógica, né? Morrer os dois, sendo que pode-se sacrificar apenas um, e a mulher voltar a engravidar, como acontece em muitos casos, voltar a engravidar mais tarde. Só esse caso que é legal e está dentro das leis divinas. Na questão 876, Kardec pergunta: posto de parte o direito que a lei humana consagra, qual a base da justiça segundo a lei natural? Então, se nós temos a lei humana e a lei natural, né, a lei humana, ela é modificável ao longo do tempo, de acordo com a maturidade do senso moral. Qual é a base da justiça segundo a lei natural? Que nós não falamos que quanto mais evoluída a humanidade, mais ela vai se aproximar da lei natural? Então, qual será a grande base da lei natural para nortear as leis humanas? Disse o Cristo: queira cada um para os outros o que quereria para si mesmo. No coração do homem imprimiu Deus a regra da verdadeira justiça, fazendo que cada um deseje ver respeitados os seus direitos. Na incerteza de como deva proceder com seu semelhante em dada circunstância, trate o homem de saber como quereria que com ele procedessem em circunstância idêntica. Guia mais seguro do que a própria consciência, não lhe podia Deus haver dado. Então a resposta é muito clara. O preceito cristão do fazer aos outros aquilo que gostaríamos que o outro fizesse para nós. Esse é o grande lema, o grande norteador da lei natural, que deverá nortear a lei humana cada vez mais. Quanto mais evoluída a humanidade, mais nós vamos nos aproximar desse preceito cristão. Por exemplo, naquilo que nós estávamos falando, por exemplo, uma pessoa que se candidata a um cargo público para depois desviar dinheiro da saúde, da educação, da merenda escolar, será que ele gostaria de estar na fila de um hospital, né, e não ter nenhum atendimento, ou ter um atendimento deitado num corredor, num colchão infecto, né? Ou ir para a escola para fazer a única refeição do dia e comer uma fruta meio podre, quando come, porque o dinheiro foi surrupiado pelo entre aspas, político espertalhão? Será que, se ele pensasse, refletisse profundamente e se colocasse na posição do outro, né, e refletisse profundamente, ele faria isso? A maioria das pessoas nem reflete isso. Simplesmente vai fazendo, achando que ele é o esperto e que os bobos são aqueles que não fazem isso. Até o dia que se defrontam com o tribunal
da própria consciência, que é incorruptível e que vão chamá-los às contas com a própria vida. Efetivamente, aqui é um comentário de Kardec. Efetivamente, o critério da verdadeira justiça está em querer cada um para os outros o que para si mesmo quereria, e não em querer para si o que quereria para os outros, o que absolutamente não é a mesma coisa. Não sendo natural que haja quem deseje o mal para si, desde que cada um tome por modelo seu desejo pessoal, é evidente que nunca ninguém desejará para o seu semelhante senão o bem. Em todos os tempos e sob o império de todas as crenças, sempre o homem se esforçou para que prevalecesse o seu direito pessoal. É natural nós queremos o nosso direito pessoal? Sim. Agora, desde que não seja em detrimento do direito do outro. Porque se for em detrimento do direito do outro, nós estamos no movimento egoísta, egocêntrico, da injustiça ou da pseudo-justiça. Todos temos o direito, assim como os demais também o têm. A sublimidade da religião cristã está em que ela tomou o direito pessoal por base do direito do próximo. Então, o processo deixa de ser egoístico, egocêntrico, para ser centrado no todo, holocentrado. Então, se eu quero ter direito, eu devo começar respeitando o direito do outro. Porque aí eu usufruo do direito com base numa consciência tranquila. Porque se eu não respeito o direito do outro, eu entrarei num processo egoístico, egocêntrico. Faz sentido? Então, sempre esse vai ser o parâmetro. Esse direito que eu quero usufruir, fere o direito do meu próximo? Se fere, nós estamos no movimento de injustiça ou de pseudo-justiça. Se eu, para viver na babesca mente, pessoas precisam passar fome, alguma coisa está errada. Porque as pessoas precisam viver na babesca mente? Não. Agora, elas precisam comer? Sim. Todos precisam comer o necessário. Agora, viver na babesca mente, ninguém precisa. E aí o que acontece? Quando a pessoa está no movimento egoístico, egocêntrico, ela não está nem aí. Se ela vai viver na babesca mente e os outros vão passar fome, pessoas vão morrer à míngua na frente dos hospitais, sem poder internar, sem poder ter o mínimo recurso, criança vai passar fome na própria escola onde estão estudando, ele não está nem aí. Não, nem passa pela mente dele refletir sobre isso. Por quê? Porque estão totalmente distanciados do princípio cristão do fazer aos outros aquilo que gostaria que fosse feito a si. Então, quanto mais evoluída a humanidade, mas nós vamos nos aproximar. Basta a gente ver as leis no papel. As leis no papel, muitas vezes, são muito bonitas. Ainda não são praticadas porque são poucas as pessoas que fazem aos outros aquilo que gostaria que fosse feito a si. Vejamos a questão 877. Da necessidade que o homem tem de viver em sociedade, nascem-lhe obrigações especiais? Então, a vida em sociedade, nós temos algum dever, algum compromisso especial pelo fato de vivermos em sociedade? Certo. E a primeira de todas é a de respeitar os direitos de seus semelhantes. Aquele que respeitar esses direitos procederá sempre com justiça. Em o vosso mundo, porque a maioria dos homens não pratica a lei de justiça, cada um usa de represálias. Essa é a causa da perturbação e da confusão em que vivem as sociedades humanas. Geram a injustiça. A vida social outorga direitos e impõe deveres recíprocos. Então é aquilo que nós acabamos de comentar.
A vida em sociedade nos convida a, sim, trabalhar em função de que os nossos direitos sejam respeitados, desde que nós estejamos respeitando o direito dos nossos semelhantes. Então, quando os benfeitores dizem, aquele que respeitar esses direitos procederá sempre com justiça. Já aqueles que buscam, no movimento egoístico e egocêntrico, a injustiça evidente ou a injustiça mascarada de pseudo-justiça, eles dizem, é a causa de perturbação e da confusão em que vivem as sociedades humanas. Quando a pessoa quer ter direito sem praticar deveres, sem respeitar o direito do seu próximo. Vejamos a questão 878. Podendo o homem enganar-se quanto à extensão do seu direito, que é o que lhe fará conhecer o limite desse direito? Então, a pessoa que tem uma tendência egoística, egocêntrica, ele não pode se enganar em relação ao direito dele, achar que ele tem um direito a mais do que os outros? Qual o limite desse direito? Onde que realmente termina o meu direito e começa o meu dever? Essa é a questão que Kardec faz aqui. O limite do direito, que com relação a si mesmo, reconhecer ao seu semelhante em idênticas circunstâncias e reciprocamente. Isso é o senso de justiça. Então vamos trocar em miúdos essa resposta, que ela não é muito simples de entender. Então, o limite do direito, que com relação a si mesmo, reconhecer ao seu semelhante em idênticas circunstâncias e reciprocamente. Então vamos dar um exemplo. Voltando à questão do político que se candidata prometendo auxílio para a população, trabalhar em função das pessoas, dar tudo de si para o bem da sociedade. Depois que tem o cargo, ele usa desse cargo para desviar recursos da própria sociedade, da merenda escolar, das escolas, da saúde, da segurança pública, de todas as áreas que o poder público atua. Quando ele faz isso, o que ele está fazendo? Ele está nesse movimento de reconhecer o seu semelhante nessas

ligado a isso, egoísmo, egocentrismo, que vai gerar o quê? Que nós já trabalhamos também, crueldade. Porque isso não é crueldade? Crueldade é só, porque a gente, às vezes a gente acha crueldade um traficante que vai lá e trucida um colega ou um desafeto. Isso é crueldade. Mas, por exemplo, o desvio de recursos públicos, de educação, de saúde, de segurança pública, não é crueldade? É uma crueldade maior ainda do que do ignorante que age de uma forma totalmente instintiva, quase. Né? É mais cruel ainda, porque são pessoas inteligentes, pessoas que sabem manipular as massas e que usam disso para, de uma forma egoística, egocêntrica, se locupletar. Então, é um processo que vai gerar todo o estado de crueldade que nós já trabalhamos, né? Gerando cada vez mais injustiça. Quando nós pensamos, bom, se eu tivesse no outro lado, eu gostaria de sofrer algo assim? Né? Aí a pessoa está pensando no seu semelhante, em idênticas circunstâncias, e refletindo. Bom, se eu não gostaria, então eu não vou fazer isso aos outros. Assim age aquele que preza pela justiça. Aí ele sai do movimento egoístico, egocêntrico, para desenvolver a individuação, as virtudes cristãs que o aproximam de Deus, ao invés de afastar a pessoa de Deus. No caso de um, por exemplo, um político que foi pobre, passou por circunstâncias extremas e que depois conseguiu um cargo público, e depois, com o cargo público, ele começa a desviar recursos da população que é miserável, ou da população que ele já fez parte um dia. Nesse caso, ele age porque ele tem um trauma e ele está descontando aquilo que ele passou, né? Na verdade, tem uma questão do Livro dos Espíritos que fala sobre isso. Ele é mais responsável ainda do que aquele outro que sempre foi rico, que nasceu num berço de ouro, chamado berço de ouro, que nunca passou pelas dificuldades. Esse que já passou é muito mais responsável, porque ele já sentiu na pele o que é passar fome. E se ele leva outras criaturas a passarem fome, agora que ele mudou de condição social, ele é mil vezes mais responsável que o outro. O outro também é, mas ele é mais ainda. Não se justifica. Aliás, ele deveria fazer exatamente o contrário. Por já ter passado necessidade, aí sim que ela era para trabalhar em função da população que o elegeu. Na questão 878A, mas se cada um atribuir a si mesmo direitos iguais aos do seu semelhante, que virá a ser da subordinação aos superiores? Não será isso a anarquia de todos os poderes? Olha que muito interessante essa pergunta, bem própria do século XIX. A questão de achar que direitos iguais vão gerar funções iguais, né? Será que todos nós temos o mesmo direito, desde o presidente da república até um gari que limpa as ruas, todos perante a justiça divina temos os mesmos direitos? Sim, né? Agora, tem os mesmos deveres? Não. Cada um, nós vimos isso na semana passada, cada um vai ocupar a sua função dentro da sociedade. E nessa função, a pessoa vai evoluindo de acordo com as suas possibilidades. Né? Direitos iguais, deveres diferentes e subordinações diferentes. Vejamos a resposta dos benfeitores aqui. Os direitos naturais são os mesmos para todos os homens, desde os de condição mais humilde até os de posição mais elevada. Deus não fez uns de limo mais puro do que o de que
se serviu para fazer os outros e

todos aos seus olhos são iguais. Esses direitos são eternos. Então, todos temos os mesmos direitos, aptidões diferentes, deveres diferentes, mas os mesmos direitos. Os que o homem estabeleceu perecem com as suas instituições. Demais, cada um sente a sua força ou sua fraqueza e saberá sempre ter uma certa deferência para os que o merecem por suas virtudes e sabedoria. É importante acentuar isto para que os que se julgam superiores conheçam seus deveres, a fim de merecer essas deferências. A subordinação não se achará comprometida quando a autoridade for deferida à sabedoria. Então, se nós sabemos os nossos direitos e os nossos deveres, nós vamos viver de uma forma muito equilibrada. E todos viverão de uma maneira equilibrada. Então, aquele que acha que tem mais direito do que os outros, o que ele faz? Qual é o movimento que é comum da pessoa que acha que tem mais direitos do que os outros? De não cumprir com seus deveres. Se ele não tem, ele não tem mais direito, é aquilo que está aqui, ó. Para que os que se julgam superiores conheçam os seus deveres. Se eu estou, por exemplo, num cargo mais, que seria mais exigente em termos de escolaridade, de capacidade, os meus deveres são maiores ou menores do que uma pessoa que está numa posição menor, em termos hierárquicos? São maiores. Então, direitos iguais, deveres diferentes. Os deveres são maiores do que aquele que está numa situação, entre aspas, inferior, mas na verdade hierarquicamente diferente do outro, né? Então, a faxineira de uma empresa, ela não tem os mesmos direitos, os mesmos deveres que o presidente da empresa, mas tem os mesmos direitos? Deveria ter do ponto de vista humano, não tem, mas do ponto de vista tem. Do ponto de vista divino, há os mesmos direitos. Do ponto de vista humano, como as nossas instituições ainda são focadas na injustiça, os direitos são diferentes também. Os deveres serão sempre diferentes de acordo com cada cargo. Isso no caso das instituições. No ponto de vista do dever pessoal, são diferentes uns dos outros? Voltando lá do Tribunal da Consciência, que nós vimos agora há pouco. São iguais. Direito, do nível pessoal, direitos e deveres são idênticos. No nível profissional, no nível empresarial, institucional, direitos iguais, deveres diferentes. Né? De acordo com cada um. E como diz os benfeitores aqui, deveria ser atrelada à sabedoria, às posições de mando, né? Agora, na nossa sociedade é assim? No mundo espiritual é assim, não é? Para ser governador de uma colônia espiritual, é quem tem mais voto, quem tem maior mérito, é o espírito mais evoluído da colônia. Não é o que lá no nosso lar fala? O espírito mais evoluído que reside em nosso lar é o governador. Então, o mérito é da sabedoria, não é do quem indicou, da quantidade de dinheiro que a pessoa tinha, né? Na nossa condição ainda incipiente, injusta, quanto mais dinheiro a pessoa tem, mais facilmente ela se elege. Não necessariamente que ela tenha maior aptidão para ocupar aquele cargo eletivo que ela se candidatou. No caso do nosso lar, que o governador é o que primeiro dar exemplo. Por quê? Se ele não desse esse exemplo, ele não estaria ocupando esse posto de governador. Na questão 879, qual seria o caráter do homem que praticasse a justiça em toda a sua pureza?
Aquele que realmente se esforçasse para desenvolver essa justiça em toda a sua pureza, como seria? Vejamos a resposta. O do verdadeiro justo, a exemplo de Jesus, porquanto praticaria também o amor do próximo e a caridade, sem os quais não há verdadeira justiça. Aí vamos lembrar da lei que nós já trabalhamos bastante nesse módulo do curso, lei de amor, justiça e caridade. Então a lei de amor e a lei de caridade estão intimamente ligadas à justiça. Lembrando, a justiça é o ápice do triângulo. O amor e a caridade são os vértices da base que vão sustentar o triângulo, o ápice do triângulo, que é a justiça. Vamos estudar agora uma mensagem de Paulo, apóstolo. Está na questão 1009 de O Livro dos Espíritos. São várias mensagens assinadas de O Livro dos Espíritos que estão nessa questão, que Kardec pergunta sobre as penas eternas, se existem as penas eternas. É uma mensagem muito profunda que tem a ver com a questão do castigo que nós temos trabalhado ao longo desde a parte da primeira parte do nosso curso, quando nós falamos do Deus temor e do Deus amor, que nós devemos ressignificar o Deus temor para o Deus amor. E tem a ver com essa visão milenar que nós trazemos de castigo e punição. E Paulo traz nessa mensagem de uma maneira muito profunda o significado tanto do castigo quanto da punição. Um significado profundo de castigo e punição, que não tem essa visão que nós ainda trazemos de culpa, castigo e punição. Qual é o sentido disso real para as nossas vidas? É uma das mensagens mais significativas das obras básicas, essa questão aqui. E nas nossas mentes, principalmente as pessoas que têm uma tendência à culpa, nós vemos o real significado da lei divina, o sentido dela em nossas vidas. Diz Paulo: gravitar para a unidade divina, eis o fim da humanidade. Para atingi-lo, três coisas são necessárias: a justiça, o amor e a ciência. Três coisas lhe são opostas e contrárias: a ignorância, o ódio e a injustiça. Pois bem, digo-vos em verdade que mentis a estes princípios fundamentais, comprometendo a ideia de Deus com o lhe exagerardes a severidade. Então vamos trocar em miúdos as palavras de Paulo, apóstolo, porque são muito significativas. Primeiramente, gravitar para a unidade divina, eis o fim da humanidade. O que ele está querendo dizer aqui, gente? A nossa união com Deus, não é o que ele está falando aqui? Trazer os atributos de Deus para as nossas vidas, eis o fim da humanidade. Essa frase aqui é o resumo de tudo que nós vimos desde o início de março, que nós estamos vendo nesse módulo do estudo reflexivo, que é a presença amorosa de Deus em nossas vidas. O nosso grande compromisso consciencial, estabelecer essa unidade com Deus. Como que nós fazemos isso? Nós fazemos a partir do momento em que nós conhecemos, amamos e praticamos as leis divinas, a partir do desenvolvimento das virtudes essenciais. Então, quando nós amamos as leis divinas, nós vamos exercitá-las a partir da prática das virtudes. Com isso, que nós estamos fazendo? Conhecimento profundo das leis divinas para amá-las e praticá-las, e prática das virtudes. O que nós estamos fazendo, gente? É uma tríade. Nós trabalhamos a tríade o tempo todo.
os atributos de Deus nós não estamos desenvolvendo quando nós conhecemos, amamos e praticamos as leis divinas a partir do exercício das virtudes cristãs. Nós não estamos nos aproximando de Deus, desenvolvendo os atributos dele em nós. Daqui a pouco nós vamos fazer um resumo de todos os atributos. Então, quanto mais nós fazemos exercícios dentro dessa tríade, a conhecer, amar e respeitar as leis divinas, exercitar as virtudes cristãs, que nós trabalhamos algumas delas e vamos dar continuidade no significado das leis divinas em nossas vidas. Então nós vamos desenvolvendo essas virtudes cristãs em nós, com isso nós estamos trabalhando os atributos divinos em nossas vidas. Esse é o nosso grande compromisso, gravitar para a unidade divina, diz Paulo. Aí vejamos, para atingi-lo, três coisas são necessárias: a justiça, o amor e a ciência. Então ele fala dessa tríade: justiça, amor e ciência. Ciência aqui é ciência humana, física, química. E que ciência que ele está falando aqui? O conhecimento das leis, conhecimento da verdade, né? O conhecimento da verdade faz com que nós conheçamos profundamente as leis divinas. Para o quê? O amor simboliza o quê? O amor, ele é o pai de todas as demais virtudes. Se ele é o pai, ele está simbolizando exatamente o outro tripé da tríade, né? A ciência, conhecimento, aí eu trabalho o sentimento daquilo que eu conheço para desenvolver as virtudes do coração, as virtudes essenciais da vida, para fechar o triângulo de... Se eu desenvolvo a justiça divina dentro de mim, é possível desenvolver essa justiça sem os demais atributos? Não. Fechou a tríade? A tríade que nós acabamos de falar está na primeira frase e na segunda frase, a tríade do conhecimento, do amor e dos atributos divinos. Três coisas que são opostas e contrárias: a ignorância, o ódio e a injustiça. Então, ignorância das próprias leis divinas. Se eu ignoro, eu tenho como amar aquilo que eu ignoro? Então eu vou... Se eu ignoro, qual é a tendência natural, comum, melhor dizendo? Eu aceitar submisso ou eu me revoltar? Eu me revoltar. O ódio é o quê? Não é uma revolta contra as leis divinas presente na nossa consciência? Então nós entramos no murmúrio. Então o Paulo está falando a ignorância e o ódio. Esses dois movimentos geram murmúrio e vai desencadear a injustiça, um afastamento de Deus ao invés da aproximação com Deus, que nós temos um compromisso. Pois bem, digo-vos em verdade que mentis a esses princípios fundamentais, comprometendo a ideia de Deus com lhe exagerar de a severidade. Exagerar a severidade, que significa? Dentro do que nós vimos, o Deus temor ao invés do Deus amor que Jesus ensina. Vamos lembrar que nós trabalhamos na primeira parte do curso, qual é o mandamento, o maior mandamento do cristão? Amarás o Senhor teu Deus de todo o coração, de toda a tua alma e de todo o teu entendimento. Este é o primeiro mandamento. E amarás o teu próximo como a ti mesmo. Esse é o segundo, né, que é equivalente ao primeiro. Então, quando nós cultuamos o Deus temor, o que nós estamos fazendo? Exagerando a severidade divina.
Deus pune? Deus castiga? Não. Deus não pune, Deus não castiga. Deus recompensa? Também não. Se não existe punição, também não existe recompensa. O que existe sempre, baseado nessa tríade que nós acabamos de ver? Justiça, amor e ciência. Em qualquer situação, se eu estou em conformidade, eu estou no movimento da primeira tríade, justiça, amor e ciência, ou da segunda tríade, ignorância, ódio e injustiça, vai haver sempre alguma coisa. Haverá sempre uma consequência. Então, a consequência que nós, quando nós estamos no movimento da ignorância, do ódio, da injustiça, e tivermos como consequência o sofrimento, nós chamamos esse sofrimento de quê? De castigo. Pela ignorância que ainda nos caracteriza, aquela ignorância medieval que nós trazemos do Deus temor. Então, nós agimos mal e agora Deus vai nos castigar. Deus vai nos castigar? Ou nós vamos sofrer as consequências dos nossos atos? Quando nós trabalhamos a tríade, justiça, amor e ciência, no sentido de que nós fizemos esforços para conhecer as leis divinas, para amá-las, vivenciá-las em nossas vidas e nos aproximar cada vez mais de Deus pelo desenvolvimento dos atributos dele em nossas vidas. Fizemos esforços para isso. Que consequências nós teremos a partir disso? Paz de consciência, harmonia. Depois que desencarnamos, o que, que nós acontece conosco? Nós vamos para colônias espirituais elevadas, vamos conviver com espíritos de alta envergadura moral, que vão ser nossos instrutores. Isso significa privilégio? Significa apenas consequência dos atos cometidos quando estávamos na existência carnal. Da mesma forma que o sofrimento são consequências dos atos cometidos durante a existência carnal. Então não há nem castigo, nem privilégio. Haverão sempre consequências dos atos, dependendo dos atos. A fala de Jesus a respeito do cada um segundo as suas obras. De que obra Jesus estava falando? Das obras externas ou das obras internas? Ele estava falando das obras internas. Essas que são incorruptíveis. Por quê? Se uma pessoa tem um poder econômico, ele pode fazer muitas obras externas. Mas se ele não estiver em sintonia com essas obras externas, dentro dele mesmo, não vai adiantar muita coisa. Por exemplo, um político que faz muitas obras, mas sempre em cada obra ele desvia 20%, 30% para a conta pessoal dele. Fez muitas obras que aparecem, que ficam lá bonitinho, que as pessoas veem. As obras internas ele fez? Se a cada obra ele surrupiava 30% ou mais para a conta pessoal dele? As pessoas que no movimento espírita fazem muito, mas fazem com segundas intenções, para fazer barganhas com Deus. Deus aceita barganha? O tribunal da consciência é incorruptível, nós vimos agora há pouco. Né? Diante desse tribunal não há pistolão, não há quanto eu fiz, mas como eu fiz tudo aquilo que fiz. Vamos continuar com a mensagem de Paulo. Duplamente a comprometeis, deixando que no espírito da criatura penetre a suposição de que há nela mais clemência, mais virtude, amor e verdadeira justiça do que atribuís ao ser infinito. Destruís mesmo a ideia do inferno, tornando ridículo e inadmissível as vossas crenças, como é os vossos corações,
o horrendo espetáculo das execuções, das fogueiras e das torturas da Idade Média. Pois que, quando banida se acha para sempre das legislações humanas a era das cegas represálias, é que esperais mantê-la no ideal? Então, essa questão ela fala das penas eternas, do inferno, mas ela serve também para nós refletirmos sobre essa visão do que é castigo, punição e recompensa, que, na verdade, são consequências. Então, vejamos, se nós colocamos Deus punindo criaturas que nós não puniríamos, nós daríamos mais chance para elas, será que Deus é menos do que nós? Isso que Paulo está dizendo aqui, né? Quando ele fala, há mais na criatura, mais clemência, mais virtude, amor e verdadeira justiça do que ao ser infinito que criou tudo isso com tanta perfeição, né? Nós, quando, por exemplo, um filho nosso faz uma coisa errada, nós buscamos de todas as maneiras educá-lo e não puni-lo, Deus vai punir em vez de nos convidar a nos educar, né? Agora vejamos o que significa verdadeiramente a punição. Ó, crede-me, irmãos, em Deus, em Jesus Cristo, crede-me. Ou vos resignais a deixar que pereçam nas vossas mãos todos os vossos dogmas, de preferência que se modifique, ou então vivificai-os, abrindo-os aos benfazejos e eflúvios que os bons, nesse momento, derramam neles. Então, o que, que Paulo está convidando aqui? Que nós ressignifiquemos a forma como vemos as coisas. Que nós abramos a nossa mente. Então, aqueles de nós que ainda no movimento espírita, estamos no movimento da razão, da reflexão profunda, que ainda cultuamos a culpa num culpismo fora de sentido, numa visão ainda terrorista de Deus que pune, que massacra aquele que erra e não convida aquele que erra a se educar, é para que nós abramos as nossas mentes. Esse é o convite que Paulo faz aqui nesse parágrafo. Vivificai-os, abrindo-os aos benfazejos e eflúvios que os bons, nesse momento, derramam neles. Nas obras modernas de Joana de Ângeles, principalmente, a benfeitora fala muito claro, Deus não pune, Deus não castiga, Deus não recompensa, Deus não realiza nada disso que é muito humano, mas que a divindade sempre vai permitir que nós passemos pelas consequências benéficas ou malévolas que nós mesmos construímos para nós, para aprender com todas as consequências, sejam as benéficas, sejam as que nós produzimos pelo mal que praticamos. Continuemos com a fala de Paulo. A ideia do inferno, com as suas fornalhas ardentes, com as suas caldeiras a ferver, pôde ser tolerada. Isto é perdoável num século de ferro. Porém, no século XIX, não passa de vão fantasma, próprio, quando muito, para amedrontar criancinhas, em que estas, crescendo um pouco, logo deixam de crer. Se persistirdes nessa mitologia aterradora, engendrareis a incredulidade, mãe de toda a desorganização social. O que aconteceu? Paulo aqui faz quase que um vaticínio do que acontece na Europa de hoje, onde a descrença é praticamente quase que geral. Por quê? Dentro de princípios medievais, as pessoas já não querem acreditar nesses princípios medievais de céu, de inferno, de recompensas eternas ou de punições eternas, apesar de que ainda ser muito ainda cultuado tudo isso. No nosso país, ainda a maioria das religiões que se dizem cristãs cultuam esse céu de beatitude eterna e o inferno de sofrimento eterno. Tremo entrevendo toda uma ordem social abalada e a ruir sobre os seus fundamentos,
por falta de sanção penal. Homens de fé ardente e viva, vanguardeiros do dia da luz, mãos à obra. Não para manter fábulas que envelheceram e se desacreditaram, mas para reavivar, revivificar a verdadeira sanção penal, sob formas condizentes com os vossos costumes, os vossos sentimentos e as luzes da vossa época. Aqui, mais uma vez, é uma fala de Paulo no século XIX, mas serve para o nós no século XXI. Ele está falando das luzes da nossa época. Então, as luzes do século XIX, nas próprias obras básicas, nós vemos muito termos, Deus pune, Deus castiga, porque havia uma transição entre toda a ideia medieval de punições eternas e recompensas eternas, e uma visão de um Deus mais justo, de um Deus mais próximo da realidade, e todo um palavreado próprio do século XIX. No século XX, benfeitores como Emmanuel, Joana de Ângeles e outros trouxeram uma visão cada vez mais daquilo que Jesus ensinou, do Deus amor, do Deus que dá sempre oportunidades e renovação. Então, hoje, no século XXI, mais ainda, nós somos convidados a abrir a nossa mente para ressignificar totalmente essa visão de castigo, de punição e de recompensa que nós ainda podemos trazer por causa das palavras de um peso muito grande. Então, é preciso que nós, nas obras básicas, não fiquemos na letra que mata, mas vamos ao encontro do Espírito que vivifica. Então, se nós formos em cada palavra que está lá, tanto o Livro dos Espíritos, Evangelho, Céu e Inferno e outras obras, quando no texto está pune ou que está Deus castiga ou coisa parecida, nós vamos sempre perceber que eles estão falando de consequências, de consequências de atos, e não propriamente de punição que vem de Deus nos castigando por algum motivo. Então, continuemos aqui nessa reflexão, dentro dessa visão que Paulo recomenda, para que nós nos abramos para as luzes. No século XX, nós tivemos avanço da própria psicologia, avanços de ciências que foram desenvolvidas, como a programação neurolinguística, e que nós devemos não é que o texto está equivocado. Palavras do texto têm sentidos diferentes hoje do que tinha no século XIX, e podemos ampliar a visão do que o texto propõe, para não ficar na palavra reducionista, que reduz o pensamento, e foquemos na ideia que vivifica e não simplesmente na palavra reducionista do texto. Aqui, a partir daqui, Paulo começa a explicar de uma forma muito clara o significado de culpa e de punição, que é uma visão bem moderna, psicológica, do processo mesmo. Ele faz a pergunta: quem é, com efeito, o culpado? Então, o que é a culpa? O que é o culpado? É aquele que, por um desvio, por um falso movimento da alma, se afasta do objetivo da criação, que consiste no culto harmonioso do belo, do bem, idealizados pelo arquétipo humano, pelo homem-deus, por Jesus Cristo. Então vejamos, uma fala muito clara, inclusive tem a ver com a palavra pecado, o significado original da palavra pecado. Ela vem da palavra amartia em hebraico, que significa errar o alvo. Então, quando Jesus fala no evangelho de pecado, ele está falando de pessoas que erraram o alvo. Então, não é aquela visão medieval de pecado como uma coisa abominável, em que a pessoa culpada precisa ser execrada. Se fosse queimada na fogueira, até melhor, porque os pecados eram queimados junto com ela. Uma visão medieval totalmente incongruente
com a realidade da vida. Então, o que, que é o culpado? O culpado é aquele que se desviou. Ele tinha um compromisso perante a consciência de seguir as leis divinas, amá-las, respeitá-las, praticando as virtudes. Em vez disso, se desviou do caminho. E quem é o grande arquétipo para nós desse caminho? Jesus é o caminho para a verdade e para a vida. Algumas pessoas podem estranhar esse homem-Deus aqui. Será que Paulo está achando que Jesus é Deus? Não. O que, que ele está dizendo aqui? Quando ele fala, idealizados pelo arquétipo humano. Então ele está colocando Jesus como um ser humano, tá? Bem claro. Ele é um ser humano, só que é um ser humano divinizado. Ele é o homem-Deus, por quê? Ele está em plena unidade com Deus. Não é o que ele fala aqui, que a humanidade, na primeira frase ele fala isso. Gravitar para a unidade divina, eis o fim da humanidade. Jesus é aquele que já está em unidade divina plena. Então, ele é o arquétipo que somos convidados a desenvolver, desse homem-Deus, desse homem que se divinizou. Não é que ele se transformou em Deus, e Deus é essa a dogma da Santíssima Trindade, que respeitamos, mas que não corresponde à realidade. É esse o espírito mais puro que Deus nos coloca como modelo e guia, e que está uno com Deus. Então, ele é o grande caminho para que nós façamos o mesmo em nossas vidas. Agora, vejamos, isso é o culpado, né? O que, que é culpa, o que é, na verdade, esse movimento que nós ainda trazemos de uma forma medieval, de sentirmos culpa e entrarmos no movimento punitivo, autopunitivo, que vai propiciar processos obsessivos, alopunitivos e muita confusão na nossa vida. Agora ele pergunta, o que é o castigo? De uma forma muito clara, ele vem dizendo, a consequência natural derivada desse falso movimento, uma certa soma de dores necessária a desgostá-lo da sua deformidade, pela experimentação do sofrimento. Olha que resposta fantástica, né? Então, o castigo é o quê? Apenas a consequência natural. A pessoa desviou do caminho correto. O que, que vai acontecer? Sofrimento. Para quê? Para que ela aprenda que por ali não é o caminho para ela, que ela deve seguir por um outro caminho. O caminho correto é diferente daquele que ela está seguindo. Então, como ele diz aqui, uma certa soma de dores, que vão ser maiores ou menores, de acordo com o desvio que se praticou, que estarão a desgostá-lo da sua deformidade, do seu movimento de afastamento, seja para o lado do murmúrio mascarado, seja para o lado do murmúrio evidente, tá? Então, houve o desvio, a pessoa sofre as consequências desse desvio. E não tem nada de punitivo, é apenas consequência para que o espírito aprenda na dor aquilo que ele não quis aprender amorosamente. É só isso. O castigo é o aguilhão que estimula a alma pela amargura a se dobrar sobre si mesma e a buscar o porto de salvação. O castigo só tem por fim a reabilitação, a redenção, querê-lo eterno por uma falta não eterna e negar-lhe toda a razão de ser. Então é um movimento apenas de trazer o espírito para o correto, para o caminho correto. Uma vez no caminho correto, ele precisa continuar sofrendo? Não. Né? Já cessou a causa do sofrimento. Se cessou a causa, o espírito não precisa mais do sofrimento. Ele vai precisar de cada vez mais trabalhar a tríade: amor, justiça e ciência. Né?
Então ele é convidado a se submeter à missão. Ele que estava murmurando, aprende que não se deve murmurar, não se deve revoltar-se contra as leis divinas, e aprende a cumprir as leis divinas, amá-las e respeitá-las. Ó, em verdade vos digo, cessai de pôr em paralelo na sua eternidade o bem, essência do Criador, com o mal, essência da criatura. Fora criar uma penalidade injustificável. Afirmai ao contrário o abrandamento gradual dos castigos e das penas pelas transgressões e consagrareis a unidade divina, tendo unidos o sentimento e a razão. Então, quanto mais a pessoa vai evoluindo, menos consequências desagradáveis ela vai ter. Então, quando ele diz aqui, com a evolução vai havendo o abrandamento gradual, não dos castigos, como a gente entende, mas das consequências, porque é natural que seja assim. E aí, quanto mais próximos da unidade divina, nós vamos passar por dores. Quando estivermos cada vez mais próximos da unidade divina, não. Vamos passar por situações cada vez mais de alegria e de felicidade. A felicidade relativa própria do espírito que está gravitando na unidade com Deus. Vamos agora só fazer uma recordação rápida de tudo que nós trabalhamos ao longo desse primeiro módulo dos estudos reflexivos das obras de Allan Kardec do Evangelho de Jesus. Então, nós trabalhamos os atributos de Deus em nossas vidas. Nós vimos que nós sempre temos duas opções. Uma, de submetermos-nos à missão. Nós vimos a partir da questão 115 que a grande missão do Espírito Imortal é tomar conhecimento da verdade para nos aproximarmos de Deus, para adquirirmos a pura e eterna felicidade. Quando nós nos submetemos a essa missão, o resultado é alegria existencial, é felicidade. Os benfeitores dizem que uns aceitam submissos e outros só suportam murmurando. Então nós temos duas formas de murmurar, de blasfemar, de contrariar a meta assinada na nossa consciência. Murmurar de forma evidente ou de forma mascarada. Então murmúrio é quando a pessoa se revolta, entra na tríade que nós acabamos de ver de Paulo, quando nós entramos no ódio, na ignorância e na injustiça. Aí nós murmuramos. Aí vamos ver os atributos, as possibilidades que nós estudamos ao longo do nosso, desse módulo. Na eternidade, submissão, nós vamos ocupar a nossa mente no presente. O foco no presente, ocupação. Murmúrio, na forma evidente, é pós-ocupação. Nós ficamos lamentando o tempo passado. E a preocupação, nós ficamos focados no futuro, com pé lá no passado, e criamos um círculo vicioso. Então, na eternidade, nós, em vez de viver o tempo presente, que é um presente do Criador para as nossas vidas, para nós nos aprimorarmos. Na soberana bondade, submissão. Submissão é a própria bondade do Criador sendo desenvolvida em nós. No murmúrio, evidente, maldade, e pseudo-bondade. Pseudo-bondade, ou murmúrio mascarado. Na imaterialidade, submissão, desenvolvimento da espiritualidade e da imortalidade. Quando nós desenvolvemos a espiritualidade, o que nós estamos desenvolvendo? As virtudes em nós são imateriais. Quanto mais virtuoso nós formos, o que acontece? Mais espiritualizados nós seremos e mais desmaterializados nós seremos. E cada vez mais nos aproximamos de Deus. No murmúrio,
materialismo e espiritualismo materialista. Materialismo quando a pessoa está focada no ego evidente, e espiritualismo materialista, o murmúrio do ego mascarado, que parece espiritualista, mas ainda vive de forma materialista. Unicidade, submissão, individuação. Na submissão é a individuação. Nós vamos buscar cada vez mais nos individualizar quanto seres humanos até chegar na angelitude. Lembra? É o processo da individuação. Nos tornarmos cada vez mais humanos, e quanto mais humanos, nós vamos caminhar em direção à virtude, à angelitude. No murmúrio, desumanização no evidente e o personismo no mascarado, né? No murmúrio mascarado. O personismo vai dar origem a todos os demais movimentos mascarados e a desumanização a todos os demais evidentes. No nível da imutabilidade, na submissão, nós temos a imutabilidade essencial, como, por exemplo, a condição de filhos de Deus. É imutável para ser, desde a nossa criação, para toda a eternidade, nós seremos de forma imutáveis filhos de Deus, né? A própria perfeição, né? A destinação do espírito imortal, que é a perfeição, é imutável, é uma determinação divina, ninguém vai deixar de evoluir até a perfeição. Então são várias características que nós vimos também ao longo do nosso dos nossos encontros nesse módulo. No murmúrio, nós temos a volubilidade e a pseudo-inalterabilidade, né, que nós vimos, nós até usamos o exemplo de Judas na volubilidade e de Paulo de Tarso, antes de conhecer Jesus no encontro na estrada de Damasco, da pseudo-inalterabilidade, que ele estava estagnado em posturas, mas que depois de conhecer Jesus se transforma dentro da imutabilidade essencial, buscando a individuação cada vez maior, e se torna o grande apóstolo Paulo. Na onipotência nós temos potência, que é a submissão, e no murmúrio evidente, impotência. No murmúrio mascarado, pseudo-onipotência e prepotência. Na onipresença, submissão, a própria presença de Deus dentro de nós, né, a busca da presença. No murmúrio, nós temos o aniquilamento, que leva a pessoa até o suicídio, e o isolamento, que ela se isola dela mesma, essência, se isola do Criador, e está intimamente ligado com o aniquilamento, porque todos esses movimentos são pendulares. Uma hora a pessoa está no evidente, outra hora está no murmúrio mascarado. A soberana justiça, que nós vimos hoje, nós temos a própria, na submissão, a justiça, na insubmissão do murmúrio, a injustiça e a pseudo-justiça. Então, esses são os atributos divinos que nós vimos ao longo destes meses todos, trabalhando tudo isso dentro das nossas vidas. Porque nós trabalhamos nesse primeiro módulo as três tríades. Agora vamos focalizar a tríade das leis divinas para cada vez mais conhecê-las, amá-las e respeitá-las. E vamos fazer todo o trabalho em sintonia com esses atributos que nós acabamos de fazer o resumo deles aqui. Como nós estamos no estudo reflexivo sistêmico, ele não é estanque, termina um módulo, agora esse módulo tem nada a ver com o anterior. Na verdade, o próximo módulo tem tudo a ver com o anterior. Então nós vamos aprofundar conceitos que só iniciamos nesse módulo e vamos aprofundar nos próximos módulos. Que nós vamos aprofundar naquilo que Paulo fala, na ciência e no amor, para que pratiquemos essa justiça de nos aproximar cada vez mais de Deus.
Vamos para a nossa avaliação reflexiva. Feche os olhos. Entre em contato com você mesmo em essência, buscando sentir o conteúdo estudado neste encontro. O que você entendeu do conteúdo que se aplique à sua vida?

conteúdo estudado mudou de alguma forma as suas possibilidades de sentir e vivenciar o atributo da soberana justiça de Deus, de modo a se esforçar para desenvolver em si mesmo esse atributo divino, trabalhando pelo seu aperfeiçoamento por meio do conhecimento da verdade e da prática do fazer aos outros aquilo que você gostaria para si? Caso positivo, que mudança foi essa?

Neste encontro, refletimos mais uma vez sobre a necessidade de nos submeter à missão de conhecer a verdade para que possamos evoluir até a perfeição, condição imutável que trazemos. Como você se sente em relação a essa missão? Você a tem cultivado em espírito e verdade? Como você tem lidado com o conhecimento das várias questões da vida?

Que ações você pode realizar para ampliar a manifestação da justiça em sua vida, libertando-se definitivamente do sentimento de culpa, do sentimento de punição divina, vendo, sentindo Deus, amor cósmico dentro do seu ser? Busque a conexão com essa realidade isenta totalmente de culpa e de punição, em que você se sente livre, buscando verdadeiramente a ciência, o amor e a justiça dentro de si mesmo. Livre como espírito imortal em direção ao Criador da vida. Totalmente livre de todas as injunções medievais de culpa e punição.

Sinta-se agora um espírito imortal, que traz em si mesmo a determinação divina de evoluir até a perfeição relativa, pelo conhecimento pleno e cumprimento das leis divinas, pela prática das virtudes e pela busca da unidade com Deus. Mergulhe profundamente nessa verdade espiritual. Sinta, veja se desenvolvendo todas as virtudes essenciais da vida ao longo do tempo, desenvolvendo o poder real em si mesmo, sentindo a presença amorosa de Deus em sua vida.

Você compreendeu a necessidade de fazer esforços no limite das suas forças para desenvolver a justiça, fazendo aos outros o que gostaria que os outros lhe fizessem? Como você sente a sua vida aplicando o conteúdo estudado? Como ele pode melhorar a sua vida em sua busca de autotransformação e nas suas atividades na prática do bem?

E agora lentamente vá retornando ao seu estado de vigília, trazendo fixada na mente, no coração, essas reflexões acerca da presença amorosa de Deus em sua vida. Concluímos o nosso primeiro módulo. Já estamos até com saudade dele, já no finalzinho. Mas o próximo, que é o significado das leis divinas em nossas vidas, ele vai ser ainda mais prático no sentido de trazer para dentro das nossas vidas tudo que nós refletimos no primeiro módulo, que foi basicamente reflexivo. O segundo módulo, ele vai ser mais trabalhado o sentimento. Nós vamos fazer trabalhos cada vez mais de sentir aquilo que refletimos dentro das nossas vidas, para que no módulo de Jesus o sentimento chegue no auge, para que nós busquemos realmente, emocionalmente, estarmos envolvidos nessa busca do arquétipo que nós temos, que é Jesus em nossas vidas.

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1: Olá, amigos. Estamos aqui mais uma vez para o estudo do livro A Gênese, de Allan Kardec. Hoje, dando continuidade ao capítulo 10, A Gênese Orgânica, quando Kardec fala especificamente sobre a formação primária dos seres vivos. E ele continua para a gente sobre esse tema, nos dizendo assim: a lei que rege a formação dos minerais conduz naturalmente à formação dos corpos ou compostos orgânicos. Lembrando que no programa anterior nós vimos um pouco da questão da formação dos compostos inorgânicos. E aí Kardec aqui, ele nos diz o seguinte, que a formação dos corpos orgânicos segue a mesma lei. Até porque os elementos são os mesmos, né? Não existe um elemento diferenciado na natureza para a formação dos corpos.

ideia, ele compara, ele faz análise em cima das coisas que estão aí à nossa volta e ele chega a conclusões simples, mas que são de fundamental importância para o entendimento de como as coisas são, de como as coisas funcionam. Então, ele pega exatamente isso. Entendendo, né, com a ajuda da química, como as coisas acontecem com os corpos, né, com o elemento material, e aí a questão do corpo inorgânico, eu vou traçar a comparação do que acontece com o orgânico, que é a questão de quê? De combinação de elementos, de afinidades e tudo mais. Então vamos ver o que que ele pensa a esse respeito, ou pensou a esse respeito, na época em que ele nem tinha muitos recursos, hein, gente? Hoje em dia a gente tem o desenvolvimento da química, da biologia, com ideias muito mais avançadas do que aquelas que ele tinha acesso no século XIX. Mas mesmo assim, ele dá um show de bom senso e de raciocínio para conosco aqui nesse texto da Gênesis. Ele fala assim, que a análise química mostra que todas as substâncias encontradas nos vegetais e animais são constituídas dos mesmos elementos que formam os corpos, compostos inorgânicos. Desses elementos, o carbono, o hidrogênio, o oxigênio e o nitrogênio são os que desempenham um papel de destaque. É aquilo que a gente fala, né? Que a gente tem nos compostos orgânicos à base de carbono, né? Normalmente a gente não ouve isso, a gente não estudou isso lá na aula de ciências lá na escola? Já esqueceram das aulas de ciências da escola? Pois é, está na hora de voltar a pesquisar um pouco mais, porque é importante que a gente tenha esse conhecimento, não apenas decorado para passar na prova, mas sim um conhecimento importante para a nossa própria vida, né? Saber como as coisas são feitas, de como nós mesmos somos feitos, até para valorizar, o nosso corpo, que nos abriga nessa encarnação. Então aí a gente passa a valorizar mais se o nosso corpo é composto desses materiais que estão à nossa disposição e como é que se processa isso tudo, né? Como é que ele se renova? Como as células se renovam? Através da alimentação, da respiração? Então, eu estou me alimentando direito? Eu estou em um ambiente onde eu respiro de forma adequada também? Então, tudo isso, meus amigos, a gente não estuda as coisas para ficar apenas como uma bagagem arquivada, né, e que eu nunca mais vou ver, nunca mais vou acessar, porque eu acho que aquilo era chato e não serve para nada, né? Eu preciso ter essas informações de modo a que elas sejam utilizadas de forma correta na nossa vida, em nosso próprio benefício, não é mesmo? E aí ele prossegue. Os demais elementos, então ele fala que os principais elementos da formação dos corpos orgânicos são o carbono, o hidrogênio, o oxigênio e o nitrogênio, e que os demais elementos neles se encontram apenas em pequenas quantidades. E a gente vê essa importância, né, também desses elementos outros em pequena quantidade. E aí, nada melhor do que um bom nutricionista para nos falar sobre isso, né? Por que que a gente precisa ter de forma equilibrada todos esses elementos, né? A nossa refeição ser equilibrada, tudo isso é importante para a manutenção do corpo físico que nos serve na encarnação atual. E ele prossegue. Assim como no reino mineral, as diferentes proporções em que os elementos se combinam produz toda a variedade de substâncias orgânicas e suas diversas propriedades, tais como nos animais. Então, o que que ele cita aqui? Os músculos, os ossos, o sangue, a bile, os nervos, a massa cerebral e a gordura. Nos vegetais, a seiva, a madeira, as folhas, os frutos, as essências, os óleos, as resinas, etc. Assim, tanto na formação dos vegetais como na dos animais, não está incluído nenhum elemento que não se ache igualmente no reino mineral. Então, é uma coisa assim importante para a gente refletir que

0: Deus, os espíritos superiores, Jesus, responsável pela formação desse nosso mundo, desse nosso planeta, eles se utilizaram dos elementos, aqueles que a gente estudou lá, né? Que estavam na formação do planeta e que demoraram um tempão para se revolverem do interior da Terra para fora da Terra, para a crosta da Terra, né? Para nos servirem tanto como recursos minerais para a nossa subsistência, mas também como elementos para a formação dos nossos próprios corpos orgânicos. Olha que legal. E Kardec prossegue. Alguns exemplos comuns farão compreender as transformações que se operam no reino orgânico pela simples modificação dos elementos constitutivos. Então, aí, a partir daqui, ele faz uma análise muito legal, né? Muito interessante, sobre a variação, o que pequenas variações são capazes de produzir nos elementos e que acabam fazendo com que eles se diferenciem a tal ponto que o que simples, num simples olhar a gente poderia dizer, nossa, mas não tem nenhuma modificação muito grande nisso daí, mas em função da combinação dos elementos, torna as características, às vezes pode não ser até assim, visualmente perceptíveis, mas em termos de quantidade de produto, de modificação de um produto para outro, elas são consideráveis, sim. Então ele cita o caso do suco de uva, né, que no suco ainda não há nem vinho nem álcool, mas apenas água e açúcar. Quando esse suco amadurece e ele se acha em condições adequadas, produz-se em seu interior uma transformação, uma reação química a qual se dá o nome de fermentação. E aí você vê que a característica muda completamente, né? Aí ele fala também outra coisa. No pão e nos legumes, certamente não há carne, nem sangue, nem osso, nem bilis, nem matéria cerebral. Entretanto, esses mesmos alimentos, decompondo-se e recompondo-se pelo trabalho da digestão, vão produzir essas diferentes substâncias apenas pela transformação dos seus elementos constitutivos. E aqui, o que é nada mais, nada menos do que isso? Alimentação, né? Quando nós nos alimentamos desses elementos, dos vegetais, eles vão trazer transformações dentro do nosso próprio organismo e se transformando em todo esse arcabouço que nós possuímos em nosso próprio corpo físico, né? Então, não foi nada que surgiu do nada. É exatamente a transformação através das combinações dos elementos químicos. E ele fala ainda que na semente da árvore não há uma árvore completa, né? Que a semente contém um germe que brota quando se encontra em condições adequadas. E aí é muito interessante, por quê? Porque nessa época a gente ainda não tinha condições de saber, né? Ainda não tinha sido descoberto o DNA, né? Em que toda a nossa informação genética, aonde está armazenada, né? E que dá todo esse processo de desenvolvimento que acontece com os seres. É muito interessante isso. E aí ele fala, né, que esse processo todo, ele demora um tempo, então, da semente para se transformar numa árvore, mas que toda a informação básica já estava ali escrita, né? E é muito interessante a gente ver isso. Agora, escrita por quem, né? Vamos raciocinar um pouco mais sobre isso daqui a pouquinho, depois do intervalo? A gente volta já já.
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2: Olá, meus irmãos, estamos de volta. E nesse momento a gente reflete sobre a grandiosidade de Jesus, onde, mesmo sabendo de tudo aquilo que ele iria passar, assim mesmo ele caminhou abraçando a sua cruz, amando aqueles verdugos, e amando toda a humanidade. Ainda hoje, depois de mais de 2000 anos, a gente não compreende ou a gente não vislumbra a grandiosidade desse espírito que é o nosso guia, pensando como Terra, no planeta Terra, como guia espiritual, né, deste planeta e daqueles que aqui estão. Ainda temos muito que aprender com seus ensinamentos e ainda perdemos muito tempo nos prendendo à letra, essa letra que mata, e não refletindo sobre as questões morais nas palavras de Jesus. Desta forma, ainda hoje, encontramos doutrinas, pensadores que se prendem mais às questões materiais do que à elevação do espírito. Infelizmente, conseguem carregar multidões com esse tipo de filosofia. O que Jesus diria se visse esses irmãos que se dizem propagadores da palavra de Cristo, do Cristo que divulga amor ao próximo, que divulga mais para os outros e menos para mim? O que ele diria a esses irmãos se os visse cobertos de ouro e com pouco amor aos seus seguidores ou aos seus tutelados, que na verdade são espíritos que buscam um ensinamento, que buscam refúgio, muitos com o coração verdadeiramente abertos a Deus, a Jesus, mas que muitos outros também, por ganância, apenas pelo poder, pela glória de ser conhecido. Irmãos, Jesus, esse Espírito de luz, ele não entra em contradição. Ele não entrou em contradição em suas palavras, em nenhum instante. Se existe uma contradição, é porque realmente não temos ainda a capacidade de compreender esse ou aquele ensinamento. Então, o ideal seria refletir o que Jesus faria nesta situação. Será que eu estou tentando fazer isso? É claro, meus amigos, ninguém aqui é hipócrita de achar que vamos ser Jesus nessa encarnação. Mas é, estou tentando seguir esses passos. Onde não consigo ainda? Por que não consigo? Quais são as minhas dificuldades em seguir esses passos? Outra dificuldade é julgar. Claramente nós vemos irmãos com dificuldades, mas principalmente enxergamos as nossas dificuldades. Se o irmão tem dificuldade, por que eu não tenho dificuldade? Ou por que eu julgar ele e não me julgar? Nós não devemos nos comparar nessas situações. Devemos buscar a nossa própria elevação, porque a nossa evolução, o nosso crescimento espiritual só depende da gente. Não tem como subir espiritualmente utilizando o ombro do outro. Nós temos que construir a nossa própria escada. E como construímos essa escada? estudando, planejando, lapidando. Muitas das vezes vamos tentar utilizar o primeiro degrau e acabamos caindo, porque não estava um sustentáculo perfeito, não estava com uma base boa. Então temos que tornar o quê? Ao estudo, à prática, ao planejamento, para criar uma escada um pouco melhor. Só assim conseguiríamos galgar patamares superiores. E Cristo vem nos dizendo isso constantemente. Cristo não disse, não encarnou aqui na Terra, ensinou e sumiu, ou está distante. Quantos espíritos nos guiam, quantos espíritos nos sustentam todos os dias? Nós não fazemos ideia do planejamento espiritual para estarmos aqui hoje. O que estamos fazendo com essa oportunidade? O que nos faz ainda perder tempo? Onde perdemos mais tempo? Esse capítulo, Predições do Evangelho, vem nos dizendo, desde o item 1, sobre a capacidade do Cristo em prever situações que ele iria passar ou que os que conviviam com ele iriam passar. Ele utilizava, muitas das vezes, parábolas para ensinar algo aos seus tutelados. E por que ele utilizava parábolas e não falava diretamente o que ele queria que os outros compreendessem? Jesus sabia da capacidade daqueles espíritos. Não adiantaria ele falar diretamente, porque não iriam entender. Imagina Jesus falando sobre televisão naquela época. Ninguém ia entender. Imagina falar para um cego de nascença da beleza do arco-íris. Ele poderia ter uma ideia superficial, mas não conseguiria compreender totalmente a visão. Então ele ensinava por parábolas. Porque a parábola também é um exercício muito interessante. Aquele que escuta, ele reflete sobre aquela história. Ele cria, ele constrói a sua interpretação. E tendo um mestre como Jesus, ele tem a oportunidade de ter aquela interpretação lapidada. Então, o que nós estamos fazendo para facilitar a compreensão daqueles que não têm um contato tão próximo como nós do Evangelho de Jesus Cristo? Nós não estamos estudando para o nosso crescimento? Que tal utilizarmos esse conhecimento com aqueles que compreendem um pouco menos do que a gente? Nós não pedimos auxílio àqueles que sabem mais do que a gente para entender esse ou aquele ponto? Que tal utilizar o pouco que sabemos para ensinar, ou para debater, ou para lapidar a interpretação de um irmão? Meus amigos, ser cristão é ter atitude. Tenhamos atitude onde estivermos. E que Deus, esse Pai que nos ilumina há muito tempo e constantemente, esteja com todos nós hoje e sempre. Esteja com todos nós hoje e sempre. Graças a Deus.
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objetivo desse encontro é refletir sobre o exercício do livre-arbítrio frente às leis divinas. Como que nós, utilizando da nossa liberdade de ação, poderemos exercitar essa liberdade tendo como base as leis presentes em nossas consciências. A importância disso para as nossas vidas, para que possamos fazer boas escolhas frente às próprias leis. Antes vamos meditar a nossa meditação inicial. Feche os olhos, entre em contato com você mesmo em essência, buscando sentir-se um espírito imortal, filho de Deus, aprendiz da vida, capaz de fazer escolhas, responsabilizando-se por elas e arcando com as suas consequências. Como você tem utilizado o seu livre-arbítrio, levando em consideração as leis divinas que existem em sua consciência?

Você tem utilizado a lei de liberdade em harmonia com as demais leis? Como é isso para você? Deixe os seus pensamentos e sentimentos fluírem, evitando qualquer mascaramento no processo de auto-engano. Seja verdadeiro ou verdadeira com você, analisando-se com autenticidade.

gradualmente vamos retornando ao estado de vigília para as reflexões doutrinárias. Nos nossos encontros passados, nós trabalhamos o princípio evangélico: conhecereis a verdade e a verdade nos libertará. Com base nesse preceito ensinado por Jesus, nós estudamos os limites do livre-arbítrio e refletimos, com base no preceito, que o ser humano somente é livre verdadeiramente quando em sintonia plena com a verdade. Conhecereis a verdade e a verdade vos libertará. A verdade é uma virtude e, ao mesmo tempo, podemos dizer que a verdade é uma síntese das leis divinas presentes em nossas consciências. Então, nós estudamos que quando nós estamos em sintonia com a verdade, nós vamos nos tornando cada vez mais livres. Livres de quê? Das amarras do próprio ego que nos geram a dor e o sofrimento. Liberdade para o espírito é exatamente ele sentir-se espírito imortal, filho de Deus, aprendiz da vida, caminhando numa proposta de ascensão na vertical da vida. Então, ascender na vertical da vida. Isso só vai acontecer por intermédio de uma sintonia plena com as leis divinas que trabalharemos na noite de hoje. Como que a lei de liberdade se relaciona com as demais leis divinas? Nós vamos começar a nossa reflexão com a questão 614 de O Livro dos Espíritos. Kardec pergunta: que se deve entender por lei natural? Vejamos a resposta. A lei natural é a lei de Deus. É a única verdadeira para a felicidade do homem. Indica-lhe o que deve fazer ou deixar de fazer. E ele só é infeliz quando dela se afasta. Vamos refletir sobre esta questão. De que leis os benfeitores abordam aqui? Que leis eles abordam aqui nesta resposta? Diretamente, a lei natural é a lei de Deus, é a única verdadeira para a felicidade do homem. Indica-lhe o que deve fazer ou deixar de fazer, e ele só é infeliz quando dela se afasta. O que que ela indica, a verdadeira felicidade? Tem alguma coisa a ver com a lei de amor, justiça e caridade? Tudo a ver. Porque a felicidade só vai ser conquistada com o exercício pleno dessa lei. Cada vez mais um exercício da lei de amor, justiça e caridade. Já estudamos amplamente essa lei, nós não vamos repetir aqui. Além da lei de amor, justiça e caridade, que está explícita no texto, quais outras leis os benfeitores abordam aqui nessa questão? Liberdade. Está clara a lei de liberdade. Onde? O que deve fazer ou deixar de fazer, né? Então, a lei que podemos resumir com a lei maior, porque todas as demais estão
implícitas na lei maior, a lei de amor, justiça e caridade, ou lei maior, é a única verdadeira para a felicidade do homem. Então, essa mesma lei indica aquilo que nós devemos ou não fazer. Então, a lei de liberdade. Qual outra lei que eles abordam? Lei de causa e efeito. Exatamente. Porque a infelicidade ou a felicidade vão ser uma ou outra o efeito dessa causa. Se nós estivermos em sintonia com a lei maior, seremos felizes como consequência. Se nós utilizarmos do nosso livre-arbítrio em cima daquilo que devemos fazer. Se nós utilizarmos o livre-arbítrio, que é um atributo do Espírito, para focar o que nós devemos, que nós não devemos fazer ou devemos deixar de fazer, nós vamos ter como efeito o quê? A infelicidade, né? Então, é muito importante isso para ressignificar até a visão que nós temos da lei de causa e efeito. Muitas vezes as pessoas pensam que a lei de causa e efeito é uma lei punitiva. A pessoa deixa de fazer o bem e aí vai sofrer as consequências do bem que deixou de fazer. Na verdade, lei de causa e efeito, ela serve tanto para que a pessoa produza a felicidade ou a infelicidade. Então, ela é uma lei, como todas as demais, que vai ser direcionada de acordo com as escolhas do Espírito. O livre-arbítrio do Espírito. Qual é a virtude que está toda destacada no texto de forma implícita? Discernimento, né? Discernimento para quê? Para fazer as escolhas entre o que deve fazer ou deixar de fazer. Então, esse é a virtude do discernimento, é a virtude, nós temos falado aqui, é a virtude que ilumina o livre-arbítrio. O livre-arbítrio é um atributo do Espírito imortal. O discernimento é a virtude que faz com que esse atributo seja iluminado e bem direcionado. Direcionado pela lei maior e todas as demais leis divinas. A questão 630 está intimamente ligada à questão 614. Kardec pergunta: como se pode distinguir o bem do mal? Como que nós podemos distinguir o bem do mal? Vejamos, resposta. O bem é tudo o que é conforme à lei de Deus. O mal, tudo o que lhe é contrário. Assim, fazer o bem é proceder de acordo com a lei de Deus. Fazer o mal é infringi-la. Então vamos fazer a conexão entre a 630 e a 614. Acabamos de ver que a lei natural, a lei de Deus, é a única para a felicidade do homem. Nossa felicidade, ser humano. E que é uma lei que nos indica o que devemos fazer e o que não devemos fazer. Aqui aborda que tudo que é conforme à lei de Deus é o bem. De que bem os benfeitores estão falando aqui? Muitas vezes as pessoas dizem assim: o bem é muito relativo, o amor é relativo. Com base em que o bem seria relativo, o amor seria relativo? Como as pessoas comumente dizem, como se diz comumente. Com base em quê? Hã?
aquilo que o Liber acabou de falar aqui na frente. É relativo à ignorância das pessoas sobre a própria lei. Então coloca num relativismo algo que não é relativo. O bem, dentro de uma visão da lei divina, é bem aqui, é bem na Arábia Saudita, é bem no Japão, é bem em Júpiter, é bem em qualquer galáxia do universo. Por quê? O bem é tudo que está de acordo com a lei divina natural. Então, unindo uma questão com a outra, é tudo aquilo que consciencialmente, já que as leis estão na nossa consciência, o bem é tudo aquilo que consciencialmente nós devemos fazer. Unindo uma resposta com a outra. O mal, tudo que contraria as leis de Deus. Então, o mal, unindo uma resposta com a outra, é tudo aquilo que nós devemos deixar de fazer. Por quê? Ao fazer o bem, nós estamos procedendo de acordo com a lei, nós estamos amando e cumprindo as leis. Ao agirmos no mal, nós estamos infringindo a lei. E aí entra a lei de causa e efeito, trazendo para nós a felicidade ou a infelicidade, dependendo das nossas escolhas. Agora vamos adiante, vamos à questão 636. São absolutos para todos os homens o bem e o mal? O que seria absoluto? Primeiro vamos refletir sobre o conceito de absoluto. O que é absoluto? Na sua totalidade, aquilo que é máximo, que não tem alternativa, né? É absoluto. O que é absoluto no universo? Deus. O que mais? As leis. Então, em outras palavras, se o bem e o mal tem a ver com o cumprimento das leis ou descumprimento das leis, isso é absoluto ou não? Se as leis são absolutas, existe lei que serve para um e lei que serve para outra pessoa? Ou ela é para todos? É para todos, né? Então vamos ver exatamente isso. A lei de Deus é a mesma para todos. Porém, o mal depende principalmente da vontade que se tenha de o praticar. O bem é sempre o bem, e o mal, sempre o mal. Qualquer que seja a posição do homem, diferença só há quanto ao grau de responsabilidade. Então vejamos o alcance dessa resposta. Então não existe meio bem nem meio mal. Ou é ou não é. Se está de acordo com a lei de Deus, é bem. Se está infringindo a lei de Deus, é o mal. O que varia então? Como que se exercita esse atributo do espírito, que é o livre-arbítrio, por meio da vontade, né? Então, se o livre-arbítrio é instrumentalizado pela vontade, praticar o bem será sempre o bem e o mal sempre o mal. O que vai variar? Nós estamos diante de uma lei, que é a lei de liberdade, e de uma outra lei, que é a lei de causa e efeito. O bem gera felicidade, o mal gera infelicidade. O bem, cumprimento das leis divinas, o mal,
descumprimento. O que vai variar? A lei de responsabilidade. Não é o que nós estamos estudando? Lei de liberdade, lei de responsabilidade, lei de causa e efeito. Então, a responsabilidade é uma lei. Ao mesmo tempo, ela é o quê também? Uma virtude. É uma lei e uma virtude. Então, significa que cada lei corresponde a uma virtude, e poderíamos também, por um raciocínio dedutivo, dizer que cada virtude também corresponde a determinada lei? É assim que funciona? É assim que funciona. Por isso que nos dois encontros passados nós falamos da lei da verdade, porque existe a virtude da verdade. Muita gente estranhou. Bom, lei da verdade, sim, lei da verdade. Assim como existe uma lei de solidariedade, tem uma lei de responsabilidade. Então vejamos, agora vamos aprofundar para trabalhar a questão do livre-arbítrio e as leis. Se o bem e o mal é sempre, como estão em conexão com as leis, é sempre do nível absoluto, e o resultado do bem é a felicidade e o resultado do mal é a infelicidade, uma pergunta: o nível, o grau de felicidade e o grau de infelicidade vai ser o mesmo para todas as pessoas em todos os atos praticados? Não. Numa equivalência, por exemplo. O grau de felicidade e de infelicidade no mesmo grau. Por exemplo, fazer o mal, matar alguém. Fazer o bem, auxiliar alguém numa necessidade de uma pessoa. Então, dois atos equivalentes. Com base no tudo que nós estamos refletindo sobre o livre-arbítrio e as leis, o nível de infelicidade de um ato, de uma pessoa que pratica esse ato de matar alguém, e o nível de felicidade de uma pessoa que pratica esse ato, será o mesmo para todas as pessoas? Por que não? Porque há um grau de responsabilidade. Como funciona essa questão do grau de responsabilidade? Então, a lei de responsabilidade funciona de que forma? Funciona de acordo com o nível de responsabilidade, o nível de consciência que o espírito alcançou. Quanto maior o nível de consciência, e quando nós falamos consciência, não significa exercício pleno da consciência somente. Consciência no sentido de ciência de um processo. Por exemplo, numa sociedade como a nossa, há alguém que não saiba que matar alguém é um grande erro? Independente do nível de consciência no sentido da vertical da vida ou não, todos sabem que é um grande crime, não é verdade? Agora, para uma tribo primitiva lá no meio da África, que ainda não tem nem contatos, ou mal tem contatos com a civilização, para alguém de uma tribo dessa, que às vezes ainda é antropófago, por exemplo, mata um outro ser humano e come a carne desse ser humano, como vai ser o nível de responsabilidade dessa pessoa? Proporcional à ciência que a pessoa tem do ato, das próprias leis. Se um espírito ainda primitivo, que ainda não conhece a lei de amor, justiça e caridade, ainda não foi apresentado nem para as leis humanas, porque não existem leis humanas definidas, a responsabilidade é muito menor. Isso significa que a infelicidade que ele vai ter ao perceber que matou o outro vai ser a mesma de qualquer um de nós?
a nossa vai ser muito maior, exatamente pelo nível de responsabilidade. Então, as leis divinas, elas funcionam assim. Ao mesmo tempo que elas são absolutas, o que, que ela tem, elas têm também? Elas são relativas ao nível de ciência e de consciência de cada espírito. A relatividade diz respeito à lei de responsabilidade. Nós vamos para a questão 964. Mas será necessário que Deus atente em cada um dos nossos atos para nos recompensar ou punir? Esses atos não são, na sua maioria, insignificantes para ele? Então, a visão que havia no século XIX era uma visão bem teológica. Como que era essa visão? Vamos, antes de ver a resposta. Como que era essa visão, que é uma visão teológica muito própria do século XIX? Que Deus ficava observando todo mundo. Qualquer coisa errada que fizesse, tchum, castigo nele, castigo nela. Observar para punir aqueles que infringiam as leis ou que não eram bons e recompensar aqueles bons. Então, os bons eram os eleitos, mesmo dentro da doutrina espírita nascente, claro que não tinha como dar um salto. O pensamento ainda estava impregnado desse pensamento teológico. Muitas questões que Allan Kardec faz, não quer dizer que Kardec fosse teológico, mas estava, porque ele estava fazendo perguntas inteligíveis para a sociedade acostumada ao pensamento teológico vigente. Se ele fizesse perguntas muito filosóficas, muito além da capacidade de entendimento das pessoas, o Livro dos Espíritos não seria entendido no século XIX. Seria entendido talvez no século XX, XXI, como nós estamos vendo. Agora, pela resposta dos benfeitores, nós vamos ver a ausência do pensamento teológico nas entrelinhas das respostas. Vamos ver essa resposta aqui, que ela desbanca o pensamento teológico de que Deus pune e recompensa. Muito claramente aqui, o pensamento teológico sendo desbancado. Deus tem suas leis a regerem todas as vossas ações. Se as violais, vossa é a culpa. Indubitavelmente, quando um homem comete um excesso qualquer, Deus não profere contra ele um julgamento, dizendo-lhe, por exemplo, foste guloso, vou punir-te. Ele traçou um limite às enfermidades, e muitas vezes a morte são a consequência dos excessos. Eis aí a punição, é o resultado da infração da lei, assim em tudo. Então vejamos essa resposta, apesar de algumas palavras ainda estarem impregnadas com o pensamento teológico de culpa e punição. Quando eles falam de culpa, de eis a punição, nós estamos ao refletir a essência da mensagem colocada na resposta, nós vamos ver que não há o pensamento teológico, apesar das palavras ainda próprias para o século XIX. Como nós estamos ressignificando, são palavras próprias para aquele momento evolutivo da humanidade: castigo, punição, culpa. E que ressignificamos, por exemplo, culpa para ação responsável,
punição para efeitos das causas. Agora vamos ver a resposta dentro dessa visão que não teológica que está implícita nela. Qual será sempre o parâmetro para todas as circunstâncias atinentes às nossas ações? As leis. As leis são os parâmetros. É o parâmetro. Olha aqui. Deus tem suas leis a regerem todas as vossas ações. Existe alguma ação nossa que não esteja regida pelas leis? Todas, sem exceção, estão regidas pelas leis. Agora, vamos para a continuidade. Se as violais, vossa é a culpa. Vossa é a responsabilidade, numa linguagem mais própria do século XXI. Porque a essência da resposta é essa. Se nós violarmos a lei, nós somos responsáveis por essa violação. Aí eles fazem toda essa resposta, essa observação, de que quando alguém pratica um excesso, pode gerar até doenças para o seu corpo físico, pode gerar até a própria morte por causa dos excessos. Significando o quê? Que a partir daquela ação, nesse caso de irresponsabilidade, o que que aconteceu? Houve uma punição ou houve uma consequência de um ato irresponsável? Então, quando eles dizem aqui, eis aí a punição, é o resultado da infração da lei. Assim em tudo. Significa o quê, então? Que Deus se miscui nos nossos atos o tempo todo? Como que Deus atua em nossas vidas, então? Vejamos, ó, vamos aprofundar um pouco mais. Deus é onipresente, onipotente, onisciente. Presente em tudo, tem o poder para tudo e tem ciência, tem conhecimento de tudo. Passado, presente, futuro, é tudo um presente para Deus. E tem ciência de tudo que está se passando no universo neste exato momento. Daqui a 1000 anos, Deus tem ciência de tudo que está acontecendo, só que é um eterno presente. Isso que é o conceito de onisciência. Então, esse ser onipotente, onipresente, onisciente, como que ele age sobre nós? Pela providência e previdência divina, que se faz através do quê? Das leis. Então, Deus não fica apontando o dedo para nós, nem nos recompensando pelas atitudes que fazemos. O que ele fez? Criou leis. Ao criar leis, e previdentemente, onde estão as leis? Então, a previdência divina que a Zeila falou diz respeito aonde Deus colocou as leis, na nossa consciência. Então, nós temos na nossa consciência as leis, a diretriz, o código a ser realizado, a ser exercitado. E o que as leis fazem? Providenciam tudo aquilo que é necessário para a nossa evolução. Se nós estamos de acordo com a lei maior, realizando o bem, vai ser providenciado tudo aquilo que é necessário para que nós sejamos cada vez mais felizes. Se nós estamos contrariando as leis, vai ser providenciado tudo aquilo que é necessário para nós sermos infelizes? O contrário não é verdadeiro. Por quê? Porque se fosse verdadeiro, Deus que providenciaria a nossa infelicidade.
Faz sentido Deus providenciar a nossa infelicidade? Ele providencia os meios para sermos felizes. Mas nós podemos utilizar do nosso livre-arbítrio sem discernimento e praticar ações que geram infelicidade? Acabamos de refletir que sim. Então, o que que providencia a infelicidade para nós? O mau uso do nosso livre-arbítrio. Então, o mau uso do nosso livre-arbítrio vai produzir para nós o sofrimento. O sofrimento que gera a infelicidade. Então, não é da providência divina o sofrimento, ou a infelicidade. Da providência divina, nós vamos ter o recurso da dor expiatória, como nós já estudamos nesse módulo mesmo do nosso estudo reflexivo. O sofrimento, que é da rebeldia do espírito, vai produzir a infelicidade para ele quando ele reincide nos equívocos, contrariando as leis. Então, se ele reincide na contrariedade das leis, ele vai cada vez mais. Aí ele sai da dor propriamente, se tornando profundamente sofrido e infeliz pelo próprio mau uso do seu livre-arbítrio. Se as doenças, de um modo geral, como um câncer, pode ser a consequência do mau uso do livre-arbítrio, sim, é consequência do mau uso do livre-arbítrio produzindo o mal. Seja o mal de si mesmo, como no caso aqui, diretamente, seja no mal do próximo. Tá? Então, quando se faz o mal ao próximo, lesa-se, por exemplo, a integridade física do próximo, nós estamos, pela lei, lesando a nós mesmos. Psiquicamente, estamos lesando a nós mesmos. Vamos continuar agora com um comentário de Kardec, que é muito interessante. Kardec diz que todas as nossas ações estão submetidas às leis de Deus. Nenhuma há, por mais insignificante que nos pareça, que não possa ser uma violação daquelas leis. Se sofremos as consequências dessa violação, só nós nos devemos queixar de nós mesmos, que desse modo nos fazemos os causadores da nossa felicidade ou da nossa infelicidade futuras. Esta verdade se torna evidente por meio do apólogo seguinte. Então vejamos, Kardec explicita aquilo que nós já refletimos, né? Então nós podemos produzir felicidade ou infelicidade de acordo com o cumprimento ou a violação das leis. Agora vejamos

logo tem tudo a ver com as leis divinas. Que leis que nós estamos, podemos enxergar aqui? Lei de liberdade, está explícito também no final, né? Proceder livremente. Lei de responsabilidade, lei de trabalho, lei de evolução, lei de causa e efeito. Uma série de leis nós podemos enxergar aqui. Além das leis, que mais? A previdência e a providência também estão explícitas. Em que momento? Educação e instrução e os meios de se guiar. Os meios são o quê? As leis na consciência, saindo do apólogo e vindo para a realidade. Então nós temos os meios para nos guiar nas leis na consciência. A providência nos providencia os instrumentos para usar essas leis. E aí temos todos os instrumentos para agir. Se agir ou não, se agirmos ou não, vai depender sempre das nossas escolhas. Proceder livremente. E aí aquela questão que nós vimos nos dois encontros anteriores. O espírito só é livre verdadeiramente, com base nesse apólogo, no que nós estamos vendo, quando ele realiza o quê? O bom uso do livre-arbítrio, utilizando o discernimento para que, para fazer as maiores escolhas. Com base em quê? Nas leis presentes na consciência, que é a previdência divina, utilizando de todas as experiências que a providência divina lhe favorece. Se a pessoa estaria cumprindo o propósito existencial, a pergunta que a Ida faz, sim, porque ela estaria cumprindo tudo aquilo que se programou para realizar. Nós vimos na primeira parte do nosso módulo. Não é verdade que esse campo produzirá, na razão dos cuidados que forem dispensados à sua cultura, e que toda negligência reduzirá em prejuízo da colheita? Na velhice, portanto, o filho será ditoso ou desgraçado, conforme haja seguido ou não a regra que seu pai lhe traçou. Deus ainda é mais previdente, pois que nos adverte a cada instante de que estamos fazendo bem ou mal. Envia-nos os espíritos para nos inspirarem, porém não os escutamos. Olha que advertência muito séria que Kardec faz aqui. E é uma realidade. Por quê? Com base no apólogo, o pai dá todas as condições para o filho e deixa ele agir livremente. Assim Deus faz conosco? Sim, Deus faz assim conosco também. Agora, como nós acabamos de refletir que Deus não se imiscui da nossa vida? Como é que Deus nos adverte a cada instante de que estamos fazendo bem ou mal? A partir das vozes alerta na consciência, que vem de que força? Da força endoevolutiva. Então nós temos a força endoevolutiva, que produz as vozes alerta na nossa consciência. E essas vozes nos avisam quando nós estamos procedendo bem ou mal. Quando é que nós vamos usar bem esse grande recurso divino? Nós podemos usar bem ou mal, como nós estamos vendo. Quando é que nós vamos usar bem? A virtude nós já vimos. Discernimento. A lei é a de liberdade. Qual outro instrumento que nós temos para utilizar a força endoevolutiva? A força autoevolutiva, exatamente. O que aciona a força autoevolutiva? A vontade. Vejamos, nós temos aí três instrumentos do espírito: livre-arbítrio, virtude do discernimento que ilumina o livre-arbítrio, e o bom direcionamento da vontade. Eu

quero ser uma pessoa melhor. Eu quero cumprir as leis divinas. Se eu quero, eu posso, eu consigo, eu sou capaz e eu mereço cumprir as leis divinas para ser feliz. Nós acabamos de fazer um resumo de tudo aquilo que nós vimos desde o primeiro momento desse encontro. Um resumo geral. Então, repetindo novamente, porque isso é muito didático, para que a gente saiba todo o processo. Então, nós temos previdência divina, que são as leis da nossa consciência. Providência divina, que são os recursos todos, todas as experiências, desafios, experiências, estímulo que Deus nos envia para que nós possamos aprender, ter experiências, aprendizado. Nós temos duas grandes forças, a força endoevolutiva, que vem da própria lei na consciência, que se manifesta a partir das vozes alerta, e nós temos a força autoevolutiva. Força autoevolutiva que é acionada pela nossa vontade. Eu quero cumprir as leis para ser feliz. Porque em sã consciência, ninguém diria, eu não quero cumprir as leis para ser infeliz. Alguém diria isso em sã consciência? Ninguém diz. Mas nós vivemos infringindo as leis e aí somos infelizes. Então é necessário tomar consciência dessas questões todas e gradualmente exercitar a virtude do discernimento para fazer essas boas escolhas. Além disso, o que mais que tem, que nós temos? Os espíritos superiores. Nós já vimos no módulo sobre a influência dos espíritos nas nossas vidas, que nós temos espíritos protetores, temos anjos de guarda, temos os espíritos superiores que velam pela humanidade inteira. E aí o que que acontece? É a advertência que Kardec dá, né? O que que acontece? Nós não os escutamos. Por quê? Para escutar é necessário o quê? O que é necessário realizar em nós para que nós escutemos as orientações dos espíritos superiores, dos nossos anjos de guarda? O que é necessário? Acionar o quê? É necessário canalizar toda a nossa vontade na força autoevolutiva, conectando livre-arbítrio, discernimento e boa vontade para aceitar as orientações e praticá-las. Agora, Deus é mais maravilhoso ainda do que isso, porque tudo isso já é fantástico, não é? Não é maravilhoso? Todos esses recursos, tem mais esse aqui, ó. Há mais esta diferença. Deus faculta sempre ao homem, concedendo-lhe novas existências, recursos para reparar seus erros passados. Enquanto o filho de quem falamos se empregou mal seu tesouro, nenhum recurso resta. Então, Deus é tão maravilhoso, você pode fazer tudo numa encarnação contrária à lei. Aí o que que vai acontecer? De que eles estão falando aqui? De que lei? A lei de misericórdia, além da reencarnação, ó. A lei de misericórdia se manifesta pela lei da reencarnação, que é um instrumento. A lei de misericórdia ampara o espírito rebelde, o espírito que sistematicamente se mantém contrariando a lei divina. É claro que a lei de misericórdia, ela não abole outras leis. O que que a lei de misericórdia não abole? A lei de causa e efeito. Não, nem a de responsabilidade, nem a de liberdade, nem de responsabilidade, nem de causa e efeito. Então, os efeitos das ações virão. Agora, o espírito sempre vai ser
resgatado, porque há tanto a lei de causa e efeito quanto a lei de misericórdia existem para que proteger o espírito dele mesmo. Então, cedo ou tarde, ele cansa de sofrer. Quando ele cansa de sofrer, a lei de misericórdia o acolhe para que ele possa reparar seus erros passados. O que tem isso a ver com a nossa vida hoje, gente? Nós somos espíritos mansos e humildes de coração? Nós somos mais para rebeldes, né, do que para mansos e humildes. Rebeldes e orgulhosos, de ego, não de coração. Então, nós ainda trazemos muitas dificuldades e, na verdade, nós já falimos, isso é colocado pelos benfeitores, nós já falimos principalmente nas religiões, na ciência, estamos de volta sob o amparo da lei de misericórdia, convidados a reparar os erros passados. Todos aqueles que estamos na frente do movimento espírita, trilhando o Consolador prometido por Jesus, estamos afetos a essa condição. Estamos sendo convidados a reparar os erros do passado. Por ilusão, nós acreditarmos que somos missionários num planeta como o nosso, né? Nós ainda não temos mérito para ser missionários, mas temos a lei da misericórdia a nosso favor, nos permitindo reparar os débitos. Vamos continuar com as nossas reflexões. Agora nós vamos lá para o Evangelho segundo o Espiritismo. No Evangelho segundo o Espiritismo, capítulo 13, item 10. É uma mensagem assinada por um espírito protetor. Só um trechinho da mensagem. Dizem outros dentre vós: ora, somos tão numerosos na terra que Deus não nos pode ver a todos. É como se Deus onipresente não fosse capaz de nos ver. Escutai bem isto, meus amigos. Quando estás no cume da montanha, não abrangeis com olhar os bilhões de grãos de areia que a cobrem? Pois bem, do mesmo modo vos vê Deus. Ele vos deixa usar do vosso livre-arbítrio, como vos deixais, vós deixais que esses grãos de areia se movam ao sabor do vento que os dispersa. Então aqui, numa figura, numa metáfora bem interessante, né? No topo da montanha você enxerga o todo. Só que, claro, aqui bem uma analogia bem relativa, porque Deus vê isso de forma absoluta. Mas como Deus não se miscui nas nossas ações, Ele nos deixa entregue ao nosso livre-arbítrio. Agora, o livre-arbítrio deve estar em sintonia com o quê? Para que estejamos bem? Com as leis divinas. Não apenas com a lei de liberdade, mas com todas as leis divinas. Principalmente a lei de amor, justiça e caridade. Agora vejamos a reflexão que esse espírito protetor faz. Apenas Deus, em sua misericórdia infinita, vos pôs no fundo do coração uma sentinela vigilante, que se chama consciência. Escutai-a, que somente bons conselhos ela vos dará. Às vezes, conseguis entorpecê-la, opondo-lhe o espírito do mal. Ela então se cala, mas ficais certos de que a pobre escorraçada se fará ouvir, logo que lhe deixardes aperceber-se da sombra do remorso. Ouvi-a, interrogai-a, e com frequência vos achareis consolados com o conselho que dela houverdes recebido. Dentro de uma linguagem moderna, mas psicológica, que nós estamos utilizando, o que esse espírito protetor está descrevendo aqui, gente? As leis que impulsionam o espírito pela
força endoevolutiva. Porque a força endoevolutiva está pulsante dentro de nós o tempo todo. Isso que ele está dizendo aqui de forma bem poética. Pôs no fundo do coração uma sentinela vigilante. A força endoevolutiva está onde? Está na nossa consciência. Ela está na nossa consciência. Ela vem das próprias leis da nossa consciência. É uma força. De que forma funciona essa força? Que energia que provém dela? Convidativa. Por quê? Por que que ela é convidativa? Se fosse impositiva, teria um jeito de funcionar. Se fosse passiva, ela está ali simplesmente sem fazer nada. Ela é convidativa por quê? Por causa do livre-arbítrio. É preciso utilizar do livre-arbítrio para aceitar o convite. O que ele está dizendo aqui, que é a voz da consciência nos convidando. Nós podemos utilizar do livre-arbítrio e fazer cessar a força endoevolutiva? Não. Podemos fazer o quê? Entorpecê-la. Está bem aqui, ó. Opondo-lhe o espírito do mal. Se a energia é convidativa, nós não aceitamos o convite, rechaçamos o convite, o que que nós fazemos? Nós entorpecemos, ela não cessa. Porque o convite vai continuar sendo feito. Não vai continuar sendo feito? E aí como a força e o convite dessas vozes são convidativas, ela se cala. Mas se cala porque você opôs resistência ou porque é uma energia convidativa que depende do seu livre-arbítrio. Porque ela é uma energia convidativa que depende do livre-arbítrio. Se a pessoa está usando o livre-arbítrio contra, a força fica ali. Mas o que que vai acontecer com essa força? Cedo ou tarde ela vem novamente. E normalmente ela vem depois do mau uso do livre-arbítrio, já que ela foi entorpecida, houve um processo de escolha do mal, de que forma nós, não na força endoevolutiva, porque a força endoevolutiva é divina por excelência, mas a manifestação dessa força em nós, como que ela, o que acontece com ela? Nós pervertemos. Faz sentido? Nós pervertemos a manifestação dessa força, a manifestação da consciência. Essa perversão se chama o quê? Remorso. Exatamente, o remorso. O remorso, culpa, ansiedade de consciência, é tudo a mesma coisa. Então, quando nós recebemos os convites da força endoevolutiva, sob a forma das vozes alerta na consciência, e nós sufocamos esse convite, essas vozes, nós podemos praticar o mal, mesmo com tudo isso a nosso favor. Providência divina, previdência divina, força endoevolutiva, livre-arbítrio. Se nós não estivermos dispostos a desenvolver a virtude do discernimento e conectarmos-nos com a força autoevolutiva por meio do bom exercício da vontade, apesar de todos os recursos, nós podemos perverter tudo isso. Perverter a manifestação, porque não tem como perverter a providência divina nem a previdência divina, porque isso é
divino. Nós não temos o poder de verdadeiramente macular algo que é divino em nós. Mas como o convite divino é suave e leve, quando nós fazemos isso, amortecemos todo o processo. Ao amortecer, nós criamos para nós o remorso, a culpa, todo esse estado de ansiedade de consciência. Aí vem a orientação do mentor. Ouvia, interrogai-a, e com frequência vos achareis consolados com o conselho que dela houverdes recebido. Não vamos deixar chegar na culpa e no remorso para só depois fazer todo o caminho de volta, que é muito mais trabalhoso. Porque a consciência adverte o tempo todo, às vezes adverte de formas que a gente nem percebe. Uma angústia que a gente sente, uma sensação indefinida, mas porque nós estamos querendo agir não de acordo com a lei e aquilo que devemos fazer. Nós estamos querendo agir da forma que o nosso ego gostaria de ser contemplado, aquilo que não devemos fazer conforme a lei divina. E se não devemos fazer conforme a lei divina, é muito importante ouvir a voz da consciência. Deixar que a força ainda evolutiva se manifeste. Porque ela está aí o tempo todo nos auxiliando. O tempo todo. Agora, é sempre uma energia suave e leve que nos convida à ação. Nunca vai nos impor a ação. Porque imagina Deus nos impondo a sua vontade sobre nós. A vontade absoluta sobre a vontade relativa, ele destruiria o nosso livre-arbítrio. E Deus quer que nós aprendamos a usar o nosso livre-arbítrio e não a impor nada para nós. Então, por isso, nós somos convidados a ouvir as vozes da nossa consciência. Essa força endoevolutiva que nós trazemos, que nos convida o tempo todo a evoluir e crescer. Na condição de remorso, nós já vamos imediatamente ouvir a consciência. Na maioria das vezes, a pessoa, quando vem o remorso, ela fica mais revoltada ainda e aprofunda nesse estado de culpa, de autopunição. Aí entra todo um mecanismo extremamente pervertido, que a própria pessoa utiliza do seu livre-arbítrio para produzir atos que ela é responsável, mas que vai gerar muito sofrimento e infelicidade. Até que ela canse disso. Na hora que ela cansar desse mecanismo, que pode demorar uma existência inteira, várias existências, na hora que ela cansar, ela vai ouvir a voz da consciência que vem dessa força endoevolutiva, da própria consciência. Ela vai ouvir e vai fazer todo o caminho que sempre foi convidada a fazer, mas que cada um vai despertar no seu tempo, de acordo com o bom ou o mau uso do livre-arbítrio. Vamos ver agora um texto de Agênese, no capítulo 3, itens 6 e 7, para concluir toda essa reflexão. Deus promulgou leis plenas de sabedoria, tendo por único objetivo o bem. Em si mesmo, encontra o homem tudo o que lhe é necessário para cumpri-las. A consciência lhe trata essa rota. A lei divina lhe está gravada no coração. E ao demais, Deus lhe a lembra constantemente por intermédio de seus messias e profetas, de todos os espíritos encarnados que trazem a missão de o esclarecer, moralizar e melhorar. E nesses últimos tempos, pela multidão dos espíritos desencarnados que se manifestam em
toda parte. Olha a beleza desse texto de Kardec. Vamos refletir fazendo um resumo de tudo que nós vimos até agora, porque o texto resume exatamente isso. Então nós temos as leis divinas naturais. Como diz a questão 614, as leis que são únicas para a felicidade do ser humano, que a nos alerta a cada momento para aquilo que devemos fazer ou que não devemos fazer. Por isso Kardec diz aqui, em nós mesmos nós encontramos tudo o que é necessário para cumprir essas leis. E trazemos na nossa consciência a rota, a meta. Porque a lei está gravada no nosso coração. Então, força endoevolutiva, previdência divina, leis sábias, como Kardec diz aqui, leis plenas de sabedoria. Todos os recursos estão à nossa disposição. A lei gravada no nosso coração. Acima de tudo isso, nós temos quem? Hã? Anjo de guarda? Também. Mas é alguém um pouquinho mais especial para nós. Jesus. Quem Jesus é? Messias de Deus. Aquele espírito mais evoluído que Deus nos colocou como guia e modelo. Então Jesus é o nosso Messias, aquele que veio para nos ensinar as leis de Deus. Nos ensinou o Evangelho que está aí à nossa disposição, há 2000 anos. Mandou muitos espíritos que encarnaram depois dele com a missão de nos esclarecer. Podemos citar alguns: Francisco de Assis, Clara de Assis, Teresa d'Ávila, John Rus, Allan Kardec, de esclarecer, moralizar e melhorar. Muitos espíritos encarnados vieram para nos auxiliar. Agora, sobretudo, nesses últimos tempos, o que tem acontecido? A multidão de espíritos desencarnados que se manifesta em toda parte. O que nós temos observado no movimento espírita nesses mais de 150 anos é que os espíritos desencarnados, espíritos superiores, têm se manifestado em toda parte, mas não têm sido ouvidos. Como nós vemos naquele outro texto do próprio Livro dos Espíritos, não são ouvidos. Já é tempo de ouvi-los. Hoje nós temos no projeto Espiritizar uma série de espíritos superiores, é uma falange, são vários espíritos, que vem nos ensinando tudo isso que nós estamos estudando. Tudo que nós estamos estudando aqui não partiu da minha mente, não. Não teria capacidade para isso, ainda. No futuro, bem distante, com certeza terei, mas nesse momento não. Força endoevolutiva, força autoevolutiva, essa visão clara, lógica, psicológica, dentro da psicologia do ser, nós temos aprendido com os mentores do projeto Espiritizar, que são espíritos benevolentes e sábios, que têm se manifestado e nos ensinado muita coisa extremamente útil, prática, possível de ser realizada. Cabe a nós utilizar bem o nosso livre-arbítrio. Claro, não nos exigindo perfeição, porque isso não é possível. Utilizando do livre-arbítrio, no limite das nossas forças, fazendo esforços para nos esclarecer e nos moralizar e melhorar.
porque é para isso que eles vêm vindo nos ensinar, para que nós realizemos aquilo que Kardec conclui aqui no texto, nesse trechinho do texto: se o homem se conformasse rigorosamente com as leis divinas, não há duvidar de que se pouparia os mais agudos males e viveria ditoso na terra. Se assim procede, é por virtude do seu livre-arbítrio. Sofre então as consequências do seu proceder. Então, novamente, consequência do nosso proceder. As consequências serão felicidade ou a infelicidade. Se nós nos conformamos, né? Nós damos uma forma, nós vamos ao encontro das leis divinas, trazendo para nossas vidas, de uma forma lúcida, de uma forma clara, utilizando do discernimento, nós vamos poupar os mais agudos males e vamos viver ditosos na terra, dentro do limite possível na terra. Não é uma felicidade plena, mas é uma felicidade relativa à possibilidade na terra. Caso contrário, as consequências também virão, que é o sofrimento, a dor em primeiro lugar, depois o sofrimento, caso nós nos mantenhamos rebeldes. Mas o convite é sermos ditosos, é sermos felizes. Para isso que esses espíritos que nós temos hoje no Projeto Espiritizar vêm trabalhando, para que sejamos plenamente felizes como eles já são. Para isso é necessário o nosso esforço, a nossa dedicação. Mobilizar com todas as forças dentro de nós mesmos a nossa força autoevolutiva. Livre-arbítrio, virtude do discernimento e vontade operante, vontade bem direcionada àquilo que nós queremos. Entretanto, Deus, todo bondade, pôs o remédio ao lado do mal, isto é, faz que do próprio mal saia o remédio. O momento chega em que o excesso do mal moral se torna intolerável e impõe ao homem a necessidade de mudar de vida. Instruído pela experiência, ele se sente compelido a procurar no bem o remédio, sempre por efeito do seu livre-arbítrio. Quando toma o melhor caminho, é por sua vontade e porque reconheceu os inconvenientes do outro. A necessidade, pois, o constrange a melhorar-se moralmente para ser mais feliz. Do mesmo modo que o constrangeu a melhorar as condições materiais da sua existência. Então, o convite que esses mentores têm nos feito, Kardec está fazendo aqui, é que nós utilizemos tudo isto nesta existência. Que nós façamos esses esforços nesta existência. Que nós não deixemos para mudar a vida depois, numa próxima existência. Utilizar da nossa vontade, porque de alguma maneira nós que estamos aqui, nós que estamos sendo convidados a trilhar os caminhos do Consolador, nós já reconhecemos os inconvenientes do outro caminho. Não tenhamos dúvida que nós já reconhecemos. Só que não basta reconhecer os inconvenientes, nós reconhecemos antes de encarnar. Depois de muito sofrer, a lei de misericórdia nos amparou, nós reconhecemos os inconvenientes do caminho equivocado e rogamos, muitas vezes, com lágrimas nos olhos, que nos dessem nova oportunidade. E a lei de misericórdia nos deu uma nova oportunidade. Cabe a nós assumirmos definitivamente a vontade efetiva de agir de forma diferente, de agir em conformidade a esse bem maior. Utilizar desse atributo nosso, que é o livre-arbítrio, em sintonia com as leis divinas
que são a única forma de nós sermos felizes, como nós vimos. Então, eis aí a escolha: esforços no bem ou caminho na continuar, muitas vezes, na prática do mal, que vai nos gerar a infelicidade. Então, todos nós somos convidados a refletir tudo isso para praticar ações que iluminem o nosso livre-arbítrio. Exercitar a virtude do discernimento para iluminar o nosso livre-arbítrio e, com isso, sermos felizes. Vamos fazer a nossa avaliação reflexiva. Feche os olhos. Entre em contato com você mesmo em essência, buscando sentir o conteúdo estudado neste encontro. O que você entendeu do conteúdo que se aplique à sua vida?

conteúdo estudado mudou a forma como você entende o significado do livre-arbítrio em sua vida e do esforço que você é convidado a fazer para conectar esse livre-arbítrio com as leis divinas, utilizando da virtude do discernimento.

Neste encontro, refletimos sobre o uso do livre-arbítrio frente às leis divinas. Como você se sente em relação às suas escolhas, à responsabilização e o esforço que tem feito para exercitar a vontade de se conectar com as leis divinas? Você tem feito esforços para acionar a sua força autoevolutiva em sintonia com a força endoevolutiva que o convida à sua evolução pelo desenvolvimento das virtudes e cumprimento das leis? Como tem sido isso para você?

Sinta-se agora um espírito imortal. Que traz em si mesmo a determinação divina de evoluir até a perfeição relativa, pelo conhecimento pleno e cumprimento das leis divinas, pela prática das virtudes e pela busca da unidade com Deus. Mergulhe profundamente nessa verdade espiritual. Sinta, veja-se cumprindo as leis divinas e desenvolvendo todas as virtudes essenciais da vida ao longo do tempo, sentindo plenamente o objetivo pelo qual você está reencarnado, dádiva para que você conquiste a perfeição.

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1: Continuando então com o nosso estudo sobre o povoamento da Terra, na questão 51, Kardec pergunta aos espíritos: podemos saber em que época vivia Adão? E aí eles responderam: aproximadamente naquela que lhes assinalais, mais ou menos 4 mil anos antes de Cristo. E aí Kardec coloca aqui um adendozinho, um comentário, que é importante que a gente leia para a gente poder entender melhor essa resposta que os espíritos colocaram. E Kardec então nos diz: o homem cujo nome a tradição conservou como Adão foi um daqueles que sobreviveram numa região após alguns dos grandes cataclismos que agitaram as diversas épocas, a superfície do globo, e se tornou o tronco de uma das raças que hoje o povoam. As leis da natureza se opõem a que os progressos da humanidade constatados muito tempo antes do Cristo tenham podido se efetuar em alguns séculos, como se o homem estivesse na Terra apenas a partir da época assinalada pela existência de Adão. Alguns consideram, e com mais razão, Adão como um mito ou uma alegoria que personifica as primeiras idades do mundo. Então, nós sabemos que o homem apareceu em vários pontos da Terra, nativos do próprio planeta ou vindos de outros orbes. Alguns mais evoluídos que a Terra, que aqui reencarnaram para colaborar com a evolução do nosso planeta. Isso nós já sabemos. Então, Deus fecundou a esperança na Terra, fazendo surgir o milagre da vida em muitos lugares do planeta ao mesmo tempo. Existem muitos segredos que ainda precisamos desvendar aqui na Terra, e isso vai acontecer na medida em que nós estivermos preparados para tal. Porém, nesse caso, os espíritos nos informam que essa ideia de Adão não ter sido o primeiro homem a aparecer na Terra, isso só serviu para explicar aos ansiosos por notícias a criação do homem. Então, essa historinha, né, de Adão, de Eva, da maçã, da serpente e outros detalhes mais, foi o meio que Moisés colocou para acabar com a curiosidade nossa, né, dos seres aqui, sobre essa criação do homem. Foi necessário numa época. Hoje nós já temos condições de termos mais conhecimentos e entendermos melhor. E aí é o que os espíritos nos dizem, que não teria sido possível falar a verdade na época, porque ela não seria entendida. Então, quando Moisés escreveu, era difícil. Hoje, a gente ainda encontra segmentos religiosos, adeptos de crenças religiosas, que têm a certeza absoluta de que o mundo se iniciou pelo Adão e pela Eva. Vocês imaginem isso há milhões de anos atrás, milhares de anos atrás. Ia ser complicado. Então, nós podemos observar que essa dificuldade existindo ainda hoje, né, de grupos aceitarem essa verdade, preferindo ficar lá com a história do Adão e Eva, ainda existe. E aí a ciência já está vindo comprovar o contrário. A gente sabe que a aceitação de ideias novas que nos são trazidas ainda é difícil. Muitos ainda não aceitam. Mesmo com toda essa tecnologia que já possuímos, mesmo com todo o avanço da ciência, com todos os prodígios do homem, existem pessoas que ainda vivem no passado. Preferem, né? É mais fácil, às vezes até por acomodação. Por isso, os espíritos informaram a Kardec que as novas informações viriam a seu tempo. A verdade detalhada só pode ser dita de acordo com a evolução própria da humanidade. Alguém já nos disse que quando o discípulo está pronto, o mestre aparece. Ou então, quando o estudante está preparado, o conhecimento surge. Uma vez, né, eu li em algum lugar a seguinte questão: Se todas as fontes afirmassem, ou mesmo os espíritos Allan Kardec, que a verdade era essa, ou seja, Adão ter sido o primeiro homem a aparecer na Terra, com certeza iríamos questionar. E como surgiu Adão? Porque a curiosidade humana é característica nossa, né? Essa curiosidade de queremos saber os porquês de tudo. E com certeza muitas teorias teriam surgido também a respeito disso, de como teria surgido Adão. Então é preciso que entendamos que a natureza não dá saltos. Tudo acontece na hora certa, no momento certo. E as informações também nos chegam no momento certo, ou seja, e que vai ser útil, e que estamos precisando e que já podemos recebê-los. Deus criou tudo para acontecer de uma maneira harmoniosa, passo a passo, conquistando o homem atual, mesmo diante de tantas provas, ainda nega, né, essa ideia. De que o homem, o primeiro homem, não foi Adão. Então, a gente vai percebendo, né, que essa maneira harmoniosa que Deus faz as coisas acontecerem, passo a passo, conquistando valores, expandindo condições, enriquecendo a consciência sem violência. Esse sim é um trabalho de Deus. Todos os segredos ainda nos serão revelados. Basta que estejamos em condições de sabê-los. No futuro, viajaremos de mundo a mundo desde quando tenhamos capacidade para isso. Nada nos será proibido. E aí nós vamos poder desvendar também, com certeza, com maiores detalhes, que aos poucos nós já estamos sabendo como é que o homem foi trazido. Nós já vimos que o homem apareceu em vários pontos da Terra, e não só num único ponto, tendo como Adão o seu formador, né? Deus não criou essa maravilha que é o universo para não podermos vivenciá-lo e não podermos aproveitá-lo, muito menos não podermos conhecê-lo. Isso tudo que aí existe foi criado para nós, com certeza, para todos os espíritos que ele também criou. Porém, no momento, no estágio em que nós nos encontramos, o mais importante é o que a gente sempre diz, é a nossa educação, trabalhar a disciplina que nos levará a evoluir, a termos condições e capacidade de compreendermos todo esse trabalho, toda essa maneira como as coisas foram criadas. No momento, o que nós precisamos é desenvolver as virtudes do homem de bem que já estão dentro de nós, como sementinha, que é uma coisa que eu sempre falo, eu aprendi lá com Leon Denis, que nós temos todas as potências já dentro de nós, aqui em germe para serem desenvolvidas. A Terra está subindo de degrau a degrau, também está evoluindo. O tempo vai passando e somente a verdade permanece de pé. A gente sabe disso, pois que tem a força e a luz para nos clarear e libertar a todos. Não importa que alguns não acreditem no progresso, ele é de Deus e não vai parar. O homem atual, mesmo diante de tantas provas, ainda nega, não aceita esse progresso acontecendo. Mas não nos aflijamos, porque Jesus nos disse, nenhuma ovelha se perderá. Um dia estaremos todos juntos, unidos, formando a família universal, como irmãos que somos e como seres destinados à perfeição. Essas palavras que o Senhor Jesus nos disse, que nenhuma ovelha se perderá, né, nós entendemos que todos nós seremos espíritos perfeitos um dia. Pode demorar muito, mas isso é certo. O nosso destino é a perfeição. E a verdade sempre vem à tona e contra a verdade não há argumentos. E sempre que for necessário, sempre que já estivermos prontos, as informações corretas chegarão até nós. No momento, nós já possuímos tudo o que precisamos para evoluirmos, conhecimento a gente já tem bastante para atender às nossas necessidades no momento. O que a gente precisa agora é colocar todo esse conhecimento em prática e nos transformarmos no homem de bem que é o nosso destino.
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2: Bom, amigos, estamos de volta com o nosso estudo do capítulo 9 do Livro dos Espíritos, na segunda parte, falando especificamente dos espíritos durante os combates. E agora nos restam duas questões que nós vamos pedir licença aqui para ler as perguntas e as respostas. São as questões 547 e 548, e depois a gente faz um comentário, assim, tipo um resumão. Tá bom, primo? Pode ser assim?
3: Pode ser, com certeza.
2: Então vamos lá. 547. Os espíritos que se combatiam enquanto vivos, uma vez estando mortos, reconhecem-se como inimigos e se conservam encarniçados uns contra os outros? E a resposta dos espíritos. Nessas horas, o espírito nunca está impassível. No primeiro momento, ele pode ainda querer mal ao seu inimigo e até persegui-lo. Porém, quando as ideias lhe retornam, vê que sua animosidade não tem mais sentido. Todavia, pode ainda dela conservar traços mais ou menos fortes, conforme o seu caráter. E a subpergunta A. Ainda percebe o ruído das armas? Resposta. Sim, perfeitamente. E a 548. O espírito que assiste impassível a um combate como espectador é testemunha da separação da alma e do corpo? Como esse fenômeno se apresenta para ele? E a resposta dos espíritos. Há poucas mortes verdadeiramente instantâneas. A maior parte do tempo, o espírito cujo corpo acaba de ser mortalmente golpeado não tem consciência desse fato a princípio. Quando começa a se reconhecer, só então é que pode distinguir o espírito que se move ao lado do cadáver. Isso parece tão natural que a visão do corpo morto nenhum efeito desagradável produz. Tendo toda a vida se concentrado no espírito, só ele atrai a atenção. É com ele que conversam ou a ele que comandam.
3: Pois é, primo. Fazendo um resumo, como você pediu... vou fazer um resumo muito baseado na pequena experiência que eu tenho na conversa com os espíritos, nas sessões mediúnicas, que a gente percebe que a grande dificuldade e é um grande aprendizado, né, que a doutrina espírita traz dessa prática, né, que é esse intercâmbio com o mundo espiritual, feito de uma maneira reservada, de uma maneira se buscando esclarecer esses espíritos que chegam. Mas basicamente a grande dificuldade que a gente percebe que os espíritos que são atendidos nessas sessões, que eles chegam na casa espírita para serem atendidos, está muito baseado em não terem ou terem muito pouco dado atenção a isso que todos nós sabemos. Todos nós sabemos que nós vamos desencarnar. Isso é ponto pacificado. Seja o ateu, seja a qualquer tipo de religião, todos nós sabemos, seja o cientista, seja qualquer posição que a gente ocupe no nosso planeta de provas e expiações, nós vamos desencarnar. Então, o que nos diferencia desta situação é a pouca atenção que a gente dá a este fato. Ou porque a gente imagina que... vai demorar muito, enfim, seja por uma questão de nós ainda sermos muito materialistas, mas a gente vai levando a coisa de uma maneira que o que vai fazer diferença é, não que a gente tenha que se preparar para a morte estando preocupado com aquela questão pesarosa, simplesmente como a gente tem procurado fazer dentro da doutrina espírita, trabalhar isso dentro da nossa realidade, é um fato. Então, já que vai acontecer... Como isso acontece? Como isso vai lidar? Eu deixo até aqui um convite para você que está nos escutando, que tenha esse tipo de curiosidade, porque é uma curiosidade além de ser importante, porque todos nós vamos desencarnar, mesmo que a gente não acredite nisso, mas que a gente possa conhecer como é que ia se lidar. Quando eu chegar do outro lado da vida, eu vou reencontrar alguém, eu vou lidar com alguém, porque tudo que eu estou fazendo hoje é o que eu estou plantando para colher quando eu desencarnar. Se eu só planto na poupança material, no trabalho material, na vida material, o que, que eu vou colher do outro lado? Então é preciso que saiamos de nós mesmos no sentido de entender o que é a caridade, entender o que é a mensagem que Jesus trouxe, porque é através desse entendimento, mas fundamentalmente da prática, que a gente vai estar numa condição melhor. Seja se é no campo de batalha, seja se eu vou desencarnar no hospital, seja em qualquer situação, vai acontecer. E a doutrina espírita nos dá a chave para que a gente abra essa porta no sentido de compreender e a gente possa, desde já, se preparar para que isso aconteça. Então, em resumo, né, busquemos aquilo que Jesus nos ensina, porque de tudo isso que a gente falou, o que vai valer de verdade não é ser espírita, não é ser católico, não é ser islâmico, é aquilo que a gente faz. Por isso que a doutrina espírita tem no seu cerne o grande ensinamento que é: fora da caridade não há salvação. Então é esta caridade, o entendimento dela e a sua prática que vai fazer que seja na profissão que a gente exerce, que pode ser de policial, como eu falei antes, seja no estado de guerra, em qualquer situação, é o nosso estado que nós vivemos aqui de pensamento e de ação que vai nos colocar numa posição melhor quando a gente chegar do outro lado da vida, também de entendimento, se a gente desencarnar de maneira, como ele fala aí nesse caso, que é uma conturbação.
2: Com certeza. Como ele diz aqui, né, meu primo, e nesse resumo você tocou, e ele cita aqui a palavra caráter, né? Então tudo vai depender, caráter, né, do estado no plano espiritual, do caráter de cada um, né?
3: Quando a gente fala de moral, a moral é o caráter. Passa isso pela questão do caráter.
2: Exatamente.
3: Não há o que ter dúvida.
2: Viu, meus amigos, como é bom a gente estudar a doutrina espírita? Porque a gente vai refletindo sobre essas questões, a gente vai como que dando uma moldada no nosso espírito para enfrentar melhor as situações da vida e também para adentrar no plano espiritual após a chamada morte do corpo físico, né? Então, nós nos despedimos por aqui hoje, mas repetindo o convite para que vocês possam acompanhar os estudos do Livro dos Espíritos, das outras obras de Allan Kardec, que com certeza vão nos fazer bem e vão nos auxiliar nessa nossa caminhada terrena. Agradecendo aí ao meu primo, Carlos Alberto, esperando que ele retorne outras vezes aí. Tá bom?
3: É sempre um prazer, primo. Deixo um abraço a todos que tiveram aí a curiosidade e o desejo de aprender alguma coisa dessa doutrina que é tão esclarecedora para todos nós.
2: Isso aí. Um grande abraço a todos e até a próxima.
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6: Bem, meus irmãos, voltamos aqui com o nosso programa Gestos de Amor, né? Meu nome é Walker e a gente está refletindo um pouco sobre obras póstumas, sobre o capítulo Música Espírita, a reflexão do pensamento de Rossini. Como a gente falou no primeiro bloco, a harmonia, ela então é uma propriedade, um sentido, né?

E quando é dado a um espírito inferior deleitar-se nas delícias das harmonias superiores, o êxtase arrebata-o e a prece penetra-o. O encantamento transporta-o para as esferas elevadas do mundo moral. Ele vive uma vida superior à sua e desejaria continuar a viver assim para sempre. Então a gente, em cima desse parágrafo, vai refletir, né, sobre a prece penetra-o. Ou seja, que os espíritos superiores, através das ondas mentais que eles já têm, saem de uma harmonia, sai de uma prece como se fosse musicada, e aquilo dali nos envolve e nos arrebata de uma forma muito interessante. Ele vem trazendo aqui a reflexão que o papel da harmonia, que de uma forma grosseira nós entendemos como música, é de elevação, é de nos colocar em sintonia com a criação divina e com os espíritos superiores. Então aí a importância, né, da música, da musicoterapia. A gente vê o efeito das vibrações musicais na água, nos cristais da água, que cada um de acordo com o estilo musical vai tomando uma forma. Então a gente vê a importância da música na nossa vida, né? E a música, e de acordo com o que nós estamos afinizados, sintonizados, que gostamos de ouvir, é de acordo com o nosso estado evolutivo, né? E Rossini vem classificando aqui isso, né? Porque ele fala, né, que o que é música muito superior, né, para um determinado espírito, para outro que é muito inferior, ele fica ali arrebatado com aquela música. E é exatamente isso, né, que pra, tem tanta música espírita boa, né, as músicas de Alan Filho, as músicas que eu acho muito interessante de Tim Vanessa, algumas músicas de reflexão de Maria Elza Tiscati, entre tantas outras músicas espíritas que nós temos, que nos trazem a reflexão, que nos trazem a vontade, aquele ânimo. E a gente vê a importância da música dentro da casa espírita. Que por mais um tabu que se tenha criado sobre música espírita, que às vezes as pessoas acham que em casa espírita não pode ter música, e a gente tem várias casas aí que sempre trabalharam, né, com música espírita. Eu mesmo vim de uma casa, União Espírita Paulo Dimas e Madalena, lá em Bangu, onde o momento do passe, né, nós tínhamos uma pessoa tocando uma música, um violão, e cantando aquela vozinha bem suave. Gente, quantas pessoas, eu me recordo disso, né, entravam, tinham suas mazelas curadas, tinham sido, né, tocadas veemente ali a fundo, naquele momento, com aquele refrão, com aquela sinfonia do violão tocando ali ao vivo, naquele embalo. E eu achava muito engraçado que tinha dia que eu ficava no salão, porque a sala, a casa tem uma câmara de passe, né, e que no momento do passe, né, enquanto tocava-se ali a música, e às vezes Maria Elza cantava uma música ali, ou compunha uma música ali por intuição mediúnica na hora, eu achava muito interessante o quanto eu me sentia pacificado ao ponto de eu falar, gente, terminou o passe, e eu nem percebi, e eu saí dali como se eu tivesse tomado passe, por causa da vibração de todo o ambiente espiritual. E a gente vê que algumas pessoas têm preconceito com música, falam que casa espírita não pode ter música, e isso, né, principalmente quando a gente fala do jovem, né, que não pode ter música, né, jovem faz, é um conceito muito equivocado, que Rossini vem trazer para a gente aqui, vem refletir exatamente em cima disso. É que ele coloca aqui, ó, a música colocou-se a serviço do sentimento para produzir a sensação. O sentimento no compositor é a harmonia. A sensação no ouvinte é também a harmonia, com esta diferença de que é concebida por um e recebida por outro. A música é o médium da harmonia. Ela a recebe e a dá, como refletor é o médium da luz. Como tu és o médium dos espíritos. Olha só que coisa magnífica, né? Em cima disso eu me recordo do nosso querido e saudoso Luiz Antônio Mileco, quando ele estava numa reunião de desobsessão, e olha só o que Rossini vem nos dizer aqui agora, quanto isso daí é a aplicabilidade da doutrina espírita. Quando não conseguíamos, né, o médium, né, doutrinador, o médium esclarecedor, o médium que faz o atendimento de evangelização na reunião de desobsessão, não conseguia atingir o espírito por um determinado tipo de raciocínio, Luiz Antônio Mileco, muito bem inspirado, aquele homem de Deus, o que, que ele fazia? Cantava. E através de todo sentimento, entonação, refrão, vibração, melodia,

0: letra, ele conseguia tocar o espírito a tal ponto de ter um espírito de séculos e séculos, atuando no mal, sem ser aquebrantado o seu coração, através da música ele consegue ser tocado. Olha a eficácia da música, olha o papel dela de elevar, de desenvolver a sensação para o Criador. É exatamente isso que Rossini vem nos trazer aqui, meus irmãos. E a gente vê que tem pessoas que ainda falam que casa espírita, ou tribuna espírita, ou qualquer trabalho espírita, não combina com música. Olha a necessidade, meus irmãos, que nós temos de ampliar os nossos conceitos e estudar a doutrina espírita a fundo, né? Isso a gente está falando de Rossini. Se a gente for pegar Leon Denis, então, né, uma outra oportunidade, Leon Denis aprofunda muito mais isso, porque Leon Denis era altamente sentimental, reflexivo em cima de música, era o perfil dele. Chico Xavier fazia suas psicografias tocando ao fundo músicas de Roberto Carlos. Então a gente vai vendo o papel da música trazendo os nossos sentimentos e fazendo com que nos elevemos em contato com o Criador, meus irmãos. E aqui tem um trecho, né, o nosso tempo é bem curto, mas tem um trecho aqui muito interessante, ó, que vem dizendo o seguinte: a influência da música sobre a alma, sobre o seu progresso moral, é reconhecido por todo mundo, mas a razão desta influência é geralmente ignorada. Sua explicação está inteiramente neste fato, que a harmonia coloca a alma sob o poder de um sentimento que a desmaterializa. Olha só esse recurso que Deus nos deu, né? Deus seja louvado por isso, por a gente ter esse recurso magnífico que é a música. Aí seguindo aqui a leitura, este sentimento existe num certo grau, porém ele se desenvolve sobre a ação de um sentimento similar mais elevado, né? E que a gente vai vendo então a importância da música na nossa vida. Deduzir-se-á que, se a música exerce uma influência sobre a alma, que a concebe, também exerce sua influência sobre a música. A alma virtuosa, que tem a paixão do bem, do belo, do grandioso, e que tem a conquista da harmonia, produzirá obras-primas capazes de penetrar as almas mais encouraçadas e de comovê-las. Sua composição será um reflexo dos seus gostos. Olha só isso, que magnífico, meus irmãos, a importância desse recurso maravilhoso que a gente tem, que é a música. E para a gente encerrar, vem Rossini concluindo: o Espiritismo, moralizando os homens, exercerá, portanto, uma grande influência sobre a música. Produzirá mais compositores virtuosos que comunicarão suas virtudes fazendo ouvir suas composições. Olha só que maravilhoso. Então a gente consegue entender o seguinte. Ah, só mais um trechinhozinho para a gente encerrar aqui, que eu não posso deixar de citar isso daqui também, né? Que ele vem dizendo aqui que os ouvintes que o Espiritismo tiver preparado para receber facilmente a harmonia, aí experimentarão a audição da música séria, um verdadeiro encanto. Então a gente está vendo, né, a importância que a música espírita tem, meus irmãos. Então que possamos valorizar a música espírita, que possamos colocar antes da reunião pública, como tão bem tem no Núcleo Espírita Beneficente, Dr. Herman Campos, né, a dirigente de lá, a nossa saudosa Alda, né, ela teve uma inspiração através do Dr. Herman, né, maravilhosa. Ela coloca uma juventude ativa para abrir a reunião pública com cantos. Gente, é uma casa que começou assim de um cultozinho, pequenininho ali. Hoje em dia, a casa, o salão lá do núcleo do Dr. Herman, no domingo, lota 200 pessoas lá. Né? Então a gente vê a importância que a música tem. Toda vez que eu vou lá naquela casa, eu me emociono em ver aqueles jovens cantando músicas maravilhosas, né? Então que o Senhor da vida nos abençoe, meus irmãos, e que você que está nos ouvindo, leve essa proposta para a direção da sua casa, leve esse trecho, sabe, leia, aprofunde o conhecimento, né? Vale a pena aprofundar isso, leia esse trecho de Rossini, leia sobre Leon Denis, vamos aprofundar um pouco sobre o Espiritismo na arte, vamos aprofundar mais esse conceito sobre música espírita, que vale muito a pena isso. E fique na nossa programação aqui do espiritismo.net, pois aqui também também ouvimos muitas músicas espíritas, muitas músicas boas. Continue aqui conosco no espiritismo.net. Um grande abraço e até a próxima, aqui nos Gestos de Amor, que antecipam o futuro.
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2: Estamos de volta então, queridos amigos aqui do Espiritismo.net. A gente, dando continuidade, vai à pergunta 362 agora de Kardec, quando ele quer saber dos Espíritos o seguinte: qual o caráter dos indivíduos nos quais encarnam Espíritos travessos e levianos? É interessante notar que Kardec continua fazendo as perguntas, nos dando uma certa ideia de separação entre espírito e corpo, né? Qual o caráter dos indivíduos nos quais encarnam espíritos? Acabamos de entender que, apesar de haverem dificuldades na tradução e na expressão clara das ideias, os indivíduos, eles são os espíritos encarnados. Então, não existe um comportamento do corpo e aí o do espírito. Na verdade, o espírito, estando encarnado, ele dá ao corpo as qualidades que pertencem a ele mesmo, né? E é isso que fica claro na resposta dos espíritos. São estabanados, espertos e algumas vezes seres maléficos. Então, lá atrás, a partir do item 100, Kardec estabeleceu uma escala espírita. E ele trata de espíritos que são levianos, de espíritos que são travessos, ou seja, que se comportam de maneira bastante risível, né? Que se comportam de maneira como se fossem criaturas debochadas todo o tempo, espíritos brincalhões. E aí Kardec está entendendo aqui com os espíritos nesse momento que espíritos que reencarnam ainda na proposta de serem absolutamente brincalhões e que não conseguem se comportar de maneira diferente, que não conseguem ter um tipo de atenção, concentração naquilo que lhe pede a vida comum, eles vão ter essa característica aqui, são espertalhões, né, muitas vezes estabanados, quando não maléficos. E nós conhecemos, na verdade, muitas criaturas assim, quando não percebemos em nós essas características também. Quantas vezes, por exemplo, queremos levar vantagem em relação a algo ou alguma coisa, ou alguém, perdão. Quantas vezes queremos ser os privilegiados, quantas vezes debochamos da posição de alguém, né, ou criamos determinadas maneiras de nos comportar que ofendem a presença, a personalidade de alguém. Ou seja, são comportamentos muito comuns no nosso dia a dia, mas que caracterizam aqui uma certa propensão para paixões vis e que não elevam a criatura. Uma coisa é nós assumirmos a nossa humanidade, é nós reconhecermos a nossa imperfeição, a nossa incompletude. Outra coisa é a gente naturalizar aquilo que nós estamos percebendo, reconhecendo que não é bom. Eu queria deixar destacado comportamentos que são nossos do dia a dia, como, por exemplo, rirmos da desgraça de alguém. É um comportamento que casa com essa característica de leviandade. Ou seja, alguém caiu, tomou um tombo. Se alguém tem a coragem de rir daquilo que aconteceu e que foi ruim para o outro, esse alguém com certeza se coloca aí nessa classificação de leviano, de brincalhão, de debochado. E essa que pode ser uma característica com certo equilíbrio de geração de alegria entre as pessoas, pode também complicar o nosso convívio, né? E quantas criaturas acabam no campo, por exemplo, da educação, dentro das escolas, nós temos muitos problemas na área do bullying, né? O que é? A criatura destacar no comportamento, na característica física ou psicológica do colega, alguma coisa sobre a qual ele se concentra e passa, então, a caçoar da vida do outro constantemente. É a característica do espírito leviano, dos travessos, como Kardec aponta aqui. Na 363, Kardec vai questionar assim: os espíritos possuem paixões que não pertencem à humanidade? Kardec quer saber se, uma vez desencarnados, os espíritos vivem sentimentos, nesse caso especificamente paixões, que não sejam pertencentes à humanidade, que não estejam no conjunto dos nossos comportamentos e ações quando encarnados. E a resposta dos espíritos é definitiva: não. Do contrário, eles vô-las teriam comunicado. Ou seja, os espíritos são as almas dos homens. Não há uma distinção exata entre encarnados e desencarnados do ponto de vista espiritual. É só a condição temporária de estar ou não revestido de matéria. Então, é um outro romance que talvez em outros bancos religiosos nós tenhamos cultivado muito, mas que com a doutrina espírita tem fim. Que é essa ideia de que quando a criatura desencarna, morre, ela se torna melhor, ela se torna um anjo. Então, nós reconhecemos os problemas, os defeitos dela quando ao nosso lado, mas quando desencarna, quando a pessoa morre, a gente começa a ter um cuidado maior em avaliar o seu comportamento, aquilo que ela disse, acaba fugindo da realidade e afirmando coisas que a gente não acredita, como fulano era muito bom, fazia isso e aquilo, porque nós temos uma ideia equivocada de que há uma separação, uma ruptura, uma solução de continuidade entre vida e morte, porque a gente costumou a exagerar demais esse processo de transição aí. Quando vem na espírita, a gente vê que é muito simples, apesar de ser uma hora delicada da vida do espírito, o processo de separação da alma do corpo, pode sim ser algo sofrível, de acordo com as tendências e comportamentos que o espírito definiu para si, mas é uma desconexão temporária, porque vamos reencarnar outras várias vezes ainda, em relação ao corpo. Então, entendendo como algo muito simples e bastante natural, como uma coisa absolutamente natural, a gente vai compreender um pouco melhor que não dá para ter outros sentimentos, outras paixões, só por ser espírito, porque nós somos espíritos. O que acontece é que conforme o espírito cresce, desenvolve-se, evolui, como dizíamos na nossa primeira parte, ele vai reconhecendo em si outras potencialidades que ele não via antes. Um exemplo disso talvez seja a oportunidade da maternidade, da paternidade. A maioria daqueles que têm a oportunidade de ter um filho dizem que descobriram um sentimento de amor que não conheciam antes. Mas também disseram isso quando se apaixonaram pela primeira vez. Mas também disseram isso quando no berço materno reconheceram a voz da mamãe. Então nós estamos, a cada época da nossa vida de espíritos, descobrindo, por exemplo, mais um ângulo do amor. E não podemos dizer que o maior amor que se sente é por um filho. É o atual. É o que nesse momento nós experimentamos, talvez, de melhor. Mas o que será que tem a mais de amor? Então, o homem, ele ama, mas ele vai amar cada vez mais. Então, há um desenvolvimento parcial das potências do ser humano, porque a gente está numa condição ainda bastante expiatória. Então, não temos faculdades, por exemplo, Leon Denis descreve coisas belíssimas, como, por exemplo, a percepção das cores que os sons têm. Né? Diz ele que em mundos superiores é possível que o espírito sinta o sabor da música. São questões que a gente não consegue nem compreender, porque são sentidos que parecem desconectados nesse momento. Uma coisa é ouvir, outra coisa é sentir o paladar. Mas, numa condição espiritual, vê bem que não é do espírito desencarnado, necessariamente. É do espírito evoluído, porque em outros planetas, mesmo encarnado, é possível que isso aconteça. Na pergunta 364, Kardec questiona assim: é o mesmo espírito que dá ao homem as qualidades morais e as da inteligência? São perguntas que, em parte, a gente sabe que Kardec já tinha noção da resposta, mas que ele precisa didatizar para a gente, né? É o mesmo espírito que dá a qualidade moral e intelectual? Se fosse diferente disso, nós teríamos dois espíritos habitando um corpo, né? Ou haveria uma explicação para o homem, ser humano, que não fosse simplesmente a do espírito encarnado. E os espíritos encerram a questão dizendo: certamente, é o mesmo, e isso em razão do grau de adiantamento aqui chegou. O homem não tem em si dois espíritos. Então, um corpo físico comporta um espírito e o espírito desenvolve-se moral e intelectualmente. Cada um está desenvolvido mais numa área do que em outra e isso vai ser justamente o que exige de nós a reencarnação. Nos desenvolvermos no convívio, quantas vezes nas lutas também, naquela área em que não estamos desenvolvidos ainda. Nós desejamos a todos da Web Rádio muitas alegrias no estudo e que possamos estar juntos outras vezes.
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0: Bom, voltamos aqui com o nosso estudo sobre o Livro dos Espíritos. Nós vamos continuar conversando sobre inteligência e instinto. Como estávamos falando no bloco anterior, o instinto ele pode nos guiar, na maioria dos casos, de forma segura na manutenção da nossa existência. Entretanto, nós somos seres humanos pensantes, então temos que fazer uso da nossa inteligência. E essa inteligência ela tem que ser, de alguma forma, trabalhada dentro de nós para que nós consigamos vencer alguns obstáculos que a natureza nos impõe. Para isso, o homem faz uso da sua inteligência no desenvolvimento das ciências, das tecnologias, que trazem algum tipo de conforto para a nossa existência pessoal. Não é segredo para ninguém, não é imperceptível para ninguém o amplo desenvolvimento da inteligência e da razão humana ao longo da história. Entretanto, nós temos que pensar também de que forma nós usamos essa inteligência de forma individual para o nosso crescimento. De que forma eu utilizo essa inteligência para o crescimento próprio do ser e para o crescimento da coletividade. Então, nós começamos a refletir como é que nós utilizamos essa nossa inteligência, como é que nós percebemos o mundo através dessa inteligência. Como nós falávamos no bloco anterior, a nossa inteligência pode ser falseada ou pode ser alterada em detrimento de alguns sentimentos que nós ainda mantemos que criam sistemas para justificar as coisas que nós fazemos. Podemos citar o exemplo aqui de pessoas que criam alguns tipos de problemas nas suas vidas, mas se justificam, não, eu estava certo por esse ou aquele motivo. Mas nós sabemos que às vezes são em detrimento de sentimentos que elas nutrem. Podemos citar um exemplo, eu me vinguei de fulano porque ele fez isso comigo, paguei na mesma moeda. Então a pessoa se justifica achando que aquilo é justo, que aquilo é de forma bastante natural, que a justiça existe a partir daí. Entretanto, nós pensamos o seguinte, essa inteligência que ela criou para tentar justificar esse sistema de justiça foi falseada pelo desejo de vingança dela. Então, nós percebemos que a inteligência pode, às vezes, nos criar algumas ciladas que não são próprias da inteligência, mas são próprias de nós mesmos, de nossos sentimentos e das nossas emoções que ainda nós estamos constantemente carregados. Então, a inteligência deve ser usada de forma racional, de forma sincera, de forma a nos levar a um caminho maior. E tendo em vista que a inteligência é intimamente ligada à liberdade do indivíduo, nós começamos a sacar a seguinte informação. A inteligência traz ao espírito a possibilidade de escolha. Bom, se o espírito tem a possibilidade de escolha, ele pode, de certa forma, com relação às experiências dele passadas, concatenar, ele pode planejar o que ele quer para o futuro dele. Então, ele vai ter oportunidade de escolha. E aí a gente começa a pensar da seguinte forma. As escolhas são certas ou são erradas? E aí a gente cai naquele paradigma, o que é certo e o que é errado? O que é bom e o que é mal? E aí a gente pensa da seguinte forma, o que é bom para mim hoje, no século XXI, pode ter sido errado há 100 anos atrás, ou o que é errado para mim hoje, por exemplo, no ano de 2013, foi alguma coisa natural e correta no século XIII. Por exemplo, hoje em dia não se vê mais nenhum tipo de duelo, não pelo menos oficial. Mas isso era comum até o século XIX, certo? Então, uma coisa que era certa num período anterior é errada hoje, no século XXI. Da mesma forma que aqui no Brasil é errado atos como canibalismo ou qualquer tipo de assassinato, em alguns outros países, em algumas regiões distantes e mais selvagens, Isso é natural ainda. Então, a gente começa a perceber que esse conceito de certo e errado é uma coisa variável conforme o tempo e conforme o local. Então, a gente começa a perceber o seguinte, nós estamos sem direção, nós estamos sem rumo, nós estamos sem referencial. Então, o homem precisa de um referencial para conseguir diferenciar o certo do errado. E esse diferencial que nós conseguimos encontrar em todos os locais do planeta e em todas as épocas são as leis divinas. Essas leis vão dar o referencial ao homem do certo e do errado em qualquer época e em qualquer local do planeta ou qualquer local do universo. Elas são as mesmas para todo o universo. Então, nós conseguimos diferenciar em conformidade com a lei divina o que é certo e o que é errado. E aí, a gente começa a perceber o que nós estamos fazendo e se isso está em conformidade com essas leis. E aí, a gente começa a entender o conceito de moral. Moral nada mais é do que a capacidade humana de diferenciar o certo do errado. Talvez essa seja a característica mais marcante do homem em distinção dos animais. Os animais não têm essa possibilidade de escolha e, portanto, não têm a possibilidade de diferenciar o certo do errado. O ser humano, ao contrário, ele tem essa capacidade, tem que fazer uso dessa capacidade para conseguir posições melhores no futuro. Então, essa capacidade de diferenciar o mal do bem, o certo do errado, é inerente do espírito. E o espírito tem que fazer uso dessa capacidade para planejar o seu futuro e pensar na sua posição atual. Pensando dessa maneira, nós começamos a perceber a evolução do espírito, tanto no parâmetro intelectual, que se trata da inteligência, ou seja, da aquisição de informações e de conhecimento, e de que forma ele vai utilizar essas informações e esse conhecimento na sua relação com o mundo. E aí nós começamos a perceber a utilização da moral. Nós percebemos espíritos, indivíduos extremamente inteligentes, mas que não sabem de forma alguma diferenciar o certo do errado e utilizam essa inteligência para o prejuízo da humanidade. Isso é comum, às vezes, se ver, e às vezes elas criam para elas sistemas muito lógicos para justificar esses erros, certo? Enquanto que nós percebemos também pessoas extremamente humildes, extremamente ignorantes, mas que têm um senso moral extremamente desenvolvido, o que traz para ela uma certa beleza da bondade. Então, nós começamos a perceber que nós temos que desenvolver em nós essas duas capacidades. A inteligência, ela é usada para nós conseguirmos vencer as dificuldades da natureza, as limitações da natureza, promover conforto ao homem, promover melhoria no estado de vida humana, mas também como forma de perceber de forma mais clara o que é certo e o que é errado, que são as coisas que realmente vão fazer significado para nós na nossa vida enquanto espírito. Nós vamos perceber que o espírito precisa diferenciar sempre, e sempre haverá momentos em que essa escolha vai ter que ser feita sobre coisas certas e coisas erradas, sempre tendo como parâmetro a lei divina, a lei de Deus. A partir dessa inteligência, desse estudo, o homem pode perceber nos estudos da natureza e nos estudos de si próprio e analisar de forma bastante clara e bastante precisa o que, que existe de certo e de errado dentro dele, fazendo analogias com essa lei. E aí ele pode perceber o seu estado individual de evolução. É o que nós podemos pensar como autoconhecimento, reforma íntima, são capacidades que o homem tem de pensar de forma racional, utilizando a sua inteligência, percebendo as suas atitudes, tentando classificá-las como certas ou erradas em conformidade com essa lei, para então saber em que posição está. E aí a gente começa a usar a nossa inteligência de forma mais clara, no sentido de planejamento, tentando planejar a longo prazo como vai ser a nossa vida, como vai ser a nossa relação com o outro e a nossa relação com nós mesmos. Aí a gente começa a pensar da seguinte forma, eu vou planejar a minha encarnação tentando não fazer alguma coisa que antes para mim era danoso, que é danoso ainda no presente, mas que para mim era natural no passado. Por exemplo, eu vou tentar não ter sentimento de vingança, não ter certos pensamentos, tentar reprimir alguns hábitos que no passado não eram comuns para mim, mas que hoje eu não quero mais ter esse tipo de postura. São formas que nós temos de analisar as nossas emoções através da nossa inteligência e tentar desenvolver em nós esse senso moral, que é o que diferencia o espírito dos animais. Então, a gente vai começar a dar um sentido mais nobre, mais amplo para a nossa inteligência, como um instrumento verdadeiro de evolução. É lógico que o instinto não vai deixar de existir. E à medida que a gente começar a desenvolver essa inteligência no sentido de tentar adiantar o nosso progresso enquanto espírito, nós vamos perceber que esse instinto ele pode ser favorável a nós em alguns momentos. Sem, é lógico, rejeitar a inteligência. Um espírito que, no princípio, ele se usa do instinto, ele pode ser um espírito extremamente bom, mas ele tem que desenvolver a inteligência dentro dele, até porque senão ele não vai ter mérito nas atitudes dele. Como nós falamos, o instinto não é uma inteligência individual, é uma inteligência coletiva, de certa forma. Então, ele não vai ter mérito nas escolhas dele. A inteligência não é. A inteligência existe mérito ou responsabilidade. Nós vamos ser responsáveis por aquilo que nós pensamos e aquilo que nós doutrinamos. Então, nós vamos ser, de alguma forma, cobrados no futuro por essas informações. Então, nós vamos ter que pensar e nós vamos ter que trabalhar dentro de nós de que forma nós queremos ser cobrados por essa informação. Não no sentido de castigo ou no sentido de prêmio, de qualquer coisa desse tipo, mas ter consciência que nós vamos criar impactos no futuro e esses impactos vão retornar a nós. Ou seja, nós vamos perceber que o nosso futuro está intimamente ligado ao nosso presente. Então, nós vamos pensar da seguinte forma: a nossa inteligência deve ser trabalhada de forma a que o nosso senso moral consiga sempre se desenvolver, nos levando a um caminho mais seguro, que é o caminho da felicidade. Sempre tendo como ponto de referência as leis divinas, as leis trazidas pelo Mestre Jesus. Nós encerramos nosso estudo por hoje. Até a próxima.

Saudações a todas as amigas, todos os amigos aqui presentes, os que nos acompanham pela tvsei.com. Segue as nossas vibrações de paz. Hoje daremos continuidade aos conceitos que fazem parte da série psicológica da obra da benfeitora Joana de Ângeles. Porque o desenvolvimento da personalidade é um grande desafio para o ser. Fazer despertar as nossas potencialidades íntimas, fazer despertar o self de que somos formados, é o grande desafio que nos está colocado. Mas muitas vezes nessa trajetória nos deparamos com conflitos, nos deparamos com impulsos, nos deparamos com obstáculos. Esses obstáculos devem servir para as nossas reflexões profundas. Quais são os fatores que me fazem deter na marcha? Quais são os complexos, os conflitos, as forças conflitantes em minha personalidade que ainda fazem que, nada obstante eu deseje me transformar, me alterar, ainda permaneça preso nas paisagens sombrias do meu próprio psiquismo? É porque, como diz James Hollis, um analista junguiano, o eu que eu conheço é ainda muito pequeno para saber que desconhece a grande personalidade de que somos formados. E a benfeitora Joana de Ângeles, na obra Encontro com a Paz e a Saúde, ela diz que o desabrochar das potencialidades internas do ser fazem-se muito lentamente. Enquanto as vivências orgânicas da sobrevivência, da manutenção do corpo, do repouso e da reprodução prevalecem assinalando com vigor a vilegiatura humana nas repetidas reencarnações. Então todo esse processo, esse transitar da consciência para ativar os recursos da personalidade que nos irão libertar, é um processo muito lento. Historicamente, somos recém-saídos da barbárie. 1000 anos para toda a história da humanidade é muito pouco. Se pensarmos que há 10 mil anos atrás éramos os homens e as mulheres da caverna, veremos que historicamente temos muito que ainda caminhar. Mas parece que o avanço tecnológico, o avanço da ciência, nos dá uma percepção equivocada do nosso desenvolvimento psíquico. Pensamos que somos senhores e senhoras do mundo, que podemos dominar tudo e todos. Mas se ainda não dominamos as nossas próprias emoções, se ainda não controlamos os nossos impulsos, os nossos desejos, as nossas paixões, será que somos tão senhor de nós mesmos quanto pensamos? Ou temos que, a pouco e pouco, verificar quais são essas vivências orgânicas que a benfeitora nos fala através da obra Encontro com a Paz e a Saúde? Quais são todas essas tendências de manutenção do corpo, do repouso? Quais são os instintos que ainda nos prendem muito à matéria? O que ainda nos faz reter no círculo estreito do ego, sem verificarmos a personalidade maior do que somos formado? Os nossos conflitos chamam a atenção para essa natureza. E Sigmund Freud, estudando a psique humana, ele acreditava que nós tínhamos certas pulsões, que ele estabelece como pulsões de morte e pulsões de vida. As pulsões de morte, diria ele, estão voltadas para a autodestruição da psique. Não sei se fica claro para cada um de nós aqueles momentos que nós temos impulsos destrutivos da nossa própria natureza. Mas, por outro lado, em outros momentos, somos tomados por forças harmoniosas, que são as pulsões de vida. E ele se utiliza de Eros e Thanatos, dois seres da mitologia grega, para estudar essas pulsões. Então, um dos conceitos que é utilizado na teoria freudiana é o conceito de id. Ele fala de id
dizendo que o id constitui o polo pulsional da personalidade. Os seus conteúdos, expressão psíquica das pulsões, são inconscientes, por um lado, hereditários e inatos, e por outro, recalcados e adquiridos. Então, imaginemos que nessa nossa natureza espiritual, nós contemos, por outro lado, uma natureza animal, instintiva, que traz e retrata todas essas pulsões estudadas por Freud. E Jung pensava de maneira um pouco mais... Ele não usava essa terminologia de id, mas ele reconhecia que isso fazia parte também do mundo inconsciente, principalmente quando ele estuda a sombra. Na sombra estarão as manifestações também, que se tornam inconscientes e trazem todas essas pulsões. É por isso que esse homem, essa mulher de alta tecnologia, de alta ciência, vê as páginas dos jornais e se espanta com a violência, se espanta com a criminalidade, se espanta com o desregramento de que é formada a sociedade, porque desconhecemos os impulsos e as pulsões que nos habitam. Desconhecemos, na linguagem freudiana, o id que faz parte do nosso ser, o id que faz parte da nossa essência e que tentamos domar através do ego e do superego que iremos ver adiante. Tentamos domar essa natureza, mas se não existe um ego estruturado, se não existe um trabalho moral para a criatura humana, fazendo todo o esforço de transformação, fica difícil lidar com toda essa carga de conteúdos que nós desconhecemos. E nós podemos transformar aquilo que desconhecemos? É possível transformar aquilo que nós não conhecemos em nossa natureza? Certamente que não. Por isso que, reiteradamente, a doutrina espírita chama a atenção para a necessidade do processo do autoconhecimento. É a ferramenta que faz com que verifiquemos como anda mesmo a estruturação do ego. Como podemos lidar com essas forças e tantas são as pulsões, tantos são os instintos que vêm à tona na nossa personalidade e nós não nos damos conta. Às vezes, é até interessante observar que certas pessoas que têm um comportamento calmo, tranquilo, de uma hora para outra se transformam em bichos e desconhecem a si mesmo. Eu tenho uma colega de trabalho, ela parece uma freira, né? A voz mansa, calma, né? Ela mal fala, ela sussurra quando chega, dá um bom dia, você mal ouve. Mas um dia eu vi, né, a freirinha, como todos chamam no trabalho, a freirinha chegou muito agitada. E aí as pessoas logo perguntaram, mas o que houve, freirinha? Você sempre chega em paz, sempre chega muito tranquila, sempre chega dando um sorriso, um bom dia. E aí ela chegou ofegante naquele dia, ela disse que se desconheceu. Ela estava indo a caminho do trabalho, quando de repente se aproximou um assaltante. O assaltante pegou o braço dela, e quando ia tomando o relógio dela, né, a freirinha simplesmente pegou a unha e cravou no braço dele e gritou alto para ele soltar o relógio dela. E o ladrão ficou tão espantado com aquele movimento que ele saiu correndo. E aí a freirinha caiu em si. Que foi que eu fiz? Desconhecemos muitas vezes esses impulsos da nossa natureza que nos levam a ações do homem e da mulher primitiva que habita em nós. Então, de certa forma, Freud tinha razão quando observava que em nossa natureza existem pulsões, existem conteúdos herdados do inconsciente, que ainda não estão sob o governo da psique, que ainda não estão sob o governo das leis morais que nós temos que abraçar para fazer a devida transformação. E Joana de Ângeles, em O Despertar do Espírito, a esse respeito irá dizer: o remanescente dos instintos, dos impulsos, do desejo e do prazer, que procedem do id
exteriorizando-se na forma do ego, permite o controle e a constatação consciente da realidade, como herança dos registros mais profundos da psique. Então, Joana, de certa forma, confirma toda essa trajetória dos instintos que fazem parte da nossa natureza, que se apoderam, às vezes, do ego. O ego tenta dominar. O ego tenta se mostrar diferente. Quantas vezes nós fazemos isso? Estamos com raiva, com muita raiva, e queremos negar a nossa natureza. Mas eu, uma pessoa tão tranquila, com raiva? Ou então nós dizemos, eu, espírita, com raiva, como se espírita não tivesse raiva. Como se não fosse uma emoção muito natural do psiquismo e que nós ainda sentimos. A diferença, o que faz a diferença não é ter ou não ter raiva. Todos temos raiva, mas é a maneira que canalizamos essa raiva. Se transformamos essa raiva numa indignação positiva, uma força de mudança, uma força de transformação, ela se transforma numa força positiva, porque vai estruturar tanto o nosso ego como até mesmo a sociedade. Quantas e quantas mudanças são feitas a partir da raiva? Agora, se essa raiva eu canalizo de maneira sombria, ela se torna destrutiva, porque eu vou destruir tanto o outro como a mim mesmo, porque isso vai se transformando num veneno. Então, a diferença que faz é a forma como o ego constata essa realidade que Freud chama de id. Como eu lido com aqueles sentimentos controversos? Como lido com as forças que habitam em mim e que eu ainda não sei transformar? Se eu as nego, as recalco, as deixo escondidas embaixo de um tapete, aí fica muito difícil, porque o ego vai criando mecanismos conflitivos para lidar com algo que é muito natural da nossa essência, que faz parte da nossa essência. Imaginemos a nossa personalidade, a nossa psique como um todo, formada de energia. E que para se transformar, para se tornar pleno, nós temos que utilizar todas essas energias que somos formados. Deixando parte dessa energia na sombra, conseguiremos ser plenos? Certamente que não, porque faltará parte. Então, se nós desconhecemos essas pulsões, desconhecemos nossos instintos e queremos simplesmente negá-los, parte dessa energia que deve ser colocada a serviço do todo, a serviço do self, não está sendo utilizada para o processo de individuação, que nós vamos ver daqui a pouco, o processo de transformação. Essa essência que vai se transformando e que vai se realizando no ego. E ao lado do id, Freud se utilizou de um outro conceito. Ele vai chamar essa instância psíquica de superego. E ele diz o seguinte: o seu papel é assimilável ao de um juiz ou de um censor relativamente ao ego. Freud vê na consciência moral, na auto-observação, na formação de ideais, funções do superego. O superego, a parte que contraage ao id, representa os pensamentos morais e éticos. Então ele considerava o seguinte: bom, nós temos todas essas pulsões, esses instintos herdados que habitam o nosso mundo interno. Mas com o processo educacional, quando nós passamos a conviver em sociedade, quando somos educados na família, esses impulsos vão sendo contidos pela estrutura coletiva e pelo senso de direcionamento que o próprio ego vai formando. Bom, quando nós somos pequenos, muitas vezes mamãe e papai dizem: isso é bom, isso não é bom, assim você fica feio, assim não fica feio. Então imaginemos a criança formando a noção do que é positivo, do que é negativo, do que ela pode fazer, do que ela não pode fazer, de acordo com o contexto familiar, de acordo com o contexto social que ela vive. Então isso ajudaria a formar um sensor psíquico que controlaria
por outro lado, as pulsões do id, os instintos e pulsões. E tudo isso, quem faz o intermediário é o ego. O ego intermedia todo esse processo de lidar com suas pulsões e, ao mesmo tempo, verificar o que o sensor diria se eu fizesse isso. Então, nós vamos criando essa censura de acordo com as nossas atitudes. Mas o ideal é que essa censura não seja uma censura exacerbada, que não seja somente o esconder das nossas atitudes, mas principalmente uma postura educativa, não de castrar a personalidade, mas de treinar, de exercitar, de verificar onde as próprias pulsões necessitam ser treinadas, para que não precisemos exacerbar tanto a forma como o superego lida com a instância do ego. E Joana de Ângeles, continuando no Despertar do Espírito, irá dizer: o ego, predominando em a natureza humana, utiliza-se de muitos mecanismos para ocultar os seus conflitos, expressando-se como diversos tipos de fuga da realidade. Trata-se de uma exacerbação do superego para manter a sua identidade e permanecer soberano, impedindo as manifestações superiores do self. Então, o que acontece? Bem, de um lado nós temos as pulsões, de outra, toda essa atividade sensorial do superego. Mas quando o ego não lida bem com isso, ele cria mecanismos conflitivos, os chamados mecanismos de defesa, que nós vamos estudar no nosso próximo módulo. Os mecanismos conflitivos são aquelas forças que ainda não foram trabalhadas e que, de certa forma, a gente tenta esconder em nossa natureza. A gente tenta negar. Então, por exemplo, se eu não conheço o mal que existe em mim, é muito provável que esse mal eu veja em outra pessoa e me incomode quando outra pessoa muito parecida comigo surja e tem aquele tipo de atitude. É o que nós chamamos de projeção, que é um desses mecanismos. Ou seja, eu não lido com esse mal em mim. Quando ele se apresenta no outro, eu aponto, eu pontuo, eu me incomodo. É por isso que é comum ouvirmos em psicologia que quando a gente se incomoda demais com alguma pessoa, a gente deve voltar o olhar para nós mesmos, para verificar o incômodo, porque o incômodo é meu. Não quer dizer que eu seja igual à pessoa, não, eu não sou igual à pessoa, mas tem algo nela que é parecido em mim, que se encontra em minha sombra e que eu não lido bem, muitas vezes por conta de uma exacerbação do superego, aquele sensor. Então, quando eu critico demais a postura de alguém, devo ficar vigilante. Vocês conhecem alguém que incomoda vocês bastante? Tem alguma atitude dessa pessoa que causa o que os baianos chamam de gastura, causa gastura? Eu ouço muito isso. Pessoa inconveniente, pessoa inadequada, como é que faz isso? Então pegue esse incômodo, verifique em você a raiz desse incômodo. E muitas vezes nós encontramos na nossa sombra psíquica atitudes muito parecidas com a da pessoa ou natureza nossa que nós negamos por conta do processo educacional. Muitas vezes nós vamos sendo castrados nas nossas manifestações sem que sejamos educados para lidar com ela, o que é diferente. A castração não educa, não tira a força que existe em alguém. Simplesmente vai moldando. Mas às vezes nesse molde nós não percebemos como esse sensor coletivo vai se transformando num grande algoz. Sabe por quê? Porque nós não nos damos conta das manifestações superiores do self. O self precisa se realizar como um todo. E para se realizar como um todo, não precisamos aceitar as forças que fazem parte da nossa natureza? Então, uma dica: peguem esse incômodo para vocês, tragam de volta a energia desse incômodo,
e usem essa força a serviço do próprio processo de individuação. E todo esse processo, ele trabalha o desenvolvimento da personalidade. Personalidade, dirá Carl Gustav Jung, é o conjunto de características psíquicas e modos de ser que formam um conjunto de particularidades do caráter e das atitudes. A personalidade se desenvolve no decorrer da vida, a partir de germes, somente pela nossa ação é que se torna manifesto quem somos de verdade. Na linguagem popular, muitas vezes, é comum verificarmos algumas pessoas falando: mas fulano tem personalidade. Bom, de certa forma, todos temos características na nossa personalidade. Mas às vezes usamos inadequadamente a palavra personalidade, porque muitas vezes significa uma pessoa mal educada, uma pessoa embrutecida, que não sabe lidar com o outro e parece que tem personalidade. Um ponto importante nessa definição de Jung é que ele traz que tudo isso é um processo em desenvolvimento. Então, nós não temos uma personalidade estática. Temos características no nosso modo de ser que nós transformamos e que precisamos transformar, senão ficaríamos estagnados no nosso desenvolvimento psíquico. Precisamos transformar características que se encontram inadequadas na nossa forma de ser, na nossa forma de tratar o outro, na nossa forma de ver o mundo. É por isso que é positivo, sim, modificar certas características. Mas como já trazemos uma bagagem de outras vidas, então determinadas formas de ser vão ser mais difíceis de ser transformadas. Ou então já fazem parte da nossa essência. Já fazem parte da nossa conquista. Então tudo isso vai sendo aprimorado ao longo do tempo. E é interessante quando ele traz que somente pela nossa ação é que se torna manifesto quem somos de verdade. Então, não é necessária somente a reflexão. A reflexão é um processo inicial. Mas se essa reflexão não se transforma em ação, em uma modificação, uma transformação na forma de ser, não há mudança de personalidade. E aí, muitas vezes, nós ficamos presos nos transtornos de personalidade. Como se vários eus habitassem o nosso mundo interno. Quando a gente não sabe quem é, qualquer imagem que nos derem serve. Aí Joana trabalha a chamada pessoa espelho. A pessoa espelho é aquela que reflete a conveniência dos outros. Como eu não sei quem sou, eu posso ser qualquer um. Então, qualquer ambiente, eu vou me moldando de acordo com as características do ambiente. Quando correto será desenvolver a personalidade, a individualidade, de acordo com as características que fazem parte da minha essência, sem estar muito preocupado com a opinião dos outros, sem estar muito preocupado com a expectativa que os outros fazem de mim, porque muitas vezes isso é um fator impeditivo do próprio desenvolvimento da personalidade. E Joana de Ângeles complementa em O Ser Consciente: a personalidade é transitória e assinala etapas reencarnacionistas, definidoras de experiências nos sexos, na cultura, na inteligência, na arte e no relacionamento interpessoal. Cada pessoa reencarna com as características herdadas das experiências anteriores e submete-se aos condicionamentos de cada fase, por ela transitando com seus sinais tipificadores. Olha como amplia a noção de personalidade a partir de um olhar transpessoal. A psicologia espírita, trazendo para si o conceito, o princípio da reencarnação, vai nos dizer: bem, personalidade não é somente a formação de uma vida. Eu não trago a educação somente que os meus pais e que a escola me deu nessa existência. Eu não trago somente as características
que os próprios genes foram colocando na minha personalidade, na minha forma de ser. Não, eu trago uma bagagem mais ampla e que fica arquivada no meu inconsciente, pronta para agir, pronta para interagir à medida que eu me transformo. Então eu necessito verificar quais são mesmo essas características. Quais são as características que estão já inadequadas e eu preciso transformar? E olha que ela coloca outros elementos. Se eu tive uma experiência, por exemplo, em um outro sexo, eu trago também a bagagem. Como somos espíritos e em espírito não temos sexo, vamos adquirindo características tanto do masculino quanto do feminino no desenvolvimento da personalidade. Então, isso traz por água abaixo aquela imagem do homem embrutecido e da mulher totalmente frágil, porque nós vivenciamos também polaridades diversas, até mesmo para nos tornar seres completos, seres integrais. Isso é necessário para que observemos a outra polaridade e possamos construir o ser em individuação ao qual estamos destinados. E depois, nós temos um outro conceito, que é o conceito do arquétipo de ânima e ânimos, que de certa forma complementa a questão do trânsito em sexos variados nas encarnações. Jung vai dizer o seguinte a respeito desses arquétipos que estão presentes na série psicológica. O arquétipo da ânima constitui o lado feminino da psique masculina. O arquétipo de ânimos compõe o lado masculino da psique feminina. São as qualidades do sexo oposto, não somente no sentido biológico, hormonal, mas também no sentido psicológico das atitudes e sentimentos. Então Jung, mesmo não acreditando na reencarnação, embora tivesse um olhar profundo a respeito da psique humana, ele observava que homens tinham no seu inconsciente determinadas características do feminino que lhe impulsionavam. Assim também as mulheres detinham características do masculino que eram impulsionadores. Isso funcionava como uma complementaridade para que o ser se tornasse um ser íntegro, um ser uno. Porque se estivéssemos somente contidos numa polaridade, seria difícil ter determinadas percepções. Então, o feminino, normalmente, é associado ao sentimento, à espiritualidade, à maternidade.

sua cria a todo custo. Não duvide de uma mulher, né? Principalmente mulher baixinha. Vocês já viram mulher mais ousada do que mulher baixinha? Né? Bota o peito adiante e aí marido sai de baixo. Né? Então, nós verificamos essa força nas mulheres. Elas têm à disposição o ânimos. Normalmente, quem é que manda em casa, se não a mulher? Né? Os maridos, coitados, sofrem. Eu costumo brincar dizendo que vou fundar um sindicato dos maridos para protegê-los um pouco mais, porque eles sofrem na mão dessas mulheres. Mas essa força, ela fala do ânimos, a natureza masculina, que está associado normalmente a ir ao mundo do trabalho, o mundo do logos, o poder, o discernimento, normalmente são características associadas ao masculino, que não quer dizer que seja de homem e de mulher. Estamos falando de masculino e feminino, que são características psíquicas presentes em todos nós, sejamos homens ou mulheres, porque precisamos desenvolver todas essas características na nossa personalidade. E complementando os arquétipos de ânima e ânimos, Joana de Ângeles irá dizer, porque assexuado, o espírito mergulha no corpo físico, ora exercendo uma polaridade, e em ocasiões outras diferente, diferente expressão anatômica, que caracteriza como feminino ou masculino. O comportamento vivenciado em cada anatomia e função sexual irá responder pelo arquétipo ânima, ânimos, ambos tornando-se parceiros invisíveis. É por isso que Jung enxergava essa presença psíquica, porque nós trazemos no arcabouço das nossas experiências também essas expressões reencarnatórias de homem e de mulher em outras oportunidades. E fomos desenvolvendo tanto o sentimento quanto a coragem, a bravura, para que ao fim do nosso ciclo de individuação possamos ter todas essas forças equilibradas no nosso mundo psíquico. É por isso que às vezes vemos conflitos, e é uma das explicações espirituais dos conflitos, dos transtornos de personalidade, quando não se aceita a polaridade em que reencarnamos. Quantas e quantas pessoas, desde pequeno, nascem numa polaridade, mas parece que estão encarnadas em um corpo diferente. Sentem dificuldade de expressão daquela natureza. É porque muitas vezes vivenciaram determinadas experiências em um sexo e agora sentem dificuldade quando reencarnam num outro sexo. Tem dificuldade em observar o corpo masculino quando reencarnou reiteradas vezes num corpo feminino. Lógico que nem sempre é assim, porque isso é um processo natural da evolução, isso é até mesmo necessário. Essa maneira conflitiva de lidar com isso mostra que a própria essência está em conflito e não sabe lidar ainda com esse processo. Mas todos estamos aprendendo, todos precisamos aprender a lidar com a essência, tanto masculina quanto feminina, que habitam em nosso mundo íntimo. E também em nossa personalidade, um outro conceito muito importante na formação da personalidade, um outro arquétipo estudado por Jung, é o arquétipo da persona. A respeito da persona, Jung irá dizer o seguinte, a persona é um complicado sistema de relação entre a consciência individual e a sociedade. É uma espécie de máscara destinada, por um lado, a produzir um determinado efeito sobre os outros e, por outro lado, a ocultar a verdadeira natureza do indivíduo. Jung vai dizer o seguinte, o termo persona, ele foi retirado dos gregos, é um termo grego que simbolizava a máscara utilizada pelos atores para mostrar o personagem que eles estavam atuando. Jung vai dizer que nós temos persona e que, de certa forma, nós precisamos da persona. Mal, ruim, destrutivo não é ter persona.

se torna algo destrutivo quando nós pensamos que somos essa persona. Aí sim estamos num processo complexo. Porque para o trânsito na sociedade nós precisamos de determinadas máscaras, que ele chama de papéis. Então, por exemplo, se eu sou um médico, no meu consultório eu tenho que ter uma postura de médico. Imaginemos chegando a um consultório médico e lá chegando encontramos um médico de bermuda, né, de chinelão, de camiseta, fumando. Confiaríamos na postura desse médico? A maioria de nós não, né? Se tivermos um pouco de juízo, a gente sai correndo de lá quando abre a porta. Então, toda aquela atitude do médico que lhe impõe determinada veste, determinada forma de ser, é como a construção de uma persona. E isso é positivo para que a sociedade crie laços de confiança. Mas, eu preciso ser médico, no caso do médico, ele precisa ser médico o tempo todo, estar vestido como médico, falando e fazendo consulta nas pessoas, onde quer que se encontre? Não, porque senão se torna inconveniente. Tragamos o exemplo do terapeuta. Por exemplo, eu sou terapeuta. Sou terapeuta no meu consultório, mas não saio por aí fazendo terapia nas pessoas a todo tempo. A pessoa vem conversar comigo e eu digo que ela está fazendo uma projeção dos conteúdos psicológicos da sombra, e aí não tem quem aguente o terapeuta 24 horas. Imaginemos então eu e Iris dentro de casa, dois terapeutas. Será que quando a gente conversa a gente vai estar analisando um ao outro? Não, não vamos ficar. Eu me permito ser uma pessoa normal dentro de casa também. Me permito ter os meus problemas também, como um ser humano comum. Então não é todo o tempo que eu tenho que usar aquela persona. E isso serve para outros papéis também. O papel de mãe, o papel de pai. Quantas pessoas querem ser mães de todo mundo? Querem cuidar, abraçar, trazer comida e ter um cuidado todo especial para todas as pessoas? Lógico que ser carinhoso, afetuoso é positivo. Mas às vezes o excesso é patológico. Eu estou vestindo determinada persona para ser aceito e não porque isso faz parte da minha personalidade. Se trata de um conflito e que eu preciso cuidar. Então as personas servem para estabelecer um elo entre o eu que eu sou e a sociedade que precisa lidar com determinadas características. Funciona, de certa forma, também como um sensor. Se lembram do conceito de superego? A persona também funciona como um sensor. Porque vamos moldando, às vezes, a criança como se comportar. Olha, você já vai chegar na casa de fulano, vai ficar quietinho. Só vai comer quando lhe oferecerem. E aí, a mãe vai dando aquela lista de... Normalmente é a mãe, né? Eu falo da mãe, coitada. Como se fosse a única culpada. Normalmente é a mãe que faz, mas os pais fazem. Então, aquela lista de coisas que a criança tem que fazer, e a criança, sim, sim, quando chega lá, faz tudo diferente, né? Porque faz parte da essência, da natureza dela. Mas se for uma criança adaptável, vai condicionando determinadas características, formas de ser, e se não tomar cuidado, se transforma numa persona rígida, numa pessoa sempre socialmente correta, polida, mas que muitas vezes não lida com seus próprios instintos, com seus próprios impulsos. E continuando, Joana de Ângeles irá dizer a respeito da persona. Sob a máscara da personalidade, encontram-se expressões insuspeitáveis da realidade, que somente a largo tempo e com o auxílio das lentes da percepção profunda consegue identificar. Aí fica a pergunta para você. Qual é a persona que você usa mais constantemente? Qual é a característica que você faz questão que as pessoas percebam em sua natureza? Como é que você se define? Normalmente, a forma como nós nos definimos trazem algumas características da persona que nós vestimos. Ah, eu faço questão que as pessoas me vejam como alguém muito educado, muito polido, ou muito culto, muito intelectual. Normalmente são características formadas na persona. Mas que por trás da máscara, nós temos
atitudes, pulsões, desejos, qualidades também, que às vezes nem imaginamos, sequer nos damos conta de tão rígida que a persona vai ficando às vezes em nossa cara e nós não conseguimos tirar. É por isso que é necessário, com o auxílio das lentes, aprofundar a percepção de si mesmo. Modificando as nossas lentes, colocando lentes mais profundas no nosso psiquismo, vamos observando essa nossa natureza profunda. E todo esse processo de desenvolver o si mesmo se chama individuação. Individuação é um conceito que Carl Gustav Jung trouxe, e ele vai dizer o seguinte a respeito desse conceito. O objetivo do processo de individuação é fazer o indivíduo tornar-se a pessoa que realmente é. É um processo de diferenciação, no qual o ser desliga-se dos complexos e dos padrões coletivos, das expectativas de papéis, daquilo que os outros esperam dele, para tornar-se um ser único. Imaginemos que em nossa essência habita o self. Somos regidos pelo self. Somos regidos por esse arquétipo, a imagem divina em nós, que quer fazer todo o processo de transformação. Mas que ao longo da nossa jornada nós vamos construindo ao redor da nossa personalidade complexos, vamos transformando a sombra densa, vamos tendo esses impulsos que fazem parte do id, vamos criando sensores, conflitos, mecanismos de defesa, vamos estabelecendo personas rígidas que criam como se fosse uma névoa em torno desse eu que sou. Então o ego não consegue perceber, por conta da sombra que faz parte da sua natureza, o eu que ele verdadeiramente é. E todo esse processo de transformação daquilo que eu sou em essência, para que venha a ter uma vivência efetiva no ego, se chama individuação. A individuação não é regida pelo ego, mas ela se concretiza através do ego. A individuação é um processo que se dá naturalmente ao longo das reencarnações. Quando vamos reencarnando em culturas diferentes, em sexos diferentes, em posições sociais diferenciadas, vamos adquirindo características, desenvolvendo potencialidades, vamos tirando o véu da sombra que faz parte da nossa natureza, ou seja, vamos nos individuando. E trazendo o conceito espiritual, Joana de Ângeles irá dizer a respeito da individuação. É o momento da conquista da consciência. Não a consciência enquanto aquele campo restrito do ego, mas a consciência maior. Do discernimento claro da conscientização do si mesmo. Si mesmo é sinônimo de self. Então, muitas vezes nós vamos ver o nome si mesmo, outras vezes vamos ver o nome self. Esse processo pode dar-se naturalmente ao longo das encarnações ou através de cuidadosa psicoterapia. Graças a essa conquista, é possível separar a personalidade individual do coletivo. Ao tempo em que se adquire consciência de responsabilidade social e humana pelo coletivo. Então, quando trazemos à tona um olhar espiritual, nós vemos que o processo de individuação é possível, porque numa só existência não nos seria concedida a oportunidade de trazer à tona todos esses conteúdos. Jung percebia esse conceito, percebia esse processo, mas por não deter o olhar espiritual profundo, ele achava que isso se tratava de um movimento, quase um movimento para o qual a psique se direcionava, mas que nunca se concretizava. Mas em espírito sabemos, esse processo se concretiza. Se concretiza com a nossa vontade, com a determinação, com um alto olhar profundo,
com um discernimento cada vez mais claro, nós podemos nos desvincular das estruturas coletivas. Ou seja, não é mais necessário olhar tanto a expectativa que temos do outro. Não é importante o que os outros achem de mim. O importante é que eu esteja nesse processo desenvolvendo as minhas características peculiares. O importante é que a cada passo eu verifique quais são as influências da estrutura coletiva em mim que já não tem mais espaço. E quando Joana fala de estruturas coletivas, ela fala de família, ela fala de cultura, ela fala de sociedade. Não é porque minha família toda faz de um jeito, gosta de determinada coisa, que eu tenho que gostar também. Eu tenho minhas próprias características. Não é porque todo mundo gosta de uma música ruim, que eu preciso também gostar dessa música e achar normal porque faz parte do coletivo. Pode ser até normal, no sentido de ter muitas pessoas que fazem isso. Mas a questão que eu tenho que fazer para mim mesmo é a seguinte: é saudável? É saudável isso para mim? Por isso que o próprio Jesus já dizia: aquele que quer vir após mim, ou seja, aquele que quer me seguir, deve me amar mais do que pai e mãe. Em outro momento ele pergunta: quem são meus irmãos? Quem é minha mãe? Então esse processo de individuação também é um desvincular do coletivo para que a nossa participação seja mais efetiva ainda no coletivo. Desenvolvimento da personalidade. O eu que eu conheço, conhece muito pouco para saber do eu que eu sou efetivamente. Então, todo esse processo de individuação é um convite para nós. É um convite para a transformação. Todos esses conceitos não são apenas conceitos para serem lidos e entendidos, mas principalmente para serem vivenciados em nossa essência, para verificarmos os pontos que nós nos encontramos presos e fazer a trajetória da individuação que aguarda a todos nós. Abraços, votos de muita paz para todos vocês e até o nosso próximo encontro.

0: Olá, boa noite a todos. É uma alegria estarmos aqui juntos nesse momento, às 18 horas, onde todos os dias nós aqui nos reunimos junto com vocês aí que prestigiam esse canal, que acessam esse canal da TV de Luz e os demais parceiros, para que em uníssono nós consigamos elevar os nossos pensamentos, a serenar o nosso coração, rogar a Maria de Nazaré, a Jesus, pela paz no mundo, paz nos lares, na terra e para todos aqueles que compartilham a nossa caminhada. Então, o meu nome é Lília, nós estamos aqui em companhia da nossa querida Tami. Eu sou uma mulher de pele clara, cabelos castanhos escuros, cabelos um pouco abaixo do ombro, e estou com fone de ouvido fino, branquinho, e atrás de mim nós temos uma parede de cor bege. A nossa querida amiga, intérprete de sinais, está ao meu lado direito. Nós estamos em dois quadros, esqueci de dizer, estamos em dois quadros. A nossa querida Tam está à esquerda. A nossa querida amiga é do grupo Mãos Amigas. Ela é uma querida amiga bonita, linda, de pele negra e de cabelos encaracolados, cacheados até o ombro. Atrás da nossa irmã está uma parede branca, de cor clara. Então, nós convidamos a todos hoje, a compartilhar conosco desse momento de reflexão. Aqueles que sentirem à vontade e tiverem disponibilidade, coloquem aí o seu recipiente de água, na certeza de que quando nós estamos com os bons pensamentos, os espíritos benevolentes também nos auxiliam, fluidificando as nossas águas, fluidificando os nossos ambientes. Nós vamos hoje refletir sobre a lição de número 11 do livro Episódios Diários, livro psicografado pela mentora Joana de Ângeles ao médium Divaldo Pereira Franco. E o tema de hoje da lição 11 diz respeito à palavra, uma reflexão muito importante que a nossa mentora traz para todos nós, né? Então, o tema diz o seguinte: poderoso veículo de comunicação, a palavra é instrumento que poucos utilizam como deveriam. A boa palavra ergue e consola, ensina e corrige, ampara e salva. A má palavra envenena e mata, enlouquece e fulmina, desequilibra a alma de ódio. Muitos falam sem pensar, gerando antipatias e fomentando crimes. Outros pensam sem falar e perdem as oportunidades edificantes de sustentar o ideal de bem e da vida. Falar por falar expressa desequilíbrio, tanto quanto calar sempre denota doentia e introspecção. Dispões desse abençoado instrumento para preservar a vida e enriquecê-la de bênçãos, que é a palavra. Usa o verbo com sabedoria, ensinando, ajudando e impulsionando as pessoas ao avanço e ao progresso. Articula a palavra sem gritaria nem desconcerto emocional, de modo que se te faça agradável, inspirando os que te ouvem e gerando simpatia em teu favor. A arte de falar é conquista que todos devem lograr. Não as lágrimas, não há esgrimas com o teu verbo, nem a sepultes no mudismo da alienação, me desculpe. Fala sobre o bem, o amor e a esperança, propondo alegria entre as criaturas e ensinando-as a adquirir segurança pessoal no processo de evolução. Então, meus irmãos, meus amigos, a mentora Joana de Ângeles nos deixa aqui algumas reflexões, primeiro em torno desse recurso que nós recebemos, que é a palavra. A palavra, que é esse exercício que nós utilizamos desde quando os nossos pais nos matriculam ali nas escolas aqui da Terra, né, na possibilidade de aprendermos ou na possibilidade de começarmos a nos comunicar com este mundo para o qual viemos. Então, a palavra, ela é muito importante. Primeiro, a partir desse ponto, como uma forma de comunicação. Então, a mentora vem nos lembrar nesse texto, em primeira mão, né, que é preciso saber estudar, é preciso saber exercitar esse instrumento que nós temos, que nós recebemos, que é a palavra. Ela nos diz assim: olha, para que nós venhamos a desenvolver a arte da palavra. Resumidamente, é isso. E para que nós possamos desenvolver a arte de falar, é preciso exercitar, é preciso falar, é preciso experimentar a fala. Haja vista que ela também adverte sobre o silêncio introspectivo, que não é talvez um caminho ali muito agradável para exercitar a fala. Não que o silêncio não seja, né? O silêncio não seja um bom conselheiro. Mas é que para exercitar a arte de falar, a arte de utilizar a palavra, Joana de Ângeles nos recomenda sempre a fala. Mas mais adiante, esse espírito de luz, além de nos recomendar aí, né, uma reflexão sobre o desenvolvimento da palavra, também nos oferece a oportunidade, né, de receber ali como conselho e como propósito e como sugestão o seguinte caminho: utilize-se da palavra para, por exemplo, trazer, né, ao seu cotidiano, o amor, a esperança, né? E aí prosseguimos o otimismo, não é verdade? Para que as pessoas tenham, então, o prazer ali de se comunicar umas com as outras, não é verdade? Então, não só saber utilizar a palavra enquanto um recurso que nós recebemos, mas também trazer aquilo que a gente chama hoje, né, no mundo, sobretudo no mundo virtual, vamos criar bons conteúdos para divulgarmos por meio da palavra. E aí, nossa querida Tami, né, ela vai concordar que a palavra pode ser expressada por meio de sinais também, porque senão nós vamos limitar muito, né, a palavra só mesmo a partir desse som que eu estou emitindo. É, mas a palavra hoje, ela tomou uma proporção muito grande, né, uma amplitude muito grande, de modo que, inclusive, os sinais dos quais eu me sirvo para expressar as minhas expressões, para expressar os meus sentimentos com relação ao outro, para que eu possa me comunicar, como a nossa querida amiga está fazendo aqui, né? É preciso que nós cuidemos deles também, porque eles vão expressar aquilo que o meu coração está cheio. Então, ao final da lição, Joana de Ângeles, né, nos recomenda que nós utilizemos a palavra, que é a palavra, ela é utilizada para nos comunicar com os nossos irmãos, nos comunicar aqui na Terra, de forma agradável, né, de modo que a gente não ofenda a ninguém e que o outro possa se sentir bem e que nós também possamos nos sentir bem com aquilo que nós expressamos, né, seja por meio da fala, seja por meio aí dos sinais. Então, Vamos convidar a todos, né, minha querida irmã Tânia? Vamos convidar a todos à nossa prece. E aqueles que se sentirem à vontade, podem fechar os seus olhos para facilitar a concentração. E eu vou fazer isso, eu vou fechar os meus olhos aqui para facilitar a minha concentração e rogar ao Mestre Jesus o amparo para a nossa caminhada, que Maria de Nazaré, esse Espírito de Luz, possa estender as suas mãos sobre a terra, num passe espiritual. Que esse Espírito de Luz possa estender as suas mãos sobre a terra, nos proporcionando a busca da cura por meio dos recursos dos quais nós recebemos. Que Maria de Nazaré nos auxilie nesta caminhada, nos intuindo por meio dos benfeitores espirituais, por meio dos seus mensageiros, a procurarmos os caminhos que nos conduzam a Jesus, aqueles caminhos dos quais o Mestre já indicou por meio do Vinde a mim, todos vós que estáis aflitos, que eu vos aliviarei. Mestre Jesus, e esse Espírito de Luz, Maria de Nazaré, possam acolher a toda a humanidade, possam nos auxiliar a seguir em frente, possam nos auxiliar a seguir contribuindo uns para com a caminhada dos outros, possam nos auxiliar a seguirmos solidários nessa luta diária nas nossas existências e que saibamos utilizar a palavra como forma de nos comunicar com o próximo, reconhecendo no próximo o nosso irmão maior. Pai de infinita misericórdia, nós agradecemos a oportunidade deste momento. Que assim seja. Então, meus irmãos, nós agradecemos aí a presença de todos aqueles que estiveram aqui conosco neste momento e convidamos para que amanhã, neste mesmo horário, às 18 horas, nós voltemos a nos reunir aqui neste canal com outros colegas aí que vão estar à frente à prece, mas que voltemos a nos reunir sempre nesse mesmo horário, diariamente às 18 horas. E às 6 da manhã, né, Tami, nós também temos um encontro marcado para o Dia Nascer Feliz. É um programa muito especial, diariamente às 6 horas, transmitido pela TV de Luz, um programa rico de mensagens edificantes. Nós gostaríamos de agradecer imensamente a presença de todos e pedimos aí para que você nos siga aí nesse canal, possam compartilhar a prece, as preces, né, diárias que são aqui depositadas, se inscreva, ative aí as notificações para que você seja lembrado, né, de todos os dias às 18 horas nós nos reunirmos aqui em nome do Cristo e de Maria de Nazaré. Que assim seja, um abraço a todos, viu? E até a próxima vez. Fico com Deus.
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4: Que a paz de Jesus esteja com todos nós. Nós vamos trabalhar hoje o nosso módulo 8, penúltimo, do nosso curso O Legado de Paulo de Tarso ao Cristianismo Redivivo. E nós trabalharemos o compromisso com a unificação em Jesus. Paulo de Tarso, já à sua época, ele se ocupava com esse tema, que é muito recorrente dentro do movimento espírita atual, que é a unificação. Nós vamos ver alguns trechos das epístolas, que ele fala de uma forma muito direta sobre essa questão da união e da unificação. A importância disso para o cristianismo nascente, e nós vamos fazer toda a ponte com o cristianismo atual, o cristianismo redivivo, que é o propósito da doutrina espírita. Inicialmente, trabalhando os aspectos da unificação em Jesus, o significado da unificação em Jesus. Nós vamos estudar um trecho de Epístolas de Gálatas, no capítulo 2, versículos 11 em diante. Essa é uma passagem que Paulo relata em Gálatas, no capítulo 2, e temos no livro Paulo Estevão todo um aprofundamento daquilo que ele coloca de uma forma bem simples aqui em Gálatas. No Paulo Estevão, nós vamos aprofundar daqui a pouco o texto do Paulo Estevão, que é muito interessante, a respeito de uma situação em que Pedro, conhecido também como Cefas, Simão Pedro ou Cefas é a mesma pessoa, ele visita a igreja de Antioquia e nessa visita que Pedro faz a Antioquia, vindo de Jerusalém, porque Pedro ficava em Jerusalém, e Paulo e Barnabé, eles orientavam a igreja de Antioquia, que eram as duas maiores igrejas na época, Jerusalém e Antioquia. E Pedro vai até Antioquia para visitar os cristãos, que em sua maioria eram gentios. Diferentemente de Jerusalém, a maioria dos cristãos eram judeus que foram convertidos ao cristianismo. Em Antioquia, já eram a maioria os gentios. Então é sobre essa passagem, essa visita de Pedro, que Paulo relata aqui em Gálatas, no capítulo 2, versículos 11 em diante. E que nós vamos também estudar no livro Paulo Estevão, porque essa passagem é muito importante para nós entendermos o espírito da unificação. Todo o espírito da unificação está colocado nesta passagem e na postura que Pedro teve naquela época de favorecer a união e não a discórdia. Então vejamos aqui no capítulo 2, versículo 11, Paulo diz: quando, porém, Cefas, veio a Antioquia, resisti-lhe face a face, porque se tornara repreensível. Pedro, inicialmente, ele conviveu com os cristãos, que eram gentios, em clima de cordialidade. E depois de um certo tempo, ele mudou a forma de conviver com os cristãos, com esses cristãos de Antioquia. E aí Paulo vem referindo a atitude dele que se tornara repreensível. E aí ele vai mostrar por que, que a atitude de Pedro se tornou repreensível. No versículo 12, ele diz: com efeito, antes de chegarem alguns da parte de Tiago, comia com gentios, quando, porém, chegaram, afastou-se e, por fim, veio a apartar-se, temendo os da circuncisão. Então, para situar bem a passagem, Pedro estava em Antioquia, em visita, e Tiago, que juntamente com Pedro organizava a igreja de Jerusalém, mandou três emissários até Antioquia para falar alguma coisa com Pedro. E depois disso, Pedro muda de atitude. Ele que comia com gentios, quando chegaram esses três enviados, ele apartou-se, como diz Paulo aqui, temendo os da circuncisão. Os da circuncisão são os judeus, né? Como Paulo chamava, como os próprios hebreus, os hebreus se chamavam, dos circuncidados, né? Então, no cristianismo nascente, nós temos essa luta entre os circuncidados, que eram os judeus, e os gentios, que eram não circuncidados. E havia toda uma polêmica que se os cristãos precisavam fazer a circuncisão, que era uma obrigação perante a lei mosaica, ou não. Então, todo trabalho de Paulo no sentido da liberdade do Evangelho era de que os cristãos que vinham do povo não hebreu, não precisaria de fazer a circuncisão. Nós já trabalhamos isso em outras reuniões. Continuemos aqui. E também, no 13 ele diz, e também os demais judeus dissimularam com ele, a ponto de o próprio Barnabé ter se deixado levar pela dissimulação deles. Então, aqui Paulo vem falando que esses três enviados de Tiago começaram a fazer um trabalho de dissimulação, de mascaramento do motivo pelo qual eles estavam ali junto à igreja de Antioquia, de modo que vieram envolver até o próprio Barnabé, segundo a visão de Paulo de Tarso. E nós vamos ver a descrição disso, dessa passagem, no livro Paulo Estevão, que as coisas não eram bem assim. Mas para Paulo, que tinha um fervor em relação à questão da verdade, que a hipocrisia era extremamente intolerante para ele, ele coloca dessa forma. No 14, ele diz: quando, porém, vi que não procediam corretamente, segundo a verdade do Evangelho, disse a Cefas, na presença de todos: se sendo tu judeu, vives como gentio e não como judeu, por que obrigas os gentios a viverem como judeus? Então, a querela entre Paulo e Pedro, nesse momento, era essa. Porque Pedro não praticava os preceitos hebraicos, judeus. Isso era uma atitude bem própria de Tiago. Tiago, sim, ele era fiel ao judaísmo, apesar de cristão. Pedro já tinha se libertado, por exemplo, da questão das comidas impuras, ele, aqueles preceitos bem rígidos do mosaísmo, ele já tinha se libertado. E aí Paulo vem fazendo o questionamento: se ele que é judeu vive como gentio, por que obrigar os gentios a viver como judeu? Vamos trazer essa reflexão para os nossos dias. O que nós temos no nosso movimento espírita em nossos dias em relação a essa questão? Porque nós podemos levar isso ao pé da letra e podemos tirar a essência do que Paulo diz aqui e trazer para os nossos dias. O que significa o gentio e o judeu no movimento espírita atual? A diferença do gentio dentro dessa, usando a palavra gentio e judeu como metáforas, não ao pé da letra. Então, o gentio cristão é aquele que se converteu pela linha do coração. E o judeu ainda estava preso às questões exteriores, à forma e não à essência. Isso existe no movimento espírita atual, gente? Existe, né? Então, existem aqueles que realmente buscam trazer a doutrina para dentro de si e se tornar verdadeiramente cristão, o cristão redivivo pela doutrina espírita, e aqueles que ainda vivem como judeus. Estão no movimento espírita sem que a doutrina espírita esteja sendo desenvolvida, trabalhada, realmente bem alicerçada dentro de si. Então, se comportam dentro do movimento espírita como os judeus e aqueles que busca uma fidelidade às bases doutrinárias, buscam estabelecer aquilo que Kardec fala da transformação moral, reconhece seu verdadeiro espírita pelo esforço que empreende para domar as suas más inclinações por sua transformação moral. Então, esse é o gentio dentro dessa linguagem paulina aqui. Só um minutinho. Dentro desse grupo, os problemas que nós temos de unificação no movimento surgem de qual grupo? Dos gentios ou dos judeus? Dos que se comportam como judeus dentro dessa linguagem paulina, que ficam no movimento espírita numa superficialidade, né, fazem um movimento perpendicular ao movimento organizado, que busca, por mais que hajam dificuldades, essa fidelidade a Kardec, a fidelidade ao programa de Jesus, e aqueles que estão indo em várias direções, que se fala popularmente que é o movimento paralelo, mas que na verdade não é paralelo, porque esse paralelo caminha na mesma direção, e os movimentos que interferem na unificação caminham em sentido contrário aquele movimento de unificação que é voltado para as bases doutrinárias. Na verdade, no curso do ano passado, nós estudamos o perfil de Pedro. E o perfil de Pedro, devido à insegurança dele, era bem esse. Então, se alguém vinha com uma determinada questão, ele reforçava aquilo. Se vinha com uma outra, ele já ficava em dúvida e ficava nesse movimento dúbio, né? Várias vezes Jesus se referiu a esse movimento dúbio do Pedro. E aqui, depois nós vamos ver o trecho do Paulo Estevão, Pedro reconhece que ele está em erro, devido ao fato dele ter mudado de atitude. Mas é isso que você acabou de colocar, é o ficar em cima do muro. É não tomar partido no sentido de que quem eu quero seguir. No caso, vamos trazer novamente para o movimento espírita atual. eu quero seguir realmente uma estrutura unificada, voltada para diretrizes que provêm do mundo espiritual superior, ou eu quero seguir uma parte do movimento que, de uma certa forma, é desestruturado, que trabalha de várias formas, inclusive, e distanciado dessa linha mestra do movimento de unificação? Porque muitas vezes a pessoa fica assim, tentando servir a dois senhores. Às vezes, por exemplo, tem pessoas que vêm para o movimento de unificação, participa das atividades e também participa das outras e centros espíritas que ficam em cima do muro, né, que não se define pelo movimento de unificação realmente e que querem participar de tudo. Então é exatamente essa postura de Pedro. Enquanto não tinha os seguidores de Tiago para observá-lo, ele conviveu com os gentios de uma forma muito natural. Na hora que chegaram os três emissários de Tiago, ele começou a ficar preso à forma e não à essência. Então tudo isso é muito ilustrativo e muito interessante, porque nós no movimento espírita atual vivemos isso diariamente. Como nesse módulo nós estamos trabalhando o foco na unificação, essa é a grande dificuldade em relação à unificação. Realmente definir o que realmente nós queremos, enquanto pessoas individualmente que estamos nos centros espíritas, nas organizações espíritas, e enquanto instituição. A quem a nossa instituição vai realmente seguir? Porque o que as pessoas que não fazem parte do movimento de unificação, conforme é orientado pelos benfeitores espirituais, é que eles não devem seguir a uma linha só, e colocam como se fossem linhas, como se fossem, e dizem que o movimento de unificação é cheio de querelas, é cheio de frutricas, que acreditam que é da espiritualidade superior, mas que na verdade não tem nada disso. Isso que as pessoas dizem por aí, as que não participam do movimento de unificação, que se comportam como judeus, aqui na linguagem paulina. E existem muitos que querem, uma hora está de um lado, outra hora está do outro lado. E a unificação acaba sendo emperrada exatamente por causa dessa questão. No 2.15... Paulo diz: nós, judeus por natureza e não pecadores dentre os gentios. O que ele está querendo dizer aqui, hein, gente? O que é judeu por natureza e não pecadores dentre os gentios? É uma linguagem exatamente oposta da anterior. Também é metafórica, né? O que é o judeu por natureza? O judeu se colocava como o quê? O povo escolhido. E o povo escolhido por natureza, o que é? É um povo espiritualizado, né? Pelo menos deveria ser. Então, aqueles que são judeus por natureza, cultivam um processo de espiritualização. E os gentios pecadores? E não pecadores dentre os gentios. Esse é o gentio que ele fala, é o mesmo gentio que ele fala no versículo 14? É o mesmo ou não? Não é, né? O que é então? Que gentio é esse? Que inclusive muitos judeus estão nesse nível. O gentio é aquele que se compraz no erro, no mal, e não busca o processo de espiritualização por natureza. Então, muitos judeus, por esse critério paulino, eram gentios. E muitos gentios eram judeus. Faz sentido ou não? Dá para entender? Então, muitos judeus eram gentios e muitos gentios eram judeus. Pela questão da espiritualização, da busca. Porque os judeus, o fariseu, o que estava focado no parecer, todos os gentios eram desprezíveis. Por quê? Se não era judeu, não era o povo escolhido. E o povo escolhido era especial. Especial e melhor que os outros. Enquanto que, para Paulo, como uma pessoa consciente de si, o fato de ter nascido na Judéia ou fora da Judéia não gerava essa natureza do povo escolhido. Tanto é que Jesus, e Paulo sempre repetia isso, os meus seguidores virão de toda parte, né? Do setentrião, do meio-dia, do oriente e do ocidente. Mostrando que para seguir Jesus não importava o povo. O que importava era a índole individual de cada um. Então é exatamente isso que ele quer dizer aqui, dos judeus por natureza. No 16 ele diz: sabendo, contudo, que o homem não é justificado por obras da lei, e sim mediante a fé em Cristo Jesus, também temos crido em Cristo Jesus para que fôssemos justificados pela fé em Cristo, e não por obras da lei, pois por obras da lei ninguém será justificado. E aí esse versículo explicita todo o processo, né? O que é a obra da lei? Os dogmas, as coisas exteriores, que no mosaísmo estavam cheios, estavam repletos. Os doutores da lei, eles eram especialistas em cultivar as obras da lei, e não a verdadeira fé, a fidelidade, né? Fé vem de fides, a mesma palavra que gera a fidelidade da pessoa que toma consciência de que Jesus realmente é esse, é o modelo, é o mestre por excelência. Então, em vez de buscar a justificação pelas obras da lei, a justificação pela fé em Cristo Jesus. Os nossos irmãos evangélicos pegam essa passagem aqui, infelizmente interpretam ao pé da letra. Eles dizem que basta a fé de Jesus, a fé em Jesus, para a pessoa ser salva. Como se fosse uma coisa simplista. Basta eu acreditar em Jesus, dizer que sou cristão e tudo está resolvido. É isso que Paulo está querendo dizer aqui? O que é a fé, justificados pela fé em Cristo? Qual é o significado real disso? É a vivência do próprio evangelho do Cristo. Né? É o saber, sentir e vivenciar o evangelho de Jesus. Aí sim, a pessoa está justificada pela fé. Não é simplesmente dizer eu sou cristão, né, e tudo está resolvido. É trazer os preceitos de Jesus para dentro de si, para que possa transformar a minha vida para melhor. É exatamente o que Kardec fala da transformação moral e do esforço que nós somos convidados a fazer para domar as nossas más inclinações. Quando nós fazemos isso, nós estamos justificados pela fé em Cristo. E não por obras da lei, que gera essa aparência, né? A aparência de união, a aparência de querer realmente estar num trabalho com Jesus. No 17 ele diz: mas se procurando ser justificados em Cristo, fomos nós mesmos também achados pecadores. Dar-se-á o caso de ser Cristo ministro do pecado? Certo que não. E aí, o que, que ele está querendo dizer aqui? Então, aqui ele tá fazendo uma referência àquela dubiedade de Pedro. Ou ele segue Jesus, ou segue Moisés. Se nós estamos justificados em Cristo, significando que nós estamos buscando desenvolver o que Jesus colocou em espírito e verdade, vamos ser, fomos nós mesmos também achados pecadores? Acusados de pecadores? Por quê? Se Tiago estava certo, o que Paulo estava fazendo estava incorreto, né? De permitir que os gentios tivessem

torno a edificar aquilo que destruí, a mim mesmo me constituo transgressor. Então, se ele estiver praticando aquilo que ele não acredita, destruiu em termos de concepção equivocada, né? A mim mesmo me constituo transgressor. Então, ó, porque não está agindo de acordo com a consciência, né? Ele está agindo de acordo com a aparência, com aquilo que é próprio do judeu, próprio da aparência. Então, se a pessoa faz isso, ela está contrariando a própria consciência. E nós já vimos em reuniões anteriores o quanto Paulo prezava essa questão da consciência, da autoconsciência. No 19, ele diz: porque eu, mediante a própria lei, morri para a lei, a fim de viver para Deus, estou crucificado com Cristo. E aí? Ele fala de... aqui ele está falando dois tipos de lei, né? Qual a primeira lei, qual é? A lei de Deus que está registrada na nossa consciência. Porque eu, mediante a própria lei, a lei de Deus, morri para a lei. Que lei? Lei de Moisés. As leis puramente materiais, puramente disciplinares do povo judeu na época que Moisés os retirou do Egito. Então ele morreu para aquelas leis que é puramente superficial, só de aparência, a fim de viver para Deus. Porque permanecendo nessa aparência, nós não vivemos para Deus. Estou crucificado com Cristo. O que, que significa isso? Buscando vivenciar o Cristo em mim mesmo, o Cristo interno, a partir do Cristo Jesus. Então, esse crucificado, vivenciando plenamente a proposta do Cristo. Voltando para o nosso movimento espírita, não é isso que nós somos convidados a fazer? No cristianismo, tem muito do mosaísmo? Até hoje? Não tem? Muita coisa foi impregnada do mosaísmo, não, desse, vamos colocar corretamente, dessa metáfora que Paulo fala do judeu, que é uma mescla de gentio e judeu de má vida, de má concepção. Porque no cristianismo não foi colocado todo o paganismo romano, quando ele se tornou catolicismo? Todos os deuses romanos se transformaram nos santos católicos, né, inclusive usando os nichos, os mesmos sistemas, os templos suntuosos, que foram colocados em nome do cristianismo. E que Jesus, em momento algum, referendou isso. Em momento algum, ele colocou a necessidade disso. E o que nós somos convidados a realizar no movimento espírita hoje? O movimento espírita, agora já trazendo para o movimento espírita, ainda não... Nós vimos que o cristianismo tem muito ainda dessa espírito do judaísmo e do gentilismo equivocado. E o movimento espírita, também tem ou não? Muito. Nós temos ainda em centros espíritas práticas, praticamente de outras religiões. Tem centros espíritas que ainda fazem batizados, tem centros espíritas que realizam casamentos, tem centros espíritas que fazem quase que um ritual, como se fosse uma missa ou outro culto qualquer. Tem centros espíritas que cultuam determinados espíritos como se eles fossem verdadeiros santos. Não tem? Qual que é o objetivo da unificação? Muita gente fala que a unificação tem o objetivo de...

uniformizar, é isso? Qual é o grande objetivo da unificação que Paulo declara aqui nesse item aqui? No 2,19, nesse versículo. Qual é o grande objetivo da unificação? Unificar o quê? Unificar as nossas atividades em Cristo. Significa o quê? Que nós façamos do nosso movimento espírita aquilo que é objetivo da doutrina espírita. Qual é o objetivo da doutrina espírita? Não é reviver o Evangelho de Jesus em espírito e verdade? Esse é o objetivo da doutrina. E a unificação, qual é o objetivo? De fazer com que todo mundo faça igual? Não, porque cada um tem a sua individualidade. Então, isso seria uniformização, que seria absurdo no movimento espírita. O movimento de unificação, o objetivo principal dele, é fazer exatamente isso aqui. Que nós, mediante a lei de Deus, que Jesus vem reviver, ele vem ensinar em espírito e verdade, morrendo para a lei, essa lei superficializada, esse movimento superficializado dentro do cristianismo, que foi colocado dentro do cristianismo, né? Focado mais no parecer e não no ser, para viver para Deus, crucificado com Cristo. Essa é a essência da unificação. Do parecer para o ser. Agora existe um caminho para isso. Qual é o caminho? O caminho do coração. É o caminho que nós mergulhamos na essência do que nós estamos vivendo. Se não vivermos a essência, acontece isso que as pessoas falam tanto de unificação e poucas pessoas entendem o real espírito da unificação. Então, a unificação, poucas pessoas entendem o espírito dela. O que é unificação? É trazer os centros espíritas para a federação? Para se associar à federação? É isso? Não necessariamente. A unificação, fazendo a ponte com as epístolas de Paulo, o objetivo dela é unificar em Cristo. Unificar em Cristo é estarmos em consonância com a proposta cristã, a proposta de Jesus. E aí, quando nós estamos envoltos com a proposta, o processo acontece. Uhum. Todo mundo ouviu o que o Saulo falou? Ele está falando que o movimento de unificação, através dos cursos, dos seminários, congressos e outras atividades, faz com que nós nos aproximemos da verdade. Desde que todas essas atividades realmente estejam de conformidade com a lei divina. De conformidade com os ensinamentos de Jesus. Porque não é o curso, não é o seminário, é o conteúdo que se dá, a forma com que se leva esse conteúdo, que vai estar em consonância com isso que o Paulo coloca nesse versículo ou não. Porque se as pessoas estiverem fazendo tudo isso, mas sem trazer esse movimento de estar crucificado com Cristo, não será um movimento de unificação. Concorda? Até feito por federativas. Né? Tem federativas hoje que abraçam esse chamado movimento paralelo, que não é paralelo, é de oposição, é de perpendicular, né? Divergente, e coloca como se isso fosse unificação. Se distanciarmos do Cristo, poderemos até chamar de unificação, mas não será. A unificação verdadeira é essa que parte desse processo que, mediante a própria lei,
nós vivemos para Deus crucificados com Cristo. Revivendo em espírito e verdade aquilo que Jesus nos ensinou. Ficou claro isso, gente? Isso é a essência da unificação, que muito pouca gente ainda consegue entender na essência. Na verdade, todas as coordenadorias são de unificação, na verdade. Deveriam ser, pelo menos. Infelizmente, poucos de nós estamos propensos a refletir sobre isso. A gente vê que a maioria não está aqui para refletir. Alguns já foram embora, que acharam que não era interessante, talvez. Por quê? Porque aquela questão da unificação é da coordenadoria de unificação, mas não é. A unificação é de princípios. Aquilo que se faz de movimento é para facilitar o processo. Se não houver o princípio, não vai haver o processo. Se não houver, o princípio dentro de nós. Ficou claro isso, gente? Sim? Porque a unificação do movimento, ela só vai ser verdadeira a partir dessa unificação em princípio. Por que que é o título desse item? É a unificação em Jesus. Exatamente porque esse é o princípio do processo. Tudo mais deverá ser consequência dessa unificação em Jesus. Toda a fala de Paulo é nesse sentido. Todos os versículos que nós vamos ver é nesse sentido, de unificação, de união em Jesus. Continuemos. No 20 ele diz: logo, já não sou eu quem vive, mas Cristo vive em mim. E esse viver que agora tenho na carne, vivo pela fé no Filho de Deus, que me amou e a si mesmo se entregou por mim. Olha que profundo isso. Para uma pessoa chegar e dizer: já não sou eu quem vive, mas Cristo vive em mim. Essa é a verdadeira unificação em Jesus, em que a pessoa individualmente faz isso consigo mesma e leva, no sentido coletivo, todos a buscarem o mesmo. É o que Paulo fazia com ele próprio e convidava os demais irmãos a fazerem o mesmo. Essa unificação em princípio. Porque se não houver o princípio cristão, adianta a gente fazer um seminário se nós não tivermos em sintonia com Jesus? Com os princípios cristãos verdadeiramente? Adianta a gente fazer cursos e mais cursos se isso não estiver acontecendo dentro da nossa intimidade? Por que que Joana de Ângeles propôs qualificar, humanizar e espiritizar? Porque essa é a essência verdadeira da unificação. Se você só trabalha na qualidade técnica, sem a humanização e sem a espiritização, vai haver essa unificação em Cristo? Vai haver ou não? Não vai. Vai haver apenas qualidade técnica. Se eu der um curso de expositores apenas com técnicas, sem mostrar, sem fazermos reflexão no sentido de fazer uma exposição doutrinária, qual é o sentido disso na nossa vida, na vida do outro, fazendo o trabalho pleno de consciência do significado disso tudo, aí nós estaremos apenas dando técnicas de oratória, que a pessoa pode aprender em qualquer curso. Agora, numa organização espírita, seja um centro, seja uma federativa, deverá ser sempre, qualquer atividade, ter como pressuposto isso que Paulo disse, dessa crucificação em Cristo, para que não só sejamos nós que vivamos, mas o Cristo através de nós. Que os nossos eventos, as nossas atividades, sejam verdadeiramente em nome do Cristo. Esse é o objetivo da doutrina, que deverá ser também o objetivo do movimento espírita. O movimento espírita que não está em consonância com isso, não está verdadeiramente focado nessa unificação com Jesus.
Ficou claro, gente, isso? Então, qualquer atividade que nós façamos em nome da unificação, desde um curso de evangelizadores que nós vamos ministrar, uma atividade XYZ, é fundamental que nós busquemos a essência disso. Qual é a essência disso para mim? Qual é a essência disso para o coletivo, para o outro, para os outros? Está em sintonia com Cristo? Ótimo, estamos no caminho correto. Não está em sintonia? Está focado no parecer, como a gente vê muito por aí, focado no parecer? Todo esse raciocínio que Paulo faz aqui vai por terra. Mesmo que a pessoa fale que é em nome de Jesus, não será em nome de Jesus, porque está naquele preceito da lei puramente de aparência e não na lei verdadeira, que é a lei de Deus. Essa lei que ele morreu, né? Que todos nós devemos morrer, essa lei da aparência, para vivenciar em espírito e verdade a lei de Deus verdadeiramente. Dúvidas, perguntas, comentários? Todo mundo está conseguindo acompanhar, gente? É um raciocínio assim de profundidade, para nós aprofundarmos na essência da unificação hoje. Esse é o objetivo. A que a Luísa coloca é bastante pertinente. Quanto mais nós trabalhamos com isso na nossa intimidade, maior o comprometimento com o trabalho. No último módulo do nosso curso, nós vamos, em mês de dezembro, nós vamos trabalhar o compromisso com Jesus, com a fidelidade ao trabalho de Jesus, que só vai acontecer se houver essa unidade dentro de nós, se houver essa unificação dentro de nós, isso tanto no nível individual quanto no nível coletivo. Aí sim, isso não quer dizer que tenhamos que ser perfeitos, isso nós já trabalhamos em reuniões anteriores. Não é perfeição, mas é a busca do aperfeiçoamento, busca da fidelidade, a busca do esforço para vivenciar em espírito e verdade as palavras de Jesus. Aí sim, todo o processo realmente vai acontecendo. E é por aí que o bem faz bem para nós, porque nos transforma em pessoas melhores. A atividade do bem em nome da unificação, dessa unificação em Jesus. No 2:21, ele diz: não anulo a graça de Deus, pois se a justiça é mediante a lei, segue-se que morreu Cristo em vão. E aí? O que ele está querendo dizer aqui? Exatamente. Então, se Jesus veio, ele veio com uma finalidade, né? Se fosse para permanecer na aparência, como o Lieber acabou de falar, Moisés bastaria, não precisava vir Jesus. Agora, o que é principal nesse versículo? Vamos lembrar, qual é o significado da graça mesmo? Nós já trabalhamos isso em reuniões anteriores. Qual é o real significado da graça? Não lembro, Lieber. Quem lembra? Qual é o real significado da graça? Graça significa um mecanismo de autoconsciência. Então, quando ele diz aqui, não anula a graça de Deus, o que ele está querendo dizer? A consciência que existe dentro de nós não é possível ser anulada. Não é possível ser anulada, pois se a justiça é mediante a lei, onde está a lei de Deus? Na consciência. Então, não dá para anular. Segue-se que morreu Cristo em vão, né? Jesus que vem nos ensinar isso tudo. Então, a sua morte não é em vão, né? Porque a graça de Deus, a consciência, não é possível ser anulada, né? E toda a justiça é mediante essa lei, né? Ficou claro, gente? Essa primeira parte só. Agora nós só vamos ler esse relato do Paulo Estevão
e depois fazem alguns comentários que isso já está totalmente colocado nessa epístola, nesses versículos. É o Paulo Estevão, nas páginas 48 a 415, que fala exatamente dessa passagem que Paulo registra em Gálatas, nesse capítulo que acabamos de estudar. Então ele diz aqui, Emmanuel diz: a comunidade antioquiana regozijava-se. Os gentios não ocultavam o júbilo que lhes ia na alma. O generoso apóstolo, a que ele está se referindo, a Simão Pedro, a essa visita que Simão Pedro fez, vindo de Jerusalém até Antioquia. O generoso apóstolo Simão Pedro a todos visitava pessoalmente, sem distinção ou preferência. Antepunha sempre um bom sorriso às apreensões dos amigos que receavam alimentação impura e costumava perguntar onde estavam as substâncias que não fossem abençoadas por Deus. Paulo acompanhava-lhe os passos sem dissimular íntima satisfação. Então aqui é Pedro antes dos três emissários de Tiago chegarem. Então ele convivia com as pessoas. Quando perguntava sobre a alimentação impura, ele colocava que tudo era abençoado por Deus, porque tudo é criação divina. E Paulo, com muita satisfação pelo fato de ver Pedro agindo dessa maneira. No louvável esforço de congraçamento, o apóstolo dos gentios fazia questão de levá-lo a todos os lugares onde houvesse irmãos perturbados pelas ideias da circuncisão obrigatória. Estabeleceu-se rapidamente notável movimento de confiança e uniformidade de opinião. Todos os confrades exultavam de contentamento. Então, com todas essas visitas de Pedro, aquelas pessoas que tinham uma propensão para o judaísmo, para o mosaísmo, começaram a estabelecer realmente uma vivência mais cristã. Eis, porém, que chegaram de Jerusalém três emissários de Tiago. Trazem cartas para Simão, que os recebe com muitas demonstrações de estima. Daí por diante, modifica-se o ambiente. O ex-pescador de Cafarnaum, tão dado à simplicidade e à independência em Cristo Jesus, retrai-se imediatamente. Não mais atende aos convites dos incircuncisos. As festividades íntimas e carinhosas organizadas em sua honra já não contam com a sua presença alegre e amiga. Na igreja modificou as mínimas atitudes, sempre em companhia dos mensageiros de Jerusalém, que nunca o deixavam, parecia austero e triste, jamais se referindo à liberdade que o Evangelho outorgara à consciência humana. Paulo observou a transformação, tomado de profundo desgosto. Para o seu espírito habituado de modo irrestrito à liberdade de opinião, o fato era chocante e doloroso. Agravara-o a circunstância de partir justamente de um crente como Simão, altamente categorizado e respeitado em todos os sentidos. Como interpretar aquele procedimento em completo desacordo com o que se esperava? Ponderando a grandeza de sua tarefa junto aos gentios, a menor pergunta dos amigos, nesse particular, deixava-o confuso. Na sua paixão pelas atitudes francas, não era dos trabalhadores que conseguem esperar. Então, essa é a situação, né? Pedro estava de um jeito, de repente ele muda completamente. Isso para Paulo era muito doloroso, porque ele que tinha saído do farisaísmo, que foi educado nesse ambiente da hipocrisia, do parecer em detrimento do ser, que quando se converte ao amor de Jesus, muda completamente e passa a cultivar, fazer todos os esforços para cultivar Jesus em espírito e verdade. E Simão, que estava de uma forma, muda completamente só por causa da presença de três emissários. Isso para Paulo era algo inadmissível, era algo que o martirizava muito. Então é importante a gente entender o contexto de tudo isso acontecendo.
E após 2 semanas de expectação ansiosa, desejosa de proporcionar uma satisfação aos numerosos elementos incircuncisos de Antioquia, convidada a falar na tribuna para os companheiros, começou por exaltar a emancipação religiosa do mundo desde a vinda de Jesus Cristo. Passou em revista as generosas demonstrações que o Mestre dera aos publicanos e aos pecadores. Pedro ouvia-o assombrado com tanta erudição e recurso de hermenêutica para ensinar aos ouvintes os princípios mais difíceis. Os mensageiros de Tiago estavam igualmente surpreendidos. A assembleia ouvia o orador atentamente. Em dado instante, o tecelão de Tarso olhou fixamente para o apóstolo Galileu e exclamou: "Irmãos, defendendo o nosso sentimento de unificação em Jesus..." Olha o Paulo já usando unificação aqui. "De unificação em Jesus, não posso disfarçar nosso desgosto em face dos últimos acontecimentos. Quero referir-me à atitude do nosso hóspede muito amado, Simão Pedro, a quem deveríamos chamar mestre, se esse título não coubesse de fato e de direito ao nosso Salvador." Então, aqui isso é bem Paulo, né? Aquela franqueza, como ele diz, uma franqueza rude muitas vezes. Mas ele colocava as coisas de uma forma muito clara. A surpresa foi grande e o espanto geral. O apóstolo de Jerusalém também estava surpreso, mas parecia muito calmo. Os emissários de Tiago revelavam profundo mal-estar. Barnabé estava lívido e Paulo prosseguia sobranceiro: "Simão tem personificado para nós exemplo vivo. O mestre nolo deixou como rocha de fé imortal. No seu coração generoso temos depositado as mais vastas esperanças. Como interpretar seu procedimento afastando-se dos irmãos incircuncisos desde a chegada dos mensageiros de Jerusalém? Antes disso, comparecia aos nossos serões íntimos, comia do pão de nossas mesas. Se assim procuro esclarecer a questão abertamente, não é pelo desejo de escandalizar a quem quer que seja, mas porque só acredito no Evangelho livre de todos os preconceitos errôneos do mundo, considerando que a palavra do Cristo não será algemada aos interesses inferiores do sacerdócio de qualquer natureza." O ambiente carregara-se de nervosismo. Os gentios de Antioquia fitavam o orador enternecidos e gratos. Os simpatizantes do farisaísmo, ao contrário, não escondiam seu rancor em face daquela coragem quase audaciosa. Nesse instante, de olhos inflamados por sentimentos indefiníveis, Barnabé tomou a palavra, enquanto o orador fazia uma pausa e considerou: "Paulo, sou dos que lamento tua atitude neste passo. Com que direito poderás atacar a vida pura do continuador de Cristo Jesus?" Isso inquiria-o ele em tom altamente comovedor, com a voz embargada de lágrimas. Paulo e Pedro eram seus melhores e mais caros amigos. Longe de se impressionar com a pergunta, o orador respondeu com a mesma franqueza: "Temos sim um direito, o de viver com a verdade, o de abandonar a hipocrisia e, o que é mais sagrado, o de salvar o nome de Simão das arremetidas farisaicas, cujas sinuosidades conheço por constituírem o báratro escuro de onde pude sair para as claridades do Evangelho da Redenção." Então, esse é bem Paulo, né? Pela fidelidade que ele tinha ao mosaísmo antes de conhecer Jesus, agora a mesma fidelidade para defender a causa de Jesus. E percebendo que aquilo era futricas do farisaísmo, que Tiago buscava contemporizar, ele coloca dessa forma bem dura, bem rude até. Então, a fala do Afro é bem pertinente, né? Que vem,
tem tudo a ver com os versículos que nós acabamos de estudar. Quando nós estamos envoltos na verticalidade da lei de Deus e dessa crucificação em Cristo, no sentido de seguir fielmente as palavras do Cristo, não há espaço para dubiedade. Não há espaço. Claro que tudo deve estar em consonância com a lei do amor. Falar a verdade com amor, para que a mentira possa, aos poucos, ser diluída. E no movimento de unificação, isso é fundamental. Se nós ficarmos tentando servir a dois senhores, tentando agradar gregos e troianos, como muitas pessoas falam, não, mas nós temos obrigação de trazer as pessoas para o movimento de unificação. E muitas vezes trazem as pessoas para as atividades, mas não para essa verticalidade em relação a Jesus. E elas vêm e acabam atrapalhando, como em vários exemplos no nível nacional, que as pessoas vêm com todas as suas dificuldades íntimas sem querer verdadeiramente participar de uma unificação em Jesus. Elas participam da atividade, mas sem essa verticalidade, mas no sentido de horizontalidade, como você falou. Então isso é muito mais prejudicial. Quando o cristianismo começou a contemporizar com a própria política vigente, tudo aquilo que existia, ele deixou de ser cristianismo. E aí todas as deturpações que surgiram a partir disso. Se nós fizermos do movimento espírita a mesma coisa, a doutrina dos espíritos permanecerá, porque ela é dos espíritos. Mas o nosso movimento tenderá a fracassar se nós fizermos isso. Então o importante é a fidelidade à verdade nessa verticalidade da vida. Agora, a forma como nós vamos colocar aí deve ser com mansidão e humildade, como ensinou Jesus. E nós vamos ver aqui a continuidade, exatamente a forma como Pedro encarou isso tudo foi com muita mansidão e humildade. Vamos continuar aqui para a gente aprender com os apóstolos. A palestra do ex-rabino continuou rude e franca. De quando em quando, Barnabé surgia com uma parte, tornando a contenda mais renhida. Entretanto, em todo o curso da discussão, a figura de Pedro era mais impressionante, pela augusta serenidade do semblante tranquilo. Então, Pedro permanecia sereno, apesar de tudo aquilo que estava sendo colocado. E era verdadeiro tudo que estava sendo colocado. Paulo não estava falando nenhuma mentira. Não estava inventando nada. Naqueles rápidos instantes, o apóstolo Galileu considerou a sublimidade da sua tarefa no campo da batalha espiritual pelas vitórias do Evangelho. De um lado estava Tiago, cumprindo elevada missão junto do judaísmo. De suas atitudes conservadoras surgiam incidentes felizes para a manutenção da Igreja de Jerusalém, erguida como um ponto inicial para a cristianização do mundo. De outro lado estava a figura poderosa de Paulo, o amigo desassombrado dos gentios, na execução de uma tarefa sublime. De seus atos heróicos derivava toda uma torrente de iluminação para os povos idólatras. Qual maior a seus olhos de companheiro que convivera com o mestre e dele recebera as mais altas lições? Naquela hora, o ex-pescador rogou a Jesus lhe concedesse a inspiração necessária para a fiel observância dos seus deveres. Sentiu o espinho da missão cravado em pleno peito, impossibilitado de se justificar com a só intencionalidade de seus atos, a menos que provocasse maior escândalo para a instituição cristã, que mal alvorecia no mundo. Então, prestemos atenção nesse parágrafo, porque Emmanuel coloca mais tarde que se não houvesse uma atitude firme de Simão Pedro, o cristianismo teria rachado, naquele momento, no nascedouro.
A igreja de Jerusalém ficaria entregue ao mosaísmo e praticamente seria, desapareceria dentro do espírito judaico. Paulo se entregaria mais aos gentios sem um processo de unificação e nós não sabemos o que poderia ter acontecido. E Pedro, naquele momento, entra em oração, nos ensinando nessa passagem que todas as vezes que nós tivermos um dilema, numa dificuldade, a oração é a companheira que vai nos auxiliar a ter a clareza e sintonizar com Jesus. Então, é Jesus que havia depositado nele toda a esperança de apacentar as suas ovelhas, quando ele faz aquele célebre pedido, Pedro, tu me amas, por 3 vezes, e ele diz, né, que amava de Jesus, então apacenta as minhas ovelhas. Aqui foi o primeiro teste, talvez mais profundo, talvez não o primeiro, mas o mais intenso de Pedro nesse processo de apacentar as ovelhas. Por quê? Paulo tinha os seus valores muito grandes, mas Tiago também tinha, né? Tiago, por mais dificuldade que ele tenha, no próprio Paulo Estevão, se nós formos lá nos últimos capítulos, na reconciliação entre Paulo e Tiago, nós vemos o valor de Tiago em tudo isso. Então os dois eram valorosos. Tomar partido de um ou de outro seria rachar o movimento cristão nascente. E aí vejamos o que ele faz. De olhos úmidos, enquanto Paulo e Barnabé se debatiam, teve a impressão de ver novamente o Senhor no dia do Calvário. Ninguém o compreendera, nem mesmo os discípulos amados. Em seguida, pareceu vê-lo expirante na cruz do martírio. Uma força oculta conduzia-o a ponderar o madeiro com atenção. A cruz do Cristo parecia-lhe agora um símbolo de perfeito equilíbrio, uma linha horizontal e uma linha vertical justapostas. Formavam figuras absolutamente retas. Sim, o instrumento do suplício enviava-lhe uma silenciosa mensagem. Era preciso ser justo, sem parcialidade ou falsa inclinação. O mestre amara todos, indistintamente, repartir os bens eternos com todas as criaturas. Ao seu olhar compassivo e magnânimo, gentios e judeus eram irmãos. Experimentava agora singular acuidade para examinar conscienciosamente as circunstâncias. Devia amar a Tiago pelo seu cuidado generoso com os israelitas, bem como a Paulo de Tarso pela sua dedicação extraordinária a todos quantos não conheciam a ideia do Deus justo. O ex-pescador de Cafarnaum notou que a maioria da assembleia lhe dirigia curiosos olhares. Os companheiros de Jerusalém deixavam perceber cólera íntima na extrema palidez do rosto. Todos pareciam convocá-lo à discussão. Barnabé tinha os olhos vermelhos de chorar e Paulo parecia cada vez mais franco, verberando a hipocrisia com a sua lógica fulminante. O apóstolo preferiria o silêncio de modo a não perturbar a fé ardente de quantos se arrebanhavam na igreja sob as luzes do Evangelho. Mediu a extensão da sua responsabilidade naquele minuto inesquecível. Encolerizar-se seria negar os valores do Cristo e perder suas obras. Inclinar-se para Tiago seria a parcialidade. Dar absoluta razão aos argumentos de Paulo não seria justo. Procurou arregimentar na mente os ensinamentos do mestre e lembrou a inovidável sentença: o que desejasse ser o maior, fosse o servo de todos. Esse preceito proporcionou-lhe imenso consolo e grande força espiritual. A polêmica ia cada vez mais ardida. Extremavam-se os partidos.
A assembleia estava repleta de cochichos abafados. Era natural prever uma franca explosão. Simão Pedro levantou-se. A fisionomia estava serena, mas os olhos estavam orvalhados de lágrimas que não chegavam a correr. Valendo-se de uma pausa mais longa, ergueu a voz que logo apazigou o tumulto. Irmãos, disse nobremente, muito tenho errado neste mundo. Não é segredo para ninguém que cheguei a negar o Mestre no instante mais doloroso do Evangelho. Tenho medido a misericórdia do Senhor pela profundidade do abismo de minhas fraquezas. Se errei entre os irmãos muito amados de Antioquia, peço perdão de minhas faltas. Submeto-me ao vosso julgamento e rogo a todos que se submetam ao julgamento do Altíssimo. A estupefação foi geral. Compreendendo o efeito, o ex-pescador concluiu a justificativa dizendo: reconhecida a extensão das minhas necessidades espirituais e recomendando-me às vossas preces, passemos, irmãos, aos comentários do Evangelho de hoje. A assistência estava assombrada com um desfecho imprevisto. Esperava-se que Simão Pedro fizesse um longo discurso em represália. Ninguém conseguia recobrar-se da surpresa. O Evangelho deveria ser comentado pelo apóstolo Galileu, mediante combinação prévia, mas o ex-pescador, antes de sentar-se de novo, exclamou muito sereno: peço ao nosso irmão Paulo de Tarso o obséquio de consultar e comentar as anotações de Levi. No obstante o constrangimento natural, o ex-rabino considerou elevado alcance daquele pedido. Renovou no ápice todos os sentimentos extremistas do coração ardente e, num formoso improviso, falou da leitura dos pergaminhos da Boa Nova. A atitude ponderada de Simão Pedro salvara a igreja nascente. Considerando os esforços de Paulo e de Tiago, no seu justo valor, evitar o escândalo e o tumulto no recinto do santuário. Então, aquela atitude dele, de união, possibilitou a unificação. Sem união, não há verdadeiramente unificação. Então, a unificação em Jesus é o resultado da união em Jesus. E Paulo aqui, Pedro, é magistral quando chama para si as dificuldades e não permite que haja essa rachadura do movimento cristão nascente. À custa de sua abnegação fraternal, o incidente passou quase inapercebido na história da cristandade primitiva, e nem mesmo a referência leve de Paulo na Epístola aos Gálatas, que nós acabamos de estudar, a despeito da forma rígida e expressional do tempo, pode dar-se ideia do perigo iminente de escândalo que pairou sobre a instituição cristã naquele dia memorável. A reunião terminou sem novos atritos. Simão aproximou-se de Paulo e felicitou pela beleza da eloquência, pela beleza e eloquência do discurso. Fez questão de voltar ao incidente para versá-lo com referências amistosas. O problema do gentilismo, dizia ele, merecia de fato muito interesse. Como deserdar das luzes do Cristo o que havia nascido distante das comunidades judaicas, se o próprio Mestre afirmara que os discípulos chegariam do Ocidente e do Oriente? A palestra suave e generosa reaproximou Paulo e Barnabé, enquanto o ex-pescador discorria intencionalmente, acalmando os ânimos. O ex-doutor da lei continuou a defender sua tese com argumentação sólida. Constrangido a princípio em face da benevolência do Galileu, expandiu-se naturalmente, readquirindo a serenidade íntima. O problema era complexo.
Transportar o evangelho para o judaísmo não seria asfixiar-lhe as possibilidades divinas? Perguntava Paulo, firmando o seu ponto de vista. Mas e o esforço milenário dos judeus? Interrogava Pedro, advertindo que, a seu ver, se Jesus afirmara sua missão como exato cumprimento da lei, não era possível afastar-se a nova da antiga revelação. Proceder de outro modo seria arrancar do tronco vigoroso o galho verdejante destinado a frutecer. Examinando aqueles argumentos ponderosos, Paulo de Tarso lembrou então que seria razoável promover em Jerusalém uma assembleia dos correligionários mais dedicados para ventilar o assunto com maior amplitude. Os resultados, a seu ver, seriam benéficos por apresentarem uma norma justa de ação, sem margem a sofismas, tão de gosto e hábito farisaicos. Como alguém que se sentisse muito alegre por encontrar a chave de um problema difícil, Simão Pedro anuiu de bom grado a proposta, assegurando interessar-se para que a reunião se fizesse quanto antes. Intimamente, considerou que seria ótima oportunidade para os discípulos de Antioquia observarem as dificuldades crescentes em Jerusalém. À noite, todos os irmãos compareceram à igreja para as despedidas de Simão e para as preces habituais. Pedro orou com santificado fervor e a comunidade sentiu-se envolvida em benéficas vibrações de paz. O incidente a todos deixara tal qual perplexidade, mas as atitudes prudentes e afáveis do pescador conseguiram manter a coesão geral em torno do evangelho para a continuação das tarefas santificantes. Então a gente vê essa passagem, né? O quanto é importante o processo de união dentro da unificação. A unificação em Jesus só vai acontecer pela via do coração, né? Na verdade, todo o processo de Pedro inclinando-se aos emissários de Tiago era devido à extrema dependência que a igreja de Jerusalém tinha dos judeus, que só auxiliavam porque tinha Tiago lá, que era quase que um rabino dentro da igreja de Jerusalém, né? Quase que um doutor da lei, se nós pudéssemos expressar assim, porque ele seguia todos os preceitos judaicos, apesar de cristão, e aí tinha a simpatia do farisaísmo. Quando Pedro faz toda essa contextualização e impede a divisão da igreja nascente, o que acontece? Paulo permanece ligado à igreja de Jerusalém. Porque se ele tomasse o partido de Tiago diretamente, Paulo com certeza romperia com o próprio Pedro e com Tiago. E aí a história seria bem diferente. Se ele rompesse com Tiago, ficando a favor de Paulo, Tiago com certeza recrudesceria na sua postura farisaica. Ao agir como ele agiu, permitiu que Paulo convivesse com Tiago, mesmo que com dificuldade, e isso acontece, não acontece no movimento de unificação? Nós convivermos com uns e outros com uma certa dificuldade, mas convivermos mesmo assim, né? E ele convive com Tiago, com Pedro, faz toda a campanha para libertar a igreja de Antioquia, de Jerusalém, do farisaísmo. Ele, em todas as viagens dele, ele fazia coletas de dinheiro, de joias, do que tivesse, para que a igreja de Jerusalém fosse livre do farisaísmo. E, ao mesmo tempo, ele deu aquela sugestão de que as pessoas que estavam em condições de trabalhar, que elas trabalhassem, tivessem ofício para manter a própria igreja. Então, tudo isso foi
foi feito a partir desse movimento de Paulo, que tinha uma visão bem ampla da circunstância e que continuou ligado à igreja de Jerusalém. É, ele cedeu tanto em Tito quanto em Timóteo também mais tarde. Né? Vamos continuar aqui, agora já vendo algumas versículos das epístolas que também aborda a questão da unificação. Então, a unificação e a união no ideal cristão. Então, tudo isso começa com a consciência do trabalho de Jesus na nossa vida, né? E a unificação só vai acontecer a partir dessa união no ideal cristão. Em Efésios, no capítulo 4, versículo 1, Paulo diz: Rogo-vos, pois, eu, o prisioneiro do Senhor, que andeis de modo digno da vocação a que fostes chamados. No 2, ele continua: com toda humildade e mansidão, com longanimidade, suportando-vos uns aos outros em amor. O que nós estamos vendo aqui em Efésios? Não é resultado do próprio, porque aquilo que nós temos falado em todas as nossas atividades, Paulo sempre escrevia daquilo que ele vivia. O que ele presenciou com Pedro não foi o exercício da humildade, da mansidão, da longanimidade, né, ensinando a nós nos suportarmos uns aos outros. Então nós, nessa grande família chamada Movimento Espírita, nós nem sempre vamos encontrar pessoas que nós temos uma afinidade positiva. Aliás, a maioria nós temos uma afinidade cheia de arestas para serem polidas. Daí vem o critério que Kardec colocou, né? Qual é o lema de Kardec nessa área? Trabalho, solidariedade e tolerância. Então tem a ver com essa questão que Paulo coloca aqui: suportando-vos uns aos outros em amor. Sem essa tolerância uns com os outros em amor, não há unificação, não há união em Jesus, nesse amor, nesse ideal cristão. No versículo 3, esforçando-vos diligentemente por preservar a unidade do Espírito no vínculo da paz. Então, esse esforço para preservar a unidade do Espírito. Que unidade do Espírito é essa, hein, gente? O Espírito do Cristo, exatamente. O mesmo contexto daquela crucificação em Cristo que ele coloca lá anteriormente. Então, essa unidade, para que nós tenhamos unidade com Cristo, né, só nos esforçando para tolerar a nós mesmos, para tolerar o nosso próximo, criando esse vínculo com a paz. Não é esse o objetivo do movimento de unificação? Criar a paz no movimento espírita, desenvolver a paz no movimento espírita? Porque sem união e unificação, nós vamos ficar cada um falando mal do outro, o meu trabalho é melhor do que o outro, e ficamos assim, né? Numa guerra íntima e numa guerra declarada também. No 4 ele diz: há somente um corpo e um espírito, como também fostes chamados numa só esperança da vossa vocação. Então o corpo é o trabalho que nós fazemos. Então a federação é um corpo. O espírito que deve reinar aqui na federação, qual é? O Espírito do Cristo, nesse corpo chamado federação. Há um só Senhor, uma só fé, um só batismo, ele diz no 4:5. Então, novamente, a fidelidade a Jesus, a fé em Jesus. O batismo nós já vimos, qual é o contexto do batismo? O que significa o batismo? Dentro dessa linguagem paulina,
É jogar água no corpo e ser batizado, é isso? Nós já vimos isso em reuniões anteriores. Qual é? O processo da transformação do homem velho para o homem novo. Isso que é o significado do batismo. Não é um ritual, é um processo interior que se dá dentro da criatura, na linguagem paulina. Então, quando nós buscamos esse esforço de transformação interior, nós estamos em sintonia com um só Senhor, numa só fé. Senão, nós estaremos tentando servir a dois senhores. É esse processo de transformação da pessoa para melhor. No 4:6 ele diz: um só Deus e Pai de todos, o qual e é sobre todos, age por meio de todos e está em todos. Quando nós estamos em sintonia com Jesus, com Deus, o que vai acontecer? Nós vamos estar em consonância com todos, agindo por meio de todos e em todos, com objetivo único. Esse objetivo único dessa fidelidade na vertical da vida. Ficou claro? Continuemos. Também Efésios, no capítulo 4, versículo 15, ele diz: mas seguindo a verdade em amor, cresçamos em tudo naquele que é a cabeça, Cristo. Então, aqui ele vem falando da verdade e amor, para que nós cresçamos em sintonia com a cabeça, que é o Cristo. Cristo é o modelo, né? Jesus é o modelo e guia. No 16 ele diz: de quem todo o corpo bem ajustado e consolidado pelo auxílio de toda a junta, segundo a justa cooperação de cada parte, efetua o seu próprio aumento para a edificação de si mesmo em amor. Não é a essência da unificação, novamente ele falando? Então Jesus é o cabeça. Cabeça no sentido de que ele é o modelo e guia, e nós somos convidados a agir como ele. E nós, no coletivo, formamos o corpo, que se tiver bem ajustado e consolidado pelo auxílio de toda a junta, o que significa isso? O que que junta? E só o pé da letra, o que junta? O vínculo afetivo, o amor é que junta. Então, se tiver em consonância com o amor do Cristo, nós estamos juntos. Juntos de significado, significando ligados. E o que liga? O amor. Segundo a justa cooperação de cada parte. Então, cada parte faz, cada um faz a sua parte nesse processo amoroso, para efetuar o seu próprio aumento. Que aumento é esse? O crescimento espiritual, nosso aprimoramento individual, que vai somar no coletivo, para a edificação de si mesmo em amor. Então, quando nós utilizamos o coletivo para desenvolver a afetividade, desenvolver o amor, nós crescemos individualmente. Por isso que o processo é individual e coletivo. Ninguém pode responder por mim. Ninguém pode crescer por mim. O meu crescimento ajuda no crescimento do outro e vice-versa. Mas o crescimento é individual. Às vezes, no coletivo, muitas pessoas crescem e outros ficam na retaguarda, ficam à margem. Podemos fazer isso? Podemos. Cada um individualmente pode fazer isso. Permanecer à margem enquanto outros estão crescendo. Mas o convite para crescer não é para todo mundo? O convite é para todo mundo. Quando nós estamos em sintonia com Cristo, nós crescemos. Sintonia com a cabeça.
Vejamos agora o item unidade na diversidade. Por que que o movimento de unificação não é de uniformização? Porque Deus é amante da diversidade. Se Deus fosse amante

na atividade espírita. Nós vivenciamos o nosso trabalho, nós vivenciamos em família essa diversidade. Cada um pensa diferente. Se cada um que pensa de forma diferente for fazer tudo aquilo que vem na cabeça, dá para ter unidade? Em família, por exemplo, no núcleo familiar, se cada um for fazer o que bem entende, na hora que bem entende, vai funcionar na nossa família? Se no núcleo pequeno não funciona, vai funcionar no núcleo maior? Com certeza não, né? Então a unidade, o que que vai dar essa unidade? O esforço para desenvolver o amor, desenvolver a afetividade, que nós acabamos de ver nesse versículo anterior. Agora vejamos essa fala de Paulo, nós já estudamos quando trabalhamos a questão do trabalho em equipe, no nível individual e coletivo. Agora vamos refletir rapidamente, porque nós já estudamos detalhadamente esses versículos, no movimento de unificação, no sentido de personalidade coletiva, personalidade a totalidade das nossas instituições. Está em 1 Coríntios, no capítulo 12, versículo 12 em diante. É um raciocínio que Paulo faz de uma forma muito simples, mas muito profunda. Porque assim como o corpo é um e tem muitos membros, e todos os membros, sendo muitos, constituem um só corpo, assim também com respeito a Cristo. Então, como ele disse, o Cristo é a cabeça, é a cabeça do corpo. E vamos, se nós estivermos unificados em Cristo, nós estivermos em ideal com Cristo, o que acontece? Nós estamos em sintonia com a cabeça. Agora, a federação é uma parte desse corpo. Os centros espíritas formará partes também desse corpo, que estamos em conjunto formando o movimento espírita em sintonia com Cristo. Existirá situações de outras que não estão em sintonia com isso tudo? Ou não? Sim. Existirá outras células que não estão em sintonia, que funcionam às vezes até como células cancerosas, funcionam até como obstáculos à própria proposta, os vírus, bactérias que podem contaminar o corpo, se o corpo sair da sintonia da cabeça, né? Então, no movimento espírita, usando essa metáfora que Paulo faz comparando com o corpo, nós vamos ter elementos estranhos ao corpo e podemos ter o corpo equilibrado. Então ele vem falando o que vai gerar esse equilíbrio. No 12:13 ele diz: pois em um só espírito todos nós fomos batizados em um corpo, quer judeus, quer gregos, quer escravos, quer livres, e a todos nós foi dado beber de um só espírito. Então, um só espírito, todos fomos batizados em um corpo. O que significa isso? Batizados em um corpo. Batismo é símbolo do quê? Do processo de autotransformação, né? Então, em um só espírito, quando Jesus veio à terra, ele veio só para os judeus? Não. Ele veio para a humanidade inteira. Isso que Paulo está querendo dizer aqui. Judeus, gregos, escravos, livres, não importa. Jesus veio para todo mundo. Para quê? Para nos possibilitar o quê? O batismo nesse corpo. Para nos auxiliar no processo de transformação interior, né? Todos, sem exceção. Isso do ponto de vista individual. Do ponto de vista coletivo, por que o Espiritismo veio? Já trazendo para a nossa realidade. O Espiritismo é o quê? É o Consolador prometido por Jesus, não é? Por que ele veio? Para relembrar tudo aquilo que Jesus ensinou e que fora esquecido.

está lá no próprio Evangelho, na própria fala do Cristo, já antevendo o esquecimento da fé. E para que serve o movimento espírita dentro disso? Então nós podemos dizer que o Espiritismo é o consolador, é a cabeça do movimento espírita, porque ele está em sintonia direta com Jesus. Não é o Espírito de Verdade que comandou a codificação toda? O Espírito de Verdade é o próprio Cristo, né? Então, a doutrina é a cabeça. Nós poderíamos dizer nesse raciocínio que o movimento espírita é o corpo, né? Então, o movimento espírita que está em sintonia com a cabeça, com a doutrina espírita, será o corpo, né? Fica claro? E aí vamos ver o raciocínio de Paulo nesse sentido. Porque também o corpo não é um só membro, mas muitos. Tem como fazer movimento espírita só na federativa? Não. Porque é um corpo com vários membros, com vários órgãos, né, que vão formar o corpo, não uma parte só. Se disser o pé, porque não sou mão, não sou do corpo, nem por isso deixa de ser do corpo. Se o centro pequenininho invejar o centro grande, ah, mas nós somos insignificantes, porque nós somos pequenininho. Centro grande, que é importante. Ele vai deixar de ser do corpo? Não vai deixar, mas vai entrar num movimento meio canceroso, não vai? Começa a entrar no movimento de negatividade em relação ao corpo. Se o ouvido disser, porque não sou olho, não sou do corpo, nem por isso deixa de o ser. Novamente o mesmo raciocínio. No nível coletivo é exatamente isso que o Paulo está querendo dizer aqui. O fato do ouvido, por exemplo aqui, disser, porque não sou olho, não sou do corpo, ele tentar negar, ele deixa de ser? Nem por isso deixa de o ser, como ele está colocando aqui. O fato de um centro espírita, que é adeso ao movimento de unificação, não participar do movimento de unificação, faz com que ele deixe de o ser? Não. Mas ele fica esquisito, não fica? Porque ele fica negando a própria finalidade dele. Ele nega a finalidade dele, é o que o Paulo está ensinando aqui, está orientando aqui. Se nós negarmos, do ponto de vista individual ou coletivo, a nossa finalidade, nós destoamos da cabeça, nós destoamos do Cristo, nós destoamos da doutrina. E quem faz isso, o que acontece? Não é responsável? Seja individualmente, seja coletivamente, né? Todos daremos conta da nossa administração individual e coletiva. Continuemos. Se todo o corpo fosse olho, onde estaria o ouvido? Se todo fosse ouvido, onde o olfato? Então, no movimento espírita, vai ter centros espíritas que são voltados para uma determinada área. Outros são voltados para outra, para atividades várias no movimento espírita. E todos formam um todo. Agora, se cada um ficar questionando e quiser ser igual, aí entra a uniformização. Não é o que Paulo está falando aqui? Ele não está falando aqui nesse versículo da uniformização? Exatamente a uniformização. Se todo mundo quiser ser igual, nós ficamos uniformes. E isso é contra producente, é contra a naturalidade das coisas, essa uniformidade. Agora, nós devemos estar unificados com a cabeça? Com certeza. Agora, cada um na sua função. Se quisermos ser igual um ao outro, cairemos na uniformidade. Então, esses movimentos, que às vezes tem muita gente que quer criar padrões uniformes, todo mundo tem que seguir isso aqui. O
cristianismo deixou de ser cristianismo quando isso aconteceu, quando eles uniformizaram e aí criaram regras que todo mundo tem que seguir, padrão que todo mundo tem que seguir. Aí o que acontece? A pessoa fica focada na forma e não na essência. Para focar a essência é preciso que nós estejamos envoltos na diversidade, buscando a unificação, né? Essa unidade na diversidade. Unidade de princípios, união de princípios, mas cada um realizando da forma como deve ser realizado. Mas Deus dispôs os membros colocando cada um deles no corpo como lhe aprouve. Então, de uma forma natural, cada um tem a sua função, cada órgão, cada situação com a sua função. Se cada um quiser ser igual ao outro, a coisa complica. Se todos, porém, fossem um só membro, onde estaria o corpo? Então, se houver uniformidade, acabou o corpo. Vai ser todo mundo fígado. Se todo mundo fosse fígado, o que aconteceria? Pronto, acabou o corpo. Né? Então, ó, a diversidade sempre, com unidade. Isso que Paulo está querendo dizer. O certo é que há muitos membros, mas um só corpo. Se tivermos unidos em ideal, cada um diferente, mas com uma unidade de propósito, com um só corpo, com uma só cabeça. Não podem os olhos dizer à mão, não precisamos de ti, nem ainda a cabeça aos pés, não preciso de vós. Se a gente disser, não, centro, aquele centro pequenininho lá no meio do mato, não faz diferença. Se nós fizermos isso aqui na federação. Vamos supor que a federação seja o coração. Não, dedinho do pé não serve para nada. Vai, de repente, dar uma infecção no dedinho do pé, vira uma trombose, daqui a pouco penetra bactérias, bactéria vai para o coração, dá uma septicemia, o coração vai embora junto com o dedinho do pé. Não é isso que Paulo está ensinando? Né? Então tudo, todos os órgãos fazem parte do corpo. Então tudo é importante. Não existe mais ou menos importante. Todos têm a mesma importância, porque todos estão em sintonia com a cabeça. Caso esteja em sintonia com a cabeça, né? Porque aí é necessário estar em sintonia com a cabeça, com Jesus, com o Espírito de verdade. Pelo contrário, os membros do corpo que parecem ser mais fracos são necessários. Então tudo é necessário. O centro pequenininho, o centro grande, o centro com centenas de alunos no estudo sistematizado, o centro que tem dificuldade até em realizar o estudo sistematizado por falta de público, por falta de trabalhadores, tudo é importante. E os que não os parecem menos dignos no corpo, a estes damos muito maior honra. Também os que em nós são decorosos revestimos de especial honra. Então, todos são importantes, todos são dignos. E quando Jesus estava encarnado entre nós, como ele agia? Ele só buscava os grandes? Ou principalmente os pequenos? Principalmente os pequenos, que estavam mais necessitados, que precisavam de médicos, como ele ensinou. Então, no movimento, nós vamos buscar isso também. No 12:24, mas os nossos membros nobres não têm necessidade disso. Contudo, Deus coordenou o corpo, concedendo muito mais honra àquilo que menos tinha. E aí? Quais são os membros nobres? Os que estão em sintonia com a cabeça. Os que não são nobres não estão em sintonia com a cabeça? Quando ele fala aqui, Deus coordenou o corpo concedendo muito mais honra àquilo que menos tinha.
os que estão em harmonia com o corpo todo, né? Então, os membros nobres, nós podemos dizer que são os membros vitais, os órgãos vitais. Os órgãos vitais, se eles têm algum dano, o corpo vai ter um dano como um todo, né? Agora, todos são importantes, porque todos devem ser honrados. Quando ele diz aqui, Deus coordenou o corpo, concedendo muito mais honra àquilo que menos tinha. Então, se nós não cuidarmos do pé, o que vai acontecer? Nós podemos viver sem pé? Só um minutinho, vamos continuar o raciocínio. Nós podemos viver sem pé? Podemos. Claro que podemos. Nós não podemos viver sem o coração. Podemos? Não podemos. Agora, sem o pé, nós podemos. Agora, é agradável viver sem o pé? Vai fazer muita falta, né? Então, quando ele fala dos membros nobres, né, ele, na verdade, está dando continuidade ao raciocínio anterior, né? E os que nos parecem menos... Vamos voltar ao versículo anterior para entender o posterior. E os que nos parecem menos dignos no corpo, a esse damos muito maior honra. Também os que em nós não são decorosos, revestimos de especial honra. E o que que não são decorosos? Na época de Paulo, o que que era chamado? E ainda hoje, são os órgãos que não são decorosos. São chamados indecorosos. Os órgãos genitais, os órgãos da excreção. Na época de Paulo e ainda hoje, não são, era chamado de as vergonhas, né? As pessoas tinham que cobrir as vergonhas. As vergonhas é o órgão sexual, né? É indecorosos. Continua sendo até hoje para muita gente. Como se Deus não os criasse com um objetivo. Não existe indecorosos. Por isso que ele fala que até aqueles que não são decorosos revestem uma especial honra, né? Então, existe algo indecoroso? Não existe. Isso em termos do órgão, né? Agora, já pegando, porque ele usa aqui como uma metáfora, né? Já saindo da metáfora e vindo para a realidade. Sim, e isso ajuda, isso no corpo, mas porque ele, Paulo, está usando aqui uma metáfora. Na verdade, ele está falando de atividades. A atividade da cozinha é importante? Muito. E tem gente que acha que é menos digno, não tem? Da limpeza, limpar as latrinas, né, a chamada privada, é importante ou não? Se nós tivermos um evento com o melhor orador do mundo, Divaldo Franco, com os banheiros todos entupidos e mal cheirosos, tem como? Ninguém vai conseguir estar nem no próprio evento, não é? Porque se você tiver com mau cheiro em tudo, não tiver tudo asseado, tudo digno, tudo bem valorizado, você não tem. Então, Paulo está dizendo aqui, já saindo da metáfora, que não existe mais ou menos importante, não existe mais ou menos decoroso, não existe atividade nem centro, nem no ponto de vista coletivo, nem individual, que tenha menos honra. Tudo é honrado. Sim, agora, se você não trata com honra os órgãos nobres, o que que acontece? Ele não tem necessidade, mas ele não precisa? Ele é desnecessário? Sim, ele vai continuar fazendo. Agora, saindo da metáfora e vindo para a realidade, ele não precisa da honra, mas não é fundamental honrar? Por exemplo, Divaldo Franco, nós estamos falando porque ele é o maior orador do mundo hoje.
espírita. Ele precisa do nosso reconhecimento? Não. Não precisa, né? Ele não tem necessidade disso. Agora, vamos tratá-lo com indiferença? Simplesmente, ele não precisa, então a gente trata com indiferença? Não. Nós vamos tratá-lo com honra, sem colocá-lo num pedestal que ele nunca esteve, nunca quis estar, mas com honra, com afetividade, com amor, não é? Apesar de não ter necessidade disso. Um centro espírita grande precisa de que nós estejamos ali o tempo todo dando atenção para ele, porque ele é grande? Precisa? Não. Agora, porque ele é grande e a gente vai virar as costas para ele? É exatamente, não é isso que ele está querendo dizer? O trabalhador que já se autogere, ele não dá conta da sua atividade sem ninguém ficar atrás dele para que ele faça a atividade. Ele já se gere a si mesmo, porque ele já chegou no nível. Agora, é por causa disso que a gente vai tratá-lo com desdém? Não. Isso serve para o trabalhador e serve também no nível coletivo. Um centro grande que tenha muitos trabalhadores, que seja autossuficiente, a mesma coisa. Ele pode ficar isolado e vai continuar sobrevivendo e fazendo as coisas. Mas cabe ao movimento, ao corpo todo, honrá-lo. Agora, aqueles que mais necessitam, que, como ele fala, aquilo que menos tinha, necessita de um apoio maior, de uma busca maior para que a pessoa esteja junto com o corpo. Isso no nível coletivo, também no nível individual, né? E aí nós vamos crescendo, é isso que gera a união. Não necessita da honra, mas a honra faz parte do processo. Não são os sãos que precisam de médicos, então são os doentes. Agora, aqueles que já estão sãos, não necessitam também de apoio para permanecer são? Claro, necessitam também. Faz sentido, gente? Agora ficou claro? No 12:25, para que não haja divisão no corpo, pelo contrário, coopere os membros com igual cuidado em favor uns dos outros. Acabou de concluir o raciocínio. Você vê que o Paulo, ele vai, parágrafo por parágrafo, ele vai construindo o raciocínio. Então, se nós dividirmos entre nobres e necessitados, há uma divisão. Acabou a unificação, não acabou? Porque acabou a unidade na diversidade. É a unidade na diversidade. Então, todos são importantes, cooperam uns com os outros em igual cuidado, em favor uns dos outros, e todos vão crescendo juntos, né? O dia que o movimento espírita tiver essa unidade na diversidade, ninguém vai segurar o cristianismo redivivo. Por enquanto, ainda nós temos muita dificuldade de vivenciar isso. Por isso que nós temos problemas em termos de levar o evangelho de Jesus redivivo. Mas o dia que nós conseguirmos isso, tudo vai deslanchar. Sim, claro. E isso é muito sério para nós, individual e coletivamente. Porque nós acabamos obstaculizando o trabalho de Jesus quando nós não trabalhamos nessa cooperação, na unidade dentro da diversidade, em que todos crescem juntos. Continuando aqui. De maneira que se um membro sofre, todos sofrem com ele. E se um deles é honrado, com eles todos se regozijam. Então, qualquer centro espírita que sofrer, o movimento espírita como um todo, que está unificado, sofre junto. Então, não existe, não, mas esse centro é pequenininho, não vai fazer muita diferença.
dentro de uma visão sistêmica de vida, faz muita diferença sim. Então, todos sofrem, e quando é honrado, todos se regozijam. Ora, vós sois corpo de Cristo, e individualmente, membros desse corpo. Então, o movimento unificado é o corpo do Cristo. O Cristo é a cabeça, é a doutrina espírita, chefiada pelo Espírito de verdade, que é o próprio Cristo. No 28, a uns estabeleceu Deus na igreja, primeiramente apóstolos, em segundo lugar profetas, em terceiro lugar mestres, depois operadores de milagres, depois dons de curar, socorros, governos, variedades de línguas. Então aqui ele está falando sobre as várias atividades das igrejas na época, que formam o corpo da igreja, que nós também podemos levar para o nível coletivo, que forma o corpo de centros espíritas do movimento de unificação. No 12:29, porventura são todos apóstolos, ou todos profetas, são todos mestres, ou operadores de milagres, cada um com a sua função. Tem todos dons de curar, falam todos em outras línguas, interpretam-nas todas. Então ele vem novamente falando da diversidade, da unidade na diversidade. Entretanto, procurai com zelo os melhores dons. E eu passo a mostrar-vos ainda um caminho sobremodo excelente. Então o que importa não é o que cada um faz, mas como faz. Os melhores dons é como nós realizamos a ação, no nível individual e coletivo. Sim. Então esse, o que o Afro coloca era a diversidade de aptidões. Quanto mais nós formos servir naquilo que nós somos aptos, dando o melhor, que é o servir com zelo, né? Dar o melhor que nós podemos. Aí o corpo vai funcionar melhor. Para concluir, vamos só ver alguns versículos que ele fala sobre as atitudes diante do divisionismo, promovendo a unificação. Como agir quando surge a divisão? Em 1 Romanos, ele diz, no capítulo 16, versículo 17... Rogo-vos, irmãos, que noteis bem aqueles que provocam divisões e escândalos, em desacordo com a doutrina que aprendestes. Afastai-vos deles. Aí entra todas essas atividades que provocam divisão e escândalo, que no movimento espírita hoje tem muito. Né? De não conviver, nos afastar deles. Porque tem gente no movimento de unificação que quer trazer isso, essas pessoas e essas entidades, não apenas pessoas, entidades também, entidades jurídicas, para dentro do movimento espírita de unificação. Então, Paulo vem colocando muito claro, afastar, porque são pessoas, tanto do nível individual quanto do nível coletivo, que estão querendo provocar divisões e escândalos. Né? Porque não estão em sintonia com a cabeça, com o Cristo, né? Não estão crucificados em Cristo. Ignorância é outra coisa, é aqueles necessitados que acabamos de estudar. Esse é aqueles órgãos que estão mais necessitados. Aqui são aqueles que realmente querem provocar divisões e escândalos. Nós sabemos quem são, né? Nós não vamos nominar aqui porque não é esse o objetivo, mas sabemos quem são no movimento espírita aqueles que querem provocar divisões e escândalos. No 16:18, porque esses tais não servem a Cristo, nosso Senhor, e sim ao seu próprio ventre. E com suaves palavras e lisonjas engana o coração dos incautos. Parece que está descrevendo um desses movimentos, né? Muito claro. Que com palavras afetuosas, suaves, enganam o coração dos incautos. Porque eles não servem ao Cristo. Então o fato de falar de Jesus, falar do amor, não significa que está em sintonia com Cristo. Que realmente está de acordo com a proposta de Jesus. E às vezes engana os incautos,
que às vezes, como disse o Romildo, por ignorância acaba caindo nessas armadilhas, né? No 16, 19, pois a vossa obediência é conhecida por todos, por isso me alegro a vosso respeito e quero que sejais sábios para o bem e simples para o mal. Então Paulo aqui vem orientando que nós realmente estejamos conscientes do que é bem, do que é mal, e não nos sujeitemos ao mal. Exatamente, seja o seu dizer sim, sim, não, não, como disse Jesus. Em 1 Coríntios ele diz, rogo-vos, no capítulo 1, versículo 10, rogo-vos, irmãos, pelo nome de nosso Senhor Jesus Cristo, que faleis todos a mesma coisa, e que não haja entre vós divisões, antes sejais inteiramente unidos, na mesma disposição mental e no mesmo parecer. Então aqui ele vem recomendando a questão da união, para que nós possamos superar as divisões. Isso só vai acontecer se houver aquela tolerância individual e coletiva uns com os outros, que não significa conivência. No versículo anterior ele fala exatamente a diferença entre tolerância e conivência. Se nós formos simples ao mal, nós estaremos conivindo e não tolerando. No capítulo 3, versículo 1, ele diz, eu, porém, irmãos, não vos pude falar como a espirituais, e sim como a carnais, como a crianças em Cristo. Vamos ver o que ele está querendo dizer aqui. 3:2, leite vos dei a beber, não vos dei alimento sólido, porque ainda não podiais suportá-lo, nem ainda agora podeis, porque ainda sois carnais. Então ele está falando da dosagem que ele fazia com a verdade. Quanto mais materializados, mais infantis nós somos, menos capazes de compreender a verdade nós somos. Por isso ele fala que não deu alimento sólido, né? Mas deu papinha, né? Porque eram crianças espirituais. Agora, por que ele está querendo dizer isso? Ele está dizendo isso, vejamos. No 3:3, porquanto havendo entre vós ciúmes e contendas, não é assim que sois carnais e andais segundo o homem? Quando, pois, alguém diz, eu sou de Paulo e outro, eu de Apolo, não é evidente que andais segundo os homens? Quem é Apolo e quem é Paulo? Servos por meio de quem crestes, e isto conforme o Senhor concedeu a cada um. Na verdade, levando em consideração essa questão do Apolo e Paulo, né, o partidarismo com relação a pessoas, quando nós entramos nesse partidarismo, é fulano que é melhor, é Beltrano que é melhor, é isso ou é aquilo? O que nós estamos fazendo? Saindo da sintonia com a cabeça. Porque somos diferentes. Por exemplo, tomando como base essa fala do Afro. Chico, Divaldo, outros oradores. Quem é melhor, quem é pior? Quem é mais importante, quem é menos importante? Todos têm a sua importância na diversidade. Chico teve a sua importância, a Divaldo tem a sua importância. Se nós formos ficar com Chico ignorando o Divaldo, nós estamos saindo fora da sintonia com a cabeça. Se nós cultuarmos Divaldo e enaltecermos Chico, nós estamos saindo da sintonia com a cabeça. E isso tem até hoje da rivalidade entre os médiuns, né? Que é rivalidade entre centro espírita, rivalidade entre médiuns, que é totalmente incongruente com o princípio cristão, com a sintonia com Jesus. E aí Paulo diz, quem é Apolo e quem é Paulo? Servos por meio de quem crestes
e isto conforme o Senhor concedeu a cada um. Então eles são simples servos. E aí ele vem: eu plantei, Apolo regou, mas o crescimento veio de Deus. Porque Apolo foi um seguidor de Paulo. Então ele plantou, Apolo deu continuidade. Mas quem faz crescer é Deus. De modo que nem o que planta é alguma coisa, nem o que rega, mas Deus que dá o crescimento. Então o que planta é servo, o que rega é servo, mas que faz crescer é Deus. No 3:8, ora, o que planta e o que rega são um, e cada um receberá o seu galardão segundo o seu próprio trabalho. Então o que importa não é o que cada um fez, né? É como cada um realizou aquilo que fez, segundo o seu próprio trabalho. Porque de Deus somos cooperadores, lavoura de Deus, edifício de Deus sois vós. Esse versículo nós já estudamos profundamente em outra reunião, então nós não vamos nos ater a ele hoje. Só para concluir, em Colossenses capítulo 3, versículo 15, ele diz: seja a paz de Cristo o árbitro em vosso coração, a qual também fostes chamados em um só corpo, e sede agradecidos. Então, aqui nós usamos para concluir essa ideia, né, do corpo, a paz de Cristo árbitro em vosso coração, a qual também foste chamado em um só corpo, e sede agradecidos. Então, nós estamos sendo chamados a esse trabalho na unificação, formando um só corpo, e para isso é fundamental estarmos agradecidos. Em 3:16 ele diz: habite ricamente em vós a palavra de Cristo, instruí-vos e aconselhai-vos mutuamente em toda a sabedoria, louvando a Deus com salmos e hinos e cânticos espirituais, com gratidão em vosso coração. Esse versículo também foi interpretado ao pé da letra, né? Salmos, hínicos, e hoje as pessoas só fazem isso, né? Achando que louvar a Deus é ficar cantando lá uma hora e meia, cantos, hinos. Na verdade, o que que Paulo está falando aqui? O que que esse canto, hinos, cânticos espirituais? O nosso modo de viver em espírito e verdade, com gratidão no nosso coração, no sentido de viver a proposta de Jesus, e não ficar cantando na igreja simplesmente. Podemos até fazer isso, mas se não houver a vivência dentro de si, não vai adiantar muita coisa. E tudo o que fizerdes, seja em palavra, seja em ação, fazei em nome do Senhor Jesus, dando por ele graças a Deus Pai. Então, nesse próximo versículo, ele explicita: tudo o que fizer, então todas as ações do nosso dia a dia, nós façamos isso em nome do Senhor. E vivenciemos com ele, dando por ele graças a Deus Pai. Então, esse é o convite para todos nós, para nós vivenciarmos isso nos nossos corações, no nosso movimento espírita, né, naquilo que fazemos em sintonia com a doutrina espírita. Porque se nós estivermos sempre com base em Jesus, nós estaremos realizando as ações que o movimento espírita realmente necessita para estar em sintonia com a doutrina. Muita paz a todos.

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1: Bom, amigos, estamos aqui mais uma vez para o estudo do livro O Grande Enigma, de Leon Denis. E no capítulo intitulado O Mar, né, da parte segunda, O Livro da Natureza, nós continuamos com esse parágrafo aqui, ó. O mar acalmou-se, o vento apaziguou-se, a noite desceu e as cintilações das estrelas iluminam-se no azul profundo do céu. Os faróis em eclipses brilham, clareando as estradas do largo. O silêncio se faz, perturbado apenas pela grande melopeia do oceano. E aí eu fui pesquisar o que era melopeia, né? Porque essa palavra para mim era desconhecida. Então, melopeia é como se fosse uma canção, uma sinfonia, uma música em forma de toada, né? Então, o silêncio se faz, perturbado apenas pela grande melopeia do oceano, que se eleva, lenta, grave, contínua, semelhante a uma salmodia ou a uma encantação. E aqui também outra palavra, né? A salmodia. É como se fosse um canto em forma de salmos, né? E então vocês veem que Leon Denis faz uma comparação da movimentação do mar, da movimentação das ondas no oceano, né, como uma grande melodia, como uma grande canção, como uma grande música entoada de forma harmônica, né? E ele prossegue. O que ela diz? Como todas as harmonias da natureza, ela fala da causa suprema, da obra imensa e divina. Ela nos lembra como o homem é pequeno pela sua forma material, diante da majestade das águas e do céu. Como é grande pela sua alma, que pode abarcar todas as coisas, saborear-lhe as belezas, resgatar-lhe os ensinamentos. Então, aqui Leon Denis prossegue fazendo essas reflexões em cima da criação de Deus, né? Então, aqui especificamente falando sobre o mar, que em muitos momentos vão se apresentar para nós como sendo algo assim muito grandioso, né? Essa maravilha da criação que a gente observando em alguns momentos fica assim meio sem saber o que falar diante dessa imensidão, dessa grandeza que retrata a mão de Deus na obra da criação, né? Em outros momentos, como nós já refletimos aqui em semanas anteriores, também o homem, pela sua capacidade de elevar o seu pensamento a situações que, quando estão assim meio próximas, ele não consegue se fazer entender, né, fazer com que o seu entendimento capte, ele pode, pelo pensamento, abarcar essa grandiosidade, né? E ele se sentir mergulhado nessa obra da criação divina. É interessante, né? Porque aí a gente vê que somos filhos de Deus, criaturas divinas, que podemos, por termos a inteligência, nos lançar a um pensamento de reflexões sobre essa obra grandiosa do Criador, e que se retrata nessas maravilhas todas, né? Que são a criação propriamente do próprio planeta, como Leon Denis vem observando aqui nos relatos que tem feito. E ele prossegue. Que homem não experimentou esse sentimento misterioso que nos retém, contemplativo e sonhador, diante dos espetáculos do mar? Em alguns, segundo o grau de evolução, uma espécie de estupor admirativo misturado ao temor. Em outros, é uma comunhão íntima e muda que os invade inteiramente. Então aqui a gente vê que dependendo do momento, dependendo da situação, a obra da criação pode nos espantar, como ela pode também fazer com que nós nos sintamos envolvidos e unidos a essa criação, por aquilo que já falamos, sermos filhos de Deus, né? Como todas essas obras que estão à nossa volta, como a natureza como um todo que está à nossa volta, que também é criação de Deus. Mas assim, no início da sua evolução enquanto espírito imortal, o homem, ele se assusta com certas coisas que ele ainda não consegue entender. Então, por isso que lá nos primórdios dos tempos, né, ele achava até que o mar pudesse ser um deus também, né? Quando ele não conseguia entender a grandeza da existência de um Deus único, né, ele começava a colocar nas forças da natureza a ideia de deuses. E o Deus que podia fazer algo que ele não podia fazer, né, e que via que era capaz de, por não podermos nos proteger diante daquilo, né, daquela força da natureza, poderia até mesmo nos destruir. Então, por isso que em ele, avistando no mar também, em alguns momentos, situações retratadas por um maremoto, um tsunami, que causa destruição, ele se assusta, ele se amedronta, e ele passa a ter um certo respeito maior por aquela força da natureza, né? Então é por isso que em alguns momentos ele se posiciona junto a esta grandeza da natureza com um certo medo. Mas quando ele pode, pelo pensamento, se colocar numa outra posição, numa outra condição, e analisar que aquilo tudo faz parte de um plano maior, da obra divina, ele começa a se sentir uno com todas aquelas forças, com toda aquela movimentação que se encontra à sua volta e que o faz vibrar de forma grandiosa, né, refletindo assim: meu Deus, eu faço parte disso tudo, porque eu também sou uma criatura criada por ti com uma destinação feliz, com uma destinação gloriosa. Então, é esse misto de sensações e de sentimentos que ao longo da sua jornada evolutiva o homem vai sentindo, vibrando de forma diferente em relação às coisas que se encontram em sua volta. E Leon Denis prossegue: cada elemento manifesta à sua maneira os segredos de sua vida profunda. A alma humana, através de seus sentidos interiores, percebe essa linguagem. As coisas tendem para nós sem nem sempre nos atingir. Nossa alma vai em direção às coisas sem conseguir penetrá-las completamente, porém dela se aproxima o bastante para sentir o parentesco que nos une. Então aqui é interessante, né? Porque quando o homem ainda não se acha muito inebriado pelas questões materiais, que faz com que ele se confunda com a matéria, que se esqueça um pouco de que é um espírito imortal com essa destinação para a felicidade, ele consegue, quando não está vinculado a essas questões materiais mais intensamente, se sentir ligados às coisas da natureza, né? Até porque ele, o homem, é um ser da natureza, né? Então ele consegue se integrar com essa natureza de forma mais fácil e de forma mais simples. Mesmo que ele não consiga racionalmente identificar e explicar como é que isso se deu. Né? Mesmo que ele não consiga identificar como é que está escrito esse plano divino? Né? Como é que Deus resolveu fazer isso tudo? Como é que Deus resolveu criar as diversas criaturas da natureza? Né? Mas ele sente que existe esse parentesco, como Leon Denis diz aqui, né? Que existe algo que nos liga a toda a criação divina. Muito legal, né? Por que isso, né, gente? Porque a gente não entende e não sabe que Deus se encontra em nós mesmos, né? Então, Deus não está mergulhado, por assim dizer, e penetrando em todos os cantos da sua própria criação? Então, é isso. A partir do momento em que eu visualizo e procuro perceber de forma mais intensa algo que está ali na natureza, é como se eu fizesse um contato direto de mim mesmo, ser imortal, com aquele outro ser da natureza, através de um canal, né, de uma ligação que existe do próprio Deus que está em mim com aquele Deus que se encontra na outra criatura. Por isso que a gente consegue identificar esse parentesco, essa nossa ligação com os outros seres da natureza. E prossegue Leon Denis. Daí, entre a natureza e nós, laços, relações múltiplas e ocultas. Essa fusão com a alma universal se traduz por uma embriaguez de vida que nos penetra através de todos os poros. Embriaguez que a palavra não poderia exprimir. É interessante esse termo que ele usa, embriaguez, né? Então, é isso, gente. Vai se penetrando em nós de uma forma que a gente não tem como explicar, né? Porque quando você se coloca de uma forma... você se coloca de forma de entrega mesmo, né? Para esse ser da criação, para Deus, você consegue sentir melhor os outros que são também criação divina e que existem nos diversos pontos do universo. Olha que coisa legal, né? E ele prossegue assim: o mar, como a floresta, como a montanha, age sobre nossa vida psíquica, sobre nossos sentimentos e nossos pensamentos. E através dessa comunhão íntima, a dualidade da matéria e do espírito cessa um instante, para se fundir na grande unidade que tudo gerou. Nós nos sentimos associados às forças imensas do universo, destinados como elas, porém, de uma outra maneira, a desempenhar um papel neste vasto teatro. Então, aqui estamos nós, né? Interessante como que, de uma forma assim didática, a gente vai separando as coisas, né? Então, dividindo em diversas categorias. E é por isso que, didaticamente, nosso querido Allan Kardec trouxe para nós as informações dos espíritos superiores referentes à criação em O Livro dos Espíritos, nos falando, né, que no universo existem três coisas, três elementos: Deus, o Espírito e a matéria. Né? Então, didaticamente, a gente consegue entender. Bom, Deus é único, é aquele ser supremo, causa primária de todas as coisas, e que não é nem espírito, nem matéria. Ele é Deus. Né? Então, ele não tem como a matéria não estar, né, sujeito a alterações. Ele não está também, como o espírito, sujeito a transformações, a evolução moral e intelectual, porque ele é Deus. Ele já é perfeito, desde sempre. A gente pode não entender isso, né? Então, e o espírito? Bom, o espírito é a criação divina e a matéria também é criação divina, mas estão em condições diferentes. A matéria é o elemento de que serve o espírito para se manifestar num mundo material como o nosso, por exemplo, no planeta Terra, em outros mundos também, né? Então, mas como é que essa criação do elemento espiritual por Deus, como é essa criação do elemento material também feito por Deus? Lá no seu primórdio, lá no seu início, não sabemos. Mas são criação divina, né? Então é por isso que aqui Léon Denis, em algum momento, nesse momento aqui, ele fala que em alguns momentos, através do nosso pensamento, essa dualidade da matéria e do espírito cessa por um instante. Porque, de forma didática, nós separamos Deus, espírito e matéria. Mas, sendo o espírito e a matéria criações divinas, nós não estamos irmanados de alguma forma? O elemento espiritual com o elemento material? Então, em alguns momentos, quando a gente se liga a essas questões da natureza, é como se a gente estivesse se abstraindo de toda forma de raciocínio para penetrar pelo pensamento, pelo sentimento, por uma emoção assim diferenciada no âmago ali da criação. Eu me ligo a Deus através desse canal que eu citava anteriormente, né? Esse canal da criação divina, e eu percebo que tudo à minha volta, nesse universo, tudo que pode ser identificado pela minha visualização enquanto espírito encarnado, ou pela minha visualização num momento de espírito desencarnado, ou até aquilo mesmo que eu ainda não consigo perceber e identificar, mas que existe no universo, é criação divina. Então está, de certa forma, tudo interligado. Eu faço parte dessa criação. Eu faço parte dessa imensidade de seres, de criaturas, de elementos que existem no universo. E é bom a gente se sentir assim, né? Filho de Deus e irmanado com tudo que existe na natureza. Nem que seja por alguns momentos, né, gente? A gente que vive, às vezes, principalmente nas cidades grandes, envolvidos com tanta preocupação, com tanta perturbação, com tanta situação que nos sufoca, que nos perturba, né? Tirar alguns momentos para que a gente, de forma assim, mais tranquila, interiorize esse pensamento e esse sentimento de criatura, de

Todo o sistema de irrigação do globo nele tem origem. Sua efusão de vida é sem limites. Essa grande força salutar, embora áspera e selvagem, corrige, atenua nossas fraquezas físicas e morais. Pelo perigo perpétuo que apresenta, o mar é uma escola de heroísmo. Ele comunica ao homem suas energias, dá ao seu pensamento, ao seu caráter, esse jeito sério, recolhido, essa marca particular de calma e de gravidade que caracteriza as populações costeiras. Com esses sopros vivificantes, tempera ao mesmo tempo os corpos e as vontades. Proporciona a resistência e o vigor. Ele também tem seus fiéis, seus amantes, seus devotos. Apesar de suas cóleras, suas revoltas, apesar dos seus perigos constantes, aqueles que durante longo tempo o usaram não podem mais dele se separar. Permanecem a ele ligados por todas as fibras do seu ser. Muito legal essas reflexões de Leon Denis, né? Então a gente vê o quanto Deus é perfeito em tudo. Então vejam só, meus amigos, como que a vida se formou no nosso planeta. Não foi ao longo de vários e vários milhares, milhões de anos? Não foi assim? A Terra foi esfriando a sua superfície para que na crosta pudesse servir, depois de muito tempo, depois de um trabalho de muita elaboração, né, pelos espíritos superiores, os espíritos mais puros, mais perfeitos, né, Jesus, comandando isso tudo no nosso planeta, pudesse ao longo de milhares de anos existir a possibilidade do desenvolvimento da vida na Terra tal qual a conhecemos, né? Então é lógico que existem outras formas de vida que a gente até não faz a menor noção, né? Mas aqui na Terra, com base no carbono, é assim que a coisa aconteceu. E para que o homem surgisse, outros animais também, antes, né? Foi necessário haver todo um processo, todo um laboratório das formas, das existências, dos elementos, né? Para que pudéssemos ter essa possibilidade de manutenção da vida de um corpo. Para que fosse possível ao elemento espiritual se unir a esse corpo e fazer a sua caminhada evolutiva no planeta Terra. E a água, ela surge nesse momento como um elemento assim fundamental à manutenção da vida. E Leon Denis nos fala isso no início desse parágrafo, né? Então, a Terra, ela possui essa fecundidade por conta do elemento água, né? E aqui ele cita especificamente o mar, mas a gente pode extrapolar e falar da água nas suas variadas formas de localização no nosso planeta, né? Rios, grandes lagos, né? Fontes, enfim, cachoeiras e por aí vai. Nós vemos a possibilidade de fecundidade da água no nosso planeta Terra, fazendo com que possamos ter vida, né? É por isso que quando os cientistas se aventuram em procurar outros planetas com possibilidade de serem habitados por nós, né, de serem colonizados por nós, o que, que eles procuram logo, né? A existência de água no planeta, para ver se é possível a sustentação de nós, seres humanos, neste mesmo planeta que está sendo procurado fora do nosso sistema, né, e que possa... ou dentro do próprio sistema solar, né, como agora estão sendo feitas pesquisas muito intensas no próprio vizinho, Marte, né? Mas então vocês vejam, procura-se a água. Então ao longo de milhares, de milhões de anos assim, foi sendo preparado o planeta, né? Aquela bolinha.

chamarinha de fogo filha do Sol, que ficou circulando em sua órbita e que ainda permanece, mas que no início era uma bolinha quente. E depois a crosta foi se esfriando e foi possibilitando uma temperatura amena, de modo a que o ser humano pudesse viver em sua superfície. E a água foi parte desse processo, né? É parte desse processo. A formação dos oceanos é parte desse processo. Então a fecundidade do nosso planeta, sem a água, não seria possível. Mas veja, em alguns momentos, como diz aqui Leon Denis, o mar fica meio brabo, né? As águas ficam querendo... É como se dissesse assim, ó, preste atenção, eu estou aqui, eu sou uma força. Vocês podem se utilizar de mim, mas tenham cuidado, né? É por isso que os ecologistas, nos dias de hoje, têm muito carinho em lidar com essas coisas da natureza. Porque eles entendem mais do que ninguém a importância de cada elemento que existe no nosso planeta, que é responsável pela sustentação da nossa vida no planeta, né? Então, por mais que em alguns momentos achemos alguns dos ecologistas chatos, né? Tem até um apelido, né? Os eco-chatos. Mas é porque eles, quem sabe, né, meus amigos, refletindo acerca da reencarnação, não dilapidaram todos esses recursos de alguma forma da natureza em encarnações anteriores, conseguiram no plano espiritual, após reflexões, entenderem que algo fizeram de errado e agora retornam com uma consciência mais ampla sobre como proteger e utilizar melhor esses recursos da natureza e tentam passar para nós outros que ainda não despertamos totalmente para essas questões, o quanto é importante estar atentos a tudo isso, né? Então vejam só como Deus é bom. Ele proporcionou a todos nós essas maravilhas da natureza que vão nos dar o sustento da vida, para que enquanto espíritos imortais, mas encarnados no planeta, possamos ter todas as condições de manutenção do nosso corpo físico para que o espírito imortal se expresse. Então aí a gente cita, né, o Evangelho segundo o Espiritismo, naquele item que fala sobre cuidar do corpo e do espírito, né? Nós precisamos do corpo para a manutenção da nossa existência corporal. E isso nos foi concedido pelo Pai. Né? No nosso planeta, nós temos todas as condições possíveis para a sustentação da nossa vida, para que manifestemos o espírito imortal que somos e possamos ter as nossas vivências, experiências, nossas provas, espiarmos erros do passado, né? Prosseguirmos com vistas ao nosso crescimento e à nossa redenção para o futuro. Então precisamos respeitar esses elementos que estão à nossa volta, porque eles são concessões de Deus para o nosso desenvolvimento enquanto espíritos. E Leon Denis prossegue. O vasto mar é para nós uma imagem de poder, de extensão, de duração. Todos aqueles que o têm descrito compararam o globo a um organismo vivo. Dizem perceber-lhe, em alguns dias de verão, as pulsações. O fluxo, o refluxo, são sua respiração. Durante a noite, ouvindo ao longe o ruído monótono da vaga, tive com frequência essa impressão de que o oceano respira como um Leviatã adormecido. E aqui tem uma nota da tradutora, né, explicando o que é Leviatã, monstro aquático da mitologia fenícia, mencionado na Bíblia, no livro de Jó. Então, Leon Denis faz assim uma comparação
do oceano como um ser vivo, né? Que tem as suas pulsações, que tem a sua respiração, né? É uma forma de fazer uma comparação a um elemento poderoso como esse, que é o mar, né? Então a gente precisa respeitar, precisa sim, evidentemente, usufruir dos seus benefícios, mas com muita parcimônia, com muita cautela e com muito respeito, né? Leon Denis prossegue. Suas grandes correntes fazem irradiar até as extremidades do mundo o calor e a eletricidade. Há em nosso planeta dois centros intensos de vida, Java e o Mar das Antilhas, cercados por dois círculos de vulcões, focos formidáveis de vitalidade e de atividade submarina. Dois rios enormes deles desembocam, semelhantes a aortas, e vão aquecer o hemisfério boreal. Mauri, aí aqui embaixo também a tradutora faz a observação, que esse Mauri que ele se refere é Matthew Fontaine Mauri, oceanógrafo americano, um dos fundadores da oceanologia moderna e da meteorologia marítima. Então, Mauri os chamou, esses dois rios a que Leon Denis se refere, de duas vias lácteas do mar. Outras correntes secundárias vão fecundar o Oceano Índico, banhando a vasta rede de ilhas, de recifes e bancos, onde o trabalho dos pólipos estabelece os fundamentos de um futuro continente. Então, aqui o pólipo que ele está falando é relacionado àqueles animáculos, né, que acabam se juntando em grandes formações, né, e que acabam propiciando a todos nós aqueles corais maravilhosos, né, que Leon Denis diz que passa a ser no futuro um grande continente. Então a gente vê que como é bonito e como é grandioso tudo isso, e como tudo isso vai acontecendo, como que atendendo a uma ordem superior e sem preocupações, gente. Vocês já pararam para ver isso? Sem ansiedades como nós temos, de que algo precisa ser feito de imediato, que algo precisa acontecer de forma repentina. A gente não espera, às vezes, né, a maturação do tempo para que um trabalho se realize, para que um planejamento se concretize e que saia de forma correta, de forma harmônica, sem precipitações, né? Então, aqui também, o próprio mar ensinando para todos nós a ter paciência e a ter a compreensão de que existe um tempo certo para cada coisa. E aí continua Leon Denis. Se o mar tem pulsações, ele também tem seus espasmos, suas convulsões. Entretanto, sua verdadeira personalidade não se revela nos seus acidentes ou nas crises de sua superfície. As tempestades mais violentas não agitam senão uma parte muito fraca de sua massa líquida. Para conhecê-lo, é preciso estudá-lo nas suas misteriosas profundezas. Lá, nas profundidades de 8.000 metros, se agita uma vida obscura, estranha, iluminada por fenômenos de fosforescência que clareiam com luzes fantásticas a noite silenciosa do abismo. Então a gente vê, né? Que em condições assim, em que o homem considera muito extremas e que acha assim, poxa, não tem como ter vida, até lá tem vida, né? Então a gente vê que é a grandeza da criação, né? A grandeza da criação fazendo com que em todos os lugares do universo se manifeste a vida e oportunize,
em qualquer lugar do universo